0: defesa. Outro chute direto. Fries vai bem pra bola e bota pra escanteio. Um canhão do Castanho da entrada da grande área. A bola ia no ângulo. Com 50 segundos, a Bélgica quase faz 1-0 a Grela.
1: E ele pegou muito bem na bola. O Tielemans então uma vez a zaga bloqueou. Voltou pra ele de chapa, botou no ângulo. Fries foi buscar de mão trocada. Terceira finalização da Bélgica em 2 minutos. Escanteio vem de Kuyper na bola, lado esquerdo.
0: A Bélgica começa atacando e tem o primeiro escanteio do jogo. Bate de Kuyper de pé esquerdo aqui pela ponta esquerda. Engole na área. Com Mekel também. O árbitro vai lá, chama a atenção de todo mundo. É o tal de pega daqui, belisca dali. Todo mundo marcando, todo mundo. Vem o escanteio. O árbitro autoriza a cobrança. O Naná Grandão tá lá também. De Kuyper para fazer a cobrança de escanteio para a Bélgica. 1 minuto 40 segundos. Parou de novo o Atra. Agora autorizou. De Kuyper na cobrança. Pé esquerdo para a batida. O Naná se mexe, vai lá para a direita. Mekel fica pelo meio. Levantou para o Naná. O toque de cabeça. Lá vai na mão do Fries. Sobe bem para pegar esse toque na marcação. Vinha o De Kepeler, o centroavante grandão, lá do outro lado. A bola muito alta passou pelo Onaná. No que domina, ele já joga na entrada da sua grande área. 2 minutos de Estados Unidos e Bélgica definindo quem vai para as quartas de final. Para pegar a Espanha, que eliminou o Portugal. Tenta a frente a marcação, rebate à frente Richards. Toque do lado esquerdo para tentar a aproximação pelo meio ainda. Vai desviar essa bola saindo pela linha lateral. Ataca pela primeira vez a seleção norte-americana. Mas Léo Gens começou tomando. Manda um susto, tá na área essa bola. Lateral cobrado com pressa, marcação. Vem por aqui de cabeça, botou pra fora. Raskin botou o cabeção tocando pra fora pela linha lateral. Já ouço o Léo Gens. Lateral cobrado com pressa, vem a seleção norte-americana. Tillman já arremessa pra trás aqui pelo meio do campo ainda. Recomeça com Adams, que toca pelo meio do campo. Vira o passe com Richards. Abre a jogada, entrega do lado esquerdo ainda. Na aproximação pela ponta com Freeman fechando. Tim Ring com ele. E fica pro ataque, pra tentativa para o ataque. Tillman, Pulisic fechou aqui também. No que domina, tenta a fita, foi desarmado. Marcação por dentro, Tillmans toma com a seleção belga, toca ao lado. Raskin domina e abre a bola pela ponta com Castanhe. Léo Gens começa bom o jogo em Seattle. Quem criou a primeira grande chance foi a seleção belga, Léo.
2: Belo chute de fora da área do Castanhe, chute forte para uma defesa do goleiro norte-americano, sob os olhares de Hugo Lloris, ex-goleiro da França, campeão do mundo em 2018, está assistindo ao jogo.
0: 3 minutos e meio, lateral ataque da seleção da Bélgica. 3 e meio, primeiro tempo com o placar de 0-0. De Ketelhão está na grande área, o grandalhão. O Luque Bacchio fica já na entrada da grande área por aqui. Vai cobrar arremesso lateral então, sem muita pressa para botar em jogo. Time norte-americano recuada essa bola na entrada da grande área. Completamente sozinho, Freeman domina. Já enfia o passe para a direita. McKinney fecha na direita ainda. Enfia pelo comando. Aproximação feita, belo giro. Serginho desce, perdeu. Recupera a bola. Bélgica outra vez com Trossard desarmado. A defesa toma. Lá pra direita esse passe pro comando, forte passe pra Balogun, saiu do gol pra pegar Courtois. Passe forte demais, é do goleiro belga, Agrela.
1: O Tyler Adams tentou buscar ali o Balogun entre os zagueiros, mas a bola foi forte demais. Courtois, auge da experiência, 34 anos, saiu, ficou com ela, segue 0-0.
0: 4 minutos deste primeiro tempo com o placar de 0-0. Domina Courtois na entrada da grande área. Já toca ao lado. Engole outro zagueiro com ele. Devolve a bola para Courtois de novo. Mekel pede. Já toca ele. Domina Mekel. Marcado aqui pelo meio. Tillemans vai chegar por dentro. McKinney pressiona. Courtois levanta para atacar a bola de cabeça. Rebate a marcação. Tenta Serginho Deste para tomar essa bola com o time norte-americano. No que arrisca a jogada, tenta a velocidade. Para, breca, domina. Tomou pressão e depois tocou a bola para fora. Se viu pressionado, perdeu para a bola e mandou direto pela linha lateral. Com quase 5 minutos é o primeiro tempo, apenas começando a definição de quem avança para as quartas de final. E é claro, persistindo o empate, tempo normal, prorrogação e aí pênaltis para Estados Unidos e Bélgica. Placar de 0-0 com quase 5 minutos do primeiro tempo. Sai a marcação aqui atrás, tentou roubar a seleção belga no meio, pediram um toque de braço. Se houve a chegada da torcida, arbitragem, nada marca. De Kuyper entrega a bola para a direita com o zagueiro. Tenta engole, recuado, devolve espaço mais atrás então. Em Seattle a bola rola, o relógio não para. 5 minutos e meio do primeiro tempo. Por enquanto 0-0, Estados Unidos e Bélgica, Pedro Coin.
3: Hoje mais cedo a Espanha avançou contra Portugal pelo placar de 1-0. Amanhã fechamos as oitavas com Argentina e Egito a 1h da tarde e Suíça e Colômbia às 5h da tarde.
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0: 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Freeman toca a bola para a ponta esquerda, vai tentar atacar a seleção norte-americana. Pressionado, gira o passe, devolve a bola com o zagueiro outra vez. Tem pela meia Richards completamente sozinho. Do que domina, ele tem liberdade, domina, a bola passa pelo meio campo. Já toca, ele volta esse passe do lado esquerdo. Tilman pede no meio, vem chegando o Pulisic. Foi desarmado, marcação vai em cima. Tentou tomar, saiu essa bola pela linha lateral como falta. Não. Só arremesso lateral para o time dos Estados Unidos jogar. 6 minutos no primeiro tempo, 0-0 em Seattle. Com muito sol ainda na noite dos Estados Unidos. Bola para o ataque, a defesa tenta aqui atrás. Recuperação, volta para a marcação com a seleção da Bélgica. Domina Ngoy, vira com o lateral. Enfecha na ponta para Castanho. À frente o passe, falta. Lukebak foi buscar e tomou uma porrada ali, né, Grela?
1: Ah, exatamente. O Anthony Robson, zagueiro do Fulham. Quando o zagueiro sai, canhão da área, é pra não perder viagem. Preferiu fazer a falta a primeira do jogo, segue 0-0.
0: Courtois domina essa bola na entrada da grande área com 6 minutos e meio. Já vira pra Mekiali, lado esquerdo, mais à esquerda ainda. Se aproxima da marcação com o De Kuyper. De Kuyper devolve a bola pra grande área. Mekiali, recuou pra Courtois. Pé esquerdo, um bico ali, vê. Toca no ataque, muito alto. Essa bola passa pela marcação. Fica atrás, sozinho, ajeita isolado aqui na defesa. E vem à frente a marcação com o Robinson. Ele abre a passada pela linha direita e enfia pela ponta. Aqui está Serginho Dest. Quando a jogada de começa, de volta para a metade do campo, se aproxima com o Ring, com ele devolve na meia direita, vai tentar passar, cai nada, ele falta na arbitragem, mandou seguido, recupera por dentro a seleção belga. O Naná dá o passe pela meia direita, vem troçar com o Tielemans, no que domina, tenta o passe na esquerda, Luque Bacchio dominou pelo meio, na direita Castanho, bateu para trás, passa pela marcação, perdeu o gol Tielemans, ele fura na hora do chute, a bola sai na ponta ainda, desviada por Serginho Deste, era só Tielemans botar o pé e acertar o gol, que era 1-0 Bélgica, a Grela.
1: E ele já tem 2 gols nessa Copa do Mundo. Se lamenta bastante o capitão belga, que sabe que furou, desperdiçou uma boa chance, jogada pelo lado direito. Ele se lamenta até agora, mas vem Bélgica tentando o primeiro gol em Seattle, canhão.
0: Troçar para trás o passe com o zagueiro Ngoy. Ngoy domina, dá do meio campo, recuada, bola para Courtois. Léo Gens, 8 minutos e a Bélgica cria as melhores chances, 0-0, Léo.
2: Segunda boa chegada pelo lado direito, cruzamento para trás e o Tielemans, que é um volante que se apresenta na frente, furou a bola passou por ele. Primeiros 8, 9 minutos de jogo em que a seleção norte-americana tenta pressionar a saída da Bélgica. Força o lançamento, a bola longa. Só que a Bélgica hoje não tem o Lukaku para jogar como centroavante e segurar essa bola lá na frente. De Ketelaere é um jogador mais móvel. Então, muitas vezes, a bola volta para o controle da seleção norte-americana depois dessa pressão na saída de bola.
0: O Naná domina, bela inversão, fecha a troçar, lado esquerdo no mano, ganhou, bateu, prensado, vai para a grande área, a bola volta o cabeção, tira aqui atrás, Alex Freeman fica na área ainda, tomou, limpou, para bater, rasquinho, chutou, para trás, o desvio, dele aquele lateral.

0: Chica! De que Pelé livre, livre, livre! Praticamente dentro do gol! Põe o pé e o manda pra dentro pra fazer com 8 minutos e meio do primeiro tempo. O gol da Bélgica que mais atacava nesse início de jogo. Bequeteler faz 1-0 para os belgas. McFries não tem jeito, tá feito. Bélgica 1-0, Guilherme Agrela.
1: E todo mundo da zaga dos Estados Unidos ficou só olhando o Haskin dominar, partir para dentro. Todo mundo só de bisoio o canhão. E ele cruzou para dentro da área, encontrou o Bequeteler. Não é difícil, 1,92m para o atacante da Atalanta, que no meio de todo mundo de preto apareceu o de azul, só para empurrar para o fundo da rede. Faz o seu primeiro gol nesta Copa do Mundo por enquanto. Vai colocando a Bélgica mais uma vez nas quartas de final. De Ketteler o nome dele. Agora os Estados Unidos não tem nada e a Bélgica tem um canhão.
0: Léo Gens, com menos de 10 minutos, a Bélgica sai na frente 1-0, Léo.
2: Na terceira boa chegada, a Bélgica abre o placar. Detalhe para uma belíssima inversão de jogo do Luke Bacchio, da direita para a esquerda para o Trossard. Depois o Haskins invade a área, cruza para trás e lá está De Ketteler. Hoje o homem mais avançado da Bélgica, está jogando no lugar do Lukaku. Mostra que a escolha do Rudi Garcia foi a correta para o jogo de hoje.
0: E recupera de volta a seleção belga, o autor do gol domina, vem De Ketteler, girou, tocado por baixo, é falta. No que gira tem o Rafa, arbitragem para marcar a falta. Michel Lopes, mesa de som com Caiane Martins, com Roberto Dias na central técnica marcando. Certo, a bola rola, o relógio não para. 11 minutos do primeiro tempo.

0: Bélgica, por enquanto, ganhando vaga nas quartas de final. Estados Unidos 0, 1, Bélgica, Pedro Coin.
1: Vai ganhando a vaga nas quartas de final, Canhão, e se juntando a Noruega, Inglaterra, Espanha, França e Marrocos, times já classificados à próxima fase do Mundial.
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0: 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Lado esquerdo, o Trossard, linha de fundo, sobe de cabeça, rebate a marcação com Richards, quarta defesa, bota o cabeção no meio, Onana. Ela volta aqui atrás da marcação com o time norte-americano, pro comando, passe seria no meio. Tentativa com Pulisic, a marcação se antecipa, tocada aqui do lado esquerdo ainda, pra jogada, volta a seleção belga. De longe, a bola pra Courtois, domina com o pé tranquilo, tranquilo. 1-0, a Bélgica já saindo na frente. 11 minutos e meio, primeiro tempo. Courtois vira essa jogada do lado esquerdo com De Kuyper, que domina, enfia pelo meio do campo, e dando aproximação com Tielemans, Trossard adiantou. Ele vira a bola, Trossard agarrado, puxando pela camisa, pede a falta, nada. Recuperação de bola, volta pro time norte-americano. Serginho desce na direita, vira a jogada pela ponta para Freeman. Tenta a devolução, chuta, vai desviar essa bola. Já havia saído. Tá ligado o assistente, Mohamed Ali Al-Khalaf, para dar remesso lateral. Então é bola para a seleção belga jogar com 12 minutos do primeiro tempo. Lateral, bola para a seleção da Bélgica. Sem muita pressa, De Kuyper para fazer a cobrança aqui do lado esquerdo. Já tá ganhando o jogo por 1-0. Já remessa, enfia na ponta da bola para Trossard de cabeça, disputa a marcação, toca, ela bate no Serginho, desce, volta pela ponta, chuta, carimba Richards, que vai a nocaute, hein? Pode abrir contagem para o zagueirão dos Estados Unidos, que vai a nocaute agora. Tomou uma bolada na lata, a 2 metros ali, aproximadamente. Apagaram as luzes que estão acesas só para ele. Agora está voltando agora, ó. Está voltando a enxergar direito. Está voltando a luz, hein, Agrela, para o zagueirão da seleção norte-americana.
3: É, não é fácil não, Canhão, porque foi aquela bolada queima-roupa. O Tielemans tentava o lançamento para o Trossard, que passava correndo na velocidade pelo lado esquerdo, mas estava ali pela frente o Chris Richards, tomou na cara, mas já está bem, segue 1-0.
0: 13 minutos, primeiro tempo, recuada, defesa belga, joga aqui atrás com Mekelle. Mekelle volta a Courtois, Courtois ali, enfia pro comando, para Deque Pelé, sobe defesa de cabeça, rebate Richards, vai na direita, Luque Bacchio aqui, tentou Deque Pelé, já limpou, só que toca forte a bola, evita aquela saia, vai pela beirada do campo, marcado, tenta driblar, recuou, Luque Bacchio fecha com ele, cortou para bater, outro drible na trombada, sobra a volta, na direita de novo, recebendo bola, em posição legal, Deque Pelé para trás ainda, para tentar cruzar o Onana, entregou na grande área a bola. Deque Pelé faz uma graça, bateu no meio, desvio por dentro, bate Richards, voltou na grande área, essa bola para sobrar aqui no meio, Trossard tentou, tenta a defesa, volta para tomar, Pulisic ajudando, mas perdeu. O Naná ganha, colocou no fundo, Castanho para grande área, o voleio na mão do Fluiz. Outra grande jogada belga, terminando na mão do goleiro da seleção norte-americana, Grela.
3: Impressionante a pressão que faz a Bélgica pelo lado direito do campo, e vem de novo, Canhão.
0: E vem de novo, bola aberta para a minha esquerda na aproximação por dentro, vem fechando com Tielemans. Recuada a jogada, fica na meia, arrumou, Trossard direto, manda longe. Léo Gens, 14 minutos, 1-0 Bélgica, e só um time está jogando, está ganhando de 1-0.
4: Só total domínio da Bélgica nesses primeiros 14, 15 minutos de jogo. A Bélgica joga bem pelos lados do campo, faz cruzamentos, e lá está De Ketelaere, o homem responsável pelo gol da Bélgica. Destaque também para o Tielemans, furou uma bola dentro da área, mas é um volante de qualidade, o principal líder dessa seleção belga. Chega de trás, invade a área, se apresenta, é bom jogador o Tielemans.
0: No intervalo, Bandeirantes, vem João Paulo Capelanes com muito mais para você da Copa do Mundo, que vai definindo as quartas de final. Vai jogar o time norte-americano com 14 minutos e meio de partida, primeiro tempo. Bola aberta para a ponta esquerda. Vem Robinson, enfia na área, bola forte demais. Vai na mão do Courtois, que pega tranquilo. 9:15 da noite, marcando o quinto sinal, Bandeirantes, hora de Brasília. Courtois com a bola, tem 8 segundinhos. O árbitro agora começou a contar, Courtois. 6. Ele coloca a bola no chão, pronto. Se ninguém pressionar, toma a pressão aqui do Balogun. Toca na direita com o zagueiro. Castanho, toca na frente, ataque a bola para Deque Pelé. Vai chegar para amaciar na coxa essa bola pela esquerda aqui. Robinson tentou, perdeu. Recuperação, volta no meio outra vez com a seleção belga. Se atua a bola, rola o relógio, não para. 15 minutos do primeiro tempo. A Bélgica está indo para as quartas de final. Estados Unidos 0-1 para a Bélgica, Pedro Coin.
1: Hoje também é dia de Série B, futebol brasileiro, Canhão. Botafogo de Ribeirão Preto venceu o Avaí pelo placar de 3-1 e o Vila Nova fez 2-1 para cima do São Bernardo.
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0: 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Na maior rede de rádios do Brasil, à frente a marcação do time da Bélgica, tentando jogar a bola para o ataque lá do esquerdo. Trossard em buscar por aqui, domina, para, breca, do meio campo, devolve a bola com o zagueiro, recomeça a jogada pela meia direita. Raskin se posiciona, toca na ponta, vira a bola com o De Kuyper, que entrega de volta a bola para Raskin, pede

0: Courtois está na meia lua da grande área. Raskin levanta o passe, Castanho na direita passa, forte a bola de cabeça, sobe a marcação. Robson toca essa bola e manda a bola fora de cabeça e arremessa o lateral. É a bola para a Bélgica jogar sem muita pressa. São 16 minutos do primeiro tempo. Estádio cheio, é claro, a maioria, a torcida na casa do time norte-americano. Mas a Bélgica está ganhando o jogo e vem de novo a seleção norte-americana aqui pela direita. Jim Ring domina, entrega a bola para a ponta, vem com Freeman fechando com ele. Da Richards, entrega de volta a bola para Freeman, na direita, Tillman pede, ele prefere devolver com Richards, vai abrir para o outro lado, fecha Robinson na ponta, vem Tim Ring, toca na meia direita para puxar a aproximação no meio campo com Pulisic, ele tem que buscar a bola, se não buscar vai morrer de fome, toca para trás ainda, devolve no passe no meio campo ainda com Adams toca, ele volta a bola para o zagueiro, recuada, fica para Richards, domina e vem à frente, a marcação norte-americana tenta jogar, mas está pressionando bem a seleção belga, recuada, Richards domina, dele para a direita, na pressão em cima, tenta a defesa, bate na marcação, passa, quica, sobra, volta para Bélgica ainda, valeu a pressão, De Kuyper ganhou por aqui, tá sentindo aqui no meio o Naná, naquela disputa de bola, sobrou uma perna, o árbitro agora para atendimento ao jogador da Bélgica que tá no chão, reclamando de uma pancada que levou, a grela.
1: É o Onaná, viu, Canhão, jogador do Aston Villa, tem 1,95m, é bem alto mesmo, tava numa disputa ali, se eu não me engano, com o Pulisic. E na briga de corpo, apesar de ser mais alto, tem a questão de corpo, de puxões, né? Ele acabou caindo e me parece que prendeu a perna no gramado. Tá sentindo dor ali no joelho esquerdo. O departamento médico da Bélgica já entrou em campo, inclusive. Um pouco de preocupação, sim, porque ele reclamou, apontou na hora a dor. Colocou a mão ali na parte posterior do joelho esquerdo. Vai fazendo alguns exercícios ali de dobrar a perna e tudo mais. Preocupação nesse momento aos 17 minutos de jogo no primeiro tempo, segue Bélgica 1, Estados Unidos 0, Canhão.
0: E os jogadores aproveitaram e foram todos ali para tomar água. E o Aptana, voltem aqui, ainda não está na hora da paradinha para hidratação, não, calma. Não é agora, os caras estão indo para lá, né, Léo?
2: Principalmente os jogadores norte-americanos se aproximam ali do Maurício Pochettino, só que isso não é permitido. Se um jogador cai no campo, o técnico não pode passar instruções aos seus jogadores, chamá-los. Era um hábito, né? O goleiro caía, os jogadores iam para a beira do campo e o técnico passava instruções. Isso não é permitido pelo regulamento dessa Copa do Mundo.
1: Canhão.
0: O Onaná tá botando a mão na cabeça. Ele tá tentando voltar. Joelho esquerdo, ele tá mancando. Ele quer voltar e acho que vai voltar. Se vai aguentar, enquanto tá quente, aguenta, né, galera?
1: Exatamente. Lembrando que agora com esse novo protocolo, o jogador tem que ficar fora de campo ao menos um minuto após o reinício da partida para que ele possa entrar novamente. Ele que foi atendido, o Onaná, por isso está fora de campo. Portanto, a Bélgica nesse momento com um homem a menos. Agora, a perna dele dobrou, viu, Canhão? Ficou para trás. Ele e o Pulisic foram enganados pelo kick da bola. E aí sobrou a pior pro joelho esquerdo do Naná, que vai tentar voltar mesmo.
0: Courtois na direita, esse passe vai fechar. Luquebaque, o aqui, marcado, vai tentar driblar. Robson enganou. Robson chegou e botou para fora pela linha lateral. E já vai pro banco o Naná. Já sentou ali, amparado pelos companheiros. Vai mexer. Troca na Bélgica, já, a grela.
1: Exatamente, vem aí a campo, Canhão, camisa número 20, o Hans Van Haken, pro lugar do Onaná, não vai dar pra ele, realmente sentiu, até tentou voltar, mas terá de mexer o Rudi Garcia.
0: Lateral, Castanho pra área, defesa desmancha aqui atrás com o McKennie ajudando, volta pra Castanho de novo, lá pra dentro, toque no alto do Richards, bota essa bola, fica na entrada da grande área, rebate de volta, McKennie tira, sobra, vai no meio, pra tentar tomar a bola, Ogum, Palucic, tá longe, ele devolve atrás, vem o zagueiro, recua, Courtois na fogueira, Courtois, pé direito, despacha, a bola fica no meio campo ainda, rebate Castanho, bota à frente, tem um jogador caído no ataque da Bélgica, parece ser De Ketelaere, mais um caído. Já uma nova mexida, aliás, a primeira mexida no jogo. Léo Gens vai ter que trocar por obrigação aqui pela contusão do Onaná, o técnico belga.
2: Vai o Van Haken, é um jogador um pouco mais ofensivo do que o Onaná. Talvez isso mexa um pouco no posicionamento do Tielemans, que é o terceiro meio campista dessa seleção belga, Canhão. Vamos observar nos próximos minutos.
0: Está tentando se levantar ali o jogador da seleção belga, o Mekele, que subiu naquela disputa e foi fogo amigo, né? Ele trombou com o Tielemans, foi isso, Agrela?
1: Exatamente, ele e o Tielemans disputaram a mesma bola, e aí fica difícil, né, Canhão? No momento em que está confirmada a substituição, deixa o campo, número 24, Onaná, entra o 20, Van Haken, que joga no Clube Bruges, aí mesmo da Bélgica, então a primeira alteração forçada por parte da seleção belga.
0: Seattle, a bola rola, o relógio não para! 21, primeiro tempo!

0: Vaga nas quartas de final, a Bélgica vai ganhando a vaga por enquanto e ataca. De Ketelaere vira esse passe, linha de fundo pela cagota, vai chegar Luckenbach para ganhar. Ganhou, mas o árbitro deu a falta dele. Falta marcada, ataque, bola para a defesa da seleção dos Estados Unidos. 21 minutos do primeiro tempo. A Bélgica vai ganhando a vaga, Estados Unidos 0-1, Bélgica, Pedro Coen.
1: Felipe Luiz, ex-lateral da seleção brasileira e treinador do Flamengo, foi anunciado hoje oficialmente como novo técnico do Mônaco, da França, até o fim da temporada de 2028.
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0: 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Bola aberta à frente, sobe a defesa pra tentar tocar, vai desviada. De Ketelaere insistiu, Richards cortou mal, De Ketelaere pra ganhar, Richards tomou e tocou a bola pra ponta esquerda. Ele domina esquisitão, quase que perde essa passada e quase perde essa bola. Saída aqui, vem na marcação com o time norte-americano. 22 minutos, já já, parada pra hidratação. Deu uma olhadinha pro relógio ali, o árbitro do jogo, Adam Mohabbat. E o Onaná foi pro vestiário, parece que uma imagem mostra isso, Agrela.
3: Exatamente, Canhão, ele saiu direto pro vestiário, parece algo mais sério, caminhando com bastante dificuldade, mancando bastante, então certamente já está sendo avaliado nesse momento. Preocupa o Onaná, repito, jogador do Aston Villa da Inglaterra.
0: Se desmarca no meio, time norte-americano para tentar empatar o jogo. Bola para a direita, bem aberto desse lado para chegar ao cruzamento. Serginho 10 pediu, lançado, linha de fundo, está cercado. Decaiper marca, Serginho 10 para trás, essa bola para a meia direita que ainda. Vem Freeman com ele, entrada na grande área, tenta o calcanhar, perde a defesa. Recupera por dentro para tentar o passe errado para De Ketelaere. Limpa sozinha, volta essa bola com o Tim Ring que domina. Na direita, já bota essa bola para frente na meia direita. Serginho 10, uma olhadinha para a ponta, uma olhadinha para a grande área para cruzar. Não cruza, dá na direita. Volta com McKennie para trás ainda. Tenta achar um espaço o time norte-americano. Alex Freeman, Freeman toca a bola para McKennie no fundo, para tentar adiantando o passe. Balogun aqui, marcado, prendeu, protegeu, lá vem ele. Balogun, linha de fundo, Serginho 10. Na trombada caiu, pediu falta. Arbitragem não deu, deu, porque o bandeira deu. Mas deu falta do Serginho 10. Falta do jogador norte-americano para a vaia da torcida. Agrela.
3: Ah, mas ele puxou mesmo, foi para cima do Decaiper, aí ele perderia na velocidade, acabou puxando ali. Falta claríssima marcada em cima do jogador ex-Barcelona, já passou por alguns times, atua no futebol italiano nesse momento, então Serginho, não, ou melhor, no PSV da Holanda, já passou pelo Barça, se empolgou nessa falta marcada e agora pausa, Canhão.
0: 23 minutos e meio, tempinho para tomar uma água. Opinião Bandeirantes, Léo Gens. 1 Bélgica, 0 Estados Unidos.
4: 24 minutos de jogo até aqui e os Estados Unidos ainda não se encontraram dentro do jogo. A Bélgica lidera todas as ações, é a melhor seleção do campo. Criou as grandes chances da partida, 3 pelo menos, num chute de fora da área do Castanho para boa defesa do Freeze e também o gol. Uma jogada construída pelo Haskins, o cruzamento, e o De Ketelaere, o centroavante hoje da Bélgica, completou para o gol para abrir o placar. A Bélgica teve que fazer uma troca forçada, saiu o Onaná para a entrada do Vanaken, que é um meio campista, ele vai ser o armador dessa seleção belga. Com isso, o Tielemans vai ser um pouquinho recuado, vai jogar como segundo homem e o Haskins vai ser o primeiro volante. O Rudi Garcia não tinha um jogador no banco de reservas com as mesmas características do Onaná. Isso muda um pouquinho a Bélgica, Canhão. Vamos ver como ela vai reagir nos próximos minutos.
0: Parada para hidratação, pausa para tomar uma água em Seattle. Você tem informação da temperatura agora, nesse momento? Dá uma olhadinha para a gente
3: 27
0: ver.
3: 27 graus.
0: 27?
3: É, 27.
0: Na sombra deve ser, né?
3: É, exatamente. O termômetro não é tão certeiro assim, mas vai, sensação térmica de 30 graus por lá. Realmente muito calor, você lembrou bem, né, Canhão? Não tem nenhum tipo de aquecimento dentro do estádio, como tem em outros estádios dessa Copa do Mundo. Aliás, Canhão,
0: aquecimento tem.
3: Aquecimento, natural. Resfriamento, vai, exatamente. É. Capacidade de 66.925 torcedores nesse estádio que foi inaugurado em 2002. É a casa do Seattle Seahawks, atuais campeões da NFL, a Liga de Futebol Americano do país.
4: Agora, Canhão, essa pausa para hidratação não deixa de ser uma parada técnica também. Eu estava até vendo um estudo esses dias como a parada tem mudado bastante o rumo dos jogos. Então a seleção que era melhor até a parada para hidratação, volta dela pior. Alterna o momento do jogo. Então é um instante importante para a seleção norte-americana. Tem um bom treinador como o Maurício Pochettino. Os Estados Unidos não se encontraram ainda dentro do jogo. Com algum

0: umas alterações do Pochettino, de repente, pode melhorar a seleção norte-americana.
1: Ou então quer dizer que pode ser que agora o time da casa melhore depois da parada para hidratação.
0: Exatamente.
1: É, seguindo esse estudo feito, né? Olha, essa parada para hidratação já está aqui no Campeonato Brasileiro. Não esse ano que ele já começou, mas já vai estar aqui. Patrocinada, bonitinha, com toda certeza. 26 minutos, primeiro tempo. Courtois bota essa bola à frente de cabeça, rebate aqui atrás. Robson cai no meio, Balogun não domina. Volta para o zagueiro, pede Ngoy, recuada, toca do lado. Decaiper pede para Courtois. Courtois lança essa bola para a direita com Castanho, toma a pressão, levanta na frente e é marcando o Pulisic. De cabeça para trás, o toque do Nketeler. Vai no meio campo da Bélgica de novo com Tielemans, que abre o passe. Vanaken fecha ao lado dele. Ele tenta o passe na ponta com Trossard. Trossard domina, marcado, já recua de novo. Dá com Decaiper. Decaiper recua pela meia direita ainda, chega bem na jogada para tentar a frente o Raskin. Raskin toca com Ngoy, Ngoy dispara, Castanho impede, ele faz a inversão, passe errado. Cedinho Zé conseguiu tomar, vem no meio Adams pedindo, fechando com McKennie. McKennie domina, recua, bota pelo meio campo ainda com Adams. Adams pela meia direita, Pulisic, um, dois dribles, devolve a bola pro Adams, que já entrega para a ponta esquerda. Robson chega, vem no apoio, a torcida vem junto, para trás essa bola para Pulisic, se cortar chuta. O problema é que tem um paredão na frente, marcado, prendeu, protegeu, recua, dá no meio com o zagueiro Richards. Richards passa pela metade do campo, já entrega a bola para a direita no apoio Freeman. Freeman domina, tenta o passe na ponta, Serginho desce para Freeman, volta para tomar, Trossard. Trossard protegeu, Decaiper fecha, ele volta a bola com Decaiper. Decaiper levanta na ponta, vai desviada, cai no meio campo, ainda sobra, volta para a seleção da Bélgica com Tielemans. O capitão domina a bola com o pé direito, recua, enfia pela meia, vai passar a bola para Trossard. Trossard já lança para Ngoy do outro lado, na direita, liberdade na marcação ou sem marcação. Castanho, do que domina, já deixa do lado essa bola lá pela direita ainda, Luque Bach com ele, toma a frente, ganha, recua outra vez com Tielemans. Tielemans toca a bola pelo meio campo com outro zagueiro. Raskin se apresenta, vira o passe com Decaiper na ponta esquerda, tinha Trossard mas não passa, devolve essa bola com o zagueiro Nekiel invertendo com Ngoy de novo, na direita para Castanhe. Vai girando de um lado para o outro a seleção da Bélgica, ganhando o jogo pelo placar de 1-0. Ngoy recua para Courtois de pé direito, ele enfia o Penela, bota no meio campo com Dekepeler, marcado sobre cabeça com Freeman tentando, vem Tim Ring, sobe da primeira jogada, ganha Dekepeler, já toca na ponta, tá tentando quebrar, a bola bateu na marcação, tocada em Robinson. Em lateral, ataque da Bélgica na direita, 28 minutos e meio do primeiro tempo. 1-0 a Bélgica vencendo e por enquanto ganhando vaga nas quartas de final da Copa do Mundo. Para cobrança, Castanho sem muita pressa. Seymour desmarca-se na ponta, daqui a perder, bate a defesa, tira aqui atrás, sobra, volta na ponta para tentar a frente o passe. McKennie toca, tem bola, tem volta no McKennie aqui. Tomou a chegada, arbitragem marca falta, nada de cartão, só advertência, isso, Agnella?
0: Exatamente, nada de cartão. O Raskin vai conversando ali com o árbitro da partida, o jordaniano. Nenhum cartão aplicado. Lembrando que o único pendurado da Bélgica é o Mekele, número 4. Então não pode tomar amarelo de jeito nenhum. Como não foi ele que fez a falta, foi o Raskin. Tudo certo, segue 1-0 para os belgas em cima dos estadunidenses. Canhão.
1: 29 minutos, placar de 1-0. Bélgica vencendo o jogo e vem de volta a seleção dos Estados Unidos. Bola para a direita. Freeman domina, Freeman recua. Dá Richards. Tem no meio sozinho pedindo bola. Adams preferiu inverter. Lado esquerdo. Robson aqui. Bota no chão. Domina, marcado. Castanho dá o bote. Ele volta para Pulisic. Limpou o primeiro. Rolou por dentro. Balogun gira tocado por trás. É falta. Ele domina. Tocado caiu. Falta na entrada na grande área para a seleção dos Estados Unidos, Agnella.
0: Agora foi o Mekele, sem cartão aplicado para ele, mas não foi muito inteligente não, viu, Canhão? Porque o Balogun estava de costas, não faria muita coisa. Ele dominou para trás, não dominou girando, nada disso. Falta marcada rente ao círculo da meia-lua, fora da área e muito central. Então, para destro e para canhoto, falta muito boa. Craque Neto meteria no ângulo, viu, Canhão?
1: Ah, é? Dali?
0: Dali, de qualquer lugar.
1: Fala aí, Netão, acertaria? Pega o Mickey aí, vai, daí, vai, Neto, pra você,
2: daí,
1: vai.
2: Daí é o lugar mais fácil pro canhoto bater a falta.
1: Mas aí, qual é o canto aí, Netão?
2: Porque ali o goleiro faz a barreira ao contrário, tá vendo, ó?
1: Ele tá fazendo do lado direito dele,
2: isso,
1: vai.
2: Isso, e aí ali o canto certinho é por cima do último mob da barreira dos Estados Unidos, faz o gol.
1: Bom, dali se passar, vai no ângulo ali, ou se pegar direitinho, vamos ver. Vê se os caras vão caprichar. Quem que tá vindo ali, Agnella?
0: Malik Tillman. Não é o craque Neto, mas é bom também. Número 17 dos Estados Unidos.
1: Pra variar, tem um deitado atrás da barreira. Tão útil quanto buzina em avião. O cara deitado atrás ali, né? 30 minutos e meio. Lá vem ele. Autorizado no ângulo. Desviado.

0: Estados Unidos. Ele tentou o ângulo direito, tem um desvio no meio do caminho, ela cai do outro lado. Courtois estava indo para a bola para tentar pegar e acho até que poderia defender. É um dos grandes goleiros da galáxia, o Courtois. Só que literalmente ele cai sentado. Tillman, olha para a bola, se concentra, chuta. O desvio na cabeça do Van Aken engana o goleiro Courtois. Ele tava na bola, ela vai no canto esquerdo. Empata os Estados Unidos. Courtois não tem jeito, tá feito. 1-1, Agrela.
1: E o Van Aken se posicionou um pouco à frente da barreira, como se quisesse ficar mais perto da bola para tirá-la. Mas não foi suficiente, tocou de cabeça para o próprio gol, desvio que mata o Courtois, canhão. Já que a gente está falando de Estados Unidos, gol em slow motion. Nesse momento, os Estados Unidos têm um e a Bélgica também tem um, canhão.
0: Léo Gens empatou o time dos Estados Unidos, 1-1, Léo.
2: Desvio no Van Aken matou o Courtois, ele estava na bola. Ela desviou na barreira para vencer o goleiro belga. A seleção norte-americana não fazia um grande jogo, mas chega o empate. E a parada para a hidratação veio em ótima hora para a seleção norte-americana, canhão.
0: Dequeteler para a direita essa bola. Luke Bach domina, evita que ela saia, já recua. Dequeteler fecha. O Van Aken está aqui para fazer o dele. Quer fazer o gol para se redimir. Abertura feita. Toca Tillemans lá à esquerda ainda. Troçar por aqui. Serginho desce de marca. Troçar. Balançou para cruzar. Levantou. Dequeteler cabeceou. Fora!

0: mais um de Dekkerteler pra Bélgica. De novo por cima, agora completamente livre no meio da marcação. Na jogada feita na esquerda com Trossard, cruzamento na medida. Dekkerteler se posiciona, vai pra bola e ganha dos zagueiros. Bota o cabezão e faz 2-1 pra Bélgica. Dekkerteler, grandalhão, manda pra dentro. Fluiz não tem jeito, tá feito. Bélgica 2-1 de novo, mais um dele, Dekkerteler. Agrela!
1: E brilha a estrela do técnico Rudi Garcia, que botou no banco o Lukaku, botou no banco o Doku. Quem manda neste jogo é Dekkerteler. Isso foi o que disse o Rudi Garcia antes da partida. 1,92. Destacou bem, ganhou. É grandalhão dentro da área, de cabeça é difícil. Mais uma vez, ele empurra para ele e faz o seu segundo gol no jogo. O segundo gol dele nesta Copa do Mundo. E um minutinho depois do empate, já dá mais tranquilidade aos belgas, que agora tem dois e os estadunidenses só tem um canhão.
0: Léo, gente, não dá para o Pochettino pedir uma nova parada para hidratação, Léo.
2: Não dá.
0: 2-1, Bélgica, logo depois do empate.
3: E vamos falar a verdade, canhão, o gol é merecido, a Bélgica é a melhor seleção no campo. A seleção norte-americana ainda não entrou para jogar o jogo, vamos ver.
0: Vem agora para tentar no fundo, cruzamento na grande área, a bola bate aqui no corpo do zagueiro Mekelle. Fica do lado esquerdo ainda para tentar aliviar De Kuyper. Toca na ponta esquerda essa bola, na fogueira, pressão em cima, opa! Tá dizendo ali, não, McKenney. Tá reclamando, mas pelo jeitão vem cartão, né, Agrela?
1: Ah, vem cartão, viu, canhão? Ele já tem um pouco de mecha amarela no cabelo, assim como uma outra mecha rosa. Vai adicionar um pouquinho mais de amarelo aí pro camisa número 8 da equipe dos Estados Unidos. Ele chegou muito atrasado em cima do Haskin. Chegou atrasado, no pé um pouquinho alto. Amarelo aplicado para ele, não estava pendurado, não tem ninguém pendurado nos Estados Unidos. Agora somente o McKennie, volante da Juventus, no jogo, canhão.
0: A sorte dele, Léo, que o pezão que ele vinha levantado não pega. Pega o de baixo, é falta para amarelo. Se é o primeiro que vem mais alto e ia na canela, era vermelho.
3: Que o jogador belga salta, porque a entrada é muito forte, muito forte. É, acabou sendo uma entrada realmente para amarelo, mas correu um risco grande o McKennie. A Bélgica chega ao seu segundo gol. Trossard foi muito bem na jogada pelo lado esquerdo. Cortou, driblou o seu marcador, levou pro fundo e cruzou pro Dekkerteler. Fez um gol de centroavante, apesar de não ser. Tá se posicionando muito bem dentro da área o Dekkerteler, atleta da Atalanta.
0: Se bem que cartão vermelho pro time da casa não adianta. O amarelo vai, mas o vermelho pode ser que anulem, né? Se ele é expulso, pode ser que... Ó, manda voltar no intervalo. 35 minutos e meio, 2-1, Bélgica vencendo o jogo. Por enquanto, a Bélgica se classificando. Para trás aqui, a defesa da seleção dos Estados Unidos vai jogar. Vem Richards, oi, Agrela.
1: E o Pochettino foi à loucura, chutou ali os isotônicos.

0: Marcos. Ficou pé da vida o argentino com esse segundo gol da Bélgica. Remou para fazer o time empatar e tomou na sequência. Chutou tudo lá, viu, Canhão?
1: Em Seattle, a bola rola, o relógio não para. 36 minutos do primeiro tempo. Um Estados Unidos, 2 Bélgica, Pedro Coen.
2: Em Wimbledon, jogo válido num dos maiores torneios do tênis mundial, o jogo entre Zverev e Lehecka foi suspenso por conta do horário. O alemão vencia por 2-0 e a partida será concluída amanhã.
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1: João Paulo Capelanes apresenta já já o intervalo pela maior rede de rádios do Brasil. Vai tentar a frente, voltava de impedimento, né? Que a Derna e vai pra bola. Chris domina com as mãos e já joga. 36 e 30, Léo Gens, placar de 2 a 1. Os belgas fizeram 1-0, tomaram o empate. E logo, logo, rapidinho, não deu nem tempo de comemorar o time dos Estados Unidos. Já viraram o jogo fazendo 2 a 1, Léo.
4: A Bélgica tomou um gol de bola parada, desviada na barreira pelo Vanaken. Mas a melhor seleção até aqui no jogo é a Bélgica. Domina as ações, usa bem os lados do campo. Pela direita o Luquebaco e pela esquerda o Trossard. Os dois fazendo cruzamentos na área, visando o De Ketelaere. Hoje o centroavante escalado pelo Rudi Garcia e autor dos dois gols da Bélgica no jogo, Canhão.
1: Vem a Bélgica, Castanho bota essa bola para o meio para buscar De Ketelaere. Vem buscar o centroavante, entrega para a ponta, vira com o Luquebaco, mais atrás ainda para Castanho, mais para trás ainda, vai recomeçar com o zagueiro. Engoi domina, Engoi recua para Courtois. Do que domina, já abre a bola para Mekelle. Vai tocando a Bélgica, ganhando o jogo 2-1, ganhando vaga nas quartas de final. Na prensada do meio, quase que perde essa bola aqui o Mekelle. Vai voltar na marcação ainda, dois em cima, tira o zagueiro, dá na ponta, ela passa no meio pelo Pulisic, cai pra direita, Castanho adiantado, pede com o Luquebaco, fechando com ele, dispara pela ponta, ela quer Pelé, no que domina, vai à frente do Vanaken, fica mais pela meia direita ainda, ele prepara, recolhe a jogada, volta a bola, dá com Tillemans volta o passe pra Vanaken, pela beirada do campo ainda, pela direita, lá na abertura feita, pra De Ketelaere, que puxa, fica Luquebaco, vai tentar ganhar na linha de ponto, Castanho encostou, devolve a bola com Tillemans, que entrega de volta com Luquebaco, olha pra para cruzar, para Vanaken, botou a cabeça, tirando McKenny. Escanteio, Bélgica, Grela.
0: É, o Tyler Adams estava por ali, Canhão. Eu vou te falar, se não fosse pelo número 4 dos Estados Unidos, não sei não. A bola tinha endereço no Vanaken. Mais um escanteio, o segundo da Bélgica na partida, dessa vez pelo lado direito. Vem Tillemans na bola, aparentemente a Bélgica tentando o seu segundo gol. Na verdade é o Luquebaco, 14 Luquebaco, o canhotinho. Vai, não, Tillemans, ele sempre ele. Bola parada é com ele, o capitão. Vem Tillemans na bola.
1: 38 minutos do primeiro tempo. Bélgica vencendo o jogo 2-1 em Seattle. Vem ele para fazer a cobrança. Tillemans na primeira trave. A bola desvio de letra. Pegou o Fries. Desvio do De Kuyper, apareceu de letra, hein? Já sai com pressa o goleiro, quase que perde essa bola pelo meio, Serginho desce. Ele não perdeu, mas o Pulisic perdeu. Recupera outra vez a bola pela meia direita, Tillemans com o time belga jogando. O que domina, volta o passe para Castanho mais atrás. 39, primeiro tempo, Léo Gens. A Bélgica virou o jogo, fez 2-1 e tá dominando, não tá não, Léo?
4: E eu assisti ao jogo contra Senegal e durante aquele jogo o Rudi Garcia tirou o Doku e o De Bruyne para colocar outros jogadores. Aquela hora eu entendi, pô, ele entregou os pontos, acabou a Bélgica. Que nada, a Bélgica melhorou no jogo naquele dia, sem os dois. E hoje, como a gente comentava aqui com o Craque Neto fora do ar, a Bélgica também faz uma grande partida sem Doku e sem Kevin De Bruyne. O Luquebaco vai muito bem pelo lado direito, o Trossard faz um grande jogo pelo lado esquerdo, com o De Ketelaere no comando do ataque. A Bélgica é a melhor seleção nesse primeiro tempo, Canhão.
1: Tim Ring domina pelo meio campo, tá marcado, gesticula, ninguém se apresenta, ele entrega a bola para trás ainda. McKenny domina, volta para Richards, domina o zagueiro na entrada da grande área, com quase 40 minutos do primeiro tempo. 2-1, Bélgica, 3 gols nesse primeiro tempo. Pro ataque, essa bola para Balogun, dominou ele, vai no fundo para cruzar, girou de carrinho, botou para fora essa bola, marcação. Engoi tocou a bola direto para linha lateral. Em Seattle, a bola rola, o relógio não para. 40, primeiro tempo. Estados Unidos trocando passes, bola aberta na esquerda, Robson por aqui, já adianta o passe, bota pela beirada, Pulisic encostou para tentar driblar, um na marcação, dois na cobertura, devolveu para Robson de novo, vai ter que bater atrás com o Adams, recompanha a defesa, erraram o passe, a bola volta para a Bélgica. 40 minutos e meio, primeiro tempo, e o placar Bandeirantes, a Bélgica indo para as quartas de final, 1 Estados Unidos, 2 Bélgica, Pedro Coin.
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0: Bola pro meio, Tielemans domina, dá um biquinho pra trás, enfia essa bola pra ponta esquerda, pra De Kuyper, pra chegar, tomar, ganhou, voltou o passe no comando, domina Vanaken, no que domina já volta a bola como Ingoy, Ingoy já toca na direita, vai à frente a defesa belga, vai tentando adiantar essa bola, Castanho fica na ponta, recuada, vem Tielemans, que entrega pelo meio campo ainda, Vanaken fica mais à frente, ele prefere o passe com o zagueiro, já recompõe Maquiel, Maquiel domina, já enfia na esquerda, Trossard fecha aqui, trouxe pro pé direito, pro esquerdo, devolve no meio campo ainda, entrega a bola mais atrás, com Raskin, 2-1 Bélgica, trocando passes, tranquila, 41:30, já João Paulo Capelanes, intervalo pela maior rede de rádios do Brasil, toma a bola Richards cometendo falta, parou o jogo Adam Mohamed. Falta aqui no Vanaken, é isso, Agrela?
1: É, o Vanaken também não é baixo não, viu, Canhão? 1,94m, 1cm a menos que o Onana, que saiu machucado justamente para a entrada dele no lugar, e é difícil marcá-lo. Richards saiu de novo, Canhão. Quando o zagueiro sai lá de trás, é para não perder viagem, fez a falta. Mas a previsão da Bandeirantes é de chuva na área dos Estados Unidos com essa falta, Canhão.
0: Que assustado agora que você falou. Cada chuvinha que daí o jogo para, volta dois dias depois.
1: É verdade.
0: Cada chuva, dá uma relampeada, como a gente fala em Votuporanga, demora 3 horas para voltar o jogo. Falta, ataque belga e vem bola para dentro da grande área. Vem a cobrança, Ingoy de cabeça para fora! Olha a liberdade que tinha aqui no meio. Completamente sozinho, botou para fora o Luque Bacchio na primeira trave. Cadê a marcação do time dos Estados Unidos, Agrela?
1: Pois é, wanted, né? É procurados os defensores dos Estados Unidos, porque realmente não tinha ninguém. Uma baita bola do De Kuyper, porque encontrou o Ingoy sozinho. Perdeu, Canhão. Perdeu o gol porque estava sozinho. A 11ª finalização da Bélgica nesse primeiro tempo.
0: E na frente vem a marcação. Tomou Robson, linha de fundo. Pulisic tentou travar a defesa. A bola vai desviada para fora pela linha lateral. Segue a pressão dos donos da casa para tentar empatar no primeiro tempo. Quase 43. Rebis lateral cobrado. Robson já coloca Pulisic. Entrada na grande área para tentar a aproximação com o Adams, que dá no fundo para Robson. Outro drible. Sai do Tielemans. Sai também aqui na ponta do Dequeteler. Recua, dá com o zagueiro. Tim Ring. Toca pelo meio campo com McKinney. McKinney vira a bola. A Richards tem na direita, levantando o bração, querendo bola pela beirada do campo. Serginho Destino, que domina lançado, recua. Toca ele, volta a bola para a meia direita para tentar a aproximação por dentro. Freeman para a área, a bola vinha, a bola com tira, defesa. Sobra a volta no meio de cabeça para trás, ainda a bola. Toca Adams de cabeça, volta de longe essa bola. Freeman dá para o goleiro, para Fries pegar com o pé. 43,5, segue a esperança do time da casa, Léo Gens. O time belga tá na frente, ganhando o jogo. 2-1, tá controlado o jogo pra Bélgica, Léo?
2: Tá controlado, pelo menos por enquanto. Agora chama a atenção a dificuldade da seleção norte-americana de defender a própria área. Todos os cruzamentos da Bélgica acham um alvo. Alguém consegue cabecear pro gol.
0: Serginho Deste tentou, balou gol, o zagueiro Ingoy botou para fora, se sair é escanteio, lateral, é só lateral, tentou pegar, não conseguiu aqui na ponta, Trossard, lateral, ataque da seleção dos Estados Unidos, 44 minutos do primeiro tempo, vem bola para dentro da grande área, os zagueirões estão indo para lá, Grela.
1: Exatamente, todo mundo indo para lá, viu, Canhão? Agora vai para a bola, o Tillman fez seu segundo gol nessa Copa do Mundo, marcado de falta, vem o famoso latereio por aí.
0: Tillman vem aí, 44 minutos, 2-1 Bélgica. Ia colocar na área, o árbitro parou para enquadrar a galera. Como se ninguém soubesse que aquilo ali não é permitido. O Richards, o zagueiro norte-americano, está dentro da pequena área. Meio que atrapalhando ali o Courtois. O árbitro vai lá e diz a ele uma novidade. Ele nunca ouviu que ele não pode fazer falta no adversário. 44 minutos e meio. 15 para as 10 da noite, o quinto sinal, Bandeirantes marca, hora de Brasília. Tillman para a cobrança, levantou, Richards tentou, desviou na grande área, Balogun, bateu para fora! Balogun, aquele que não pode ser punido, que joga todas, ele perdeu o gol de empate na pequena área, era só acertar o gol. Ele deu um bicudo, jogou no meio da galera. Agrela!
1: É, e ficou pedindo um desvio ali do Ingoy, que estava em cima da marcação. Desvio esse que foi concedido. Então, o primeiro escanteio dos Estados Unidos na partida. Vem Pulisic, o LeBron James do soccer na bola.
0: Ah, então não perdeu o gol, não. Tem um desvio. Ele botou essa bola em direção ao gol. Tem um canelaço ali no meio. Pulisic cobra o escanteio.
1: Mais 6.
0: Na verdade, o VAR avisou que não foi. Ah, então vou refazer. Ele perdeu o gol. Quer acertar o gol. Tanto que ele cai sentado, ele não fala nada de escanteio. Ele fica na dele, sai assoviando, né, Léo? Você acha que eu errei, né? Tenho certeza que eu dei um bico no meio da torcida, mas vou disfarçar, né?
2: A bola quicou na frente dele, ele mandou na lua. A gente vê a revisão agora, ela vai por cima do gol. Não tem toque do zagueiro belga, nada. Tiro de meta pra Bélgica, Canhão.
0: Vamos a 51 minutos, vem aí João Paulo Capelanes. Rebate a marcação, voltou o Balogun com o zagueiro.

0: Mas a modificação feita pelo técnico da Bélgica deixou o time muito mais forte, mais jovem e tá jogando muito mais bola daquilo que aconteceu com o Senegal.
1: E deixou os caras no banco respeitadíssimos.
0: Exatamente,
1: né?
0: É isso. Pois que a gente deveria ter feito, né?
1: É, né? Vai ser duro engolir esse fiasco de ontem. Vai ser duro digerir. 47, impedimento, ataque belga, é isso, Agrela, o lateral.
2: Na verdade, ele deu a saída de bola ali, tava uma disputa rente à linha lateral, lado direito, portanto, vem o Freeman pra cobrança.
1: 47, levantou a frente com o peito, conseguiu cortar aqui atrás o Lecaip, sobra, voltou pra direita, pra tentar contra-atacar a seleção dos Estados Unidos. Serginho desce, domina, balogou na área, ele chegou, deu uma trombada com o Lecaip. Trombou com um muro, caiu, nada de falta. Vai lá quem ganha pra Bélgica, bota essa bola pra direita, pra tentar a frente o passe. Vem Luque Bacchio, já sem muita pressa. No meio, o De Ketter delou todos os dois gols da Bélgica. Domina, Luque Bacchio para encarar a marcação. Adams em cima, dominou, parou, brecou. Vai devolver a bola pra trás. Não quer atacar a seleção belga. Abertura feita pela direita, vem na cruzamento. Castanho, cruzou pro gol, passe, vem do lado esquerdo ainda. Troçar por aqui, isolado, domina, bota no chão. Tem a pressão em cima do Freeman. Ele tentou driblar, Freeman voltou para escanteio. Deus, viu? Freeman tem a cara de pode falar que não fez escanteio. Escanteio, Agrela, que isso?
2: Ah, foi escanteio claro mesmo, e vou te falar. Porque o Troçar tá fazendo a festa nesse lado direito da defesa dos Estados Unidos, esquerdo do ataque da Bélgica, mas bateu por último nele, é verdade.
1: É, mas aí o VAR não pode entrar, né? Cobrado o escanteio, Luque Bacchio girou pro gol, ela passou! Agora que pareceu desvio, não teve não. Agora eu não vou marcar aqui agora, eu errei há pouco. 48 minutos, cadê a reação do time norte-americano? Tem gente no banco, Léo, do time dos Estados Unidos para resolver esse jogo no segundo tempo?
3: Tem bons nomes, o Pochettino. Tem o Reina, garoto meio atacante, é uma possibilidade. O Aronson é um bom nome também. Mas os melhores jogadores da seleção dos Estados Unidos já estão no campo. O Pulisic está sumidaço do jogo, é o principal jogador norte-americano, 10, ponta esquerda, pouco pegou na bola. Precisa ser mais acionado na etapa final. McKinney também da Juventus, meio campista, o 8, tá fora do jogo. A seleção norte-americana faz um primeiro tempo muito abaixo. Eu diria Canhão que tá no lucro, mesmo perdendo o jogo, tá no lucro.
1: Balogun lançado, Courtois, ele bateu, Courtois defendeu, fica, sobra com o zagueiro, engole, domina e bota essa bola pra fora pela linha lateral. Eu ia perguntar a você, Leo, a respeito do Balogun, o intocável.
3: Segue no comando do ataque, mas pouco acionado, perdeu aquela chance que a gente falou que foi na lua. Foi enganado pelo kick da bola, mas não consegue levar vantagem contra os zagueiros belgas, que fazem uma boa partida até aqui, Caio.
1: 49-30, tá indo embora o primeiro tempo, para trás Richards, recua com o zagueiro, Tim Ring, Ring domina, dá com o outro zagueiro com Richards, enfia pelo meio, Balogun busca, tenta o passe, a bola fica na meia direita, McKinney, perdeu, a defesa chega para tomar, a Bélgica recupera, Luque Bacchio no rebote pela meia direita, Luque domina, já gira, sai do Adams, prendendo, protegendo, tem marcação em cima do Tillman também, ele domina a bola, ganha na cobertura por dentro, volta para Vanaken, Vanaken a Tillemans que vira pela meia esquerda. Na frente a jogada, chega na jogada pela minha esquerda com o De Kuyper, domina o lateral, abre com o zagueiro de volta, recomeça a jogada, volta para Raskin, Raskin domina, dá para Mekele, Mekele pelo meio campo, toca para Ingwai do outro lado, quase 50 minutos, pouco mais de um minutinho para acabar o primeiro tempo, inversão do Ingwai muito alta para troçar, forte demais, ela vai direto pela linha lateral, 50 minutos, primeiro tempo, mais um para acabar a primeira parte do jogo em Seattle, e a Bélgica ganhando por enquanto dos donos da casa, indo para as quartas de final, tocada a bola aqui atrás com o goleiro Freeze, toca pro zagueiro Tim Ring, Ring domina, deixa na grande área pra Robson ainda, aqui na meia direita com Richards, do que domina adiantado o passe, enfia pela meia esquerda ainda, Freeman vem pra buscá-la, caminha pelo meio do campo, busca alguém, vai estar muito difícil, todo mundo marcado, ele prefere o passe ao lado, entrega pela meia esquerda, enfia na ponta com o lateral fechando por aqui, dá com o zagueiro que volta, a bola pro Adams, Adams recua, dá pra trás ainda, pra Richards, pressão na marcação quando é que ele atera em cima, ele toca a bola pra direita pra tentar Freeman, Freeman na ponta, Serginho desce, fechou aqui, tentou uma jogada pela ponta, Tillman, conseguiu, Tillman, Serginho desce na área, Balogun bateu pro gol, desviado em Ingoia, escanteio, escanteio para os Estados Unidos, no fim do primeiro tempo, na direita, Grela.
2: E o Ingoia não desgruda do Balogun, impressionante, é o guarda-caça dele mesmo, onde ele vai, o Ingoia também tá, escanteio, lado direito, inflama o Seattle Stadium, vem Estados Unidos tentando um empate no último lance desse primeiro tempo, Pulisic na bola.
1: 51 minutos. É batendo o escanteio e termina o primeiro tempo. Bélgica 2-1. Para os Estados Unidos é agora ou só no segundo tempo. para a área. Richards, Tim Ring também está lá dentro. Pulisic na entrada da grande área. Lá vem o escanteio. Fechadinha Courtois na mão do Courtois.

0: E a pitada Mohamed acaba o primeiro tempo em Seattle. Vai dando Bélgica indo para as quartas de final. Estados Unidos 1, Bélgica 0. Intervalo. Bandeirantes, alô, João Paulo Capelanes.
1: Alô, Rogério Assis, o canhão do rádio, por enquanto narrando a classificação da Bélgica em cima dos anfitriões dos Estados Unidos, hein? Um jogo manchado e uma Copa do Mundo marcada por uma virada de mesa. Na canetada, uma vergonha. Então acho que até por isso boa parte do planeta tá torcendo para a Bélgica avançar. E eu ia falar, mandar os Estados Unidos para casa, mas eles já estão em casa. Mas pelo menos, quem sabe, no segundo tempo, eliminados da competição. Uma vergonha. O Balogun tá confirmado e jogando essa partida. Vamos lá, repórter Bandeirantes, Guilherme Agrado, o seu destaque aí. Agrado, um abraço, boa noite.
2: Fala, Capelá, tudo bem? Boa noite a você e a todos. É o seguinte, o Maurício Pochettino nervosíssimo, tá? Com cara de pouquíssimos amigos, saiu de campo, foi o primeiro a sair pelo lado estadunidense. Enquanto isso, o Rudy Garcia saindo com a pampa toda. Ao seu lado, Kevin De Bruyne, que foi bancado para esse início de jogo e tem dado certo. Doku, Lukaku também, todo mundo no banco de reservas, então opções para este segundo tempo. De um lado, o Pochettino nervoso, do outro, Rudy Garcia tranquilaço depois de bancar os melhores jogadores do time. Vem dando certo, a Bélgica vai vencendo 2-1 e por enquanto enfrenta a Espanha na próxima sexta-feira em Los Angeles. Capelá.
1: Maravilha, já fica marcado para você aí, sexta-feira acontece essa partida. A Espanha agora aguarda o vencedor de ou Bélgica por enquanto ou os Estados Unidos. Lembrando que mais cedo a Espanha venceu Portugal de Cristiano Ronaldo, mandou os portugueses para casa e a Copa do Mundo segue no microfone da Bandeirantes. Bélgica 2, Estados Unidos 1. Já já você tem um encontro marcado com ele. Análise, opinião, Léo Gens, vem aí na Bandeirantes. Até já.
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4: Copa do Mundo no microfone de esportes da Bandeirantes. Estamos de volta no intervalo inteligente Bandeirantes. Por enquanto, a Bélgica vai vencendo por 2-1 os Estados Unidos. Quero mandar um abraço para todos vocês que nos acompanham no youtube.com/radiobandeirantesoficial. E um abraço especial hoje para Daniel Parra, 9 aninhos. Leonardo Parra, 11 anos. O Fernando Azevedo, aí primão, tamo junto demais. E o grande Otávio Parra é a galera que ouve a gente no microfone da Bandeirantes nesta Copa do Mundo FIFA 2026. Leonardo Geis, um abraço pra você também. Boa noite, Léo.
5: Alô, Capela, uma boa noite, um grande abraço pra você. Olha, no jogo em que acompanhamos aqui entre Bélgica e Estados Unidos, a seleção belga foi muito melhor. Acho que a vantagem é até pequena dentro de tamanho domínio da seleção belga, que teve como seu principal nome neste primeiro tempo o De Ketelaere, que joga na vaga do Lukaku. Hoje o Rudi Garcia barrou o Lukaku, o Doku e o De Bruyne. E não é que a Bélgica faz o seu melhor jogo dentro dessa Copa do Mundo? Sem as suas três estrelas. É verdade que Lukaku e De Bruyne já não são os mesmos de outros tempos, já não são os mesmos da Copa do Mundo de 2018. A Bélgica faz uma partida bem consistente, usa o seu centroavante, o De Ketelaere, e os seus pontas, o Trossard aberto pelo lado esquerdo e o Luke Bacchio pelo lado direito. Também tem solidez no seu meio campo, bem consistente, que perdeu o Onaná no meio da etapa inicial. O Onaná saiu machucado para a entrada do Vanaken, que é um meia mais armador. Com isso, o Tielemans foi um pouquinho recuado e o Heskin joga como o primeiro homem de meio campo. A seleção norte-americana chegou ao seu gol só numa cobrança de falta, bola desviada na barreira, e logo depois a Bélgica fez 2-1. A vantagem pequena, Capela, dentro do que vimos neste primeiro tempo, e tô com você. É uma vergonha o Balogun estar em campo hoje.
4: Cara, eu tô enojado. Eu sei que o intervalo a gente tem que dar prioridade pros nossos repórteres, comentaristas, já volta o canhão. Mas é uma vergonha pra FIFA, pro seu Gianni Infantino, pro Trump, pra Copa do Mundo. Eu não vou cansar de falar isso até o final do Mundial. E o Gianni Infantino, um covarde como diretor, como presidente, como dirigente. Covarde! Covarde! Coloca o rabo entre as pernas e acata qualquer tipo de decisão que vem lá de cima. Uma vergonha. Aí ele lavou as mãos. Colocou, não há um órgão independente. Eles levantaram e piriri porão. Você é o presidente, meu chapa. Você manda na parada toda. Se curvou, sucumbiu a esta vergonha que vocês, FIFA, estão passando neste Mundial. Daqui a pouquinho a gente volta com a sequência. Bélgica 2, Estados Unidos. Uma vergonha.
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9: Microfone Bandeirantes de volta no intervalo inteligente. E os times estão voltando também. Atenção! Bélgica vai vencendo os Estados Unidos por 2-1 com este resultado. Claro, já tem os 45 minutos finais. Mas com este resultado, a Bélgica, hein? A geração belga, não botava muita fé nos homens aí, ó. A Bélgica está chegando nesta fase para enfrentar a Espanha na próxima perna da competição da Copa do Mundo, quartas de final para você. Aos pouquinhos, os Estados Unidos vão voltando, a Bélgica vai voltando. Ô, Léo Gens, daqui a pouquinho eu pego o Guilherme Agrela aqui com a possível alteração, mas eu quero que você fale um pouquinho mais sobre essa questão da FIFA. Eu tô incrédulo, incrédulo. Acho que a gente tá abordando até, de certa forma, menos do que deveria. Esse assinte, essa vergonha que a FIFA, esse recibo passou. O Donald Trump passou a mão no telefone, ligou pro Gianni Infantino, que passou para um órgão independente, e o Balogun, num lance que ele poderia receber ou um amarelo ou um vermelho, um lance interpretativo, ele tá jogando e sofreu a falta que resultou o primeiro gol dos Estados Unidos. Aí, Léo,
10: tão absurda quanto essa decisão, Capela, é a declaração de Donald Trump, que coloca em xeque a honra e o caráter de Rafael Claus, o árbitro brasileiro que expulsou o Balogun de maneira correta. E não sou só eu que digo isso. Consultei alguns especialistas em arbitragem e eles foram unânimes. A expulsão do Balogun foi correta. Aí vem um comitê independente, depois de receber uma ligação, o Gianni Infantino, por parte de Donald Trump, e aí essa suspensão é revertida. É uma piada. É mais um absurdo dessa Copa do Mundo, Capela, e aí podemos listar vários aqui, entre eles a forma como a delegação iraniana foi tratada durante esta Copa do Mundo toda, Capela.
9: Não, você tem toda a razão. Essa questão da seleção iraniana, agora o cartão vermelho, inclusive eu estou acompanhando aqui as manifestações, a Conmebol já manifestou apoio ao Klaus, a CBF, a Federação Paulista de Futebol, a gente sabe que é só uma questão protocolar, não vai acontecer nada.
11: Capelanes,
9: também, né?
11: Eu disse, mas na abertura, menos, Capela, me perdoa atropelar, eu disse na abertura, se sou a CBF, mando a equipe de arbitragem brasileira inteirinha voltar para casa, voltem para cá. Eu mandaria de volta pro Brasil.
9: Mas
11: todos
9: aí também
11: eles
9: fecham portas, aí não apitam mais. Sei lá, eu também tenho muita questão política envolvida, né, Canhão? Mas é uma vergonha, eu tava ouvindo a abertura tua aí, é uma vergonha isso aí. Enfim, paciência. Deixa eu só confirmar com a Grela, vai mudar aí? Os Estados Unidos vão mudar aí, a Grela?
12: Vão mudar, viu, Capela? Vem o 7, o Giovanni Reina, jovem meia atacante, vai entrar com o número 7 nesse time dos Estados Unidos, que teve alguns jogadores no aquecimento durante o intervalo, por exemplo, o Haji Wright também, o Mark McKenzie. Mas vem o Reina número 7, já confirmo quem sai nos Estados Unidos, que vai perdendo 1-2 neste momento. Ele vai tirar o Serginho Dest, ex-Barcelona, jogador do PSV, experiente, mas deixa o campo com a 2 para a entrada do 7, Giovanni Reina, Capela e Canhão.
9: Vamos para o segundo tempo, a partir de agora, Pedro Coin, Agrela, Léo Gens, para explodir o Brasil inteiro no segundo tempo, Bélgica 2, Estados Unidos 1, Rogério Assis e... Explode, Canhão!
11: Bola rolando! Começa o segundo tempo em Seattle! E você ligados pela mesma emoção no futebol na Bandeirantes, a maior rede de rádios do Brasil. Bola tocada pelo Robson de cabeça para fora, mas eu não posso deixar de registrar a saída do time norte-americano. O Giovanni Reina que entrou, era para botar a bola para lateral, para fazer aquela saída marcar. Ele deu no peito do adversário a bola. Ele já entrou com o pé mole, Léo Gens. Fale sobre essa mexida feita pelo técnico argentino dos Estados Unidos.
10: Sai o Serginho Dest, que é o ponta direita, entra o Reina, que pode jogar nessa posição, mas é muito mais um meio campista. O Maurício Pochettino entende que a seleção norte-americana foi superada no meio-campo no primeiro tempo. E é verdade, isso aconteceu. Por isso ele busca rechear um pouquinho mais esse setor. O Reina é uma ótima opção para a seleção norte-americana nessa segunda etapa, Canhão.
11: 2-1 Bélgica e aperta de volta com Dequeteler do meio. Na prançada, Trossard ganhou, recuou, chegou para dominar Tielemans, perdeu a bola. Vai tentar o contra-ataque o time dos Estados Unidos, mas nessa velocidade não é contra-ataque. Bola lá do esquerdo para Robson, enfia pela ponta esquerda para tentar frente a jogada por aqui. Limpou Pulisic, perdeu, foi desarmado, insiste a marcação. Luke Bach domina e a bola bate na sua canela e sai. Em lateral, bola para a seleção dos Estados Unidos. Começando o segundo tempo e é drama no segundo tempo. Tá valendo vaga nas quartas de final para pegar a poderosa Espanha. Bola para frente, Richards botou de canela para a linha lateral. Você está sentindo o clima do estádio em Seattle completamente lotado. Capacidade, Agrela, para quase 70 mil espectadores, é isso, Agrela?
12: Isso, mais precisamente 66.925, ou seja, quase 67.
11: Deve ter uns 78. 8 mil aí, 10 mil sim. A mais.
12: É verdade.
11: Cheio. Bola pra esquerda, falta marcada, ataque da seleção dos Estados Unidos. Tillman tomou pancada, o somzão Bandeirantes mostra com todos os detalhes. Michel Lopes, mesa de som, com Caíme Martins, Roberto Dias da Central Técnica. Pro meio, Giovanni Reina tentou pra trás, a bola pra tentar no meio, trava a defesa. Volta aqui atrás ainda pra recompor na marcação. Vanaken pra Bélgica, do que domina, abre a bola pro meio, intenta o passe lá do esquerdo ainda. Trossard fechou, ele prefere o passe pra direita. Castanho, um pouco mais tranquilo ali. Tem pressão e é natural que tenha pressão do time da casa. Na direita a bola voltou para a seleção da Bélgica. Vem para buscar esse passe do Quebec, que tocou na ponta errado. Passe ruim aqui na ponta, tocada para fora de graça aqui. pelo Raskin, lateral de graça para o time dos Estados Unidos, que já joga pelo meio do campo. Vem Reina, no que domina, procura alguém pela meia direita, na ponta Tillman com ele, já fecha pela meia direita, na direita bem aberto, pedindo a marcação por dentro, ele não passa a bola pela beirada do campo ainda, recomeça com o zagueiro, volta a bola com o Richards, que toca de volta pelo meio campo. Reina se projeta na meia esquerda, ele já lança esse passe, Tim Ring dá para Reina, já limpou o primeiro marcador, serve atrás o passe, ela fica do lado esquerdo, ataque da seleção da casa. Richards cruzou pro gol, de cabeça rebate no Malte McKelly, fica na grande área, defesa tenta arrastar por aqui de cabeça, volta Varaken para tomar, tenta Richards, ganhou, recebeu de volta a bola no fundo, no passe do McKelly, vai no fundo Richards, a torcida toda se empolga para empurrar o time atrás do empate, 2-1 Bélgica, protegeu, ganhou, vira Adams pela meia direita ainda, para buscar esse lado sozinho, Tillman domina, recua, dá Richards, que abre a bola para a esquerda, com Tim Ring, Ring toca pela meia direita, busca Pulisic, isolado, se ele não buscar a bola, vai morrer de fome, dá no meio, recebe de volta Tillman, passe travado, vem Richards, dá um bicudo e manda a bola para longe, direto linha de fundo, Pulisic, que é o bom do time, Léo Gens. Ele sai aqui da área para buscar a bola, tá todo instante tentando pegar na bola, tá bem marcado e não tá rendendo aquilo que se esperava dele, hein, Léo?
10: Tá sumidaço no jogo, Canhão, Pulisic, bem abaixo do que foram os outros jogos, desse que é o principal nome da seleção norte-americana. Agora acho que os Estados Unidos ganham um armador melhor, que é o Reina, o 7, pode ajudar na articulação, o McKinney vai jogar mais pelo lado direito agora. A ideia do Pochettino é retomar o meio campo, setor esse que a seleção norte-americana foi totalmente superada no primeiro tempo pela Bélgica.
11: 4 minutos do segundo tempo e vem de volta o time da casa, domina a bola para a ponta esquerda, essa abertura feita desse lado por aqui com o Pulisic, que recua, ele recua a jogada e volta para Richards, ele toca para o zagueiro, um zagueiro para o outro, devolve por dentro, lado esquerdo ainda, para tomar a frente com Tim Ring, Ring já toca de volta esse passe lado esquerdo na beirada, Tillman por aqui, encara o adversário, chamou para dançar o castanho, limpou, enviou na ponta, belo passe no fundo para chegar, para cruzar para o gol, né, quem domina, pressionado, entrega atrás outra vez a bola para Reina. Reina prefere a inversão, atravessa para o outro lado para tentar tomar a frente em Freeman. Ganhou até com o chapéu, chuta, ela bate no Trossard. Trossard recompõe a defesa, perdeu, bate no pé do Reina, volta a bola para a direita. Pulisic corre atrás da bola, tinha a defesa atrás. De Kuyper tira, bota essa bola para frente no contra-ataque. E ela volta fácil para a marcação da seleção dos Estados Unidos. Em Seattle, a bola rola, o relógio não para. 5 minutos do segundo tempo. A Bélgica ganhando vaga para as quartas de final na frente. 1 Estados Unidos, 2 para a Bélgica, Pedro Coin.
13: Um gol já nos acréscimos do segundo tempo. Hoje a Espanha se classificou contra Portugal às quartas de final da Copa do Mundo e se juntou a Noruega, Inglaterra, França e Marrocos como as seleções já classificadas.
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11: Na direita, jogada vem Bélgica, Luke Bach para cruzar para o gol. Tim Ruin chega primeiro e bota essa bola para escanteio. Agrela.
12: Boa, bom corte ali do time, capitão da seleção dos Estados Unidos, que se não tivesse por lá, a bola vinha para dentro da área. O terceiro escanteio da Bélgica na partida, o primeiro nesse segundo tempo. Vem bola na área estadunidense, Canhão.
11: 6 minutos do segundo tempo, tem escanteio. Para a cobrança na primeira trave, o desvio, defesa corta, a bola voltou fora da grande área para a direita ainda, Luke Bacchio aqui, cortou para a canhota, levantou no gol, subiu para pegar Matt Fries. É do goleiro, 10h15 da noite, marcando o quinto sinal Bandeirantes, hora de Brasília, pega a bola Fries, com as mãos já entrega aqui do lado esquerdo, Tillman se apresenta, volta esse passe, recomeça o Adams recuando, dá atrás com a defesa feita com o Tim Ring dominando, de volta a bola para Adams de novo, aí são dois da Bélgica na pressão, ele sai da marcação do Dequeteler e já toca para o outro zagueiro, viu? A bola para Richards, conserta a liberdade, caminha, puxa a marcação pela meia direita. São 6 minutos, 30 segundos do segundo tempo. Vai passando para as quartas de final a seleção da Bélgica, mas tem muito jogo pela frente. Jean Ring já vira a bola, lado esquerdo. Robson vai para dentro por aqui. Pulisic fecha, Balogun ao lado. Pulisic limpou, travado por trás na hora do chute pelo Tillemans. Arbitragem não pega a falta. Pareceu volta, hein? Recuperação volta para Giovanni Reina, buscando bola com o time da casa, tentando. Chia o torcedor no estádio em Seattle. Pulisic caído, a jogada seguiu ainda. Tá com ela, Tillman quer jogar, mas o outro vai parar o jogo agora. Vai lá o Adam Mohamed e o Pulisic no chão. Fiquei com a impressão que do outro lado do oceano que ele foi travado, mas o outro vinha do lado, Agrela.
12: É, mas eu também fiquei com a impressão daquele famoso calçado, né? Foi calçado o Pulisic, ele foi pra batida, acabou chutando o pé do Tillemans. Na verdade, o Canhão, o Tillemans chegou antes, né? Chegou antes na bola e o Pulisic acabou chutando o pé esquerdo. Então ficou caído, deve ter doído bastante. O Pochettino reclamou bastante, o Tillemans pediu pro jogo parar pro atendimento do Pulisic, mas a falta não foi marcada, então segue 2-1 para a Bélgica, apesar da reclamação dos estadunidenses, viu, Canhão?
11: Um papo aqui com o meu querido Léo Gens, nós ex-jogadores craques que fomos, né, Léo Gens? Na nossa linguagem, o cara chutou um toco aí, né?
10: Foi exatamente. Isso,
11: né? Lembra quando a gente jogava?
10: Exatamente.
11: Eu não lembro, não.
10: Nada a marcar.
11: E vem de novo o time dos Estados Unidos para tentar empatar. São 7-8-8, agora 8 segundo tempo. Vem o zagueiro, domina aqui na ponta. Richards faz a inversão. Dá no meio do campo com Adams fechando com McKennie. Ele lança a bola para Tim Green. Entrega na esquerda, no apoio Robson. Dá no comando para Balogun. De cabeça, a defesa tira desmanchada. Voltou a Richards. Dominou, caminhou, adiantou. Perdeu a passada e fica sem a bola para tomar a frente. Põe o pé, tira aqui atrás e bota para frente a marcação contra o Sar. Pressão do time dos Estados Unidos é intensa. E vem de novo, domina Adams na direita, fechou no fundo na grandeira, domina de canela, Alex Firmino, a bola sai pela linha de fundo. Passe maravilhoso, mas o domínio de canela do Freeman perdeu a chance, o time dos Estados Unidos, a grela.
12: É, e foi aquela famosa fatiada, já que a gente está nos Estados Unidos, slice, que baita bola do Tyler Adams realmente, mas aí faltou qualidade pro Freeman. Tem um gol nessa Copa do Mundo, joga no Villarreal da Espanha, porém nessa aí foi mal, segue 2-1 para os belgas.
11: Vem a cobrança, tiro de meta, Courtois vai dar um bicudo, pé esquerdo, envia essa bola pro meio para tentar Bekeleter, sobe de cabeça o grandalhão, sobe a defesa, tira Tim Ring, cai na meia, para Reina, puxando pela camisa, sai da falta, tenta driblar, sai de novo a falta, ganhou, já enfiou o lado esquerdo para Tillman no apoio, vem pela ponta esquerda, no que domina, tenta driblar, é caçado, tenta a tabela e devolve a bola, recua, começa com Richards mais uma vez, 9:30 do segundo tempo, segue 2-1 para a Bélgica, avançando para as quartas de final para pegar a poderosa Espanha. Para trás o time da casa, com o zagueiro, domina Richards, caminha com ela pela meia direita, já enfia pelo meio campo ainda, Adams com ele, tem Richards pedindo, levantando o braço, ele abre a bola para Tillman, lado esquerdo, encara a marcação do Castanho, no que domina, tentou, limpou, pé direito, vem no fundo Richards, para trás a bola, Adams de novo pela meia, para Reina, na área, levantou, Balogun por aquela, quicou, vai saindo. Bandeira está marcando a saída da bola do Balogun. Ele chegou para pegar, mas não conseguiu, a grela.
12: É, foi um balão forte demais, alta demais, o Balogun tentou evitar a saída, mas não conseguiu. Portanto, tiro de meta, segue 2-1, Bert.
11: Michel Lopes, mesa de som, com Caiane Martins, Roberto Dias na central técnica, marcando o Seattle, a bola rola, o relógio não para. 10 minutos do segundo tempo. A Bélgica está indo para as quartas de final. 1, Estados Unidos 2 para a Bélgica, Pedro Coen.
13: Felipe Luiz, ex-lateral esquerdo da seleção brasileira e também ex-técnico do Flamengo, foi anunciado oficialmente hoje como novo treinador do Mônaco até o fim da temporada de 2028.
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11: São 10 minutos e meio, mandar um abração pro querido Claudemir de Oliveira Andrade, o gigante Oliveira Andrade. Oliveiraço, nosso carinho para você, Oliveiraço.
10: Um abraço, mestre.
11: Esse é nosso mestre, sempre bem-humorado, tranquilo. 11 minutos do segundo tempo, Reina para trás, a defesa prensa, volta na sombra para tomar de novo a seleção belga, com Dekepeler que abre a jogada na esquerda para Vanaken. Vanaken domina, dá mais à esquerda para De Kuyper, devolve a bola para Vanaken de novo, ele recomeça na sua defesa recuando, Mekelle, volta a bola Mekelle para Courtois. 11 minutos do segundo tempo, Léo Gens, panorama do começo do segundo tempo e aquele, né, pressão dos Estados Unidos, que por enquanto não terminam com o 2-2, está 2-1 Bélgica.
10: Não, o goleiro belga Courtois ainda não trabalhou nessa segunda etapa. Gostei da mudança feita pelo Pochettino ao colocar o Reina, acho que ele preenche melhor o meio campo, mas a Bélgica ainda não foi ameaçada no jogo, Canhão, segue como a melhor seleção.
11: Tombou, o goleiro saiu mal, vem no meio, a bola livre, chute de longe do Vanaken.

0: mágica! Valaken! Saída esquisita do Marfriz. Ele domina a bola quando tinha em cima dele o De Ketelé. Parecia que ele ia jogar tranquilo, sem ninguém. De repente, o De Ketelé dá aquele combate, ele se atrapalha todo. Na sobra, Valaken. Pé direito à meia altura. Sem goleiro, ela vai no cantinho esquerdo para fazer o terceiro gol da Bélgica. Valaken no vacilo gigante do Marfriz. 3-1 para a Bélgica. O Marfriz não tem jeito, tá feito. Deu o terceiro gol para a Bélgica. O goleiro dos Estados Unidos, Agrela.
1: E o De Ketelaere participou de todos os gols da Bélgica na partida, enquanto o Vanaken participou de dois dos Estados Unidos e agora do terceiro dos belgas. Um vacilo impressionante do Marfriz, que esperou, hesitou e aí deixou o De Ketelaere tocar na bola. Ela sobrou de frente para o Vanaken, que não foi

0: Cobertura, bateu de chapa no cantinho, chute seguro, faz o terceiro da Bélgica, encaminha a classificação. E no momento em que tem mudança nos Estados Unidos, deixando o campo, Pulisic com a número 10, sai, portanto, o LeBron James do soccer e entra o camisa número 14 na equipe dos Estados Unidos, o Berhalter. Então deixa o campo, Pulisic, entra o 10, Berhalter, enquanto a Bélgica tem 3 e os estadunidenses só tem um canhão.
1: Léo Geis, que vacilo gigante que pode custar a vaga do goleiro Fries dos Estados Unidos, Léo.
2: Um erro individual que pode comprometer a atuação da seleção norte-americana. A Bélgica segue melhor do jogo, mesmo depois das alterações do Maurício Pochettino, que fez mais uma agora, né, canhão? Agora, Christian Pulisic precisa comer muito arroz com feijão para ser o LeBron James do soccer. Essa é a verdade, canhão.
1: É verdade. Não jogou nada. A gente falava durante todo o primeiro tempo. Você voltou a falar sobre isso agora. Uma atuação pífia dele. Vem jogando o zagueiro do time dos Estados Unidos. 3-1 para a Bélgica. Lado esquerdo, na frente, esse passe. Robson para trás outra vez. Vai devolução ao lado com o Tim Ray, que domina. Volta esse passe ainda. Robson marcado. Recomeça a jogada. Ela bate na canela do Tim Ray. Sai pela linha lateral. Pelo jeitão, Léo Gens. Os caras estão abatidos. Também psicologicamente, os jogadores da seleção dos Estados Unidos, hein?
2: Muito, e ele pode ter saído também por lesão, né, canhão? Ele acabou chutando o pé do Tielemans e a gente já vê todo o atendimento médico feito ao Pulisic, que certamente se machucou naquele lance envolvendo o jogador belga. Sai de campo para a entrada do Berhalter, que é um meio-campista. Preenche ainda mais esse setor, o Maurício Pochettino, mas a vida da seleção norte-americana é muito complicada no jogo. A Bélgica faz a sua melhor partida sem Doku, sem Lukaku e sem Kevin De Bruyne. Como é o futebol, né, canhão?
1: E vem de novo o time vinho, o time dos Estados Unidos. Vai lá quem toma aqui atrás da sua defesa. Em Seattle, a bola rola, o relógio não para. Jogados 15 minutos do segundo tempo. Bélgica indo para as quartas de final. 3, Estados Unidos 1. Pedro Coin.
3: Pierluigi Collina, chefe de arbitragem da FIFA, sai em defesa de Rafael Claus após críticas do presidente dos Estados Unidos, que disse que o brasileiro não é um juiz confiável por questões do seu passado.
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1: 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E vem de novo o time belga para tentar tomar o time dos Estados Unidos. A bola

0: Campo domina Tilman, Tilman do lado para Reina, ele é para Tilman, na frente perde essa bola, Belhalter, ele vira, jogada para o zagueiro, adiantado, Richards, dominou também a frente, pelo comando, corta a luz do Reina e a bola é passar na ponta para o Balogun, a defesa tira a bola, volta na sobra que atrasa ainda para o time da casa, Adams, Adams toca para Richards, que devolve a bola para Adams de novo, perde Belhalter, ele caminha pela meia direita, no que deixa a bola pela ponta ainda, domina aberto para tentar cruzar Belhalter, tá marcado, chuta, bate na marcação, Belhalter vem na sobra, do que domina já adianta a bola, deixa para o Adams, Adams vira para Tim Green. Lado esquerdo, mais na ponta esquerda ainda. Robson aqui, encara a marcação do Castanho. Chamou para driblar, no fundo entortou, pro pé direito, pro esquerdo, pro direito, bateu para trás de novo pelo meio campo. Achou sozinho o Adams, enfiou no meio. Berhalter passou, passe é errado e é ruim, tome contra-ataque agora da Bélgica, De Ketelaere puxa, dá na canhota essa bola, De Kuyper com ele, passou no comando para tentar a jogada, limpou, trava a defesa, ela vai direto para fora pela linha de fundo em escanteio. Trossard chegou, ela bateu desviada para fora, novo escanteio para a Bélgica, que vem no contra-ataque gigante, a Grela.
1: E de novo com De Ketelaere ligando o contra-ataque, sendo a principal arma ofensiva desse time belga na partida de hoje. E o Trossard com toda a experiência, 31 anos, atual campeão inglês com o Arsenal, levou para a perna que em tese não é a boa, que a esquerda chutou, a bola desvia, escanteio lado esquerdo. O segundo da Bélgica neste segundo tempo, o quarto na partida, Canhão.
0: São 17 minutos e meio, segundo tempo, tem escanteio a Bélgica, De Kuyper cobra na área, Engoe, lá dentro também, Mekelle, são zagueiros altos, para Mekelle de cabeça, rebate, Tilman tira da grande, a bola volta na esquerda, cabeceia Tillemans, dá de volta a bola pela ponta, não pega a defesa, rebate Tillemans, tá na ponta, para tentar ganhar, tira Belhalter, toca no ataque, bola aberta para a ponta, na trombada, para tomar, adiantado, na Queen ganhou, na primeira bola, perdeu na sequência, a bola vai descer para fora pelo Mekelle, em lateral, o time dos Estados Unidos, já cobrado para Reina, na direita tentou adiantar o passe, na velocidade não deu certo, bola desviada para fora, vai pela linha lateral, arremesso bola então pro time da Bélgica jogar com 18 minutos do segundo tempo. Léo Gens, opinião Bandeirantes, quando os Estados Unidos pressionavam para empatar o jogo, veio o terceiro da Bélgica, 3-1 para os belgas. Léo,
2: pois é, a alteração do Pochettino era boa, a entrada do Reina. Só que isso rapidamente foi por água abaixo. Com um erro individual do Fries, o goleiro norte-americano, o Vanaken aproveitou e fez 3-1 Bélgica, a melhor seleção no campo. Se a Bélgica tem a sua melhor exibição dentro da Copa do Mundo, a seleção norte-americana tem a pior, Canhão.
0: E vem de novo o time da casa para jogar com o zagueiro Richards. Fala, Grela.
1: O Pulisic está chorando bastante no banco de reservas depois de ser substituído. Ele é o quarto maior artilheiro da história da seleção norte-americana de futebol em Copas do Mundo. Tem 5 gols, não fez nenhuma nesta Copa ainda. Então está chorando bastante, sai de campo sem marcar nesta Copa. Se os Estados Unidos perderem, vai evidentemente ter deixado esta edição sem nenhum gol marcado. Mas está chorando bastante, aparentemente uma lesão no pé direito.
0: Richards para a direita, esse passe, linha de fundo, Freeman por aqui, já toca para Belhalter, devolve a bola, Alex Freeman recua, devolve ela, meu campo a Richards, do que domina, já abre do meio campo do outro lado para jogar Tim Ream, domina o capitão, tem na ponta Richards, caminhou, olhou, agora sim, lança a bola, aqui vai tentar o Robson para tentar pintar, recua, devolve a bola ainda, Belhalter passa no meio, pede Tilman também, ele devolve ela para o capitão, Tim Ream, toca para o outro zagueiro, para Richards, deixa a bola para a meia direita, Freeman, linha de fundo, peça aberta na ponta para tentar cruzar, Freeman levanta a cabeça, bateu desviada, a bola vai para fora em escanteio. Tillemans botou o pé no escanteio, Estados Unidos na direita, Grela.
1: É, e o Tillemans é aquele famoso operário da bola, joga no meio campo, corre o campo inteiro e vai na linha de fundo para marcar. No momento, Canhão, em que teremos duas mudanças importantes, Doku e Lukaku em breve estarão em campo, os dois bancados hoje pela seleção da Bélgica.
0: 20 minutos do segundo tempo, escanteio Estados Unidos, 3-1 para a Bélgica. A Espanha está esperando o vencedor desse jogo. Lá vem a cobrança, fechadinho no gol para o alto, toque de cabeça longe do Freeman. Direto, linha de fundo em tiro de meta para a seleção belga. Em Seattle, a bola rola, o relógio não para. 20 minutos e meio do segundo tempo. A Bélgica ganhando vaga nas quartas de final, está vencendo os Estados Unidos. 1 Estados Unidos, 3 Bélgica, Pedro Coin.
3: Após a eliminação portuguesa na Copa do Mundo, Roberto Martínez anunciou saída da seleção. O Portugal, a Federação Portuguesa, já tem um novo alvo, Jorge Jesus, ex-treinador do Flamengo.
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0: 21 minutos para tomar na frente a bola, Luque Bacchio na direita, 1-2, driblou, quando chegou para cruzar, deu um bicudo longe e mandou para fora. agora que nós teremos as mexidas, 10h30 da noite, o quinto sinal.

0: Está marcando a hora de Brasília. Léo Gens, e essas mexidas feitas já já na Bélgica, que está ganhando o jogo e a vaga 3-1, Léo.
1: E aí, Lukaku e Doku podem entrar num outro cenário. Não foram titulares, já pegam a seleção norte-americana mais desgastada. E parece esse o cenário ideal para que esses dois jogadores possam atuar. Meu palpite para sair, acho que o centroavante, o De Ketelaere, vai deixar o campo. E de repente o próprio Luke Bak, viu, Canhão?
0: Vamos lá para as mexidas. O Luke Bak é um deles, né, Grela?
2: Exatamente. Gabaritou, como sempre, nosso Léo Gens, deixando o campo 14, Luke Bak, para a entrada do número 11, o Jeremy Doku, jogador do Manchester City da Inglaterra. E aí, o De Ketelaere, como
0: não
2: sempre,
0: gostou, não, hein?
2: O Léo Gens certo.
0: Que ele fez?
2: Exatamente. Fez dois gols e agora fez careta também para o Rudi Garcia, que o tira de campo para a entrada do maior artilheiro da história da seleção belga, tanto em jogos oficiais, 94 gols, quanto em 92 gols, aliás, quanto em Copas do Mundo. Romelu Lukaku entrando na vaga do 17 De Ketelaere, Canhão.
0: Ele não gostou muito, não. Também o cara faz dois gols, né, Léo? Só faltava ele, não, que lindo, maravilhoso. Aí não, né?
1: Não queria ter saído, mas entra o Lukaku para jogar na mesma posição. É um centroavante de área. Entra o Jeremy Doku para jogar do lado esquerdo, como ponta aberto, e o Trossard vai ser deslocado para o lado direito, Canhão.
0: Sensação que eu tenho é que o De Ketelaere falou: pô, mas tá tão molezinha jogar aqui, pô, deixa eu fazer meus golzinhos aí. Devo parar no próximo jogo, a gente não vai continuar muito tempo, né, Léo? Se eu fazer mais uns aqui, dá mole hoje.
1: Tá vivendo um bom momento. Agora, é uma oportunidade interessante pro Lukaku, que se destacou ao longo da carreira por ser aquele tanque, né, Canhão? Quando ele arranca com a bola dominada, é difícil pará-lo.
0: Ah, vai atropelando todo mundo.
1: Isso, e agora a Bélgica tem campo pra correr.
0: Vai tentar o passo na ponta, passa, não tem. Freeman para pegar, recuperação, voltou, Trossard. Já toca, Lukaku domina. Doku dispara, ele tenta o passe pela meia ainda para buscar Tielemans. Vem para a bola, opa! Tomou a chegada daquelas aqui do Tilma, hein? Tilma vai levar uma lembrancinha do jogo. Não vai não, Agrela?
2: Ah, vai levar, cartão amarelo aplicado para ele, pegada ali no Tielemans. Esse é o Tilman dos Estados Unidos, que dá no meio do Tielemans da Bélgica. Capitão, e só uma informação corrigida, viu, Canhão? O Pulisic, um gol somente em Copas do Mundo, não cinco, fez contra o Irã na Copa do Mundo de 2022, ele que já está no banco substituído pelo Maurício Pochettino.
0: Bom, 23 minutos e meio, parada para a hidratação, 3-1 para a Bélgica. É pausa para a gente ouvir mais atentamente o nosso querido Léo Gens, o comentarista Bandeirantes, de uma vitória até aqui, não é, Léo? Tranquila do time belga.
1: Bem tranquila, aquele 2-1 do primeiro tempo não refletia o que era o jogo. A seleção norte-americana voltou com uma troca para o segundo tempo, entrou o Reina, meio campista, bom jogador. A ideia do Pochettino era reforçar mais esse setor, só que logo veio o erro do Fries, o seu goleiro, um erro individual, a bola sobrou para o Vanaken, que empurrou para o gol vazio. 3-1, acho que esse é um resultado que mostra melhor o que foi a partida. Foi um domínio absurdo da Bélgica até aqui no jogo, e agora o Rudi Garcia faz duas trocas. Coloca em campo Lukaku e Doku, duas das suas principais figuras, mas que não vinham fazendo uma grande Copa. Esse tipo de atitude que a gente espera dos técnicos. Não é uma medida popular tomada pelo Rudi Garcia, mas ele pensou no coletivo. E sem os seus principais destaques, a Bélgica tem a sua melhor atuação dentro da Copa do Mundo. Já a seleção norte-americana faz o seu pior jogo dentro da Copa, Canhão.
0: Parada para a hidratação, e tem gente tentando consolar ali o Matt Fries, o goleiro da seleção dos Estados Unidos, ali no banco de reservas. Os reservas ali foram para conversar com ele, para tentar aliviar o Brad e o Turner, os goleiros reservas. Solidariedade até a página 2 também, né, Grela?
2: Exatamente, Canhão, exatamente. Vai mexer mais uma vez o Maurício Pochettino. Vem aí o Ricardo Pepe, camisa número 9, vai entrar nesse time dos Estados Unidos. Será, portanto, a terceira alteração do Pochettino na partida. Ricardo Pepe, logo mais centroavante do PSV, 23 anos de idade, vem pro campo para tentar um certo milagre, viu, Canhão? Porque tá feia a coisa por enquanto.
0: E aí, Léo, essa mexida que vem aí já já no time dos Estados Unidos, vai mexer muita coisa?
1: Vamos ver se ele vai trocar 6 por meia dúzia e tirar o Balogun. Ou se ele vai tentar jogar com dois centroavantes dentro da área da Bélgica. Ele pode fazer isso, sacar um meio campista, de repente o Tillman ou então o Adams, McKinney. São as duas possibilidades que tem o Maurício Pochettino.
0: Ele tem o McKinney e o Tillman pendurados com o amarelo, né?
1: Isso.
0: Pode ser uma saída.
1: Ele pode sacar um dos meio campistas, coloca o Pepe

0: junto com o Balogun dentro da área da Bélgica.
1: E aí perdendo por 3, vai escancarar, pode perder por 4 ou 5, é a mesma coisa.
0: Tanto faz, tanto faz.
1: Pepe vem aí, já já alteração, depois da parada para hidratação, né, Grada? Pelo jeitão não vai ser agora não, né, o Pepe?
2: Isso, vai esperar mais um pouquinho depois dessa parada aí, viu, Canhão?
1: Cobrada a falta para a Bélgica, inversão é feita, Freeman domina para o time dos Estados Unidos, tenta o passe para Balogun no meio, rolou do ladinho para tentar, finta, perdeu! Não sei como é que na defesa recupera atrás com a seleção belga jogando, Doc fecha aqui, recuando, voltando bola, entregando pela ponta para De Kuyper, enfia de volta essa bola para a ponta esquerda, na aproximação com o Raskin chegando por baixo. A defesa corta e manda para fora com o Richards. Agora sim, alteração no time dos Estados Unidos.
2: Agora sim, Canhão, vamos lá. Preparado para entrar o número 9, o Ricardo Pepe, para a saída do Adams com a 4. Então ele realmente tira um jogador de meio campo, mas nenhum dos amarelados. Seguem McKinney e Tillman em campo. Sai o 4, Tyler Adams, jogador do Burnham, para a entrada do 9, Ricardo Pepe, que atua no PSV, como eu disse antes.
1: Ô, Léo Gens, mais ousado do que a gente imaginou, né?
0: Isso, ele tira o Adams, que é o primeiro volante dessa seleção norte-americana, para colocar mais um centroavante, que vai fazer companhia ao Balogun no comando do ataque. Vai jogar num 4-2-4 agora essa seleção norte-americana, Canhão.
1: Balogun na direita, ganhou do 2. Chega o carrinho por baixo, Ngoi colocou para fora para a linha lateral. Arremesso, bola, ataque do time dos Estados Unidos. 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Por dentro, o passe do Robson, tentou fura aqui no meio, não pegou a bola. Tillman, recupera a Bélgica, bola pro meio aqui pra tentar, e lá vem Lukaku, na trombada, Tim Green deu de joelho sem querer pra trás, tira com o pé, o goleiro, Martin Fries, acho que ele vai dominar agora pra brincar, não vai não, tocou na ponta esquerda, vai aliviar com o Robson, recua pro goleiro, Fries, pequena área, pé direito, enfia a bola pra direita, forte o passe pra Freeman, Freeman bota no peito, adiantado, Doku daquela pressionando, ele para, gira, domina e devolve pelo meio campo, pra sair jogando um pouco mais atrás aqui com o Berhalter, ele enfia a bola pra ponta esquerda, vai descendo apoio Robson, no que domina, bota na coxa, pareceu sair com a bola pela linha lateral. Pareceu não, saiu mesmo. Dominou na canela, a bola bateu na coxa e depois ela foi para fora pela linha lateral. 28 minutos e meio, segundo tempo. 3-1 a Bélgica indo para as quartas de final. Mesmo com a atuação de hoje, Leozinho, a Bélgica tá legal, a gente tá gostando, mas contra a Espanha não adianta, né?
0: É, contra a Espanha é outra conversa, Canhão. Uma das favoritas ao título
1: dessa Copa.
0: O que
1: tem que fazer para ganhar? Não ir, por exemplo? Para não apanhar?
0: Ó, difícil. Eu, sinceramente, não consigo passar o caminho para o Rudi Garcia, para que ele avance dentro da Copa do Mundo. É muito difícil. A seleção belga deve ser eliminada, sim, pela Espanha.
1: É, mas já que tá, vai lá, vai jogar, né? Tillman tentou na grande bola, recupera a defesa aqui atrás, volta para a Bélgica, trocando passes na sua defesa, completamente aberto, sozinho. Recuada a bola para a direita ainda, para sair jogando. Tentando bater na frente, vai lá, quem tomou a porrada, caiu. Falta do Tillman. Tillman reclama, não sei do que ele tá reclamando. Deve ser do time dele, né, galera? Que a falta ele fez.
2: É, fez, já tem amarelo, mas não foi falta pra segunda amarelo, não. Aquela famosa falta, Canhão, da irritação. As coisas não estão dando certo, e aí ele vai lá e faz a falta no campo de ataque, com um jogador lá longe do outro gol. Então, falta de irritação marcada, vem Courtois pra cobrança sem pressa alguma. 3-1 Bélgica no placar.
1: Courtois levanta essa bola à frente para subir de cabeça no Lukaku. Doku fechou por aqui. Doku ganhou, insistiu, tá na área, na trombada. Ela bateu no Freeman e escanteio. O Doku tá dizendo. Ih, o árbitro deu tiro de meta. O Doku, olhão arregalado, olha para ele. Até o Freeman, que tava na bola, tinha certeza que era escanteio, Agrela.
2: É, pois é, foi uma boa jogada, uma boa estocada na frente, mas foi escanteio, claro. Nossa. O Freeman tocou na bola sem querer, né, Canhão? Na passada ele se confundiu, acabou dando um escanteio que não foi marcado pelo árbitro. Então, tiro de meta já cobrado.
0: E aí, né, Canhão, o VAR não pode entrar em ação.
1: Ô, Léo, mas podia corrigir também, Léo. Você não pode corrigir uma coisa, não pode corrigir outra?
0: Segundo a regra atual, não poderia. Acho que deveria, mas não poderia nesse caso, né?
1: Eles fizeram, acho que a coisa é pela metade nesse aspecto. Já que corrige quando é, corrija quando não é. Faz tudo certinho, né? Em Seattle, a bola rola, o relógio não para. 30 minutos e meio do segundo tempo. A Bélgica indo para as quartas de final para encarar a poderosa Espanha. Está vencendo um Estados Unidos 3 para a Bélgica, Pedro Coen.
3: Hoje foi dia de futebol brasileiro. Na Série B, 2 paulistas entraram em campo. O Botafogo de Ribeirão Preto venceu o Avaí por 3-1. O São Bernardo viajou e perdeu para o Vila Nova pelo placar de 2-1.

0: Nova de Goiás, o time do Alessandro Awad, do Theo também, do Theo José, grande Theo José, torcedor fanático do Vila Nova. 31 minutos e meio, segundo tempo. Que pegada tomou o Robson, deu aliás o Robson aqui do lado direito no Castanho, hein, Grela? Cartão?
1: Ah, cartão não foi aplicado, mas foi quase, viu, Grêmio? Porque foi aquela pegada na chegada atrasada, quase veio o cartão. A preferência do Adam Mahmoud foi não aplicar, mas poderia sim. Então, por enquanto, de punidos com cartões, somente o McKinney e o Tillman.
0: Tillman domina, faz uma graça. Opa, tomou uma banda aqui, caiu. Tem falta no Tillman. Foi cheio de gracinha na frente do Varaken. Ele já com pressa, levanta-se, cobre a falta. Vai no meio para Berhalter. Berhalter domina para o time norte-americano. Enfia na esquerda essa bola. Muito alta, mas saiu com a bola pela linha lateral aqui, hein? Tillman dominou, passou a linha, né, da grelha, é isso?
1: É, passou. Tem limite, né, Canhão? Dominou já fora do campo, até tentou mantê-la dentro das quatro linhas, não conseguiu. Segue 3-1, Estados Unidos dando tchau dentro de casa.
0: Terminando o jogo em Seattle, também de volta João Paulo Capelanes, na maior rede de rádios do Brasil. 32,5, segundo tempo, recuada que atrás da defesa, tenta a finta, toma a reina pro time dos Estados Unidos, pra Tillman, chuta a bola, vai desviada, bate no pezão aqui do Banaken. Lateral ainda, ataque pro time da casa, pra cobrar, já com pressa, Robson, parece meio conformado. Ih, rapaz, o seu Adam Mohamed tá dando uma enquadrada no time belga aqui atrás. O que que fizeram, Agrela?
1: É, primeiro com o Balogun, depois com o Ngoy, né? Como eu falei, o Ngoy não desgruda do Balogun. E aí ele falou pros dois pararem de se estranhar por ali. Só tem que tomar cuidado com o Trump, né? Porque se fizer alguma coisa pro Balogun, o Trump entra em ação.
0: Pois é, bola para Richards, domina pelo meio campo ainda com o time, tentando jogar, o time dos Estados Unidos vira para Freeman, Freeman de volta a bola para Richards de novo, temos 33 minutos do segundo tempo, dá no meio, Berhalter, toca a bola para Reina, de volta essa bola para meia direita, Berhalter enfia para o comando ainda, calcanhar, tenta o toque, vira a bola para direita ainda na marcação com dois em cima, tentou limpar Freeman, linha de fundo, balançou, devolveu na bola pela ponta do Adams, Freeman de novo, recuou na área a bola, Adams levantou, defesa tenta, rebate de cabeça, Pepe atrás, ajeitou, bateu, fora! Berhalter dominou, mandou um canhão, ela passou até perto do gol, animando a torcida, galera.
1: A terceira finalização estadunidense neste segundo tempo e passou muito perto do Berhalter, que chama a torcida, pede animação, tenta uma sobrevida neste segundo tempo, passou realmente muito perto, Courtois com 2 metros, se esticou todo, não chegaria, segue 3-1, Belcha, Canhão.
0: O time dos Estados Unidos demonstra estar vivo no jogo, querendo alguma coisa, hein, Léo Gens?
2: Primeira boa chance norte-americana nessa etapa final, e se tá difícil de entrar na defesa da Bélgica, chuta de fora, foi o que fez o Berhalter nesse lance.
0: Para a ponta essa jogada para tentar atacar a seleção dos Estados Unidos. McKennie caiu. Caiu, tem vaia da galera querendo uma falta que o seu Adam Mohamed não marca, Grela.
1: Exatamente, ficou caído no chão ali o McKennie. Agora o interessante é, primeiro, Kevin De Bruyne segue sentado, não entra no jogo. E a torcida norte-americana é totalmente diferente, o estilo de torcer, né, Canhão? Nem parece futebol, mas estão gritando por lá.
0: No meio essa bola para Lukaku, tomou pancada, é fortão, voltou Vanaken, vira a bola para direita, belo passe linha de fundo, trouxeram aqui, ele contra Robson, briga, Robson toma, ganha, já enfia no comando, vai tentar a jogada pela ponta esquerda, domina Pepe, Ricardo Pepe, 1, 2 dribles, tomou o tanque por trás, é falta aqui, hein? Não tinha vantagem não, a torcida chiou e jogou com razão, arbitragem nada marca, a bola volta para a seleção da Bélgica, domina e vem à frente adiantando essa bola para a ponta esquerda, em Seattle a bola rola, o relógio não para. 35 segundo tempo. Bélgica indo para as quartas para pegar a Espanha. 3, Estados Unidos 1, Pedro Coin.
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0: Capitão da seleção dos Estados Unidos deu cartão pro árbitro agora, galera. Você viu ali?
1: Foi, chamou na chincha, começou a gritar com o jordaniano por ali. E ele aponta, né? Lá no ataque você não aplicou pra gente, agora é pra eles. Vem, Bélgica.
0: Você sabe que eu achei que ele tinha apontado a tribuna como... Olha lá, quem tá vendo o jogo? Olha lá, quem tá lá, ó. Tá vendo?
1: Toma cuidado com o homem, né?
0: Ó, quem tá vendo o jogo lá, você toma cuidado. 36 minutos do segundo tempo. É lateral defesa pros Estados Unidos. Robson bota na ponta, a bola passa aqui pelo meio, pega Tillemans. Cai na ponta, Pepe pra pegar, não pega. Trava atrás e ganha Tillemans. Levantando a frente, 10h45 da noite. Balogun na esquerda. Ganhou do Mekeli pra fazer, bateu. Courtois, pomou pra frente, volta, Mekeli se levanta. Já toca a bola para a direita ainda para tentar frente à defesa. Ela passa pela marcação, sai pela linha lateral. Trabalhou até que enfim com 36 minutos, Courtois, Grela.
1: É, e nessa aí nem o Trump para fazer passar do Courtois, porque realmente é um paredão e joga demais. 34 anos, 2 metros de altura. Um dos maiores goleiros da história do futebol parou o Balogun e mantém a diferença de 2 gols no placar, 3 Bélgica, 1 Estados Unidos.
0: Léo Gens, é o time da casa que cresceu muito, a Bélgica que tá bobeando, hein, Léo?
2: E erro do Mekeli, erro individual pro Balogun sair na cara do que pra mim é o melhor goleiro do planeta. Vai precisar fazer mais o Balogun se quiser superar o Courtois.
0: E vem ele, na direita, no fundo, Freeman pra cruzar pra grande área. E a bola botou pra escanteio aqui, a defesa... Tocada para a linha de fundo, o escanteio, Estados Unidos. E a torcida vem junto, a grela.
1: É o segundo dos estadunidenses nesse segundo tempo. O Mekeli estava ali, tirou de letra. Conseguiu o toquinho para fora, linha de fundo. Lado direito, vem bola na área da Bélgica aos 43 desse segundo tempo. 37 minutos.
0: O que foi, garoto? Fugiu da aula de matemática?
1: É, pois é, eu sou ruim com isso.
0: 37, segundo tempo, escanteio para a desviada, cortou a... Subiu no abraço para pegar essa bola tranquilo dentro da pequena área. Ou a Bélgica segura essa pressão, Léo, dos Estados Unidos, ou lá vai tomar o segundo gol e ainda tem jogo, muito jogo pela frente, hein?
2: Tem jogo, mas eu acho que a Bélgica se defende bem na partida, Canhão. E a gente viu há pouco o Kevin De Bruyne no banco de reservas. Não acho que ele vai entrar. Não é jogo pro De Bruyne, você teria que sacar um volante para colocá-lo. O Vana, quem já entrou nessa vaga de meio campista mais avançado, de meio armador. Então acho que o Kevin De Bruyne hoje não será utilizado pelo Rudy Garcia.
0: 38 minutos, cobra falta com pressa o time dos Estados Unidos. Bola com o zagueiro, já tentou passe pelo meio, Richards. Já abre a bola para a ponta esquerda.

0: 38 minutos e meio, 38 e 30. Lateral na grande área, essa bola vai chegar para tentar tomar a frente. O Balogun recuou, bateu na marcação. De bico, alivia, bota essa bola para fora, que é defesa. Lateral ataque, Estados Unidos com pressa, já pega a bola, arremessa aqui na ponta. Tillman, Tillman toca para Tim Ream, que dá para Tillman de novo. No meio, outro zagueiro levanta o braço. Richards toca a bola para Tim Ream, Ream toca a bola, da Richards, desmarca-se na meia. Berhalter pedindo, devolve a bola. Tim Ream já vira a bola, ponta esquerda. Tillman domina, Pato Comero demora para passar, torcida um pouco impaciente. 39, segundo tempo. Berhalter, liga de fundo, na canhota, aqui fechando. Robson limpou para tentar bater, ganhou do Castanho, mas perdeu na sequência a jogada. Trossard tomou para a Bélgica, do que domina, enfia para frente, a bola vai desviada, toca na marcação e sai, não tocou em ninguém, não foi para fora, direto no chute do Trossard. Já bateu com pressa o time dos Estados Unidos, bola para a ponta esquerda. Giovanni Reina abre a passada na meia direita, toca no meio campo. Richards, tem Freeman pedindo, caminhou, devolvendo na esquerda para Berhalter, na grande área. Ricardo Pepe pede, bola com fecha, ele vira a bola para a esquerda. Robson cruzou para Pepe, alto demais a bola, no peito, domina com categoria, já joga à frente, essa bola de Kuiper, dá na ponta esquerda, dominou por aqui Doco. Doco encara a marcação pra cima do que domina. Freeman chegou, carrinho, tomou, ganhou o Doco, dominou, rolou, Lukaku na área, limpou pra fazer, prensou, voltou pra Doco, tem Vanak impedindo. Doco insistiu pra direita, Trossard limpou pra canhota pra fazer, bateu, toca no peito do zagueiro Richards e entra no ângulo, a defesa corta, voltou pra Trossard de novo, na meia lua da área, no que clareia, rolou pra trás ainda, pra tentar a aproximação pela ponta. 3-1, Bélgica, que continua atacando, tentando, pressionando, linha de fundo, pra direita, essa bola aberta na beirada do campo. Castanho desce no apoio, domina, vem com liberdade, do que domina, ajeita, vai lá quem se apresenta com ele, ele recua a jogada, volta a bola pela ponta, pra tentar na frente esse passe em lateral do campo. Haskin fechou, dominou, tá na área, bateu pra trás, passa por todo mundo, tira Freeman, alivia que atrás da defesa dos Estados Unidos, ela volta na ponta pra Castanho, Castanho pra Vanaken, Vanaken volta a bola pra Castanho de novo, girou, chamou a jogada, vai tentar, Ricardo Pepe ganha na trombada, Tillman pega a sobra, Estados Unidos ganhou, são dois em cima, perdeu a bola, limpo, limpo, aprudeu a falta do Castanho, que eu não vi a grela.
1: É, pois é, agora aquela falta também pra parar o jogo, que não é tão boa assim para os Estados Unidos. E vai mexer duas vezes as duas últimas mudanças do Rudy Garcia. Vem aí o Axel Witsel, jogador de 37 anos do Girona, ex-Atlético de Madrid, Borussia Dortmund também. Além do 22, Salemakers, daqui a pouco os dois nesse time da Bélgica. Canhão.
0: Mais duas trocas no time do Pochettino, Léo Gens, para tentar. Tá pensando em reagir, né?
2: Witsel ainda um remanescente daquele time de 2018, que eliminou, inclusive, a seleção brasileira naquela Copa, Canhão.
0: E vem de novo, lado esquerdo, essa bola, liga de fundo, McKinney aqui, cruzou para Balogun, domina muito mal, engole o zagueiro, quem toma, já toca pelo meio campo com Vanaken, Vanaken já enfia essa bola para a ponta esquerda, De Kuyper caminha com ela, em Seattle, a bola rola, o relógio não para. 42 do segundo tempo. A Bélgica avançando para as quartas para pegar a Espanha. Ganha Estados Unidos 1-3 para a Bélgica, Pedro Coen.
3: E com essa vitória, a Bélgica vai se juntando à Noruega, Inglaterra, Espanha, França e Marrocos como os times já classificados às quartas de final. Os jogos das quartas serão, começam na próxima quinta, tem jogo sexta e também no sábado.
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0: Vai recuar a defesa aqui atrás da Bélgica, domina e devolve a bola a Mekelle. Dá para Courtois de primeira, entregando bola para Ngoy na meia direita, pressão dos Estados Unidos. Ngoy levanta na ponta, fecha aqui, toque na ponta, não chega para ele voltar a marcação para tomar a frente da defesa dos Estados Unidos. 42 e 30, a gente vai ter pelo menos uns 6 ou 7 de acréscimos. Tem jogo ainda. Também já duas mexidas no time da casa. Vai trocar também para responder. Pochettino, quem é que tá ali? 19 e 18, é isso, Agra?
1: Isso, exatamente. Então 19 que é o Raj Wright, atacante do Convent City da Inglaterra. Convent City da Inglaterra. E também vem a campo 18, Arfston.
0: Já duas mexidas no time dos Estados Unidos. Vai trocar também, Léo Gens, para tentar pelo menos fazer um segundo para respirar o time da casa.
2: E são jogadores de lado de campo. O Tillman, camisa 17, é um forte candidato a deixar o campo, e de repente até o McKinney, o camisa 8 da seleção norte-americana, pode sair. A ideia é colocar quatro atacantes, dois bem abertos, mais os dois centroavantes dentro da área da Bélgica.
0: Vamos para as mexidas primeiro na Bélgica.
1: Vamos lá, Canhão. Então, deixando o campo, número 10, Leandro Trossard para a entrada do número 22, Salemakers. Deixa o 10, Trossard para a entrada do 22, Salemakers.

0: Strikers, essa quarta mudança da seleção da Bélgica. Também vem a campo o número 6, o Axel Witsel, como o Léo Gens lembrou, remanescente daquela Copa de 2018, e deixa o gramado o 23, Nicolas Haskin, que deu a assistência para o primeiro gol da Bélgica no jogo, marcado pelo De Ketelaere, que também já deixou o campo.
1: E os dois que saem da Bélgica saem praticamente quase que com o amparo de alguém para tentar chegar no banco e sentar para respirar, Léo.
2: Se desgastaram muito, o Witsel vai jogar como primeiro volante, na vaga que era do Haskin, aí 6 por meia dúzia. O Salemakers não é um jogador de tanta velocidade quanto o Trossard, é mais um meia para segurar um pouco a bola nesses minutos finais para a seleção belga. Vitória merecida até aqui, canhão 3-1.
1: 44 minutos e meio, segundo tempo. E a Bélgica vai tentar roubar essa bola. Volta lá do esquerdo ainda pro time da casa. Linha de fundo. Robson levantou a cabeça, cruzou para ninguém. A bola atravessa, ela fica para Decay, pelo do outro lado. Do que domina, já bota nessa ponta para Doku. Doku domina. Do que domina, vai ter que recuar. Prendeu a jogada e recuperar a jogada. E voltando pelo meio-campo ainda. Começa. Vai lá quem pede. Enfia pela ponta. Fecha Witsel. Sobe no alto de cabeça. Rebate a marcação com Richards. Cai no meio ainda. Vai tentar a jogada. Domina Tillman. Tillman recua. Sai atrás. Traz com o Tio Raymond, domina. Lá vem o zagueiro com quase 45. Já já as duas mexidas no time dos Estados Unidos, as últimas duas. Vamos entrar nos acréscimos. Vem os Estados Unidos com Tillman pela meia direita. Recua, Berhalter com ele. Vira o passe, ponta esquerda para Robson. Linha de fundo, de volta a bola para Tim Ring. Vem o capitão, vira
0: mais
1: o passe.
0: Quatro.
1: Berhalter, só quatro? Com tantas paralisações e a parada para hidratação, Léo? Não é só para quatro não, hein?
2: É, ao longo dessa Copa do Mundo tivemos...
1: Ele deu só a parada para tomar água também, viu?
2: Acréscimos mais generosos, digamos, né, Canhão?
1: Eu não queria uns 10, mas pelo menos uns 6 ou 7, imaginava. Mas também não é motivo para amanhã alguém ligar para mandar suspender.
2: Não.
1: Né? Tá bom, vambora. Lá vem no meio para tomar Giovanni Reina. Na direita, Freeman. Vem o lateral para tentar fazer o segundo time dos Estados Unidos por dentro do passe. Corta a luz do Balogun para ninguém do time dele. Ela fica na marcação com a defesa. Vai chegar Vanaken. Toca a bola para a esquerda. Doku aqui no meio. Tá pedindo bola, levantando o bração. O Doku pediu a jogada. Seguiu pela ponta, recua. Tomou porrada o Doku aqui. Tillemans vira a bola para a ponta esquerda. No meio, o Lukaku levantando o braço, querendo fazer o gol dele. Tá lá. Tentou a fita. Perdeu essa frente a jogada. Volta a marcação com o Salemar. Pedindo, ele dá a primeira vida, mas perde na sequência. Recuperação, volta pro time da casa, que vai tentar atacar McKinney. McKinney vira a bola pra esquerda, não apoia o Robson. Do que domina, vai tentar a jogada. Ricardo Pepe em curso, ele cruzou pra Balogun de cabeça, rebate a marcação com a defesa. Toca de cabeça à frente, ganhando no alto. Robson pra direita ainda, vem na sobra defesa pra brigar aqui o Berhalter. Vai no meio, Witsel chegou, tentou dominar, tentou jogar e tomou o tranco. É falta marcada. 46 e meio. Estão aqui na beirada do campo os dois que devem entrar. A gente imagina que devam entrar no time da casa, né? E agora?
0: Isso, agora mesmo, Caio. Então, deixando o campo. Balogun com a 20, nem deveria ter entrado, essa é a verdade. Também o Robinson com a número 5 para as entradas de Haji Wright com a 19 e do Arfstein com a 18. Viu, Caio?
1: Arfstein e Wright no time dos Estados Unidos com 47 minutos, velho.
2: Só 2 minutos para eles. Troca o lateral esquerdo, o Maurício Pochettino, e saca também o Balogun, que não teve uma grande atuação, para a entrada do Wright. O Wright vai fazer companhia ao Pepe no comando de ataque da seleção norte-americana.
1: Ou seja, o Klaus estava ajudando o time dos Estados Unidos, né? Tá vendo? Aí o Trump foi se meter. Quem esse Trump acha que é? Lukaku na área, dominou, ajeitou, girou, bateu! É gol! Gol! Bélgica! Lukaku não pode brincar na área com esse cara, não. Ele é grandão, portão. Zagueiros jogavam sozinhos, ele foi lá, ficou no meio, como quem não queria nada, ele queria só a bola. Só isso. No que domina, gira e bate de pé direito. Bota no cantinho esquerdo no gol do Matt Fries para fazer o quarto gol da Bélgica. A Bélgica se classificando, se não houver nenhuma interferência, para as quartas de final para pegar a Espanha. 4 para a Bélgica, 1 Estados Unidos. O Fries não tem jeito, tá feito. não dá pra bobear na frente dele. O Lukaku tava ligadão, foi lá pra fazer o quarto gol, Magrela.
0: É, Canhão, e they are all sleeping. É isso que vai dizer a torcida norte-americana em relação a este jogo, porque todo mundo dormindo, e não se pode dormir, não se pode vacilar à frente de Romelu Lukaku. 8 gols em Copas do Mundo, 93 com a camisa do seu país. O maior artilheiro disparado da nação belga coloca de vez a Bélgica nas quartas de final da competição. Ele sim, deveria ter entrado, entrou e como sempre marcou. Agora a Bélgica tem 4. Ele dança, Lukaku, dança com seus companheiros, homenageia o Onaná e coloca a Bélgica nas quartas. Bélgica 4, Estados Unidos só tem um, Canhão.
1: Pra acabar com o jogo, Léo Gens, 4-1 Bélgica.
2: Gol de Lukaku, que na temporada pelo Napoli não soma 70 minutos. Não fez um jogo inteiro. Conviveu com lesões a temporada toda, até chegar na Copa do Mundo e se tornar um reserva dessa seleção belga. Entrou na segunda etapa e guarda o quarto gol da Bélgica no jogo. Resultado merecido, Canhão.
1: Apita Adam Mohamad, termina em Seattle. A Bélgica goleia, atropela os Estados Unidos. A Bélgica pega a Espanha nas quartas de final. 1 Estados Unidos, 4 Bélgica. Alô, João Paulo Capelanes.
3: Alô, Rogério Assis, que delícia, gente. Gostosinho. Passaram vergonha dentro do campo tomando essa goleada. E fora de campo, pro planeta inteiro ver o maldito tráfico de influência. A canetada pro Balogun jogar mancha a Copa do Mundo e mancha, obviamente, a seleção norte-americana, que não precisava disso. Ainda contou com seu jogador principal e mesmo assim toma de 4. Vai embora pra casa, não. Já fica aí nos Estados Unidos, mas fora da Copa do Mundo. Vamos lá, Guilherme Agrela. Bélgica e Espanha na próxima fase da Copa do Mundo FIFA 2026. Vamos lá.
0: É isso aí, Capela. Na próxima sexta-feira, dia 10, às 4 da tarde, no horário de Brasília, no Los Angeles Stadium. Portanto, Bélgica e Espanha, quartas de final. A Bélgica, mais uma vez, tentando aí fazer história, melhor campanha na Copa do Mundo em 2018, quando foi terceiro lugar, e agora tenta, né? Depois de parar na fase de grupos na Copa passada, consegue aí atingir uma posição muito boa na atual edição do Mundial de Seleções. Lukaku, o Capela, 3 gols nessa Copa do Mundo, dançou inclusive, dançou na cara do Donald Trump, dá pra dizer, e homenageou o Onaná, que saiu no primeiro tempo, viu, Capela? E voltou no segundo de muleta, com uma proteção na perna direita. A gente havia falado que era o joelho esquerdo, não, aparentemente no joelho, na perna direita mesmo. Lesão que preocupa bastante do volante do Aston Villa, inclusive companheiro do seu jogador de seleção, o Tielemans, capitão na partida de hoje. Pelo lado estadunidense, muito choro, muitos atletas chorando, já os belgas felizes. Sexta-feira tem clássico Espanha e Bélgica aqui na Bandeirantes, Capela.
3: Maravilha, olha só o que é o futebol, Léo Gens, atenção, a gente vai abrir já o apito final, mas o futebol é muito maluco, né? Eu tava amando assistir a seleção norte-americana, torcendo de verdade para que os caras pudessem chegar nas oitavas, nas quartas, eventualmente numa semifinal. A gente sabe que é difícil, mas eles estavam, acho que a palavra encantando é muito forte, mas estavam jogando bem, com nível de atuação, time organizado pelo Pochettino, talentos individuais como o próprio Balogun citado aqui por mim mais cedo. E eu tava odiando ver a Bélgica jogar. Uma seleção sem sal, a tal da geração belga, que não existe mais, é que muitos jogadores da Copa passada já pararam também. Tem aí o último dos moicanos, De Bruyne, Lukaku. E aí, simplesmente, uma canetada, uma virada de mesa, uma postura covarde por parte da FIFA, por parte do Gianni Infantino, fez o jogo virar. Os Estados Unidos, obviamente, o norte-americano torceu para o time da casa. E o mundo apoiou e certamente está vibrando com a seleção belga, que vence por 4-1 e faz a seleção norte-americana passar vergonha fora e dentro de campo também, né, Léo Gens?
2: Pois é, Capela. É, a seleção norte-americana fazia uma grande Copa do Mundo, vinha jogando bem sob o comando de Maurício Pochettino. Acho uma vergonha o Balogun ter atuado hoje, e aí a seleção belga ganhou a torcida do resto do mundo, digamos assim, como você trouxe pra gente. E se a seleção norte-americana hoje ela teve a pior atuação dentro da Copa, a Bélgica teve a melhor. O Rudi Garcia foi corajoso, tirou o Doku, tirou o De Bruyne e tirou o Lukaku, os três principais jogadores, deixou os três no banco para escalar um time melhor, um time mais compacto, um time que foi mais coeso, capaz de superar essa seleção norte-americana. Foi a melhor atuação da Bélgica dentro da Copa do Mundo. E a gente falou no intervalo

0: falo que o placar não refletia o que era o jogo, porque era só uma vantagem de um gol. Àquela altura, o placar marcava 2 gols para a Bélgica e só 1 para a seleção norte-americana. Eu acho que agora o placar reflete bem o que foi o jogo. 4-1, a Bélgica amassou a seleção norte-americana. A Bélgica abriu o placar no primeiro tempo. Os Estados Unidos chegaram ao empate numa cobrança de falta com desvio do Vanaken, e esse desvio matou o Courtois. Logo na sequência, a Bélgica conseguiu fazer 2-1, 2 gols do De Ketelaer, o centroavante que atuou no lugar do Lukaku. Fomos para o intervalo. Na volta, o Maurício Pochettino colocou o Reina, um meio-campista interessante. A ideia dele era reforçar esse setor que a Bélgica dominou no primeiro tempo. Mas logo, um erro individual do Fries, o goleiro norte-americano, fez com que a Bélgica aumentasse a diferença no placar, 3-1. E aí a vida dos Estados Unidos ficou ainda mais complicada no jogo. No segundo tempo, Rudi Garcia colocou Doku e Lukaku. E foi o Lukaku, justamente, quem fez o quarto gol, que matou o jogo. Atuação péssima da seleção norte-americana, mas a melhor atuação da Bélgica nesta Copa do Mundo. Capela.
1: Capela.
2: Curioso, né? Ô, Léo. Oi. Oi, Agrela. Diga lá.
1: Só um detalhe. O Pochettino, nesse momento, técnico da seleção estadunidense, conversa com todos os atletas e membros, inclusive, da delegação norte-americana. Ele tem contrato com os Estados Unidos até o fim do Mundial. Inclusive, a Federação Norte-Americana de Futebol já estava tentando articular uma renovação contratual para ele, que ainda não saiu. Então, não sei se é uma despedida ou se é somente um papo final ali em preparação para o próximo ciclo. Mas interessante a imagem, porque ele reúne todo mundo, dá um discurso nesse momento e fica a expectativa. Tá todo mundo saindo, né, Capela? Quem é eliminado, deixa o comando também. Vamos ver os próximos passos de Maurício Pochettino.
2: Vamos aguardar. O Martínez, ex-treinador agora da seleção portuguesa, pediu o boné. Na Alemanha também já rolou isso aí, o Klopp deve chegar, o Nagelsmann pediu também as contas, e agora é aguardar para ver se de fato, como falou a Grela, o Pochettino vai ou o Pochettino fica, mas aparentemente só uma roda de oração, agradecimentos, e acho que aparentemente é só isso. Ô Léo, só para fechar, antes da gente abrir o apito final aqui, eu não vou mentir para você, Léo, é aquela coisa, a gente não acompanha de perto, não tá no dia a dia do treino, mas quando eu vi o nível de atuação do De Bruyne, do Doku em determinado momento no começo da Copa do Mundo, eu falei, cara, esses caras pra mim estavam meio que, sei lá, barriga cheia, ou meio de saco cheio, mas eles não estavam entregando aquilo que a gente sabe que eles já entregaram no passado. E o Rudi Garcia, ele teve corones, né? Ele pegou, colocou os caras no banco e, coincidência ou não, a seleção da Bélgica fez a melhor partida nessa Copa do Mundo sem os dois, na teoria, principais jogadores, né, Léo?
0: Isso, e o De Bruyne nem entrou aqui. Esse é o tipo de atitude que a gente espera de um treinador. Ele tem que pensar no que é melhor para o coletivo. Você, como eu, Capela, acompanha muito futebol internacional e a gente sabe que o De Bruyne não é mais o mesmo. Não à toa, ele já não faz parte mais do elenco do Manchester City, foi para a Itália jogar no Napoli e conviveu muito com lesões. Não consegue ter uma sequência. A mesma coisa o Lukaku. Se a gente somar a temporada toda, o Lukaku não chega a 70 minutos. Ele não chega a um jogo inteiro. Também vive machucado. E o Doku tem toda aquela questão do filho dele que nasceu no meio da Copa do Mundo. Eu acho que ele estava mais focado nisso do que na disputa do Mundial. Esses três jogadores perderam a posição. E a Bélgica fez a melhor partida dela na Copa. Você falava sobre troca de treinadores. O Nagelsmann foi convidado a se demitir, né? É um pouco curioso.
2: É isso aí.
0: Falaram pra ele, olha, você vai ser mandado embora, só que cria a narrativa que você quiser. Se você quiser dizer que você tá saindo por vontade própria, fique à vontade pra você se valorizar
2: no mercado.
0: Só pra
2: não se queimar, né?
0: Exatamente.
2: É isso. Ai, ai, ó, atenção. Eu fico vendo os memes aqui, cara, que coisa maravilhosa. Os caras colocaram aqui, ó. Atenção, a FIFA já estuda uma repescagem extra desta Copa do Mundo. Seria um jogo visando classificar os Estados Unidos contra um dos eliminados. Aí coloca o Brasil, Portugal, Paraguai, Canadá, México. O adversário será decidido por sorteio. E adivinha onde vai ser o sorteio, Léo Gens?
0: Onde?
3: na Casa Branca.
0: Muito
3: os
0: bom.
3: Os caras, eles não... Ó, o brasileiro pode ser ruim em muita coisa, velho, mas

0: nós somos imbatíveis quando o assunto é meme. Pedro Coin, atenção, Pedro Coin pra você a partir de agora, Rádio Bandeirantes, é isso aí, Pedrão, atenção, vamos com os nossos parceiros comerciais, na volta você continua conosco nessa transição Jornada Esportiva Bandeirantes e vem aí o apito final, até já Brasil.
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6: Copa do Mundo na Bandeirantes, deu Bélgica. Bélgica vence a seleção norte-americana, os anfitriões vão embora para casa. Então agora, México caiu, Estados Unidos caíram, Canadá caiu. Os três anfitriões da Copa ficam pelo caminho. O placar da Bandeirantes nesta segunda-feira. Alô, Pedro Coin, atualizando os jogos que rolaram nesta segunda e os que vão acontecer ao longo da semana. Vamos lá, Pedrão, boa noite.
7: Vamos lá, Capela, boa noite para você, para todo mundo que nos acompanha aqui na Bandeirantes. Ó, Espanha e Portugal jogaram hoje um pouquinho mais cedo, às 4 horas da tarde, e os espanhóis levaram a melhor. Com um gol no finalzinho do jogo, já aos 45, 46 da segunda etapa, Mikel Merino fez para os espanhóis, colocou eles nas quartas de final da Copa do Mundo. Depois a Bélgica venceu os Estados Unidos, evidentemente, você acabou de acompanhar essa partida aqui na Bandeirantes, os já classificados às quartas. Então, Capela, vamos lá. Noruega, que eliminou a seleção brasileira, inclusive, e Inglaterra jogam, fazem essa quartas de final. A Espanha, que passou por Portugal hoje um pouquinho mais cedo, enfrenta a seleção da Bélgica, que acabou de pegar e vencer a seleção dos Estados Unidos. E um outro jogo já definido também é França e Marrocos. Este jogo da chave dos espanhóis e também dos belgas. Então, França e Marrocos, Espanha e Bélgica. Um destes quatro times estará na final da Copa do Mundo no próximo dia 19 de julho. No outro lado da chave, os noruegueses que venceram o Brasil e os ingleses fazem o primeiro jogo das quartas de final. E aí a gente vai conhecer o outro confronto amanhã, nesta terça-feira, dia 7 de julho, a partir da 1 hora da tarde, com transmissão da Bandeirantes. Tem Argentina e Egito. Um pouquinho depois, às 5, tem Suíça e Colômbia. Então, é Noruega, Inglaterra, Argentina, Egito, Suíça ou Colômbia, um destes times também estará em Nova Jersey no próximo dia 19 de julho. E aí, quarta-feira, não teremos jogo de Copa do Mundo. Na quinta, a gente já volta com a programação normal. Um jogo na quinta-feira da Copa do Mundo das quartas de final, um jogo na sexta-feira das quartas de final da Copa do Mundo, e aí no sábado mais duas partidas, uma às 6 horas da tarde, já definido Noruega e Inglaterra, às 10 horas da noite, Argentina ou Egito, Colômbia ou Suíça. Reforçando então, quartas de final, Capela, quinta às 5 horas da tarde, França e Marrocos, sexta às 4, Espanha e Bélgica, sábado às 6 da tarde, Noruega e Inglaterra, sábado às 10 horas da noite, ou Argentina ou Egito, ou Colômbia ou Suíça, Capela.
6: Maravilha! Mais uma pausa aqui em destaque, os nossos parceiros comerciais na volta. Vamos abrir o apito final. Agora são 10h15 da noite, horário norte-americano aqui em New Jersey. 11h15 da noite, horário de Brasília. Daqui a pouquinho tem apito final. Vamos juntos até a meia-noite. Até já, Brasil!
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3: Copa do Mundo, sim, senhor, é na Bandeirantes. Nossa cobertura, obviamente, segue viva, trazendo para você até o dia 19 de julho, palco da final MetLife Stadium. Lá estaremos aguardando Espanha, França, Inglaterra, Bélgica, entre outras seleções que vão brigar, obviamente, por essa vaguinha na decisão. Nossos hermanitos argentinos que jogam amanhã. Tudo isso você vai acompanhar no microfone da Bandeirantes, que vem aí o apito final. Você fica conosco e desde já participe usando o WhatsApp 11999048756. Nos ouça, nos assista e interaja. 11999048756. E para nos assistir, para participar no chat, youtube.com/radiobandeirantesoficial. Vou repetir, é o caminho, youtube.com/radiobandeirantesoficial. Vem aí o apito final na Bandeirantes, até já.
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3: Que maravilha, estamos chegando, Rádio Bandeirantes, direto de New Jersey, agora exatamente 10 horas e 21 minutos, horário norte-americano, 11h21, horário de Brasília. Vamos falar muito sobre Bélgica 4, Estados Unidos 1, e obviamente vou aproveitar aqui a presença do Agrela, do Pedro Coin, do Léo Gens, para que a gente possa falar um pouquinho mais sobre a eliminação precoce da seleção brasileira. Olha, eu não me conformo, eu não vou mentir pra vocês, eu venho falando há muito tempo aqui no Jogo Aberto, aqui na Rádio Bandeirantes, nas minhas redes sociais, eu tava muito convicto que a gente não ia ganhar essa Copa do Mundo, muito, muito convicto, uma série de coisas equivocadas, mas eu não esperava que a gente fosse de novo, cara, terceira Copa seguida, perdendo pra uma seleção, sabe, do segundo, terceiro escalão do futebol mundial, e olha lá, hein, e olha lá, sendo bem legal, bem gente boa. Então o Brasil fica pelo caminho, obviamente que dá aquela tristeza, dá aquela broxada, vamos falar o português claro, mas a nossa cobertura de verdade, gente, vocês podem ter certeza, vocês continuam na Rádio Bandeirantes a todo vapor, acompanhando absolutamente tudo, tudo de Copa do Mundo, tem jogo, a gente vai transmitir, tem informação, a gente vai entrar no ar, em todos os programas, independentemente da editoria, programa jornalístico, programa obviamente esportivo, a gente vai falar de Copa do Mundo até o final, e claro, dando aquelas sublinhadas, porque em meio à Copa do Mundo, pra quem não sabe, tem rodada do Campeonato Brasileiro, o calendário brasileiro realmente tem que ser estudado por parte da CBF.

0: Ô, Léo Gens, eu quero uma sublinhada tua, Bélgica. O que, que a gente pode esperar? Eu brinco, né? Toda vez que eu falo da seleção da Bélgica, eu cito a geração belga, que não existe mais aquela geração que prometeu muito em 2018, 2022, e agora 2026, essa geração já tá mais passadinha, né, Léo?
1: Ah, com certeza, Capela. Já tá mais passadinha, até porque Lukaku, De Bruyne, estão muito longe do seu auge físico e técnico. O Doku é o melhor jogador dessa seleção e fez uma grande temporada pelo Manchester City, mas não se destacou nessa Copa. Nasceu o filho dele nos últimos dias, até ele foi acompanhar o nascimento do filho e voltou novamente para a disputa da Copa do Mundo. E sem as suas principais estrelas hoje diante da seleção norte-americana, a Bélgica fez o seu melhor jogo dentro dessa Copa do Mundo. Uma atuação como a de hoje será suficiente para eliminar a Espanha na próxima fase? Eu acredito que não, Capela. A Espanha, para mim, é muito favorita diante da Bélgica.
0: Ah, eu tô contigo. Eu também acho que vai ser uma zebraça, né? Porque a Bélgica começou a jogar bola agora contra a seleção norte-americana. Acho que contra a Espanha o buraco é mais embaixo. Você gostou do jogo, Portugal e Espanha? Eu achei um primeiro tempo tão modorrento. E um segundo tempo que, assim, tava tudo caminhando pra prorrogação, e aí o Ferran Torres, que entrou no jogo, deu um passe brilhante aí, cortando a zaga portuguesa pro Merino marcar o gol. Mas eu esperava muito, eu não sei se eu tô errado, viu, Léo? A seleção portuguesa teve um desempenho horroroso nessa Copa do Mundo, e eu não vou mentir, não vou tirar o meu da reta, não. Quando a gente tava projetando aqui, aí, quem vai ser campeão? Obviamente que eu citei a França, eu falei, cara, a França vai chegar na final, a tendência é essa. E me arrisco a dizer que vai fazer a final com Portugal. E pra mim, Portugal foi uma decepção, porque tem bons valores individuais. Na teoria, tinha um bom treinador, tava lá encaixando as peças, tinha um Cristiano Ronaldo na sua última dança, e foi uma porcaria a seleção portuguesa.
1: Foi uma Copa do Mundo muito fraca de Portugal mesmo, concordo com você. Se a gente for olhar só pro material humano, pros jogadores à disposição que o Roberto Martínez tinha, ele tá no mesmo nível da França. Jogadores da seleção de Portugal estão no mesmo nível dos jogadores da França. E digo em qualidade e quantidade, porque o banco de reservas dessa seleção portuguesa é muito qualificado. O Bernardo Silva é um reserva. O Rafael Leão é um reserva. O Rubem Neves é um reserva. Eram essas as opções que o Roberto Martínez tinha. E eu esperava mais, até porque a seleção portuguesa vinha em crescimento. Fez uma Euro em 2024 muito fraca, mas de lá pra cá tinha melhorado. Tinha até conquistado o título da Liga das Nações, aquele torneio disputado na Europa, superando inclusive a própria Espanha na final. Só que chegou na Copa e a seleção portuguesa não jogou absolutamente nada. Num jogo truncado, como você disse, o Ferran Torres decidiu, entrou no segundo tempo e fez o passe para o Merino, que é um meio campista, mas que tem muita chegada na área. Assim, a Espanha chegou ao seu gol e a seleção portuguesa agora vai trocar de técnico, porque eu acho que dá para tirar mais desse elenco, que para mim era a Copa do Mundo, Capela, em que o Cristiano Ronaldo estaria melhor cercado. A gente lembra da seleção de 2006, comandada por Luiz Felipe Scolari, e naquela oportunidade, Portugal tinha Luiz Figo, Deco, bons jogadores, mas não no nível e na quantidade de atletas que o Roberto Martínez tinha à disposição para essa Copa. Eu acho que o torcedor português está frustrado com o desempenho da sua seleção nessa Copa. Capela?
0: Eu tô contigo, eu concordo 1000%. Alô, Pedro Coin, vamos passar pra gente aí a galera das redes sociais, youtube.com/radiobandeirantesoficial, 11999048756, e tem um QR Code, ai, que legal, fala pra mim QR Code na pronúncia britânica, Pedro Coin, você que é um poliglota, vamos lá.
2: Vamos lá, Capela, essa é fácil pra mim, viu? QR Code, é assim que se fala.
0: Ah, pera só um minutinho, você vai repetir isso aí, deixa eu ver.
2: QR Code, é assim que se fala na pronúncia britânica. Evidentemente, eu sou um cara muito culto, né? Mas eu prefiro falar na pronúncia dos norte-americanos, que é QR Code. Mas, QR Code, o Guilherme Agrela tá aqui rindo de mim. Eu gostaria que ele falasse na pronúncia australiana, se possível.
3: Ah, Pedro, vai, fala com o Capelanes aí, vai, fica tranquilo. Eu
0: não,
3: posso
0: não, não, gostei dessa aí, vai. Eu vi sua risada de fundo agora, se vira aí, vamos ver.
3: Não, eu posso tentar. Eu não seria tão preciso no QR Code do britânico, do Pedro Coin.
2: Não é
3: Não, eu falo do jeito que quiser. Não, não é. Então. Porque eu tenho sotaques.

0: dentro da própria Inglaterra.
1: Os caras vão tretar por causa do QR Code.
0: É, não, maravilha. O QR Code, né? Tem o QR, que é do Texas, em Dallas, onde está o Bruno Migliozzi, por exemplo. Em Nova Jersey...
1: Esse aí você tá inventando,
0: não,
1: velho.
0: Não é não. Sotaque texano, cabelo. É. Que isso? Lógico, Taylor Swift...
1: eles puxam R igual a gente aqui no interior.
0: Exato. É verdade, mas é isso mesmo. O sotaque texano seria QR Code, entendeu? Nunca viu aquelas músicas country, que é... É tipo assim.
1: Como é que é a música americana, country?
0: Ah, é que agora eu não tô achando um bom exemplo pra você.
1: Não, mas você acabou de fazer o gostei,
0: vamos
1: ver.
0: Mas no início da Taylor Swift, por exemplo, o nome dela era Taylor, entendeu? E não Taylor, normalmente. Seria esse tipo de exemplo que eu posso dar. Agora, o australiano, eu confesso que eu não sei. Pedro Cohen poderia reproduzir, já que ele me desafiou, porque eu calço as sandálias da humildade e reconheço que não sei como seria, qual seria o sotaque australiano. Mas o Pedro Cohen
1: já
0: não quer pegar o microfone.
1: Já esteve na Austrália,
2: Pedrão? Nunca fui, viu, Capela, mas eu tenho vontade.
1: Nunca fui. Como é que você sabe qual que é o sotaque australiano?
2: Eu não sei, honestamente.
1: Entendi. Então você pediu pro cara fazer sem saber se estava certo ou errado. Um gênio, né? Um gênio incompreendido. É, tá bom. Então o Pedrão já deu o recado aí. QR Code, QR Code, QR Code. Como você quiser, dá aquela escaneada e você acompanha absolutamente tudo do nosso departamento digital, rede social, é Twitter, X, o Caramba 4, Instagram, YouTube, aplicativo Bandplay. Você vai acompanhar absolutamente tudo para ficar sempre conectado conosco aqui na Rádio Bandeirantes. Vamos fazer o seguinte, tem a trilha do Brasil aí? Eu quero a sublinhada da trilha do Brasil. Eu sei que a gente tá meio aí frapezinho, chateado, né? Michel Lopes, a mesa de som, Central Técnica Bandeirantes, quem tá comigo aí? É Beto Rebeca, é Caíme Martins, é Roberto Dias, é todo mundo aí trabalhando, Cardão Amaral, Igor Nascimento, Renato Peranton, Marcelão Cruz, é a galera que faz o rádio acontecer aqui nos Estados Unidos. Gente, fiquem à vontade para debater. Se você quiser mandar um áudio também, pode mandar um áudio aí pra gente, 11 99904-8756, falando um pouquinho sobre o que te parece agora. E agora? O que que a gente faz? O que que a gente pensa? Eu tenho aqui o meu pensamento consolidado em relação a tudo que envolve a CBF. Eu quero falar um pouquinho mais sobre isso também, até, inclusive, você tá um pouquinho da cobertura, bastidor de seleção brasileira, CBF, cara, é um ambiente tóxico, é um ambiente complicado, é um ambiente pesado, é uma energia baixa. Eu vou falar sobre isso já já, mas eu vou começar contigo, Léo Gens. Bom, vamos lá. Toda vez que há uma decepção, uma eliminação precoce, sobretudo numa Copa do Mundo, qual é a palavra clichê, a palavra da moda? Reformulação. Todo fim de ciclo é reformulação. Eu acho que depende, tem reformulação e reformulação. Reformulação tem geral e tem parcial. Eu acho que do período do Tite, da primeira convocação dele em 2018, a gente não precisava de uma reformulação completa. Mudar uma ou outra peça, totalmente natural. Aí eu já comecei a mudar o pensamento de 2022 para 2026. Eu falei, cara, aí sim precisa de uma reformulação um pouco mais forte. Jogadores vão chegar numa idade mais avançada, já vão começar a não entregar mais pelos clubes, já vão começar a migrar para ligas menos competitivas, que é o que rolou. A gente convocou jogador improvisado, a gente convocou jogador reserva no seu time, a gente convocou jogador pesado, a gente convocou jogador que não tá mais atuando bem. Tudo porque o Ancelotti estava no início de trabalho, pouco mais de um ano, então deram uma passadinha de pano, tiveram um pouco mais de paciência com o italiano. Agora, depois desse fiasco, dessa Copa do Mundo nojenta, patética da seleção brasileira, eu acho que aí sim é uma reformulação quase por completo. Hein, Léo Gens? É mais ou menos por aí? Concorda, discorda? Fique à vontade, Leozão.
3: Eu acho que essa reformulação a que você se referia, ela não foi feita, né? Porque tivemos nessa Copa do Mundo 15 remanescentes da última Copa do Mundo. Eu acho que ela tá fácil de ser apontada aqui. Alguns nomes, como Danilo, Alexandro, entre outros, não devem permanecer, Casemiro, na seleção brasileira. Não terão idade lá em 2030. Eu acho que faltou, Capela, jogar limpo. A gente teve um ciclo bem atrapalhado, bem conturbado. Carlo Ancelotti assumiu faltando um ano. A seleção brasileira lá atrás, acho que é importante a gente voltar no tempo e contextualizar para quem está na nossa audiência. O Tite, antes da Copa do Mundo de 2022, avisou: eu não vou continuar depois da Copa, sendo campeão do mundo ou perdendo para a Croácia, como aconteceu. No primeiro momento, a CBF colocou o Ramon Menezes,

0: que não tinha competência para ser o técnico da seleção, como algo paliativo, provisório. Os resultados foram muito ruins. Logo chegou Fernando Diniz para ser o técnico da seleção, mas também o técnico do Fluminense. Estava muito claro que não ia dar certo. Sai Fernando Diniz, entra Dorival Júnior. A primeira imagem foi até animadora. O Brasil foi bem contra a Inglaterra e contra a Espanha nos amistosos. E se algum técnico no ciclo teve tempo para treinar, esse técnico foi o Dorival. Ele teve 20 dias antes da Copa América. Mas o que se viu foi um torneio muito fraco da seleção na Copa América, eliminado também de maneira precoce. Dorival tomou uma goleada da Argentina e também foi demitido. E com muito atraso chegou o Carlo Ancelotti, que era o plano A lá atrás, mas que demorou 3 anos para ser anunciado como técnico da seleção brasileira. Então era uma missão, digamos, complicada e era extremamente improvável que o Brasil fosse campeão desta Copa do Mundo. Sendo esse o cenário, eu acho que o Brasil poderia ter tratado essa Copa do Mundo como uma Copa de transição. Aí eu talvez esteja no fantástico mundo de Léo James, mas eu acho que poderia ter sido jogado limpo.
1: Vou mandar fazer uma vinheta para você.
0: Talvez seja o fantástico mundo de Léo James, porque no Brasil a gente acha que a gente vai ganhar todas as Copas do Mundo, independentemente do que a gente faça ao longo dos 4 anos. Mas eu acho que era importante que jogadores jovens tivessem a sua primeira experiência. O Endrick perdeu um gol na cara do goleiro adversário ontem e claramente não é um ponta-direita como ele jogou uma parte do segundo tempo. Mas eu acho que ele colheu experiências interessantes para a Copa do Mundo. Certamente o gol perdido vai ficar martelando na cabeça dele nos próximos 4 anos. O Rayan ganhou rodagem. O Estevão, se estivesse em condições físicas ideais, poderia ter disputado a sua primeira Copa do Mundo. O Andrei Santos poderia ter sido convocado para o meio campo. Certamente fará parte do grupo da seleção brasileira no próximo ciclo. O Brasil não seria campeão da mesma forma, mas esses jogadores jovens teriam acumulado certas experiências. Estariam mais calejados para a próxima Copa do Mundo. Faltou isso. Brasil levou Danilo, Brasil levou Alexandre, Brasil levou... Acho que até o Casemiro não fez uma grande Copa, mas eu fosse técnico da seleção, eu teria convocado o Casemiro também. Mas a renovação já poderia ter sido feita. O trabalho de Carlo Ancelotti, para mim, agora começa, de fato, a partir da próxima data FIFA. Capela.
1: O Pedro Cunha acaba de me informar que a gente abriu uma enquete no nosso youtube.com/radiobandeirantesoficial, então fique à vontade para opinar, para colocar aí o seu voto, concorda, discorda, é por aí, é por ali. E manda mensagem no WhatsApp também, tenta mandar aí no máximo 30 segundos com o seu nome na frente, a gente consegue rodar bastante gente para participar. Mas a enquete no YouTube é a seguinte: a nossa eliminação é vexame ou novo normal? Cara, eu tava conversando ontem com o Marcelo Duó, com toda a galera aqui da Rádio Bandeirantes, a Band News FM. A gente saiu do estádio ontem, sei lá eu que horas, 10 e pouco da noite. A gente acompanhou coletiva, zona mista, flash interview, caramba 4. E aí a gente pegou e foi jantar. E aquele clima, né, cara? Porque assim, gente, é um clima melancólico, vocês não têm ideia do que é. Porque assim, a gente vive 4 anos isso. São 4 anos realmente se preparando, buscando, interagindo, entendendo. O nosso departamento comercial foi assim algo histórico dentro do Grupo Bandeirantes de Comunicação de quase 9 décadas. O nosso departamento técnico com uma infraestrutura aqui nos Estados Unidos, em todos os cantos, os mais importantes e relevantes. Absurdo. A nossa equipe girando em Miami, em Dallas, em New Jersey, em Nova York. Os ouvintes interagindo, acompanhando, se emocionando com a gente, sendo abastecidos dioturnamente de informações. Até de madrugada a gente aqui ligava o microfone ao vivo e interagia, participava, informava, debatia. Porra, pra essa boleirada chegar, velho, depois de 4 anos e rastejar. Assim, no Qatar eu fiquei chateado, que eu falei, poxa, meu, contra a Croácia, sabe? Sei lá, eu jogando melhor que os caras, perdemos um gol ou outro, aí os caras fizeram um gol largo também numa bobagem nossa do meio campo, aí pros pênaltis, erramos e tal, beleza. Pô, ontem, na moral, eu saí pistola do estádio, eu saí muito bravo, e assim, o Ulisses tava bravo também, o Quessado, o Pretzel, o Capriotti, tava todo mundo indignado, porque você perde, o Léo falou muito bem, né, 2, 3 chances do Brasil, ok, mas... Pouca

0: de bola, pouca competitividade, pouca ofensividade. E assim, todo mundo falando do Haaland, e assim, dá espaço pro cara. Não tem um plano, me parece, uma identidade, um plano pra poder tentar neutralizar o máximo possível o sujeito. Enfim, cara, uma série de erros. E aí eu, conversando com eles no jantar, Léo, eu falei assim, eu tô com medo da gente virar o México. O que, que é o México? É um time que geralmente tem aí bons valores, que dá um agito, que chega em fase de mata-mata, mas que no final das contas joga como nunca e perde como sempre. E a gente, infelizmente, está se acostumando a perder como sempre para seleções do terceiro, do segundo escalão do futebol europeu. Eu fico imaginando, sendo uma Copa do Mundo, a gente pegasse uma França voando baixo, a gente chamava de 7 de novo numa Copa do Mundo, Léo.
1: Capela, eu acho que é importante a gente ampliar a discussão, porque sempre quando a gente perde a Copa do Mundo, a gente se apega ao treinador ou àquele jogador que teve um erro bem específico. Você trouxe para a discussão a França. A França tem um centro de treinamento que visa formar jogadores e treinadores. Chama-se Clairefontaine. A Inglaterra tem algo semelhante. O nome é St. George's. É um centro de treinamento para formar atletas e treinadores. Marrocos olhou para isso e falou, opa, eu também quero ter. Em 2009, Marrocos passou a ter um centro como esse. E agora colhe os frutos, com uma boa seleção, um bom material humano, um bom grupo de jogadores e treinadores qualificados para comandar a seleção. A gente discute muito no Brasil a ponta do iceberg, e é claro que é muito importante você ter um técnico competente, um bom grupo de jogadores, mas está na hora da gente mexer no futebol brasileiro. Está na hora da gente dar um chacoalhão e entender que a seleção é pentacampeã do mundo, mas se a gente não fizer nada, a gente vai parar nos 5 títulos mundiais. É uma reestruturação por completo na nossa formação de jogadores, no Campeonato Brasileiro, no nível de jogo praticado por aqui. Porque pode ser o Ancelotti, pode ser o Guardiola, pode ser o Dorival. Se a gente não se mexer, a gente não vai voltar a ser campeão do mundo. Não dá mais para um ano antes você contratar o treinador e achar que o Ronaldo, o Rivaldo e o Ronaldinho Gaúcho vão te resolver a Copa, porque não é mais assim. Não é dessa forma que a banda toca. A França, eu acredito que estará na final da Copa do Mundo, porque fez um grande trabalho. Didier Deschamps é treinador da seleção desde a Copa de 2014. A Argentina, com Scaloni, são 8 anos dele no comando técnico. Então, a gente está sempre, para mim, a gente está sempre apertando o botão de restart. O recomeço, a cada 4 anos a gente recomeça e sempre está tudo errado. Tem bastante coisa errada, mas a gente precisa aproveitar certas coisas também para que daqui a 4 anos a gente possa brigar pelo título mundial. E eu acho que sim, o Carlo Ancelotti é o homem certo para seguir conduzindo esse projeto da seleção brasileira.
0: Olha, Léo, eu vou falar a verdade pra você. Eu também achava isso, cara, mas eu fiquei... Raiva é um sentimento ruim, tá? Não entenda a raiva como pessoa, não tô apontando aqui o caráter, a índole do Ancelotti, não é isso. Mas, pô, eu fiquei tão indignado com esse cara, velho. Porque assim, Léo, vamos lá. O Ancelotti, sem dúvida alguma, ele é um dos maiores treinadores da história. Mas como é que pode, mais de um ano de trabalho, o cara se apegar ao currículo, à história... E não se apegar ao momento, à realidade. Ele sucumbiu, ele se converteu como todo treinador que chega à CBF, tem uma postura, tem uma conduta, mas se converte. O Tite foi assim, Dorival foi assim. O Diniz, vou nem contabilizar porque ele fez freelancer na seleção brasileira. O cara trabalhava no Fluminense na seleção. É o nível da seleção brasileira. E aí você falou de uma questão estrutural, eu concordo contigo, é uma bagunça, velho. Pô, eu não tenho nada a ver com o amante do presidente da CBF, eu quero que se exploda a vida dele fora do trabalho, dane-se pra mim. Quer ter 40 mulheres, 40 homens, tem o que quiser, a vida pessoal não fica me metendo não. Mas eu gostaria muito da transparência, não foi o Samir que bateu no peito e falou que era um cara transparente? Peraí, Samir, deixa eu entender, eu queria fazer uma pergunta pra ele. Não precisa fazer entrevista, viu, CBF, até porque o trabalho de vocês no departamento de comunicação foi horroroso durante essa Copa do Mundo, péssimo, é o meu ponto de vista aqui. Tá, eu não tô aqui pra ser amiguinho de vocês, porque de baba-ovo, de assessor de imprensa, de jogador, já tá cheio de gente, toda a Copa do Mundo, já tá cheio. Aí eu tô fora. Graças a Deus não tenho rabo preso com ninguém. Graças a Deus. Agora, eu realmente

0: Eu esperava que o Ancelotti, como um dos maiores treinadores da história do futebol, ele pudesse fazer a seleção algo diferente daquilo que os caras não conseguiram fazer. E ele ficou se apegando aos jogadores que ele já trabalhou, aos homens de confiança. Que confiança é essa, cara? Futebol tem que ser meritocracia. Meritocracia. E há quanto tempo não existe meritocracia na seleção brasileira? Então, assim, pra mim, Léo, foi uma decepção, Carlo Ancelotti. Eu fui favorável inicialmente à renovação dele antes da Copa do Mundo. O Pretzel e o Quesada, nos nossos debates, eles me fizeram mudar de ideia. Eu entendi o ponto de vista e falei, cara, acho que vocês têm razão. Pode ser porque você talvez tenha dado uma renovação de contrato pro sujeito pensando em 2030, antes da Copa de 2026, e fez com que ele se acomodasse. É, tá tudo bem, eu vou utilizar essa Copa aqui como uma preparação pra entender um pouco mais. Não, caramba! Que utilizar porcaria nenhuma é Copa do Mundo, meu chapa. 4 em 4 anos, o Brasil é muito grande pra utilizar esse tipo de coisa. Então, eu acho que o Ancelotti, ele fez só coisinha. E eu não vou mentir, eu tô, acho que ainda com aquele sentimento, sabe, difícil de dividir, Léo. Mas eu daria talvez mais um ano pra ele, sabe, Ancelotti, é mais um aninho de trabalho pra você. Se continuar com essa panela aí, com essa teimosia, com essa burrice, a porta é serventia da casa, vai embora. E se for pra fazer mais do mesmo, aí traz um brasileiro, pô. O que de diferente o Ancelotti introduziu? Porque assim, Léo, eu espero que um dos maiores da história faça algo de diferente, coisa que ele não fez. Eu tô bravo com o Ancelotti.
1: Você tá revoltado, é natural que seja dessa forma, até porque ainda estamos com o gosto amargo da eliminação da seleção brasileira na boca. Mas um ano de trabalho eu acho que é pouco tempo, e eu acho que você precisa do nome certo e dá tempo pro técnico trabalhar. Eu acho que as seleções que vêm tendo sucesso mostram que não dá pra ser da maneira como foi feito o ciclo da seleção brasileira, você contratando um técnico de última hora. A Espanha joga bem? Joga, e o De La Fuente vai pro quarto ano dele como técnico da seleção. O Scaloni tá 8 na Argentina e o Deschamps vai deixar o comando técnico da França agora, mas já foi técnico na Copa do Mundo de 14, 18, 22. Tá na quarta Copa do Mundo dele. É, o currículo do Ancelotti...
0: Posso te trazer só um dado, Léo? Desculpa, só vou te borrifar só para trazer um dado rápido. É, eu concordo contigo, acho que sequência de trabalho é muito bacana, show de bola, mas... Você sabia, você deve saber, né, Léo? Obviamente, tá até mais informado do que eu, mas nos 5 títulos mundiais da seleção brasileira, nós nunca tivemos um treinador que pegou o ciclo por completo. Então, não necessariamente é uma regra. Claro, não. Repito, tiver uma sequência, bom. Mas também não é uma regra, né?
1: Não é uma regra, mas eu acho que o futebol mudou bastante ao longo dos anos. E eu tenho pra mim que daqui pra frente a banda vai tocar dessa forma. Posso quebrar a cara, tá? Pode ser que Marrocos seja campeão do mundo anunciando o Mohamed Ouarbi 3 meses antes da Copa. Mas eu acho que daqui pra frente você vai ter sucesso com trabalhos bem executados, com boas conduções ao longo do ciclo. Não foi o caso da seleção brasileira. A avaliação imediata, acho que a gente pode fazer várias críticas ao Carlo Ancelotti, mas pra mim, o trabalho dele começa a ser desenhado a partir de agora, quando acaba o plano emergencial. Como é que eu vou testar esses caras, avaliar em um ano com poucos jogos à disposição e assim também criar o grupo? Eu acho que ele usou e abusou de jogadores experientes por ter pouco tempo de trabalho. Tivesse o Carlo Ancelotti um ciclo completo, acho que ele teria mais tempo para preparar jogadores jovens que talvez não estivessem totalmente consolidados dentro da seleção. Caso do Andrei Santos, por exemplo, que ficou de fora da Copa e foi mal contra a França naquele amistoso na data FIFA de março. Continuo vendo o Carlo Ancelotti como o homem certo. Fiz minhas críticas com relação ao jogo de ontem. Eu acho que a entrada do Neymar destruiu a seleção brasileira ontem. Não só pelo Neymar estar numa outra rotação em relação aos outros, e eu fui contra a convocação do Neymar, então estou muito confortável para falar agora. O Endrick foi jogar como um ponta direita, e se você reparar no primeiro gol, o Endrick dá um bote juvenil, um bote que ele não deveria dar, e ele deixa o Danilo numa posição desconfortável. O Endrick claramente não é um ponta direita, ele é um atacante, então à medida... A troca feita pelo Carlo Ancelotti ao colocar o Neymar como referência deslocou o Endrick, quando minutos antes ele tinha tido a melhor chance do Brasil, justamente atuando como um atacante. Esse, para mim, foi o grande erro de Carlo Ancelotti: convocar Neymar e depois

0: Tem uma questão que o Lauro Jardim, do jornal O Globo, e eu confio muito nas informações de Jardim, ele falou que é o filho do Gilmar Mendes que apita as coisas da CBF, que ele teria dito que ele que convocou o Neymar. Estamos tentando uma entrevista com o filho do Gilmar Mendes aqui, mas a assessoria, ela é lisa, viu? Ah, veja bem, ah, vamos ver, ah, quem sabe na próxima Copa, é assim. Então, assim, o pessoal trabalha no bastidor, mas falar, se posicionar e ser transparente com o público, nada, né? Aí é muito fácil, daí é tranquilo, aí até eu, né? E sobre o Samir Chaudhry, se ele realmente usou dinheiro da entidade, né, a fins pessoais, ah, mas ele devolveu, pô, que delícia, né? Aí eu também vou pegar o dinheiro aqui da empresa, vou usar, ah, pô, não, vou devolver, ah, pô, aí é difícil, né? Então eu queria saber se é uma prática comum da entidade fazer esse tipo de coisa, né? Mas o Samir também sumiu agora, né? Falou tanto em transparência, aí deu esse BO, desapareceu. Léo, vamos fazer uma parada dinâmica agora, ó, pra gente poder fechar. Eu vou falar jogador a jogador, 26 convocados pra essa Copa do Mundo, e aí você fala se é fim de ciclo ou se continua pros próximos 4 anos. Pode ser? Vou começar com goleiros, defensores, meio-campistas e atacantes. Começando com os goleiros. Alisson, fica ou é fim de ciclo?
1: Não sei se chega na próxima Copa, mas fica.
0: Pra você... Não, assim, eu quero a sua opinião. Fica, você acha, ou fica, você manteria?
1: Eu manteria. Não sei se ele vai chegar na Copa de 2030, mas acho que durante o ciclo o Alisson vai ser importante.
2: Eu vou chorar, Léo. Eu, pô, não aguento mas... mais o Alisson,
1: vamos falar esse braço a
2: curto, ele não pega a bola.
1: Vamos falar a verdade, ele fez duas boas defesas ontem. Num chute do Odegaard,
0: a
1: queima-roupa. E tem uma bola que ele corta, o Haaland ia fazer aquele gol antes do que ele realmente fez. É um cruzamento pra área que ele dá um tapa na bola e ela resvala depois do Gabriel Magalhães. Foi uma boa defesa também. Tem um outro chute de dentro da área, não me recordo quem era o jogador da Noruega, mas que ele faz uma defesa queima-roupa. Eu acho que ele teve uma boa atuação. Talvez ontem tenha sido a melhor atuação do Alisson com a camisa da seleção brasileira. Ninguém vai lembrar, porque o Brasil foi eliminado. Mas eu gostei da atuação do Alisson.
0: É que assim, de novo, Léo, concordo contigo. Até o que tava falando com o Capriotti mais cedo, o Capriotti acha que o Alisson falhou. Eu falei, cara, eu não acho que foi falha, assim. Pô, a bola parte debaixo das pernas do Danilo... É, a zaga do Brasil tá meio que arame liso, o Haaland dá uma pedrada na entrada da área, a bola vai bem no cantinho, quase no pé da trave.
1: Como assim, diria Ulisses Costa, na bochecha.
0: Na bochecha, pois é, mas é aquela bola que às vezes, sei lá, um Courtois pega, o Neuer no auge pegava, o Buffon no auge pegava, entendeu? E o Alisson de novo na terceira Copa do Mundo, é o chute do De Bruyne que não pega, do Bruno Petkovic que dizia não chega, é o chute do Haaland no canto também não vai, entendeu? Demora pra cair. É, e o Alisson é um cara que ele... E não adianta, cara, não adianta. Se ele fechar o gol, que nem, por exemplo, Courtois fez uma final de Champions League, ai, o Alisson tá condecorado. Tomou gol, mesmo que a bola vai no trinco, na forquilha, ele vai ser o culpado, né? O pessoal já tá meio de ranço dele. Então você manteria o Alisson, beleza. Ederson.
1: Fim de ciclo.
0: O Everton.
1: Fim de ciclo.
0: Vamos com os defensores. Ô Pedrão, vai marcando aí, ou o Léo também, pra ver quantos jogadores da lista dos 26 o Léo manteria pro próximo ciclo. Por enquanto, só o Alisson, ele mandaria embora o Ederson e o Everton do Grêmio. Vamos com os defensores. Alexandro do Flamengo.
1: Fim de ciclo.
0: Bremer da Juventus.
1: Manteria, fica.
0: Danilo do Flamengo.
1: Fim de ciclo.
0: Lateral esquerdo, Douglas Santos.
1: Fim de ciclo, acho que não chega na próxima Copa, mas eu gostei da Copa do Douglas Santos, hein? Ele foi bem.
0: Ô Léo, você que é um analista, você que gosta de fazer bastante análise, eu acompanho o seu trabalho bastante lá no Band Esportes, aqui na Rádio Bandeirantes é óbvio, mas lá no Band Esportes é bem legal que você consegue montar um campinho. Fica a minha sugestão como um cara que gosta do seu trabalho. Eu tenho um pouco... Sabe, eu tô tentando fazer com que as pessoas me convençam por que o Douglas Santos fez uma boa Copa, vou te explicar o porquê. Ele, pra mim, foi um zagueiro que jogou pelo lado esquerdo do campo. Quando você precisava de um cara mais agudo, um cara pra dar suporte, um cara pra descer, pra ajudar as descidas do Vini Júnior, que o Vini, por exemplo, contra a Noruega, ele pegava a bola, tinham dois caboclos em cima dele. Eu senti falta da aproximação do Douglas. Faz ultrapassagem, o famoso overlap, dá opção de passe, atrai a marcação... Pô, o cara fica do meio pra trás o tempo inteiro, burocrático. Ai, mas o arroz com feijão... Mas peraí, arroz com feijão não pode jogar a Copa do Mundo, meu filho. Então, se eu estiver errado e você conseguir mostrar no campinho... Porque eu praticamente nos Jogos do Brasil não vi o Douglas Santos fazendo uma jogada de linha de fundo, um cruzamento, uma paralela,

0: uma traída de marcação. Eu não vi esse cara jogar, velho, do meio pra frente. É um zagueiro pelo lado esquerdo.
1: Olha, Capela, eu discordo de você nesse ponto. Ele, em alguns jogos, a gente viu o Douglas passando pra que o Vinícius Júnior jogasse mais por dentro, mais próximo do Matheus Cunha. Isso aconteceu muito contra o Haiti, chegou a acontecer também contra a Escócia. Contra o Japão...
2: Então, aí você matou. Isso, eu quero esses jogos aí, ó. O de ontem contra o Japão. Jogo pá. E contra o Haiti, eu com essa barriga aqui também jogando de goleiro, eu ia jogar de centroavante lá, pô.
1: É que contra o Japão, no primeiro tempo ele passou. Mas não era a melhor estratégia pro Brasil. Era o melhor pro Brasil ter os dois pontas bem abertos. E aí ele ficou um pouco mais por trás, vinha jogar por dentro, fazia um... Às vezes ele faz movimentos que pra quem olha de cima não percebe tanto. Mas ele leva um marcador junto com ele para que não tenha uma marcação dobrada para cima do Vinícius Júnior. Ele é um lateral inteligente. Ontem, para mim, ele fez um grande jogo, porque a missão dele era bem complicada. Ele tinha no primeiro tempo o Sorloth, o ponta norueguês, que é muito alto. O Sorloth tem 1,95, o Douglas tem pouco mais de 1,70. Mesmo assim, ele ganhou todos os duelos individuais do Sorloth no primeiro tempo e o Sorloth saiu no intervalo. Porque o jogo dele era muito fraco pela atuação, mérito do Douglas Santos. No segundo tempo, entra o Oscar Bob, um garoto que já vestiu a camisa do Manchester City, canhoto, rápido, e ele ganhou todos os duelos do Oscar Bob. Eu gostei muito da partida ali contra a seleção norueguesa, uma partida mais defensiva do Douglas Santos. Mas eu acho que ele foi bem. Eu gostei da Copa dele. Acho que não vai ficar, porque já tem uma idade mais avançada. Mas eu gostei da Copa do Mundo do Douglas Santos, ele me surpreendeu positivamente, Capela.
2: Maravilha. Douglas Santos, então, para você, não fica por uma questão de idade. Gabriel Magalhães?
1: Sim, eu acho que tem tudo para ser o líder dessa seleção brasileira no miolo de defesa ali.
2: Ibanhas?
1: Não se justifica. Acho que não dá para entender a convocação e se provou um erro do Carlo Ancelotti no meio da Copa. Para mim, não fica.
2: Não fica. Léo Pereira?
1: Eu acho que o Brasil tem zagueiros melhores do que o Léo Pereira. Eu gosto, por exemplo, mais do Beraldo, do Paris Saint-Germain, que é um zagueiro canhoto, assim como o Léo Pereira. Eu não ficaria com ele.
2: Marquinhos.
1: Não sei se chega, acho que não chega na última Copa do Mundo, mas eu acho que não vai ser eliminado logo de cara. Acho que fica.
2: Wesley da Roma.
1: Ah, esse sim. Esse tem tudo para ser o lateral direito titular da seleção brasileira.
2: Meio-campistas. Bruno Guimarães ou Newcastle?
1: Fez uma boa Copa, apesar de ter perdido o pênalti ontem. Pra mim, foi o melhor jogador do Brasil na Copa. Fica.
2: O Casemiro eu vou pular, tá? Porque é evidente que você vai falar não. É óbvio, né? Acho que o Casemiro fala que não.
1: Não.
2: O Danilo do Botafogo?
1: O Danilo do Botafogo, sim, fica. Tem idade ainda, foi pouco aproveitado na Copa. Fica.
2: Fabinho do Al Ittihad?
1: Não. Tchau.
2: Paquetá?
1: Acho que fica. Fica. Algumas críticas ao Paquetá ao longo da Copa, mas acho que fica.
2: Atacantes agora, Endrick.
1: Endrick fica, fica. Vai ficar martelando, na cabeça dele esse gol perdido.
2: Eu concordo 1000% contigo. Gabriel Martinelli, vai ou fica?
1: Fica.
2: Igor Thiago.
1: Até teria idade pra ficar, mas acho que se provou um erro de Carlo Ancelotti. Não ficaria.
2: Tô contigo. Luiz Henrique.
1: Acho que essa é uma grande explicação que eu quero ter do Ancelotti. Por que que ele não usou o Luiz Henrique a Copa inteira? Convocou o Luiz Henrique e ele teve pouquíssimo espaço. Tem idade pra continuar, mas... Não sei, pode acontecer alguma coisa no treino que o Ancelotti não explicou, sinceramente. Fica por ter idade.
2: Concordo 1000% contigo. Alguma coisa de errado não está certo, porque realmente... É esquisito. Nossa, eu pulei o Ederson aqui. Desculpa, obrigado, Pedro Coin. Realmente tá na minha lista o Ederson aqui. E eu pulei. O Ederson, volante, bom, sei lá, também convocou. Que viagem, né? E aí?
1: Ele teve uma grande temporada pela Atalanta e vai jogar no Manchester United. Eu acho que ele devia estar na lista inicial. Foi convocado ali como emergência, mas eu acho que fica.
2: Maravilha. Matheus Cunha, vai ou fica?
1: Fica.
2: Rafinha do Barça.
1: Por enquanto fica, mas eu não sei se chega na próxima Copa do Mundo.
2: Rayan.
1: Fica.
2: Vini Júnior fica, obviamente, fica. Né? Pela idade e tal. E aí o Neymar, ele vai ou aposenta?

0: não tenho certeza nem se o Neymar volta a vestir a camisa do Santos, viu, Capela? Não tem informação, mas é só uma percepção pelo que foi o comportamento do Neymar, pelo que ele declarou ao longo dos últimos meses. Não fica, claramente, e ele mesmo já disse que não fica. E a convocação, pra mim, foi um erro. Ficou muito claro que a convocação foi um erro.
1: Cara, 34 anos, hein? Se ele se cuidasse, tivesse tudo legal, focado, mais uma copinha, né? Mas esquece, eu tô viajando aqui. Léo Gens, comentarista Band Esportes, Bandeirantes, Grupo Bandeirantes de Comunicação. Um abraço pra você, Léo. Bom descanso, parabéns pelo trabalho.
0: Valeu, Capela. Parabéns pra todos vocês que estão por aí nos Estados Unidos. Belíssimo trabalho feito pela Rádio Bandeirantes. Uma boa noite pra você e pra todo mundo que ficou ligado na Rádio Bandeirantes. Tchau.
1: Quando a gente voltar, aquele temacão mão sagrado 2x3, hein?
0: Vamos lá.
1: Que saudade.
0: Eu bato ponto lá.
1: Eu também. Abraço pra você, Léo.
0: Abraço.
1: Grande Léo Gens, comentarista Bandeirantes aqui, falando muito sobre a seleção brasileira. Vamos fazer o seguinte, vamos colocar agora em destaque nossos parceiros comerciais. Na volta, tem mais apito final no microfone da Bandeirantes. Até já.
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1: De volta no apito final da Rádio Bandeirantes, para que a gente possa colocar um ponto final na nossa cobertura esportiva nesta segunda-feira. Mas calma, torcedor, ao longo da semana tem jogo da Argentina, tem muita coisa para rolar, ainda tem Messi na competição, tem Lamine Yamal, tem muita coisa boa, além da temida seleção francesa que vem forte, me arrisco a dizer, vai jogar pelo menos a final de mais uma Copa do Mundo. Pedro Coin, bom descanso pra você, um abraço. Daqui a pouquinho, né, eu ia falar amanhã. Amanhã aqui nos Estados Unidos. Já, aí no Brasil, que já passou da meia-noite, Pedrão.
10: É isso aí, Capela. Um abraço pra você, até mais. Até amanhã, se no horário daí, até daqui a pouco no horário daqui. Estaremos juntos aí ao longo da programação. Inclusive amanhã, na partida da uma hora. Jogo em que Lionel Messi vai fazer o seu 21º gol na Copa do Mundo.
1: Muito provavelmente. Passa a ficha técnica aí. Toda a galera que tá aí no Estúdio Bandeirantes trabalhando contigo. Vamos lá, Pedrão.
10: Vamos lá, Capela. Ó, na central técnica temos ele, Kayame

0: Martins, um gigante, Carlos Guimarães, o Carlão no Switcher, e é claro, Carlos Guimarães, confundi, muito obrigado ao Michel Lopes que está na mesa de som, Carlos Guimarães é o nosso comentarista parceiro do Rio Grande do Sul, Carlos Amaral, o Carlão, no Switcher da Bandeirantes nesse momento. Então, repassando aqui, ó, dessa vez, correto, tá? Carlos Amaral no Switcher e o Michel Lopes na mesa, Capela.
1: Combinado, a gente volta ao longo dessa terça-feira com mais jornadas esportivas a Bandeirantes. O Brasil foi embora, mas a nossa cobertura dioturnamente estaremos aqui trazendo para vocês os bastidores dessa Copa do Mundo FIFA 2026. Ai, Brasil, que tristeza. Fazer o quê? Vida que segue. Um forte abraço, fiquem todos com Deus e como sempre, tchau!
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pelos Estados Unidos, que realiza uma audiência para debater tarifas de 25% sobre produtos brasileiros. A medida gera alerta em setor exportador e diplomacia busca acordo para evitar imposição de taxas. Deputado Hugo Mota decide avançar com propostas sobre redução de maioridade penal no Brasil. O político cria a comissão para debater o assunto no Congresso. E o Congresso Nacional também prorroga por 60 dias vigência de medida provisória de subsídio de combustíveis. Decisão garante manutenção de redução de preços nas bombas de todo o território nacional. Gustavo Petro antecipa a saída de cargo de presidência da Colômbia em discurso oficial. O político alega motivos pessoais para deixar comando do país antes do término do mandato presidencial. E no futebol, após a eliminação para a Noruega nas oitavas de final da Copa do Mundo, o técnico da seleção brasileira, Carlo Ancelotti, fala em novo ciclo.

0: O governo brasileiro classificou como arbitrária a investigação comercial conduzida pelos Estados Unidos. E sobre isso, a nossa editora de internacional, Bruna Garcia, traz mais informações agora na edição da noite. Bruna, seja muito bem-vinda.
1: Muito obrigada, Aline. Boa noite a todos. Pois é, o Itamaraty anunciou que essa aplicação de uma tarifa adicional de 12,5% sobre os produtos brasileiros, eles contestaram, né, essa aplicação. O Ministério das Relações Exteriores enviou uma carta para o escritório do representante comercial americano rejeitando as conclusões do relatório. O documento afirma que as evidências apresentadas pelo Brasil para combater o trabalho forçado foram ignoradas pela investigação. A pasta reforça que medidas unilaterais baseadas na legislação dos Estados Unidos são incompatíveis com o sistema multilateral de comércio. Segundo o governo, divergências devem ser resolvidas pelos mecanismos da Organização Mundial do Comércio e não por sanções unilaterais. O Brasil ressalta ainda que os Estados Unidos acumulam um superávit comercial superior a US$ 400 bilhões nas trocas com o Brasil desde 2007, Lene.
0: A questão dos Estados Unidos, que a gente vai seguir acompanhando o cenário internacional, temos também a questão da Venezuela, atualizando números, infelizmente, de mortos, feridos. Como é que está a situação na Venezuela?
1: Isso mesmo, Lene. Hoje foi uma nova atualização dos números. O governo anunciou que 3.535 pessoas já morreram nos terremotos que atingiram a Venezuela no último dia 24. O país contabiliza agora mais de 16.700 feridos. Nessa segunda, as autoridades venezuelanas sepultaram 150 corpos não identificados em um cemitério. As autoridades informaram que 190 edifícios colapsaram e outros 856 foram afetados pelas quase 1.000 réplicas registradas desde o tremor principal. Na linha de frente da ajuda humanitária, quase 30 mil profissionais que compõem o efetivo de resposta, reforçado por mais de 4 mil resgatistas estrangeiros e 27 mil voluntários.

0: o momento, foram resgatadas 6.462 pessoas com vida e a assistência emergencial já atendeu mais de 86 mil famílias. São mais de 17 mil famílias desabrigadas que estão sendo acolhidas em 82 acampamentos temporários. No total, foram distribuídas 9.603 toneladas de alimentos e mais de 8 milhões de litros de água. E já mais de 25 mil pacientes já receberam atendimento médico. Lene.
1: Obrigada, Bruna Garcia, pelas informações. Ótima noite para você e até mais.
0: Obrigada, boa noite.
1: Obrigada. Bom, a gente segue por aqui ainda no cenário internacional para falar de saúde pública, porque autoridades de saúde da República Democrática do Congo confirmaram mais de 1.560 casos de ebola nas províncias de Ituri, Kivu do Norte e Kivu do Sul. A Organização das Nações Unidas alertou que as condições precárias em locais de deslocamento elevam o risco de contágio. Ituri segue como o epicentro do surto, com registros em pelo menos 4 áreas de deslocamento de pessoas. E a falta de água, de saneamento básico também preocupa equipes de assistência. Parceiros humanitários relatam que a escassez de verbas limita o trabalho de socorro, afetando mais de 270 mil pessoas na região. Além da crise sanitária, a escalada da violência em Kivu do Sul, desde o último dia 4, provocou novas mortes e o deslocamento de 6 mil pessoas. O conflito interrompeu rotas de abastecimento e atrasou ações de avaliação humanitária. O plano de auxílio para o país conta com pouco mais da metade do financiamento necessário para as operações. A Datafolha divulgou uma pesquisa sobre a eleição para governador de São Paulo deste ano. O levantamento ouviu 1.608 pessoas no estado de São Paulo como um todo entre 1 e 3 de julho. A margem do erro da pesquisa é de 2 pontos percentuais para mais ou para menos, com nível de confiança de 95%. Vamos aos números. No primeiro turno, Tarcísio tem 46% das intenções de voto contra 30% de Fernando Haddad. Vera Lúcia aparece com 5%, seguida por Carlos Machado com 4% e Vivian Mendes também com 4%. Brancos, nulos ou nenhum somam 8% e os que não sabem representam 3%. O Instituto também simulou um eventual segundo turno entre os dois líderes da pesquisa. Tarcísio de Freitas venceria a disputa com 53% dos votos contra 37% de Fernando Haddad. Os votos brancos, nulos ou nenhum somam 20% nesta simulação, enquanto a parcela dos que não sabem zerou. E sobre essa pesquisa da Datafolha, esses números e intenções de voto, converso agora com o cientista político Leandro Gabiatti. Seja muito bem-vindo. Boa noite.
2: Boa noite, Irene. Um prazer estar com vocês.
1: Prazer nosso recebê-lo. Gabiatti, a gente tem uma diferença de 16 pontos percentuais entre Tarcísio, que lidera com 46, e Haddad com 30. Qual é o recado que os números trazem para a esquerda, principalmente, e para a campanha do Haddad que tenta o governo paulista?
2: Vamos lá. Certamente a pesquisa não é um dado positivo para o PT em São Paulo e muito menos para o presidente Lula, que justamente planejou a candidatura de Haddad ao governo para ter um palanque, para ter um candidato minimamente forte que lhe ajudasse de alguma forma a ter um bom desempenho no estado maior colégio eleitoral do país. O detalhe aqui importante, Leni, eu aponto a essa diferença de, acho que 16 pontos, né? E que se a gente transforma na eleição, quando excluímos votos brancos, nulos e abstenções, Tarcísio superaria provavelmente 50% dos votos e estaria eleito no primeiro turno. Essa aqui é a grande novidade da pesquisa e que, logicamente, não só prejudica o Haddad, mas prejudica Lula, porque o Lula certamente conta com um segundo turno em São Paulo para mobilizar o eleitor no hipotético segundo turno presidencial e, de alguma forma, também diminuir a brecha que ele teria de votos em São Paulo em relação a Flávio Bolsonaro.
1: Agora, o que é que nos impede de cravar que o Tarcísio levaria já na primeira rodada, no primeiro turno, Gabiatti? Seria a margem de erro de 2 pontos percentuais para mais ou para menos? Seria qual indicador aí central para que a gente possa observar que existe sim a segunda chance do segundo turno, né? Mas no primeiro, o que é que impediria da gente já cravar esse cenário de vitória do Tarcísio?

0: Tarcísio.
1: Vamos lá, geralmente quando uma eleição se define no primeiro turno, com um candidato obtendo mais de 50% dos votos, geralmente é uma margem bastante estreita, 50, alguma coisa, 51% eventualmente, mas a margem é muito estreita, essa margem pode variar justamente porque a campanha ainda não começou, né? A campanha eleitoral começa no dia 16 de agosto, onde de fato já teremos os candidatos registrados com a propaganda eleitoral, com aquele espaço de rádio e TV que ainda continua sendo importante apesar da relevância das redes, com os candidatos em plena campanha. Então, ainda temos 90 dias até a eleição, e 90 dias é muita coisa. Talvez Haddad, se tiver uma boa estratégia de campanha, consiga recuperar espaço e levar a eleição ao segundo turno. Tarcísio, obviamente, também terá suas ferramentas, tem uma avaliação muito boa, tanto do governo quanto da imagem própria. Então, Tarcísio tem resultados a apresentar para o eleitor. Mas hoje, de fato, temos essa novidade de que o Tarcísio pode vencer no primeiro turno. Obviamente, isso aqui não é uma corrida de tiro curto, mas uma maratona, né? São 90 dias até o primeiro turno e o quadro pode mudar bastante nesse período.
0: Vale ressaltar que essa pesquisa foi a primeira a verificar outras informações adicionais e oficializadas, né? No caso do Haddad, que tem o ex-governador Márcio França, do PSB, como vice, e ex-ministra Simone Tebet, do PSB, e Marina Silva da Rede, como candidatos ao Senado. Já Tarcísio anunciou Felício Ramute, do MDB, como vice, além do ex-secretário de Segurança, Guilherme Derrit, do PP, e o deputado estadual André do Prado, do PL, para concorrer a senadores. Queria entrar nessa esfera de maiores composições e também apoio de cada um desses que concorrem ao governo paulista, porque São Paulo é um grande reduto eleitoral, um grande colégio eleitoral que realmente impacta no nacional e também, nesse caso dos senadores, no legislativo, né? Qual é a análise política a respeito desses nomes que compõem cada um dos lados aí?
1: Logicamente, cada candidato ao governo tenta reforçar a sua nominata, a sua chapa, da melhor forma possível, tendo os candidatos mais competitivos. Eu te diria o seguinte: vamos ter que aguardar ainda as convenções partidárias. As convenções começam dia 20 de julho e se encerram na primeira semana de agosto. Ainda é possível, talvez, que nessas negociações, que estão muito dinâmicas, a gente tenha algum ajuste, alguma outra disputa, né? O que chama atenção também não é o caso de São Paulo, e sim talvez de outros estados como Minas Gerais ou como alguns estados do Nordeste, em que há bastante incerteza. Em eleições anteriores, geralmente já todo mundo sabia como é que seria a configuração em cada estado, mas hoje há muita disputa, a política está muito dinâmica, o caso Master acaba influenciando um pouco. No âmbito local também, então temos diversos espaços, diversos distritos ainda com indefinições. São Paulo parece ser aquele que está mais definido e justamente talvez a partir daí é que a gente tenha sinalizações um pouco mais claras quanto a tanto o resultado da eleição ao governo quanto principalmente a eleição do Senado. Surpreende, e aqui obviamente não mencionando números dessa pesquisa atual, aqui, né, mas fazendo uma referência a pesquisas anteriores, quanto ao desempenho da esquerda no Senado com Marina Silva e Simone Tebet, por exemplo, que surpreendentemente, quando a gente pensa no estado de São Paulo com um viés mais conservador e provavelmente sendo tendente a reforçar a eleição de senadores de centro, centro-direita ou direita, surpreende, pelo menos neste início, o desempenho das duas candidatas do PT. Logicamente, vamos ter que esperar ainda o desenvolvimento da campanha para ver como é que as pesquisas evoluem também.
0: Isso, Leandro, que chama atenção também é o índice de rejeição dos candidatos, né? Haddad, que tem 47% de rejeição dentro desse levantamento, enquanto Tarcísio de Freitas tem 29%. O índice de rejeição tem qual peso dentro dessas pesquisas de intenção de voto? Porque, ao mesmo tempo que ele é bem rejeitado, ele também não tem as intenções voltadas, com esses 30% das intenções, que difere do Tarcísio de forma bem significativa. É também um peso considerável o índice de rejeição?
1: Haddad tem esse grande desafio, vamos dizer assim, né, de ter que se viabilizar.

0: mobilizar, né, ao longo da campanha diante de um eleitorado que majoritariamente é conservador. Logicamente, ele conta com ter um apoio grande da cidade, dentro da cidade de São Paulo, talvez um eleitor mais ponderado, mais de centro, eventualmente até de centro-esquerda, mas com um grande eleitorado no interior que não compartilha das ideias, né, defendidas pelo PT. É difícil esse desafio do Haddad de diminuir a rejeição, mas obviamente o PT deve ter bons estrategistas e talvez algum tipo de recurso ainda não mostrado, uma carta oculta, uma coisa do tipo, para tentar surpreender na campanha. Reforço aqui, Haddad tem um desafio muito grande, tanto é que ele inicialmente sinalizou que não pretendia disputar cargo eletivo nesta eleição, fez essa opção a pedido explícito do presidente Lula. Logicamente, os desafios estão postos. Tarcísio tem certamente uma campanha muito mais simples, vamos dizer assim, com os índices em relação ao governo e ao próprio candidato muito positivos, e tentando jogar de alguma forma, fazendo uma metáfora com futebol, né? Jogando parado. Ele não precisa se mexer muito, simplesmente cumprir o cronograma eleitoral, cumprir os compromissos, negociar alianças e aguardar até o dia do primeiro turno para confirmar a vitória, eventualmente, primeiro turno, ou disputar o segundo turno, ainda que seja no segundo turno. Hoje o cenário é de muita dificuldade para que o Tarcísio perca a eleição. A gente utiliza na ciência política uma frase que pode ser bastante citada neste momento: reeleição foi feita para reeleger. E neste caso, Tarcísio, eu acho que é um caso paradigmático de como aquele que está no governo tem ferramentas, e se faz um bom governo, ele tem chance importante de reeleição.
1: Quem faz um bom governo, é um bom ponto, é realmente aí de atenção. Se a reeleição foi feita para reeleger, mas pelo menos que sejam dos bons governos, né? Agora, Gabi, só para finalizar, a gente tem um minutinho. Paulistas também foram questionados sobre quais maiores problemas no estado. Mais citados foram segurança pública e saúde, ambos com 27%. Em seguida, aparecem educação com 11% e economia com 3%. Isso também dá um norte, quem sabe, para projetos de campanha e tentar essa reeleição, no caso do Tarcísio, com mais assertividade?
0: Dado importante também, Ellen, porque justamente quando a gente entra no campo da segurança pública, os candidatos de centro-direita e direita têm uma agenda ou uma pauta com muito mais apelo em relação ao que a esquerda oferece como solução. Então, se a campanha certamente trará a agenda da segurança pública como um dos pontos centrais, Tarcísio provavelmente terá vantagem nessa argumentação, nessa discussão com Haddad. Então, mais um ponto a favor do governador para tentar confirmar sua reeleição.
1: Andro Gabiati, muito obrigada pela participação. Ótima noite, ótima semana e até a próxima.
0: Boa semana para todos. Boa noite.
1: O recuo em maio, ocasionando principalmente a queda da indústria extrativa, mas parcialmente compensado pelo avanço da indústria de transformação. O desempenho que traz um ponto de atenção para os próximos meses. Esse é o destaque do comentário do âncora do Jornal da Band, Eduardo Oineg.
2: Mesmo nome, dois sobrenomes, destinos opostos. É assim que funciona a indústria no Brasil. De um lado, a indústria de sobrenome extrativa, que vai bem. De outro, a indústria de sobrenome transformação. Essa vai mal. O dado acabou de sair. A produção industrial caiu 0,2% em maio, segundo o IBGE, depois de 4 altas seguidas. Só que no detalhe que a coisa aparece. Pega os últimos 12 meses até maio, a indústria extrativa cresceu quase 8%. Um motor da produção nacional. E a de transformação? No mesmo período, quase parada, 0,1%. Duas indústrias, como eu falei, mesmo nome, dois sobrenomes, destinos opostos. A extrativa arranca do chão, o petróleo, o minério, depende da geologia, claro, do apetite da China. A de transformação, ela pega a matéria-prima e converte em produto com engenharia, tecnologia, trabalho qualificado, educação, investimento em pesquisa. A outra também, mas essa depende disso. A primeira depende da mãe natureza, essa não. A segunda, que é a de transformação, depende de um país que aposta no próprio futuro. O mundo sabe disso.

0: Você pega Líbia, Nigéria, Congo, todos com subsolo farto, produzem muito na extrativa e são pobres. Do outro lado, Taiwan não tem uma gota de petróleo, mas fabrica 90% dos chips mais avançados do planeta, cresce num ritmo que não se via há 40 anos. A indústria de ponta hoje é essa, fábrica de chip, que move a inteligência artificial, riqueza de verdade, que nasce da transformação. O que a Terra entrega pronto, rende só enquanto o preço lá fora está bom. Aqui a gente tem que começar a olhar sério para a indústria de transformação. É lá que mora o melhor emprego, é lá que mora o melhor salário, é lá que mora a tecnologia. Como é que a gente vai crescer nesse campo? Quais são os nossos desafios? Tem que explorar tudo que a Terra entrega, não há dúvida nisso. O minério, terras raras, tudo que der para tirar do solo e vender, tem que vender. Só que depender só disso não dá. É apostar em algo que não está sob o nosso controle. O Brasil, ele já teve um parque de transformação de respeito e hoje esse setor representa 10, 11% do PIB. É isso que a gente tem que discutir no país, entre outras coisas, evidente. É isso que a gente tem que discutir na campanha eleitoral. Quais são os motivos? Juros altos, carga tributária alta, custo do Brasil absurdo. A Confederação Nacional da Indústria diz que a gente perde 2 trilhões de reais por ano drenados do investimento privado por causa disso. No ranking de competitividade industrial da própria CNI, a gente está em 18º numa lista de 18 países, atrás de Chile, Argentina, Colômbia, Peru. Tem um relatório internacional de competitividade, saiu outro dia, com 70 países. A gente está em 65º, ao lado de Nigéria, Namíbia e Botsuana. O IBGE entregue o dado não é um dado técnico, é um retrato do nosso desafio. Ou a gente enfrenta essa conta, ou a gente vai continuar amargando números lamentáveis na indústria, celebrando o que a mina entrega, evidente, tem que celebrar, mas virando as costas para aquilo que só o nosso esforço nacional pode construir.
1: Ministros do Supremo ameaçam afastar os presidentes de 7 tribunais estaduais que autorizaram pagamentos de salários bem acima do teto para juízes e desembargadores também.
2: Os tribunais têm até quarta-feira para responder. Com o objetivo de limitar o valor pago em penduricalhos, o STF definiu em março que os contracheques dos magistrados podem, no máximo, superar em 70% o teto do funcionalismo, o que significa cerca de R$ 79 mil. Reais. O problema é que essa regra simplesmente não foi cumprida por alguns tribunais de justiça dos estados e do Distrito Federal. Em maio, por exemplo, alguns magistrados superaram e muito o limite definido pelo Supremo. No caso do TJ do Distrito Federal, por exemplo, a juíza Maria Isabel de Lourdes Silva recebeu de verbas eventuais R$ 448 mil. Reais. Com o salário, o total pago a ela no mês chegou a R$ 495 mil. No Pará, o Tribunal de Justiça pagou ao juiz Raimundo Moisés Alves Flecha, só em direitos eventuais, mais de R$ 1 milhão. O valor líquido bateu em R$ 1 milhão e 45 mil. Nos dois casos, o valor adicional que aparece nos contracheques são referentes a indenizações por férias. E os dois juízes são aposentados. No caso de Raimundo, ele foi aposentado compulsoriamente, acusado de venda de sentenças no TRE. A divulgação desses dados levou os ministros do Supremo, Alexandre de Moraes, Flávio Dino, Cristiano Zanin e Gilmar Mendes, a pedirem esclarecimentos aos presidentes de 7 tribunais: Goiás, Distrito Federal, Maranhão, Paraná, Rio de Janeiro, Rio Grande do Norte e Rondônia. O prazo é de 48 horas, sob pena de afastamento dos presidentes dos tribunais dos cargos. Eles também poderão responder nas esferas civil, criminal e disciplinar. Questionado, o Tribunal do Distrito Federal disse que o pagamento de maio abrange parcelas decorrentes da aposentadoria da juíza. Já o Tribunal de Justiça do Pará respondeu que o valor pago ao juiz aposentado não é salário, mas a quitação legal de direitos acumulados na carreira, como férias não tiradas.
1: Bom, seguimos sobre um rápido intervalo, mas voltamos em instantes. Continua por aqui, até já.

0: nessa?
1: Aqui reunindo todas as informações, porque daqui a pouquinho eu vou entrar ao vivo para trazer tudo

0: Supremo Tribunal Federal dá prazo de 48 horas para tribunais explicarem pagamentos acima do teto. Investigação cobra transparência sobre remuneração de juízes além do limite. Mercado financeiro reduz projeção de inflação para 5,3% de acordo com o boletim Focus. Analistas demonstram otimismo com controle de preços e indicadores da economia. Alexandre de Moraes manda exército entregar armas de Jair Bolsonaro para custódia da Polícia Federal. Ordem judicial atende pedido de investigadores em inquérito sobre porte irregular de equipamento. Grupo Hamas decide abandonar o controle do governo da Faixa de Gaza e abre caminho para a criação de um comitê gestor civil. Mudança de postura tenta facilitar processos de reconstrução local. Vamos nesse momento até Brasília, porque os ministros Alexandre de Moraes, Cristiano Zanin, Flávio Dino e Gilmar Mendes, do Supremo Tribunal Federal, deram prazo de 48 horas para os presidentes dos 7 tribunais de justiça explicarem o pagamento dos chamados penduricalhos. Agatha Gonzaga, com mais detalhes a respeito desse prazo e desse posicionamento dos ministros da corte, seja muito bem-vinda, boa noite.
1: Obrigada, Lene. Boa noite para você, a quem nos acompanha aqui na Band News também. Essa decisão em conjunto dos ministros, ela vem depois de uma publicação, de uma reportagem, que apontou que esses 7 tribunais estariam ainda fazendo pagamentos de penduricalhos além do limite que foi fixado pelo STF em março deste ano. Um limite de 35% do teto, que é de R$ 46 mil e alguns quebrados aproximadamente agora, atualmente. Né? Esse seria o teto do constitucionalismo público. Mas o que foi identificado por essas reportagens é que alguns dos pagamentos remuneratórios e indenizatórios, se somados, estariam ultrapassando até R$ 495 mil em alguns casos. Portanto, então, os ministros determinaram a intimação imediata dos presidentes dos tribunais de justiça das seguintes federações que eu vou dizer agora: Distrito Federal, Goiás, Maranhão, Paraná, Rio de Janeiro, Rio Grande do Norte e Rondônia. Caso não haja uma resposta dentro do prazo estipulado pelos ministros, que é de 48 horas, os responsáveis poderão sofrer sanções, como, por exemplo, o afastamento imediato do cargo de direção, além de responderem nas esferas penal, civil e disciplinar. O STF solicita, inclusive, que os presidentes desses tribunais apresentem comprovantes de pagamento dos meses de abril, março, junho e julho de todos os servidores, para que fique constatado ali quais pagamentos foram esses enquanto ultrapassaram os limites estabelecidos pelo STF. Recentemente, o STF chegou a ajustar algum desses pagamentos, mas em casos muito específicos, tirando esses casos, o que vale aquela determinação, então, de março deste ano, que limita a 35% o valor para ultrapassar esse limite. E a gente vai seguir acompanhando.
0: Combinado, Agatha. Muito obrigada pelas informações. Boa noite para você em Brasília. Até mais. E sobre esse assunto, eu falo agora com Daniel Duque, Head de Inteligência Técnica do Centro de Liderança Pública. Seja muito bem-vindo.
2: Boa noite, Daniel. Obrigado.
0: Bom, esse prazo de 48 horas para 7 tribunais explicarem pagamentos. O que é que implica isso? Quais são esses comprovantes que a Agatha acabou de falar que precisarão ser demonstrados? Como é que eles vão ser ali agrupados?
2: Bom, um grande problema do judiciário atualmente é que há pouca transparência e o próprio controle interno dos tribunais de quais são os pagamentos feitos e em quais rúbricas, né, eles se enquadram. A gente tem, então, um problema de que a gente nem mesmo sabe o quanto está se pagando além, né, do teto e qual é o tamanho dos penduricalhos. Essa, né, é uma das questões que o STF está tentando regularizar. Tentou fazer isso a nível nacional e de forma mais rápida. Isso foi impedido por problemas, inclusive, de própria gestão. Os tribunais falaram que eles não sabiam dizer o quanto tinha sido pago, enfim, o que é obviamente um problema de transparência extremamente grave do nosso judiciário, que não tem praticamente nenhum paralelo em outros poderes, né? Em outros poderes você tem sempre o rastreamento dos valores pagos e de quais foram as rúbricas, uma coisa que deveria ter também no judiciário.
0: Esse caso expõe uma brecha que justamente alimenta, retroalimenta esse uso dos penduricalhos, né, a serviço próprio, né? Você ter ali os valores que extrapolam o teto e, como não tem essa fiscalização dentro, principalmente desse sistema do tribunal, fica mais fácil, digamos assim. Então, essa brecha, ela denuncia o que no sistema como um todo? É, realmente, agora a gente fala de uma reorganização e de um fechamento dessas brechas. Quais são os caminhos que esse caso mostra aqui em termos realmente de atualizações necessárias?
2: O que essas brechas mostram é justamente que existem regras que ocorrem para o poder público no geral, né, executivo, até legislativo, e outras regras com bem menos transparência e bem menos fiscalização no judiciário, em que você pode ter esse tipo de pagamento sem qualquer tipo de controle de qual é o destino, o tamanho e qual é a razão do pagamento. Então, o que o STF está tentando fazer hoje, que já, enfim, já está muito atrasado, é tentar, no mínimo, estabelecer um controle interno que, de novo, isso já existe e é cobrado de todos os outros poderes, então deveria acontecer também no Poder Judiciário.
0: Falando sobre como a gente fala de sistemas que, como um todo, né, técnico de segurança, de centro público, com relação também a essa era de dados, cada vez mais sensíveis. A gente tem algumas legislações que falam muito sobre LGPD, por exemplo, e outras questões também que nos ajudam a ter, pelo menos na esfera digital, uma probabilidade maior de acompanhamento. Como é que essa conversa também entra nessa esfera aí dos tribunais que agora precisam prestar essas contas? LGPD, ela vem de alguma maneira dentro de todo esse contexto? Não necessariamente. A tecnologia inserida nesse ambiente?
2: A tecnologia, sem dúvida, ela ajuda a você ter pelo menos um rastro bancário, né? E claro, tudo isso tem que estar sempre protegido em relação a algum tipo de controle controle de privacidade, de acessibilidade. No entanto, a gente pode, de novo, em qualquer outro tipo de poder, a gente tem o tipo de pagamento e o recebedor, inclusive pelo CPF, né? Obviamente há exceções e obviamente você tem algumas proteções. No entanto, existe um tipo de barreira à informação no judiciário que não existe em outros lugares, em que se exige uma grande transparência. Então, assim, de novo, essa era digital, ela pelo menos permite, né, você ter um tipo de acompanhamento bancário que deve servir a um tipo de investigação, no sentido de que para onde está indo esse dinheiro e por qual motivo. Essa falta das razões dos judiciários mostra justamente uma inequivalência de poderes, que não deveria ocorrer, né, numa república em que você tem esses três poderes de forma distribuída.
0: Daniel Duque, muito obrigada pela participação. Seguiremos acompanhando justamente esse prazo de 48 horas e efeitos, né, posteriores dessa decisão da Suprema Corte. Bom trabalho para você, ótima noite, até a próxima.
2: Eu agradeço, obrigado, Lene.
0: Obrigada. Bom, a gente segue por aqui porque, olha só, quase 5 mil aposentados recorreram à justiça, isso nos últimos 3 anos, por causa do golpe do empréstimo. Veja.
3: Dos vários casos que o advogado Rômulo recebe, um chamou a atenção. Tudo começou com um susto na hora da cliente retirar a aposentadoria.
4: Ela foi o correspondente bancário sacar o dinheiro e já foi perguntada: tem um dinheiro a mais, você quer sacar? Aí ela estranhou, ela sempre sacava o mesmo valor todos os meses. E aí, quando ela foi verificar o extrato, tinha um valor exorbitante na conta e ela não sabia do que era.
3: Depois de investigar, outra surpresa. Junto com descontos nos saldos dos meses seguintes, havia 3 contratos de empréstimos de 2 bancos diferentes na conta da aposentada.
4: A gente suspeita que sejam, enfim, funcionários, agentes de diversos correspondentes bancários, né, que conseguiam fazer acesso a esse aplicativo e logar no sistema do consumidor para lançar esses empréstimos falsos, uma quantidade absurda, né? No caso dela foram 3 de uma vez, né? Porque o intuito é lucrar com as comissões.
3: A vítima conversou com nossa equipe.
5: Eu me senti mesmo lesada, eu não poderia pegar um empréstimo, para não passar necessidade e fui obrigada a passar necessidade sem eu mesmo fazer nada.
3: Casos assim já fizeram quase 5 mil idosos procurarem a justiça no Brasil nos últimos 3 anos. Em 9 estados foram mais de 3 mil denúncias, principalmente na Bahia, Minas Gerais e São Paulo.
6: Isso se enquadra no crime de estelionato, porque o autor... Ele ludibria a vítima para obter uma vantagem indevida. A primeira coisa a se fazer é entrar imediatamente em contato com o banco, com a agência bancária. E o banco, óbvio, o banco vai pedir, muitas vezes pede uma ocorrência, um registro de ocorrência. Tudo bem, compareça na delegacia, registre a ocorrência e depois retorne o contato com o banco.
0: A justiça tem ampliado o cerco ao patrimônio de Daniel Vorcaro e de parentes do banqueiro. Agora, uma mansão avaliada em mais de 100 milhões de reais pode ser liquidada no processo de recuperação judicial do Banco Master.
7: Uma mansão que parece saída de uma revista de arquitetura em um dos endereços mais luxuosos de São Paulo. A estrutura de 2 pavimentos com 1.300 metros quadrados tem deck com piscina central, rooftop e uma área no subsolo para uma balada exclusiva. A mansão do banqueiro Daniel Vorcaro está no centro de uma disputa judicial. Por ordem da terceira vara de falências de São Paulo, tentativas de venda ou compra do imóvel devem ser alertadas imediatamente. É uma medida preventiva, especialmente para avisar quem tiver interesse no imóvel, que pode ser bloqueado a qualquer momento. A casa foi comprada em nome da Vikings Participações, empresa de Vorcaro. O nome dele nunca apareceu oficialmente no registro do cartório de imóveis. A justiça só conseguiu vincular o imóvel ao banqueiro porque a própria defesa dele cometeu um deslize. Citou o endereço do local ao protocolar um pedido de habeas corpus. Daniel Vorcaro pagou 100 milhões de reais pela casa em 3 parcelas de fevereiro a março do ano passado. Naquele momento, a crise do Banco Master já era conhecida e o banqueiro negociava a venda da instituição para o BRB, o Banco de Brasília. As investigações apontam uma coincidência de datas que chama a atenção. No mesmo período de 42 dias em que o banqueiro quitava o imóvel, o Master recebeu mais de 3 bilhões de reais do BRB pela compra de carteiras de crédito. Documentos apontam que esses contratos eram fraudados. A decisão da Justiça Paulista amplia o cerco contra o banqueiro, que já teve aviões, carros, casas, itens de luxo e acesso a empresas bloqueados. Valores retidos poderão ser ressarcidos para pessoas físicas e cobrir o rombo do Banco Master.
0: O presidente da Câmara dos Deputados, Hugo Mota, colocou para andar hoje a proposta que reduz a maioridade penal para 16 anos, mas já avisou que a conclusão deve ficar para depois das eleições. Foi criada uma comissão especial para analisar essa mudança na Constituição. E agora é que os deputados vão começar a discutir o texto da proposta. No mês passado, a Comissão da Justiça tinha decidido que a redução da maioridade penal não fere a Constituição. Essa nova comissão ainda vai ser instalada e os membros serão indicados pelos líderes dos partidos. O prazo de trabalho é o intervalo de 10 sessões do plenário para votar um parecer do relator. Hugo Mota, que já adiantou que a votação final no plenário da Casa não vai sair antes das eleições de outubro. 3 propostas caminham juntas. São elas: redução da maioridade penal para 16 anos de idade em todos os crimes, outra apenas para os hediondos que envolvam a violência grave, como estupro ou tortura, e a terceira proposta, que considera a gravidade do crime mais importante que a idade e abre brecha para punições a partir dos 12 anos de idade. O jornalista e colunista da Band News TV, Cláudio Humberto, comentou o avanço do projeto de lei que reduz a maioridade penal. Cláudio Humberto classificou a decisão como um aceno aos eleitores em um ano eleitoral.
8: Isso é uma coisa muito motivada pelo ano eleitoral, né? Mas o fato é que não é a primeira vez que o Congresso, que a Câmara dos Deputados, aprova a redução da maioridade penal, né? Muito recentemente, há 2 meses atrás, o projeto

0: meteu no gavetão dele e deixou lá morfando até perder validade, até cair por decurso de prazo, algo dessa natureza, no que ele foi ajudado, aliás, pelo atual presidente do Senado, Davi Alcolumbre. E aí está começando tudo de novo, né? Será que do jeito que o deputado Hugo Mota é subserviente aos interesses do presidente da República, será que ele vai manter mesmo a intenção de tocar essa medida? E aprovando a Câmara, como certamente aprovará, a maioria dos deputados é favorável, isso vai para o Senado, será votado lá? O Senado vai alterar, aí altera e volta para a Câmara? Sabe, assim, é tudo muito demorado, não importam as pesquisas apontando que cerca de 80% dos brasileiros querem a redução da maioridade penal. Eles ficam inventando esse negócio de carteira de habilitação para menor de 16 anos. Os abestados que propõem isso para fazer demagogia, para tentar compensar a redução da maioridade penal, eles se baseiam em países como os Estados Unidos, por exemplo, onde menores de 16 anos já podem guiar. Mas eles só guiam se for com a supervisão de um habilitado ao lado. Tem que estar sentado no banco do carona. É assim que funciona. Não tem esse negócio de carteirinha aos 16 anos de idade, não, para sair por aí dirigindo sozinho.
1: A sobretaxa a produtos brasileiros pelos Estados Unidos concentrou atenções dos pré-candidatos à presidência. Vamos ver como foi o dia deles.
2: Lula e Flávio Bolsonaro dedicaram um dia ao mesmo assunto, o tarifaço de até 37,5% anunciado pelo governo americano, que pode afetar diretamente mais de 4 mil produtos brasileiros. O pré-candidato do PL viajou a Washington e participa de audiência pública convocada por autoridades americanas para discutir o assunto. O senador terá 5 minutos para falar, o mesmo que outros participantes da reunião. De olho na repercussão eleitoral, Flávio vai dizer que a sobretaxa é injusta, além de defender o PIX. Donald Trump decide a partir de 15 de julho se aplica ou não o aumento nos impostos. Em carta ao governo americano, na semana passada, o pré-candidato defendeu a suspensão da possível aplicação do tarifaço até as eleições. Diante da repercussão, o senador não citou mais prazos.
3: Eu vejo notícias dizendo que eu posso atrapalhar. Tá de brincadeira. O Lula já atrapalhou. E vai ser difícil reverter o estrago que ele causou.
2: Aqui em Brasília, Lula conversou com o ministro da Fazenda e recebeu informações sobre as negociações com os Estados Unidos. O Brasil enviou observadores à reunião, mas não vai participar. A avaliação é que as conversas diretas entre os dois governos são mais efetivas do que as discussões na representação de comércio dos Estados Unidos, abertas para ouvir a sociedade civil. É esperada uma nova reunião nesta semana, quando o governo brasileiro vai reforçar a defesa que a taxação vai prejudicar a produção, os consumidores e aumentar os custos nos dois países. O pré-candidato do PT à reeleição está montando a equipe da pré-campanha. Para evitar questionamentos na justiça eleitoral, o grupo deve ser separado da estrutura de governo. Ronaldo Caiado, pré-candidato do PSD, participou em São Paulo de um encontro com líderes evangélicos. Romeu Zema, do Novo, deu entrevistas. Renan Santos, pré-candidato do Missão, não teve agenda pública.
1: Um avião de pequeno porte caiu em Santa Catarina na tarde dessa segunda-feira. A aeronave transportava dois ocupantes que foram resgatados em estado grave e levados ao hospital. Uma câmera flagrou exatamente o momento, olha só, da queda do avião bimotor. O acidente ocorreu por volta das 15 horas em uma área de Restinga, nas proximidades do Aeroporto Internacional de Navegantes. A aeronave decolou do Aeroporto Costa Esmeralda, em Porto Belo, com destino a Curitiba, no Paraná. Equipes de emergência foram mobilizadas para isolar a área devido a um vazamento de combustível. E segundo o Corpo de Bombeiros, o piloto sofreu suspeita de traumatismo craniano e o copiloto estava desorientado. As causas da queda serão investigadas pelo Centro de Investigação e Prevenção de Acidentes Aeronáuticos, o CENIPA. Vamos para um rápido intervalo. Voltamos em instantes no Edição da Noite de hoje. Até já.
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Estados Unidos que realizam uma audiência para debater tarifas de 25% sobre produtos brasileiros. A medida gera alerta em setor exportador e diplomacia busca acordo para evitar imposição de taxas. Deputado Hugo Mota decide avançar com propostas sobre redução de maioridade penal no Brasil. O político cria a comissão para debater o assunto no Congresso. E o Congresso Nacional também prorroga por 60 dias vigência de medida provisória de subsídio de combustíveis. Decisão garante manutenção de redução de preços nas bombas de todo o território nacional. Gustavo Petro antecipa a saída de cargo de presidência da Colômbia em discurso oficial. O político alega motivos pessoais para deixar comando do país antes do término do mandato presidencial. E no futebol, após a eliminação para a Noruega nas oitavas de final da Copa do Mundo, o técnico da seleção brasileira, Carlo Ancelotti, fala em novo ciclo.

0: O governo brasileiro classificou como arbitrária a investigação comercial conduzida pelos Estados Unidos. E sobre isso, a nossa editora de internacional, Bruna Garcia, traz mais informações agora na edição da noite. Bruna, seja muito bem-vinda.
1: Muito obrigada, Aline. Boa noite a todos. Pois é, o Itamaraty anunciou que essa aplicação de uma tarifa adicional de 12,5% sobre os produtos brasileiros, eles contestaram, né, essa aplicação. O Ministério das Relações Exteriores enviou uma carta para o escritório do representante comercial americano rejeitando as conclusões do relatório. O documento afirma que as evidências apresentadas pelo Brasil para combater o trabalho forçado foram ignoradas pela investigação. A pasta reforça que medidas unilaterais baseadas na legislação dos Estados Unidos são incompatíveis com o sistema multilateral de comércio. Segundo o governo, divergências devem ser resolvidas pelos mecanismos da Organização Mundial do Comércio e não por sanções unilaterais. O Brasil ressalta ainda que os Estados Unidos acumulam um superávit comercial superior a 400 bilhões de dólares nas trocas com o Brasil desde 2007. Lene.
0: A questão dos Estados Unidos, que a gente vai seguir acompanhando o cenário internacional, temos também a questão da Venezuela, atualizando números, infelizmente, de mortos, feridos. Como é que está a situação na Venezuela?
1: Isso mesmo, Lene. Hoje foi uma nova atualização dos números. O governo anunciou que 3.535 pessoas já morreram nos terremotos que atingiram a Venezuela no último dia 24. O país contabiliza agora mais de 16.700 feridos. Nessa segunda, as autoridades venezuelanas sepultaram 150 corpos não identificados em um cemitério. As autoridades informaram que 190 edifícios colapsaram e outros 856 foram afetados pelas quase 1.000 réplicas registradas desde o tremor principal. Na linha de frente da ajuda humanitária, quase 30 mil profissionais que compõem o efetivo de resposta, reforçado por mais de 4 mil resgatistas estrangeiros e 27 mil voluntários. Até o momento, foram resgatadas 6.462 pessoas com vida e a assistência emergencial já atendeu mais de 86 mil famílias. São mais de 17 mil famílias desabrigadas que estão sendo acolhidas em 82 acampamentos temporários. No total, foram distribuídas 9.603 toneladas de alimentos e mais de 8 milhões de litros de água. E já mais de 25 mil pacientes já receberam atendimento médico. Lene.
0: Obrigada, Ana Garcia, pelas informações. Ótima noite para você e até mais.
1: Obrigada, boa noite.
0: Obrigada. Bom, a gente segue por aqui ainda no cenário internacional para falar de saúde pública, porque autoridades de saúde da República Democrática do Congo confirmaram mais de 1.560 casos de ebola nas províncias de Ituri, Kivu do Norte e Kivu do Sul. A Organização das Nações Unidas alertou que as condições precárias em locais de deslocamento elevam o risco de contágio. Ituri segue como o epicentro do surto, com registros em pelo menos 4 áreas de deslocamento de pessoas. E a falta de água, de saneamento básico também, preocupa equipes de assistência. Parceiros humanitários relatam que a escassez de verbas limita o trabalho de socorro, afetando mais de 270 mil pessoas na região. Além da crise sanitária, a escalada da violência em Kivu do Sul, desde o último dia 4, provocou novas mortes e o deslocamento de 6 mil pessoas. O conflito interrompeu rotas de abastecimento e atrasou ações de avaliação humanitária. O plano de auxílio para o país conta com pouco mais da metade do financiamento necessário para as operações. A Datafolha divulgou uma pesquisa sobre a eleição para governador de São Paulo deste ano. O levantamento ouviu 1.608 pessoas no estado de São Paulo como um todo entre 1 e 3 de julho. A margem do erro da pesquisa é de 2 pontos percentuais, para mais ou para menos, com nível de confiança de 95%. Vamos aos números. No primeiro turno, Tarcísio tem 46% das intenções de voto contra 30% de Fernando Haddad. Vera Lúcia aparece com 5%, seguida por Carlos Machado com 4% e Vivian Mendes também com 4%. Brancos, nulos ou nenhum somam 8% e os que não sabem representam 3%. O Instituto também simulou um eventual segundo turno entre os dois líderes da pesquisa. Tarcísio de Freitas venceria a disputa com 53% dos votos contra 37% de Fernando Haddad. Os votos brancos, nulos ou nenhum somam 20% nesta simulação, enquanto a parcela dos que não sabem zerou. E sobre essa pesquisa Datafolha, esses números e intenções de voto, converso agora com o cientista político Leandro Gabiatti. Seja muito bem-vindo. Boa noite.
2: Boa noite, Irene. Um prazer estar com vocês.
0: Prazer nosso recebê-lo. Gabiatti, a gente tem uma diferença de 16 pontos percentuais entre Tarcísio, que lidera com 46, e Haddad com 30. Qual é o recado que os números trazem para a esquerda, principalmente, e para a campanha do Haddad que tenta o governo paulista?
2: Vamos lá. Certamente a pesquisa não é um dado positivo para o PT em São Paulo e muito menos para o presidente Lula, que justamente planejou a candidatura de Haddad ao governo para ter um palanque, para ter um candidato minimamente forte que lhe ajudasse de alguma forma a ter um bom desempenho no estado maior colégio eleitoral do país. O detalhe aqui importante, Leni, eu aponto a essa diferença de, acho que 16 pontos, né? E que se a gente transforma na eleição, quando excluímos votos brancos, nulos e abstenções, Tarcísio superaria provavelmente 50% dos votos e estaria eleito no primeiro turno. Essa aqui é a grande novidade da pesquisa e que, logicamente, não só prejudica o Haddad, mas prejudica Lula, porque o Lula certamente conta com um segundo turno em São Paulo para mobilizar o eleitor no hipotético segundo turno presidencial e, de alguma forma, também diminuir a brecha que ele teria de votos em São Paulo em relação a Flávio Bolsonaro.
0: Agora, o que é que nos impede de cravar que o Tarcísio levaria já na primeira rodada, no primeiro turno, Gabiatti? Seria a margem de erro de 2 pontos percentuais para mais ou para menos? Seria qual indicador aí central para que a gente possa observar que existe, sim,

0: a segunda chance do segundo turno, né? Mas no primeiro, o que é que impediria da gente já cravar esse cenário de vencimento, de vitória do Tarcísio?
1: Vamos lá, geralmente quando uma eleição se define no primeiro turno, com um candidato obtendo mais de 50% dos votos, geralmente é uma margem bastante estreita, 50, alguma coisa, 51% eventualmente, mas a margem é muito estreita, essa margem pode variar justamente porque a campanha ainda não começou, né? A campanha eleitoral começa no dia 16 de agosto, onde de fato já teremos os candidatos registrados com a propaganda eleitoral, com aquele espaço de rádio e TV que ainda continua sendo importante apesar da relevância das redes, com os candidatos em plena campanha. Então, ainda temos 90 dias até a eleição, e 90 dias é muita coisa. Talvez Haddad, se tiver uma boa estratégia de campanha, consiga recuperar espaço e levar a eleição ao segundo turno. Tarcísio, obviamente, também terá suas ferramentas, tem uma avaliação muito boa, tanto do governo quanto da imagem própria. Então, Tarcísio tem resultados a apresentar para o eleitor. Mas hoje, de fato, temos essa novidade de que o Tarcísio pode vencer no primeiro turno. Obviamente, isso aqui não é uma corrida de tiro curto, mas uma maratona, né? São 90 dias até o primeiro turno e o quadro pode mudar bastante nesse período.
0: Vale ressaltar que essa pesquisa foi a primeira a verificar outras informações adicionais e oficializadas, né? No caso do Haddad, que tem o ex-governador Márcio França, do PSB, como vice, e ex-ministra Simone Tebet, do PSB, e Marina Silva da Rede, como candidatos ao Senado. Já Tarcísio anunciou Felício Ramuth, do MDB, como vice, além do ex-secretário de Segurança Guilherme Derrite, do PP, e o deputado estadual André do Prado, do PL, para concorrer a senadores. Queria entrar nessa esfera de maiores composições e também apoio de cada um desses que concorre ao governo paulista, porque São Paulo é um grande reduto eleitoral, um grande colégio eleitoral que realmente impacta no nacional e também, nesse caso dos senadores, no legislativo, né? Qual é a análise política a respeito desses nomes que compõem cada um dos lados aí?
1: Logicamente, cada candidato ao governo tenta reforçar a sua nominata, a sua chapa, da melhor forma possível, tendo os candidatos mais competitivos. Eu te diria o seguinte: vamos ter que aguardar ainda as convenções partidárias. As convenções começam dia 20 de julho e se encerram na primeira semana de agosto. Ainda é possível, talvez, que nessas negociações que estão muito dinâmicas, a gente tem algum ajuste, alguma outra disputa, né? O que chama atenção também não é o caso de São Paulo, e sim talvez de outros estados como Minas Gerais ou como alguns estados do Nordeste, em que há bastante incerteza. Em outras eleições anteriores, geralmente já todo mundo sabia como é que seria a configuração em cada estado, mas hoje há muita disputa, a política está muito dinâmica, o caso Master acaba influenciando um pouco. No âmbito local também, então temos diversos espaços, diversos distritos ainda com indefinições. São Paulo parece ser aquele que está mais definido e justamente talvez a partir daí é que a gente tenha sinalizações um pouco mais claras quanto a tanto o resultado da eleição ao governo quanto principalmente a eleição do Senado. Surpreende, e aqui obviamente não mencionando números dessa pesquisa atual aqui, né, mas fazendo uma referência a pesquisas anteriores, quanto ao desempenho da esquerda no Senado com Marina Silva e Simone Tebet, por exemplo, que surpreendentemente, quando a gente pensa no estado de São Paulo com um viés mais conservador e provavelmente sendo tendente a reforçar a eleição de senadores de centro, centro-direita ou direita, surpreende, pelo menos neste início, o desempenho das duas candidatas do PT. Logicamente, vamos ter que esperar ainda o desenvolvimento da campanha para ver como é que as pesquisas evoluem também.
0: Isso, Leandro, o que chama atenção também é o índice de rejeição dos candidatos, né? Haddad, que tem 47% de rejeição dentro desse levantamento, enquanto Tarcísio de Freitas tem 29%. O índice de rejeição tem qual peso dentro dessas pesquisas de intenção de voto? Porque, ao mesmo tempo que ele é bem rejeitado, ele também não tem as intenções voltadas, com esses 30% das intenções, que difere do Tarcísio de forma bem significativa. É também um peso considerável?

0: de rejeição?
1: Haddad tem esse grande desafio, vamos dizer assim, né, de ter que se viabilizar, né, ao longo da campanha diante de um eleitorado que majoritariamente é conservador. Logicamente, ele conta com ter um apoio grande da cidade, dentro da cidade de São Paulo, talvez um eleitor mais ponderado, mais de centro, eventualmente até de centro-esquerda, mas com um grande eleitorado no interior. Que não compartilha das ideias, né, defendidas pelo PT. É difícil esse desafio do Haddad de diminuir a rejeição, mas obviamente o PT deve ter bons estrategistas e talvez algum tipo de recurso ainda não mostrado, uma carta oculta, uma coisa do tipo, para tentar surpreender na campanha. Reforço aqui, Haddad tem um desafio muito grande, tanto é que ele inicialmente sinalizou que não pretendia disputar cargo eletivo nesta eleição, fez essa opção a pedido explícito do presidente Lula. Logicamente, os desafios estão postos. Tarcísio tem certamente uma campanha muito mais simples, vamos dizer assim, com os índices em relação ao governo e ao próprio candidato muito positivos, e tentando jogar de alguma forma, fazendo uma metáfora com o futebol, né? Jogando parado. Ele não precisa se mexer muito, simplesmente cumprir o cronograma eleitoral, cumprir os compromissos, negociar alianças e aguardar até o dia do primeiro turno para confirmar a vitória, eventualmente, primeiro turno, ou disputar o segundo turno, ainda que seja no segundo turno. Hoje o cenário é de muita dificuldade para que o Tarcísio perca a eleição. A gente utiliza na ciência política uma frase que pode ser bastante citada neste momento: reeleição foi feita para reeleger. E neste caso, o Tarcísio, eu acho que é um caso paradigmático de como aquele que está no governo tem ferramentas, e se faz um bom governo, ele tem chance importante de reeleição.
0: Quem faz um bom governo é um bom ponto é realmente aí de atenção. Se a reeleição foi feita para reeleger, mas pelo menos que sejam dos bons governos, né? Agora, Gabiati, só para finalizar, a gente tem um minutinho. Paulistas também foram questionados sobre quais maiores problemas no estado. Mais citados foram segurança pública e saúde, ambos com 27%. Em seguida, aparecem educação com 11% e economia com 3%. Isso também dá um norte, quem sabe, para projetos de campanha e tentar essa reeleição, no caso do Tarcísio, com mais assertividade.
1: Dado importante também, Ellen, porque justamente quando a gente entra no campo da segurança pública, os candidatos de centro-direita e direita têm uma agenda ou uma pauta com muito mais apelo em relação ao que a esquerda oferece como solução. Então, se a campanha certamente trará a agenda da segurança pública como um dos pontos centrais, Tarcísio provavelmente terá vantagem nessa argumentação, nessa discussão com Haddad. Então, mais um ponto a favor do governador para tentar confirmar sua reeleição.
0: Andrew Gabiati, muito obrigada pela participação. Ótima noite, ótima semana e até a próxima.
1: Boa semana para todos. Boa noite.
0: O recuo em maio, ocasionando principalmente a queda da indústria extrativa, mas parcialmente compensado pelo avanço da indústria de transformação. O desempenho que traz um ponto de atenção para os próximos meses. Esse é o destaque do comentário do âncora do Jornal da Band, Eduardo Oineg.
2: Mesmo nome, dois sobrenomes, destinos opostos. É assim que funciona a indústria no Brasil. De um lado, a indústria de sobrenome extrativa, que vai bem. De outro, a indústria de sobrenome transformação. Essa vai mal. O dado acabou de sair. A produção industrial caiu 0,2% em maio, segundo o IBGE, depois de quatro altas seguidas. Só que no detalhe que a coisa aparece. Pega os últimos 12 meses até maio, a indústria extrativa cresceu quase 8%. Um motor da produção nacional. E a de transformação? No mesmo período. Quase parada, 0,1%. Duas indústrias, como eu falei, mesmo nome, dois sobrenomes, destinos opostos. A extrativa arranca do chão, o petróleo, o minério, depende da geologia, claro, do apetite da China. A de transformação Ela pega a matéria-prima e converte em produto com engenharia, tecnologia, trabalho qualificado, educação, investimento em pesquisa. A outra também, mas

0: essa depende disso. A primeira depende da mãe natureza, essa não. A segunda, que é a de transformação, depende de um país que aposta no próprio futuro. O mundo sabe disso. Você pega Líbia, Nigéria, Congo, todos com subsolo farto, produzem muito na extrativa e são pobres. Do outro lado, Taiwan, não tem uma gota de petróleo, mas fabrica 90% dos chips mais avançados do planeta, cresce num ritmo que não se via há 40 anos. A indústria de ponta hoje é essa, fábrica de chip, que move a inteligência artificial, riqueza de verdade, que nasce da transformação. O que a Terra entrega pronto, rende só enquanto o preço lá fora está bom. Aqui a gente tem que começar a olhar sério para a indústria de transformação. É lá que mora o melhor emprego, é lá que mora o melhor salário, é lá que mora a tecnologia. Como é que a gente vai crescer nesse campo? Quais são os nossos desafios? Tem que explorar tudo que a Terra entrega, não há dúvida nisso. O minério, terras raras, tudo que der para tirar do solo e vender, tem que vender. Só que depender só disso não dá. É apostar em algo que não está sob o nosso controle. O Brasil, ele já teve um parque de transformação de respeito e hoje esse setor representa 10, 11% do PIB. É isso que a gente tem que discutir no país, entre outras coisas, evidente. É isso que a gente tem que discutir na campanha eleitoral. Quais são os motivos? Juros altos, carga tributária alta, custo do Brasil absurdo. A Confederação Nacional da Indústria diz que a gente perde 2 trilhões de reais por ano drenados do investimento privado por causa disso. No ranking de competitividade industrial da própria CNI, a gente está em 18º numa lista de 18 países, atrás de Chile, Argentina, Colômbia, Peru. Tem um relatório internacional de competitividade, saiu outro dia, com 70 países. A gente está em 65º, ao lado de Nigéria, Namíbia e Botsuana. O IBGE entregue o dado não é um dado técnico, é um retrato do nosso desafio. Ou a gente enfrenta essa conta, ou a gente vai continuar amargando números lamentáveis na indústria, celebrando o que a mina entrega, evidente, tem que celebrar, mas virando as costas para aquilo que só o nosso esforço nacional pode construir.
1: Ministros do Supremo ameaçam afastar os presidentes de 7 tribunais estaduais que autorizaram pagamentos de salários bem acima do teto para juízes e desembargadores também.
2: Os tribunais têm até quarta-feira para responder. Com o objetivo de limitar o valor pago em penduricalhos, o STF definiu em março que os contracheques dos magistrados podem, no máximo, superar em 70% o teto do funcionalismo, o que significa cerca de R$ 79 mil. Reais. O problema é que essa regra simplesmente não foi cumprida por alguns tribunais de justiça dos estados e do Distrito Federal. Em maio, por exemplo, alguns magistrados superaram e muito o limite definido pelo Supremo. No caso do TJ do Distrito Federal, por exemplo, a juíza Maria Isabel de Lourdes Silva recebeu de verbas eventuais R$ 448 mil. Reais. Com o salário, o total pago a ela no mês chegou a R$ 495 mil. No Pará, o Tribunal de Justiça pagou ao juiz Raimundo Moisés Alves Flecha, só em direitos eventuais, mais de 1 milhão. O valor líquido bateu em R$ 1.045.000. Nos dois casos, o valor adicional que aparece nos contracheques são referentes a indenizações por férias. E os dois juízes são aposentados. No caso de Raimundo, ele foi aposentado compulsoriamente, acusado de venda de sentenças no TRE. A divulgação desses dados levou os ministros do Supremo, Alexandre de Moraes, Flávio Dino, Cristiano Zanin e Gilmar Mendes, a pedirem esclarecimentos aos presidentes de 7 tribunais: Goiás, Distrito Federal, Maranhão, Paraná, Rio de Janeiro, Rio Grande do Norte e Rondônia. O prazo é de 48 horas, sob pena de afastamento dos presidentes dos tribunais dos cargos. Eles também poderão responder nas esferas civil, criminal e disciplinar. Questionado, o Tribunal do Distrito Federal disse que o pagamento de maio abrange parcelas decorrentes da aposentadoria da juíza. Já o Tribunal de Justiça do Pará respondeu que o valor pago ao juiz aposentado não é salário, mas a quitação legal de direitos acumulados na carreira, como férias não tiradas.
1: Bom, seguimos sobre um rápido intervalo, mas voltamos em instantes. Continua por aqui, até já.

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3: Estamos começando a coluna Giro Business. O tema da semana, o setor de moda, de vestuário. E na minha companhia, Richard Stad, que é o CEO da Aramis. Richard, muito bom te ter no Giro Business, dada a democratização da moda, do acesso e assim promovermos conhecimento aos consumidores. Falando de consumo, hoje o consumidor está muito mais racional, digital, menos fiel e mais sensível em relação preço e qualidade. Nesse sentido, eu pergunto quais os maiores pontos de atenção para manter e reter este consumidor.
4: Para mim, a palavra que vem na cabeça é valor percebido. E que seja de valor agregado ao produto. Então, se pegar a Aramis, a gente fez um trabalho de reposicionamento muito robusto, onde eu entendi que eu tinha que sofisticar a marca e casualizar, especialmente pós-pandemia. Então, o segredo para a gente foi trazer inovação de produto com tecidos cada vez mais nobres, e uma amarração de comunicação e experiência de marca que trouxesse valor. E olha que o cliente, especialmente o homem, vê valor no que ele está comprando, você consegue trazer uma fidelização. E aí você consegue criar uma jornada mais completa. E o consumidor masculino, quando ele se identifica com uma marca, que ele entende que o one-stop-shop do homem navega em todos os momentos da jornada dele e traz praticidade, palavra importante também para o homem, eu entendi que essas palavras combinadas conseguem trazer resiliência mesmo no mercado, com esses atributos que você acabou de apresentar.
3: Eu me vejo inserido nesse contexto, avalizando a sua declaração. Richard, vamos lá, e a questão da fidelização no que tange a competitividade? Isso é óbvio, praticados esses atributos?
4: Tem que ser comunicado e percebido. Então, sim, o que a gente tem, que eu entendi bastante em comunicação de moda para homem, não é sobre a foto perfeita. É sobre como mostrar que um produto gera valor na prática, no dia a dia de uso. E a hora que você conecta isso com os atributos, você consegue fidelizar e o preço não é uma única variável.
3: Esses são os bastidores do setor do vestuário, na companhia do CEO da Aramis, Richard Stad, meu entrevistado durante toda a semana.

0: Supremo Tribunal Federal dá prazo de 48 horas para tribunais explicarem pagamentos acima do teto. Investigação cobra transparência sobre remuneração de juízes além do limite. Mercado financeiro reduz projeção de inflação para 5,3% de acordo com o boletim Focus. Analistas demonstram otimismo com controle de preços e indicadores da economia. Alexandre de Moraes manda exército entregar armas de Jair Bolsonaro para custódia da Polícia Federal. Ordem judicial atende pedido de investigadores em inquérito sobre porte irregular de equipamento. Grupo Hamas decide abandonar o controle do governo da Faixa de Gaza e abre caminho para a criação de um comitê gestor civil. Mudança de postura tenta facilitar processos de reconstrução local. Noruega venceu o Brasil por 2-1 e eliminou a nossa seleção da Copa do Mundo. O Brasil não caía tão cedo assim na Copa do Mundo desde 1990. O gol final foi de Neymar, de pênalti. Essa é a quinta eliminação consecutiva para uma seleção europeia desde 2006. E sobre o apagão na seleção diante dos Vikings, eu conversei com o ex-jogador, comentarista e escritor Paulo Jamelli. Confira.
1: Muito triste porque como foi o jogo, né? A gente teve ali, o goleiro deles foi o melhor em campo, a gente teve um pênalti. E mais uma vez, né, cara, a gente faltou o cara do pênalti, né? O Messi bate na Argentina, o Mbappé bate na França, o Haaland bate na Noruega e a gente faltou o cara, né? Pois eu acho que ali na hora do pênalti tinha que ter o Vinícius Júnior para bater, é o craque, é o cara que decide. Uhum. Então, faltou. Se faz o gol de pênalti, eu tenho certeza que ia ser outro jogo, né?
0: Pois é, a quinta eliminação consecutiva para uma seleção da Europa desde 2006, né? Agora a gente tem então esse apagão da seleção com os Vikings, que realmente vieram. A gente estava nessa expectativa do Haaland, principalmente, que estava sendo mais comentado, ele que já é considerado um dos maiores jogadores da história, né? Agora, Jamelli, tipo, no primeiro momento, no primeiro tempo, a gente viu que o Brasil estava realmente mais ferrenho, ele chegou mais junto, estava com mais gana ali no jogo. Mesmo assim, perdeu várias chances. Como é que a gente consegue interpretar? Tipo, como é que eles deixaram escapar tantas bolas assim?
1: Cara, que quando perde, né, a gente fica tentando buscar o porquê, né? Mas o Brasil não jogou que nem o Brasil, né? O Brasil jogou que nem o Paraguai, o Brasil jogou que nem o Japão, o Brasil jogou que nem o Cabo Verde, né? Jogou contra a Noruega no campo de defesa, esperando, deu muito espaço. Os jogadores da Noruega ficaram muito confortáveis ali, tocando a bola. Eu não sei exatamente quanto foi, mas acho que foi mais de 60% de posse de bola. E eu vi ali que o Brasil foi um time sem intensidade, né? Os noruegueses tocavam muita bola, tocava para cá, tocava para lá, virava o jogo. E o Haaland não pegar na bola e fazer dois gols é normal para ele, cara. É o cara que decide, né? Você vê que ele pegou duas vaciladas que a gente deu, três, né? Porque teve uma que ele entrou ali de carrinho, quase fez o gol. Então eu acho que faltou aquele cara na seleção brasileira, né? Na hora do pênalti faltou a liderança ali, o cara que chama.

0: assumisse a responsabilidade, né? O Bruno Guimarães talvez seja um cara que bate bem pênalti, mas ele bateu mal, né? Eu, na minha opinião, o Bruno Guimarães era um dos melhores jogadores da seleção, fez a melhor Copa, mas na hora de bater o pênalti, não era ele, eu acho, que tinha que bater, né? É fácil falar quando a coisa já passou. Mas na hora que teve ali o pênalti, tinha que bater, acho que o Vinícius, né? Ele é o cara do time. E depois também tem que valorizar o goleiro, né, cara? O goleiro pegou aquela bola que ia ser o gol contra lá, que ele defende. É impressionante, defendeu um pênalti. E a gente tomou o gol da onde a gente sabia que ia vir. Né? O Haaland no alto atropelou ali, fez uma cabeçada indefensável. E depois uma coisa que não é normal dele, que foi fazer um gol de fora da área, né, cara? Ele bateu num cantinho ali, a bola passa no meio das pernas, né? Do nosso zagueiro, a bola entra no canto ali, o Alisson não pode fazer nada. Mas o Brasil, eu acho que foi um time que faltou um pouco mais de espírito lutador, de ser mais Brasil, né? Foi muito passivo na hora de marcar, cara.
1: Pois
0: E eu acho que as mudanças também, o que surtiu efeito contra o Japão, eu não tiraria o Martinelli, cara. Aguentaria um pouco mais para colocar o Neymar, né? Porque o Endrick entrou, mostrou que era o cara que podia virar o jogo, né? Virar o jogo, tava 0-0, nem virar, era fazer. A primeira bola dele foi com quase gol. Daí, com a entrada do Neymar, ele foi jogar lá na ponta direita. Quer dizer, você matou o Endrick, ele não pegou mais na bola. E o Martinelli tava sendo o melhor jogador do Brasil, cara. Então, as mudanças do Ancelotti não surtiram o efeito que. Além de não surtir o efeito de o time melhorar, o time piorou, né?
1: Pois é, né, Jameli? Você comentou sobre a posse de bola. Realmente, nos primeiros 20 minutos, estava 60 a 30 a posse de bola ali entre Brasil e a Noruega, né? A Noruega dominando com 60 por cento de posse de bola. E isso também fez com que a nossa defesa tivesse que atuar bastante, porque eles estavam muito indo para o ataque e a mudança não veio, né, para aliviar mais para o meio-campo. Então, tipo, tudo ficou muito sem estratégia e tática, porque, como você também falou, o gol veio de quem a gente mais temia e mais esperava, que era o próprio Haaland, que inclusive marcou os dois. Então, Jamel, qual é, tipo, a falta que a gente observa neste momento? Porque a gente tem o segundo tempo que teve essas mudanças, mas mesmo assim não suficientes para chegar mais junto. Faltou estratégia, a formação técnica, que foi 4-3-2-1, né? Deveria ter sido diferente. Conta um pouco sobre como você analisa esses aspectos.
0: Bom, vamos lá, cara. Eu acho que a primeira coisa que a gente tem que analisar é que a gente não jogou que nem Brasil. É, a gente jogou como se fosse um time inferior à Noruega. A gente deixou eles com a bola, né? A gente não tinha saída, dava a bola para eles vinham, atacavam. É que eles não conseguiram criar muita chance no primeiro tempo, mas eles tiveram a bola. Vai, o Brasil joga contra a França, o Brasil joga contra a Argentina, o Brasil joga contra, talvez, Inglaterra, Espanha, Portugal. E você faz isso, tudo bem. A Noruega é uma boa seleção, mas é a Noruega contra o Brasil, né? O Brasil jogou como se fosse ao contrário. Se você trocasse as camisas da Noruega com a do Brasil, você ia falar que a seleção brasileira era a Noruega. Tocando bem a bola, tendo o controle do jogo, dominando o time. Eu acho que faltou um pouco de intensidade na marcação, né? Isso já nos outros jogos faltou também. É que a gente vai ganhando, vai passando, né? O Brasil é um time velho, é um time que tem ali, né, Danilo, Casimiro, o próprio Marquinhos, jogadores que não tem mais aquela pegada de um jogador de 20, 22, 25 anos que tá com sangue no olho e pressiona. Eu acho que faltou um pouco disso, né, da hora que a bola tava com a Noruega, de ser mais agressivo, de pressionar. E também tem outra coisa, né? O Brasil fez poucas faltas, foi tomar um cartão amarelo agora no final do jogo, porque o Neymar fez uma falta. E não é que eu sou a favor de dar pancada, de dar porrada e tal, mas, meu, um jogo 0-0, o Brasil foi muito bonzinho. Tem que chegar mais, é Copa do Mundo, né? Que chore a mãe dos noruegueses, não a nossa mãe. E se tiver que dar uma paulada em alguém e arrumar uma confusão porque o jogo tá muito morno, tem que arrumar, cara. Não é a nossa característica, mas às vezes tem que ser assim. Quer dizer, o Brasil foi tomar o cartão com 90 e poucos minutos, cara. Não tem, perdendo de 1 a 0, depois perdendo de 2 a 0. Então eu acho que faltou um pouco mais de não é garra, né? Porque os jogadores jogam com garra, não é vontade porque eles jogam com vontade. talvez seja a incapacidade de poder pressionar mais.

0: Você vê como o time da França joga? O time da França joga o tempo inteiro correndo. Os meninos lá da França, que é tudo moleque mais novo, os caras correm o jogo inteiro, não deixa o zagueiro jogar, o goleiro jogar, não deixa os laterais jogar. A Noruega teve com zagueiros ruins de bola, com a bola no pé, são ruins, são lentos, são grandões. E eles tinham toda a tranquilidade para jogar. Desse jeito, até eu voltaria a jogar ali com espaço, 5, 10 metros, para você dominar a bola, tocar, olhar. É, foi um jogo muito confortável para a Noruega. E eles foram cozinhando, né? Eles sabiam que em algum momento ia vir uma bola na área, em algum momento o Haaland ia fazer o gol. O Haaland pegou 10 vezes na bola, se pegou isso. Mas o cara, eles sabiam que a qualquer momento tivesse uma chance ele ia fazer. Então eu acho que faltou isso para o Brasil, né? Faltou o Brasil ser mais Brasil. E também um pouco é difícil falar, né, em sorte e azar, porque eu acho que é mais competência, né? E menos competência, mas o Endrick entrou sozinho ali para fazer o gol, ele deu uma cavadinha no goleiro, a bola saiu. Teve um pênalti a favor que, cara, o pênalti normalmente bata quem bater. Eu acho que quem tinha que bater era o Vini, mas bata quem bater, a chance de fazer o gol é muito maior do que errar, não fez, né? Teve ali duas, três chances que o goleiro pegou umas bolas ali. Teve uma bola que a bola passou dentro do gol ali, uma dividida. Então, cara, é que quando perde, e agora é fácil criticar, né? Mas eu acho que a grande verdade foi essa, cara. O nosso melhor jogador, que é o cara que podia resolver se tivesse 100%, é o Neymar, foi machucado. A gente viu que não tinha condição do Neymar jogar, né? Porque por mais que ele tentasse, por mais que fizesse fisioterapia, por mais que a gente quisesse que ele entrasse, fosse o herói, jogasse, não dava, cara. Fisicamente é humano, o cara é humano, ele não pode fazer mais do que o corpo dele consegue fazer, né? Então eu acho que faltou isso, cara. E o Vini, eu acho que faltou um pouco mais na hora de decidir ali, ele pegar a bola, botar embaixo do braço, né? Mas também é pedir muito também, né, cara? Ele fez isso nos outros jogos, pô. Nos outros jogos, se não fosse o Vinícius Júnior, a gente não tinha empatado com o Marrocos, não tinha ganho do Japão, né? Com o Haiti, que ele fez dois. Então também é pedir muito, né, para um cara só, né?
1: Pois é, né? Porque você vê, realmente, o Vini estava carregando realmente todos os outros últimos jogos sozinho, com a bola nas costas e indo junto e tal. Agora, Jamel, nesses dois jogos, os que a gente observou o gol do Haaland, os gols, né, do Haaland, a nossa linha defensiva estava muito exposta, né? Muito desorganizada, o que deu realmente essa brecha, porque é o que você falou, não é sorte, é competência. Ele teve duas chances e ele marcou nas duas chances. E enquanto isso, a gente estava com a defensiva ali toda desorganizada. Claramente desorganizada, né?
0: Cara, eu acho que o maior problema do Brasil não foi nem a marcação do Haaland, cara. Foi o lado direito ali, porque você vê que todos os lances de perigo da Noruega vieram do lado direito. Eles colocaram três jogadores uma hora ali para jogar em cima do Rayan primeiro e do Danilo e depois do Endrick. O Endrick ficou fazendo o papel de Rayan, cara. Não é a dele. Eu acho que a mudança foi muito ruim. A saída do Martinelli desorganizou o time e a entrada do Neymar desnorteou, porque o Neymar foi jogar de centroavante, foi jogar no lugar do Endrick, daí botou o Endrick para direita para fazer o que o Rayan estava fazendo. E daí matou o Endrick e matou o Neymar, né? Porque o Neymar no meio daqueles dois gigantes ali, se a bola não chegar legal para ele, no pé dele, ele não tem o que fazer. Então eu nem acredito muito, né? Nem sou um pouco assim que o miolo da defesa do Brasil errou, porque eles tiraram várias bolas. O problema que foi que no nosso lado direito ali em cima do Danilo, cara, eles estudaram muito o Brasil. Acho que a grande verdade é essa. Eles estudaram muito o Brasil e viram que o jeito de jogar era pela beirada e não pela beirada do lado direito do ataque deles, pelo lado esquerdo do ataque dele, do lado direito da nossa defesa. E daí eles fizeram tudo. E quantas bolas vieram para a área e passaram ali sempre do lado direito, né? Então é complicado. Eu tenho certeza, mas certeza absoluta, se o Haaland fosse o 9 do Brasil, a gente ia ser campeão. Porque falta um cara que nem ele, né? A gente sempre teve o Romário, teve o Rivaldo, teve o Ronaldo, teve esses caras que realmente eram protagonistas, né, na seleção brasileira. O Romário, quando precisou fazer o gol num jogo complicado, ele foi lá e fez. Em 1,60 m ele fez o gol de cabeça nos gigantes da Suécia. Quando precisou do Brasil fazer o gol contra a Inglaterra, o Ronaldinho fez. Quando precisou do

0: Na final contra a Alemanha, o Ronaldo Fenômeno foi e fez. Eu acho que faltou esse cara, né? Que os times que são campeões mundiais, eles são bons times. Tem 11, 13, 15 jogadores de muita qualidade, mas sempre tem um que é aquele cara iluminado, que é aquele cara que faz a diferença. E a gente estava acreditando muito no Vini e ele estava fazendo isso. Hoje ele não conseguiu. Então, se o Vini não conseguiu, faltou alguém para fazer isso, né? Por isso que eu falo na hora do pênalti lá. A gente tá com o Neymar, que nem o Neymar foi bater o pênalti, você viu? Que é mais do que a pressão que tinha no último lance lá, o goleiro falando que ia pegar, o goleiro fala espanhol. Tô falando com ele lá e tal, ele foi lá meteu o gol fácil. Se o Neymar tivesse jogando, tivesse bem na hora do primeiro pênalti no tempo normal, o Neymar ia fazer. Mas o futebol não é assim, né? O futebol é você ser efetivo, cara. E o Haaland aí é impressionante, cara. É impressionante, ele é efetivo demais. Ele pega duas vezes na bola, faz dois gols.
1: Pois é. Ô, Jameli, você acha que se o Neymar entrasse logo no primeiro tempo, a gente então teria um destino diferente nesse final de jogo? É porque também tinha a questão da minutagem, né? Ele está aumentando de minutagem agora nos treinos e só em segundo tempo que o Ancelotti está apostando em pensar em colocar o Neymar, como foi o caso de hoje. Mas se ele entrasse um pouco antes ou no primeiro tempo que fosse, a gente teria um destino provavelmente diferente?
0: Eu acho que não, eu acho que é o contrário até. Eu acho que ele tinha que entrar mais pro final.
1: Mas pro final mesmo, né?
0: Eu acho que ele tinha que entrar mais pro final do jogo, porque, vamos supor. E outra, né? O Ancelotti, eu acho que mexeu mal, porque ele morreu com uma substituição, cara. Ele parou o jogo 3 vezes e mexeu 4 jogadores. Quer dizer, ele não poderia fazer a quinta mudança, porque ele já tinha parado o jogo. Então, eu acho que foi um erro de estratégia também. Segura um pouco mais o Neymar, né? Segura, e daí, faltando 15 minutos e pensando numa prorrogação, põe o Igor lá na frente, um centravantão lá na frente, e põe o Neymar. E não tira o Martinelli, tava jogando bem, cara, tava dando equilíbrio pro time. Eu acho que o que ele fez, que a gente não concordava, né? No último jogo, de não tirar o Casimiro e de botar o Martinelli, que foi uma substituição que todo mundo estranhou. Eu acho que nesse jogo ele errou, cara. Ele tentou e não deu certo, né? Como deu certo contra o Japão, hoje não deu certo. Eu não colocaria o Neymar. Eu esperaria um pouquinho e quando o Neymar entrasse, colocava mais um jogador. Queimava 5 substituições, cara. Ele perdeu a oportunidade da quinta mudança. Por ter parado o jogo 3 vezes. É. E o treinador só pode parar o jogo 3 vezes. Pode mudar 5 jogadores, mas ele só pode parar o jogo 3 vezes. Então eu acho que faltou isso também, né? Um pouco mais de estratégia, de pensar mais o jogo na hora de colocar os jogadores.
1: E teve também a questão psicológica, né? A gente viu um time mais nervoso em campo. No momento final, até agora, teve aquela questão ali de uma possível briga ali surgindo, com intervenção do juiz e tal. Faltou liderança psicológica nas quatro linhas e também essa questão da formação, estratégica do banco de reserva nessas substituições que você comentou, Gemelli. Como é que a gente olha para esse lado psicológico versus ou também contando com as substituições?
0: Eu acho que o Brasil, eu acho que não, na parte mental e na parte psicológica, eu acho que não. O que eu mais senti ali que foi que o Brasil jogou de uma maneira que não foi o Brasil. O Brasil sempre tenta jogar com a bola, né? O Brasil sempre tenta ser o dono, ter mais posse, mesmo quando não consegue, mas tenta, né? E faltou intensidade na marcação. Os jogadores, principalmente a linha de defesa e os volantes do time da Noruega jogaram muito à vontade, eles tinham espaço ali, 2, 3 metros para tocar a bola, e daí o jogador do Brasil não chegava, o Brasil não fez falta, o Brasil não foi agressivo, não partiu para cima, eles jogaram muito à vontade ali, né? Então acho que a parte mental, cara, eu acho que a gente tenta começar a buscar alguma coisa que foi feita errada, preparação, mas eu acho que não, eu acho que não, a parte. Eu acho que a diferença que teve foi a parte da postura do time. Que isso eu acho que não tem nada a ver com a parte mental, né? A parte psicológica do time, porque o time criou, né? O time mesmo jogando desse jeito, que eu acho que foi um erro, deixando a Noruega com a bola, esperando para sair no contra-ataque, deu certo. Muitas vezes deu certo. O Vini teve duas, três arrancadas, o Brasil teve duas, três vezes ali, 3 contra 3, 3 contra 2, teve aquela

0: faz de cabeça é impressionante. A bola vem na área, ele vem correndo, ele atropela ali. Se tivesse uma parede, um tanque de guerra ali, um ônibus ali, ele ia passar por cima, cara, porque ele vem com uma força. Ele dá uma testada na bola no ponto mais alto, cabeceia pro chão. É um cara que não tem como segurar. Faz gol. E depois teve muita sorte no outro gol, cara. Ele faz um gol de fora da área, que ele não tá acostumado, um chute de fora da área. E passa no meio das pernas do Bruno Guimarães e a bola vai no cantinho ali do Alisson, bate quase na trave e entra. São coisas do futebol, cara. O Brasil, se você for ver, cara, eu acho que o Brasil não mereceu perder. Mas é um pouco de até um pouco incongruente que eu vou falar, mas também não mereceu ganhar, né? Porque teve chance, né? É aquele jogo que você vai para casa falando assim, cara, a gente teve chance de ganhar. No 0x0 a gente teve chance de fazer 1x0. E se faz 1x0, muda o jogo. Então, mas faltou um pouco mais de. Não de vontade, mas faltou um pouco mais de ambição, de querer, de sangue no olho, sabe? De instinto assassino ali, de partir para cima e resolver e matar. Não, o Brasil foi um time meio morno, foi deixando, entrou no jogo da Noruega, que era aquele jogo de toque, e o tempo foi passando, daí vai um 0x0 pro intervalo, e a coisa não anda, e daí depois vem as mudanças que eu acho que errou, né? E daí os dois gols do Haaland, que daí já ferrou. E no final, a confusão que teve ali do Neymar brigar, tomar um cartão amarelo. Talvez se tivesse feito isso aí com 10 minutos de jogo, talvez o jogo seria diferente. Faltou alguma coisa para incendiar o jogo. Um cara maluco ali de dar um empurrão em alguém, pegar a bola que tá fora, jogar rápido, bater uma falta rápida e chegar, dar uma trombada com alguém e botar fogo no jogo. Foi um jogo muito calmo, parecia um jogo de final de ano. O Brasil ali, os amigos do Neymar contra os amigos do Haaland, e a coisa foi andando e faltou essa faísca, esse negócio aí que a gente sempre teve um cara assim, era o Dunga numa época, era o Rivelino em outra época, era o Toninho Cerezo, era esses jogadores aí que o Lúcio, né, o Cafu, que eram aqueles jogadores que na hora que via que o negócio estava feio, fazia uma falta mais dura, punha o dedo na cara dos caras, mostrava o coração, aqui é Brasil e não sei o quê, e pá, pá. A gente foi fazer isso com 95, perdendo 2x0.
1: Donald Trump confirmou ter pressionado a FIFA para anular o cartão vermelho do atacante americano Balagun, que o impediria de jogar a partida de hoje à noite contra a Bélgica. O caso virou um dos maiores escândalos da história recente das Copas. Acompanhe.
2: O lance parecia mais um daqueles comuns. Numa disputa de bola, o atacante americano Balogun acerta o pé do rival da Bósnia. Depois de ser chamado pelo VAR, o árbitro brasileiro Rafael Claus decidiu aplicar o cartão vermelho direto. Pela regra, Balogun ficaria automaticamente suspenso da partida seguinte, contra a Bélgica. Mas o caso ganhou uma dimensão inédita. Donald Trump entrou em cena. Ele confirmou que pediu ao presidente da FIFA, Gianni Infantino, para anular a expulsão.
3: O juiz deu um cartão vermelho para ele. Eu nem sabia o que isso significava. Então, sim, eu pedi uma revisão da FIFA.
2: Trump chegou a dizer que tem um dossiê com suspeitas sobre a carreira do árbitro do jogo, o brasileiro Rafael Claus. A pressão política acabou acompanhada por uma ofensiva jurídica da Federação Americana de Futebol, que recorreu à comissão disciplinar da FIFA. A entidade aceitou o pedido e decidiu suspender os efeitos do cartão vermelho, liberando o atacante americano. Tudo baseado num artigo pouco utilizado do Código Disciplinar, que permite suspender temporariamente sanções enquanto o caso é analisado. A Federação de Futebol da Bélgica entrou com um recurso, argumentando que o regulamento da própria Copa prevê suspensão automática, mas a apelação foi negada pela FIFA. A UEFA, que comanda o futebol na Europa, também questionou a interferência externa. O técnico da Inglaterra ironizou a polêmica, ao dizer que talvez Trump também consiga anular a expulsão do zagueiro britânico Jarrell Cansah, e questionou quais serão os critérios da FIFA daqui para frente.
4: Onde isso começa e onde isso termina agora? Entramos com recurso se não concordamos com o cartão amarelo ou vermelho?

0: Essa é minha pergunta e eu não tenho resposta.
1: O técnico da Noruega também fez duras críticas à FIFA.
2: É um torneio da FIFA, são regras da FIFA. Então não tem nada a ver com o Trump. Ele não deveria ter nenhuma influência nisso. É uma decisão da FIFA.
1: Até hoje, somente uma expulsão havia sido anulada na história das Copas. O craque brasileiro Mané Garrincha foi expulso na semifinal contra o Chile em 1962, mas foi absolvido pelo tribunal da FIFA por 4-3 e pôde disputar a final contra a Tchecoslováquia quando o Brasil conquistou o bicampeonato mundial.
3: Vamos para um rápido intervalo. Voltamos em instantes no Edição da Noite de hoje. Até já.
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0: Com inverno bastante rigoroso, Toronto, no Canadá, é uma ótima escolha para o brasileiro que deseja visitar um destino para curtir a neve. Mas engana-se quem pensa que vai sofrer com o frio.
1: Temperaturas congelantes, abaixo de zero, neve caindo do céu. Não tem problema. Toronto possui uma cidade inteirinha, subterrânea, bem quentinho, e é para lá que a gente vai agora.
0: O PATH é considerado o maior sistema de transportes e compras subterrâneo do mundo. Uma verdadeira cidade, com mais de 30 mil quilômetros de túneis, que conectam mais de 70 torres comerciais. Um conjunto formado por cerca de 1.500 lojas e serviços à disposição da população e dos turistas que visitam Toronto.
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Copa do Mundo. Com o Brasil fora, comércio, bares e restaurantes calculam os prejuízos. Com bola rolando, o Mundial continua. Espanha marca no finalzinho e elimina Portugal de Cristiano Ronaldo. Bélgica também se classifica depois de passar pelos Estados Unidos. E você vai ver também. Câmara retoma debate sobre redução da maioridade penal para 16.

0: 16 anos. Rússia bombardeia a capital da Ucrânia às vésperas da cúpula da OTAN. Multidão pede vingança no funeral do líder supremo do Irã. Ladrões roubam joias de milhões de euros em museu na França. Mercado de chocolate se expande no Brasil e impulsiona novos negócios. Rio de Janeiro vai usar radar móvel inédito para fiscalizar bicicletas elétricas na orla da cidade. São Paulo está mais colorida. A capital paulista ganha esculturas da Turma da Mônica espalhadas pela cidade em homenagem ao desenhista e empresário Maurício de Souza. 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
1: Olá! Um casal e uma criança morreram carbonizadas depois que o carro onde estavam foi atingido por outro em Osasco, na Grande São Paulo. O Felipe Garrafa tem todas as informações. Boa noite, Garrafa.
2: Boa noite, Felipe. Boa noite a todos. Realmente uma tragédia que aconteceu na rodovia Castelo Branco, no trecho de Osasco, aqui na região metropolitana. O motorista, que estava num Honda Civic em alta velocidade, segundo testemunhas, atingiu a traseira de um carro em que estava uma família. Um casal e também a criança, de apenas 5 anos, morreram logo depois do impacto. Em razão da força da batida, eles ficaram presos às ferragens. O carro inicialmente pegou fogo e depois explodiu. Dá só uma olhada como é que ficou o carro onde estavam as vítimas. O motorista recusou o teste do bafômetro. Foi flagrado ali próximo ao carro que tinha uma latinha de cerveja. A justiça converteu a prisão em flagrante em preventiva. Felipe?
1: Obrigado, Garrafa. Uma terceira onda de calor extremo do ano atinge a Europa. Além de risco à saúde das pessoas, favorece os incêndios florestais. 4 países sofrem com o fogo na mata.
3: Uma forte batalha contra as chamas na Espanha. Depois de horas, o incêndio na Catalunha foi controlado e moradores puderam retornar às suas casas. Mas ao sul do país, centenas de bombeiros foram mobilizados para conter o fogo na mata. Os incêndios são alimentados pela terceira onda de calor extremo na Europa este ano e atingem 4 países. Em Portugal, moradores de Cercosa se uniram aos bombeiros com mangueiras para proteger as próprias casas. Na França, uma espessa nuvem de fumaça obrigou mais de 10 mil pessoas a deixarem suas casas em cerca de 20 cidades e vilarejos. Os ventos também favorecem o avanço das chamas. Aviões e helicópteros são usados no combate ao fogo. A Grécia também entrou em emergência. O calor supera os 40 graus e há focos de incêndio por lá.
4: Um cenário que se repete em diferentes países do sul da Europa e que reforça o alerta das autoridades. Com temperaturas elevadas e baixa umidade, o risco de novos incêndios continua alto nos próximos dias.
5: Por causa da circulação de ventos, você traz ventos muito quentes ali da região do Mediterrâneo, né, norte da África, onde nós temos o deserto do Saara, e, portanto, faz com que você colabore com o ar também quente afetando aquela região.
4: As autoridades vêm adotando medidas contra a onda de calor extremo. Neste fim de semana, o Rio Sena foi reaberto para banho. Mas especialistas alertam que as medidas emergenciais precisam ser acompanhadas de investimentos de longo prazo, como mais áreas verdes e infraestrutura urbana preparada para o aumento das temperaturas.
1: A passagem de um tufão causou o rompimento de uma barragem no sul da China. 2 pessoas morreram e cerca de 55 mil foram impactadas. Carros e casas ficaram submersos e moradores precisaram ser resgatados em botes. Autoridades chinesas também estão em alerta para a aproximação de um super tufão que está se deslocando pelo Oceano Pacífico em direção a Taiwan, com ventos de até 290 km por hora. Mais um museu francês foi roubado.

0: Os ladrões levaram joias numa ação relâmpago no Museu Lalique, na região da Alsácia. Criminosos mascarados arrombaram a porta na manhã de domingo e levaram cerca de 20 peças. O prejuízo é estimado em vários milhões de euros. Os sistemas de segurança foram acionados, mas os ladrões agiram rápido e conseguiram fugir. A polícia analisa câmeras para tentar identificar os suspeitos. O museu ficará fechado nos próximos dias para reforçar a segurança. O caso acontece menos de um ano após o roubo histórico no Museu do Louvre, em Paris. Uma família ofereceu 10 mil reais de recompensa por informações que ajudem a recuperar 3 violinos roubados de dentro de um carro em São Paulo. Os mais valiosos deles, ou o mais valioso deles, foi produzido na Alemanha há mais de 200 anos. Imagens mostram quando dois bandidos entram no veículo, tiram a motorista à força e depois fogem. O carro foi encontrado 4 horas depois do roubo, sem os violinos. Reformar a casa está em alta. A oferta de materiais de construção vendidos pela internet cresceu. Veja como planejar uma obra e ter menos dor de cabeça.
1: A Stephanie reformou o apartamento que comprou antes de se mudar.
2: Com a nossa reforma, depois, acabou fazendo uma valorização bem grande para o imóvel. Dá trabalho, tem os contratempos, acontecem as coisas, mas acho que o grande aprendizado é não ficar ansioso, é ter paciência.
1: Com mais gente investindo em reformas, as vendas de materiais de construção cresceram aqui no país. Nessa loja em São Paulo, a procura aumentou principalmente nos setores de hidráulica e elétrica. No maior site de compras do país, o movimento foi o mesmo. A oferta de produtos como vasos sanitários mais que triplicou. Aumento também nos anúncios de torneiras, papel de parede e acabamentos para pintura. Ajudaram a ampliação nas regras do crédito habitacional e o programa Reforma Brasil, que financia reformas. Antes de começar a obra, esse casal optou por pesquisar bem o preço de tudo.
3: A gente quer tudo bonito e confortável que caiba no nosso orçamento, né?
4: O que a gente já vê de orçamentos de mão de obra e a mão de obra que vai ser sempre mais caro, né?
1: Esse engenheiro civil alerta. É mais prudente pensar em uma obra pequena, mas com fim estipulado, para não ficar pela metade, além de priorizar.
5: Acho que é prioridade resolver questões sanitárias. Então, banheiro, instalações hidráulicas, instalações de esgoto, cozinha. Segunda coisa que é importante são as instalações elétricas. Instalação elétrica é um elemento da construção que ele é bastante importante e que a falha no sistema elétrico pode colocar aquela construção em uma situação de risco.
0: Quase 5 mil aposentados recorreram à justiça nos últimos 3 anos, vítimas do golpe do empréstimo.
6: Dos vários casos que o advogado Rômulo recebe, um chamou a atenção. Tudo começou com um susto na hora da cliente retirar a aposentadoria.
7: Ela foi o correspondente bancário sacar o dinheiro e já foi perguntada, tem um dinheiro a mais, você quer sacar? Aí ela estranhou, ela sempre sacava o mesmo valor todos os meses. E aí quando ela foi verificar o extrato, tinha um valor exorbitante na conta e ela não sabia do que era.
6: Depois de investigar, outra surpresa. Junto com descontos nos saldos dos meses seguintes, havia 3 contratos de empréstimos de 2 bancos diferentes na conta da aposentada.
7: A gente suspeita que sejam, enfim, funcionários, agentes de diversos correspondentes bancários, né, que conseguiam fazer acesso a esse aplicativo e logar no sistema do consumidor para lançar esses empréstimos falsos, uma quantidade absurda, né? No caso dela foram 3 de uma vez, né? Porque o intuito é lucrar com as comissões.
6: A vítima conversou com nossa equipe.
8: Eu me senti mesmo lesada, eu não poderia pegar um empréstimo para não passar necessidade e fui obrigada a passar necessidade sem eu mesmo fazer nada.
6: Casos assim já fizeram quase 5 mil idosos procurarem a justiça no Brasil nos últimos 3 anos. Em 9 estados, foram mais de 3 mil denúncias, principalmente na Bahia, Minas Gerais e São Paulo.
9: Isso se enquadra no crime de estelionato, porque o autor, ele ludibria a vítima para obter uma vantagem indevida. A primeira coisa a se fazer é entrar imediatamente em contato com o banco, com a agência bancária. E o banco, óbvio, o banco vai pedir, muitas vezes pede uma ocorrência, um registro de ocorrência. Tudo bem, compareça na delegacia, registre a ocorrência e depois retorne o contato com o banco.
0: Uma sequência de acidentes graves em Minas Gerais voltou a acender o alerta para o perigo de dirigir sem habilitação.
10: A falta de habilitação pode contribuir para acidentes graves, como registrado no bairro São Francisco, região da Pampulha, onde um homem acabou atropelando e matando um pedestre de 35 anos. Um outro motorista inabilitado que dirigia um caminhão atropelou e matou um jovem de 27 anos, após desrespeitar a sinalização de pare. Na região do Barreiro, um homem de 61 anos ficou gravemente ferido depois de ser atropelado por uma mulher de 23 anos, sem carteira, que estava aprendendo a dirigir. Além dos riscos das ruas, há consequências para quem dirige sem a Carteira Nacional de Habilitação. Mas essas responsabilidades legais vão além de quem está no volante e também podem recair para quem empresta ou permite que uma pessoa inabilitada dirija ou pilote um veículo.
11: Não fica isolado apenas na esfera administrativa, ele também responde por crime de trânsito. É uma conduta criminal emprestar o veículo a uma pessoa não habilitada. E a lei estabelece que essa conduta ela é punida com pena de detenção de 6 meses a 1 ano.
10: Quando o assunto é direção sem habilitação, as consequências não terminam na esfera do trânsito. Em caso de acidentes, a situação pode se estender à justiça, com pedidos de indenização e outras responsabilidades previstas em lei.
0: E a Prefeitura do Rio de Janeiro vai endurecer a fiscalização contra bicicletas elétricas em alta velocidade na orla. Um equipamento inédito que será usado para flagrar os infratores.
1: Não é preciso esperar muito tempo na orla para flagrar bicicletas elétricas e autopropelidos circulando em alta velocidade. Mesmo 3 meses depois do decreto que criou regras para a circulação desses veículos, a teoria parece esbarrar na dificuldade de colocar em prática a fiscalização. Desde abril, mais de 2.000 pessoas já foram abordadas e orientadas sobre as novas medidas. Agora, a Prefeitura quer endurecer a fiscalização. A expectativa é que no próximo mês a Prefeitura do Rio passe a utilizar medidores móveis para verificar a velocidade desses veículos. Entre os pontos de fiscalização está a Orla do Rio. A informação é exclusiva do jornalismo da Band. Os equipamentos já utilizados em Amsterdã chegam ao Brasil pela primeira vez. Os medidores serão usados numa espécie de blitz realizada por agentes da Prefeitura. Desde abril, agentes da CEOP, da Sete Rio e da Guarda Municipal orientam os condutores sobre as novas regras. Entre as medidas mais polêmicas estão a exigência de emplacamento dos ciclomotores até dezembro. Além disso, esses veículos só poderão ser conduzidos por pessoas habilitadas.
12: O primeiro pilar é com relação a ciclovias e ciclofaixas. Nessas infraestruturas de micromobilidade, nós já abordamos mais de 25 mil pessoas. Outro pilar importante também é com relação à circulação em túneis, que é expressamente proibido caso não haja uma infraestrutura necessária para isso.
1: As mudanças foram adotadas após a morte de uma mãe e do filho de 9 anos atropelados enquanto estavam em uma bicicleta elétrica na Tijuca no dia 30 de março.
0: Garantir a independência é um dos principais desafios do envelhecimento. E ele se torna ainda mais importante quando os principais casos de violência contra idosos acontecem em casa.
13: Aqui o ritmo do jogo é mais lento, mas isso não significa falta de intensidade. Essa modalidade de futebol adaptada ganha espaço na capital paulista e em outras cidades como incentivo à prática de atividade física.
14: Ter todo um trabalho sutil e leve de que o nosso corpo vai mudar, nossa mente vai mudar. A gente busca com os idosos quebrar um paradigma de que no momento em que você fez 60 anos, você já está num declínio.
15: Envelhecer com autonomia vai muito além de conseguir fazer as tarefas do dia a dia. É ter qualidade de vida, convívio social e liberdade para fazer escolhas, o que ajuda a reduzir situações de vulnerabilidade. E os números mostram por que esse cuidado é urgente.
13: Só no ano passado, o Brasil registrou cerca de 180 mil denúncias de violência contra pessoas idosas. Aumento de mais de 25% em relação a 2023. A maior parte dos casos acontece dentro de casa. E os filhos são os principais agressores.
16: Muitos idosos pensam que é normal da idade, olha que absurdo, ser maltratado, ser desrespeitado, né? não ser reconhecido. E isso, inclusive, inibe ele a reclamar, a notificar, a procurar ajuda.
13: Além das agressões físicas, negligência, violência psicológica e abuso financeiro estão entre as principais formas de violência.
15: O que pode ser feito para mudar esse cenário?
16: A gente precisa ter uma rede de proteção efetiva, assumida principalmente pelo Estado brasileiro na proteção aos direitos das pessoas idosas.
0: A rede elétrica de Cuba entrou em colapso e deixou 10 milhões de pessoas no escuro. O apagão geral em todo o país aconteceu ao meio-dia desta segunda-feira. A operadora de energia investiga as causas do colapso. Há meses, os moradores enfrentam interrupções frequentes. Os problemas são associados a uma rede precária e ao bloqueio de petróleo dos Estados Unidos. Antes da queda da rede, quase 2/3 do país já estavam sem energia. O funeral do líder supremo do Irã entrou hoje no quarto dia. O enterro será na quinta-feira. A repórter Stephanie Costa acompanhou a cerimônia nas ruas de Teherã e traz os detalhes.
17: Aqui tem uma multidão de pessoas acompanhando o cortejo fúnebre de Ali Khamenei, líder supremo iraniano, assassinado no dia 28 de fevereiro durante um ataque Estados Unidos-Israel contra o país. São milhares de pessoas tomando as ruas, mulheres, crianças, famílias inteiras, pessoas extremamente emocionadas. O sentimento aqui é de muita comoção e também de muita revolta. Todas as vezes que a gente passa aqui pelas ruas, a gente escuta as pessoas gritando morte a Israel, morte aos Estados Unidos e pedindo vingança. Inclusive o lema, né? Dessa celebração fúnebre tem sido o de que o povo precisa se reerguer.
18: Perdemos nosso líder, perdemos o maior líder islâmico do mundo. Uma vingança muito mais dura os aguarda.
19: As ações que realizamos, a guerra que travamos, na minha opinião, não foram suficientes.
17: Eu estou aqui na região central de Teherã, capital do Irã, numa das principais avenidas da cidade, por onde o corpo de Ali Khamenei vai passar daqui a pouco. Eu estava conversando com algumas pessoas aqui, eles me explicaram que é uma tradição levar o corpo da família até a casa onde a família residia. Então, Ali Khamenei morava aqui próximo e a urna que carrega o seu corpo vai passar por aqui para que eles possam fazer a sua última despedida.
0: O Hamas anunciou a dissolução do órgão que governou a faixa de Gaza por 2 décadas. Segundo o grupo islâmico, o objetivo é evitar novos ataques israelenses e aliviar o sofrimento da população depois de quase 3 anos de bombardeios que mataram mais de 70 mil palestinos, a maioria mulheres e crianças. A retirada do Hamas abre caminho para a implementação de um governo civil, como prevê o acordo de paz intermediado pelos Estados Unidos e assinado no ano passado. A Rússia lançou novas ondas de mísseis e drones contra a capital da Ucrânia, deixando pelo menos 23 pessoas mortas e mais de 60 feridas. O Ministério da Defesa russo afirmou ter atingido instalações militares e de energia em Kiev e em outras regiões da Ucrânia. Este é o segundo ataque em menos de uma semana e acontece às vésperas da cúpula da OTAN, que deve contar com a presença do presidente ucraniano Volodymyr Zelensky. O presidente da Câmara dos Deputados colocou para andar hoje a proposta que reduz a maioridade penal para 16 anos. Ao vivo de Brasília, Ágata Gonzaga tem todas as informações. Boa noite, Ágata.
20: Boa noite, Felipe. Hugo Mota já adiantou que a votação da PEC não deve ocorrer antes das eleições deste ano. Portanto, a partir de agora, os líderes partidários deverão indicar os membros da comissão especial e realizar no mínimo 10 e até 40 sessões para debater o assunto e apresentar emendas ao projeto. Ao final deste período, o parecer do relator já poderá ser votado pelo colegiado. Se a proposta não for analisada, o presidente da Câmara poderá decidir levar o texto diretamente ao plenário. A redução da maioridade penal esteve incluída na PEC da

0: Segurança Pública, aprovada no início do ano, mas foi retirada da pauta para ser votada individualmente, depois de uma série de pedidos da base do governo. Governistas argumentam que a PEC desfigura um dos direitos e garantias fundamentais da Constituição. Já a oposição afirma que a PEC não fere a Constituição ou tratados internacionais firmados pelo Brasil. O texto já foi aprovado pela Comissão de Constituição e Justiça da Câmara. A proposta altera o artigo 228, que atualmente admite que menores de 18 anos são inimputáveis e sujeitos de normas da legislação especial. Três propostas caminham juntas. Uma reduz a maioridade penal para 16 anos em todos os crimes, outra apenas para os hediondos, que envolvam violência grave como estupro ou tortura. E a terceira proposta considera a gravidade do crime mais importante que a idade e abre brecha para punições a partir dos 12 anos de idade. Volto com você.
1: Obrigado. A justiça tem ampliado o cerco ao patrimônio de Daniel Vorcaro e de parentes do banqueiro. Agora, uma mansão avaliada em mais de 100 milhões de reais pode ser liquidada no processo de recuperação judicial do Banco Master.
2: Uma mansão que parece saída de uma revista de arquitetura em um dos endereços mais luxuosos de São Paulo. A estrutura de dois pavimentos com 1.300 metros quadrados tem deck com piscina central, rooftop e uma área no subsolo para uma balada exclusiva. A mansão do banqueiro Daniel Vorcaro está no centro de uma disputa judicial. Por ordem da terceira vara de falências de São Paulo, tentativas de venda ou compra do imóvel devem ser alertadas imediatamente. É uma medida preventiva, especialmente para avisar quem tiver interesse no imóvel, que pode ser bloqueado a qualquer momento. A casa foi comprada em nome da Vikings Participações, empresa de Vorcaro. O nome dele nunca apareceu oficialmente no registro do cartório de imóveis. A justiça só conseguiu vincular o imóvel ao banqueiro porque a própria defesa dele cometeu um deslize. Citou o endereço do local ao protocolar um pedido de habeas corpus. Daniel Vorcaro pagou 100 milhões de reais pela casa em três parcelas de fevereiro a março do ano passado. Naquele momento, a crise do Banco Master já era conhecida e o banqueiro negociava a venda da instituição para o BRB, o Banco de Brasília. As investigações apontam uma coincidência de datas que chama a atenção. No mesmo período de 42 dias em que o banqueiro quitava o imóvel, o Master recebeu mais de 3 bilhões de reais do BRB pela compra de carteiras de crédito. Documentos apontam que esses contratos eram fraudados. A decisão da Justiça Paulista amplia o cerco contra o banqueiro, que já teve aviões, carros, casas, itens de luxo e acesso a empresas bloqueados. Valores retidos poderão ser ressarcidos para pessoas físicas e cobrir o rombo do Banco Master.
1: A sobretaxa a produtos brasileiros pelos Estados Unidos concentrou as atenções dos pré-candidatos à presidência da República. Vamos ver como foi o dia deles.
3: Lula e Flávio Bolsonaro dedicaram um dia ao mesmo assunto, o tarifaço de até 37,5% anunciado pelo governo americano, que pode afetar diretamente mais de 4 mil produtos brasileiros. O pré-candidato do PL viajou a Washington e participa amanhã de audiência pública convocada por autoridades americanas para discutir o assunto. O senador terá 5 minutos para falar, o mesmo que outros participantes da reunião. De olho na repercussão eleitoral, Flávio vai dizer que a sobretaxa é injusta, além de defender o PIX. Donald Trump decide a partir de 15 de julho se aplica ou não o aumento nos impostos. Em carta ao governo americano, na semana passada, o pré-candidato defendeu a suspensão da possível aplicação do tarifaço até as eleições. Diante da repercussão, o senador não citou mais prazos.
4: Aí eu vejo notícias dizendo que eu posso atrapalhar. Tá de brincadeira. O Lula já atrapalhou. e vai ser difícil reverter o estrago que ele causou.
3: Aqui em Brasília, Lula conversou com o ministro da Fazenda e recebeu informações sobre as negociações com os Estados Unidos. O Brasil enviou observadores à reunião, mas não vai participar. A avaliação é que as conversas diretas entre os dois governos são mais efetivas do que as discussões na representação de comércio dos Estados Unidos, abertas para ouvir a sociedade civil. É esperada uma nova reunião nesta semana, quando o governo brasileiro vai reforçar a defesa que a taxação vai prejudicar a produção, os consumidores e aumentar os custos nos dois países. O pré-candidato do PT à reeleição está montando a equipe da pré-campanha. Para evitar questionamentos na Justiça Eleitoral, o grupo deve ser separado da estrutura de governo. Ronaldo Caiado, pré-candidato do PSD, participou em São Paulo de um encontro com líderes evangélicos. Romeu Zema, do Novo, deu entrevistas. Renan Santos, pré-candidato do Missão, não teve agenda pública.
1: Ministros do Supremo ameaçam afastar os presidentes de 7 tribunais estaduais que autorizaram pagamentos de salários bem acima do teto para juízes e desembargadores.
5: Os tribunais têm até quarta-feira para responder. Com o objetivo de limitar o valor pago em penduricalhos, o STF definiu em março que os contracheques dos magistrados podem, no máximo, superar em 70% o teto do funcionalismo, o que significa cerca de R$ 79 mil. Reais. O problema é que essa regra simplesmente não foi cumprida por alguns tribunais de justiça dos estados e do Distrito Federal. Em maio, por exemplo, alguns magistrados superaram e muito o limite definido pelo Supremo. No caso do TJ do Distrito Federal, por exemplo, a juíza Maria Isabel de Lourdes Silva recebeu de verbas eventuais R$ 448 mil. Reais. Com o salário, o total pago a ela no mês chegou a R$ 495 mil. No Pará, o Tribunal de Justiça pagou ao juiz Raimundo Moisés Alves Flecha, só em direitos eventuais, mais de R$ 1 milhão. O valor líquido bateu em R$ 1 milhão e 45 mil. Nos dois casos, o valor adicional que aparece nos contracheques são referentes a indenizações por férias. E os dois juízes são aposentados. No caso de Raimundo, ele foi aposentado compulsoriamente, acusado de venda de sentenças no TRE. A divulgação desses dados levou os ministros do Supremo, Alexandre de Moraes, Flávio Dino, Cristiano Zanin e Gilmar Mendes, a pedirem esclarecimentos aos presidentes de 7 tribunais: Goiás, Distrito Federal, Maranhão, Paraná, Rio de Janeiro, Rio Grande do Norte e Rondônia. O prazo é de 48 horas, sob pena de afastamento dos presidentes dos tribunais dos cargos. Eles também poderão responder nas esferas civil, criminal e disciplinar. Questionado, o Tribunal do Distrito Federal disse que o pagamento de maio abrange parcelas decorrentes da aposentadoria da juíza. Já o Tribunal de Justiça do Pará respondeu que o valor pago ao juiz aposentado não é salário, mas a quitação legal de direitos acumulados na carreira, como férias não tiradas.
1: A movimentação eleitoral dos candidatos em busca de melhora nas pesquisas. Veja no comentário de Fernando Mitri.
6: Novas pesquisas, algumas já em campo, chegam esta semana, ainda podendo captar efeitos da investigação do caso Master, envolvendo Jacques Wagner, que teve a solidariedade de Lula. E da crise nas relações de Michel e Flávio Bolsonaro, que tenta superar isso. As últimas pesquisas mostraram uma perda de Flávio entre evangélicos e mulheres. No Planalto, estão contando com novo prejuízo do adversário, por sua atitude pedindo adiamento das tarifas americanas até depois da eleição. Flávio não tem mais falado nisso. Lula aumentou sua vantagem sobre ele, sobre Flávio, nas últimas pesquisas, mas sem contar com os votos perdidos pelo adversário. Esses votos ficaram ali na direita mesmo, com outros candidatos, ou viraram indecisos ou brancos. Vamos aguardar as próximas pesquisas. Quem viu o Canal Livre dessa semana entendeu que a decisão desta eleição depende de um número cada vez menor de eleitores que saem da área dos chamados independentes. Felipe?
1: Obrigado, Mitri. O Mitri falou, o Canal Livre desse domingo debateu o cenário eleitoral e os possíveis temas das campanhas para a presidência da República, como endividamento das famílias, taxa de juros e o ajuste fiscal.

0: é muito difícil para os candidatos abordarem esse assunto. Porque o primeiro que falar em ajuste fiscal, o que, que o Lula deve falar? Está vendo? Ele vai cortar os benefícios. Certo? Ele perde voto. Ele precisa entrar no eleitorado do Lula. Como é que ele entra no eleitorado do Lula dizendo que ele vai cortar? Certo? Então é muito difícil. Então, ao meu ver, infelizmente, vai passar o largo. Tanto que você não tem visto os principais candidatos falando nesse assunto.
1: Por exemplo, o excesso de ministérios, tem que cortar o número de pastas, cortar a gastança, encolher o Estado, ainda que não seja cortando benefício social.
0: Assim, esses cortes eu acredito que eles vão falar.
2: O tema fiscal, que é um tema real da economia, não é debatido em nenhuma eleição. A gente viu a eleição americana do Donald Trump com o Joe Biden. Os Estados Unidos têm uma questão séria de déficit hoje. Não foi pautado isso na eleição americana. A gente só vai entrar num debate nacional sobre política fiscal o dia que o país quebrar, que é o que tem acontecido no mundo. Então, assim, a expectativa que eu tenho de debate de política fiscal é zero.
3: A taxa de juros, isso é um tema que pode ser fortalecido.
4: Com tantos assim, né?
3: Exatamente, porque está no dia a dia, no dia a dia da vida da população. Então, esse é um tema.
0: Quando a gente faz as nossas pesquisas e a gente pergunta para a população o que, que é entender da economia, por que, que não está tão bom quanto ela esperava, são duas coisas muito claras para a gente, em duas palavras, é supermercado e consumo. Elas estão endividadas, não conseguem comprar mais, e o supermercado, quando vão, saem de lá revoltados.
3: E o juro está aí.
0: E o juro está aí. Não consegue mais financiar, comprar parcelado.
3: Exatamente.
0: Mas isso, Mitri, é um assunto que eu não tenho dúvida que vai entrar, mas não como corte de gastos do governo.
5: A íntegra do Canal Livre está nas nossas redes sociais, @bandjornalismo. Uma comitiva de empresários brasileiros tenta em Washington convencer o governo americano a desistir de aplicar o tarifaço contra nossas exportações. Vamos voltar a Brasília. A Agatha Gonzaga tem mais informações.
6: Felipe, o setor produtivo, um dos mais interessados, quer mostrar na audiência pública iniciada nesta segunda-feira que o tarifaço de 37,5% pode ser prejudicial até para os consumidores americanos. Nos painéis de discussão na representação comercial dos Estados Unidos, os setores afirmaram que a sobretaxa vai encarecer alimentos, suplementos alimentares, remédios, além de insumos agrícolas, com impacto direto sobre a população americana, sobre a inflação e as cadeias produtivas do país, já que os Estados Unidos não têm capacidade de atender a própria demanda. Já foi encaminhada uma lista com pedidos de exceção, que inclui café, mel, pescados, autopeças e móveis. Segundo a estimativa da Confederação Nacional da Indústria, se o aumento da tarifa entrar em vigor, mais de um terço das exportações brasileiras para os Estados Unidos serão afetadas. Volto com você.
5: Veja a seguir no Jornal da Noite. Espanha vence clássico contra Portugal na despedida de Cristiano Ronaldo das Copas. O adversário dos espanhóis será a Bélgica, que passou pelos Estados Unidos. Ao vivo aqui no estúdio, Fernandinho Fernandes conta a repercussão da eliminação do Brasil, enquanto comércio, bares e restaurantes calculam os prejuízos. Em instantes, aqui no Jornal da Noite.
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5: Terminam este mês as inscrições de projetos no Prêmio Band Cidades Excelentes. Essa iniciativa reconhece as boas práticas e incentiva soluções que melhorem a gestão pública e a vida da população.
8: Combater fraudes e proteger os recursos públicos. Foi com esse objetivo que Belo Horizonte venceu em 2025

0: eficiência fiscal e transparência do prêmio Band Cidades Excelentes. Ao lado da implantação do E-Social, o projeto modernizou a gestão municipal.
1: Nós percebemos que carecia de uma estrutura, de um núcleo que pudesse fazer um combate a fraudes, um controle de pagamentos para que nós pudéssemos, de fato, direcionar o pagamento a quem tem direito.
0: Desde 2021, Belo Horizonte é o município que mais inscreveu projetos no prêmio. As iniciativas são avaliadas junto com os indicadores do IGMA, índice que mede a qualidade da gestão dos municípios brasileiros.
2: É importante que os municípios enviem seus projetos para o Prêmio Band, porque é um momento que eles têm de apresentar as suas boas práticas, tudo aquilo que foi feito ao longo da sua gestão ali, que gerou impacto na vida das pessoas.
0: Todas as cidades participam automaticamente do Prêmio Band Cidades Excelentes. As iniciativas inscritas somam pontos ao IGMA. As prefeituras têm até o dia 31 de julho para enviar as ações bem-sucedidas que fizeram a diferença na vida da população. Mais de 2.600 projetos de impacto positivo já foram inscritos desde a criação do prêmio. A etapa estadual será em novembro e a nacional em dezembro. Na Prefeitura de Belo Horizonte, a expectativa é ampliar o número de projetos inscritos.
3: Esse ano a gente fez já a reunião com os órgãos e entidades para fazer essa mobilização, para que a gente envie o maior número de trabalhos para a premiação esse ano. E ao longo deste próximo mês de julho a gente faz todo esse acompanhamento.
4: Mistura de frustração e revolta. Foi assim que o torcedor reagiu à sexta eliminação seguida da seleção em Copas do Mundo. Enquanto alguns tentam curar a ressaca, outros já escolheram outra seleção para torcer.
5: Minutos de jogo que transformaram o nosso humor, que acabaram com a nossa festa. O brasileiro até tentou se apegar à fé, mas pela sexta vez seguida, terminou a Copa assim, com o sorriso amarelo da derrota. No Brasil ou em Bangladesh, o torcedor busca um vilão.
6: Perdeu dois gols, um pênalti com o Bruno Guimarães e um gol quase feito com
7: o
6: Endrick.
7: O Ancelotti, ele tem um esquema tático defensivo.
8: A culpa é do treinador. Ele deveria ter colocado o Neymar no time titular. O Neymar jamais teria perdido o pênalti.
9: Eu acho que o trabalho foi bom.
5: Um país que acordou de ressaca.
10: Chateada.
5: Aqui nesta empresa, as bandeirinhas começaram a ser retiradas, a decoração vai desaparecendo e o que restou foi a decepção.
11: Perder faz parte, mas aquilo ali foi uma vergonha.
12: Menosprezou, né? Entrou meio de salto alto.
11: Foi um banho de água fria pra todo mundo. Pô, perder um pênalti, o cara treina semana inteira e perde um pênalti, não dá.
5: Nós estivemos por aqui há um mês e o clima, claro, era bem diferente. Os funcionários davam palpites confiantes.
13: 2-1 pro Brasil.
14: O que importa é dinheiro no bolso.
5: Agora o desânimo bateu de vez. Tem gente que já escolheu uma nova seleção para torcer.
15: Eu vou torcer pela Colômbia.
16: Se ficar Argentina e França, eu vou torcer pra Argentina, porque francês não dá.
17: Não ganhando a Argentina, o resto é lucro.
5: Nas ruas, o que se vê é uma mistura de frustração e revolta. O torcedor ainda tenta digerir o que aconteceu em campo.
18: É uma geração perdedora, querendo ou não.
5: O fracasso também abre espaço para uma outra discussão. Quem tem condições de seguir na seleção?
19: Eu acho que entre que dá para deixar, acho que promete muito ainda, mas muita coisa tem que mudar aí.
20: Mudar tudo, até o técnico, tudo, jogador, todos.
5: Uma nova seleção para renovar também o nosso humor. Em 2026 até tentamos esboçar um sorriso, mas foi o gigante norueguês que riu por último, e muito melhor.
19: Decepção demais, cara. Você é louco, esperava muito mais, principalmente do Vini.
21: Só decepção pura.
4: Fernandinho, tinha um cara pra marcar. Aí o cara cabeceia sozinho na área, domina, ajeita e bate de fora da área. Não dá.
22: Ele tava marcado, sozinho ele não tá.
4: Não, sozinho. O segundo gol ele tava sozinho. Ele domina, ajeita e bate. O Danilo tá lá atrás, a bola passa no meio das pernas do Danilo ainda.
22: É, sabe o que me assusta, cara? Ah. Eu vi na matéria do Hidalgo agora, muito legal por sinal, retirar as bandeiras. A gente não respeita, a gente não valoriza o que é nosso, as nossas cores e tudo mais. Enfim, nós perdemos para a nossa incompetência. A incapacidade, perdemos para a nossa incapacidade.

0: capacidade de resolver o jogo quando ele estava na mão. Mas a coisa... Não queria um Ancelotti? Não queria o melhor técnico do mundo? Veio. Não resolveu. Os melhores jogadores estavam aí? Dois ou três, talvez não. Existe um vilão nessa seleção? Vilão, para nós, foi a bola. A gente perdeu para a bola.
1: É, eu acho que a bagunça do futebol brasileiro.
0: Ah, isso é uma discussão para 60 edições do nosso querido Jornal da Noite.
1: Porque é o seguinte, né? Não tem como fazer um ciclo com cinco técnicos, né? Não tem como fazer.
0: É, isso é um problema sério. Mas não queriam o Ancelotti. Agora já querem que saia o homem. Estou vendo muita gente rasgando o Ancelotti. Ele errou? Ele errou. Não, como jogadores erraram. Mas, cara, nós vamos continuar errando em cima disso que você falou? Mais um treinador?
1: Não, acho que não. Acho que não é o caso de trocar ele, não.
0: Não,
1: acho...
0: mas é na, não, na rua e muita,
1: Gente da, claro.
0: da mídia mas, que quer que...
1: Mas essa é a solução dos clubes brasileiros. Aí a gente transporta para a seleção, troca o técnico.
0: Eu vou mais longe, é o país.
1: É.
0: Desorganizado, desgovernado, com problemas de administração. Isso já vem de 40, 50 anos atrás. E a seleção brasileira vai para 28 sem ganhar. Está quase ali.
1: Bom, o Haaland provou que é o cara, então agora tem que ficar de olho nele para ver o que vai acontecer com essa Noruega aí. Vai longe na Copa ainda?
0: Esse cara é imparável, né?
1: É.
0: É difícil, muito difícil marcar esse cara. Mesmo os grandalhões ingleses, não sei se vão conseguir, mesmo no campeonato inglês, segurá-lo. Ele é imparável, é um grande atacante, não tenho o que falar. Ele é mortal. Ele pega, ele chuta do jeito que dá. Acho que essa é uma grande virtude dele. Do jeito que pode, do jeito que dá, ele manda pro gol.
1: E ele é... Eu ia dizer um jogador aqui brasileiro. Ele é aquele cara que errar gol, ele não erra. Gol feio
0: é não fazer gol. Dizia Dada Maravilha.
1: Exato.
0: Feio é não fazer
1: gol. Feio é não fazer gol. E ele não tem essa. Ele faz gol bonito, faz gol feio, ele bota pra dentro.
0: Gol antes do jogo com o Brasil, que ele foi dominar a bola bateu e foi pra dentro.
1: Exatamente.
0: Gol. Tava sozinho.
1: Bom, no clássico ibérico, deu Espanha de novo.
0: 1-0 para Portugal, jogo complicado, uma parte do jogo era de Portugal, outra parte do jogo da Espanha, e no finalzinho do jogo sai esse gol que eliminou agora, Portugal do Cristiano Ronaldo.
1: A gente está vendo só o final do lance, o tapa que o Fernando Torres deu para deixar na cara.
0: Um golaço, olha.
1: Golaço, né? Golaço demais.
0: E a finalização, e teve várias chances, né? A gente viu da Espanha, Portugal também, enfim.
1: Essa pedalada do Cristiano foi bonita. O Cristiano Ronaldo joga daqui a 4 anos a Copa em Portugal?
0: Acho que saúde ele vai ter.
1: E
0: ele mesmo disse numa entrevista coletiva que torcem há mais de 20 anos para ele parar, que ele não devia estar aqui. Eu acho que ele vai fazer um esforço para estar lá na Copa. Se ele vai poder jogar, ter condições de jogar, fisicamente acho que tem. Agora precisa ver como é que ele vai estar de cabeça.
1: 45 anos vai estar lá em 2020.
0: Vai ser um recorde.
1: A Bélgica, com um time todo...
0: Muito
1: jovem.
0: Modificado também, né? Deixou as estrelas no banco.
1: É, todo jovem.
0: Caco, que entrou depois. Mas, enfim, deu um sacode nos Estados Unidos, que está abalado demais com essa história do Balogun jogar, que o Trump ligou para a FIFA, voltou o cartão, aquela situação do nosso árbitro, Klaus, que estava com razão. Enfim, Estados Unidos despachado da Copa. O único país sede que ficou no Mundial é o Canadá. Era o mais improvável, é o único que ficou. Estados Unidos e México foram eliminados.
1: Bom, e o que vem por aí agora? O que tu acha de Argentina e Colômbia, que são os sul-americanos?
0: Cara, eu me lembro de uma vitória da Colômbia para cima da Argentina com o Rincón, que foi um sacode, se não me engano, 4-0. Colômbia está jogando muita bola, a Argentina não jogou bola contra Cabo Verde, é possível da Colômbia.
1: Vamos lá, até daqui a pouco.
0: Tudo isso e muito mais, já, espero todos vocês no Esporte Total.
1: Derrota no campo e também no bolso. Após a eliminação, os comerciantes já começam a mudar as vitrines e cardápios e calculam os prejuízos.
2: Bandeira do Brasil, peruca verde e amarela, vai tudo para a caixa. É hora de dobrar as camisas da seleção e devolver para o estoque. Quantas camisas do Brasil você já dobrou hoje?
3: Hoje? Sei lá, umas 300.
2: Aqui no Saara, região de comércio popular, no Rio de Janeiro, são poucos os lojistas que ainda mantêm os produtos em verde e amarelo na vitrine. E a procura é bem pequena, quase ninguém interessado. A esperança é desovar todo esse estoque com os turistas, que independente da seleção, querem levar para casa uma lembrancinha do nosso país.
4: Eu moro na Costa Rica.
2: Então, veio para cá para comprar verde e amarelo, independente da seleção brasileira.
4: Não importa.
2: Não importa.
4: É o suporte.
2: Nessa loja de roupa, a campanha do Brasil estava ajudando no caixa. A Copa foi responsável por aumentar as vendas.
5: Faz diferença. De 30%, agora a gente vai ter 1%, 0,5% de vendas.
2: Cada jogo da seleção movimenta cerca de 30 milhões de reais na economia da cidade.

0: Com a eliminação precoce do Brasil, o prejuízo estimado para o comércio carioca passa dos 90 milhões.
1: De uma forma geral, a economia perde, porque se o Brasil tivesse continuado na disputa, mais dinheiro circularia, mais vendas no supermercado, bebidas, petiscos, vestuário, toda essa questão.
0: Não tá com nada essa história de que a camisa vai voltar pro armário?
2: De jeito nenhum. Ainda vou bater ela bastante.
0: É?
2: Ah, bastante.
0: E qual a ocasião agora que vai usar essa camisa?
2: Vou usar na academia e vou usar até dia 7 de setembro.
0: Até o dia 7, então?
2: Até dia 7.
0: Orgulho de ser brasileiro.
2: Exatamente.
3: Bacana. Veja a seguir no Jornal da Noite. Mercado de chocolate cresce e abre novas vagas de trabalho no Brasil. Espalhadas pela cidade, esculturas homenageiam Maurício de Souza, criador da Turma da Mônica, em instantes.
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3: Doce e lucrativo, o setor de chocolates continua crescendo e movimentando a economia brasileira.
9: Presente em 93% dos lares brasileiros, o chocolate faz parte do consumo diário de muitas famílias.
10: Sempre depois do almoço, sempre depois de um salgado, vem o docinho. Daí o chocolate está sempre presente.
9: No ano passado, o Brasil produziu 814 mil toneladas de chocolate. Atualmente, as fábricas empregam cerca de 27 mil pessoas, sem contar os pequenos comércios e o período de Páscoa, quando a produção e as contratações de funcionários temporários disparam. A Adriana começou a trabalhar numa confeitaria artesanal há 20 dias.
11: A gente tem que até se cuidar, né, para não ficar, experimenta aqui, experimenta ali, né? Mas é muito bom, muito gostoso trabalhar aqui.
9: E cada vez mais pessoas vêm apostando no chocolate como um grande negócio. Foi o caso da Juliana. Ela começou produzindo dentro de casa para complementar a renda e hoje ela tem uma loja própria de chocolates artesanais.
12: Quando eu comecei foi na cozinha da minha casa, não tinha nenhuma pretensão de empreender, de ter um negócio, empregar pessoas hoje. E de fato, eu comecei fazendo meu primeiro produto, que foi o cupcake, depois entrei para os brigadeiros, chocolates. Os meus colegas gostaram, as coisas foram tomando proporções maiores. Comecei a vender na empresa primeiramente, depois participar de eventos. E hoje estamos aí, né? Com loja, colaborador.
9: Cada brasileiro consome por ano cerca de 4 quilos de chocolate. Ainda bem menos do que alguns países europeus. Na Suíça, por exemplo, o consumo por pessoa é de quase 12 quilos por ano, o triplo do Brasil.
3: Artistas caminharam em uma corda bamba a 1.000 metros de altura no sul da China. A apresentação na montanha recriou uma cena clássica da obra Jornada ao Oeste, escrita durante a dinastia Ming. Os atores interpretaram o monge Xuanzang e seus 3 discípulos acima do precipício. A história original acompanha as aventuras do grupo em busca de escrituras budistas. Em São Paulo, 90 esculturas da Turma da Mônica foram espalhadas pela cidade para celebrar os 90 anos de Maurício de Souza.
13: Não tem superpoderes, não voam, não usam capas. Basta a força da imaginação para transformar crianças comuns em personagens que atravessaram gerações. Gente como a gente.
14: O meu pai foi muito genial ao criar as características de cada um deles. E esse é o trabalho que a gente tem feito, de mantê-los sempre muito relevantes, muito atuais. A gente sempre ouve o que as crianças e as famílias estão falando nas ruas, em sala de aula. Essa foi sempre uma vontade do Maurício, né? Que os personagens dele refletissem os brasileiros, refletissem a sociedade brasileira.
13: Em julho, eles vão tomar as ruas de São Paulo para homenagear o seu criador. Estão sendo produzidas 90 esculturas de 1,60m de altura, uma para cada ano de vida de Maurício de Souza.
15: A gente vai ter também uma gamificação onde todo mundo vai poder caçar essas esculturas nos 90 pontos, vai destravar conteúdo, spoiler, já estou dando spoilers aqui.

0: homenagens não param por aí. Que tal sentar e tirar uma foto com Maurício de Souza e seus personagens? Agora, eles fazem parte da paisagem da cidade. A estátua de bronze do cartunista e sua turma foi instalada em frente ao MASP na Avenida Paulista, um dos endereços mais simbólicos do país. E olha só como essa galerinha influencia. Qual que é o seu nome?
1: Mônica.
0: Por causa de quem?
1: Da turma da Mônica.
0: Quem que decidiu colocar o seu nome de Mônica?
1: O meu pai, em homenagem à turma da Mônica.
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0: E seguimos em frente aqui com mais uma semana no nosso Jornal Terra Viva. É muito bom reencontrá-las, reencontrá-los, porque a partir de agora acompanhamos juntos os principais destaques do agronegócio do Brasil e de todo mundo.
1: Boletim Focus. Economistas reduzem estimativa da inflação de 2026 para 5,30%. Estados Unidos começam a ouvir entidades brasileiras contra novas tarifas de 25% sobre produtos do Brasil. Fim da cota chinesa para a carne bovina brasileira. Frigoríficos buscam se adaptar à nova tarifa. Exportações de carne de frango batem recorde, tanto em volume quanto em receita, no primeiro semestre de 2026.
0: E você vai ver também que o cultivo de cacau atrai cada vez mais produtores no Noroeste Paulista. Essas e outras notícias a partir de agora no Jornal Terra Viva. Repercutimos no início do JTV agora aqui, né, as questões do nosso mercado financeiro, da nossa economia, né? O mercado financeiro reduziu a estimativa da inflação desse ano para 5,30%.

0: Mas, no longo prazo, a expectativa é de alta, segundo o boletim Focus, divulgado pelo Banco Central nessa segunda.
1: A expectativa do IPCA recuou 0,03 ponto percentual frente à estimativa divulgada na semana passada. Para 2027, a projeção saiu de 4,17 para 4,18%. A economia brasileira também deve crescer no longo prazo. A expectativa dos economistas subiu 0,01 ponto percentual na comparação entre as divulgações semanais, atualizando para 1,69%. Já para 2026, os analistas mantiveram a projeção do PIB estimada em 1,99%. A taxa básica de juros segue sem variação, estimada em 14% para o fim deste ano. E para o câmbio, a cotação do dólar segue projetada em R$ 5,20, informou o Banco Central.
0: E o governo dos Estados Unidos começou as audiências públicas para ouvir representantes brasileiros sobre a proposta de aplicação de uma tarifa adicional de 25% sobre os produtos exportados pelo Brasil. As consultas promovidas pelo escritório do representante de comércio norte-americano fazem parte da investigação comercial que antecede a decisão, prevista para 15 de junho. Representantes de entidades do setor agropecuário, como a CNA, a ABIMAC, a Fiesp e o Secafé, participam dessas audiências para contestar a adoção das novas tarifas. A expectativa é de que as manifestações do setor reforcem a importância da relação comercial entre Brasil e Estados Unidos e apontem os impactos econômicos da medida para ambos os mercados. O Brasil é um importante fornecedor de alimentos e as tarifas podem punir o próprio consumidor norte-americano, além de abrir margem para a inflação de produtos no país. Em contrapartida, grupos ligados ao setor agro e siderúrgico americano defendem a aplicação das medidas comerciais contra o Brasil. É hora da gente saber o que isso significa para todos nós, não é isso mesmo? Por isso, já está conosco aqui o Silmar César Miller no AgriTendências de hoje. E aí, Silmar, qual é a análise que você faz para a gente começando essa semana com essa notícia? Boa noite.
2: Meu caro Márcio Campos, muito boa noite. Nós somos amigos do canal Terra Viva. Márcio, pois é, grande expectativa com o início dessas reuniões aqui com o representante comercial dos Estados Unidos, o governo americano, em que se ouve agora as duas partes para cada uma expor as suas versões, as suas contestações sobre essa questão do tarifaço que vem sendo proposto pelo presidente Donald Trump, supostamente por comércio irregular de produtos aqui do Brasil em direção ao mercado americano. Faz parte de toda a política do presidente Donald Trump de tentar diminuir a concorrência de produtos estrangeiros no mercado americano, favorecendo com isso um protecionismo interno à economia americana que vinha capengando nos últimos anos. Bom, o Brasil é um dos visados aqui, né? Imposição de uma tarifa, ameaça de imposição de uma tarifa de 25% e até um adicional de 12,5% por questões fora do conceito puramente comercial, porque inclui questões logísticas, também questões de desmatamento, questões polêmicas, como a questão do PIX aqui no Brasil, que é contestado pelos americanos. Enfim, são outros fatores fora do contexto puramente comercial. No contexto puramente comercial, um cálculo aqui feito pela própria Federação da Agricultura do Rio Grande do Sul, mas do ponto de vista nacional, mostra que se impostas essas tarifas propostas pelo governo americano, significa que um impacto de 4,2 bilhões de dólares no comércio entre o Brasil e os Estados Unidos. Quase 37% de todo o nosso comércio com os americanos. Portanto, o impacto é grande, inclui vários produtos do nosso agronegócio. Existe a possibilidade de exceções aqui, o caso do café arábica, por exemplo, os americanos são dependentes de importações de café, não tem produção própria, suco de laranja também é outro produto que pode ficar isento ou com tarifa baixa, de apenas 10%, por exemplo. Carne bovina ficou um ponto de interrogação, teoricamente os americanos são dependentes de importações, aliás, na prática são, na verdade, mas existe uma pressão muito grande dos pecuaristas americanos que estão buscando a recuperação da pecuária dos Estados Unidos e que são contra, portanto, a liberação de importações com tarifas favoráveis aqui, especialmente do Brasil, que é concorrente dos Estados Unidos nesse mercado. Então, querem impor tarifas aqui também sobre carne bovina. Então, existe muita dúvida aqui, inclusive sobre produtos do agronegócio brasileiro que supostamente teriam entrada franca nos Estados Unidos. E não é isso que pode acontecer. Portanto, muita expectativa nesse sentido. Tem produtos aqui também que tem a ver com o agro, setor de calçados, por exemplo,

0: compete com produtores americanos, isso é um dos setores que aqui visados, por exemplo, por imposição de tarifas. Então, haja argumentação de parte dos negociadores brasileiros para tentar evitar esse tarifaço aqui, que vai prejudicar muito o nosso comércio com os americanos e especialmente em alguns setores importantes do nosso agronegócio. Márcio.
1: Maria, e aí, começamos a semana como? Depois daquele impacto no campo, lá nos Estados Unidos, mas não é no campo do agro, no campo do futebol. Mexeu com os mercados, ô Silmar, a nossa derrota? Claro que não, né,
0: Não,
1: Silmar?
0: não. Acabou sendo uma frustração geral, que nem os mercados acabaram sendo motivados pela derrota brasileira. Enfim, mas Márcio, o mercado de commodities começou de forma explosiva essa semana, hein? É uma alta generalizada aqui de alguns produtos que chamaram muita atenção. Vou começar pelo café. O café subiu hoje nada menos que 17,1% nos primeiros vencimentos na Bolsa de Nova York, o café arábica. Café Robusta e Nós, acompanhado de perto, subiu também 8,8%. O que está acontecendo aqui? Preocupação com o clima no Brasil. Chuvas nas regiões produtoras, atrasando a colheita, prejudicando a qualidade dos cafezais. E a novidade aqui, uma ameaça de geadas também. Acabou assustando muito o mercado, especialmente os estrangeiros, mesmo sem confirmação ainda sobre a sua extensão, sobre os possíveis efeitos. O fato é que foi outro fator aqui que agitou o mercado de café nesta segunda-feira. Então, uma alta desse patamar aqui de 17,1% não é comum em mercado nenhum, muito menos no café aqui, que normalmente tem um comportamento mais moderado, digamos assim, quando há oscilações. Mas não ficou só no café. Na Bolsa de Chicago, já aí refletindo o clima nos Estados Unidos, soja e milho dispararam também. A soja chegou a subir 4,2%, a gente está vendo na tela aqui. Milho não ficou atrás, subiu 3,6%. O trigo também acompanhando de perto, 2,4%. Preocupação com falta de chuvas nos Estados Unidos e muito calor. A gente viu aí durante os jogos da Copa nos Estados Unidos, um calor infernal por lá, isso está acontecendo na Europa também. E isso pode prejudicar as lavouras americanas de soja e milho, por exemplo, que entram agora numa fase crítica de desenvolvimento, a fase de floração das lavouras. E aí, falta de chuvas, temperaturas muito elevadas, que é o que está sendo previsto para os próximos dias, pode ser fatal aqui em termos de produtividade da nova safra. Aí o preço explodiu no mercado, na Bolsa de Chicago. Ele está vendo aqui altas que não são comuns aí. Soja 4,2%, significa cerca de 45, 48 pontos acima do fechamento do último dia útil, que foi quinta-feira da semana passada, antes do feriadão americano. Então está aí o resultado forte dos preços de dois destaques aqui. A gente vai continuar aqui ainda voltando à Bolsa de Nova York. A gente já comentou, antecipou aqui o comportamento do café, 16,2% até 17,1% nos primeiros vencimentos. Café Robusta em Londres, 8,8%. Açúcar também teve alta de 2,5%, também por problemas climáticos. Uma onda de calor agitando aqui a região de produção de café, de açúcar de beterraba na Europa, por exemplo. Isso prejudica, pode prejudicar a produção europeia. E seca também, ameaça de seca na Tailândia, que é outro importante produtor de cana-de-açúcar, consequentemente de açúcar, e concorrente do Brasil no mercado internacional. O algodão também subiu, acompanhou os grãos, subiu 1,5% na Bolsa de Nova York. Cacau disparou 13,6%. E preocupação com o El Niño nas regiões produtoras do oeste africano, que é a principal região produtora de cacau no planeta. Bastante ameaçada pelos temores com o fenômeno El Niño, 13,6% de alta nos preços do cacau. Suco de laranja foi a única exceção do dia, na verdade, queda de 3 pontos percentuais. O resto tudo em alta nesta segunda-feira explosiva aqui em termos de mercado. Para terminar, temos ainda os preços do boi gordo. O boi gordo também subiu na Bolsa de São Paulo nesta segunda-feira. Vamos trocar a tela aí, pessoal. Botar o preço do boi, 0,5%. O mercado de câmbio fechou com queda hoje. O dólar caiu 0,7%, R$ 5,13. Mercado de ações também teve queda hoje, 0,9%. E o petróleo, quase estável hoje, fechou com leve queda de 0,2%. O tipo Brent, que é referência para o mercado internacional, é a US$ 71,90 o barril. Então, esse é o retrato dos principais mercados nesta segunda-feira, início de semana. Márcio.
1: Com ressaca de futebol. Tá bom, vamos superar isso. Vai, Silmar, vamos tocar em frente aqui, não é mesmo? Silmar, um abraço para você, bom descanso, até amanhã.
0: Combinado, Marcelo. Uma boa noite para você, toda a equipe e os nossos telespectadores. Até amanhã.
1: Valeu, boa noite. Olha, continuamos aqui no mercado internacional porque o volume de exportações de carne brasileira com tarifa reduzida para a China chegou ao limite para 2026. Para não pagar uma sobretaxa de 55% que inviabiliza os negócios, frigoríficos brasileiros já começaram a readequar as operações e interromper os envios ao país asiático. Para evitar ainda mais um estoque parado e a desvalorização do produto, as indústrias já começaram a diminuir o ritmo dos abates e a dar férias coletivas para os funcionários. A expectativa do setor é que o envio de carne para a China só seja totalmente retomado em outubro.
2: O limite anual de envio sem tarifa adicional é de pouco mais de 1 milhão de toneladas. Segundo a Associação Brasileira das Indústrias Exportadoras de Carne, a indústria vive um período de adaptação diante do freio nas compras. Quando a cota acabar, as importações chinesas passam a pagar uma taxa total de 77%. Alguns frigoríficos já confirmaram a paralisação temporária dos abates. A expectativa dos executivos é de que o mercado chinês só volte a comprar em outubro, já de olho em 2027. Até lá, indústrias tentam redirecionar o estoque para o consumo interno. Outros mercados, como os Estados Unidos e o Oriente Médio, também são focos. Em 2025, o Brasil bateu recorde. As exportações de carne bovina entraram para a história. Foram 3 milhões e 50 mil toneladas, um aumento de quase 21% em relação a 2024. O volume exportado movimentou 18 bilhões de dólares, cerca de 40% a mais do que o faturado no ano anterior. A China foi o principal destino da carne bovina brasileira em 2025, respondendo por 48% do volume total exportado, com 1 milhão e 68 mil toneladas. Em seguida, vem os Estados Unidos com quase 272 mil toneladas e o Chile com pouco mais de 136 mil toneladas. Os dados são do Ministério do Desenvolvimento, Indústria, Comércio e Serviços, compilados pela Associação Brasileira das Indústrias Exportadoras de Carnes, a ABIEC.
1: E as exportações brasileiras de carne de frango também registraram um recorde no primeiro semestre de 2026. Isso aconteceu tanto em volume quanto receita, é o que aponta para a gente a Associação Brasileira de Proteína Animal.
3: Entre janeiro e junho, o país embarcou quase 3 milhões de toneladas, alta de 12,9% em relação ao mesmo período de 2025. A receita também avançou 17%, alcançando 5 bilhões e 700 milhões de dólares. O resultado foi impulsionado pelo desempenho de junho, quando as exportações atingiram mais de 482 mil toneladas, crescimento de 40,6% na comparação anual. A China liderou as compras da carne de frango brasileira em junho, seguida pelo Japão, Emirados Árabes Unidos, Arábia Saudita e União Europeia. Segundo a BPA, o desempenho reflete a ampliação da presença do Brasil em mercados estratégicos, mesmo diante dos desafios logísticos e das tensões geopolíticas internacionais.
1: Olha que outra boa notícia, as exportações brasileiras de carne suína também seguem em ritmo forte em 2026. Mesmo com um ajuste nos embarques de junho, o setor fechou o primeiro semestre com o melhor resultado da história. Os embarques somaram 132.400 toneladas em junho, volume 3,5% menor que o registrado no mesmo mês do ano passado. Mesmo assim, o acumulado do primeiro semestre bateu recorde entre janeiro e junho. O Brasil embarcou 794.200 toneladas de carne suína, alta de 10% sobre o mesmo período de 2025. Em receita, as exportações somaram 1 bilhão 859 milhões de dólares, um crescimento de quase 8%. As Filipinas continuaram como principal destino da carne suína brasileira em junho, seguidas por Japão, Chile e China. A seguir, o preço da soja volta a subir no mercado brasileiro. E você vai ver também as plantas daninhas que se tornam um dos maiores desafios para o agricultor, para a nossa agricultura. Vamos falar delas daqui a pouquinho, como combater? Já depois do intervalo.
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3: E os preços da soja voltaram a subir no mercado brasileiro, impulsionados pelo aumento da demanda e também pela valorização do dólar frente ao real.
4: Segundo o CPEA, o câmbio mais favorável tem ampliado a competitividade do produto brasileiro no mercado internacional, incentivando as exportações e a comercialização antecipada da safra. Em junho, a cotação da soja já acumula alta de 1,4%. O CPEA destaca ainda que os importadores estão fechando contratos para embarques previstos para novembro, um ritmo mais acelerado do que o observado no ano passado, quando esse tipo de negociação teve início apenas em agosto, indicando que a comercialização da safra está mais adiantada em 2026.
3: Olha, gente, os produtores de trigo devem ser impactados pela chegada do El Niño. A redução de área plantada e as expectativas de perdas de produtividade podem atingir principalmente a região sul brasileira.
5: De acordo com o último levantamento da Companhia Nacional de Abastecimento, a área plantada e semeada entre abril e julho deve colher 13,4% em relação ao mesmo período do ano anterior, atingindo a marca de 2 milhões e 117 mil hectares. Entre os fatores que desestimularam o plantio de trigo nos estados brasileiros estão os preços pouco atrativos, aumento dos custos de produção, dificuldade de acesso ao crédito e a previsão de um El Niño mais forte que o normal. O Rio Grande do Sul, maior produtor da cultura no país, deve apresentar recuos mais significativos. A Emater, empresa pública de extensão rural do estado, estima o plantio de 814 mil hectares com cereal em 2026, 30% a menos do que na safra passada. No Paraná, o El Niño também preocupa os produtores, que devem reduzir o plantio. A estimativa diária a ser plantada é de 722 mil hectares, 12% a menos na comparação entre as temporadas. Além disso, o estado está em alerta para a ocorrência de geadas, que podem impactar no bom desenvolvimento das lavouras.
3: Elas não foram plantadas, mas estão em quase todas as lavouras. As plantas daninhas representam um dos maiores desafios para o bolso do agricultor brasileiro. Com o avanço da resistência aos herbicidas tradicionais, o manejo virou um jogo de estratégia, hein?
6: Olhando de longe, esta lavoura parece perfeita. Mas se olharmos de perto, o perigo está aqui. Espécies como a buva, o capim amargoso e o caruru são verdadeiras vilãs da agricultura. Elas não são apenas mato, elas são competidoras implacáveis. As plantas daninhas disputam com as culturas principais por três recursos vitais: a água, os nutrientes do solo e pela luz solar.
7: Mas a planta ela precisa ter uma boa saída, um bom vigor para sair antes dessas plantas. Porque se ela vai concorrer com água, com luz, com nutrientes que tem no solo. Então, nós realmente, cada planta tem o seu período, que ela aceita sim uma concorrência. Fora isso, há perda de produtividade.
6: Dependendo da infestação, a mato-competição pode reduzir a produtividade de uma colheita de soja ou milho em mais de 80%. Além disso, elas servem de abrigo para pragas e doenças.
8: E temos dados que as plantas daninhas podem chegar até 90% em perdas do rendimento dos cultivos, tanto em soja, milho, algodão. Então acontece o seguinte, há 15 anos atrás, tínhamos a soja RR e era muito fácil manejar as plantas daninhas porque todas eram sensíveis a glifosato. Hoje, muitas plantas daninhas já são resistentes a glifosato e também a outros princípios ativos. Por exemplo, caruru, leiteiro e picão são resistentes a glifosato e inibidores de ALS também. Então você tem que conhecer hoje a fisiologia, a morfologia dessas plantas daninhas, a sensibilidade delas em relação aos herbicidas, para que a competição com os cultivos seja a mínima possível. Mas sempre nós teremos algum nível de perda.
6: Durante anos, o controle parecia simples. Bastava aplicar o mesmo herbicida e o problema sumia. Mas a natureza se adaptou. O uso repetido da mesma molécula química selecionou as plantas mais fortes. Hoje o Brasil enfrenta um sério problema de plantas daninhas resistentes a múltiplos herbicidas.
8: O que foi bom ano passado já não é bom hoje, porque as plantas daninhas elas se adaptam todos os anos. Temos um relato aí do capim pé de galinha aqui na região de Maringá. Há 2 anos atrás era irrelevante e hoje já vem se tornando uma das principais plantas daninhas. Agora, o produtor que está despreparado, ele pode perder muito rendimento em um ano tão difícil como esse. Imagina perder 200, 500, 1000 quilos por hectare por falta de manejo. Isso aí pode tirar o lucro do produtor.
6: Mas a tecnologia sozinha não faz milagre. O segredo do sucesso atual se chama MIP, Manejo Integrado de Plantas Daninhas.
7: Mas nós do DR sempre colocamos o produtor, ele primeiro precisa conhecer bem a área dele. Então ele precisa saber qual é o banco de sementes que ele tem, porque nós temos várias tecnologias. Hoje nós estamos trabalhando com plantas de serviço que ajudam também a controlar isso. Por quê? Nós já temos muitas plantas resistentes. E por que elas são resistentes? Ou por subdosagem, ou por uma aplicação mal feita. Então nós temos todo um trabalho de tecnologia de aplicação, ou seja, acertar o alvo. Então o IDR está à disposição para auxiliar os produtores e também para evitar a deriva. Então são dois trabalhos que são concomitantes.
3: Não é fácil, mas os nossos pesquisadores estão aí, né? E os especialistas também. A seguir, a previsão do tempo para todo o país. E você vai ver uma coisa muito interessante, o cultivo de cacau que atrai cada vez mais produtores no Noroeste Paulista. Isso mesmo, a gente estava discutindo, inclusive, isso aqui no estúdio aqui esses dias, né, Juan? Sobre aonde produzir cacau, como produzir. E em São Paulo já tem. E você vai saber por que já é possível aqui em São Paulo. Até mais.

0: começa?
1: Aqui reunindo todas as informações, porque daqui a pouquinho eu vou entrar ao vivo para trazer tudo para vocês.
2: É hora da previsão do tempo para todo o Brasil, né, Vitor Takal? Boa noite.
3: Olá, muito boa noite a todos. Vamos ver como ficam, então, as condições de tempo esperadas para todo o país nesta terça-feira, dia 7 de julho. Terça-feira com destaque para uma nova queda nas temperaturas no sul do país após um fim de semana e um comecinho de semana com a ocorrência de tempo mais carregado e com pancadas de chuva. A terça-feira marca o avanço de uma nova massa de ar polar sobre parte do centro-sul brasileiro. O resultado disso, queda nas temperaturas. Inclusive, nas primeiras horas da manhã, haverá condições para a formação de geada generalizada em diversos pontos do estado do Rio Grande do Sul, além de uma boa parte do interior de Santa Catarina, sul e sudoeste do Paraná. Ao longo do dia, a maior parte do país deve contar com uma condição de tempo firme, e os temporais, a chuva mais expressiva fica concentrada apenas em pontos do norte, especialmente entre o estado do Amazonas e também de Roraima, onde ainda podem ocorrer episódios de chuvas intensas. Mas o destaque ao longo da tarde é, de fato, o alerta para baixos índices de umidade relativa do ar. O ar seco que continua ganhando força no Brasil Central. Novamente, podemos contar com índices abaixo dos 30% ou até mesmo dos 20% durante as horas mais quentes. Uma boa parte do Centro-Oeste, no interior da região Sudeste e também da região Nordeste. Na parte da tarde, as máximas não passam dos 15 graus em Porto Alegre, 17 em Curitiba, máximas de 21 na cidade de São Paulo, 24 em Cuiabá e também em Campo Grande, capitais que também sentem os efeitos dessa nova entrada de massa, dessa massa de ar polar. Em Manaus, esquenta até os 30, já em Boa Vista, até os 31. E para os próximos dias, até pelo menos o fim de semana, o padrão deverá seguir sendo esse, ou seja, grande parte do país sem condições de chuva, com destaque para o frio que mantém na região sul e também parte do sudeste, e o calorão e o risco de queimadas que permanece elevado no Brasil Central. Os maiores acumulados de chuva devem seguir entre os estados do norte, e uma nova mudança no tempo está prevista apenas a partir do próximo domingo.
2: Valeu, Vitor. E a produção de cacau, a gente sabe, não é mais uma exclusividade da Bahia e do Pará, né? A cultura tem avançado aí pelo interior de São Paulo e já transforma também propriedades rurais do noroeste paulista em uma nova fronteira de produção. Com tecnologia, irrigação e boas perspectivas de mercado, esse fruto ganha espaço e atrai cada vez mais os produtores.
4: O cultivo de cacau vem registrando crescimento expressivo no interior do estado de São Paulo e já desponta como uma das apostas para diversificação e aumento da renda no campo. Presente em mais de 66 municípios do noroeste paulista, a cultura avança principalmente no noroeste do estado, onde a região de São José do Rio Preto, que concentra cerca de 300 hectares destinados à produção da commodity e à verticalização do produto.
5: O cacau, ele tem uma potência mundial não explorada no estado de São Paulo, agora que nós estamos conseguindo encaixar a visão de negócio. Se você olhar, por exemplo, o mundo, o maior produtor é Costa do Marfim, ele tem 36%, depois você pega a Indonésia com 12% e Gana com 10%. O Brasil chega a 5%, 6%. Aí quando você olha o Brasil, você fala assim, ó, 137 mil toneladas estão no Pará e na Bahia. Aí depois cai para 12% no Espírito Santo e a gente nada. Então, assim, não dá para não ser líder. Essa é a nossa filosofia. E acoplado a isso, a cadeia produtiva. Eu não quero fazer só cacau. Eu quero fazer cacau, eu quero fazer chocolate, eu quero fazer cacau em pó, eu quero criar a agroindústria no entorno.
4: Tradicionalmente associado às regiões norte e nordeste do país, o cacau encontrou no interior paulista condições favoráveis para se desenvolver. O uso das novas tecnologias, sistemas modernos de irrigação, materiais genéticos adaptados e técnicas de sombreamento permitiu que a cultura se consolidasse, mesmo em um clima diferente.
6: A gente sabe que é uma cultura, nós estamos trazendo uma cultura que é uma cultura tropical, nativa da Amazônia, e nós estamos trazendo para uma região diferente. tem tecnologia para isso e essa tecnologia precisa ser aplicada. Então, questão de sistemas de irrigação, proteção do vento, tem toda uma técnica e um projeto para que isso funcione. Esses são os cuidados, né? O momento é favorável, né? A nossa região nos favorece. Nós estamos dentro do estado de São Paulo, que é o maior consumidor de chocolate do Brasil, aonde está o mercado. Então, a gente precisa produzir amêndoa de cacau para dar insumo para produzir chocolate, porque o mercado consumidor está aí.
4: Nos últimos anos, o estado de São Paulo mais que dobrou sua área cultivada com cacau, passando de 320 hectares para 650, distribuídos em dezenas de cidades. No mercado internacional, o déficit de produção e os preços elevados da commodity reforçam o interesse por novas áreas produtoras. O potencial produtivo e a rentabilidade da atividade têm despertado a atenção de produtores rurais, que buscam alternativas de maior valor agregado. Com a colheita em andamento, os resultados obtidos nas lavouras paulistas fortalecem a expectativa de crescimento da cadeia produtiva nos próximos anos.
0: A perspectiva é que daqui mais um ano e meio, a gente comece a colher alguns frutos. A forma de ousar, tá? E isso daí que nos chamou mais atenção, além do preço, que estava realmente muito atrativo naquele momento. E agora, fazendo as contas, e com a possibilidade de uma produção em São Paulo muito boa, mesmo com o preço baixo, daria para a gente enfrentar esse desafio. Eu acho que vale a pena, é um cultivo que vale a pena experimentar, vale a pena participar.
2: E vale a pena estar com você, sempre aqui. Bom descanso e bom trabalho para quem segue na Lida Noturna. Meu convite, continue conosco no Grupo Bandeirantes. Música.

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0: boa noite. O Canal Livre de hoje analisa os bastidores, o ritmo da disputa pelo Palácio do Planalto. Largando mais uma vez na frente, a Band já definiu as regras do seu debate presidencial, assim como também a discussão dos debates para governo do Estado. O presidencial, 16 de agosto, e os de governo do Estado, 9 de agosto, domingo, 8 da noite. E aí a gente sabe que isso dá, obviamente, o tom de toda a campanha. O programa de hoje também vai passar limpo os fatos marcantes da semana na política, o atrito entre Flávio e Michele Bolsonaro, o impacto da operação que ligou o senador Jax Wagner, do PT, ao Banco Master e a confirmação de Gilberto Kassab como vice de Ronaldo Caiado. Mas a gente também vai mostrar pesquisa e uma delas mostra, por exemplo, o crescimento de Renan Santos. Muitos assuntos, tudo isso sob um termômetro dessas últimas pesquisas. Para analisar esse cenário muito complexo, estão comigo aqui hoje, conosco na bancada, Murilo Hidalgo, do Instituto Paraná Pesquisas, e Maurício Moura, do Instituto Ideia, dando já boa noite aqui aos dois, assim como também para os nossos companheiros aqui, Fernando Mitre, Adriana Araújo, nossa âncora do Jornal da Band e da Band News FM, e ele já apareceu na tela, nosso Carlos Andreasa, âncora na Band News FM, nosso jornalista, primeira vez aqui no Canal Livre, Andreasa?
1: Primeira vez.
0: Olha,
2: bem-vindo.
0: É, a primeira de muitas, né? O Mitre foi contra, né, Mitre? Mas a gente conseguiu vencer.
3: Agora ele veio, então não liberamos mais.
2: Né? É. Agora tem que
0: agora
2: vir sempre.
0: Agora vai ficar, agora vai ficar. E, Mitre, antes da gente partir aqui com o Maurício e com o Murilo para falar um pouco sobre as pesquisas, eu vou mostrar na sequência as pesquisas, contar também para o nosso telespectador do Canal Livre. Essa semana a gente fez reunião com os partidos para debate para o governo do Estado e também para a presidência da República. Regras já colocadas e sendo aprovadas com os partidos, né?
3: Isso, regras já aprovadas. E essas regras são, na verdade, uma espécie de síntese de toda a experiência da Band com debates. A cada ano eleitoral, a Band mantém essa tradição, mas é uma tradição que não significa repetição. É sempre uma evolução, tem sempre um salto de qualidade. E as regras que nós acabamos de aprovar são regras absolutamente ideais para dar ao candidato plenas condições de expor suas ideias, mostrar seu estilo, mostrar, inclusive, o confronto entre os candidatos e dando também ao telespectador plenas condições de, se tiver dúvida, começa a tirar as dúvidas. Então, eu acho que este dia 16 de agosto será um dia fundamental da campanha eleitoral, porque o primeiro debate tem também essa característica. Ele é uma espécie de pedra no lago, ele não acaba. Termina o programa, mas ele continua. E ele vai reproduzindo, principalmente agora com esse novo sistema de comunicação aí e tal, com as redes sociais e tudo. Imagino que é um debate da Band. Então, acho que a expectativa para o dia 16 é uma expectativa alta e se justifica.
0: Ô Murilo, antes da gente mostrar a pesquisa, você comentava com a gente antes quantos debates desse primeiro que a Band faz acabaram decidindo, seja para o negativo, gente que vinha muito bem e que foi muito mal e acabou degringolando, ou gente que era quase que desconhecido e que surgiu forte no cenário, né?
4: Exatamente. Eu não tenho dúvida que a eleição no Brasil, ela começa com o debate da Band. Ali vai ser o marco inicial que vai se dar, é o início da campanha. Que nem o Mitre falou, tem o dia seguinte que não termina o debate, vai uma semana que esse debate não termina. Aí tem os cortes nas redes sociais dos candidatos, dos melhores, dos piores momentos, e ali inicia a campanha. Vale salientar o exemplo que eu sempre cito do último debate da Band, da Prefeitura de São Paulo. Foi onde o Marçal disse, boa noite, sou candidato a prefeito de São Paulo, e iniciou sua campanha ali. Quase vira prefeito.
0: Se não fosse aquele erro final de falsificação de documentos, poderia ter ido para o segundo
4: turno. Poderia ir para o segundo turno, mas o inicial do Marçal, onde ele se apresentou, e ele, para alguns eleitores, principalmente de um campo, ele foi muito bem, ali ele começou a ganhar projeção.
0: Maurício, só também para ouvir já a sua voz em começo do programa, importância dessa largada dos debates aí da Band.
5: Não, primeiro, boa noite. Obrigado por me receber aqui. Depois de 8 anos, eu volto aqui ao Canal Livre. É uma felicidade ter o Andreasa, que editou meu livro, a Adriana, que eu acompanho o trabalho dela desde sempre. E falando em debate, né, eu pude ler o livro do Fernando Mitre sobre a história dos debates. É incrível, recomendo aí aos telespectadores. Eu acho fundamental, né, porque a gente tem os candidatos, isso todas as pesquisas mostram, com um nível diferente de conhecimento do eleitor, né? E principalmente a nível estadual, são candidatos mais conhecidos, menos conhecidos. Eu acho que o debate da Band, como o Murilo mencionou aqui, é a primeira oportunidade deles passarem a ser conhecidos e reconhecidos pelo eleitorado.
3: Eu vou agora... só para lembrar, o Lula, em 89, ele começou a crescer nos debates da Band. Ele era uma presença, no começo, uma presença que tinha uma expectativa pequena, aquilo foi crescendo. Nós fizemos vários debates em 89 e o Lula cresceu com eles. Né?
1: A gente mostrou ali as reuniões que aconteceram essa semana. Eu vou mostrar as pesquisas e passar para a primeira pergunta sobre elas da nossa Adriana Araújo. Então deixa eu mostrar aqui, Adriana, você vai ver. Aliás, você noticiou no Jornal da Band também a primeira pesquisa, que aliás é a mais recente da Atlas Intel, foi publicada essa semana. Você tem aí o cenário de primeiro turno. Eu vou destacar principalmente três coisas, né? Você tem ali Lula com 46,3 e uma queda de Flávio Bolsonaro frente à última, ele 36,6, mas é um crescimento que chama a atenção do Renan Santos nessa pesquisa para quase 8%. Cenário de segundo turno da Atlas Bloomberg, pesquisa, você tem uma boca do jacaré, nesse caso, aumentando a favor de Lula. Então, quase 49%, 48,8% para Lula e Flávio Bolsonaro, 42,3%. Mas eu não queria deixar já junto de colocar outra pesquisa que dias antes foi divulgada pela Nexus BTG, porque essa outra pesquisa traz ali em primeiro turno um cenário um pouquinho diferente, 42% para Lula, 34% Flávio, o Ronaldo Caiado é que aparece em terceiro com 5%, nessa pesquisa o Renan Santos está com 4%, Zema 3%, e o Joaquim Barbosa, que nem confirmou ainda a candidatura também, 1%. Mas aí no segundo turno, Adriana, você tem uma diferença menor nessa pesquisa do BTG Nexus, você tem 47% a 34%, inclusive diminuindo a margem. É um pouco diferente do que a gente viu da Atlas Intel. Adriana.
2: A gente tem basicamente a BTG Nexus mais positiva, a Flávio Bolsonaro e a Atlas Intel negativa, mostrando uma queda dele. E a Atlas Intel é a primeira pesquisa que mediu o efeito daquele vídeo da ex-primeira-dama Michele Bolsonaro e o efeito desse vídeo entre os eleitores. O campo, né, a pesquisa de campo, a entrevista dos eleitores foi feita depois do vídeo. Então, a minha primeira pergunta é sobre isso. E acrescento um dado ao que você trouxe, Rodolfo. Essa pesquisa Atlas Intel mostra que 64,1% dos eleitores entrevistados disseram que o vídeo enfraqueceu a candidatura de Flávio Bolsonaro. E 9,2% dos entrevistados disseram que fortaleceu a candidatura de Flávio. Então, a pesquisa Ideia, Maurício, também vai medir o efeito do vídeo da Michele. A Michele conseguiu atingir um eleitor que é essencial para Flávio Bolsonaro sair do grupo eleitor bolsonarista que efetivamente já está com ele. Ela consegue, de alguma forma, prejudicá-lo nesse eleitorado?
5: Bom, uma coisa que é comum em todas as pesquisas, né, foi justamente mostrado aí no gráfico, é que o Flávio, ele diminuiu o percentual de intenção de voto, só que não necessariamente isso se traduziu num aumento proporcional do Lula. Se você pegar a reta ali, está bastante estável, né? Inclusive considerando a margem de erro. Então, nesse aspecto, o Flávio já tinha sofrido uma perda, né? Principalmente depois do ádio do Banco Master. Então, estatisticamente, a gente não consegue afirmar que esse evento da Michele prejudicou ainda mais o efeito que ele já tinha carregando do Banco Master. Mas uma coisa é fato. Da oposição, do núcleo antipetista ou antigoverno, tanto as mulheres quanto, principalmente as mulheres evangélicas, são parte essencial dessa equação. E, obviamente, que se isso prejudicar, vai ser ruim para o Flávio. E lembrando que eu tenho defendido aqui que são parte do segmento do voto feminino vai ser essencial para decidir a eleição. Então, ele tem um duplo problema com a base já estabelecida anti-governo e com o potencial de eleitoras que vão decidir a eleição.
2: Queria ouvir o Murilo.
4: Concordo bastante com o Maurício. Nesse sentido, a gente vê o Lula muito estável em relação às outras pesquisas. O Flávio tem mostrado queda, mas o Lula não ganha. Quem tem ganho esse voto é Caiado, Renan Santos e Zema, um pouco, certo? Então, o que a gente vê é que esse efeito da Michele em cima, dizer, perdeu o voto. Eu acho que o Flávio perdeu muito voto no caso do Master, onde ele estava empatado um pouco na frente, ali ele veio para trás e nunca mais recuperou, certo? E esse efeito da Michele também precisa ser considerado que o governo Lula, o índice, pelo menos das nossas pesquisas de aprovação e desaprovação, também está melhorando. O governo está mais bondoso com a população, certo? Está dando mais. Então, a gente precisa analisar com calma se o Lula, esses pontinhos que o Lula está ganhando, é muito em cima também das ações do governo dele, certo? Ao meu ver, muito mais do que o vírus da própria Michele.
1: Andreasa.
6: Eu tenho a impressão que o caso Master é o grande pauteiro dos humores eleitorais. Ainda assim, eu tinha, por causa disso, a expectativa de que, de um lado ou de outro, à medida que tem uma imprevisibilidade muito grande nas revelações, vazamentos, eu tinha a expectativa de que fosse ferir mais os candidatos. Há um ferimento do Flávio Bolsonaro, muito claramente, mas também uma recomposição. Talvez até um voto que testa mercados

0: votos diferentes no primeiro turno, mas no segundo o candidato mostra força novamente. É a disputa de rejeição se impondo? É possível dizer isso?
1: Não, sem dúvida, né? A gente tem dois candidatos com muita rejeição, mas eu queria dar um passo atrás, tá? Uma coisa que eu acredito, todos os ciclos eleitorais que eu vejo pelo mundo de reeleição, que a pergunta central dessa eleição é se o governo Lula merece mais 4 anos ou não. Assim como essa foi a pergunta central em 2022 com o Bolsonaro. E todas as pesquisas de diversos institutos, elas convergem que hoje tem, mais, tem um percentual que até de alguns passa de 50% de gente que diz que não merece continuar, e 45, 47 de que merece continuar. Essa é a real disputa. E eu queria fazer um ponto que uma coisa que é interessante desse ciclo é que toda pesquisa que a gente roda, a gente pergunta em quem a pessoa votou em 2022 no segundo turno. E uma coisa que é constante é quem votou no Jair Bolsonaro em 22 no segundo turno nunca em nenhum momento aprovou esse governo. Então o teto de popularidade do presidente Lula é um teto muito baixo. E ele perdeu 4, 5 pontos percentuais de gente que votou nele, hoje acha que o governo não merece continuar ou tem dúvida se o governo merece continuar. Aí está a real disputa. Só pegando o gancho que o Murilo falou, realmente o Flávio perdeu, mas quando você vai olhar a perda do Flávio, foi entre eleitores que rejeitam o governo. A gente não sabe se esses eleitores lá na frente vão tomar uma decisão, será que o Lula merece continuar, você acha que eu vou me abster, eu vou votar branco e nulo, mas o fato é que o governo... Ele melhorou numericamente esse semestre, como todos os governos em reeleição melhoraram, mas a dimensão da melhora foi muito pequena. E a margem de melhora é muito pequena, mas ele continua numa situação em que metade do país não quer a reeleição do presidente Lula.
2: Deixa eu só puxar, Mitri, só um segundo, porque a gente, infelizmente, ele não pôde estar com a gente hoje, mas a gente tem um depoimento do nosso cientista político, que frequenta muito essa bancada, o nosso Fernando Schiller, porque ele trouxe uma opinião dele também sobre esse episódio citado pela Adriana, do depoimento, enfim, das afirmações de Michele Bolsonaro, contra Flávio Bolsonaro naquele momento, e ele traz a avaliação dele até para a gente também voltar a esse tema com o Murilo Hidalgo aqui. Vamos lá.
3: Tudo bem, pessoal. Olha, as duas últimas semanas tiveram como pauta, né, mídia, redes sociais, o vídeo da Michele Bolsonaro, crítico ao Flávio Bolsonaro, mas não ficou por aí. Terminou no final agora da semana que passou a saída ou o afastamento da Michele Bolsonaro da liderança do PL Mulher, eventualmente da própria campanha do Flávio Bolsonaro, sendo uma figura emblemática dentro, né, do chamado bolsonarismo, obviamente tem um significado político. Não que o vídeo contenha algum tipo de denúncia, contém ali, enfim, uma reclamação em relação a uma ligação telefônica mais ríspida, assim por dizer, mas não tem nenhuma acusação, nenhuma denúncia séria. Poderia pensar que não há nenhum conteúdo objetivo nisso, mas obviamente reflete um tipo de mal-estar, de crise no núcleo político no entorno do ex-presidente Bolsonaro. Isso é um fato político, evidentemente. E não é o único caso. Você tem a desavença lá do Eduardo Bolsonaro, por exemplo, com o Nicolas Ferreira, que é uma liderança popular do bolsonarismo no Brasil, e outros influencers, né, líderes, deputados, enfim. Então, há um mal-estar dentro desse campo da direita, que em parte reflete a dificuldade, talvez, das pesquisas eleitorais, uma certa percepção de que a campanha não vai tão bem como se imaginava que ela pudesse ir, ou que vinha, né, desempenhando até aquele momento da revelação dos diálogos com o Vorkaro, em função do filme e assim por diante. Mas a pergunta central é se Flávio Bolsonaro vem demonstrando ou irá demonstrar capacidade de liderança para unificar o próprio campo da direita. Porque se Flávio Bolsonaro não mostrar liderança para unificar o seu núcleo político no entorno do seu pai, Jair Bolsonaro, que é a sua primeira tarefa, poderá ele transmitir segurança de um articulador político para a presidência da República?
2: Mitri, eu queria até levantar essa questão para o Murilo, a partir do comentário do Chile, e lembrando o seguinte, que nós temos, segundo as pesquisas, o Maurício depois pode falar sobre isso, que ele trabalha intensamente essa questão, nós temos uma área do eleitorado que é uma área volúvel, é uma área pequena que, dependendo da qualificação, pode ser maior ou menor. No caso do Maurício, ela fica bem pequena, cerca de 5 milhões de eleitores. Como é que essa área pode reagir a isso que está acontecendo? Porque ali você tem gente que provavelmente votou no Lula, no Bolsonaro, em 18 e votou no Lula em 22. E agora em quem vai votar? Ninguém sabe. Essa é a pergunta que eu coloco para você. Depois é importante o Maurício falar.
4: Olha,

0: entre, pelas nossas pesquisas, a gente acredita que esse eleitorado que vai decidir a eleição é em torno de 6 a 8%. O resto, o bolsonarismo já tem e o Lula já tem, certo? Esse 6 a 8%, ele vive muito do momento. Eu te diria que há 60 dias atrás, antes da denúncia do filme, ele estava mais para o Flávio. Tanto que o Flávio encostou, chegou até a passar. Nesse momento, devido às denúncias do Flávio, à briga familiar, ele está mais propício ao Lula. Mas a grande pergunta que a gente se faz é o seguinte: pelas pesquisas que a gente tem visto de 30 dias se analisar, o Lula, de uma maneira geral, ele está estável. Ele tem em torno de 42% em quase todas as pesquisas. Dificilmente ele passa dos 42%, certo? Então, dificilmente o Lula, na realidade de hoje, com esses candidatos, eles não desistirem, nós teremos uma eleição de dois turnos. Aí a pergunta que se faz é o seguinte: no mês de outubro, a tempestade estará de que lado?
1: Isso.
0: Certo?
1: Essa é a questão.
0: Essa é a questão.
2: E Murilo, só desculpa,
3: eu perguntei só me perdoa, eu perguntei do Master, e o Maurício falou, eu queria ouvir o Murilo também sobre, porque de novo o Murilo mencionou o caso Master, sobre a presença do caso Master pautando o debate eleitoral.
0: Olha, é uma coisa muito interessante. Pelas nossas pesquisas, o Flávio, ele teve uma queda em segundo turno de 5, 6 pontos. Ele caiu depois da denúncia do Master, certo? E nós fizemos essa semana, qual a Band divulgou, uma pesquisa na Bahia, em cima do episódio Jacques Wagner. E o Jacques Wagner caiu os mesmos 5, 6%. O que mostra que, um lado muito triste, que a corrupção não está mais derrubando tanto quanto se esperava. Certo? Que tanto as duas denúncias eram para ter abalado demais as candidaturas.
1: Mas, Murilo, você disse que o Lula perdeu 5.
0: Não, o Flávio.
1: O Flávio perdeu 5. O Lula também, alguma coisa com o Jacques Wagner.
0: Não, perdeu o Jacques, o Lula não perdeu.
4: Na Bahia.
0: Estou falando na Bahia.
1: Ah, na Bahia.
0: No estado da Bahia.
1: Tá certo.
0: O Jacques perdeu 5 pontos lá, o que mostra que a corrupção, a denúncia, certo, ela já não está mais abalando como abalava antigamente. Então, essa é uma coisa que também para ser estudada junto ao eleitorado. Até que ponto, por que que a corrupção, eles filmam dinheiro, não está mais abalando como abalava antigamente a corrupção. Mas, com certeza, o caso Master vai depender demais também do que vai acontecer para frente. Vai ter mais busca e apreensão? Vai ter prisão? Vão pegar dinheiro? Quando que você vai se dar isso?
2: Vai ter delação?
0: Vai ter delação? Não vai ter delação?
5: Novas denúncias.
0: Novas denúncias. Isso, quer dizer, isso é muito triste, porque você deixa também para a justiça e para a polícia um poder de influência nas eleições. Que a que momento vai acontecer isso? Você já pensou, tanto de um lado quanto do outro, uma semana da eleição, tem uma operação?
5: É. Muda tudo.
0: Muda
5: agora,
0: tudo.
5: A pesquisa do Instituto Ideia mediu o efeito Jacques Wagner, mas aconteceu na sequência dos fatos no Brasil, tem sido agitada, digamos assim, porque na sequência veio o vídeo da Michelle Bolsonaro, e aí o time foi justamente no momento ali que o efeito Jacques Wagner poderia prejudicar o Lula. Eu vou trazer só mais alguns dados da Atlas Intel referente ao episódio da Michelle Bolsonaro, para te passar a palavra, Maurício. A pesquisa Atlas perguntou para os eleitores, para os entrevistados, se eles acreditavam nas palavras do que a Michelle disse que foi humilhada, desrespeitada. Quando a pergunta era feita, considerando o eleitorado em geral, todos os entrevistados, 59,6% disseram que acreditam no vídeo e nas palavras de Michelle. E 29,3% não acreditam. Quando faz o recorte só do eleitor que se declara bolsonarista, a situação se inverte totalmente. Aí, 59,6% do eleitorado bolsonarista diz que não acredita na Michelle, não acreditam, e 29,9% acreditam. Então, a situação se inverte. E eu coloco esse recorte de quem a Michelle convenceu. É porque quando você fala, Murilo, e o Maurício pesquisa esse grupo pequeno que o Mitri citou, dos independentes, quando o Flávio está com o apoio do bolsonarista, isso não ajuda a avançar para uma vitória eleitoral. E quando a Michelle consegue convencer o eleitorado que está fora desse grupo bolsonarista, ela dá uma demonstração de potencial comunicação e convencimento desse eleitorado. E por isso, a pergunta que eu te coloco é, para esse eleitorado pequenininho aí, esse percentual de 4, 5%, a Michelle é um nome mais forte para convencer? Porque, ao que tudo indica, ela tem pretensões políticas maiores.
4: Não, sim, até para explicar o número do que vocês comentaram, o que eu acredito? A gente tem aí, como eu falei para vocês, quem votou no Jair Bolsonaro em 22, acha que esse governo não merece continuar. A gente está falando aí de 48, 49% do eleitorado. E a gente tem os 52 que não merecem, desses 52 que não merecem, tem gente que votou no Lula e hoje está na dúvida se o governo merece continuar, eu acho que não merece. São 3, 4 pontos percentuais. Esses são o potencial de mudar de lado. Porque quem acha que o governo não merece continuar e votou no Jair Bolsonaro em 22, não vai mudar de lado a essa altura do campeonato. Então a gente está falando desses 3,

0: 4%, que representam mais ou menos 4,5 milhões de eleitores. Quem são essas pessoas? São essencialmente mulheres, essencialmente ganham de 2 a 5 salários mínimos. A maioria está no mercado informal de trabalho e tem diferentes fontes de renda, inclusive. Estão muito concentradas nas regiões metropolitanas do Sudeste, de São Paulo, Belo Horizonte, Rio de Janeiro, e foram decisivas para o Lula ganhar a eleição em 22. Então, esse público está em disputa. E, justamente, esse é um perfil de mulheres conservadoras, mulheres que, inclusive, têm muito engajamento com a sua comunidade, igreja local. Quando a gente conversou com essas pessoas fazendo grupos qualitativos, eu aprendi algumas coisas. Uma é que eles têm uma memória muito ruim do governo Bolsonaro na gestão da Covid, na gestão da pandemia. Dois, elas também acham que esse governo não está entregando, principalmente na sensação econômica, a gente pode falar mais sobre isso. Mas, respondendo a tua pergunta, a Michelle tem um canal direto de comunicação com esse público. E quando a gente fez os grupos focais, elas não conseguiam fazer uma diferenciação muito grande entre quem era Jair e quem era Flávio. Flávio era até desconhecido. E por isso foi muito ruim esse episódio, porque ele foi introduzido para essas pessoas com um áudio com o Daniel Vorkaro. Então, acho que eles vão ter que trabalhar muito para dialogar com esse público, porque hoje, nesse momento, só o governo está dialogando com esse público. O Murilo mencionou as bondades do governo, só ele está dialogando com esse público. E só para complementar, eu vou ser um pouco até contracorrente. Eu acredito que a gente tem um cenário de primeiro turno real, porque o governo...
1: De conclusão da eleição no primeiro turno.
0: Vou explicar por quê. Por três motivos. O primeiro, porque o Lula não tem concorrência na esquerda, pela primeira vez. Ele não vai ter ninguém roubando voto do lado dele. E o governo costuma ter um percentual bastante alto da sua aprovação. Mesmo nas pesquisas que tem uma aprovação baixa, a gente está falando de 46%, 47% de aprovação. Dificilmente ele vai ficar muito longe desse 46%, 47% de aprovação, que coloca ele num cenário de primeiro turno. Do lado da oposição, primeiro que... Uma coisa que eu estimulo vocês a divulgarem mais são as pesquisas espontâneas, porque a espontânea dá a real dimensão das pessoas, onde está a cabeça das pessoas, além do fato que no Brasil se vota de maneira espontânea. O Brasil é um dos poucos países do mundo que você vai para a urna sem ver todas as opções. Então, na minha visão, a espontânea simula melhor a eleição do que a estimulada. E na espontânea, praticamente existe Flávio e Lula. A gente nunca teve uma polarização nessa altura tão grande entre dois. Então, se o público anti-PT, anti-governo, vê o Lula próximo de ganhar no primeiro turno, vai ter um sentimento que eu chamo de antipetismo de chegada muito forte, como teve em 14 com a S, em 18 e 22 com o Bolsonaro. A diferença é que a gente não tem praticamente muitos candidatos dessa vez. E terceiro ponto, entrando no público aí que a Michelle está dialogando, essas pessoas não gostam do tem uma memória negativa do governo Bolsonaro, mas também tem uma percepção pejorativa desse governo. Tem uma chance das pessoas votarem branco, nulo ou nem aparecerem para votar. Isso também aumenta a equação dos votos válidos. Então, eu queria ficar atento porque não é tão improvável acabar no primeiro turno.
2: Agora, o Lula pode ser prejudicado por essa questão da abstenção, que é tradicional, a abstenção da área dele é maior.
0: Não, aliás, essa é uma coisa que, inclusive, eu acho uma... Tradicionalmente, a gente tem 20% de abstenção, né? Histórico. E esses 20% se concentram em baixa renda, baixa escolaridade. O grupo com maior abstenção no Brasil são os analfabetos. E, obviamente, que o PT perde com isso, porque são eleitores que tenderiam a votar no Lula. Eu sempre faço um cálculo estatístico, assim, o PT perde 2 a 3 pontos percentuais com esse perfil de abstenção. Então, tradicionalmente, o PT, que ganhou várias eleições no segundo turno, ele sempre tinha uma gordura adicional que compensava essa abstenção. Então, eles já estão operando no limite. E, claro, eu imagino que dessa vez a gente vai ter iniciativas pelo país para redução de abstenção, porque isso é crítico para o Lula.
2: Sim, agora a gordura, então, essa gordura, nesse momento, ela não existe.
0: Não existe.
2: Não existe, o que coloca a candidatura do Lula com um problema a mais.
0: E é importante dizer, essa coisa das candidaturas, os incumbentes estão tendo problemas em eleições, várias eleições pelo mundo, justamente por esse teto de popularidade. E essa coisa da abstenção é uma dos obstáculos que eu acho que a campanha do PT vai ter que endereçar. Além de dialogar com esses 3, 4%, que hoje estão infelizes com o governo, eles vão ter que buscar fazer com que pessoas que tradicionalmente aprovam o governo, tradicionalmente votam no Lula, apareçam para votar.
3: É que você já começa o governo impopular, né? Mesmo eleito nas urnas, como é polarizado e dividido, o vencedor é também o quase perdedor.
4: Ficou muito ali, né? Uma das últimas eleições foi assim.
3: Aliás, e aí já nasce um governo impopular,
0: não,
3: né?
0: Totalmente, Adriana. A gente acompanha a popularidade de vários chefes de Estado, né? E, assim, são raríssimos chefes de Estado que são mais aprovados que reprovados. A maioria esmagadora tem reprovação. E um dos motivos é que, exatamente isso que você descreveu, ganha essa eleição muito acirrada. A gente teve duas eleições super acirradas na Colômbia e no Peru agora. Eles ganharam uma eleição super acirrada e já começam com metade do país rejeitando fortemente. Então, assim, você começa com um teto de popularidade baixo e aí, obviamente, a opinião pública se reflete na política, com a política travada nos congressos e parlamentos. Então, é muito difícil para um chefe de Estado hoje ampliar a popularidade. O Lula sofreu isso também.
5: Ô Murilo, queria que você complementasse o Maurício.

0: é o Renan Santos. Eu imagino que até no cenário de antecipação do primeiro turno, de um segundo turno para o primeiro turno, se o objetivo é vencer o Lula, se esse objetivo, o melhor candidato seria o Flávio, considerando as pesquisas, né? Queria te ouvir sobre isso, porque me parece que também que tem um foco errado no objetivo das campanhas.
1: Com certeza. Como nesse momento quem está no foco é o Flávio, a tendência é que os outros candidatos, o Flávio, se continuar caindo, se tiver mais crise, mais denúncia, é o Flávio desidratar. E com certeza esse voto não vai para o Lula. Que nem o Maurício falou, esse voto vai ficar entre os demais candidatos. Nesse momento, quem está mais absorvendo é o Caiado e o Renan Santos. São os dois, certo? Agora precisa ver como que eles vêm para a campanha também, né? Se vão ter espaço de debate, se vão conseguir ter boas propostas, certo? Porque também eles não vão conseguir passar lá de 10, 12, simplesmente em ataques. Ataques, ataques, batendo. Vão ter que propor, que até agora a gente não viu nenhuma grande proposta de nenhum dos candidatos. Nenhum dos candidatos. Eu queria aproveitar e voltar no efeito Michele, certo? Pelas nossas pesquisas, as pessoas que estão dando adesão a Michele, quando você pergunta se elas votariam então no Lula com a decepção com o Flávio, o pessoal é muito baixo. Essas pessoas, elas estão ficando decepcionadas com o Flávio, certo? Mas elas também não vão para o Lula. Isso que o Maurício falou. Então, quer dizer, para o PL, para eles, há expectativa que lá na frente esse voto volte. Muito mais em cima da rejeição do que propriamente pelo Flávio, certo? Então, isso a gente vai ver para frente, como isso vai continuar. Ao meu ver, se continuarmos mais 40, 50, 60 dias do Flávio não sair dessa tempestade, vai ficando muito difícil para ele. Vai ficando muito difícil para ele, porque ele só vai perdendo. Só está perdendo.
2: Agora, de qualquer jeito, Murilo, aquele 6%, você chama de 6%, o Maurício chama de 3,5%, 4%, acaba porque esse público parece que ele vai pelo dia a dia da vida dele. Isso. Ele não está preocupado se é direita, se é esquerda, se é o Bolsonaro, se é o Lula. A decisão, então, sai dali.
1: Com certeza.
2: E vai depender do dia a dia dele. E uma coisa fundamental aí é o seguinte, é a sensação do poder de compra. Isso, evidentemente, pesa na vida de qualquer um, mais ainda desse público. Isso que eu queria perguntar.
1: Olha, isso que você falou, Mitre, é fundamental. Que essa população, uma hora, essa briga de Master, Michele, isso vai passar. Isso. Vai se discutir o Brasil. Isso. Em algum momento, a gente torce para
2: que... E a realidade atual do Brasil também.
1: A gente já torce que isso já venha no debate da Band para os candidatos.
2: Mas o debate da Band está aí para isso.
1: A gente torce para isso. Mas não tenho dúvida que, em um momento, o bolso vai prevalecer sobre as demais razões.
2: O Maurício usa a expressão sensação de poder de compra, né?
3: Eu vou pegar um gancho do André sem chegar nesse ponto aqui. É super interessante essa eleição, né? Porque quando você estuda a história das eleições presidenciais pós-ditadura, tem motivos claros de vitória. O PT, ele sempre ganhou eleições com um argumento econômico muito forte. Em 2002, o Lula dizia que ia gerar 10 milhões de empregos. Até hoje eu não entendi porque que o Sérgio dizia que ia gerar 8, mas tinha essa discussão. Em 2006, o PT veio com o Bolsa Família numa escala que o Brasil nunca tinha tido um programa de transferência de renda. Em 2010, a Dilma era mãe do PAC e se vendia uma perspectiva de crescimento chinês. Em 2014, o argumento central da Dilma era um argumento de a gente não podia andar para trás, tanto no Bolsa Família quanto nos empregos. Mesmo com uma crise econômica contratada, a gente estava com um nível de desemprego baixo. Em 2022, o Lula fez um argumento de que as pessoas iam voltar a consumir com a metáfora da picanha e da cerveja. Hoje, o PT não tem um argumento forte econômico para essa eleição. A campanha não começou ainda, a gente vai ver o debate da Band, mas assim, é muito difícil chegar na eleição e falar assim, ó, a grande realização econômica do meu governo foi reajustar a tabela do IR, criar um programa de refinanciamento de dívida e diminuir a taxa das blusinhas que eu mesmo ampliei. A gente não tem um argumento central.
0: O fim da jornada 6x1 não pode ocupar esse espaço? Essa proposta?
3: Pode ocupar esse espaço, mas isso não se materializou ainda e a gente não sabe se vai se materializar. E do lado da oposição, e uma das coisas que é uma dificuldade, Mitre, que é justamente isso. As pessoas, principalmente as pessoas têm emprego, elas têm trabalho, só que esse trabalho hoje ele está sendo consumido pelo custo de vida e pelo nível de endividamento. Então, pela primeira vez, o PT vai enfrentar uma eleição que endividamento é um tema central. Não dá para você vender esperança quando o cara está endividado. Você tem que vender no mínimo alívio, né? Que é a novidade. O PT nunca vendeu alívio como um tema central para votar. E do lado da oposição é super interessante, porque as eleições que o PT perdeu, claro, tiveram as duas eleições do Plano Real, que são eleições basicamente com a defesa da inflação, que também era um argumento econômico, mas o Fernando Collor e o Jair Bolsonaro em 18 foram eleitos com um argumento que eles eram de fora do sistema

0: que eles estavam, que eles iam combater a corrupção, o Fernando Collor era o caçador de Marajá, o Bolsonaro era o cara da Lava Jato. E a oposição hoje nem consegue fazer esse argumento do antissistema e nem tem um argumento econômico. E é só para fazer um ponto que você fez, que é muito, muito, é central. Não adianta você chegar na eleição e dizer que eu vou tirar o PT e a vida vai melhorar no dia seguinte. Qual é o argumento econômico que a oposição vai trazer? Porque o Murilo falou, quando é que vai se discutir, como é que vai resolver os problemas das pessoas? E eu não estou vendo agora, em julho, um argumento econômico que vá além de tirar o PT. Em 2014, o Aécio perdeu uma eleição de mudança. Em 2014, a maioria do eleitorado queria mudança. Eu me lembro que a gente assistia Grupo Focal e as pessoas não conseguiam dizer o que, que o Aécio ia fazer diferente na economia da Dilma. E eu acho que tem um desafio da oposição enorme nessa eleição, é de chegar para esses 3%, 4% ou 6%, independente, falar, eu vou melhorar a tua vida, eu vou aliviar teu endividamento, porque eu vou fazer X, Y, Z. Isso não tem.
1: Esse desenrola, você acha que o horizonte é curto?
0: O desenrola é curto. E assim, claro que, obviamente, é importante dizer que como desenrola, o governo está endereçando uma dor real dessas pessoas. Só que o desenrola, na verdade, você está adiando o pagamento da dívida. Você não tá nem vendendo esperança, né? Você está vendendo um alívio imediato, que mais tarde a gente viu isso com o desenrola 1. Os caras entraram no desenrola 1 e, obviamente, adiaram o pagamento da dívida. Então, é muito difícil ser o PT, que sempre promoveu um argumento econômico de mudança de status, que o PT sempre muda, o status é, você não tinha emprego, vai ter emprego. Você não tinha apoio financeiro, você vai ter apoio financeiro. Você não tinha crescimento, vai ter crescimento. Você não tinha picanha, vai ter picanha. Chegar só com o desenrola como o argumento central.
2: Adriano.
3: Eu queria continuar falando desses temas centrais, principais da campanha, que vocês falaram do bolso, né, do dinheiro, da economia. E eu queria falar de temas paralelos, mas que foram relevantes também. O principal deles, corrupção. Porque em 2018, esse era o argumento principal. A Lava Jato, o combate à corrupção derrotando o PT. Então, era um argumento forte que levou ao resultado que nós vimos. Em 2022, já com Lula solto, a gente viu uma outra situação, que foi esse, ainda que esse argumento da corrupção era usado, mas o Lula estava solto e tinha os argumentos do lado do PT, da gestão da pandemia, das críticas à gestão da pandemia e a questão da defesa da democracia. Agora a gente está numa situação, e aí eu converso aqui com o Andreasa no ponto que ele colocou, de qual é o foco das campanhas. Agora a gente está numa situação que quando o Flávio Bolsonaro surgem as gravações dele convocaram, recebendo 60 milhões para o filme do pai, a tentativa que ele fez de usar a corrupção como tema, ela se enfraquece, porque o eleitor olha e fala assim, bom, mas agora vai jogar a corrupção do outro lado e essa conversa comprometedora aqui. E aí a sensação que me dá, e queria ouvir os dois sobre isso, é que a família Bolsonaro, a direita, ficou sem um discurso principal quando da corrupção pode não, o combate à corrupção pode não colar. E aí a tentativa pode ser pela segurança pública. Qual é o apelo de segurança pública para substituir esse que era tão forte que eles tinham, que era da corrupção?
4: Vou pedir para vocês serem curtos, que a gente tem que ir para o intervalo.
5: Tá.
4: Vamos lá.
5: Adriana, nas nossas pesquisas, hoje a corrupção passou a segurança e a saúde. Só que corrupção é um assunto muito ruim para todos os candidatos.
3: Então,
5: quer dizer, nenhum deles vai trazer esse debate de caçador de corruptos. Certo? É muito difícil para todos eles. Certo?
6: Na Bahia teve até aquele espécie anunciado, falou de um acordo. Não falemos, pessoal, ó, não,
4: deixa
6: não falemos
4: falar porque
6: demais.
4: Todo mundo tem uma brasa.
5: Então, quer dizer, é um assunto que para a população hoje é o maior problema, só que eu não vejo os candidatos querendo enfrentar esse assunto de frente. Certo? O segundo assunto é a segurança pública, que, ao meu ver, uma hora vai escalar isso também na eleição, uma hora vai voltar esse debate da segurança pública e a saúde pública também, que nenhum candidato fala. Que é uma coisa impressionante, os índices são muito ruins perante a opinião pública.
0: Segurança pública é um tema interessante, para ser sucinto aqui. O primeiro é que, obviamente, a esquerda nunca foi conhecida como ter soluções definitivas para a segurança pública. Esse é um desafio do governo Lula. Por outro lado, o que eu vejo é que, assim, se a oposição for no caminho de que o modelo de segurança pública é o modelo de El Salvador, de prender mais, perseguir mais, não dialoga com esse público que vai decidir a eleição. Um dos motivos principais é que esse público, inclusive, é formado de muitas mulheres. E a questão da segurança pública para as mulheres passa em outra dimensão que não seja só prender e matar.
3: Não pela radicalização.
0: Exato. Então, assim, eu vejo o desafio da segurança pública dos dois lados. Por outro lado, é importante dizer também que segurança pública é um tema que, na verdade, tem uma divisão de responsabilidades. Você não tem o seu celular roubado e pensa no presidente da República. Você pensa no governador, na guarda municipal. Então, esse tema de segurança pública, para mim, está mal equacionado, tanto na oposição quanto no governo, mas, por outro lado, é um tema que vai ser pauta também das eleições de governador, né?
4: A gente vai fazer um breve intervalo aqui no nosso Canal Livre. Em instantes, a gente volta aqui para o segundo bloco do programa, debatendo o cenário eleitoral, debatendo as próximas semanas e novidades também. Daqui a pouco a gente vai falar, por exemplo, sobre o anúncio de Gilberto Kassab como vice na chapa com Ronaldo Caiado para a presidência da República. Até já.

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7: De volta com o Canal Livre essa noite, discutindo os últimos acontecimentos políticos. Eu queria abrir esse bloco mais uma vez chamando o nosso companheiro cientista político Fernando Schiller. A gente terminou o último bloco falando sobre, por exemplo, segurança pública, corrupção, temas importantes a serem discutidos. Em determinado momento, tanto Murilo Hidalgo do Paraná Pesquisas quanto Maurício Moura do Instituto Ideia, eles dois falaram sobre falta de conteúdo, sobre questões até mesmo econômicas que precisam ser colocadas nessa discussão. E o nosso Fernando Schiller vai chamar a atenção, por exemplo, um debate que até agora ninguém tocou de candidato, que é a questão importantíssima sobre ajuste fiscal. Schiller.
8: Diferentemente do campo da oposição, onde você eventualmente tem esse problema de liderança política, de liderança da coalizão, o campo da esquerda não é esse problema. Lula é uma espécie de rei, né? Ele comanda, ele tem liderança, ele tem a coalizão na mão, não há nenhuma sombra no campo da esquerda. Mas o governo tem um problema estrutural, né? Na verdade é um problema do país, enfim, especificamente na questão fiscal e na questão econômica, endividamento, enfim, projeções para 2027 e diante. Então a dívida pública bateu agora 81% do PIB, né? O governo pegou com 71,7%, ou seja, nós tivemos uma projeção de crescimento 10, 11% ao longo do governo da dívida pública, em termos de pontos do PIB. Você tem um parafiscal mais de 200 bilhões no ano passado, então um orçamento chamado contabilidade criativa, que obviamente vai para a dívida pública, mas é a tal bomba fiscal que se projeta a partir de 2027. Né? Então, este será um tema em algum momento da campanha eleitoral, ou seria um tema muito sofisticado, que passa ao largo das discussões? Indo um pouco mais longe, temas estruturais do país, que dizem respeito a reformas que o país precisa fazer, déficit previdenciário, o famoso, quase eterno tema da reforma administrativa. Recentemente saiu o dado, o Brasil migrando para a 65ª posição no ranking global de competitividade entre 70 países, só tem 5 países piores do que nós em termos de competitividade e eficiência governamental, penúltima posição, 69ª posição entre 70 países. Esta temática estrutural, que por definição é mais complexa, mais necessária para o país, em algum momento terá influência, irá pautar o debate eleitoral, ou nós vamos passar ao largo nessas eleições desse tema, talvez aí favorecendo um pouco mais o campo do governo do que o campo da oposição. Deixo essa questão para vocês.
7: E aí, Murilo, começar por você. Alguém vai falar de ajuste fiscal, reforma administrativa ou NECA de Pitibiriba?
9: Ao meu ver, que nem o Schiller falou, vai passar ao largo.
7: Por quê?
9: Porque é muito difícil para os candidatos abordarem esse assunto. Porque o primeiro que falar em ajuste fiscal, o que o Lula deve falar? Está vendo? Ele vai cortar os benefícios, certo? Ele perde voto. Ele precisa entrar no eleitorado do Lula. Como é que ele entra no eleitorado do Lula dizendo que ele vai cortar? Certo? Então é muito difícil. Então, ao meu ver, infelizmente, vai passar o largo. Tanto que você não tem visto os principais candidatos falando nesse assunto. Certo? Por quê? Porque, infelizmente, seria bom para o país, mas eleitoralmente é muito ruim para ele.
10: Mas por outro lado, tem um outro jeito de dizer, né? Que é, por exemplo, o excesso de ministérios.

0: ministérios têm que cortar o número de pastas, cortar a gastança, encolher o Estado, ainda que não seja cortando benefício social.
1: Assim, esses cortes eu acredito que eles vão falar, mas entrar fundo, vai precisar cortar tanto. Se não cortar, o país quebra. Se não fizer reforma previdenciária, se não fizer reforma administrativa, se não fizer isso...
0: Porque...
1: Esse é um assunto muito delicado.
2: Como diria o Ciro Gomes, isso não dá bilhão.
0: É, esse apelo de cortar ministério, gastança, passagem aérea, voo da FAB, isso tem um apelo.
1: Não, isso com certeza eles vão falar. Isso eles vão falar, mas ir a fundo no que precisa realmente, eu acho muito pouco
2: provável. Até porque, só para passar para o Maurício... Desculpa, Mitra, por favor.
3: Não, por favor.
2: Até porque o governo Bolsonaro também, em 2022... acelerou pra caramba gasto. Também, claro, também tem um dedo que não se pode apontar muito facilmente. Claro. Lembra da PEC Kamikaze? O governo, nós, de alguma maneira, também financiamos a tentativa de reeleição de Bolsonaro em 2022. Também é uma questão sensível para abordar esse assunto.
3: Só o Maurício complementar também essa questão de ajuste fiscal, esses temas difíceis, vamos dizer assim.
4: Desculpa, eu vou botar um pouco meu chapéu de economista nessa. Primeiro, essa questão do ajuste fiscal é um tema global, né? Não é um tema particular do Brasil. Assim, todas as economias hoje, a grande discussão é como é que os governos estão expandindo o gasto. E, obviamente, tem impacto em taxa de juros. Teve um evento que se refletiu em várias eleições no mundo, que foi a Covid. A Covid, ela permitiu que os governos ampliassem o gasto fiscal e, obviamente, uma coisa que eu aprendi, a partir do momento que você amplia o gasto fiscal, dificilmente você volta. Então, a Covid deu a licença poética para os políticos do mundo inteiro de ampliar o gasto fiscal sem ter uma volta de retorno. O que eu vejo nas eleições? O tema fiscal, que é um tema real da economia, não é debatido em nenhuma eleição. A gente viu a eleição americana do Donald Trump com o Joe Biden. Os Estados Unidos têm uma questão séria de déficit hoje. Não foi pautado isso na eleição americana. Teve duas eleições só no mundo que eu acompanhei que debateram política fiscal. Foi o Javier Milei, em 2023, na Argentina, que ele falou abertamente sobre corte fiscal. Mas é importante dizer que a Argentina teve que quebrar 15 vezes para que esse tema entrasse na pauta. E teve uma outra eleição, só que foi a eleição da Grécia, que também se fala de debate fiscal. E lembrando que a Grécia, em 2015, também quebrou. Então, assim, realisticamente, a Covid deu uma licença para gastar para os políticos, que é uma licença de não retorno. E, do outro lado, a minha experiência, eu estou vendo no mundo inteiro, é que a gente só vai entrar num debate nacional sobre política fiscal o dia que o país quebrar, que é o que tem acontecido no mundo. Então, assim, a expectativa que eu tenho de debate de política fiscal é zero. Sim, justamente porque...
5: Agora, a questão da política monetária, a taxa de juros, isso é um tema que pode ser fortalecido.
3: Com tantos endividados assim.
5: Exatamente, porque está no dia a dia da vida da população. Então, esse é um tema. Mas o governo não deixa isso para a oposição. A oposição vai certamente discutir isso, já está discutindo. Mas o Lula tem pessoalmente uma posição a favor da redução de juros, etc. Mas esse é um tema que diz respeito ao dia a dia da população.
1: Principalmente, quando a gente faz as nossas pesquisas e a gente pergunta para a população o que que entende da economia, por que que não está tão bom quanto ela esperava. São duas coisas muito claras para a gente, em duas palavras. É supermercado e consumo. Elas estão endividadas, não conseguem comprar mais, e o supermercado, quando vão, saem de lá revoltados.
5: E o juro está aí.
1: E o juro está aí. Não consegue mais
5: então,
1: financiar, comprar parcelado.
5: Crescer,
1: exatamente. Mas isso, Mitri, é um assunto que eu não tenho dúvida que vai entrar, mas não como corte de gastos do governo.
3: Claro. Maurício.
4: Não, e acho que a gente entrou num ponto crucial, né? O que que é o Brasil diferente em termos de endividamento do resto do mundo que eu vejo? É que o custo financeiro das dívidas pessoais aqui é extremamente elevado, extremamente oneroso, né? Eu acho que, dessa vez, a gente tem uma combinação de endividamento que a gente não tinha em outros ciclos eleitorais. Um dos indicadores que eu vejo não é nem um indicador de opinião pública, é quantas casas tiveram água e luz cortada por não pagamento. Isso no Brasil, esse ano, é um número bastante significativo para um ano eleitoral. Além disso, a gente pode debater também tem a questão das bets, que é um tema que passou a ser um tema muito relevante. A gente fez uma pesquisa e 25% das pessoas disseram que jogaram na bet nos últimos 30 dias, que é um número elevadíssimo. Então, essa combinação torna a situação dos juros uma coisa bastante séria, porque é uma coisa que onera as pessoas.
5: Claro.
4: E eu acho que esse debate pode aparecer, mas lembrando sempre que esse debate ele flerta bastante com o populismo, né? O próprio Donald Trump também pressiona o Banco Central americano para baixar juros.
5: Exatamente.
4: Então, essa discussão populista ela pode aparecer. O que eu concordo com o Murilo é que não vai ser a discussão estrutural da resolução disso.
5: Não chegará ao corte de gastos.
2: Exatamente. Eu estou entendendo que, a não ser superficialmente, não que se espere muita coisa em campanha, nós não discutiremos matéria estrutural nessa eleição em 2026. Certo? É isso? matéria estrutural, por exemplo, a questão fiscal, profundamente, reforma, o Chile citou reforma

0: administrativa, fala-se de uma necessidade de uma nova reforma previdenciária, nada.
1: Ao meu ver, muito pouco provável. A fundo, muito pouco provável.
2: Quer dizer, da parte dos candidatos, não.
1: Por quê,
2: mas o debate é mais amplo.
1: O debate da Band, sim, mas tem uma coisa estrutural. Se eles entrarem a fundo, principalmente os dois candidatos, eles só têm a perder. Eles não têm a ganhar. Porque eles vão usar o que ele falou contra. Está vendo? Vai cortar. Está vendo?
3: Ô, Murilo, me explica uma coisa aqui. O que tem por trás dessa escolha de uma chapa puro sangue do PSD, pelo menos até agora, de Gilberto Kassab junto com o Ronaldo Caiado? Por que que o Gilberto Kassab entra nessa empreitada, anúncio dessa semana agora?
1: Ao meu ver, o Caiado, ele acertou em colocar o Kassab. Porque um dos grandes problemas que o Caiado estava tendo na campanha, quando ele ia aos outros estados, ele ia fazer campanha, ele estava tendo baixíssima adesão dos seus correligionários.
3: Do próprio PSD.
1: Do PSD. Você pega que eles têm muitos governadores, muitos candidatos a senadores e ninguém estava fazendo campanha para o Caiado. Talvez com a entrada do Gilberto Kassab, esses candidatos agora, pelo menos no aeroporto, vão ter que receber o...
0: Gera um constrangimento.
3: Vão ter que fingir.
1: Principalmente porque o Kassab é o dono do recurso, é o dono do dinheiro, né? Ele que distribui fundão, né? Aos candidatos. Então, agora, nesse aspecto, ao meu ver, o Caiado acertou. Não sei se o senhor Gilberto Kassab acertou, mas o Caiado acertou.
2: Isso é apenas um ponto, né, da questão, um aspecto, porque a estrutura partidária, ela não diz muita coisa. Eu lembro do doutor Ulisses, uma entrevista com o doutor Ulisses aqui, ele era candidato, ele falou assim, em qualquer lugar do Brasil que eu chegar, tem um carro, um motorista e 10 pessoas me aplaudindo. E tinha mesmo, era o PMDB. Ele teve 4% dos votos.
1: É que tem uma mudança de lá para cá. É que agora tem o fundo partidário. Pode fazer com que realmente o carro esteja esperando lá.
2: O PSD... Eu não sei se tem tanto dinheiro na campanha do Caiado. Parece que não.
1: Não tem, mas como os deputados, os outros candidatos a governadores e senadores precisam do recurso, principalmente se o Gilberto Kassab andar com o Caiado, nesses estados eles terão que estar juntos.
2: Pode ser.
4: Adriana.
5: Mas nesse momento eu acho que a gente tem que esperar os fatos para ver exatamente o que essa jogada no tabuleiro político de Gilberto Kassab representa. Porque também pode ser interpretado como... Me anuncio aqui, estou segurando a vaga, dependendo dos fatos, essa chapa pode mudar. E há dúvidas, inclusive, por exemplo, se o Romeu Zema vai ser levado adiante pelo Novo como candidato.
6: Uma coisa que me perguntam quando estou fora do Brasil, assim, por que que a oposição não está melhor posicionada para ganhar essa eleição presidencial, né? Porque, geralmente, nos países, quando a oposição tem esse nível de reprovação, e aconteceu agora no Chile, no Peru, na Colômbia...
3: Quando a situação tem essa rejeição,
6: a oposição está bem melhor posicionada, né? Perguntam, sabe, isso é por causa da popularidade do Lula? E uma coisa que o telespectador tem que ter claro, que para mim, acho que o Murilo concorda comigo, é que no Brasil tem uma disputa de poder que não é a disputa de poder pela presidência, mas é a disputa de poder pela quantidade de deputados na Câmara. E o mundo político está muito mais atento a essa quantidade de deputados que vão ser eleitos do que necessariamente a eleição presidencial. Porque quem olha de fora o Brasil fala assim, a grande disputa de poder é a presidência. Não necessariamente. O mundo político, inclusive o PSD, está muito focado em eleger deputado federal.
2: Aliás, isso explicita também um grande problema do nosso sistema, que é a eleição parlamentar no Brasil, que é um absurdo completo. Você, um mês antes da eleição, você não encontra... no público, uma presença razoável da escolha de um parlamentar. E um mês depois, você não encontra também quem se lembre de que votou. Quer dizer, o nosso sistema não funciona. A nossa representação é um equívoco. Eu queria a opinião do Maurício.
6: Não, concordo plenamente. Assim, primeiro, você tem toda a razão. Primeiro que o processo decisório é feito muito em cima da hora para deputado federal.
2: Isso.
6: As pessoas não têm a noção de que o voto delas vai eleger outros candidatos, não só... eventualmente, o candidato que ela está votando, o percentual de deputados eleitos e deputadas eleitas com o voto exclusivamente deles é muito baixo, né? Ou seja, a maioria foi eleita com o voto do outro, as pessoas não entendem esse sistema profissional. E as pessoas também não entendem o poder que hoje a Câmara dos Deputados tem na agenda do país, que é muito importante. Não tem, que não tem, eles têm o poder financeiro, inclusive, hoje, mas não têm a responsabilidade perante a opinião pública.
2: E a eleição para o Senado vai ser particularmente importante esse ano.
5: E o eleitor nem sempre se lembra que tem um segundo nome para votar. Ele chega à urna com um nome, às vezes, né?
1: Olha, eu vejo que a partir de 26 dessas eleições, principalmente para os legislativos, a gente vai começar a ter uma pequena mudança, porque o eleitor está dando uma importância maior, principalmente para as eleições de Senado.
2: É isso que eu ia dizer.
1: Está sendo muito importante, está sendo divulgado muito a importância. Todos

0: candidatos, principalmente também expectativa quanto à STF, isso. Então, isso vai fazer com que a eleição do Senado...
1: A pressão para impeachment de
0: isso, claro. Vai fazer com que a eleição do Senado, o eleitor preste mais atenção.
2: Isso. Mas, historicamente,
3: a direita está investindo nisso. Isso é uma novidade nesse ano eleitoral.
4: É importante dizer, a gente tem uma pesquisa que mostra que só um terço das pessoas sabem que vão votar para dois senadores.
0: Isso, exatamente.
4: Mas o Mulino tem toda a razão. Nesse ano, as pessoas, eventualmente, até em pesquisas qualitativas, as pessoas não sabem dizer o que o senador faz, mas elas sabem que o senador pode fazer um impeachment de ministro do Supremo. Esse tema impeachment do ministro do Supremo vai ser central nessa eleição do Senado.
3: Essa é a novidade, claro.
2: O percentual de voto nulo para senador entre o primeiro nome e o segundo nome é grande.
4: Tem uma perda, tem uma perda de... O cara fez o primeiro voto, o eleitor faz o primeiro voto e tem uma perda, dependendo de 3, 4 pontos percentuais, para o segundo voto. E principalmente em zonas eleitorais de baixa renda. Ou seja... Eu tenho convicção que as pessoas não têm pleno conhecimento de como fazer os dois votos. Porque não dá para você votar na sigla na eleição do Senado, por exemplo. Isso anula o voto. Então, eu acho que o TSE, todo mundo, inclusive a mídia aqui, vocês, vão dar uma contribuição enorme. Sim. Falando da importância de fazer dois votos para o Senado.
0: Eu não sei se o Maurício vai concordar, vou fazer um testemunhal aqui. As pesquisas de Senado, quando é dois nomes, é o grande problema dos institutos de pesquisa. Porque eu não tenho dúvida que você tem lá entre 20% e 30%, que o segundo voto, ele vai ver na urna, ele vai decidir ali, ele sai de casa. Pra,
4: Eu vou ser até mais sincero com os telespectadores, pesquisa de Senado é impossível.
0: É muito difícil.
4: só pra gente aliar.
0: Normalmente, aquele que está em segundo, crescendo, que vai fazer o segundo voto, é o que vai chegar em primeiro.
4: Sempre, porque a segunda opção vira o mais votado.
0: Vira o mais votado, exatamente. Então, eu vou fazer esse testemunho.
4: Eu vou contar um episódio de 2022. Eu tinha um tracking do estado de São Paulo, né? Eu me lembro que eu até falei com você na véspera do primeiro turno, a gente falou no telefone.
2: Vamos ver se a minha memória está boa.
4: Aí, o que aconteceu? Chegou 5 da tarde da véspera, tinham 55% dos paulistas que espontaneamente não sabiam falar o nome de um candidato ao Senado.
2: Sim, me lembro.
4: Eu fiquei assustadíssimo, até falei para a Adriana, né? 55 é muita gente.
5: Muita gente.
4: O que aconteceu na prática? O sujeito acordou de manhã e falou, quem que é o candidato ao Senado do Bolsonaro?
5: Me fala aí.
4: Quem que é o candidato ao Senado do Lula? E aí a gente pega tem uma correlação enorme entre o voto de presidencial e Senado. E uma das coisas que eu aprendi foi muito ruim para o eleitor brasileiro ter reduzido o tempo de campanha de 12 semanas para 6 semanas. Porque as pessoas elas se engajavam primeiro na presidencial, porque é uma avalanche de informação na presidencial, depois de governador, depois de senador. Com 6 semanas, as pessoas estão se engajando na eleição do senador muito próximo da decisão de deputado. Então, assim, como é que metade do estado de São Paulo não sabia falar o nome de um candidato ao Senado? Então, aquilo me impressionou muito. Aí eu vi que os outros estados chegaram à mesma tendência.
5: O Murilo, deixa eu só pegar aqui. Agora há pouco o Maurício estava falando sobre o quanto que, muitas vezes, hoje, o mundo político está vivendo essa campanha para a Câmara Federal, em busca do fundo eleitoral. Você, agora há pouco, no intervalo, falava para a gente que até um pouco, olhando para esse cenário muito focado na Câmara, no Legislativo, a gente tem vários estados... Veja o cenário de São Paulo, que você vai me contar depois, que se repete em outros lugares. Até hoje, esse momento, a gente tem praticamente uma eleição de segundo turno em primeiro. Somente Fernando Haddad, representando esse campo da esquerda, e Tarcísio de Freitas, representando o campo da direita. A gente tem um debate, por exemplo, na Band, no dia 9 de agosto, às 8 horas da noite, domingo, ele tem dois candidatos, não tem nenhum outro menorzinho, Nanico e tal. E isso está acontecendo em outros estados. Ou seja, a gente tem vários estados que podemos ter um segundo turno no primeiro, ou seja, a eleição se resolvendo no primeiro turno.
0: Com certeza, isso poderá ter um impacto num segundo turno, numa eleição nacional muito grande, porque pode aumentar a evasão, porque quem dá vida, quem faz os prefeitos entrarem numa campanha, é muito mais os governadores do que o próprio a candidatura presidencial. E eu cito assim para vocês, ó, estado, São Paulo, temos dois candidatos. Bahia, praticamente dois candidatos. Ceará, dois candidatos.
5: Pernambuco,
0: dois candidatos.
1: O Rio também não,
0: Pará,
1: o Rio também não
0: dois tem... candidatos e o Rio de Janeiro com a possibilidade da eleição ficar no primeiro turno. Então, quer dizer, você tem uma grande fatia do eleitorado pela realidade de hoje, se a eleição fosse domingo, que nós não teríamos segundo turno nos regionais.
3: Quer dizer, a abstenção pode ser maior.
0: Maior.
4: Eu queria fazer um ponto
0: exatamente
4: sobre esse ciclo eleitoral de governadores. Isso é uma coisa que me chama a atenção, que a gente tem um ciclo de governadores muito melhor avaliados que os presidentes. Você pega a avaliação individual por estado, governadores, um dos motivos de não ter segundo turno é que tem uma probabilidade alta de reeleição em diversos locais. E aí é interessante, eu tentei me aprofundar, por que os governadores estão bem avaliados nesse ciclo, né? E aí é interessante porque é um problema para o Lula e para a oposição, porque, por exemplo, o Flávio, em 22, o Jair Bolsonaro era um cabo eleitoral dos candidatos a governador. Então, a associação com o Jair Bolsonaro é uma coisa positiva. Em 26, os governadores não precisam do Flávio da oposição e ele que tem que cortejar os governadores. E a mesma coisa...

0: Mas a mesma coisa, Lula. Eu tentei fazer a segunda derivada. Por que, que a gente tem governadores bem avaliados? E eu comecei a perceber que a gente teve um ciclo de alívio fiscal em vários governos de estado que eles puderam concluir diversas obras. Não porque tem uma percepção de melhora da saúde, educação e segurança, mas teve muita obra entregue em vários estados. Ele citou aqui Pernambuco, aqui São Paulo também. E, além disso, aí é uma percepção política que eu tenho, que como a alocação de fundo eleitoral é fundamental na distribuição de recursos de campanha, a lógica dos partidos é assim, onde eu vou alocar meu fundo eleitoral com a maior possibilidade de retorno. Então, isso diminui a probabilidade de você ter candidato a governador sem chance, porque na hora de você olhar, fala, não vou ter um candidato sem chance e vou, em vez de alocar o meu fundo eleitoral numa candidatura de deputado. Então, tanto a boa avaliação dos governadores como a questão financeira diminuiu a quantidade de candidatos a governador.
1: Vocês não consideram a hipótese de estar havendo, nem sei como se filiam exatamente nessa discussão sobre polarização, certo? Mas na hipótese em que haja uma polarização Lula-Bolsonaro, não haveria nas eleições estaduais uma manifestação de desgaste dessa polarização nacional e um descolamento, a eleição estadual se dando num outro plano, já desapegado dessa disputa, digamos, radicalizada no plano nacional? A partir disso que você falou, Maurício, faz sentido?
0: Não, quando eu me pergunto se o Brasil é um país polarizado, eu digo que sim e não. Assim, obviamente, o país está dividido em relação à questão do petismo e do antipetismo desde 89. Desde 89, o eleitor é convidado a saber se ele quer o PT ou não no governo. Verdade. Mas o Brasil não é polarizado como os Estados Unidos, onde tem polarização democratas e republicanos na eleição para prefeito até a eleição para presidente. A gente não tem isso. Cada estado tem uma dinâmica diferente. Então, nesse aspecto, o que eu vejo é uma descorrelação entre as disputas estaduais da disputa nacional, maior do que 22, porque 22 o Jair Bolsonaro era um cabo eleitoral muito importante. A gente tem a história do governador de São Paulo, que foi fundamental a associação dele ao Jair Bolsonaro, como foi fundamental a associação do Lula a governadores do Nordeste também. A gente não vai ter isso nesse ciclo, eu vejo uma dissociação. E por isso essa tese da polarização da sociedade eu não compro muito. Eu acho que tem uma divisão em relação à questão do PT ou anti-PT a nível nacional, mas a nível estadual a realidade é outra.
2: E dependendo dos temas também, né, não tem tanta polarização. Se
0: não.
2: Você pegar os temas fundamentais, você vai encontrar até um ambiente diferente da polarização.
0: Totalmente.
3: Eu vejo muito também em cima dos resultados presidenciais nos estados. Nos estados onde o Lula está muito bem avaliado, a tendência é que esses governadores queiram aproximação com o Lula.
2: Claro.
3: Nos estados onde o Flávio está ganhando, os governadores vão para o lado do Flávio fazer campanha abertamente e vincular o outro ao outro lado, e vice-versa. Só que hoje você tem muitos estados onde as eleições estão equilibradas. Onde mais chama atenção hoje é o Sudeste. Ao nosso ver, houve uma mudança muito grande em relação a 4 anos atrás no Sudeste e no Nordeste. No Sudeste o Lula ganhou muito, em relação a 4 anos atrás, o Lula está muito mais forte no Sudeste que há 4 anos atrás, como o Lula perdeu muita atração no Nordeste, certo? Então, são coisas assim que a gente vai ver. Principalmente no Sudeste, a tendência é ter campanhas mais descoladas, certo?
2: Adriano. Mesmo porque, lembrando só um detalhe importante, é no Sudeste que está a maioria desse pequeno eleitorado que vai decidir a eleição.
4: Independente. Adriana, sua última pergunta.
5: Eu queria só voltar na terceira via, porque os questionários das pesquisas eleitorais geralmente colocam, você quer que o Lula continue? Você quer que volte uma pessoa da família Bolsonaro? Ou gostaria que surgisse uma pessoa de fora desses dois polos? E me parece que a gente tem a percepção na sociedade de que esse grupo dos que não querem nenhum nem outro ser um grupo maior, mas efetivamente a gente não vê o candidato eventual da terceira via sair da situação de estar respirando por aparelhos. Por quê? Esse grupo que fala que queria uma outra opção, uma outra via, ele acaba não votando. O que acontece com esse grupo e que grupo é esse numericamente?
0: Não, eu acho que primeiro a gente tem que olhar que o sistema brasileiro, ele força as pessoas em algum momento a ter uma escolha binária, né? Então, isso é diferente dos sistemas parlamentaristas, onde você tem uma distribuição de votos, principalmente na Europa, muito mais diluída, né? Então, o fato de você ter um segundo turno, necessariamente você está forçando uma escolha binária. Agora, o que eu acho interessante, Adriano, você colocou e eu concordo, é que tem uma demanda na sociedade por uma alternativa ao bolsonarismo e ao lulismo. O que não está tendo é uma oferta, né? Assim, a gente viu a campanha do Chile agora, que tinha inúmeros candidatos de oposição. Tinha uma candidata do governo, mas tinha muitas opções na oposição.
2: A oferta não atende a demanda.
0: A oferta, na minha opinião.
5: Aqui no Brasil, a demanda está reprimida faz tempo já, né?

0: não tem um candidato, eu não me lembro disso antes no Brasil, eu não me lembro de uma campanha assim, não tem um candidato que se declare de centro.
1: Mas assim, vamos ser sinceros também, para os outros candidatos é muito difícil, porque a polarização se dá entre os políticos, se dá na sociedade, se dá na mídia, se dá em tudo quanto é lugar. É. Quer dizer, eles têm pouco...
2: O candidato centro fica isolado.
1: E fica isolado, exatamente.
3: E uma coisa importante no Brasil, essa regra eleitoral do Brasil não permite uma pré-campanha, né? Então as pessoas acabam não sendo conhecidas, é muito difícil ser conhecido. E obviamente um dos ativos do Flávio é o recall do sobrenome.
4: Eu volto para o Mito fazer a última pergunta.
2: Mas é o seguinte, foi tão boa a sua participação e mais uma vez é do Murilo, que a gente certamente vai voltar a ter programas para que o nosso Mitri guarde a pergunta dele para o próximo programa, senão a programação vai cortar o programa, entendeu? É que quando a Adriana está fazendo aqui, às vezes, ela deixa, aí o Mitri vai, 1h10 de programa, 1h20.
3: É margem de erro.
4: É a história, ele tem muitos quilômetros rodados,
5: eu guardei aqui, guardei minhas 8 perguntas.
2: E ele fica sempre assim, ele fica aqui para mim, né? A pessoa não vê isso, ele fica assim. Não dá. Infelizmente está ali escrito, ó. O que está escrito no teleprompter ali? Lê lá, André, você consegue ler?
0: Não
2: é possível.
4: Infelizmente, nosso tempo
0: acabou.
2: Obrigado, irmão. Quero agradecer a presença do Maurício Moura e do Murilo Hidalgo aqui no nosso canal Livre. Obrigado, Maurício.
3: Obrigado pelo convite.
2: Primeira de outras também. Murilo, mais uma vez aqui com a gente. Mitri, suas mais perguntas. Boa noite para você. Adriana Araújo, protetora dele. E Carlos Andreasa, que estreou para tantos outros programas aqui no canal Livre. Uma boa noite, boa semana. Até semana que vem. Tchau, tchau.

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1: O futuro da seleção depois da sexta eliminação seguida em Copas. Quem fica, quem sai e a lista de erros que levaram à derrota do time de Carlo Ancelotti.
2: Surpresa que não foi. Todo mundo sabia que Haaland era o ponto forte da Noruega. Mesmo assim, ele não foi alvo de marcação especial.
1: Com a eliminação precoce da seleção, os prejuízos se acumulam por toda parte. O comércio investiu alto, apostando no Hexa, que não veio.
2: Trump admite que interferiu para tirar cartão vermelho de jogador dos Estados Unidos. Bélgica recorre da decisão, mas sem sucesso.
1: E você vai ver também nessa edição.
3: Supremo ameaça afastar presidentes de tribunais de justiça por causa do pagamento de supersalários a juízes, mesmo depois de proibição.
2: Em Washington, empresários brasileiros tentam impedir tarifaço dos Estados Unidos contra mais de 4 mil produtos exportados.
3: Multidão participa do quarto dia do funeral do líder supremo do Irã, Ali Khamenei. Em Teherã, a repórter Stephanie Costa acompanha a cerimônia.
4: São milhares de pessoas tomando as ruas, mulheres, crianças, famílias inteiras, pessoas extremamente emocionadas, de punhos erguidos, pedindo vingança contra Israel e Estados Unidos.
2: Europa sofre com terceira onda de calor do ano. Ar seco favorece incêndios florestais que atingem Portugal, Espanha, França e Grécia.
1: Boa noite.
2: Boa noite para você. A eliminação precoce do Brasil para a Noruega é mais um capítulo doloroso na história recente da seleção na Copa do Mundo. Ancelotti, o técnico mais caro do mundo, chegou cercado de muita expectativa, mas não conseguiu montar um time confiável.
1: Pelo contrato celebrado com a CBF, ele vai seguir no comando da seleção para a Copa de 2030. E com ele a dúvida, será que a gente tem o necessário para voltar a ser grande no futebol mundial?

0: O Brasil esperou um ano por Carlo Ancelotti. Esperou porque acreditava que um dos maiores treinadores da história do futebol europeu seria capaz de devolver à seleção o protagonismo perdido. Quando o Carlo Ancelotti desembarcou no Brasil, ele trouxe um currículo que nenhum outro técnico da seleção tinha. 5 títulos da Liga dos Campeões e trabalhos vitoriosos nos maiores clubes da Europa. A expectativa era uma mudança de patamar. Ela não aconteceu. O Brasil terminou as eliminatórias para a Copa em 5º lugar, com um futebol que nunca convenceu.
1: Aquele impacto que a gente esperava que ele causasse, não houve. Né? Ah, mas é pouco tempo de trabalho. Mas o trabalho que ele fez foi diferente do Dorival Júnior e do Fernando Diniz? Não. E com o tamanho dele, ele tinha que apresentar alguma novidade. Em nenhum momento ele fez isso, com uma comissão técnica inchada, caríssima.
0: Na Copa, a seleção teve dificuldades contra adversários modestos. Chegou às oitavas sofrendo para eliminar o Japão. E caiu diante da primeira seleção europeia que encontrou no mata-mata. A campanha também deixou questionamentos ao trabalho de Ancelotti. O italiano apostou na experiência de Neymar, Casemiro e Danilo. Confiou em 15 jogadores que chegaram cercados por dúvidas por estarem no fracasso da Copa de 2022. Na partida decisiva, o italiano cometeu erros capitais. O primeiro foi a escolha de Bruno Guimarães para cobrar o pênalti que poderia ter mudado o jogo. Ele desperdiçou.
2: Escolhemos Bruno Guimarães porque pensávamos que era o melhor no campo.
0: Aos 21 minutos do segundo tempo, com o jogo ainda 0-0, Ancelotti fez alterações que desmontaram taticamente a seleção e deram espaço para Haaland fazer 2 gols em 10 minutos. Ele pôs Endrick no lugar de Matheus Cunha. E depois tirou Rayan e Martinelli para colocar Neymar e Danilo Santos. A marcação afrouxou, o Brasil perdeu compactação. O primeiro gol nasce no cruzamento livre do lado direito, na cabeça de Haaland. E o segundo, com o artilheiro completamente à vontade na entrada da área.
3: Ele tirou o Rayan. O papel do Rayan defensivamente era muito importante. Ele era o anjo da guarda do Danilo, né? Quando ele saiu, depois entra o Neymar fica centralizado, o Endrick vai para a direita e o Endrick não faz esse papel. Então ele matou todo mundo.
2: Temos que seguir trabalhando, melhorando, encontrar novas ideias. Eu creio que não é o fim, é um princípio de um novo ciclo, esta derrota.
1: E ele tem que ter humildade de ir observar Marrocos, observar a Noruega, que investiram em base, investiram em prospecção de jogadores e evoluíram demais. Será que a gente vai ter essa humildade de observar novas seleções que estão aparecendo com o futebol coletivo ao invés de ser refém de um jogador, como o Brasil ficou refém do Neymar durante 4 anos?
0: Apesar da eliminação, o projeto continua. Ancelotti, que é o treinador mais bem pago entre seleções, tem contrato até 2030 e segue prestigiado pela CBF. O desafio agora é ainda maior: reconstruir uma seleção que vai chegar à próxima Copa com o jejum de títulos mais longo da história do futebol brasileiro.
4: E já vamos direto aos Estados Unidos, ao vivo, conversar com Elia Júnior, que está com a gente. Boa noite para você, Elia. Primeiro, vamos registrar que estávamos na torcida, mas não iludidos, né? A gente sabia das dificuldades da seleção brasileira. E agora, olhando para frente, com Ancelotti até 2030, o que, dá para esperar, Elia?
5: Ai, Adriana, boa noite a você, boa noite ao Eneg. Olá, pessoal. Olha, infelizmente, o Ancelotti é o único entre todos nós que não depende de resultado para continuar a ganhar 5 milhões de reais por mês pelos próximos 4 anos. Este é outro dos absurdos cometidos pela Confederação Brasileira de Futebol. Mas independentemente deste absurdo, ou seja, você faz uma das piores campanhas históricas da seleção brasileira em Copa do Mundo. Desde 1990, nós não caíamos em oitavas de final e ainda assim o seu contrato, que já havia sido reformado, ele permanece vivo, ele permanece constante. Essa renovação é uma delícia, mas é uma delícia só para o Carlo Ancelotti. Um treinador que fala sentado e não repete de pé. Um treinador que havia garantido durante um ano que não traria nenhum jogador que não estivesse 100% e trouxe Neymar. Um treinador que havia dito que não daria entrevistas exclusivas durante o período da Copa e deu uma entrevista exclusiva a uma jornalista que estava inclusive no Brasil durante...

0: durante o período da Copa. Ou seja, qual é a expectativa que a gente pode ter em relação a um cara que toma decisões erradas, é de uma escola ultrapassada, que não encontra alternativas, faz más substituições e espera que o universo conspire ao seu favor para que ele possa dar resultado. Eu torço muito para que o universo conspire a nosso favor. Daqui a pouquinho a gente volta direto aqui de Nova York para vocês.
1: Ainda hoje, mais repercussão da derrota do Brasil para a Noruega. O que esperar do futuro da seleção que foi eliminada pela sexta vez seguida para um time europeu? As reações, análises e a opinião da torcida, dos especialistas e do craque Neto ao vivo. É já já.
2: Um casal e uma criança morreram depois que o carro onde elas estavam foi atingido violentamente numa estrada perto de São Paulo. Felipe Garrafa traz os detalhes. Garrafa, boa noite.
3: Boa noite, Oneg, a todos. Uma tragédia realmente na rodovia Castelo Branco, no trecho de Osasco, aqui na região metropolitana. Dá só uma olhada como é que ficou o carro que estava a família, uma criança de 5 anos, entre as vítimas. O motorista, que recusou o teste do bafômetro e uma lata de cerveja foi encontrada próxima ao veículo, vinha em alta velocidade, segundo testemunhas, e atingiu a traseira deste carro, que também estava em movimento na rodovia. Logo na sequência, o carro explodiu, pegou fogo e explodiu. As vítimas estavam presas às ferragens. O autor deste acidente, o motorista do carro, é Gabriel Lima da Silva, de 29 anos. A justiça converteu a prisão em flagrante em preventiva. Volto ao estúdio.
4: Obrigada, Garrafa. Uma família ofereceu R$10 mil de recompensa por informações que ajudem a recuperar 3 violinos roubados de dentro de um carro em São Paulo. O mais valioso deles foi produzido na Alemanha há mais de 200 anos. Imagens mostram quando 2 bandidos entram no carro, tiram a motorista à força e depois fogem. O veículo foi encontrado 4 horas depois do roubo, mas sem os violinos.
2: Quase 5 mil aposentados recorreram à justiça nos últimos 3 anos por causa do golpe do empréstimo.
5: Dos vários casos que o advogado Rômulo recebe, um chamou a atenção. Tudo começou com um susto na hora da cliente retirar a aposentadoria.
6: Ela foi o correspondente bancário sacar o dinheiro e já foi perguntada: tem um dinheiro a mais, você quer sacar? Aí ela estranhou, ela sempre sacava o mesmo valor todos os meses. E aí quando ela foi verificar o extrato, tinha um valor exorbitante na conta e ela não sabia do que era.
5: Depois de investigar, outra surpresa. Junto com descontos nos saldos dos meses seguintes, havia 3 contratos de empréstimos de 2 bancos diferentes na conta da aposentada.
6: A gente suspeita que sejam, enfim, funcionários, agentes de diversos correspondentes bancários, né, que conseguiam fazer acesso a esse aplicativo e logar no sistema do consumidor para lançar esses empréstimos falsos, uma quantidade absurda, né? No caso dela foram 3 de uma vez, né? Porque o intuito é lucrar com as comissões.
5: A vítima conversou com nossa equipe.
7: Eu me senti mesmo lesada, eu não poderia pegar um empréstimo para não passar necessidade e fui obrigada a passar necessidade sem eu mesmo fazer nada.
5: Casos assim já fizeram quase 5 mil idosos procurarem a justiça no Brasil nos últimos 3 anos. Em 9 estados, foram mais de 3 mil denúncias, principalmente na Bahia, Minas Gerais e São Paulo.
8: Isso se enquadra no crime de estelionato, porque o autor, ele ludibria a vítima para obter uma vantagem indevida. A primeira coisa a se fazer é entrar imediatamente em contato com o banco, com a agência bancária. E o banco, óbvio, o banco vai pedir, muitas vezes pede uma ocorrência, um registro de ocorrência. Tudo bem, compareça na delegacia, registre a ocorrência e depois retorne o contato com o banco.
4: A justiça amplia o cerco ao patrimônio de Daniel Vorcaro e de parentes do banqueiro. Agora, uma mansão avaliada em mais de 100 milhões de reais pode ser liquidada no processo de recuperação judicial do Banco Master.
9: Uma mansão que parece saída de uma revista de arquitetura em um dos endereços mais luxuosos de São Paulo. A estrutura de 2 pavimentos com 1.300 metros quadrados tem deck com piscina central, rooftop e uma área no subsolo para uma balada exclusiva. A mansão do banqueiro Daniel Vorcaro está no centro de uma disputa judicial. Por ordem da terceira vara de falências de São Paulo, tentativa

0: tentativas de venda ou compra do imóvel devem ser alertadas imediatamente. É uma medida preventiva, especialmente para avisar quem tiver interesse no imóvel, que pode ser bloqueado a qualquer momento. A casa foi comprada em nome da Vikings Participações, empresa de Vorkaro. O nome dele nunca apareceu oficialmente no registro do cartório de imóveis. A justiça só conseguiu vincular o imóvel ao banqueiro porque a própria defesa dele cometeu um deslize. Citou o endereço do local ao protocolar um pedido de habeas corpus. Daniel Vorkaro pagou 100 milhões de reais pela casa em 3 parcelas de fevereiro a março do ano passado. Naquele momento, a crise do Banco Master já era conhecida e o banqueiro negociava a venda da instituição para o BRB, o Banco de Brasília. As investigações apontam uma coincidência de datas que chama a atenção. No mesmo período de 42 dias em que o banqueiro quitava o imóvel, o Master recebeu mais de 3 bilhões de reais do BRB pela compra de carteiras de crédito. Documentos apontam que esses contratos eram fraudados. A decisão da Justiça Paulista amplia o cerco contra o banqueiro, que já teve aviões, carros, casas, itens de luxo e acesso a empresas bloqueados. Valores retidos poderão ser ressarcidos para pessoas físicas e cobrir o rombo do Banco Master.
1: Bom, e o Elia Júnior está de volta para conversar com a gente aqui no Jornal da Band. Elia, você alertava na semana passada sobre os perigos da Noruega, você falava do Haaland, falou várias vezes dele, teve 3 chances e fez 2 gols. E aí, hein? Faltou uma marcação especial ou era o destino?
2: Não, meu caro Eneg, não era o destino, não. Era incompetência. A gente alertou sobre o Haaland, mas alertou também sobre aquilo que era o mais importante. Ou seja, você tem que não permitir que a bola chegue ao Haaland. E o Odegaard, esse jogador que é incrível e joga pelo Arsenal, ele é o grande cérebro da equipe norueguesa. E aí, se você der espaço para o Odegaard, o que é que vai acontecer? O Haaland vai receber essa bola. E quando ele recebe essa bola, um cara de 1,95m de estatura, com muita força física, vai ter muita vantagem sobre qualquer zagueiro do mundo. O erro foi deixar o Odegaard dominar o meio campo. Aliás, ele dominou não só o meio campo na Noruega, como também nadou de braçada sobre toda aquela região do campo. Alô, Gabi Guimarães, é você.
3: Dentro de um país com apenas 5 milhões e meio de habitantes, nem nasceu na Noruega. O algoz do Brasil veio ao mundo em Leeds, na Inglaterra. Com 1,95m de altura e 92 quilos, Erling Haaland não passa despercebido. Ele é considerado um dos melhores centroavantes do mundo, mas nem sempre foi do futebol. Aos 3 anos, se mudou para Bryne, na Noruega, onde o handball era popular. Para sorte da Noruega e azar do Brasil, ele escolheu o futebol. Chamou a atenção nas categorias de base. Passou por clubes como Salzburg, da Áustria, e Borussia Dortmund, da Alemanha. Mas explodiu mesmo no Manchester City, da Inglaterra. Os números impressionam. Quase 300 gols em 385 jogos por clubes. E pela seleção que ele escolheu representar, em 54 partidas, marcou 62 vezes. Marca para poucos. Ele tem mais gols do que jogos. Há quase 3 anos, a seleção norueguesa só vence se o craque marca. A única derrota nesta Copa do Mundo contra a França foi justamente quando ele e outros titulares não estiveram em campo. Era um time reserva. Ao todo, já são 7 gols em 4 jogos no torneio. Haaland disputa a artilharia com Messi e Mbappé. O Brasil sabia o que tinha pela frente. Tinha conhecimento de que Haaland precisava de apenas uma chance para marcar. Mesmo assim, a seleção não conseguiu resistir ao gigante e deixa os Estados Unidos com a manutenção de um tabu.

0: vencer europeus em mata-mata de Copa há 24 anos. O Brasil remou, remou e morreu na praia. Sobrou a festa dos Vikings, comandada pelo seu camisa 9.
1: O problema é que dessa vez nós morremos muito longe da praia. E olha, o pior é para o cara que faz parte do comércio, para os comerciantes, porque eles apostaram muito nesse Hexa. Ele não só ficou distante para o time do Brasil, mas muito distante para os comerciantes. Alô, Juliano Dipe, é você.
2: Bandeira do Brasil, peruca verde e amarela, vai tudo para a caixa. É hora de dobrar as camisas da seleção e devolver para o estoque. Quantas camisas do Brasil você já dobrou hoje?
3: Hoje? Sei lá, umas 300.
2: Aqui no Saara, região de comércio popular, no Rio de Janeiro, são poucos os lojistas que ainda mantêm os produtos em verde e amarelo na vitrine. E a procura é bem pequena, quase ninguém interessado. A esperança é desovar todo esse estoque com os turistas, que independente da seleção, querem levar para casa uma lembrancinha do nosso país.
4: Eu moro na Costa Rica.
2: Então, veio para cá para comprar verde e amarelo, independente da seleção brasileira.
4: Não importa.
2: Não importa.
4: É o suporte.
2: Nessa loja de roupa, a campanha do Brasil estava ajudando no caixa. A Copa foi responsável por aumentar as vendas.
5: Faz diferença. De 30%, agora a gente vai ter 1%, 0,5% de vendas.
2: Cada jogo da seleção movimenta cerca de 30 milhões de reais na economia da cidade. Com a eliminação precoce do Brasil, o prejuízo estimado para o comércio carioca passa dos 90 milhões.
6: De uma forma geral, a economia perde, porque se o Brasil tivesse continuado na disputa, mais dinheiro circularia, mais vendas no supermercado, bebidas, petiscos, vestuário, toda essa questão.
2: Não está com nada essa história de que a camisa vai voltar para o armário?
4: De jeito nenhum. Ainda vou bater ela bastante.
2: É?
4: Ah, bastante.
2: E qual a ocasião agora que vai usar essa camisa?
4: Vou usar na academia e vou usar até dia 7 de setembro.
2: Até o dia 7, então?
4: Até dia 7.
2: Orgulho de ser brasileiro.
4: Exatamente.
1: É isso. Olha, só para encerrar daqui, eu gostaria de acrescentar algo bem importante. A situação do atual presidente da CBF, Samir Chaudhry, está insustentável. Já vazou a informação de que ele pagou com cartão corporativo a viagem de uma empresária e de uma influenciadora que pretensamente poderiam ser suas amantes aqui para a Copa do Mundo. Mais do que isso, hoje vaza a informação de que Samara Chaudhry, irmã dele, viajou lá atrás para Tóquio e também para a Coreia do Sul para acompanhar os amistosos da seleção brasileira, também com despesas pagas pelo cartão corporativo da CBF. Resumo da ópera, cada dia mais difícil a permanência de Samir Chaudhry à frente da Confederação Brasileira de Futebol. Amanhã tem mais. Voltamos a São Paulo.
7: Obrigada.
8: Valeu, obrigado.
7: Tchau, tchau, Elia. Bom trabalho.
9: Ainda hoje, empresários brasileiros vão a Washington apresentar argumentos ao governo americano para tentar impedir o novo tarifaço. FIFA abre precedente e Trump confirma que pressionou a entidade para anular cartão vermelho de atacante dos Estados Unidos na Copa do Mundo. É já, já.
7: Hora de falar da terceira onda de calor extremo do ano que atinge a Europa. As altas temperaturas põem em risco a saúde e favorecem incêndios florestais. O fogo já atinge 4 países.
10: Uma forte batalha contra as chamas na Espanha. Depois de horas, o incêndio na Catalunha foi controlado e moradores puderam retornar às suas casas. Mas ao sul do país, centenas de bombeiros foram mobilizados para conter o fogo na mata. Os incêndios são alimentados pela terceira onda de calor extremo na Europa este ano e atingem 4 países. Em Portugal, moradores de Cercosa se uniram aos bombeiros com mangueiras para proteger as próprias casas. Na França, uma espessa nuvem de fumaça obrigou mais de 10 mil pessoas a deixarem suas casas em cerca de 20 cidades e vilarejos. Os ventos também favorecem o avanço das chamas. Aviões e helicópteros são usados no combate ao fogo. A Grécia também entrou em emergência.

0: Onda de calor extremo. Neste fim de semana, o Rio Sena foi reaberto para banho. Mas especialistas alertam que as medidas emergenciais precisam ser acompanhadas de investimentos de longo prazo, como mais áreas verdes e infraestrutura urbana preparada para o aumento das temperaturas.
1: Vamos à previsão do tempo agora. Uma massa de ar polar derruba os termômetros no sul do país. Já no litoral de São Paulo e Rio de Janeiro, uma frente fria avança e provoca pancadas de chuva. Começa pelo frio, tem geada generalizada amanhã no Rio Grande do Sul e também interior de Santa Catarina e sul-sudoeste do Paraná. 16 graus de máxima em Florianópolis, 17 em Curitiba e o ar mais fresco chega ao centro-oeste, 24 em Campo Grande e 25 em Cuiabá. Chuva forte, mas isolada no norte do país. Destaque para o Amazonas, ali sim tem condição para temporais. Já no interior do Brasil, dia quente, seco, com umidade abaixo dos 20%, pegando aqui um pedaço do Nordeste e também do Centro-Oeste, muita hidratação. Agora uma imagem curiosa, olha só que bonitas as nuvens que se formaram hoje sobre o estacionamento aqui da Band. Pareciam corações ou pombas. Gente, são as chamadas nuvens cirrus. Elas parecem plumas, são formadas exclusivamente por cristais de gelo e por isso não fazem sombra. Agora, esse céu azul a gente não vai ver amanhã, não. Amanhã à tarde tem uma virada no tempo, com chance de pancadas de chuva na capital paulista, mínima de 13, máxima de 21 graus. Pode chover também no Rio de Janeiro, 27, e em Manaus, 30 graus. A chuva chega cedo nessas duas capitais. Na verdade, à tarde, chega cedo para Salvador, com máxima de 28, em Porto Alegre, sol, máxima de 15.
2: Uma menina que tinha sido picada por um escorpião morreu depois de passar 23 dias internada em Brasília. Valentina Lima, 11 anos, levou a picada dentro de casa quando foi colocar o tênis. Ela estava entubada, em coma induzido, na UTI de um hospital. A família disse que o soro contra o veneno foi ministrado depois de quase 7 horas, o que agravou o quadro. O funeral do líder supremo do Irã entrou hoje no quarto dia. O enterro vai ser na quinta-feira. A repórter Stephanie Costa acompanhou a cerimônia nas ruas de Teherã e traz os detalhes.
3: Aqui tem uma multidão de pessoas acompanhando o cortejo fúnebre de Ali Khamenei, líder supremo iraniano, assassinado no dia 28 de fevereiro. Durante um ataque Estados Unidos e Israel contra o país. São milhares de pessoas tomando as ruas, mulheres, crianças, famílias inteiras, pessoas extremamente emocionadas.
4: O sentimento aqui é de muita comoção e também de muita revolta. Todas as vezes que a gente passa aqui pelas ruas, a gente escuta as pessoas gritando morte a Israel, morte aos Estados Unidos e pedindo vingança. Inclusive, o lema, né, dessa celebração fúnebre tem sido o de que o povo precisa se reerguer.
5: Perdemos nosso líder, perdemos o maior líder islâmico do mundo. Uma vingança muito mais dura os aguarda.
6: As ações que realizamos, a guerra que travamos, na minha opinião, não foram suficientes.
3: Eu estou aqui na região central de Teherã, capital do Irã, numa das principais avenidas da cidade, por onde o corpo de Ali Khamenei vai passar daqui a pouco. Eu estava conversando com algumas pessoas aqui, eles me explicaram que é uma tradição levar o corpo da família até a casa onde a família residia. Então, Ali Khamenei morava aqui próximo e a urna que carrega o seu corpo vai passar por aqui para que eles possam fazer a sua última despedida.

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8: 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Alô, São Paulo. Bom dia, Brasil. Folhinha virando na alvorada do inverno desta terça-feira, 7 de julho de 2026. Começando aqui em São Paulo, mais uma vez, com temperatura baixa. Estamos com 13 graus e sensação de 12 de novo, viu, Vitor Lupato? Muito bom dia a você. Tá friozinho.
9: É, parece que não vai passar nunca, né, Silvana Alves? Bom dia para você, bom dia a todos que estão acompanhando aqui o Pulo do Gato nesta terça-feira. Vamos que vamos para mais um dia.
8: Vamos nessa, vamos falar muito sobre Copa do Mundo. Ontem mais duas seleções eliminadas para a grande e querida comunidade portuguesa. Portugal deu adeus também à Copa do Mundo, sendo eliminada ontem pela Espanha. E já bem noite, bem tardinha, 9 horas da noite começou esse jogo. Os Estados Unidos, um dos anfitriões também, caíram fora da Copa deste ano, sendo eliminado pela Bélgica por 4-1. Não adiantou colocar o centroavante deles lá, o artilheiro deles de novo, né?
9: Balogun. É, tentaram na canetada, né?
8: Na canetada, tinha levado. Para quem não sabe, ele tinha levado cartão vermelho, né, no último jogo. Mas os Estados Unidos...
9: estaria cumprindo ontem suspensão automática. Exato. De um jogo, como acontece no futebol brasileiro também. É. Aí a Federação Americana de Futebol entrou com um recurso. O presidente dos Estados Unidos, Donald Trump, decidiu interferir e ligou para o presidente da FIFA.
8: Que falou que não foi por causa disso, não.
9: Não, não teve nada a ver. É um princípio da entidade, segundo
8: isso,
9: ele.
8: Isso, é.
9: E aí voltaram atrás. Eu não me lembro, o último jogador que sofreu um cartão vermelho e não cumpriu a suspensão automática.
8: Criticou o Klaus, que tinha sido, né, o árbitro daquele jogo, né?
9: Exato.
8: O árbitro brasileiro. Mas não adiantou nada. Estados Unidos eliminado. Hoje também saem os dois últimos classificados dessa fase. A Argentina vai enfrentar o Egito à 1 da tarde e às 5 a Suíça pega a Colômbia. A gente fala bastante sobre futebol daqui a pouquinho, mas antes nós vamos contando para você que hoje é aniversário dos municípios de Candelária e Pelotas, no Rio Grande do Sul. Candelária tem 28.906 habitantes, Pelotas 325.685. Porto Real do Colégio fica em Alagoas, tem 20.082 habitantes. E Corupá, em Santa Catarina, 15.267. Parabéns aos moradores de todos esses municípios. Hoje é o Dia Mundial do Chocolate.

0: É uma data mundial, embora existam outras também, mas tem uma relação simbólica com a chegada do chocolate na Europa. E teria sido... Saúde.
1: Amém.
0: No dia 7 de julho, na França, em meados de 1550, que é o marco da popularização do alimento na Europa. Mas a data, no entanto, não é oficializada por organismos internacionais. Mas acabou se consolidando culturalmente como ocasião para celebrar o chocolate em vários países, inclusive o Brasil. Ainda quem comemora o Dia Nacional do Cacau, no dia 26 de março, o Dia Internacional do Chocolate, em 13 de setembro, e o 7 de julho é o Dia Mundial desta iguaria, né? Chocolate, difícil,
1: gosta,
0: quem não
1: fã?
0: Gosta? É, gosto, não sou chocólatra, mas gosto bastante. Mas eu gosto de chocolate amargo. Não adianta vir com eu procuro a barrinha lá, eu procuro 73%, 70%. É, né? E é mais caro, né?
1: Eu sou do time dos formiguinhas, sabe?
0: Seu, Ailton Dias, acho que aqui também.
1: É o chocolate doce.
0: É,
1: sabe?
0: Doce.
1: Gosto.
0: E a Beatriz Beirute gosta de chocolate que tipo? Ao leite. Então, é mais
1: também
0: docinho
1: do doce.
0: Também.
1: Exatamente.
0: Mais pro doce.
1: Ó, você sabe que a Suíça é o país que mais consome chocolate no mundo. Se for pegar a média,
0: produz o cacau, né?
1: Olha
0: cacau.
1: Isso. Ah. Impressionante. Varia de 8,8 a 11,6 quilos de chocolate por pessoa anualmente. Isso na Suíça. Já aqui no Brasil, fica de 2,5 kg a 3,9 kg por ano, por pessoa. Essa é uma média que é feita em todos os países do mundo. Pra mim, 4 quilos de chocolate em um ano já é bastante coisa, né?
0: E o chocolate suíço é uma delícia, né? Em Genebra, acho que é em Genebra, tem uma... A Lindt, tem tipo um museuzinho lá, né? Você entra tudo de chocolate, olha, é uma coisa maravilhosa. Eu vi uma vez um videozinho de uns...

0: brasileiros que foram até lá e...
1: Lindt, que é uma marca de chocolate suíça, né?
0: Sim.
1: É fundada em Zurique. Lá atrás, em 1845. Aí depois cresceu, se expandiu. Hoje é uma marca global. Mas o chocolate suíço é caríssimo aqui no Brasil, principalmente. E o chocolate suíço, que apesar de não terem cacau, é um dos mais famosos do mundo, né? Todo mundo sabe, conhece o chocolate suíço. Não é pra qualquer bolso.
0: Não.
1: Mas é bom.
0: Mas o chocolate brasileiro, principalmente nos últimos anos, também tem crescido muito,
1: muito
0: de qualidade, né? Mas as empresas mais caseiras, investindo em chocolates diferenciados. Porque as grandes empresas parece que estão indo pelo caminho contrário.
2: Sabor chocolate,
0: né? Muitos bombons já não são mais bombons, são waffles. Enfim. Vamos que vamos. Então hoje é o Dia Mundial do Chocolate. Chocolate que é um bom presente. Todo mundo gosta de ganhar um chocolate.
1: Diga. Nessa, Silvânia, que você trouxe de que as empresas aqui no Brasil, as maiores, né, estão talvez no caminho contrário, recentemente o Congresso aprovou uma lei exigindo o mínimo de chocolate dentro de um produto para que seja chamado de chocolate. Para que não vire aquela coisa do sabor chocolate. Então, precisa ter o chocolate tradicional 35%, pelo menos, de sólidos de cacau, ou seja, de cacau, para que seja considerado chocolate. Aí depois, meus amigos, começa aquela coisa, né? Doce sabor chocolate, barra achocolatada, que aí não é chocolate mesmo.
0: As empresas optaram por esse tipo, sabor, chocolate, para pagar menos IPI também, né?
1: Isso.
0: Então, por isso tem bombom, que não é mais bombom, é o waffle. Você compra certo que é bombom, porque a embalagem continua a mesma, mas você vai ver escrito lá, virou waffle, que o IPI é mais barato. Enfim, coisas. Bom, hoje também nós lembramos na história, há 79 anos, em 1947, um objeto voador não identificado caiu próximo a Roswell. Apesar do testemunho de várias pessoas, o exército americano não confirmou o fato. Desde o dia 2 de julho daquele ano, várias pessoas tinham visto objetos não identificados sobrevoando a região. Uma história que ficou famosa e coberta de segredos, de mistérios, até hoje. Um dia nós falamos aqui também no Pulo do Gato, contando a historinha de quando foi usada a expressão OVNI, né? Objeto voador não identificado. Bom, também na história, em 1957, há 69 anos, o Pelé estreava na seleção brasileira, ainda com 16 anos, e marcava o gol da derrota para a Argentina por 2-1 no Maracanã, válido pela Copa Roca, mas era o começo, tudo começou ali para o Pelé na seleção brasileira. O resto é história que a gente agora só lembra com muita saudade. Hoje também, quem tá fazendo aniversário é ela, Elô Pinheiro, a garota de Ipanema. Heloísa Eneida Paz Pinto Mendes Pinheiro, a eterna garota de Ipanema, apresentadora, empresária, ex-modelo, está completando 83 aninhos. Mais uma, acho que todo mundo que nasce em julho não aparenta a idade, né? A gente tava falando outro dia do Tom Cruise, do Richelli. Tem mais uma aí na lista, Elô Pinheiro, lindíssima. Musa inspiradora de Vinícius de Moraes, de toda uma geração. Faz parte da lista das 10 grandes mulheres que marcaram a história do Rio de Janeiro. Olha, acho que no Brasil também, né? No mundo a Elô Pinheiro ficou conhecida por causa de Garota de Ipanema.
1: E rodou o mundo por bastante tempo com Vinícius de Moraes, né? Quando essa música... É, exatamente, quando essa música fez muito sucesso. Até hoje, né? Uma das músicas mais tocadas aí pelo mundo.
0: Diz a história que Tom Jobim e Vinícius viram a jovem Heloísa Eneida, com apenas 17 anos, andando de biquíni pelas areias quentes da praia de Ipanema e se inspiraram para criar a música, que é sucesso no mundo inteiro e uma das músicas mais regravadas também no mundo.

0: executada do mundo. Mais de 440 versões registradas. Clássico da bossa nova. Segundo o ECAD, que aparece aqui na pesquisa do Google, a canção só fica atrás de Yesterday, dos Beatles. A primeira gravação foi lançada em 1962 pelo Peri Ribeiro. Depois teve a versão em inglês também, adaptada por Norma Gimbel. Ganhou o mundo na voz de João Gilberto e do saxofonista Stan Getz. Mas ela já foi interpretada por Frank Sinatra, por Ella Fitzgerald, Amy Winehouse e até Madonna.
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0: Vira e mexe, a gente vê algum filme de Hollywood. Se prestar atenção na trilha musical assim de fundo, no ambiente, no restaurante, até no elevador, eu lembro que teve um filme que toca, ou na própria cena ali da produção, você ouve os acordes e reconhece Garota de Ipanema. Falando em música, hoje a gente lembra 36 anos, em 1990, a morte de Cazuza.

Agenor de Miranda Araújo Neto, nascido no Rio de Janeiro em 4 de abril de 1958, faleceu também no Rio nessa data em 1990. Cantor, compositor, poeta, letrista e vocalista da banda Barão Vermelho.

Cazuza, grande parceiro de Frejá. Cazuza depois seguiu a carreira solo, também aclamado pela crítica e pelo público. Lembramos então a morte de Cazuza em 1990. Na música internacional, hoje, aniversário do Beatles, porque uma vez Beatles, sempre Beatles. Ringo Starr.

Richard Starkey, nascido em Liverpool em 7 de julho de 1940, nome artístico de para Ringo Starr, músico, compositor e também ator, baterista dos Beatles e intérprete de algumas das canções e sucessos da banda, como a que estamos ouvindo, Yellow Submarine, também Good Night, With a Little Help from My Friends, Don't Pass Me By, que compôs e cantou, e muitas outras.

0: homenagens a quem merece no Pulo do Gato neste dia 7 de julho.
1: Mais
0: a lua
1: um,
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1: 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Mais um dia só com craques.
0: Só com craques. A lua é cheia, vai mudar para minguante hoje às 16 horas e 30 minutos. O sol vai nascer às 6h49 e vai se pôr às 17 horas e 33 minutos.
1: Previsão de temperatura máxima para São Paulo hoje, 22 graus. Amanhã, gelada, assim como vem sendo nos últimos dias. Vamos então com as informações do tempo. Aline Araújo já com a gente.
2: Nesta terça-feira, o tempo segue bastante variado pelo país. No sul, uma massa de ar frio mantém as temperaturas baixas com condição para geada no Rio Grande do Sul, Santa Catarina e também sul do Paraná nas primeiras horas do dia. Em Porto Alegre, as temperaturas variam entre 6 e 15 graus. No sudeste, pancadas de chuvas isoladas no litoral paulista e baixa umidade relativa do ar no interior de toda a região. No centro-oeste, predomínio de tempo seco também com baixa umidade, principalmente durante a tarde. E em Brasília, terá máxima de 28 graus e a umidade fica abaixo dos 35%. No nordeste, a chuva continua concentrada na faixa litorânea, enquanto o interior permanece seco. Já no norte, áreas de instabilidade favorecem pancadas de chuvas, especialmente entre Amazonas, Roraima e também no Amapá. Também a possibilidade de amanhecer com neblina em pontos do sul, sudeste e sul do Mato Grosso do Sul, reduzindo a visibilidade em trechos de rodovias. Aline Araújo, da Climatempo.
0: Obrigada, Aline. Olha, os ouvintes são maravilhosos. O Renato Lobo lembra aqui, no filme Senhor e Senhora Smith, no elevador, no final do filme, toca a Garota de Ipanema. Obrigada pela sua mensagem. Com essa lembrança. E tem outra aqui, é do ouvinte Jerry Adriano. Jerry Adriano. Por que será que a mãe dele colocou em Jerry Adriano o nome dele, né? Ele assistiu Supergirl, que tá nos cinemas e também toca Girl from Ipanema. Obrigada, Jerry.

0: 5h19, vamos começar a girar nossa reportagem aqui no Pulo do Gato desta terça-feira, 7 de julho de 2026. E por falar em reportagem Bandeirantes, ontem a Silvânia muito bem lembrou que no domingo foi aniversário de Pedro Campos. E esquecemos aqui de registrar que ontem foi aniversário de Maju Arruda Leite. É, nossa colega, repórter aqui da Bandeirantes, que está curtindo férias, descansando no período de aniversário. Maju Arruda Leite trintou. Um beijo pra Maju e feliz aniversário.
1: Pra Maju.
0: Bom, vamos a Brasília. Quem está com a gente hoje é o Felipe Campbell, da Bandeirantes Brasília. Tudo bem? Bom dia.
2: Bom dia, Lupato. Bom dia, Silvânia.
3: Bom dia.
2: Vou falar sobre uma pesquisa da Secretaria de Educação aqui do Distrito Federal, que revelou que 85% dos professores perceberam melhora no aprendizado dos alunos após a restrição dos celulares nas salas de aula. Esse levantamento foi realizado entre março e abril deste ano e avalia os impactos da lei aqui do Distrito Federal, que regulamenta o uso dos dispositivos. Quase metade dos docentes afirma que a medida trouxe uma contribuição para o desempenho escolar. Sobre o comportamento dos alunos, mais de 78% dos profissionais da educação avaliam uma mudança positiva. Sem a distração das telas, o engajamento nas atividades subiu, segundo 75% dos entrevistados, e além disso, a concentração durante a explicação aumentou de forma expressiva. Essa pesquisa ouviu mais de 4 mil pessoas.

0: pessoas, entre estudantes, pais, professores e gestores, e a aprovação da medida é considerado bastante alto, né? Quase 74% dos profissionais classificaram essa nova lei como eficiente ou muito eficiente. Então, é bem avaliada, né, essa situação da restrição dos celulares nas escolas.
1: Obrigada, Felipe. Um bom dia para você. Agora são 5h21.
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1: São 5 horas e 23 minutos. Vamos continuar girando a nossa reportagem, começando com o Leandro Aislan, porque Itamaraty teme ação militar dos Estados Unidos no Brasil após classificação de facções como terroristas. Brasília, Leandro Aislan.
5: O Ministério das Relações Exteriores alerta sobre o risco de uso da força militar dos Estados Unidos no Brasil após a classificação do primeiro comando da capital e do Comando Vermelho como organizações terroristas pelo governo americano. A informação consta em um documento enviado pelo governo brasileiro em resposta a uma manifestação feita pela Câmara dos Deputados. Segundo o Itamaraty, a classificação não traz benefícios na atuação dos países no combate ao crime organizado e pode afetar a soberania nacional. A decisão do governo americano foi anunciada no começo de junho pelo secretário de Estado americano, Marco Rubio.
6: Uma mulher foi morta em Minas Gerais enquanto amamentava. De Belo Horizonte, repórter Gabriela Oliveira.
7: Está preso um homem suspeito de matar a companheira enquanto ela amamentava um dos filhos em Cataguases, na Zona da Mata. João Vitor Silva Coleta da Mata, de 29 anos, foi encontrado pela Polícia Militar escondido perto de uma área de mata. A vítima, Karen Aparecida Ferreira Rosa, de 27 anos, foi encontrada morta dentro de casa. Um dos filhos do casal, de apenas um ano, ainda mamava no colo da mãe quando os policiais chegaram. Segundo a PM, o suspeito confessou ter estrangulado a mulher após uma discussão. As duas crianças estão sob os cuidados de parentes.
1: Eu não sei até onde vai a violência, né? Não sei o que falta para o ser humano. De Porto Alegre, a repórter Eduardo Oliveira tem informações sobre mais um caso de feminicídio no Rio Grande do Sul.
8: A Polícia Civil confirma o 42º feminicídio no Rio Grande do Sul em 2026. Denise Silva de Medeiros, de 21 anos, foi encontrada morta dentro de um apartamento em Lajeado, no Vale do Taquari. Segundo informações da Brigada Militar, os agentes foram acionados às 4 horas da manhã e encontraram Denise morta no local da ocorrência. O principal suspeito do crime é o ex-companheiro da vítima, de 25 anos, que teria atirado contra ela. O homem está foragido. A polícia ainda ouve testemunhas para confirmar detalhes sobre o caso. A vítima não possuía medida protetiva contra o suspeito.
6: 5 horas e 25 minutos, a polícia da Inglaterra investiga o desaparecimento de uma psicóloga cearense. Destaque de Fortaleza com a repórter Melina Mello.
9: A polícia do condado de Essex divulgou novas imagens da psicóloga cearense Vitória Figueiredo Barreto, de 30 anos, desaparecida há 4 meses na Inglaterra. As imagens foram captadas por câmeras de vídeo monitoramento entre os dias 3 e 4 de março em Bradley Sea, onde Vitória foi vista pela última vez, possivelmente entrando em um barco a remo à 00h36. A família de Vitória iniciou uma campanha para arrecadar recursos e manter as buscas no Reino Unido.
1: 5 horas e 26 minutos. Agora o destaque da repórter Lívia Maciel falando de Manaus.
10: O governo federal estuda conceder um auxílio emergencial de R$ 3.000 para pescadores artesanais prejudicados pelos

0: impactos do El Niño na região norte. A proposta prevê o pagamento equivalente a 2 salários mínimos e deve beneficiar mais de 600 mil trabalhadores, segundo o Ministério da Pesca. A medida foi calculada com base nos efeitos da seca extrema registrada em 2024, que comprometeu a atividade pesqueira e a renda de milhares de famílias. O benefício ainda depende da publicação de uma medida provisória para entrar em vigor.
1: Polícia de São Paulo apura possível envolvimento de um delegado em um esquema de lavagem de dinheiro para o PCC. Carlos Costa.
2: A Corregedoria da Polícia Civil abre uma investigação interna após um delegado ser citado em um inquérito sobre um esquema de lavagem de dinheiro para o PCC. Na apuração da Polícia Federal, Fábio Pinheiro Lopes é mencionado como um suposto destinatário de R$100 mil, segundo afirmou em áudio um advogado investigado no caso. A gravação faz parte do inquérito sobre o suposto esquema bilionário de lavagem de dinheiro ligado ao tráfico internacional de drogas, no qual o profissional do direito é apontado como intermediário. Segundo a Secretaria de Segurança Pública Paulista, a investigação da Corregedoria foi instaurada assim que a Polícia Civil tomou conhecimento do caso, envolvendo o delegado que é o atual diretor do Departamento de Operações Policiais Estratégicas.
3: 5 horas e 27 minutos. A Polícia do Rio de Janeiro mira em novos suspeitos de envolvimento em esquemas de manipulação de resultados de jogos de futebol. Da capital fluminense, repórter Clara Neri.
4: A Polícia Civil cumpre 3 mandados de busca e apreensão em mais uma fase da Operação VAR, realizada nesta segunda-feira. A ação investiga um esquema de manipulação de resultados em jogos da Série B do Campeonato Carioca e lavagem de dinheiro. Os mandados foram cumpridos em Bangu, na Zona Oeste do Rio, na Maré, na Zona Norte e na sede do Nova Iguaçu, na Baixada Fluminense. A investigação apura a suspeita de que lances específicos dentro das partidas eram combinados para beneficiar usuários de plataformas de apostas esportivas. Segundo os investigadores, o esquema envolvia as chamadas microapostas, em que os ganhos são obtidos por meio de eventos como cartões amarelos, faltas e escanteios, e não pelo placar final da partida. O inquérito apura apostas suspeitas e coordenadas em cartões amarelos durante a partida entre Portuguesa e Nova Iguaçu. Um dos alvos da ação desta segunda-feira foi o zagueiro Luiz Gustavo Lopes dos Santos, que na época da partida investigada jogava pela Portuguesa do Rio de Janeiro. Atualmente, ele defende o Olaria. Ele foi conduzido à delegacia para prestar esclarecimentos. O meio-campista, Sidney Pages, conhecido como Sidão, também é investigado. Na época dos fatos, ele atuava pelo Nova Iguaçu e hoje joga pelo Dibrados Futebol Clube, equipe da Kings League. Segundo o delegado Wellington Vieira, Luiz Gustavo é suspeito de ter recebido um cartão amarelo de forma deliberada durante o confronto entre Portuguesa e Nova Iguaçu. A suspeita é que a advertência tenha sido combinada para beneficiar apostadores em plataformas de apostas esportivas.
5: Luiz Gustavo prestou depoimento, negou qualquer tipo de acusação, disse que estava à disposição da justiça, mas agora nós estamos com os aparelhos eletrônicos, o juiz determinou uma quebra de sigilo, nós vamos continuar a investigação e procurar todos os envolvidos e as pessoas que realmente se favoreceram.
4: Durante a operação, os policiais apreenderam materiais que serão analisados para identificar a participação dos investigados e a possível existência de outros integrantes do esquema. Em junho, Luiz Gustavo e Sidão já haviam sido suspensos por 365 dias pelo Tribunal de Justiça Desportiva do Rio de Janeiro. A decisão ainda cabe recurso. O caso é apenas um dos 19 inquéritos abertos na DECOM, delegacia que concentra a apuração de possíveis crimes dentro do futebol carioca. Há inquéritos de campeonatos de 2023, 2024 e 2025, mas desta vez em divisões inferiores de acesso.
3: 5 horas e 30 minutos. Voltamos já.
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3: 5 horas e 34 minutos. Temos ouvintes?
4: Bom dia a todos os ouvintes do Pulo do Gato, Luciano Castro. Nós estávamos ouvindo agora há pouco aí a chamada referente ao clima-tempo, né? E foi destacada aí a questão das neblinas. E eu estou aqui trafegando no complexo Ayrton Senna Carvalho Pinto, na verdade, no sentido contrário, né? Carvalho Pinto Ayrton Senna, sentido São Paulo. E a neblina está muito intensa e o que me preocupa é a quantidade de carros e caminhões com as lanternas queimadas. Isso é um perigo, porque a visibilidade está muito complicada, pequena. Então, pessoal, vamos nos cuidar, cuidado aí, vamos devagar, né, para que a gente chegue bem aí aos nossos locais aí que a gente precisa estar e voltar para casa também muito bem, né? Então, um bom dia a todos aí, mais uma vez, desculpa o áudio tão longo, mas é uma preocupação muito grande aí que a gente tem aí, olhando o trânsito das estradas no dia a dia. Um grande abraço a todos.
5: Muito obrigada pela sua mensagem, né? Alertamos, assim, outros ouvintes sobre essa neblina forte. Agora são 5 horas e 35 minutos. Tem mais uma mensagem, vamos lá.
6: Bom dia, Silvânia.
5: Bom dia.
6: Bom dia aos amigos da bancada do Pulo do Gato. Aqui é o Kleber de Diadema. Sei, vocês comentando essa música da menina de Ipanema ainda, garota de Ipanema, né? Na época que a gente tinha bons jogadores de futebol, em 1998, nós tivemos uma versão pro Ronaldo Fenômeno. E ela falava, olha que coisa mais linda, mais cheia de graça. É ele, menino, que vem, que passa, no doce balanço a caminho do gol. Velhos tempos, né? Ótimos tempos. Que a gente tinha.

0: É, por falar em futebol, precisamos falar de Copa do Mundo. É, meus amigos, mais uma seleção que desapontou a sua torcida e está eliminada. Portugal caiu para a Espanha ontem, tomou um gol no finalzinho já aos 46 do segundo tempo, mas sejamos justos, a Espanha foi melhor do que Portugal ao longo de toda a partida. Eu merecia até esse golzinho antes, talvez.
1: Mas foi um jogaço, hein? Foi um jogo muito bom de assistir.
0: Um baita
1: num confronto que poderia ter sido realizado mais pra frente, né? Se Portugal não tivesse ficado em segundo no seu grupo, né?
0: Ó, de tudo que a gente pode falar, e já elogiamos bastante esse novo formato aí da FIFA, né? Com mais seleções, Copa do Mundo, tá muito legal de acompanhar aqui na Bandeirantes. Acho que a única coisa que daria pra gente pontuar até agora é que os confrontos ficaram um pouco desequilibrados, né? Os confrontos das oitavas de final, não tem como você imaginar um Bélgica e Estados Unidos no mesmo dia em que Portugal e Espanha se enfrentam nessa fase ainda tão distante da finalíssima da Copa do Mundo, né? E são muitos os outros confrontos também, né? Marrocos e Canadá, que Marrocos passeou. Enquanto isso, Brasil pegando Noruega, Portugal pegando Espanha, países que estão com seleções bem melhores. Enfim, quem passou está nas quartas, então hoje teremos a definição dos últimos dois times que entram para essa próxima fase. À 1 da tarde tem Argentina e Egito, e depois às 5 da tarde Suíça e Colômbia. Esse jogo da Argentina acontece em Atlanta e depois, mais tarde, a Colômbia enfrenta a Suíça no Canadá, em Vancouver. A partir da próxima fase, só jogo nos Estados Unidos. Essa foi a última fase ainda com partidas no México e no Canadá. E depois disso, se concentra tudo ali nos Estados Unidos. Bom, ontem falando em Portugal, vamos convocar Bruno Milhose. Bruno Milhose fala sobre a eliminação da seleção portuguesa nessa que pode ter sido, ao que tudo indica, a última dança de Cristiano Ronaldo.
2: Muito bom dia, todo mundo ligado aqui. No Pulo do Gato da Bandeirantes, chegando com mais informações de Copa do Mundo depois de outro grande jogo que aconteceu aqui em Dallas nessa segunda-feira entre Portugal e Espanha, que definiu a classificação espanhola. Vão enfrentar a Bélgica na próxima fase de quartas de final da Copa do Mundo e podem inclusive voltar a Dallas nas semifinais, onde acontece a partida que pode ser justamente contra a França ou Marrocos, que também define essa reta final de Copa do Mundo. Mas sobre Portugal e eliminação da seleção comandada pelo técnico Roberto Martínez, destaque negativo para Cristiano Ronaldo, em que marcou um recorde inusitado. Passou a ser o jogador com mais derrotas na história das Copas do Mundo. Chegou à 8ª derrota na sua 6ª participação. São 27 jogos, 11 vitórias, 8 empates e 8 derrotas para Cristiano Ronaldo, que marcou 11 gols nessa trajetória em Copas do Mundo. Mas também tem um detalhe positivo: é o único jogador na história a ter marcado gols em todas as edições que participou, e participou de 6. Portanto, nenhum jogador marcou em 6 edições, como fez o CR7, que finaliza sua participação com 3 bolas na rede em 5 jogos na Copa do Mundo de 2026.
1: 5:40. Muito obrigada, Bruno Milhose. Quem também está na escuta em Miami é o Paulo do Vale. Bom dia, Paulo.
0: Bom dia.
3: Bom dia, amigos. Expectativa agora aqui em Miami é para a chegada dos ingleses, dos noruegueses, que, claro, farão uma festa maravilhosa em Miami Beach, né? Na quente cidade de Miami. Olha, acho que eles vão sofrer bastante com o calor daqui. Mas se bem que para o inglês não tem tempo ruim, nem para o norueguês, né? A gente tem esse histórico dos ingleses em Copas, né, que ficam fazendo festa dia após dia, não se cansam de beber, sempre cantando, sempre

0: inventando ali canções, então vai ser interessante ver essa movimentação e, claro, os noruegueses numa empolgação danada depois de eliminarem a seleção brasileira. Lembrando que na sexta-feira tem o Match Day menos um por aqui, com os treinadores falando, com os jogadores também e as seleções fazendo aquele reconhecimento do gramado. Até porque nem Inglaterra nem Noruega jogaram aqui em Miami e farão esse duelo de quartas de final no sábado, definindo a seleção que vai chegar à fase de semi dessa Copa do Mundo. A Inglaterra perseguindo desde 1966 o seu bicampeonato e a Noruega querendo ser a seleção surpresa dessa Copa do Mundo.
1: Paulo, e a Inglaterra vive um desfalque muito grande aí por causa de uma lesão que aconteceu numa comemoração, né? Conta pra gente, Paulo.
0: Uma situação inusitada, né? O Henderson, volante experiente, 36 anos, ex-Liverpool, né? Atualmente no Brentford da Inglaterra, na comemoração da classificação épica do time inglês contra o México, ele foi pular ali a placa de publicidade, acabou caindo de mau jeito e fraturou o braço. Não tem mais condição de jogo. Era um reserva, jogador experiente, acho que muito mais numa liderança, talvez, dentro do grupo, um jogador muito respeitado, atuou apenas 6 minutos na competição na reta final do duelo contra o Panamá, em que a Inglaterra vencia por 2-0, mas obviamente que é lamentável, né, que um jogador numa situação ali de alegria, de euforia, acabe se machucando. Engraçado porque ainda na comemoração, dentro do vestiário inglês, depois da classificação contra o México, o Stones, zagueiro, fez uma brincadeira ali comemorando que ele teria sentido o ombro, né, assustando o Thomas Tuchel. Não passou de uma brincadeira, mas no caso do Henderson, não. Desfalque confirmado para a sequência, portanto, da Copa do Mundo. Sábado, aqui em Miami, Noruega, Inglaterra se enfrentam em busca de uma vaga na semifinal da competição.
2: É, com certeza vai ser um jogaço. Vamos só relembrar então para quem está nos acompanhando quais são os confrontos já definidos das quartas de final dessa Copa do Mundo. Teremos, como o PDV acabou de trazer, no sábado em Miami, Noruega e Inglaterra. Mas, na sexta-feira, teremos um duelo europeu, às 4 horas da tarde, em Los Angeles. Espanha e Bélgica se enfrentam. E quinta-feira já tem a primeira partida das quartas de final. Essa promete, viu? Para mim, até agora, a grande partida dessa fase de quartas de final. Estádio de Boston, França e Marrocos se enfrentam já na quinta-feira. O último duelo ainda está a ser definido, sábado, às 10 da noite, Suíça ou Colômbia enfrentam Argentina ou Egito. Mais pra frente, aqui no Pulo do Gato, nós falaremos mais sobre Copa do Mundo com os nossos colegas direto dos Estados Unidos, né, Sil?
1: Isso, o Moacir Rissone de Mogi das Cruzes. Olha, a classificação da Bélgica ainda corre risco de não ser efetivada. Quem sabe o Trump entra com recurso na FIFA.
2: Sabe qual que é a impressão que eu tenho? Ah. Quando você tá brincando no bairro lá de futebol criança, aí o dono da bola fica bravo com alguma coisa, aí pega a bola e leva pra casa. Fala, acabou o futebol. Cuidado,
1: acabou,
2: hein?
1: Acabou.
2: Cuidado.
1: Mela tudo, né? A gente falava assim nos jogos de tabuleiro. O Celso Estela de Mauá, Estados Unidos perdeu de 4-1, mas será que o homem vai querer reverter o resultado? Também preocupado. A Rosa... eu não estou conseguindo responder a ela, mas então vou responder no ar. O programa Pulo do Gato não tem falado mais das cidades do interior de São Paulo? Quando tem aniversário a gente fala, tá, Rosa? Mas não são todos os dias, tá legal? Muito obrigada pela sua participação e observação, né? Vamos falar ainda de futebol, porque é o tema do CEDOM, Centro de Documentação e Memória da Rádio Bandeirantes, trabalho do jornalista Milton Parron e equipe, destacando ainda grandes momentos do Brasil, da seleção brasileira na Copa do Mundo. E hoje vamos lembrar 7 de julho de 1998. O astral no Brasil era muito mais animador, né, que a tristeza de hoje. Despachado da Copa no domingo passado pela Noruega, no dia 7 de julho, em 98, no Mundial da França, a gente comemorava uma vitória difícil sobre a Holanda, classificando-se o Brasil para a disputa do título com a seleção francesa. No tempo normal daquela semifinal, 1-1. E na prorrogação, 0-0. Decisão nas penalidades. O Brasil tinha convertido as três primeiras cobranças com Ronaldo, Rivaldo e

0: Emerson. E os holandeses converteram as duas primeiras, com 3-2 no marcador. Vamos recordar o restante daquele histórico final de jogo nas vozes de Seu Marchioli e Ricardo Capriotti.
1: A Holanda vem para mais uma cobrança. O holandês que vai ajeitando a bola e vai para a cobrança.
2: Cocu.
1: É o Cocu, camisa 11, Dirceu.
2: Ele está baixando a cabeça, vai tomar grande impulso. É canhoto, olhando para a bola. Volta a bola de novo na posição da cobrança. Vai ficando preocupado acima de tudo. Vai lá, Tafarel. Pode ser para você a consagração maior. Cocu toma impulso, vem para a bola, vai fazer a batida. Defendeu, Tafarel!
3: Brasil!
2: Defesaça do Tafarel! Você me traz da mente a volta de 94, bota pra fora, o braço, a Holanda perde o pênalti, Capriotti!
1: A meia altura no canto esquerdo, muito bem o Tafarel, um salto de gato e defende a cobrança do Cocu. Dunga, o capitão brasileiro, vai colocar o Brasil ainda em vantagem, 3-2 na decisão por pênaltis. O Dunga pode fazer o quarto, está nos pés do Dunga mais uma vez, um bom momento para o time do Brasil, Dirceu.
2: Calma, Dunga, sem muito bico, com categoria, Dunga, do seu jeito, vamos tocar lá dentro, vamos para o quarto, atenção, Dunga correu para a bola, bateu, gol!

0: tijolão da Capriotti.
1: E se perder agora, o Brasil vai à final da Copa do Mundo. Vem na batida o jogador
0: Ronald Deboer, vai bater, atenção, fica aí, Taffarel, fica aí. Ronald vai correr pra bola, lá vem o Taffarel. Defendeu o Taffarel! Obrigado, Taffarel! O Brasil inteiro te agradece, Taffarel! O Brasil inteiro está te aplaudindo, Taffarel! O Brasil inteiro queria descer pra te abraçar!
2: O jogo do título, em 1998, contra a França, terminou em 3-0 para eles, né? Dois gols de Zidane. Até então, o Brasil nunca havia sido derrotado por mais de dois gols em decisões de Copa do Mundo. De qualquer forma, ficamos com o vice-campeonato daquele ano. E os torcedores não ficaram tão tristes. Será que não ficaram? Diz aqui o texto do Paulo Rocha que ficaram, hein?
3: Que a gente teve não toda aquela direito, polêmica,
2: teve aquela
3: né?
2: polêmica, né?
3: O Ronaldo que tinha passou mal. Hoje se sabe muito melhor o que aconteceu do que a época, né? Mas o Ronaldo Fenômeno, que era a grande estrela daquele time, convulsionou horas antes da partida. Foi ao médico, o médico liberou, disse pode jogar. Mas claramente o Ronaldo não estava bem naquela final, né?
2: É que na verdade, eu acho que esse ano a decepção fica maior, porque a gente não viu uma seleção jogando bem. Então perder ainda jogando mal ou não jogando, né? Porque não jogaram, né? Vamos falar a verdade.
3: Ai, que saudade de quando a seleção não jogava bem, chegava na final, né?
2: Então, não, mas em 98 a gente jogou, chegou até a final, perdeu. Só um que ganha, a gente não vai ganhar mesmo todas as vezes, né? Mas dessa vez não chegamos nem perto.
3: E essa história toda de 98 foi muito bem abafada com o título de 2002, né? Próxima edição da Copa. Muitos dos personagens os mesmos, né? E aí trazendo o título aqui para o Brasil.
2: São 5h50.
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2: São 5 horas e 51 minutos. Problemas em linha da CPTM, né, Beto?

0: quebrada aí. Logo quando você sai da Imigrantes, já acessa a Avenida dos Bandeirantes, tá? É uma carreta na faixa da direita e um furgão aí na faixa do meio. Ambos devem dar mais ou menos uns 200 metros de diferença. Tá bem complicado o trânsito e vai complicar mais já já. Muito obrigado, bom dia a todos, bom trabalho. Deus abençoe.
1: Amém, o senhor também, muito obrigada. O nosso ouvinte Francisco Moreno da Freguesia do Ó lembra que hoje é 70 anos do goleiro Leir Gilmar, que atuou de forma brilhante nas décadas de 1970 e 80 pelo Palmeiras, honrando o Verdão. Obrigada pela lembrança, Francisco. E também a mensagem do Matheus Cava e Adriane, que nos acompanham sempre em Bariri, interior de São Paulo. Obrigada pela audiência.
2: 5h53. No Rio de Janeiro, a Polícia Civil investiga obras em um terreno contaminado em Duque de Caxias. Vamos então à capital fluminense com o repórter João Boeri.
3: A Delegacia de Proteção ao Meio Ambiente vai instaurar inquérito para investigar a responsabilidade pela construção de uma escola municipal e um terminal rodoviário em Xerém, Duque de Caxias, na Baixada Fluminense, em um terreno contaminado. A medida acontece após a Band News FM revelar o caso com exclusividade na sexta-feira. A área onde estavam sendo construídos um terminal rodoviário e uma creche pelo Instituto Rio Metrópole foi utilizada nos anos 70 por uma indústria química. Em 2014, quando as atividades da empresa já tinham se encerrado, um incêndio de grandes proporções atingiu o local. Com isso, os metais pesados, como chumbo e substâncias químicas com potencial de causar câncer, podem ter se espalhado pelo solo e água subterrânea, agravando a situação do terreno já contaminado. Na semana passada, o Ministério Público do Rio instaurou inquérito para apurar o caso. As obras foram embargadas pelo Instituto Estadual do Ambiente. Segundo o INEA, a Prefeitura de Duque de Caxias tinha ciência da contaminação do solo e da água. Em 2024, o município desapropriou a área por 6 milhões de reais. A escritura ressalta que a contaminação foi comunicada pela antiga indústria química, Vetec Química Fina. A denúncia da realização de obras em áreas contaminadas foi feita pela própria empresa. Segundo o INEA, as construções no terreno destruíram ao menos 30 poços de monitoramento das substâncias químicas. Segundo a professora de Química da Universidade Federal Fluminense, Vanessa Nascimento, o chumbo e outros materiais podem permanecer por décadas no solo.
4: Ele se acumula no solo, pode ficar por ali por décadas. E o grande impacto é quando esse metal pesado atinge a água, porque essa água ela entra na cadeia animal, né? Tanto como nas plantas, quanto os animais que comem essas plantas.
3: O contrato com a empreiteira Rio Obras, que executou as intervenções, foi assinado no ano passado pelo Instituto Rio Metrópole, pelo valor de R$ 24.463.000. Cerca de 60% do terminal rodoviário já foi construído. Em nota, o INEA disse que está vigente a licença ambiental de recuperação com aprovação do uso para um estacionamento. O Instituto Rio Metrópole disse que o desenvolvimento do projeto é de competência da Prefeitura de Duque de Caxias. Já o município da Baixada Fluminense disse que acolheu a recomendação do MP de paralisar as obras e afirmou que interpôs recurso contra as atuações emitidas pelo INEA.
1: São 5h55. Em meio a questionamentos públicos sobre penduricalho, o CNJ edita norma que cria ambiente para aumentos exponenciais de salários de juízes. De Brasília, Rafael Procópio.
5: Uma norma do Conselho Nacional de Justiça, datada do dia 26 de junho, abre a possibilidade do pagamento de possíveis novos penduricalhos na magistratura. Na resolução assinada pelo ministro Mauro Campbell, que é o Corregedor Nacional de Justiça, há permissão para o pagamento de valores retroativos referentes aos ATSs, adicional por tempo de serviço. Na prática, a medida se caracteriza como um quinquênio. Fica permitido o aumento no salário de 5% a cada 5 anos de serviço aos magistrados. O limite seria até 35%. Este tipo de pagamento era permitido até o ano de 2006, quando a magistratura passou ao regime de subsídio, fazendo com que bonificações sejam pagas em parcela única, limitando o acréscimo de novos benefícios. A resolução define que os magistrados que vão receber os quinquênios são aqueles que já tinham direito à bonificação até março de 2006, antes da mudança para o regime de subsídio. No entanto, a base de cálculo não é unificada e cada caso deverá ser analisado para saber quanto de benefício retroativo cada magistrado pode receber. Não há uma estimativa ainda de quanto o pagamento desses benefícios custariam aos cofres públicos. Porém, em 2023, uma auditoria do Tribunal de Contas da União

0: fez o levantamento sobre o possível pagamento dessas ATS e identificou que elas custariam mais de 870 milhões de reais aos cofres públicos. A decisão do CNJ atravessa as discussões que correm no STF sobre os penduricalhos no Poder Judiciário. Os penduricalhos são basicamente bonificações dadas a servidores públicos que acabam ultrapassando o teto constitucional para pagamento de salários. O limite é de pouco mais de R$ 46.300. Nesta segunda-feira, o ministro Alexandre de Moraes, do Supremo Tribunal Federal, determinou que em até 48 horas, 7 tribunais estaduais expliquem penduricalhos pagos em maio que estariam acima da regra definida pela Suprema Corte. Em março, o STF decidiu que promotores e juízes poderiam receber 70% acima do teto constitucional com os penduricalhos. A regra do Supremo vale enquanto o Congresso Nacional não votar uma lei que defina os critérios para pagamento de bonificações extras.
1: Cinco horas e 58 minutos, quase 5 mil aposentados recorreram à justiça nos últimos 3 anos devido aos chamados golpe do empréstimo. Foram mais de 3 mil denúncias em 9 estados, principalmente na Bahia, Minas Gerais e São Paulo. Dos vários casos que o advogado Rômulo Fiuza recebe, um chamou a atenção. Tudo começou com um susto na hora da cliente retirar a aposentadoria.
2: Ela foi o correspondente bancário sacar o dinheiro e já foi perguntada, tem um dinheiro a mais, você quer sacar? Aí ela estranhou, ela sempre sacava o mesmo valor todos os meses. E aí quando ela foi verificar o extrato, tinha um valor exorbitante na conta e ela não sabia do que era.
1: Depois de investigar, uma outra surpresa. Junto com descontos nos saldos dos meses seguintes, havia 3 contratos de empréstimos de 2 bancos diferentes na conta da aposentada. Para o advogado Rômulo Fiuza, a principal suspeita é a liberação de um empréstimo por funcionários que visam receber comissão.
2: A gente suspeita que sejam, enfim, funcionários, agentes de diversos correspondentes bancários, né? Que conseguiam fazer acesso a esse aplicativo e logar no sistema do consumidor para lançar esses empréstimos falsos, uma quantidade absurda, né? No caso dela foram 3 de uma vez, né? Porque o intuito é lucrar com as comissões.
1: A vítima conversou com a reportagem do Grupo Bandeirantes.
3: Eu me senti mesmo lesada. Eu não poderia pegar um empréstimo para não passar necessidade e fui obrigada a passar necessidade sem eu mesmo fazer nada.
1: O delegado Felipe Dias explica o que deve ser feito ao descobrir que foi vítima do golpe do empréstimo.
4: Se enquadra no crime de estelionato, porque o autor, ele ludibria a vítima para obter uma vantagem indevida. A primeira coisa a se fazer é entrar imediatamente em contato com o banco, com a agência bancária. E o banco, óbvio, o banco vai pedir, muitas vezes pede uma ocorrência, um registro de ocorrência. Tudo bem, compareça na delegacia, registre a ocorrência e depois retorne o contato com o banco.
1: Quinto final da Bandeirantes, marcando 6 da manhã.
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0: Vamos em frente com o Pulo do Gato desta terça-feira, 7 de julho de 2026, trazendo para você o que é notícia no Brasil e no mundo. O presidente da Câmara prevê votar após o período eleitoral a proposta que reduz a maioridade penal para 16 anos. Ontem, Hugo Mota colocou o texto para andar na casa com a criação de uma comissão especial para analisar o tema. O novo colegiado ainda será instalado e os integrantes indicados pelos líderes dos partidos. O prazo de trabalho será de no mínimo 10 e no máximo 40 sessões para debater o assunto e apresentar emendas. Ao final desse período, o parecer do relator será votado pela comissão. Se a proposta não for analisada, o presidente da Câmara, Hugo Mota, poderá levar o texto diretamente ao plenário.
1: As sessões que discutem as possibilidades de nova tarifa dos Estados Unidos contra o Brasil entram no segundo dia. De Brasília, repórter Márcio Rocha.
2: As audiências que tratam das tarifas do governo dos Estados Unidos em cima dos produtos exportados pelo Brasil devem seguir nesta terça-feira com a participação de diversos setores da economia brasileira. Representantes de setores como a indústria e o agronegócio do país seguem em Washington para tentar convencer o governo do presidente Donald Trump de que a sobretaxa em cima dos produtos nacionais prejudicaria não apenas os exportadores brasileiros. Setores do café, arroz,

0: pois açúcar, etanol, entre outros, afirmam que empresas, consumidores e cadeias produtivas nos Estados Unidos também seriam prejudicados. A Confederação Nacional da Indústria, CNI, por exemplo, projetou que, caso as novas propostas de taxação sejam adotadas, mais de 4 mil produtos brasileiros serão afetados.
1: A sobretaxa aos produtos brasileiros pelos Estados Unidos concentra as atenções dos pré-candidatos à presidência. Tanto Lula quanto Flávio Bolsonaro têm se debruçado sobre o tarifaço de até 37,5% anunciado pelo governo americano. O pré-candidato do PL está em Washington, onde participa hoje de uma audiência pública convocada por autoridades americanas para discutir o assunto. O senador terá 5 minutos para falar. O tempo é o mesmo de outros participantes da reunião.
2: Em Brasília, Lula reuniu-se nesta segunda-feira com o ministro da Fazenda, Dário Durigan, e recebeu informações sobre as negociações com os Estados Unidos. O Brasil enviou observadores à audiência pública, mas não vai participar. A avaliação é de que as conversas diretas são mais efetivas do que as discussões na representação de comércio dos Estados Unidos, abertas para ouvir a sociedade civil. Uma nova reunião é esperada nesta semana. Na ocasião, o governo brasileiro vai reforçar a defesa de que a taxação vai prejudicar a produção, os consumidores e aumentar os custos nos dois países. O presidente norte-americano Donald Trump decide a partir de 15 de julho se aplica ou não o aumento dos impostos.
1: 6:03 de Brasília, destaque agora do repórter Afonso Marangoni.
3: O ministro do Supremo Tribunal Federal, Alexandre de Moraes, determina que as armas registradas em nome do ex-presidente Jair Bolsonaro, que estão no Exército, sejam entregues à Polícia Federal. O advogado Lucas Miranda, da Túlio Viana Advogados, considera acertada as novas restrições estabelecidas ao ex-presidente da República.
4: Me parece bem possível que se retenha essa arma de fogo para o exercício da prisão domiciliar. Por quê? Exatamente porque é só um método humanitário para que ele se recupere em casa de uma situação de saúde. Mas, na realidade, ele está em regime fechado. E como ele não teria direito a usufruir da arma de fogo, de telefone celular, outras coisas, no regime fechado, me parece absolutamente possível que ele receba esse benefício da prisão domiciliar com essas restrições.
2: Uma operação da Polícia Federal mira o tráfico internacional de cocaína em São Paulo. Informações de Arthur Coelho.
5: A Polícia Federal vai analisar o material apreendido em 2 operações para combater o tráfico de cocaína em São Paulo. As ações dessa segunda-feira apuram a participação de funcionários do aeroporto de Guarulhos no transporte internacional da droga. A investigação começou após apreensões nos aeroportos de Lisboa, em Portugal, e de Frankfurt, na Alemanha. As informações da polícia apontam o suposto envolvimento de 3 funcionários terceirizados do aeroporto. 2 deles já estão presos. O único que está solto terá de cumprir medidas cautelares, como, por exemplo, o monitoramento eletrônico.
1: Ministros do Supremo ameaçam afastar os presidentes de tribunais estaduais que autorizaram pagamentos de salários bem acima do teto para juízes e desembargadores. De Brasília, os detalhes com Alex Guzmão.
6: Os tribunais têm até quarta-feira para responder. Com o objetivo de limitar o valor pago em penduricalhos, o STF definiu em março que os contracheques dos magistrados podem, no máximo, superar em 70% o teto do funcionalismo, o que significa cerca de R$ 79 mil. Reais. O problema é que essa regra simplesmente não foi cumprida por alguns tribunais de justiça dos estados e do Distrito Federal. Em maio, por exemplo, alguns magistrados superaram e muito o limite definido pelo Supremo. A divulgação desses dados levou os ministros do Supremo, Alexandre de Moraes, Flávio Dino, Cristiano Zanin e Gilmar Mendes, a pedirem esclarecimentos aos presidentes de 7 tribunais: Goiás, Distrito Federal, Maranhão, Paraná, Rio de Janeiro, Rio Grande do Norte e Rondônia. O prazo é de 48 horas, sob pena de afastamento dos presidentes dos tribunais dos cargos. Eles também poderão responder nas esferas civil, criminal e disciplinar. Questionado, o Tribunal do Distrito Federal disse que o pagamento de maio abrange parcelas decorrentes da aposentadoria da juíza. Já o Tribunal de Justiça do Pará respondeu que o valor pago ao juiz aposentado não é salário, mas a quitação legal de direitos acumulados na carreira, como férias não tiradas.
2: Falando em aposentadorias, mas para quem ganha bem menos, né? Aposentados e pensionistas que ganham até um salário

0: mínimo e têm benefício final zero recebem hoje. Também os que ganham mais de um mínimo e têm benefício de finais 5 e 0. E as agências da Previdência Social do Estado de São Paulo vão estar fechadas para atendimento ao público na próxima quinta-feira, dia 9, em razão do feriado estadual da Revolução Constitucionalista de 32. O atendimento presencial será retomado normalmente na sexta-feira, dia 10. Mas mesmo durante o feriado, os cidadãos poderão contar com os canais remotos do INSS. A central telefônica 135, que opera fora do estado de São Paulo, vai funcionar normalmente de segunda a sábado, das 7 da manhã às 10 da noite. Também o Meu INSS, que é disponível pelo aplicativo e pelo site, que é acessível 24 horas por dia, inclusive em feriados e fins de semana.
1: 6 horas 8 minutos, o movimento nas Cataratas do Iguaçu bate recorde nos primeiros 6 meses do ano. De Curitiba, repórter Lorena Pelanda.
2: O Parque Nacional do Iguaçu, em Foz do Iguaçu, registra o primeiro semestre com a maior visitação para o período na história. Entre janeiro e junho, a unidade de conservação que abriga as Cataratas do Iguaçu recebeu pouco mais de 1 milhão e 64 mil visitantes. O crescimento é de 12% em comparação com o mesmo período do ano passado. Em junho, foram quase 137 mil visitantes, superando o melhor resultado já registrado para o mês. Os turistas brasileiros ocupam o topo da lista. Em seguida estão os argentinos, colombianos e paraguaios.
0: O grupo terrorista Hamas afirma que dissolveu o governo na faixa de Gaza após quase 20 anos. A milícia armada palestina também sinalizou estar pronta para entregar o poder a um grupo de tecnocratas palestinos, segundo a agência de notícias Reuters. A saída pressiona Israel a cumprir partes do plano de paz apoiado pelos Estados Unidos. A promessa do grupo de extinguir o órgão que supervisiona os ministérios foi uma parte do plano para uma Gaza pós-guerra, elaborado por Donald Trump, após o início de um frágil cessar-fogo em Israel, com Israel, em outubro.
1: 6 e 9, o presidente dos Estados Unidos volta a atacar a primeira-ministra da Itália, Giorgia Meloni, às vésperas da cúpula da OTAN, que começa hoje em Ankara, na Turquia. Donald Trump publicou uma foto nas redes sociais com a frase: "É necessária uma ordem de restrição." Na imagem, a premier italiana aparece olhando para ele durante um encontro. A postagem amplia a série de ataques públicos de Trump a Meloni nas últimas semanas, período em que os dois trocaram críticas sobre a relação bilateral e o papel da Itália na aliança militar. No mês passado, Trump afirmou que Meloni teria implorado por uma foto durante a cúpula do G7, declaração classificada pela líder italiana como completamente inventada.
0: Hoje tem sorteio da Mega Sena, é o concurso de número 3.028, prêmio acumulado. A estimativa para quem acertar as 6 dezenas é de 38 milhões de reais. 6 horas e 10 minutos.
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5: 6h13, um abraço para Antônio Ricardo Gracioli, ele nos acompanha direto da Serra da Canastra, Minas Gerais, Delfinópolis. Também para o Marcos Arias, ouvinte há mais de 60 anos da Bandeirantes, pede um miado do pulo para o neto, o Tarik, o Tatá, fazendo hoje 6 aninhos. Parabéns, Tarik. Repetimos a informação para quem está em São Paulo, devido a problemas técnicos nos equipamentos da via. Os trens da linha 12 Safira da CPTM estão circulando com intervalos maiores entre as estações Brás e Calmon Viana.
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6: Hora da nossa conversa com a advogada previdenciária Vanessa Viduto, todas as terças-feiras aqui conosco no Pulo do Gato, respondendo às perguntas da nossa audiência. Tudo bem, doutora? Bom dia.
7: Bom dia, tudo bem, Diogo, Silvânia, ouvintes da Rádio Band. É um prazer participar do programa.
6: Bom, vamos começar aqui com a pergunta do José Carvalho, de Santo André. Ele diz que paga o INSS para a esposa e que teria que pagar por 15 anos. Já pagou por 14 anos e 7 meses e queria saber se tem que pagar tudo ou já pode mandar fazer a contagem. Diz também que a esposa hoje tem 75 anos.
7: Bom, existe algumas determinadas regras para as aposentadorias programáveis no INSS, né? O que, que são as aposentadorias programáveis? São aquelas aposentadorias por tempo de contribuição e idade. Mesmo antes da reforma, já era necessário pelo menos 15 anos de contribuição e 60 anos de idade. Agora, após a reforma, a mulher precisa completar 62 anos de idade e ter pelo menos 15 anos de contribuição, que é um requisito para acessar uma das aposentadorias. Então, ele realmente precisa terminar a contribuição até completar 15 anos de contribuição, ou seja, 180 contribuições, então requerer aposentadoria para sua esposa.
5: Doutora Vanessa, temos mensagens gravadas também. A primeira é uma dúvida sobre precatórios. Vamos acompanhar.
8: Pedro e Silvânia, bom dia novamente aí, Ricardo. Eu gostaria de perguntar para a doutora aí sobre precatório. Eu tenho uma causa ganha aí com o INSS e jogaram o precatório para 2027. É normal isso? Talvez corre o risco aí no ano de 27, talvez 28. Por que que isso acontece?
5: Doutora?
7: Bom, essa pergunta é extremamente importante porque ela nos dá a oportunidade de esclarecer o que é o precatório. O precatório é a forma que o governo paga suas dívidas reconhecidas na justiça toda vez que perde um processo. E assim funciona com o INSS.

0: Então, o juiz sentencia, essa sentença, quando ela se encerra definitivamente, ela se torna definitiva, há um momento de liquidação de valores, e quando esses valores são homologados, o juiz tem um prazo para inscrever o precatório, ou seja, para inscrever o ofício que vai determinar o momento do pagamento. Se esse precatório for inscrito na fila de precatórios até 2 de abril, ele vai ser pago no exercício seguinte, ou seja, em 2027. Se esse ofício precatório não for inscrito até 2 de abril, se passar esse prazo, ele só vai ser pago no outro ano, ou seja, em 2028. Por isso que esse ouvinte tem um precatório previsto para pagamento em 2027 e 2028. Então, é muito importante que as pessoas entendam que precatório é a forma de receber uma dívida do governo. E em relação aos precatórios federais, são precatórios que são pagos com pontualidade, as pessoas não deixam de receber os seus precatórios, e a gente recebe muita dúvida no escritório: ah, precatório, então não vou ver a cor do dinheiro, não vou receber isso nunca. Não é verdade, os precatórios federais, que advêm das dívidas do INSS, são pagos regularmente e com pontualidade.
1: Tem mais uma rapidinho, vamos lá.
2: Bom dia, doutora. Bom dia, Silvânia. Bom dia, Pedro. Eu tenho uma tia que tem a síndrome de Marfan e ela é deficiente visual. Há um tempo atrás ela chegou a casar e ela perdeu alguns benefícios. Eu gostaria de saber se nessa condição dela, ela tem direito a alguma aposentadoria.
1: Doutora?
0: Olha, como deficiente visual, se ela contribuiu para o INSS, é possível que ela tenha acesso a uma aposentadoria da pessoa com deficiência. Aí vai depender do grau de deficiência que for caracterizado. Pode ser uma deficiência leve, pode ser uma deficiência moderada ou uma deficiência grave. A depender do grau, ela vai precisar de determinado tempo de contribuição, que vai de 20 anos a 28 anos de contribuição. Agora, o fato dela ter perdido o benefício pode estar relacionado ela estar recebendo o benefício LOAS, que é o benefício assistencial, que depende de uma determinada renda familiar. Se ela venha se casar com alguém que tem uma renda que, somando, fica acima, né, de um quarto do salário mínimo, ela de fato perdeu aí corretamente o benefício de LOAS, mas pode tentar a aposentadoria da pessoa com deficiência, ou se ela estiver totalmente incapacitada para o trabalho, ela pode requerer um benefício de aposentadoria por incapacidade permanente, se for também uma contribuinte, né? É necessário esses dois benefícios que eu citei, tanto a aposentadoria do deficiente como a por invalidez, por incapacidade. É necessário ser uma segurada e ter pelo menos aí 12 contribuições para aposentadoria por incapacidade.
1: Tem alguma dúvida para a doutora Vanessa? Pode mandar por e-mail para cá, pulodogato@band.com.br, pulodogato@band.com.br, ou pelo WhatsApp 999048756 durante o programa. Doutora Vanessa Viduto, que é advogada previdenciária, participa todas as terças aqui do programa. Muito obrigada mais uma vez e até a próxima semana, doutora.
3: Obrigado.
0: Eu que agradeço. Uma ótima semana.
1: 6h20.
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6: 6:24, o destaque do Luiz Felipe Nunes. Muito bom dia, Luiz.
7: Muito bom dia, Silvânia, Lupato. Bom dia para você que nos acompanha na Bandeirantes. Seguimos nas atualizações sobre as buscas contra os suspeitos de participação na tentativa de homicídio contra o tenente Pimentel da Rota, ele que sofreu um disparo na nuca no último dia 27 de junho e agora segue se recuperando. As últimas informações, tanto da Rota quanto da família, é que a principal evolução no quadro de saúde é um protocolo de redução gradual da sedação, mas ele ainda segue em estado grave. Ontem, a Polícia Militar de São Paulo, a Polícia Civil, avançaram nas investigações, nas buscas contra os suspeitos. O principal suspeito de ter apertado o gatilho contra o tenente é conhecido como Golias, um criminoso de nome Hércules. Inclusive, já trouxemos a informação de que a Polícia Militar disponibilizou um canal, o telefone 181, para que informações sejam passadas para a Secretaria de Segurança Pública do Estado de São Paulo, caso você ou outra pessoa tenham alguma informação sobre o paradeiro deste criminoso. Ontem a polícia recebeu uma informação de que ele poderia estar escondido na favela de Paraisópolis. Por isso, houve uma operação, novas informações foram colhidas, ele ainda não foi encontrado, mas além das buscas, a polícia também encontrou R$2,5 milhões em cocaína, que seria traficada desde a favela de Paraisópolis. Inclusive, hoje haverá uma nova operação em Paraisópolis, no período da tarde, para retirada de barricadas, que são colocadas pelo crime organizado. Outra informação que a polícia conseguiu avançar é de que existe um plano para ou matar ou resgatar os dois criminosos que já estão presos por conta desta tentativa de homicídio. Esses criminosos estão em um distrito policial em São Caetano e a polícia prendeu um faccionado do primeiro comando da capital nas proximidades. A polícia ainda investiga se ele fazia parte deste planejamento para invadir ou matar esses dois suspeitos presos.
6: Obrigada, Luiz. 6:26.
8: Agora quem está conosco é o repórter Guilherme Oliveira falando sobre uma operação da Polícia Federal contra funcionários terceirizados do aeroporto de Guarulhos que estariam enviando cocaína para a Europa. Gui, bom dia.
9: Isso mesmo, Lupato. Bom dia para você, para Silvânia, para quem nos acompanha aqui no Pula, pelo menos dois países, Portugal e também.

0: em Alemanha. Até por isso que a Polícia Federal realizou duas operações em conjunto, uma em razão do tráfico internacional de drogas para Portugal e outra operação por causa desse envio de drogas à Alemanha. Essas operações foram realizadas ontem com mandados de busca e apreensão e outras medidas cautelares diversas da prisão. Portanto, não houve mandado de prisão ontem nessas duas operações. E as investigações apontam o envolvimento de três funcionários terceirizados do Aeroporto Internacional de São Paulo, que fica em Guarulhos, na região metropolitana. Essas operações, elas acontecem depois das apreensões de drogas que foram enviadas aos aeroportos de Lisboa, em Portugal, e também de Frankfurt, na Alemanha. Bom, três funcionários que são investigados, né, esses três terceirizados, dois já estão presos em razão de outras operações que foram realizadas contra o tráfico internacional de drogas. Já o terceiro funcionário terceirizado, esse ainda segue solto, ainda é considerado suspeito, mas a Polícia Federal pode sim realizar novas investigações, novas operações até a prisão desse homem. A gente lembra que o tráfico internacional de drogas, ele é muito intenso no Aeroporto Internacional de São Paulo, em Guarulhos, seja pelo envio de cocaína, principalmente em cargas escondidas, ou então as trocas de etiquetas em malas de passageiros. A gente lembra o último caso de grande repercussão de duas brasileiras, né, a Giane Pauline e a Kate na Bahia, que foram presas lá na Alemanha em março de 2023, porque tiveram as malas e as etiquetas trocadas, tiveram que provar a inocência até serem soltas. E a operação de agora justamente visa o envio de drogas para Frankfurt, na Alemanha. Qualquer atualização a gente traz por aqui, pessoal.
1: Obrigada, Guilherme. Agora são 6h29. Tem um acidente na rodovia Regis Bittencourt, na região de Cajati, quilômetro 487. Está interditando a faixa da esquerda, central, sentido São Paulo. Já há pelo menos 1 quilômetro de congestionamento. E também na Dutra, no quilômetro 219, pista sentido Rio São Paulo, tráfego interditado em Guarulhos, na pista expressa.
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3: Vamos aos Estados Unidos, Ricardo Capriotti, já aqui conosco. Dois jogaços hoje, essa é a promessa para fecharmos as oitavas de final da Copa do Mundo. Mas, Capri, queria abrir aqui conversando com você sobre os jogos de ontem e a eliminação de Portugal no que pode ter sido a última partida de Cristiano Ronaldo em Copas do Mundo. Bom dia!
4: Tudo bem, Lupato? Bom dia a você, a Silvânia, a todo mundo que está conosco. Pois é, vamos ter dois grandes jogos hoje para fechar essa fase da Copa, mas tivemos também duas grandes partidas ontem, não é? E a gente vai falar da eliminação americana, que causou uma comoção internacional, depois de tudo que envolveu esse jogo, mas vamos falar também da eliminação da seleção de Portugal, de Cristiano Ronaldo, na vitória da Espanha por 1 a 0. O gol do Merino já nos acréscimos da partida, não é? Foi um jogo de muita intensidade. Olha, até achei que a seleção portuguesa não merecia ter sido eliminada ali, não é? O jogo poderia ter seguido para a prorrogação, poderia ter ido para os pênaltis. Acho que foi um jogo muito equilibrado durante os 90 minutos, mas o gol do Merino acabou classificando a Espanha para as quartas de final da Copa. Agora é o seguinte, viu, Lupato? Você falou aí que pode ter sido a última participação do Cristiano Ronaldo com a camisa da seleção portuguesa, mas ele deu ontem alguns indícios de que pode jogar a Euro de 2028. Vejam vocês, hein? O Cristiano Ronaldo já deu uma antecipada ali que pode eventualmente estar com a seleção portuguesa. E nesse momento em Portugal,

0: há um grande debate sobre Cristiano Ronaldo na seleção portuguesa, porque muita gente defende Cristiano Ronaldo vestindo a camisa da seleção de Portugal, mas muita gente entende que o Cristiano Ronaldo hoje tem atrapalhado mais do que ajudado. E os números dele com a seleção portuguesa ajudam a corroborar essa tese de muita gente de que na seleção o Cristiano Ronaldo também deixa a desejar. Mas enfim, essa é uma discussão para Portugal, para os portugueses, e a gente vai monitorar isso de perto. Aqui está comigo João Paulo Capelanes. Já já nós vamos falar dos jogos desta terça-feira, não é? Que fecham as oitavas de final. Mas o João Paulo Capelanes está aqui comigo para poder falar um pouco mais dessa eliminação da seleção dos Estados Unidos, a vitória da Bélgica por 4-1, porque envolveu toda a questão do Balogun. E isso acabou trazendo para a seleção dos Estados Unidos um peso no jogo de ontem. Não, a seleção americana não estava à vontade em campo enquanto os belgas estavam voando, não é? Loucos para eliminar a seleção americana. A torcida do mundo pela Bélgica e os americanos acabaram eliminados. João Paulo Capelanes, eu não vou falar que eu estava torcendo fervorosamente para a Bélgica, que eu era belgicano. Que eu era da torcida da Bélgica, que eu era belga.
1: Belgicano
0: Belgicano é muito bom, né? Tinha um companheiro nosso que
1: matou o
0: virou
1: nosso.
0: história, até, não é?
2: É, ele
0: Exatamente por
2: brincava,
0: conta
2: é.
0: disso. Você brincava com isso, né? A Silvânia vai se lembrar
1: É de
0: disso, né?
1: Jaú, é de Jaú, né?
2: De Jaú, né, Ailton?
0: É. Os belgicanos estão com tudo hoje. Mas olha, os belgas tinham a torcida do mundo, né? Os belgas tinham a torcida do planeta todo ontem, porque o que se viu aqui foi um vexame, uma vergonha, foi um negócio patético, lamentável. Tanto o pedido do presidente americano, quanto a acomodação, o aceite da FIFA. O Gianni Infantino está tirando o corpo dele fora, diz, não, é um comitê disciplinar independente, mas o Gianni Infantino está sendo massacrado pela opinião pública. Mas o João Paulo Capelanes vai explicar isso tudo para a gente aqui, vai contar essa goleada da Bélgica sobre os americanos. Fala aí, João, bom dia.
1: Bom dia, Capri. Fala, Sil. Bom dia,
2: Bom dia.
3: Bom
1: Lobato,
3: dia.
1: Ailtinho. Aos ouvintes, internautas, que prazer estar aqui com vocês. Bom, eu não sei vocês, mas eu fui dormir chateado, incomodado há 2 noites. Anteontem, fui dormir triste com a eliminação do Brasil. E ontem, eu consegui reduzir um pouco, porque sim, eu era um torcedor belgicano. Eu estava abraçado com os belgas, torcendo para que a seleção belga pudesse mandar, entre aspas, para casa o time norte-americano. A gente vai explicar o porquê. Porque, da mesma forma que muita gente critica o jeitinho brasileiro, tivemos o jeitinho norte-americano de fazer as coisas acontecerem. Para quem não sabe o que está rolando, no jogo de 16avos entre Bósnia-Herzegovina e Estados Unidos, o árbitro Rafael Claus, ele expulsou o Balogun por um lance interpretativo. Cabe o vermelho, para alguns daria um amarelo, mas era um lance de falta. O Balogun pisa na região da panturrilha do jogador adversário, o VAR chama o Claus, dá uma analisada e expulsa o Balogun. Ponto. Simplesmente entrou em cena Donald Trump, presidente norte-americano. Um dia antes do jogo, ele passou a mão no telefone e ligou para Gianni Infantino. Para vocês terem uma ideia do tamanho da repercussão disso, do nojo que muita gente teve, porque houve uma influência direta, não digo no resultado, mas na postura, momentos antes da bola rolar, uma interferência para que retirasse o cartão vermelho do Balogun. A gente vai colocar aqui uma resposta do Donald Trump e outras pessoas que se manifestaram. Uma pena que quem esteve a favor da retirada do cartão se manifestou publicamente. Quem não, emitiu no máximo uma nota oficial. A gente vai falar sobre isso, mas eu quero que vocês agora prestem atenção no nível baixíssimo em relação campo e bola e essa retirada do cartão vermelho do presidente norte-americano Donald Trump. Pode falar aí, Trump.
4: Acho que a decisão do árbitro foi horrível. Ninguém fala sobre isso. Eles falam do cartão vermelho como se tivesse tudo bem. Ninguém fala sobre a decisão do árbitro. Cartão vermelho, eu nem sabia o que diabos era um cartão vermelho. Quando eu descobri, eu pensei, você deve estar brincando. Esse cara apenas coloca as mãos para o céu e expulsa um jogador e meu melhor jogador não joga na semana seguinte? Isso é um poder terrível. Mas então eu olhei para o passado do árbitro e não foi muito bem.
1: Não, só para vocês terem uma ideia, o Donald Trump, Capriotti, ouvintes, internautas, Silvânia, Lupato, ele fala abertamente.

0: Orgulhoso, eu nem sabia o que significava um cartão vermelho que ele ia tirar o meu melhor jogador, o melhor atleta da seleção norte-americana de um jogo decisivo.
1: Que absurdo.
0: O cara, nem a regra do futebol sabe. Não, isso, gente, isso aí é um assinte, isso é um absurdo. E assim, tudo bem, a gente dá uma amenizada agora porque a Bélgica venceu, goleou, fez eles passarem vergonha dentro e fora de campo, mas é um absurdo. E ouça agora o que um senador, é, amigo do Donald Trump, lá na Casa Branca, quando questionado sobre essa questão, ele aproveita para parabenizar Donald Trump. Pode rodar.
2: And on behalf of all Americans, thank you for getting rid of that ridiculous red card.
3: Em nome de todos os americanos, eu te agradeço por se livrar daquele cartão vermelho ridículo.
0: Olha o absurdo, o pessoal, sabe, todos rindo em volta, debochando, tratando isso como se fosse algo, sabe, ah, banal, não, tira o cartão vermelho e tá tudo certo e tal. Aí a gente tava falando fora do ar aqui, né, Capri, o Rafael Claus, o Trump, ele foi muito covarde quanto ao Claus, inclusive a Federação Paulista de Futebol, a CBF, a Comebol, todos esses órgãos.
1: A FIFA estão...
0: não. A FIFA não.
1: A FIFA não.
0: A FIFA lavou as mãos com o Comitê Disciplinar Independente, o Gianni Infantino, ele escreveu uma carta aberta usando as redes sociais, obviamente, da FIFA, para se comunicar que a credibilidade da FIFA, ela não pode interferir na decisão desse comitê disciplinar independente. Pô, o cara é o presidente da FIFA, pô, o Trump ligou para ele. Ele tinha que se posicionar. Peraí, Trump, também, né? Não vamos avacalhar a parada aí.
1: Já estamos avacalhados nessa Copa. Você já fez tudo o que tinha que fazer na cabeça dos outros.
0: Exato.
1: Não vamos dar mais uma aqui, não é, Trump? Não, novamente o senhor Gianni Infantino baixou a cabeça, se curvou, se ajoelhou diante do presidente Donald Trump e aceitou essa vergonha. Só para contextualizar o Klaus, né, que é importante, porque o Donald Trump foi atrás de um dossiê do Klaus, tentou arrumar alguma coisa sobre Rafael Klaus. O que ele achou?
0: Ele é suspeito, disse que ele é suspeito.
1: O que achou sobre Rafael Klaus, o presidente Donald Trump? Em 2024, vocês se lembram, o John Textor fez aquelas acusações de que o Campeonato Brasileiro estava manchado por erros de arbitragem, por falhas de arbitragem. Aí, como o político adora pegar carona nessas coisas, né, abriram uma CPI lá no Senado, né, para descobrir se tinha mesmo irregularidades no futebol brasileiro. E aí o Rafael Klaus, ele foi convocado para depor na CPI do Senado dessa pataquada como testemunha para dizer se ele sabia de alguma coisa, de algum erro, de algum problema na arbitragem brasileira. Então foi disso que se apegou o presidente Donald Trump, né? E que, olha, ele é suspeito, hein? Esse árbitro aí, ele é suspeito. O cara foi depor numa CPI, que já foi uma palhaçada. O John Textor depois deveria ter sido banido do futebol, John Textor também, por acusações que ele fez sem provas. E foi nisso que se apegou o Donald Trump para acusar o Rafael Klaus de suspeição para apitar a Copa do Mundo aqui. Olha o conjunto de barbaridades que nós vimos aqui nessa Copa do Mundo, estamos vendo nessa Copa do Mundo. Né?
0: E aí o pior, Capriotti, Silvânia, Lupato, ouvintes e internautas, atenção. O Maurício Pochettino, treinador norte-americano, ele foi para a entrevista coletiva e olha só o nível. Ele foi questionado por um repórter sobre toda essa situação. Em meio à resposta, eu estava até separando alguns trechos para a gente colocar no ar. Sabe, você consegue ouvir um burburinho para as pessoas pedindo para que falem de campo e bola, evitem falar sobre cartão vermelho retirado pelo Donald Trump, pela FIFA. E o Pochettino, ele assinou embaixo o recibo, ele concorda com a decisão, ouça aí.
4: I am the head coach, it's a rule that...
5: Eu sou o treinador. É uma regra que a federação pode aplicar e tentar, sabe?
4: Can be available, but my position was to train the team. And if you have
5: que o jogador possa estar disponível, mas minha função era treinar a equipe. E se você tiver o Balogun disponível, porque o disciplinador permite, você tem o jogador, não é um problema. Mas pessoalmente, me sinto muito desapontado com muitas pessoas porque misturam coisas. Eles colocam política, podem colocar manipulação, ética, integridade.
4: Talk about the ethic, the integrity.
0: Os caras falam de ética, de integridade, para chancelarem uma das maiores vergonhas da história da Copa do Mundo. A Copa tá legal, o nível técnico tá bacana, uma pena o Brasil ter caído, mas é uma mancha eterna que fica nessa Copa do Mundo. O Ricardo Capriotti aqui, viu, Silvânia, Lupato e ouvintes, ele deu uma sugestão há cerca de uns 2-3 anos que Pierluigi Collina deveria ser o chefe da arbitragem do Brasil para resolver todos os nossos problemas, mas ele trabalha na UEFA.

0: Copa, né? Não acredito, viu, Capri, que um dia ele vá abrir mão desse cargo na FIFA para trabalhar nessa zona que é o Brasil. Mas ele foi correto e a FIFA está em crise. Porque ele assiste aos jogos ao lado do Gianni Infantino e o Pierluigi Collina, ele se manifestou usando uma declaração do Comitê de Árbitros da FIFA assinado por ele. Rapidinho o trecho. A FIFA reconhece Rafael Claus como um dos árbitros profissionais mais destacados do mundo e um membro valioso do Team One na Copa do Mundo FIFA. Ao longo de sua trajetória, ele demonstrou consistentemente os mais altos padrões de profissionalismo e integridade. Fecha aspas. Então, assim, a FIFA está em crise porque Gianni Infantino, ele chancela tudo que o Trump faz e pede. E, por outro lado, as pessoas mais, como é que eu posso dizer, coesas do futebol, que tem essa questão mais razoável, entendem que foi um absurdo o que rolou a retirada do cartão do Balogun.
1: Não, foi um vexame, uma vergonha, uma mancha histórica. Há um movimento para pedida da renúncia, da saída de Gianni Infantino da FIFA, que não deve avançar, que não deve ter nenhum desdobramento positivo, porque o Gianni Infantino é candidato único à reeleição na FIFA. Ele já tem a maioria dos votos. A Comebol inclusive apoia Gianni Infantino, a Comebol, a CONCACAF, a Confederação Africana e a Confederação Asiática também apoiam. Ele já tem mais de 111 votos dos 221 do Colégio Eleitoral. Então ele provavelmente vai ser reeleito sem nenhum susto, sem nenhum problema, mas tem uma mancha terrível no currículo dele. O homem que se ajoelhou diante de um político que interferiu no destino do futebol em uma Copa do Mundo. É isso, minha gente. É isso, mais alguma coisa, João? Mas só, é isso, não é só chamar as nossas transmissões de hoje.
0: Vamos lá.
1: Completa aí que eu vou anunciar depois os
0: nossos
1: jogos. Vamos
0: lá, só para poder fechar, eu acredito que se você não tem o X ou o Twitter, seja lá qual for, a Federação Belga de Futebol fez uma provocação a toda essa situação. O quarto gol da Bélgica ontem, o Lukaku, não sei se você viu, Capri, Silo, Pato, ele fez uma dancinha, fez a dancinha do Donald Trump para comemorar. E a seleção belga, através das suas redes sociais, fez aí uma provocação falando o seguinte: derruba isso aí agora. Aí o pessoal brincou, né? Se a partir de amanhã a taxação para a Bélgica vai ficar lá nas alturas, né? Mas faz parte da, entre aspas, brincadeira. Foi a forma que a Bélgica aproveitou para responder esse assinte que foi a retirada do cartão do Balogun.
1: Vão taxar o chocolate e a cerveja belga aqui nos Estados Unidos em 100%. É o seguinte, ó, nossas transmissões de hoje aqui, 1 da tarde, Argentina e Egito, Lionel Messi em ação, Salah e Messi frente a frente hoje lá em Houston. A Bandeirantes transmite essa partida, e às 5 da tarde, Suíça e Colômbia, claro, também com transmissão Bandeirantes. Uma excelente terça-feira a vocês, bom finalzinho de Pulo do Gato, e amanhã a gente volta. Tchau, Sil, tchau, Lupato.
2: Tchau, obrigada, tchau, até mais.
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2: 6:45, mais de 2 milhões de soldados russos e ucranianos foram mortos ou feridos desde fevereiro de 2022, quando a Rússia invadiu a Ucrânia. O levantamento foi publicado pelo Centro de Estudos Estratégicos e Internacionais em Washington e afirmou que a Rússia sofreu as maiores baixas, com 1.400.000 soldados mortos ou feridos. Tempestades com raios e ventos fortes deixaram ao menos 15 mortos no centro e no sul da China, após um fenômeno climático severo, de acordo com agências internacionais. Vamos saber como é que fica a previsão do tempo aqui para São Paulo, aqui para o Brasil, com o Vitor Takal, do Instituto Climatempo. Bom dia, Vitor.
4: Oi, sim, um ótimo dia a você, Lopato, e também a todos que estão conosco aqui no Pulo do Gato. Bom, se tem chuva acontecendo na China, aqui no Brasil o cenário é completamente oposto. Isso porque o tempo deve seguir aberto em boa parte do país. Na maior parte do Brasil, o tempo segue aberto, então, com predomínio de sol, temperaturas mais baixas aqui em São Paulo e também no sul, enquanto o calor continua ganhando força principalmente entre o centro-oeste, norte e nordeste. A chuva ao longo desta terça-feira acontece apenas em pontos do Amazonas e também de Roraima. Aqui na costa do estado de São Paulo, a passagem de uma frente fria também pode promover a ocorrência de algumas pancadas isoladas.

0: isoladas e com fraca intensidade, especialmente tanto em áreas mais ao sul da Grande São Paulo, quanto também na faixa litorânea do estado paulista.
1: Obrigada, Vitor. Um bom dia, bom trabalho para você.
0: Um abraço, um ótimo dia.
1: Outro, 6h47.
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3: 6:49, o Aquário de São Paulo completa hoje 20 anos de dedicação à conservação da biodiversidade, educação ambiental e preservação das espécies marinhas. Cerca de 3 em cada 4 animais acolhidos pela instituição são vítimas de tráfico, maus tratos, apreensões realizadas pelas autoridades ou entregas voluntárias. Ao longo dessas duas décadas, o Aquário ajudou a aproximar milhares de pessoas da importância da conservação da vida marinha. E para marcar essa data, a veterinária-chefe Laura Heisfeld deixa uma mensagem especial aos ouvintes do Pulo do Gato.
4: Hoje é um dia de festa para a gente. O Aquário de São Paulo está fazendo 20 anos e o Animalia em Cotia 3 anos. A gente está muito feliz com o quanto os nossos empreendimentos ajudam no turismo da cidade e também na ampliação de uma educação ambiental para as nossas crianças. Obrigado a você e à Rádio Bandeirantes, aos ouvintes pelo apoio e que venham mais 20 anos de parceria com a gente.
3: Parabéns ao Aquário de São Paulo, um passeio muito legal aqui na cidade.
5: 6:50, para você que está nos acompanhando em áudio e vídeo, principalmente pelo nosso canal lá no YouTube. É só você pesquisar por Rádio Bandeirantes Oficial. Estamos agora com uma imagem da câmera instalada na Roda Rico, a roda gigante que fica ali na Marginal Pinheiros, aqui em São Paulo. Um bonito amanhecer na capital paulista, tempo nublado, mas com aquele laranja do céu pintando nesse comecinho de terça-feira. Inclusive, agora nas nossas transmissões ao vivo, nós temos lá um QR Code. Se você que está nos acompanhando pelo YouTube escanear esse QR Code, já vai cair direto para uma página com todas as redes sociais da Bandeirantes. Ou você também pode procurar por arroba Rádio Bandeirantes no Instagram, no TikTok, no X. E lá nós temos muitos conteúdos exclusivos criados para nossas redes sociais, além da repercussão de tudo que você também acompanha na programação da Bandeirantes. Fica esse convite especial para você nos acompanhar também pelas redes sociais. No Instagram, Bandeirantes passou dos 400 mil seguidores. Recentemente, hein? E vamos por muito mais. 6:52.
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6: 6h56, há pouco falamos sobre uma apreensão de droga que seria enviada para fora do país no aeroporto de Guarulhos. E agora falaremos também sobre uma operação contra o tráfico internacional de drogas no Porto de Santos, da Bandeirantes Santos. Quem está conosco é a Rafaela Ferreira. Bom dia, tudo bem?
7: Bom dia, Lupato, Silvânia, ouvintes do Pulo do Gato. Isso mesmo, a Receita Federal apreendeu cerca de 450 quilos de cocaína no Porto de Santos. Foram duas tentativas de envio de drogas ao exterior. Na primeira, 11 quilos de cocaína foram encontrados no interior de um navio atracado durante uma operação de busca aduaneira. Na outra, mais de 437 quilos de drogas foram localizados durante uma conferência física de uma carga de sucata de ferro com destino aos Emirados Árabes Unidos. A Polícia Federal foi acionada para conduzir as investigações e é importante ressaltar que a segurança do porto ela é feita por um trabalho em conjunto entre a Receita Federal, a Polícia Federal, a Guarda Portuária e também a Marinha. Em muitos casos, são utilizados, além das câmeras de monitoramento espalhadas pelo porto,

0: Bem, mergulhadores, cães farejadores e os scanners, que ajudam muito. Afinal de contas, estamos falando do maior porto da América Latina, que tem milhares de toneladas sendo movimentadas a cada dia. E, além disso, no ano passado foram interceptadas e apreendidas pela Receita Federal cerca de 5 toneladas de drogas. E vocês falaram há pouco a respeito do amanhecer aí em São Paulo, aqui no litoral paulista. Nós não temos um amanhecer tão bonito, mas temos 21 graus, e eu convido os ouvintes do Litoral Paulista às 7h30 a encontrar as notícias locais com a gente no Primeira Hora.
1: É isso aí, obrigado a Rafaela Ferreira da Bandeirantes Santos para fechar esse pulo do gato de hoje, Silvânia.
2: Tem um acidente, na verdade, um incêndio num ônibus na Avenida 23 de Maio, próximo ali ao viaduto Tutóia. E uma viatura do Corpo de Bombeiros está a caminho. O trânsito certamente está bem complicado na região. Aliás, trânsito muito complicado nesse início de manhã, na Avenida dos Bandeirantes. Tivemos a informação de dois veículos quebrados no sentido da Marginal Pinheiros e um deles, uma carreta. E o que temos de informação é isso. Esses seriam os motivos para esse trânsito muito complicado nesse início de manhã na Avenida dos Bandeirantes. Também na Dutra. Temos trânsito complicado na altura do quilômetro 219, um acidente na pista expressa na região de Guarulhos, está interditando a pista expressa então da Rio São Paulo da Dutra no 219, Lopato.
1: 6h59, daqui a pouquinho o quinto sinal marca 7 horas da manhã e isso significa que vem aí o Primeira Hora com Nelson Gomes e Ana Paula Rodrigues. Nós, Silvânia, voltamos amanhã às 5 da manhã com o Pulo do Gato. Eu volto daqui a pouquinho a partir das 10 horas com a Paula Valdez e o Marco Antônio Sabino no Manhã Bandeirantes. Valeu, Sil.
2: Obrigada, Lupato. Vitor Lupato, que está comigo aí durante as férias de Pedro Campos. Voltamos então amanhã a partir das 5 da manhã. Fiquem com Deus. Até mais.
1: Tchau.
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4: Hora oficial do Brasil, 7 horas.
5: Terça-feira, 7 de julho de 2026.
4: Tarifaço dos Estados Unidos. Sessões públicas para tratar da possibilidade de novas taxas contra o Brasil entram no segundo dia.
5: A audiência de hoje terá a presença de Flávio Bolsonaro.
4: Ministério das Relações Exteriores teme ação militar americana após classificação de PCC e Comando Vermelho como organizações terroristas.
5: Presidente da Câmara cria comissão para tratar do projeto que reduz a maioridade penal e texto pode ser votado após as eleições.
4: Espanha elimina Portugal no último jogo de Cristiano Ronaldo em Copas e avança para pegar a Bélgica nas quartas.
5: Seleção belga elimina Estados Unidos em meio à polêmica sobre revogação de expulsão.
4: E hoje, a Argentina de Messi enfrenta o Egito e Colômbia pega a Suíça. Tempo.
6: Os temporais continuam em Roraima, com chuva forte e possibilidade de transtornos. Em Boa Vista, a chuva acontece pela manhã e à tarde faz até 32 graus. A previsão de geada nos estados do sul e as temperaturas variam entre 5 e 15 graus em Porto Alegre. A baixa umidade relativa do ar preocupa áreas do centro-oeste, Tocantins, Goiás, Minas Gerais e Bahia. Tem previsão de neblina pela manhã em Goiânia e à tarde os índices podem ficar abaixo dos 30% com máximas de 30 graus. E no litoral do Nordeste, a chuva continua, especialmente entre o Amapá e o Rio Grande do Norte. 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
4: A possibilidade de uma nova tarifa dos Estados Unidos contra o Brasil volta a ser discutida hoje em Washington.
5: Vamos à capital federal da Bandeirantes Brasília, fala Felipe Campbell. Bom dia.
7: Bom dia, Ana. Bom dia, Nelson.
4: Bom dia.
7: As audiências que tratam das tarifas do governo dos Estados Unidos em cima dos produtos exportados pelo Brasil devem seguir nesta terça-feira com participação de diversos setores.

0: da economia brasileira. Representantes de setores como a indústria e o agronegócio do país seguem em Washington para tentar convencer o governo do presidente Donald Trump de que a sobretaxa em cima dos produtos nacionais prejudicaria não apenas os exportadores brasileiros. Setores do café, arroz, açúcar, etanol, ferro, madeira, papel, calçados e propriedade intelectual afirmaram que empresas, consumidores e cadeias produtivas dos Estados Unidos também seriam prejudicados. Entre os participantes estão a Federação das Indústrias do Estado de São Paulo, a Fiesp, a Associação Brasileira da Indústria de Máquinas e Equipamentos, a Abimac, e a Confederação da Agricultura e Pecuária do Brasil, CNA. A Confederação Nacional da Indústria, a CNI, por exemplo, projetou que, caso as novas propostas de taxação sejam adotadas, mais de 4 mil produtos brasileiros podem ser afetados. Se as duas novas propostas forem adotadas, pode chegar a um aumento de 27,5% sobre alguns bens, sendo que 62% deles são utilizados como insumos em processos produtivos. Além disso, o Brasil é o principal fornecedor do mercado norte-americano de pelo menos 11 produtos que podem ser afetados se essa tarifa for aplicada e ser acumulada com as tarifas já existentes, chegando aí a 37,5%. Dessa maneira, quase 15 bilhões de dólares em exportações do Brasil seriam afetados. Para o ministro do Empreendedorismo, Paulo Henrique Pereira, os números mostram que a economia dos Estados Unidos já foi afetada com as sanções impostas pelo governo de Washington e por isso defendeu que o governo vai insistir nessa linha e que o Brasil deve buscar novos mercados caso as tarifas se confirmem. Enquanto isso, equipes técnicas do Brasil e dos Estados Unidos devem se reunir ainda nessa semana para preparar uma última rodada de negociações. A ideia é seguir negociando até o dia 15 de julho, prazo final para decidir se avança ou não com a imposição das tarifas. Volto com vocês.
1: Obrigada, Campo, pelas informações. 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
2: Segundo o presidente da Confederação Nacional da Indústria, Ricardo Alban, mais de um terço das vendas para os Estados Unidos pode ser atingido pela taxação.
3: Vários setores impactados também estão presentes nesses 2 dias para ver se nós conseguimos, tecnicamente, razoavelmente, ponderar sobre esse, eu diria, exagero dos 25% e mais 12,5%. Porque o Brasil continua tendo um déficit comercial crescente com os Estados Unidos.
1: O ex-diretor-geral da Organização Mundial do Comércio, Roberto Azevedo, calcula que mais de 4 mil produtos serão afetados pelas tarifas dos Estados Unidos.
2: O embaixador vai participar hoje da audiência pública do representante de comércio americano como porta-voz de entidades da indústria.
1: Em entrevista à Band News TV, ele destacou que a maior parte é de insumos para empresas americanas e isso pode levar o consumidor americano a pagar a conta.
4: Isso é o pior, né? 62% das nossas exportações que estão sendo afetadas são insumos para empresas americanas, né? Então, não faz nenhum sentido do ponto de vista econômico, vai encarecer a cadeia produtiva nos Estados Unidos, encarece o preço ao consumidor final. Não há nenhum ganho econômico nessa situação.
2: Quem também deve participar hoje da audiência é o pré-candidato à presidência da República, Flávio Bolsonaro.
1: A possibilidade de uma nova tarifa dos Estados Unidos tem mobilizado esforços do senador do PL e do governo federal.
2: Voltamos a Brasília, Felipe Campbell.
0: Exatamente. O pré-candidato do PL viajou a Washington, participa hoje da audiência pública convocada por autoridades americanas para discutir o assunto. O senador terá 5 minutos para falar, o mesmo que outros participantes da reunião. De olho na repercussão eleitoral, Flávio vai dizer que a sobretaxa é injusta, além de defender o PIX. Donald Trump decide a partir de 15 de julho se aplica ou não o aumento nos impostos. Em carta enviada ao governo americano na semana passada, o pré-candidato defendeu a suspensão da possível aplicação do tarifaço até as eleições. E diante da repercussão, dessa vez o senador não citou prazos. Flávio Bolsonaro também sustenta que a discussão sobre a tarifa ganhou contornos políticos no Brasil. Na carta, sua assessoria reúne reportagens e cita que o tema passou a ser explorado por integrantes do governo e por veículos de imprensa que, na avaliação dele, estariam aliados ao Palácio do Planalto. Aqui em Brasília, o presidente Lula conversou com o ministro da Fazenda e recebeu informações sobre as negociações com os Estados Unidos. O Brasil enviou observadores à reunião, mas não vai participar. A avaliação é que as conversas diretas

0: entre os dois governos são mais efetivas do que as discussões na representação do comércio dos Estados Unidos abertas para ouvir a sociedade civil. Então, por isso, como comentei, né, é esperada uma nova reunião nessa semana, quando o governo brasileiro vai reforçar a defesa de que a taxação vai prejudicar a produção, os consumidores e também aumentar os custos nos dois países. Volto com vocês.
1: Obrigada, Campbell, pelas informações. 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
2: Outros pré-candidatos à presidência da República também tiveram compromissos.
1: Ontem, Ronaldo Caiado, pré-candidato do PSD, participou em São Paulo de um encontro com líderes evangélicos e hoje participa de um podcast.
2: Já Romeu Zema, do Novo, concedeu entrevistas. Nesta terça-feira tem agendas com lideranças femininas do setor financeiro e com a Frente Parlamentar do Empreendedorismo.
1: Renan Santos, do Missão, não tem agenda pública prevista para hoje, também não teve ontem.
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4: Novas pesquisas, algumas já em campo, chegam esta semana, ainda podendo captar efeitos da investigação do caso Master envolvendo Jacques Wagner, que teve a solidariedade de Lula, e da crise nas relações de Michele e Flávio Bolsonaro, que tenta superar isso. As últimas pesquisas mostraram uma perda de Flávio entre evangélicos e mulheres. No Planalto, estão contando com novo prejuízo do adversário, por sua atitude pedindo adiamento das tarifas americanas até depois da eleição. Flávio não tem mais falado nisso. Lula aumentou sua vantagem sobre ele, sobre Flávio, nas últimas pesquisas, mas sem contar com os votos perdidos pelo adversário. Esses votos ficaram ali na direita mesmo, com outros candidatos, ou viraram indecisos ou brancos. Vamos aguardar as próximas pesquisas. Quem viu o Canal Livre dessa semana entendeu que a decisão desta eleição depende de um número cada vez menor de eleitores que saem da área dos chamados independentes.
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3: Bandeirantes 716, vamos para os Estados Unidos, Ricardo Capriotti. Muito bom dia.
4: Oi, Capri.
5: Fala, Nelson, bom dia a você, a Ana, todo mundo que está conosco. Vamos lá, porque a Copa do Mundo segue firme e forte, com mais equipes se classificando às quartas de final da competição. Os Estados Unidos foram eliminados pela Bélgica. Vitória dos belgas por 4-1, uma goleada num jogo recheado de polêmicas, em que os belgas comemoraram muito o fato da classificação depois da interferência do presidente Donald Trump para a escalação do atacante Balogun, que havia sido expulso, mas teve ali a sua expulsão revogada pelo Comitê Disciplinar da FIFA. Bélgica classificada para as quartas de final da competição. Quem também avançou foi a seleção da Espanha, que venceu Portugal por 1-0, um gol marcado por Merino já nos acréscimos da partida. E essa foi a última dança de Cristiano Ronaldo com a camisa da seleção portuguesa em uma Copa do Mundo. Apesar de que Cristiano Ronaldo deu a entender de que pode jogar a Euro de 2028 pela seleção portuguesa. Para trazer mais informações e análise dessa despedida de Cristiano Ronaldo da Copa, aqui está Leandro Quesada. Fala, Quesada, bom dia.
6: Olá, bom dia, Ricardo Capriotti. Campeoníssimo em Champions League, eleito várias vezes melhor jogador do mundo, faltou a Cristiano Ronaldo mais sucesso quando o assunto é Copa do Mundo de futebol. Os números são até interessantes. 6 Copas do Mundo disputadas de 2006 até agora, 27 jogos, 11 gols marcados e 2 assistências.

0: Mas vamos combinar. Copa do Mundo e Cristiano Ronaldo não combinam tanto assim. A melhor campanha coletiva foi em 2006, quando, sob o comando de Felipão, a seleção portuguesa chegou entre os quatro primeiros colocados na Copa disputada na Alemanha, vencida pela Itália. O momento individual melhor de Cristiano Ronaldo aconteceu na Rússia em 2018. Quem não vai lembrar daquele duelo contra a Espanha, hein? 3-3 com um espetacular hat-trick do Gajo. É, mas ficou por aí. Ele nunca conseguiu chegar à final da Copa do Mundo. E menos, não conseguiu conquistar a Copa do Mundo. Ao contrário do maior rival que ele teve na carreira, que em duas oportunidades chegou à decisão de Mundial de Futebol. Em 14, Messi esteve na decisão com a Alemanha, vice-campeão. Em 2022, garantindo o título da Argentina contra a França no Catar. Eu sei que muita gente não vai concordar, e principalmente os superfãs de Cristiano Ronaldo. Mas Cristiano Ronaldo, em Copas do Mundo, não foi tão brilhante como, por exemplo, na pomposa Champions League, Ricardo Capriotti.
1: Vamos ouvir então Cristiano Ronaldo falando sobre essa despedida dele em Copas do Mundo. Fala aí, CR7.
2: Salgo de consciência tranquila. Não... Este é o futebol, esta é a vida de um futebolista. Às vezes se gana, às vezes se perde. E há que seguir. A verdade que foi meu último Mundial, sim. Pero lo demás, terei tempo para pensar, estar com minha família, não decidir as coisas de cabeça caliente.
1: É isso. Então, boa sorte e sucesso ao futuro de Cristiano Ronaldo. Daqui a pouquinho eu volto para falar das nossas transmissões e mais informações de Copa do Mundo no Primeira Hora. Nelson e Ana.
3: Valeu, Capri. Até daqui a pouquinho. 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

0: alguma dúvida ainda. Renata Flores volta amanhã aqui na Bandeirantes. Obrigado. Até lá.
1: Ótimo dia. Até amanhã.
0: 7h22.
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1: Bom dia, ouvinte do Primeira Hora. Trânsito em São Paulo na manhã da terça-feira. A informação vem da Marginal Pinheiros, lenta para Interlagos, desde o Cebolão até a passagem pela Ponte do Jaguaré. E tem lentidão também ali do meio da Raia da USP até a Ponte da Cidade Universitária. E para Castelo Branco, nesse mesmo trecho da Pinheiros, a condição de trânsito é boa agora. Bom dia, torcedor. 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
3: Bandeirantes 728.
4: Bom, vamos ao Rio de Janeiro. A repórter Luana Bernardes traz agora informações sobre uma operação que está sendo realizada por lá. Luana, muito bom dia.
5: Oi, bom dia a todos. O ex-prefeito de Belfor Roxo, Márcio Canella, do União Brasil, é alvo de operação da Polícia Federal contra um esquema de lavagem de dinheiro. Outro alvo é o delegado Marcos Amin. Ao todo, os agentes tentam cumprir 19 mandados de busca e apreensão. Segundo as investigações, o esquema teria movimentado mais de 7,6 bilhões de reais nos últimos 6 anos, de acordo com o relatório de inteligência do Conselho de Controle de Atividades Financeiras. Além do crime de organização criminosa, os investigados podem responder por contratação direta ilegal e lavagem de dinheiro. Ainda de acordo com a PF, outros investigados são policiais civis e integrantes da milícia de Belfor Roxo, na Baixada Fluminense.
4: Bandeirantes 729.
3: O presidente da Câmara prevê votar após o período eleitoral a proposta que reduz a maioridade penal para 16 anos.
4: Ontem, Hugo Mota colocou o texto para andar na casa com a criação de uma comissão especial para analisar o tema.
3: O novo colegiado ainda será instalado e os integrantes indicados pelos líderes dos partidos.
4: O prazo de trabalho será de, no mínimo, 10 e, no máximo, 40 sessões para debater o assunto e apresentar emendas.
3: Ao final deste período, o parecer do relator será votado pela comissão.
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4: Hora oficial do Brasil, 7:30. 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
4: Bandeirantes 731, vamos agora com mais informações sobre as investigações da tentativa de assassinar um tenente da rota em São Paulo, Luiz Felipe Nunes. Muito bom dia.
6: Muito bom dia, Nelson, Ana Paula. Bom dia para você que nos acompanha na Bandeirantes. A Polícia de São Paulo avançou nas investigações para identificar pelo menos 4 suspeitos e capturar um destes criminosos que já foi identificado pela Polícia de São Paulo. Esses avanços aconteceram após uma operação na favela de Paraisópolis, na zona sul da capital paulista. O criminoso, conhecido como Golias, que é o Hércules da Costa Siqueira, ainda não foi capturado, mas essa operação acabou em uma apreensão de 2 milhões e meio de reais em cocaína, que seriam distribuídos para o estado de São Paulo, também para outros estados do país e o exterior, pelo primeiro comando da capital. Após esta operação, a polícia também avança em outras frentes de investigação. Por exemplo, no fato de que existe a possibilidade de um plano do PCC, do crime organizado, para ou libertar ou matar os dois suspeitos do cometimento deste crime contra o tenente Pimentel na região de São Caetano do Sul. O que a polícia confirma é que um criminoso do PCC foi preso no entorno do Distrito Policial de São Caetano, onde esses dois suspeitos estão presos neste momento. Ainda não se sabe se a tentativa é de uma invasão ou de uma chamada queima de arquivo, matar essas pessoas para que outras informações não circulem, principalmente sobre o paradeiro de pelo menos 4 indivíduos que não foram identificados ou de outras pessoas que também teriam participação neste delito contra o tenente Pimentel, que recebeu um tiro na nuca em São Caetano do Sul no último dia 27 de junho. De acordo com a polícia, essa ação tem participação do primeiro comando da capital, do PCC, e foi articulada durante pelo menos 3 meses com o monitoramento frequente da situação do tenente Pimentel. O que a polícia afirma é que o tenente participou de uma operação que deixou morto um criminoso do primeiro comando da capital e por isso houve esta retaliação. Sobre a saúde do tenente Pimentel, ele vai se recuperando, está ainda em estado grave, mas as últimas informações passadas pela família e pela polícia militar indicam que a principal evolução é o início de um protocolo de redução gradual da sedação. Ele vai se recuperando, a gente traz mais informações sobre o estado de saúde dele ao longo da programação da Bandeirantes e também das investigações que seguem por parte da polícia militar, que volta hoje para Paraisópolis. Nelson e Ana Paula.
4: Obrigado, Luiz Felipe Nunes, Bandeirantes 7:34.
3: 7:34, o motorista, né, responsável por um grave acidente na rodovia Castelo Branco neste fim de semana, está preso. A justiça optou pela prisão preventiva de Gabriel Lima da Silva, de 27 anos. Na noite do domingo, ele atingiu violentamente um carro onde viajava uma família, na altura do 17 da rodovia Castelo Branco, em alta velocidade com muita força. A pancada foi tão forte que o carro capotou e o tanque de combustível desse veículo onde estava a família explodiu. As 3 pessoas que estavam lá dentro morreram. Um homem e uma mulher que eram casados e uma criança, filha dessa mulher, uma menina de 5 anos. Os corpos ainda não foram identificados porque eles ficaram carbonizados e dependem de laudos que são mais demorados, com base em DNA e identificação de arcada dentária. Só depois disso que eles serão liberados, inclusive, para a despedida das famílias. Já o Gabriel está detido, ele teve apenas escoriações e um corte na testa. Ele foi levado para o hospital sob escolta policial, saindo de lá foi direto para o Fórum de Justiça em Osasco e dali para a cadeia, onde deve seguir preso pelos próximos dias, enquanto a polícia continua investigando este caso lá na rodovia Castelo Branco. Inclusive, ele tinha sinais de embriaguez e se recusou a fazer o teste do bafômetro após a colisão.
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4: Bandeirante 7:36, é para lá que a gente volta agora, Ricardo Capriotti.
7: Vamos lá, Nelson, aqui na costa leste dos Estados Unidos, são 6 horas e 36 minutos, nós vamos falar mais um pouco sobre os desdobramentos desse episódio envolvendo a interferência do presidente Donald Trump nos destinos da Copa do Mundo aqui, a liberação do Balogun para jogar ontem pela seleção americana, que não foi suficiente. A Bélgica venceu os Estados Unidos por 4-1, os americanos estão fora, a Bélgica avança às quartas de final e o repórter Eduardo Barão tem mais informações sobre esse episódio. Diz aí, Barão.
8: Donald Trump entrou em cena. Ele confirmou o que pediu ao presidente da FIFA, Gianni Infantino, para anular a expulsão.
9: O juiz deu um cartão vermelho para ele. Eu nem sabia o que isso significava. Então, sim, eu pedi uma revisão da FIFA.
8: Trump chegou a dizer que tem um dossiê com suspeitas sobre a carreira do árbitro do jogo, o brasileiro Rafael Claus. O técnico da Inglaterra, Thomas Tuchel, ironizou a polêmica ao dizer que talvez Trump também consiga anular a expulsão do zagueiro britânico Jarrell Cansah. e questionou quais serão os critérios da FIFA daqui para frente.
10: Onde isso começa e onde isso termina agora? Entramos com recurso se não concordamos com o cartão amarelo ou vermelho? Essa é a minha pergunta e eu não tenho resposta.

0: Até hoje, somente uma expulsão havia sido anulada na história das Copas. O craque brasileiro Mané Garrincha foi expulso na semifinal contra o Chile em 1962, mas foi absolvido pelo Tribunal da FIFA por 4-3 e pôde disputar a final contra a Tchecoslováquia quando o Brasil conquistou o bicampeonato mundial.
1: E é bom lembrar que naquela oportunidade, 1962, não haviam os cartões vermelho e amarelo. Era um modelo diferente que se utilizava para o julgamento dos atletas naquela oportunidade. Com o avanço da Bélgica, que eliminou os Estados Unidos, e a Espanha, que também passou por Portugal por 1-0, os dois times se enfrentam nas quartas e final. Os outros jogos já definidos, França e Marrocos, Noruega e Inglaterra. A última partida das quartas e final será definida hoje, do encontro entre Argentina e Egito, Suíça e Colômbia. Os vencedores se enfrentam na próxima fase da competição. E a seleção brasileira? Bem, o Brasil já mira o futuro e o Alexandre Pretzel conta pra gente sobre o futuro da seleção brasileira. Diz aí, Pretzel.
2: Bom dia, Capriotti, bom dia a todos do Primeira Hora. A renovação da seleção brasileira será feita principalmente no setor defensivo a partir do próximo ciclo. Começa, é claro, pelos três goleiros. Se o Taffarel não permanecer, Alisson vai perder espaço. Ederson e o Everton já passaram do ponto também. Então a renovação pode surgir com o John, com o Hugo Souza e também com o goleiro Bento recebendo oportunidades. No setor defensivo, Danilo Silva, mais o Marquinhos, mais o Alexandre, até o Douglas Santos, né, são jogadores que devem sobrar. E aí sobra Gabriel Magalhães, sobra o Bremer também, o próprio Léo Pereira, que ganhou o respeito do Carlo Ancelotti. São três nomes que ficam para a defesa. No meio campo, sem Fabinho e Casemiro, a primeira posição de meio campo segue aberta e a gente tem jogadores até com certa juventude, como Danilo Santos, o próprio Paquetá e outros que podem aparecer imediatamente. Além do Ederson Silva, que não foi bem na Copa do Mundo, mas é um jogador que o Ancelotti gostou e chamou para a Copa. E lá na frente, sim, aí a quantidade é grande e a qualidade também. Então, o Brasil está bem servido no ataque, mas terá que melhorar a defesa e também um pouco o setor de meio campo. Carlo Ancelotti deixou os Estados Unidos ontem, seguindo para o Canadá, onde reside, e hoje o restante da delegação que está aqui nos Estados Unidos e quem mora no Brasil seguirá em voo fretado para o Rio de Janeiro. De Nova Jersey com a seleção brasileira, Alexandre Pretzel.
1: Daqui a pouquinho eu volto com mais informações e Copa do Mundo aqui na programação da Bandeirantes, Nelson e Ana.
3: Obrigado, Ricardo Capriotti, Bandeirantes 740.
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4: Avenida Interlagos, no sentido do

0: centro tem trânsito lento desde a passagem ali pelo shopping na Antônio Gonçalves Viana até a altura da Irvante Sajiquian. Também tem lentidão da rua José Neves até a Praça Ministro Pedro Chaves. Quem vai no sentido do bairro pela Avenida Interlagos agora vai com boas condições por ali. 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
3: Bandeirantes 7h44.
4: Destaque do repórter Guilherme Oliveira. Bom dia.
5: Bom dia, Ana. Bom dia, Nelson. Bom dia. Aqui nos acompanha. A Polícia Federal realizou duas operações em conjunto no Aeroporto Internacional de Guarulhos, na região metropolitana, contra o tráfico internacional de drogas, principalmente cocaína, que é enviada aqui do Brasil para Lisboa, em Portugal, e Frankfurt, na Alemanha. Nessas duas operações, houve mandados de busca e apreensão contra funcionários terceirizados do terminal. Não houve mandados de prisão, porque dois desses funcionários já estão presos em razão de outras investigações. Já o outro funcionário ainda é considerado suspeito, não, portanto, não houve um mandado de prisão contra ele. Os policiais federais apreenderam documentos e outros materiais que podem colaborar com as investigações. E a gente sempre alerta por aqui, né? Principalmente em viagem internacional, orientação das autoridades. Tira uma foto da sua bagagem, da sua etiqueta, porque se acontecer algum problema, você vai ter como comprovar depois qual é a sua bagagem, pessoal.
4: Obrigada, Guilherme, pelas informações.
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3: Hora Oficial do Brasil, 7h45.
4: O Ministério das Relações Exteriores aponta risco de uma ação militar dos Estados Unidos no Brasil.
3: O alerta está em um documento oficial enviado pelo Itamaraty à Câmara dos Deputados.
4: O texto cita a chance de intervenção após as autoridades americanas classificarem o Comando Vermelho e o Primeiro Comando da Capital como organizações terroristas.
3: A mensagem é assinada pelo chanceler Mauro Vieira.
4: O posicionamento responde a um pedido de informações feito pelo deputado federal Evair de Mello, do Republicano.
3: O parlamentar havia questionado o Itamaraty sobre a medida adotada pelo governo de Donald Trump.
4: Bandeirantes 7h46.
3: O Hamas anuncia a dissolução do órgão que governou a faixa de Gaza por duas décadas.
4: Segundo o grupo islâmico, o objetivo é evitar novos ataques israelenses e aliviar o sofrimento da população depois de quase 3 anos de bombardeio.
3: Nesse período, mais de 70 mil palestinos foram mortos, a maioria mulheres e crianças.
4: A retirada do Hamas abre caminho para a implementação de um governo civil.
3: O movimento está previsto no acordo de paz intermediado pelos Estados Unidos e assinado no ano passado.
4: Bandeirantes 747.
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0: Bandeirantes, 7h49.
1: Ministros do Supremo ameaçam afastar os presidentes de tribunais estaduais que autorizaram pagamentos de salários bem acima do teto para juízes e desembargadores.
0: Vamos a Brasília, Alex Guzmão.
2: Os tribunais têm até quarta-feira para responder. Com o objetivo de limitar o valor pago em penduricalhos, o STF definiu em março que os contracheques dos magistrados podem, no máximo, superar em 70% o teto do funcionalismo, o que significa cerca de R$ 79 mil. Reais. O problema é que essa regra simplesmente não foi cumprida por alguns tribunais de justiça dos estados e do Distrito Federal. Em maio, por exemplo, alguns magistrados superaram e muito o limite definido pelo Supremo. No caso do TJ do Distrito Federal, por exemplo, a juíza Maria Isabel de Lourdes Silva recebeu de verbas eventuais R$ 448 mil. Reais. Com o salário, o total pago a ela no mês chegou a R$ 495 mil. No Pará, o Tribunal de Justiça pagou ao juiz Raimundo Moisés Alves Flecha, só em direitos eventuais, mais de 1 milhão. O valor líquido bateu em R$ 1.045.000. Nos dois casos, o valor adicional que aparece nos contracheques são referentes a indenizações por férias, e os dois juízes são aposentados. No caso de Raimundo, ele foi aposentado compulsoriamente, acusado de venda de sentenças no TRE. A divulgação desses dados levou os ministros do Supremo, Alexandre de Moraes, Flávio Dino, Cristiano Zanin e Gilmar Mendes, a pedirem esclarecimentos aos presidentes de 7 tribunais: Goiás, Distrito Federal, Maranhão, Paraná, Rio de Janeiro, Rio Grande do Norte e Rondônia. O prazo é de 48 horas, sob pena de afastamento dos presidentes dos tribunais dos cargos. Eles também poderão responder nas esferas civil, criminal e disciplinar. Questionado, o Tribunal do Distrito Federal disse que o pagamento de maio abrange parcelas decorrentes da aposentadoria da juíza. Já o Tribunal de Justiça do Pará respondeu que o valor pago ao juiz aposentado não é salário, mas a quitação legal de direitos acumulados na carreira, como férias não tiradas.
1: Bandeirantes 752.
0: A justiça tem ampliado o cerco ao patrimônio de Daniel Vorcaro e de parentes do banqueiro.
1: Agora, uma mansão avaliada em mais de 100 milhões de reais pode ser liquidada no processo de recuperação judicial do Banco Master.
0: Continuamos em Brasília, Pedro Teixeira.
3: Uma mansão que parece saída de uma revista de arquitetura em um dos endereços mais luxuosos de São Paulo. A estrutura de dois pavimentos com 1.300 metros quadrados tem deck com piscina central, rooftop e uma área no subsolo para uma balada exclusiva. A mansão do banqueiro Daniel Vorcaro está no centro de uma disputa judicial. Por ordem da Terceira Vara de Falências de São Paulo, tentativas de venda ou compra do imóvel devem ser alertadas.

0: Ivor Caro pagou 100 milhões de reais pela casa em 3 parcelas de fevereiro a março do ano passado. Naquele momento, a crise do Banco Master já era conhecida e o banqueiro negociava a venda da instituição para o BRB, o Banco de Brasília. As investigações apontam uma coincidência de datas que chama a atenção. No mesmo período de 42 dias em que o banqueiro quitava o imóvel, o Master recebeu mais de 3 bilhões de reais do BRB pela compra de carteiras de crédito. Documentos apontam que esses contratos eram fraudados. A decisão da Justiça Paulista amplia o cerco contra o banqueiro, que já teve aviões, carros, casas, itens de luxo e acesso a empresas bloqueados. Valores retidos poderão ser ressarcidos para pessoas físicas e cobrir o rombo do Banco Master.
1: Bandeirantes 7h54, e você que está nos ouvindo aqui no Jornal Primeira Hora, nos acompanhando pela nossa live no YouTube, vai ver que tem um QR Code aí no canto direito da tela. É só apontar o seu celular para esse QR Code que você vai ser direcionado para todas as redes sociais da Bandeirantes. Consegue nos acompanhar no TikTok, nos acompanhar também no Instagram, onde você tem trechos de jornais, de notícias importantes que nós levamos aqui ao ar e também bastidores, conteúdo exclusivo das nossas redes sociais, acessando por meio desse QR Code que aparece aí na nossa live à direita do vídeo.
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3: Alô, amigas e amigos do Esporte a Motor. A Ferrari saiu do fim de semana do Grande Prêmio da Inglaterra de alma lavada. Charles Leclerc venceu a corrida e quebrou um jejum de mais de um ano sem vitória na Fórmula 1. Foi também um marco para a escuderia de Maranello, que conquistou a vitória de número 250 na história. Por coincidência, essa marca foi alcançada exatamente na pista de Silverstone, que foi palco da primeira vitória com o argentino José Froilán González, isso há 75 anos.
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0: Houve um atropelamento por ônibus ali na Avenida Sargento Geraldo Santana, na altura da Engenheiro Alírio Rogner de Matos. Uma pessoa desceu deste veículo, deste ônibus, e foi atropelada pelo próprio ônibus ali naquela região. Já tem uma viatura em atendimento, o ônibus segue por ali, tem lentidão por aproximação pela Sargento Geraldo Santana. 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
2: Bandeirantes 7:59, a frente fria já chegou, Karine Gama, bom dia.
3: Bom dia para você, Ana, bom dia a todos os nossos ouvintes. Pois é, já chegou. Chove neste momento no extremo sul do estado de São Paulo, ali na região de Registro, e aqui na capital paulista já vemos muito aumento de nebulosidade. Durante esta terça-feira, a temperatura não deve passar dos 21 graus e a chuva na capital vem principalmente durante o período da tarde, por conta do avanço desta frente fria. Uhum. Chama atenção para chuva um pouquinho mais concentrada no litoral do estado, mas aqui na capital deve ser um pouco mais fraca.
2: Tá bom, Karine, obrigada, bom dia.
1: Termina aqui o Jornal Primeira Hora.
2: Apresentação Nelson Gomes.
1: E Ana Paula Rodrigues.
2: Diretor responsável João Carlos Saad.
1: Bom dia, Brasil.
2: Bom dia.
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0: Olá, bom dia, seja bem-vindo a mais uma edição do Jornal Gente nesta terça-feira. Hoje é dia 7 de julho de 2026. Estamos como todos os dias ao vivo, falando para todo o Brasil, pela Bandeirantes, pela Band News TV, pelo aplicativo Band Play, onde você quiser nos acompanhar. E você sabe que nós aqui no Jornal Gente estamos mapeando o Congresso Nacional, um dos assuntos mais fundamentais relativos à segurança pública, maioridade penal, redução da maioridade no Brasil. Lembrando que o Brasil hoje é um dos poucos países no mundo que mantém a maioridade penal nos 18 anos. Muitos países têm maioridade com 16, 14, 12, às vezes até 10. Alguns países usam o critério de verificar se o infrator tinha ou não consciência de que aquilo era errado para colocá-lo num julgamento. Enfim, 18 anos sobreviveu em pouquíssimos países e entre nós, o Brasil. O que a gente sempre se pergunta aqui é o seguinte: será que alguém com 16, 17 anos, quase chegando aos 18, não tem consciência de que não pode roubar, de que não pode matar, de que não pode cometer crime? Por que essa pessoa que pode votar, que hoje tem acesso à informação num nível que as gerações anteriores não tinham, por que essa pessoa não responde pelos seus atos? É algo muito, muito importante em termos de segurança pública, até para criar ali uma responsabilização e criar condições justas para que aqueles que são criminosos sejam julgados e colocados na sua respectiva pena. Hoje é muito fácil para o crime organizado bater na porta de adolescentes e falar: olha, pode vir, não acontecer nada com você. Na pior das hipóteses, você passa 2, 3 meses ali na casa de correção. Pois bem, a partir de agora, esse assunto ganha uma nova fase no Congresso Nacional. Ontem, o presidente da Câmara dos Deputados fez um comunicado dizendo que vai criar uma comissão especial para reduzir a maioridade penal. Hugo Mota colocou esse texto para andar na casa, finalmente. Lembrando que esse projeto já havia sido aprovado pela CCJ, Comissão de Constituição e Justiça, por 44 votos a 18. Aliás, não é a primeira vez que a Câmara aprova um projeto que reduz a maioridade penal, mas já já a gente vai falar disso. O relator desse projeto na CCJ foi o deputado Coronel Assis, do PL. Ele diz que a expectativa é grande sobre a possibilidade de avanço dessa pauta.
1: É assim, o texto ele vai ser trabalhado na comissão especial. Nós temos 3 textos base, né? O texto do nosso substitutivo, que foi apresentado através de uma emenda saneadora na proposta original.

0: Nacional, que era do deputado Gonzaga Patriota, e o texto da deputada Juliana Zanatta, que é uma PEC que ela apresentou, e também uma PEC que também foi apresentada pelo deputado Capitão Alden da Bahia. Então todos esses textos vão servir de base, e lógico, os debates, as emendas que os membros da comissão especial vão colocar para tentar aí colocar um texto que seja mais ou menos aí dentro do consenso que a comissão entenda que vá passar no plenário. Mas eu vou adianto, eu acredito que nós temos votos suficientes para promover essa mudança legislativa.
1: Bem, voto tem. Você acompanha aqui o mapeamento que a Bandeirantes tem feito na Câmara dos Deputados. Foram mais de 200 depoimentos já colhidos um a um, com a grande maioria, imensa maioria dos deputados, dizendo o seguinte: a hora que vier para votação, eu voto sim pela redução da maioridade penal. Alguns poucos, mais ligados à esquerda, dizem que votam contra, e ali tem uma coluna do meio daqueles que estão esperando para onde o vento vai tocar. Mas passaria sem nenhuma dificuldade se o projeto fosse de fato pautado pelo presidente da casa, Hugo Mota. Lembrando que agora a gente vai ter um recesso, ano de eleição, o Congresso funciona diferente, mas já é alguma coisa. Para que o projeto que reduz a maioridade penal no Brasil seja aprovado, ele é uma PEC. Precisa passar duas vezes pela Câmara e duas vezes pelo Senado com aquele quórum qualificado. 308 votos na Câmara dos Deputados, por exemplo. A gente sabe que, quando há interesse, você consegue 308 votos, assim, olha, no estalar de dedos. A gente teve projeto sendo aprovado recentemente por quase unanimidade. A questão é colocar para votar e há agora, pelo menos em tese, o compromisso do presidente da casa, Hugo Mota, de colocar o texto em votação. E aí, o Senado é a questão. Termina a votação na Câmara, vai para o Senado. E eu quero lembrar vocês que em 2015 a Câmara aprovou em dois turnos, bonitinho, um projeto que reduzia a maioridade penal no Brasil de 18 para 16 anos. Mandou o texto para o Senado, como tem que ser. O Senado fez o quê? Por meio dos seus presidentes que passaram ali pela casa nesse tempo, sentou em cima do projeto, colocou numa gaveta, deixou empoeirar até que o projeto caducasse, porque ficou muito tempo parado e perdeu a sua validade. Então é assim, se você tem interesse nesse assunto, fique em cima do seu deputado, mas especialmente em cima do seu senador, para que um projeto que tem apoio maciço da opinião pública no Brasil seja, no mínimo, colocado para votação. Lembrando que a última pesquisa do Instituto Paraná Pesquisas identificou que 77,2% dos brasileiros se dizem favoráveis à redução da maioridade penal. Vamos para Brasília agora? O Cláudio Humberto está pedindo passagem aqui no Jornal Gente, chegando com um destaque da política, né, Cláudio? Bom dia.
2: Olá, Thaís Freitas, muito bom dia. Olha, o meu destaque é a montanha de dinheiro que o presidente Lula pagou em emendas parlamentares a políticos do Congresso Nacional este ano. E somente nos seis primeiros anos e os primeiros diazinhos ali do mês de julho. Na campanha eleitoral passada, Lula chamou o tal do orçamento secreto de sequestro do orçamento do Executivo. Chamou também de excrescência. Disse até que a política estava mercantilizada. Agora ele faz mais e faz pior. Neste ano eleitoral de 2026 e somente até o início deste mês, como eu disse, Lula bateu todos os recordes de pagamento de emendas parlamentares, fazendo o Tesouro Nacional desembolsar quase 34 bilhões de reais para distribuir com orçamento com os parlamentares da Câmara e do Senado, sobretudo os aliados, segundo a oposição, mas todos pegam uma beiradinha. Para se ter ideia da explosão dessa coisa, dos 34 bilhões pagos por Lula nos primeiros seis meses deste ano aos políticos, isso supera o que foi pago durante todo o ano eleitoral de 2022. O atual presidente promove a continuação e ampliação de um modelo de barganha orçamentária que ele próprio dizia condenar quando estava na oposição. O total de emendas explodiu. Em 2025, o governo Lula pagou 31,5 bilhões de reais. Já foi um recorde histórico e agora passou para 34 bilhões. As emendas de comissão, que entraram no lugar das famosas emendas de relator, saltaram de meio milhão de reais em 2020, 497 milhões, para 11,2 bilhões em 2025, no atual governo Lula. No total, nos três primeiros anos desse terceiro governo do Lula, o Congresso teve 132 bilhões de reais autorizados em emendas parlamentares contra 83,7 bilhões nos três primeiros anos de Jair Bolsonaro. Olha, naquela época já era um escândalo os 83 bilhões. Agora são 132 bilhões de reais. Em resumo, o orçamento secreto foi a versão crua e concentrada. O modelo Lula é a versão expandida, mais distribuída e eleitoralmente calibrada, digamos assim. Ambos representam o mesmo fenômeno, a captura do orçamento público por interesses particulares de parlamentares, com o aval e a conivência de quem estiver no Palácio do Planalto na ocasião. A pregação contra as emendas desmorona quando o poder troca de mãos. Quem paga impostos, como sempre, é quem paga a conta, Thaís.
1: Esse é o Cláudio Humberto, direto de Brasília, todos os dias conosco aqui no Jornal Gente, no ar, na Bandeirantes, na Band News TV. 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Mas vamos cruzar o oceano agora? Deixa eu chamar a Sônia Blota, direto do calor parisiense, com o destaque na abertura do Jornal Gente. Bom dia, Soninha.
3: E que calor, Thaís. Ótimo dia para você, para o Cláudio, para toda a nossa audiência no Jornal Gente. Meu destaque é que começa em Ankara, na capital da Turquia, a reunião de cúpula da OTAN, a Organização do Tratado do Atlântico Norte. Os chefes de Estado dos 32 países membros estarão presentes além dos quatro parceiros habituais, que são Japão, Coreia do Sul, Austrália e Nova Zelândia. Este ano, convidados Bahrein, Emirados Árabes Unidos, Kuwait e Catar, que também participarão do encontro. Outro país convidado é a Ucrânia, que há mais de 4 anos está em guerra com a Rússia. E este é justamente um dos principais assuntos da reunião de cúpula, porque nas últimas semanas o conflito voltou a escalar, com Kiev atacando instalações petrolíferas russas e Moscou respondendo com uma chuva de mísseis e drones sobre o território ucraniano. O presidente Volodymyr Zelensky solicita mais mísseis para defesa antiaérea, além de mais equipamentos militares. Sem a participação americana, já que Washington entende que a defesa da Ucrânia é um problema da Europa, os aliados europeus da OTAN e o Canadá se comprometem a fornecer 70 bilhões de euros por ano em ajuda militar a Kiev em 2026 e 2027. Mas a estrela da festa, se podemos dizer assim, ou melhor, o protagonista, promete ser, para variar, o presidente americano Donald Trump, que recentemente teve rusgas com a primeira-ministra italiana Giorgia Meloni e com membros da OTAN, já que ele acusa a aliança de não ajudar os Estados Unidos no conflito com o Irã. A cúpula pretende marcar o início da retirada gradual das obrigações dos Estados Unidos de garantir a segurança do continente europeu. Porém, Trump deve reafirmar o compromisso americano com a chamada dissuasão nuclear. Ou seja, o guarda-chuva nuclear americano continuará sobre a Europa. Os Estados Unidos também vão cobrar o compromisso europeu de aumentar os gastos com defesa para 5% do PIB de cada país membro até 2035. Já há consenso de que é insustentável que um bloco de cerca de 600 milhões de pessoas entre as regiões mais prósperas do mundo sejam dependentes de Washington. Bem, a caminho de Ankara, o presidente francês Emmanuel Macron fez uma visita oficial à Síria. Ele chegou ontem a Damasco para se encontrar com o presidente interino sírio Ahmed al-Sharaa. É a primeira visita de um líder de uma potência ocidental à Síria desde a queda de Bashar al-Assad. Porém, nesta manhã, duas explosões próximas ao hotel onde Macron está hospedado aconteceram. 18 feridos é a confirmação do governo sírio nesse momento. E o Palácio do Eliseu confirma que o presidente não estava no hotel no momento das explosões e que está são e salvo. Depois da visita, Macron segue para a cúpula em Ankara. Na semana passada, uma explosão em um café em Damasco deixou 10 mortos e 21 feridos.

0: A reconstrução do país é um desafio para o novo governo sírio, que acena aí com uma abertura para o mundo, Thaís.
1: Essa é a Sônia Blota, direto ao vivo de Paris, todos os dias, apresentando o jornal Gente do Outro Continente. Da Europa, nós vamos agora aos Estados Unidos, porque tem Copa do Mundo rolando. Copa do Mundo, você já sabe, é aqui na Bandeirantes. E olha, ontem uma definição linda de um jogo de quartas de final. Portugal-Espanha, passou a Espanha, Bélgica-Estados Unidos, passou a Bélgica, e Espanha e Bélgica fazem as quartas de final agora, esse jogo, na sexta-feira, claro, com transmissão aqui da Bandeirantes. O Alexandre Pretzel, direto de New Jersey, Estados Unidos, está chegando aqui para falar sobre esses dois jogos. Vamos falar primeiro, Pretzel, sobre Espanha e Portugal? Porque com a provável aposentadoria de Cristiano Ronaldo das Copas do Mundo, ele está com 41. Com 45 é quase impossível a próxima, né, Pretzel? Bom dia.
2: Bom dia, Thaís. Bom dia, Cláudio. Bom dia, Sônia. É, exatamente. Ontem o Cristiano acabou se despedindo dos gramados em Copas do Mundo. Aliás, assim, eu queria só fazer uma menção rápida, né? O Brasil foi eliminado para a Noruega e nenhum jogador foi para a entrevista determinada pela FIFA num palco na zona mista, onde os jornalistas ficam esperando que a FIFA traga, com a concordância, claro, da seleção nacional, né, do comitê de comunicação, para que o jogador apareça ali. Ninguém do Brasil apareceu. O Cristiano Ronaldo perdeu o jogo, foi eliminado, foi a despedida dele de Copas do Mundo, e ele foi ali, na sua sexta Copa, dar entrevista e responder a todos os jornalistas portugueses. E deixou bem claro que foi a última Copa do Mundo, que ele vai curtir a vida agora, mas que ele segue ainda com um contrato no time do Al Nassr, da Arábia Saudita, onde ele fez um contrato gigantesco, prometeu ao dono do time na ocasião que iria levar o time ao título saudita e ganhou o título na última temporada. Então, realmente, a gente vê um jogador espetacular se despedindo, né? Que na sua carreira como profissional, como atleta de clube, ele foi fantástico. Em Portugal, ele disputou 6 Copas do Mundo. Em 2002, Portugal disputou a Copa no Japão e ele estava surgindo. Quando chega a era Cristiano Ronaldo, a partir de 2006, Portugal disputa todas as Copas. Antes, Portugal só tinha disputado 3 Copas, 66, 86 e 2002. Então, o que representou Cristiano Ronaldo realmente foi um negócio simplesmente espetacular. Até eu fiz ontem na nossa programação também, eu cheguei a dizer que o Cristiano não é um jogador de Copas, mas isso não é um demérito para ele. O que não é um jogador de Copas? É um cara que não decide tanto, e ele pegou até boas gerações. Então, em 2006, ele foi quarto lugar. Em 2010, ele acabou caindo nas oitavas para a Espanha. Em 14, no Brasil, ele foi machucado para a Copa, ficou na primeira fase. Em 18, nas oitavas. Em 2022, o técnico, na ocasião, Fernando Santos, o deixou no banco de reservas. E ele caiu para Marrocos, entrando apenas no intervalo, quando Portugal estava perdendo o jogo, caiu nas quartas de final. E agora ele lutou bastante, né, na sua aposentadoria, seu último ano, porque deu para ver que realmente, aos 41 anos, não estava fácil. E ele acabou, junto com a sua seleção, perdendo para a Espanha ontem num gol nos acréscimos que praticamente matou a reação portuguesa. Então Portugal fica, para nas oitavas, uma geração muito boa, mas que na seleção não consegue avançar em Copas. E ao mesmo tempo a Espanha passa para as quartas para enfrentar a Bélgica. Só mais uma do Cristiano, Thaís. Ele chegou a dizer também na entrevista que para ele o título da Euro de 2016 foi conquistado na França, contra a França, foi uma conquista de título mundial. Então ele considera aquela conquista como se fosse uma Copa do Mundo. Cristiano Ronaldo, um fenômeno, e a gente lamenta que não teremos ele na próxima Copa, que será disputada em Portugal, inclusive Portugal, Espanha e Marrocos, em 2030, Thaís.
3: Pretzel, muito bom dia, parabéns aí pelo seu trabalho, do Capriota também, toda a equipe, vocês têm orgulhado muito o Grupo Bandeirantes de Comunicação, com um trabalho magnífico, empolgante mesmo. E eu queria saber o seguinte, sobre Portugal ainda, muito rapidamente, né? Uma pena que Portugal, que parecia ser um dos candidatos ao título, inclusive, né, tenha se apresentado de maneira tão, assim, tão frustrante, digamos, né, durante a sua participação na Copa do Mundo. Eu fiquei tristíssimo com a eliminação de Portugal, o time pelo qual torcia depois que o Brasil foi eliminado, mas o time de fato não esteve à altura do Cristiano Ronaldo, digamos assim, né? Não teve à altura da expectativa. Como você vê a atuação da seleção portuguesa, tão promissora, que acabou eliminada?
2: Eu fiquei na mesma expectativa que tu, Cláudio. Eu achei que Portugal seria uma das forças da Copa do Mundo. Até a gente imaginava que

0: Portugal estivesse do outro lado da chave, passando em primeiro, mas acabou passando em segundo, né, num grupo que teoricamente ele era favorito, com a Colômbia e também com o Uzbequistão, né, e com a própria República Democrática do Congo. Então ele acabou passando em segundo, a Colômbia passou em primeiro. A gente até olhava assim, ah, vai dar uma Argentina e Portugal na semifinal, e Portugal ficou do outro lado e acabou tendo que cruzar com a Espanha. Uma decepção, e ontem deu para ver também a mídia portuguesa reclamando demais o técnico espanhol Roberto Martínez, que cantava o hino, né, plenos pulmões. Ele aprendeu a letra do hino desde que ele assumiu, então ele estava muito integrado a toda a seleção, mas Portugal realmente não jogou absolutamente nada. E caiu na conta do treinador, que assim que terminou o jogo, ele foi para a entrevista e depois ele acabou saindo, né? Não se sabe se ele foi demitido, se havia um acordo para ele sair, mas Portugal está sem técnico neste momento, imediatamente a despedida da Copa do Mundo. Estamos todos frustrados, Cláudio, também, porque Portugal tem uma baita geração, tem dois jogadores bicampeões da Champions, como Vitinho e João Neves no meio de campo, e eles também não jogaram absolutamente nada. E afinal, eles é que são o problema, ou é o treinador, ou é alguma coisa que incomoda Portugal durante as Copas do Mundo, Cláudio?
1: Pretzel, bom dia para você, boa tarde aqui de Paris, e o meu boa tarde também, bom dia ao Ricardo Capriotti, que também está conosco aqui no Jornal Gente, porque o que eu queria falar com vocês dois é exatamente: Trump não pôde impedir, nem o Trump impediu a Bélgica de passar lindamente pelos Estados Unidos, começando com o Capri.
2: Oi, Sônia, bom dia a você, a Thaís, ao Cláudio, a todos que estão conosco. Vamos falar sobre esse episódio. Eu queria só completar a informação do Pretzel. Agora de manhã, o jornal A Bola informa que Jorge Jesus será o substituto de Roberto Martínez na seleção portuguesa. E isso é importante por quê? Porque toda vez que um time está sem treinador no Brasil, o nome do Jorge Jesus é ventilado, não é? Mas aparentemente ele vai assumir agora a seleção portuguesa. Ele treinou o Cristiano Ronaldo no Al-Nassr, e o Cristiano Ronaldo, que se despediu da seleção em Copas do Mundo nesta segunda-feira, há uma expectativa de que ele dispute a Euro em 2028, sob o comando do técnico Jorge Jesus, que acabou de dirigi-lo aí no Al-Nassr, né? Então, quem sabe, ainda não tenha sido a despedida definitiva de Cristiano Ronaldo da seleção portuguesa. Mas vamos lá, então, Sônia, falar desse episódio que manchou essa Copa do Mundo, que trouxe uma mancha enorme para esse Mundial. O que aconteceu foi um absurdo, né? Um absurdo completo em muitos sentidos. O presidente Donald Trump não teve nenhuma vergonha em dizer que nem sabia do que se tratava um cartão vermelho no futebol, mas mesmo assim ele resolveu interferir para que o Balogun pudesse jogar a partida contra a Bélgica ontem, e ele acabou jogando. Não fez diferença alguma. Balogun claramente ali não estava muito confortável no jogo. O que a gente viu foi uma seleção da Bélgica extremamente motivada a vencer, a derrotar os adversários e tirar essa mancha, pelo menos de alguma maneira, ali dessa Copa do Mundo. Uma goleada por 4-1, a seleção dos Estados Unidos foi amplamente dominada pela Bélgica. Não houve nenhuma necessidade do Balogun. Aliás, o Balogun aparentemente mais atrapalhou a seleção dos Estados Unidos do que ajudou. Mas o fato é que isso ainda continua tendo desdobramentos. Hoje já se fala que o presidente Gianni Infantino poderá não se reeleger na FIFA, apesar disso ser muito difícil, porque politicamente ele ainda continua muito forte, tem os votos necessários para essa reeleição e continuar mais 4 anos, mas já se fala numa saída de Gianni Infantino, que foi muito mal em vários aspectos aqui nessa Copa. Essa foi só mais uma marca, uma mancha que ficou nesse Mundial, nessa Copa do Mundo. E o pior, né? Sobrou até para o Rafael Claus, que é um cara muito sério, é um árbitro que a Federação Paulista, a CBF e a Comebol saíram em defesa dele ontem ao emitirem comunicados destacando ali o trabalho dele, a história dele na arbitragem. Mas ficou muito ruim, Sônia, ficou muito mal para a Copa do Mundo e para o Gianni Infantino, para a FIFA. Isso tudo que aconteceu aqui não pegou bem, nada bem, e enfim, a FIFA vai ter que fazer muita coisa para recuperar a imagem fora. Dentro de campo, a Copa está ótima. É uma maravilha essa Copa. Não tem jogo ruim nessa Copa. São todos os jogos fantásticos. Mas fora de campo, a FIFA está caprichando para deixar essa Copa cada dia pior.
3: Para a gente fechar esse bloco aqui, deixa eu voltar com o Alexandre Pretzel e falar que agora, então, a gente já tem as quartas definidas. desses dois jogos que aconteceram ontem, Espanha e Bélgica. O que você fala para a gente sobre essas duas seleções, Fred?
0: Olha, Thaís, a Espanha é favorita, né? Ontem ganhou de Portugal nos acréscimos, mas foi bem melhor que Portugal no jogo. E a Bélgica, que fez uma primeira fase muito ruim, num grupo fraco com o Irã, Nova Zelândia e Egito, ela cresce contra a Senegal, estava com o jogo perdido, perdendo por 2-0 até os 40 do segundo tempo. E aí ela consegue virar o jogo, leva para a prorrogação e vira o jogo e consegue se classificar. E ontem ganha com autoridade, como disse o Capriotti, 4-1. Então a Bélgica, com seu treinador Rudi Garcia, muito contestado, ele tirou as duas estrelas do time, botou no banco, deixou o Lukaku, que está mal fisicamente, mas quando ele entra sempre, e deu certo. Então a Bélgica agora vai pegar a Espanha, e se espera, é claro, um confronto, a Espanha é favorita, mas a Bélgica cresceu num momento até inesperado. Tem França e Marrocos, Bélgica e Espanha. Do outro lado também, nós já temos a definição de Inglaterra e Noruega. E aí teremos Argentina e Egito, Suíça e Colômbia. A Europa já coloca, dos 6 classificados, a Europa já tem 5. Então, se a Suíça passar, serão 6 entre 8, né? Então, a Europa, no continente da América do Sul, na América, acaba colocando 5 times já definidos e a possibilidade da sexta. Eu só queria ler para vocês rapidamente tudo isso que o Capri falou, que a FIFA se contradiz, porque o artigo 27 permite que o Comitê Disciplinar da FIFA possa mudar, né, uma decisão do árbitro. Não é ilegal, mas é imoral. Só que ela se contradiz porque o artigo 9 do Código Disciplinar coloca o seguinte, ó: decisões em campo são definitivas. A avaliação do árbitro sobre fatos do jogo, marcação de faltas, gols e resultados é soberana. O artigo 9 permite revisão apenas quando há um erro claro e óbvio, sendo o principal exemplo o erro de identidade, quando o árbitro pune o jogador errado, que não foi o que aconteceu com o Klaus, ele puniu o jogador certo. E as consequências, se houver erro óbvio ou de identidade, que não houve, os órgãos disciplinares da FIFA podem intervir, mas apenas para corrigir o efeito disciplinar, como retirar o cartão do atleta inocente. Na realidade, a FIFA pode, não é ilegal, mas é totalmente imoral. Ela se contradiz do artigo 27 com o artigo 9 do seu código disciplinar. Uma lambança realmente que a FIFA fez, pessoal.
4: Bom, lembrando que o Infantino negou, né, que tenha havido influência do presidente americano, apesar de Donald Trump ter dito que fez isso, né? Mas eu queria saber de vocês o seguinte, do jeito que está se desenhando aí a reta final da Copa do Mundo, né, a gente percebe que foi uma moleza para alguma, não digo uma moleza, mas assim, o caminho foi muito facilitado para certas seleções, né? Caso da Argentina, por exemplo. A França também não enfrentou essas pedreiras todas, né? Aí é fácil exibir um futebol exuberante, né? Há essa possibilidade de, por exemplo, a FIFA ter manipulado de alguma maneira a Constituição? A gente sabe que é por meio de tem sorteio, etc e tal, mas há alguma maneira de isso ter sido manipulado para favorecer, por exemplo, essa situação em que, 80% dos clubes que disputam o título são da Europa. Há alguma possibilidade disso ter, enfim, sofrido algum tipo de manipulação por parte da FIFA?
2: Olha, Cláudio, eu não acredito nesse tipo de manipulação, apesar da FIFA ter dado todos os indícios aqui de que está sujeita a essa manipulação, né? Aceitou através desse pedido do presidente Donald Trump, mas eu não acredito nisso, até porque há uma questão comercial muito forte envolvida. A FIFA tem milhões, bilhões, né, de patrocínio envolvida no Mundial de Futebol. Ela não se sujeitaria a esse tipo de coisa nesse nível, nesse sentido. Mas sempre, não é? Sempre quando a gente fala em futebol, quando a gente fala nos cartolas, a gente fala nos dirigentes, é difícil demover a opinião pública desse sentimento, né, de que há manipulação, de que há trambique, de que há falcatruas nos bastidores para que seleção A, seleção B, time A, time B possam ser beneficiados ou prejudicados. Aqui na Copa do Mundo, eu sinceramente não acredito. Acho que houve ali uma conjunção para que Argentina e França, dentro de campo, pudessem voltar a fazer, nem sei se vão fazer a final, mas continuam sendo aí as grandes favoritas, apesar da Espanha estar crescendo agora, mas possibilidades para que isso aconteça existem, mas para que França e Argentina voltem a fazer mais uma final de Copa do Mundo, seria a segunda seguida aqui, seria mais uma vez o encontro de Mbappé e Messi, né?
3: Bem, daqui a pouquinho o Ricardo Capriotti volta para falar de Lionel Messi, de Argentina, que hoje entra em campo, claro, com transmissão da Bandeirantes. Horário e adversário da Argentina hoje, Capri?
2: Hoje é 1:00 PM, a Argentina tem essa missão aí de poder tentar

0: ir à final da Copa do Mundo, né? E vai mais uma vez tentar com o Lionel Messi a briga pelo título, né? Essa disputa insana pelo título. Então hoje a Argentina lutando para alcançar mais uma vez a fase de quartas e final, Thaís.
1: Ricardo Capriotti volta já já aqui no Jornal Gente, que faz agora um intervalo rapidinho e volta na sequência para falar sobre tarifas dos Estados Unidos, empresários brasileiros se mexendo, tentando impedir ali setor a setor que o tarifaço prejudique o nosso país. Na sequência aqui no Jornal Gente, na Bandeirantes, na Band News TV.
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3: Trânsito em rodovias. Motorista pela Via Dutra enfrenta problemas em Guarulhos, porque teve um acidente no viaduto que faz a ligação da pista expressa da Dutra com a rodovia Aerosmith e acaba deixando um reflexo para quem está na pista expressa no sentido Rio de Janeiro. Por ali é bom ficar atento na aproximação. Também tem lentidão pela pista lateral na região de Cumbica para o Rio. 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
4: De volta aqui com o Jornal. Gente, ó, só pra te lembrar, hein? Dois jogaços de bola hoje na Bandeirantes, fechando as oitavas de final da Copa do Mundo. 1 da tarde, Argentina e Egito. 5 da tarde, Colômbia e Suíça. E a gente vai saber quem vai para as quartas de final. Deixa eu chamar o repórter Rodrigo Vilela, direto de Brasília, para falar conosco sobre tarifaço dos Estados Unidos. De novo, esse assunto que não deixa a gente em paz, não é, Vilela? Mas a data final está chegando, aquele momento em que o presidente Donald Trump vai falar: sim, apliquem para todos os produtos, apliquem para esses, para aqueles, vamos esperar mais um pouquinho, enfim. É aquele momento de tensão para quem produz e exporta para os Estados Unidos. Quais são as novidades, Vilela? Bom dia.
5: Oi, Thaís, bom dia a você, bom dia a todo mundo que acompanha a nossa programação aqui na Bandeirantes, também na Band News TV. Thaís, hoje a gente entra no segundo dia das audiências públicas que discutem justamente esse tarifaço que o governo de Donald Trump quer impor a produtos brasileiros que chegam até os Estados Unidos. Representantes de setores como indústria e agronegócio continuam em Washington, tentam convencer a administração Trump de que esse tarifaço seria ruim não só para o Brasil, mas também para os Estados Unidos. Inclusive, viu, Thaís, ontem quem a gente ouviu foi o presidente da Confederação Nacional da Indústria, o Ricardo Alban. Ele disse que mais de um terço do que é exportado para os Estados Unidos deve ser afetado por esse tarifaço se ele efetivamente entrar em vigor. A gente tem até um trecho da fala de Ricardo Alban que a gente ouve agora.
6: Vários setores impactados também estão presentes nesses dois dias para ver se nós conseguimos tecnicamente, razoavelmente, ponderar sobre esse, eu diria, exagero dos 25% e mais 12,5%. Porque o Brasil continua tendo um déficit comercial crescente com os Estados Unidos.
5: Em entrevista à Band News TV, o ex-diretor-geral da Organização Mundial do Comércio, Roberto Azevedo, ele disse que a eventual aplicação dessas tarifas deve encarecer toda a cadeia produtiva dos Estados Unidos e, no final, quem pode pagar essa conta é o consumidor norte-americano.

0: Cano, vamos ouvir.
1: Porque mais de 4 mil produtos continuam sendo afetados e serão afetados por essas medidas agora. Nós estamos falando de 1/3 das exportações brasileiras para os Estados Unidos. E 62%, isso é o pior, né? 62% das nossas exportações que estão sendo afetadas são insumos para empresas americanas. Né? Então, não faz nenhum sentido do ponto de vista econômico, vai encarecer a cadeia produtiva nos Estados Unidos, encarece o preço ao consumidor final. Não há nenhum ganho econômico nessa situação.
0: Hoje, o senador Flávio Bolsonaro, pré-candidato à presidência da República, deve ser ouvido nesta audiência. Ele disse que vai defender os interesses do Brasil nesta que é mais uma audiência pública sobre o tarifaço. O governo do Brasil não enviou nenhum representante para se manifestar nesta audiência pública de hoje. Volto com vocês.
2: Muito obrigada. O repórter Rodrigo Vilela, direto da Bandeirantes de Brasília. Deixa eu colocar aqui na nossa conversa o professor Daniel Vargas, professor da Escola de Direito e Economia da Fundação Getúlio Vargas, que vai dar para a gente uma temperatura do que está acontecendo agora, até para a gente entender melhor por que os Estados Unidos estão voltando de novo à carga contra o Brasil. Entendendo isso, a gente consegue entender melhor quais são as chances de alguns setores da economia brasileira conseguirem reverter esse tarifaço. Professor, bom dia, seja bem-vindo. Por que Donald Trump está fazendo isso justamente agora e com essa carga de taxação bem alta sobre o Brasil? O que é que mudou? O que é que aconteceu? Em que contexto a gente está agora?
3: Bom, muito bom dia a todos. Um prazer voltar a conversar com vocês. Eu acho que existem aqui três cartas na mesa que precisam ser compreendidas. A primeira é mais geral. Então, nós sabemos que o governo Trump elegeu a ampliação da competitividade da economia americana como bandeira de toque, como prioridade. E uma das maneiras para fazer isso, sustenta o governo Trump, é em fortalecer a capacidade competitiva da sua indústria contra a concorrência internacional e, de outro lado, forçar outros países a abrirem mercado para os produtos americanos entrarem lá. Então, uma das ideias é que os Estados Unidos vivem uma crise competitiva, em parte, isso tem que ver com a maneira como o mundo age para proteger sua economia e beneficiar sua indústria. Os outros dois motivos, ou duas cartas, são mais contemporâneos. O primeiro, nós sabemos que agora em meses haverá eleição lá nos Estados Unidos, as eleições de midterm, como se chamam. E uma base de apoio do governo Trump são as indústrias e aqueles trabalhadores dessas indústrias. É um sinal que o governo Trump dá para sua própria base. Terceiro motivo, ano passado, Trump impôs um tarifaço geral baseado em uma lei que foi declarada inconstitucional pela Suprema Corte nos Estados Unidos. E eles apostam nessa arrecadação como uma medida para garantir justamente a arrecadação do governo para custear os seus recursos, não é? Para custear os seus gastos. Sem essa arrecadação que vem dessa norma declarada inconstitucional, há uma espécie de corrida por medidas alternativas. Uma dessas são essas imposições de tarifas, como essa agora que está sendo avaliada pela Brás Comercial lá nos Estados Unidos.
4: Então, professor, muito bom dia, bem-vindo aqui ao nosso programa. Bom, o fato é que o Trump ainda não fez nada, né? O que ele recebeu foi uma indicação ou uma recomendação do Escritório de Comércio do
3: Desculpa,
4: governo
3: pessoal, eu não
4: dos
3: estou
4: Estados.
3: ouvindo, Cláudio.
2: Opa, a gente vai
5: Ouve agora,
2: regularizar
5: professor?
2: aqui a situação do professor Daniel Vargas, professor de economia da Escola de Economia e Direito da Fundação Getúlio Vargas. Cláudio, fala um pouquinho para ver se o
3: Testando, um, dois, três,
2: professor.
3: testando. Eu estava com
4: Então,
3: retorno.
4: ok. Ouve agora, professor? Olá,
5: Ouvindo,
4: professor.
5: professora
4: Ouve?
5: Sônia.
2: Não, vou tacar
3: Oi,
2: aqui
3: Sônia, estou
2: então.
3: ouvindo bem.
2: Boa, então vai, Soninha.
5: Então vamos lá, professor. Professor, que sempre nos atende no Brasil com Z, viu, Thaís? Está praticamente agora com essa geopolítica nova, semana sim, semana não, conosco, e hoje ao vivo no Jornal Gente, para esclarecer aí essas questões tão complicadas, professor, porque assim, eles que complicam, né? E aí fica complicado para todos os lados aí dos dois hemisférios. Os Estados Unidos impondo tarifas, daí a União Europeia com barreiras à importação de carnes. Os países têm razão nesses argumentos ou trata-se de uma proteção para de agrobusiness menos competitivos do que o nosso?
3: Olha, Sônia, eu não tenho dúvida de que o que está em jogo é cada país tentando construir, através da administração de regras,

0: soluções para aumentar a competitividade da sua indústria nacional. Tem um terceiro exemplo nessa conta que você listou, além dos Estados Unidos e da Europa: a China, que impôs um limite de cota para a importação de carne brasileira, que agora se esgotou. A União Europeia, que utiliza protocolos sanitários de uma maneira burocrática altamente questionável para dizer não compro mais carne do Brasil, e atendeu o lobby da pecuária francesa, que morre de medo da competição externa que nós provocamos. E agora os próprios Estados Unidos, que embarcaram, de certo modo, nessa ode europeia. Se há um problema com a sua economia interna, não pode ser a gente que não é capaz de competir e vencer. Alguém deve estar trapaceando. E essa imposição tarifária é uma maneira de responder ao mundo para priorizar ou para restabelecer a sua vantagem competitiva que perderam dentro da fazenda, por assim dizer. Isso é muito triste, porque a gente começa a construir no mundo uma série de barreiras ou de limites e de critérios que faz com que o comércio deixe de ser um jogo para oferecer produtos de mais qualidade e menor preço e passa a ser uma arma estratégica geopolítica. Quem é amigo vai ter acesso ao meu mercado, quem não tem e eu não gosto pode ter que pagar uma conta diferenciada.
1: Então, professor, bom dia, bem-vindo aqui ao nosso programa. O que a gente observa é que o que a gente sabe, né, é que tudo isso decorre de uma recomendação do Escritório de Comércio do governo dos Estados Unidos de impor restrições ou sanções ao Brasil através de tarifas em razão de práticas consideradas, que eles consideram do Brasil, né, práticas abusivas, práticas que são danosas aos interesses da economia, sobretudo americana, etc. e tal. É um critério deles lá. Mas é uma recomendação. Já houve um precedente, né, ou vários precedentes, mas o mais importante deles foi o mesmo escritório recomendar sanções idênticas contra a China e o presidente Trump não atender à recomendação do escritório e não sancionar a China naqueles termos, né? E portanto, assim, o Trump não fez nada ainda, né? Ele ainda não tomou uma decisão. E esses esforços todos é para tentar convencê-lo a não seguir a recomendação do escritório de comércio. Mas o que chama atenção é o fracasso da diplomacia brasileira, né? O fracasso das autoridades do Brasil, né? O governo do Brasil, além de se ausentar das discussões, das negociações, né, conseguindo seus representantes ocasionalmente serem recebidos pelo sub do sub do sub do sub, e que não tem nenhuma relevância, né, só para que aquilo gere, como fez o ministro recentemente, o nosso ministro de Indústria e Comércio, foi recebido pelo sub do sub do sub para fazer uma foto, para dar a entender que estão buscando negociação, quando na verdade não estavam negociando coisíssima nenhuma, né? Como disse inclusive o Rubens Barbosa, que foi embaixador do Brasil nos Estados Unidos, experiente diplomata, e em entrevista aqui à TV Band News dias atrás. Mas assim, chama atenção isso, né? E aí tem lá o candidato, o pré-candidato de oposição que faz o seu brilhareco. E, na verdade, o que o governo brasileiro fez foi abandonar esses setores produtivos atingidos mais diretamente com as tarifas à própria sorte. Tipo assim, te vira malandro, né? Vai lá e tenta reverter isso, né? Mas o que espanta é que o Brasil, cuja diplomacia sempre foi tão festejada por sua competência, porque é mesmo, né, simplesmente fracassou. O senhor atribui isso apenas a interesses eleitorais? Interessa a Lula manter essa briguinha aparente com o governo, com o país que mais investe no Brasil, que são os Estados Unidos?
0: Olha, o seu comentário ele é muito pertinente, é muito interessante. Isso me faz pensar, Cláudio, no que está acontecendo no Brasil e como o Brasil se posiciona no cenário global. Eu fiz um comentário sobre os interesses americanos. E como qualquer país, o governo Trump está olhando como prioridade para a sua economia, para os seus desafios, faz o seu diagnóstico e usa suas armas. Agora, do ponto de vista do Brasil, a impressão que eu tenho muitas vezes é que a gente atua na nossa diplomacia internacional, como o Brasil jogou com a Noruega, um time pentacampeão do mundo que joga como time pequeno. A gente negocia lá fora como se fôssemos um país menor, como se fosse uma potência pequena que vende meia dúzia de produtos aqui e ali, quando, na verdade, inúmeros produtos da pauta comercial

0: Nós somos líderes do planeta. E como líderes do planeta, deveríamos saber que nós somos estudados pelos nossos competidores, que sabem muito bem quais são as nossas virtudes e também quais são as nossas potenciais fragilidades. E no jogo competitivo, eles vão tentar atacar justamente pela área em que a gente não marca bem, ou que o nosso jogador não é o melhor. Assim também é na diplomacia econômica. A impressão que eu tenho é que, em vez de nos equipar, de nos preparar para resolver as nossas vulnerabilidades, de nos posicionar em campo de maneira em que se ampliem as vantagens, a gente conseguir ter um time forte que ganha, a gente meio que virou as costas para os nossos problemas e deixou que os jogadores resolvessem sozinhos, cada um jogando por conta própria. É isso que eu creio que está acontecendo nesse momento. Lideranças do próprio governo vieram a público para dizer: não tenho grandes esperanças de que vamos conseguir dissuadir o governo Trump sua ideia de impor tarifas ao Brasil. Como se dissesse: não há nada que eu possa fazer. Mas isso não parece fazer muito sentido num país com a dimensão e a influência que o Brasil tem no comércio global, na produção de alimentos e na própria relação histórica com os Estados Unidos. Converter o que significa para nós a relação com os Estados Unidos, econômica, cultural, diplomática, em um instrumento eleitoreiro, me parece que é um grande desserviço. Agora, seu comentário, Cláudio, é quase que uma pergunta indireta. Será que é isso que está no horizonte do atual governo? E o que eu poderia dizer é que pode ser que sim. Porque se nós formos olhar ao longo dos últimos anos, uma das únicas bandeiras que, de certo modo, se reverteu em benefício eleitoral, em benefício de imagem para o governo Lula, foi atacar a imposição de tarifa pelo governo americano. E agora eles reagem dizendo: nós somos grandes defensores da soberania nacional. Mas defendem a soberania nacional e, ao mesmo tempo, lavam as mãos para a nossa situação econômica e da nossa indústria. Parece que a única intenção é colocar na conta dos adversários aquilo que o governo Trump está decidindo. E não agir de maneira efetiva, forte, como é um país que tem a tradição e a imagem do Brasil, para construir uma relação de confiança, abrir mercado e mostrar que, de fato, isso é ruim para nós, como é ruim para os Estados Unidos.
1: Estamos aqui com o professor Daniel Vargas, professor da Fundação Getúlio Vargas, de Economia, falando conosco sobre tarifaço dos Estados Unidos. E me chamou a atenção, professor, o senhor veio, quando o senhor cita os motivos que levam os Estados Unidos a cogitar a possibilidade de dar esse tarifaço de novo no Brasil, o senhor cita a própria política geral de Trump com tarifas, o senhor cita agora as eleições no meio do ano e cita a vontade de Trump de fazer ali uma média com seus eleitores que trabalham na indústria. Não vi o senhor citar a eleição no Brasil. Na sua avaliação, eleição no Brasil tem alguma coisa a ver com essa decisão dos Estados Unidos? Porque os dois principais candidatos estão tentando puxar ali a sardinha para sua brasa, né, professor?
0: Pois é, exatamente, Thaís. Eu creio que tem, sim. É claro que tem. A gente sabe que uma das artes da política é de saber eleger prioridades, definir qual é aquilo que é o foco central da sua atuação e também atribuir custos, impor rótulos aos adversários de maneira que prejudique seu concorrente. E no imaginário popular brasileiro se construiu a impressão, ao longo do último ano, de que o tarifaço norte-americano seria causado por uma atuação do Bolsonaro ou de pessoas afins com a oposição ao atual governo. E o governo Lula, percebendo isso, vê como uma espécie de potencial trunfo, ou seja, se eu não fizer nada e o Trump impor uma tarifa ao Brasil, isso será creditado na conta do meu adversário e pode se reverter em benefício para mim. Agora, sabendo disso, a gente também tem visto o próprio candidato Flávio Bolsonaro, que se inscreveu e deve estar falando lá no Comércio Americano, na instituição que administra essa audiência pública, nesse instante em que a gente fala. O que também pode significar que o governo Trump, sabendo que adotar essas tarifas podem gerar como efeito colateral um fortalecimento do próprio governo Lula, decidir, quem sabe, suspender, adiar ou mitigar a imposição tarifária sobre nós. Não por mérito do atual governo, mas ao contrário, para tentar evitar que essa imposição tarifária acabe se revertendo em um fortalecimento de um governo, verdade seja dita, que não tem boas relações com o governo lá nos Estados Unidos.
1: Para a gente fechar, professor, rapidinho, o senhor acha que vem tarifaço?
0: Sônia, a minha aposta hoje vai contra a corrente. Eu acho que o governo Trump vai adiar suspender

0: ou se vier tarifa mínima. Como eu disse, não porque acha que nós temos razões nos méritos precisos, porque não é disso que se trata. É porque não quer dar munição para as eleições brasileiras ao atual governo.
1: E seu professor Daniel Vargas sempre conosco aqui no Jornal Gente. Obrigada, professor. Até a próxima, hein?
0: Obrigado e até a próxima.
1: Muito obrigada. A gente volta na sequência aqui no Jornal Gente, na Bandeirantes, na Band News TV. Informações sobre uma grande operação policial que acontece hoje no Rio de Janeiro. Já, já.
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5: Pelo corredor da Avenida dos Bandeirantes, no sentido da Marginal Pinheiros, tem trânsito lento entre o viaduto Dante Del Manto e a Avenida Miruna. Depois, tem trânsito lento entre o aeroporto e a passagem pelo viaduto Santo Amaro e também no acesso à Marginal. Para imigrantes, tem lentidão na ponte Ari Torres e o restante do caminho tem trânsito intenso, mas fluindo bem agora. 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
1: De volta aqui com o Jornal Gente para noticiar a morte do autor e escritor Benedito Rui Barbosa, que morreu aos 95 anos nesta manhã devido a complicações de insuficiência renal crônica. Informação foi confirmada pela assessoria do Hospital do Coração de São Paulo, onde ele estava internado. Internação havia sido divulgada pelo HCOR na segunda-feira. Ele tinha um quadro de insuficiência renal já há 3 anos, o que provocava uma série de internações. Benedito Rui Barbosa assinou grandes sucessos, como Pantanal, Renascer, O Rei do Gado, Terra Nostra, Sinhá Moça, Cabocla. Muitas dessas obras atravessaram gerações e ganharam novas versões anos depois. A última novela dele foi Velho Chico, em 2016, novela marcada por uma tragédia com a morte do ator Domingos Montanher, afogado no Rio São Francisco durante as gravações. Benedito Rui Barbosa foi casado por 56 anos com a atriz Marilene Leonor Barbosa. Ela morreu em agosto de 2014. Ele deixa os filhos Edmara, Edilene, Marcelo e Rui. Nós noticiamos aqui a morte de Benedito Rui Barbosa aos 95 anos. Importante também na carreira dele, um sucesso aqui na Band, a novela Os Imigrantes, que marcou toda uma geração de atores e de telespectadores que acompanharam essa trama aqui na tela da Band. A morte hoje, aos 95 anos de idade, de Benedito Rui Barbosa. Agora, 8 horas e 52 minutos, vamos voltar então aqui com as notícias do dia. Vamos acionar a nossa reportagem no Rio de Janeiro, que vai falar a respeito de uma grande operação policial que acontece por lá. Os detalhes você recebe agora com a Maria Eduarda Vieira.
6: Olá, muito bom dia para você e também para todos que nos acompanham. O ex-prefeito de Belford Roxo, Márcio Canella, é alvo da operação da Polícia Federal desta terça-feira. Além dele, o delegado Marcos Amin também está entre os investigados, além de policiais civis e milicianos que estão entre os alvos dos mandados de busca e apreensão. Ao todo, os policiais

0: Lembrando que o ex-prefeito de Belford Roxo, Márcio Canella, que é alvo dessa operação, também é pré-candidato ao Senado aqui no Rio de Janeiro. Volto com vocês.
1: Muito obrigada, Maria Eduarda Vieira, direto do Rio de Janeiro. Tem mais informação chegando aqui com a reportagem da Bandeirantes. Rodrigo Vilela, da Bandeirantes Brasília, falando sobre penduricalhos. O que aconteceu agora, Vilela?
2: Thaís, presidentes de 7 tribunais de justiça têm até amanhã para prestarem esclarecimentos sobre pagamentos feitos a magistrados da ativa, também aposentados e pensionistas. Essa decisão foi determinada pelo Supremo Tribunal Federal após denúncias de que esses tribunais de justiça teriam continuado com o pagamento dos chamados penduricalhos, mesmo após uma decisão da Suprema Corte em março, que disciplinava pagamento desses valores acima ali do teto constitucional. São os presidentes dos tribunais de justiça do Distrito Federal, de Goiás, Maranhão, Paraná, Rio de Janeiro, Rio Grande do Norte e Rondônia. Eles já foram notificados para o Supremo, que estabeleceu um prazo de 48 horas para que eles pudessem enviar esses documentos. Caso a determinação seja descumprida, os presidentes desses tribunais podem ser afastados dos cargos, além de responder penal e civilmente, além de processos disciplinares, caso descumpram então essa decisão do Supremo Tribunal Federal. Os tribunais precisam esclarecer todos os valores que foram pagos, inclusive verbas, separando tudo bem detalhado, separando rendimentos e remunerações, verbas indenizatórias individualizadas e por beneficiário. Além disso, os tribunais também precisam enviar ao STF cópia das folhas de pagamento dos meses de abril, maio, junho e julho deste ano, Thaís.
1: Esse é o Rodrigo Vilela, direto da Bandeirantes Brasília, Cláudio Humberto. E agora, hein, Cláudio, que veio a decisão do Supremo legalizando boa parte dos penduricalhos e, pelo que eu estou entendendo, que o Rodrigo Vilela contou para a gente, a outra parte ainda tem Tribunal de Justiça tentando pagar ali, digamos, por debaixo dos panos, né, Cláudio?
3: Exatamente. Aliás, essa tem sido, é esse o histórico mesmo dos penduricalhos, das regalias e privilégios do Poder Judiciário ao longo dos anos, né? Simplesmente foi assim que sempre aconteceu. A Constituição estabeleceu o limite, estabelece, né? O limite de recebimento, recebimento de vencimentos a qualquer título, que é o salário de ministro do Supremo Tribunal Federal, e os tribunais estaduais começaram a criar uma lógica própria, digamos assim, para desrespeitar a Constituição, consagrando o entendimento que acabaria sendo avalizado pelo próprio Supremo, de que, por exemplo, gratificação não é salário, que verba indenizatória, abono e etc. e tal, não são salários, e aí não contava comprar efeito de cálculo do valor do teto salarial. Esse tipo de esperteza é que levou a essa situação em que o Brasil vive hoje. Uma coisa absolutamente generalizada. E assim como no passado recente, né, e às vezes até nem tão recente assim, mas depois da promulgação da Constituição, os tribunais de justiça dos estados desrespeitavam assintosamente a Constituição, 7 deles resolveram continuar assim, né, independentemente da decisão do Supremo Tribunal Federal. É muita ousadia, né, Thaís?
1: Pois é, e olha, Cláudio, quando a gente vê essa história, você avisou aqui para a gente, desavisado o ouvinte, o assinante do jornal Gente, não é? Você falava, olha, o Supremo está chamando essa história, dizendo que vai moralizar, mas não é esse o resultado final que vai sair. Dito e feito, né, Cláudio? O Supremo chamou para si essa decisão, se aproveitando mais uma vez de uma suposta brecha legal, disse que ia moralizar, basicamente legalizou boa parte dos penduricalhos e depois, sendo acionado por associações de juízes, de promotores, procuradores, acabou legalizando a outra parte também. E aí faltou um pouquinho. Esse pouquinho tem tribunal que está matando no peito e dizendo vou continuar pagando e dane-se o Supremo Tribunal Federal. É muito delicado isso, né, Cláudio? Porque o Supremo, a função, eles estão lá para cumprir a Constituição. E a Constituição fala, não pode ganhar mais do que o teto. Tem muita gente nessas carreiras, e a gente sabe, né, Cláudio, que acha que o teto é pouco. E talvez até seja, não para a maioria da população do Brasil, mas para essa casta que se sente muito especial, fala, escuta, eu não consigo pagar minhas contas com 46, eu acho que eu mereço mais, e talvez mereça mesmo.

0: Tá tudo certo, mas não vai ser no setor público, né, Cláudio? Aí tem que buscar isso em outra atividade, até porque o setor público tem uma benesse maravilhosa. Estabilidade, aposentadoria gorda, ninguém mexe com você, não tem horário de trabalho, você faz o que quer nessas carreiras, que fique bem claro, tem que ter um outro lado também, que é um limite de ganho, né?
1: Pois é, e é assim, você tem toda a razão. Quer ficar rico? Não é no setor público que se consegue isso, né? O Brasil tem o judiciário mais caro do mundo. E eu não estou falando somente na comparação de salários, porque aqui tem penduricalhos, lá não sei aonde não tem. Não. O salário nominal mesmo, né? É o mais baixo. A Sônia já nos trouxe aqui a informação de que ministro da Suprema Corte na França ganha 4 salários mínimos e meio. Aqui no
0: Pois é,
1: Brasil
0: e
1: ganha
0: sem mordomia, viu,
1: 30.
0: Cláudio? Sem
1: E sem
0: mordomia qualquer, é
1: mordomias,
0: uma profissão normal,
1: pois
0: a vida
1: é.
0: que ele escolheu.
1: Eu já vi, todos nos lembramos de reportagens históricas aqui do Grupo Bandeirantes, da TV Band, mostrando o repórter, a nossa repórter, esperando numa praça, nas imediações da Suprema Corte da Alemanha, esperando o ministro chegar para uma entrevista no banco da praça, foi ali que marcaram, e o ministro chega de bicicleta. O ministro não tinha carro oficial, não tinha motorista, não havia isso, não há isso por aí afora. Isso é uma coisa, além de ser jeca, é algo que nos custa muito caro, né? E, portanto, é preciso lembrar que essa questão dos penduricalhos, recentemente, quando adquiriu, enfim, quando se espalhou pelo país essa indignação, e o Supremo Tribunal Federal viu ali sentiu o bafo quente das ruas na nuca, né? Contra isso, o que é que eles fizeram? Se reuniram para decidir, vamos decidir, o representante dos três poderes, coisa e tal, e decidiram então aumentar o teto salarial, quase dobraram o teto salarial. É em cima desse novo valor que eles agora estão, né, resistindo. Quer dizer, eles não alteraram nada, eles só oficializaram, eles apenas legalizaram, entre aspas, o que é absolutamente ilegítimo, não é, Thaís?
0: Ai, Cláudio, olha, dá até um desgosto isso, de pensar que, por exemplo, o ministro do Supremo Tribunal do Brasil tem uma corte de segurança. Seguranças, a Sônia contou que não há esse tipo de privilégio em outros países. O ministro chega de carro, de bicicleta, de trem, de metrô, para o trabalho. Aqui eles têm segurança 24 horas por dia e não é um. São vários que viajam junto com o ministro para onde o ministro for. A gente viu, por exemplo, os custos que são depositados na conta da viúva dos deslocamentos que eram feitos pelo ministro Dias Toffoli quando ele ia ao resort Itaiaiá. E a ele e ali uma multidão de seguranças acompanhá-lo nessa viagem. Esse é só um exemplo. A gente vai voltar já já a falar sobre esse e outros assuntos aqui no Jornal Gente, no ar, nesta manhã de terça-feira, na Bandeirantes e na Band News TV. Voltamos rapidinho.
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2: Trânsito lento agora para quem está pela Radial Leste no sentido do centro, enfrentando lentidão da Praça de Vinolândia até o metrô Guilhermina Esperança e do metrô Vila Matilde até a Avenida Aricanduva. Na altura do metrô Carrão está carregado, mas dá para ir. E depois do viaduto Guadalajara até o viaduto Alcântara Machado está ruim, para o bairro vai bem. 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
3: Estamos de volta aqui com o Jornal Gente nesta terça-feira e o repórter Luiz Felipe Nunes da Bandeirantes tem atualizações sobre aquela tentativa de assassinato contra um PM da Rota de São Paulo. Qual é a novidade, Luiz? Bom dia.
4: Muito bom dia, Thaís. Bom dia, Cláudio, Sônia. Bom dia para você que nos acompanha na Bandeirantes. As investigações estão ocorrendo neste momento, depois que a Polícia Militar de São Paulo fez uma nova operação na favela de Paraisópolis, na zona sul da capital paulista, para procurar o principal suspeito de ter apertado o gatilho contra o tenente Pimentel. Ele, inclusive, o tenente Pimentel, é irmão de Eloá Pimentel, que foi vítima de um homicídio, um feminicídio, há cerca de 2 décadas. Você, ouvinte, você que nos acompanha na Band News TV, na Bandeirantes, deve se lembrar desse caso. O tenente Pimentel hoje faz parte da rota, a tropa de elite da Polícia Militar de São Paulo, foi alvo de uma tentativa de homicídio no último dia 27, em São Caetano do Sul, cidade bem próxima da capital paulista, um crime que agora a polícia já considera que foi premeditado por meses, porque criminosos perseguiram o tenente da rota desde o mês de fevereiro, indo na casa dele, na academia que ele frequentava, até que no dia 27, quando o tenente estava numa motocicleta, 2 criminosos também de moto se aproximaram dele e efetuaram um disparo na nuca. Agora, a Polícia Militar de São Paulo, a Polícia Civil, já identificaram um suspeito, são 2 pessoas presas, todos os envolvidos com extensa ficha criminal. Tivemos acesso às fichas. O principal suspeito, que ainda é procurado pela polícia, tem passagens pela polícia desde o começo dos anos 2000 por roubo, receptação, tentativa de homicídio, e agora a polícia tenta capturá-lo e também tenta identificar pelo menos 4 pessoas. Existem informações que indicam que outros suspeitos participaram desse crime, mas ainda há a necessidade de averiguação. Ontem, na favela de Paraisópolis, a polícia conseguiu novas informações, ainda não capturou esse suspeito, que é conhecido como Hércules, que teria participação com o primeiro comando da capital, mas a polícia conseguiu obter cerca de 2 milhões e meio de reais em cocaína, que seria distribuído pelo primeiro comando da capital, não só para São Paulo, mas também internacionalmente. Além disso, a polícia tem informações de que o PCC estaria tentando uma ação no Distrito Policial de São Caetano, onde estão presos os 2 outros suspeitos de terem cometido este crime. O que a polícia de São Paulo afirma é que havia um sujeito faccionado do PCC perto deste DP e que haveria uma tentativa ou de invasão do distrito policial para retirar essas 2 pessoas ou uma chamada queima de arquivo, um homicídio contra esses 2 suspeitos que estão presos para que eles não revelassem mais informações para a polícia. Além disso, o estado de saúde do tenente Pimentel é considerado como grave, mas ele se recupera de maneira gradual, está recebendo menos sedativos nos últimos dias, isso de acordo com a Polícia Militar e também com a família dele. Portanto, diversas frentes de investigação e também a gente segue acompanhando o estado de saúde desse policial militar, Thaís.
3: Este é o Luiz Felipe Nunes, direto do nosso estúdio em São Paulo. Obrigada, Luiz. Luiz volta com mais informações a respeito dessa operação. Porque agora a gente vai, Thaís, Cláudio, nossa audiência, vamos para os Estados Unidos conversar outra vez com ele, Ricardo Capriotti. Capri, hoje 2 jogões aí da Copa do Mundo, Argentina e Egito, Colômbia e Suíça, é isso? Se não me falha a memória, que eu não estou aqui com a minha tabelinha, com a minha cola?
5: É isso mesmo, viu, Sônia? A sua falha, a minha falha também. É tanto jogo, é tanta escala, é tanta coisa, mas você está correta. Argentina e Egito, 1 da tarde, transmissão Bandeirantes. E depois, às 17 horas, 5 da tarde, também pelo horário de Brasília, é a vez de Suíça e Colômbia. São as duas transmissões de hoje que fecham essa fase oitavas de final e que definem o último jogo, então, da fase quartas de final, que começa já na quinta-feira. Amanhã não tem jogo, hein? Amanhã é o primeiro dia de folga, de descanso para todo mundo aí envolvido em Copa do Mundo, menos para a gente, evidentemente, não é? Mas para o jogador, para a FIFA, enfim, todo mundo aí, amanhã não tem jogo. As quartas começam na quinta-feira, um

0: jogo na quinta, um jogo na sexta e duas partidas no sábado. Mas para a gente falar de Argentina e Egito, esse jogo que coloca frente a frente Lionel Messi e Salah, dois nomes importantíssimos do futebol mundial, o Leandro Quesada está aqui comigo para a gente falar um pouquinho mais e projetar essa partida. Porque contra Cabo Verde, a seleção da Argentina sofreu, hein? Sofreu para vencer, para chegar aqui a essas oitavas e final. Será que teremos sofrimento hoje também da Argentina? Alguma chance do Egito mandar os hermanos mais cedo para casa, ô Quesada? Bom dia.
1: Bom dia, tudo bem, Capriotti? Bom dia, Thaís, Cláudio, Sônia. Ah, uma chance na visão do Egito, né? Risco do lado da Argentina. Hoje os jornais argentinos estão falando nesse alerta. Deu uma olhadinha no Olé da Argentina agora, Capri. E o Olé da Argentina tá com um tom, assim, bem sério, sabe? Às vezes eles brincam, né? Fazem algumas manchetes diferentes e tal. Hoje eles estão mais sérios, principalmente depois do que aconteceu no último jogo, quando a Argentina fez um jogo histórico, né, contra Cabo Verde, uma seleção debutante, que foi a sensação dessa Copa do Mundo, muitas dificuldades. E a Argentina, gente, poderia ter caído para Cabo Verde nessa Copa do Mundo, né? Egito já é uma seleção mais rodada, mais experiente, não é, Capri? Tem um cara chamado Salah, que a gente conhece de outros carnavais, um cara que fez uma história riquíssima, né, no Liverpool da Inglaterra. Oi, Thaís.
2: Poderia ter caído, mas não caiu, né? E a gente caiu para Noruega. Que ódio, que ódio. Olha, até agora ainda tô também digerindo.
3: Ainda tá duro de digerir, né?
2: Ainda tá duro. Mas enfim, desculpa, foi só que o desabafo, pode seguir.
1: Não. Calma, aquiete seu coração, que em 2030 tem mais. Mas olha, hoje, Capriotti, a Argentina, lógico que é favorita. Tem Messi, tem um time mais organizado. Eu não sei se é a tua visão, Capri, do Cláudio, da Thaís e da Sônia, mas a Argentina parece um pouco cansada, tá? Eu tô falando de aspecto físico. Ela tem caído de produção no quesito preparação física. Você que é um exímio corredor pode até tocar nesse tema, porque o Egito é uma seleção muito forte fisicamente. Jogaram com o Brasil aquele amistoso, lembra? Em Cleveland, e não foi um jogo tão fácil assim para a seleção do Brasil. Enfim, é a Argentina tentando se manter na Copa para buscar o bicampeonato, algo que aconteceu apenas duas vezes na história das Copas, com a Itália 34-38 e com a seleção brasileira de Pelé e Garrincha em 54 e 58. Jamais depois nenhuma seleção conquistou um bicampeonato, ou seja, dois títulos seguidos, Ricardo Capriotti.
0: É, mas tem um cara, não é, que tá fazendo uma Copa muito correta, Lionel Messi. Correta não, tá fazendo uma Copa excelente, Lionel Messi, com 39 anos de idade. Muita gente acha que é a melhor Copa dele, inclusive a de comparada com a de 2022, quando ele finalmente foi campeão do mundo com a seleção da Argentina. Então, a gente precisa ficar de olho no Messi, porque se tiver algum aperto, se tiver alguma dificuldade, bola no Messi, porque ele resolve. E é impressionante, né? Porque fisicamente, você falou da questão física, Quesada, fisicamente o Messi chegou a essa Copa aqui como uma grande incógnita, uma dúvida. Ele vinha de lesão, vinha de um período sem jogar futebol, mas aparentemente esse período parado, tratando da lesão, foi muito benéfica para ele do ponto de vista físico, porque ele chegou mais inteiro, ele chegou mais completo fisicamente do que os companheiros que vinham de final de temporada na Europa, que vinham de uma temporada desgastante. Então, muitas vezes, uma lesão, um machucado, que pode parecer um problema, acaba se tornando uma solução. No caso do Messi, aparentemente sim, porque ele voltou para a seleção da Argentina fisicamente muito bem.
4: Eu quero mais é que o Messi se exploda.
2: Não, eu
4: ele
2: sou,
4: e a Argentina inteira.
2: Coraçãozinho
4: pro Messi. Serei Egito
2: eu
4: desde
2: sou o
4: criancinha.
2: Messi
4: nessa...
2: Torço muito por ele, Cláudio. Eu já falei aqui, eu acho que ele é um fofinho. Sabe aquele personagem do futebol? E que vai lá. Ô, Cláudio, ele não precisava. O bicho tá famoso,
4: é
2: tá rico, bilionário. Ele vai lá e destrói numa Copa, já numa idade mais avançada. Ele podia pegar essa
3: e ele
2: Copa.
3: Ele vai em zona mista, Thaís. Os nossos não vão. O Cristiano Ronaldo vai. Aqui, sabe, é respeito pela torcida.
2: Vai lá, bate um pênalti pra dizer que jogou.
4: Eu concordo, eu já disse aqui. O Messi é um grande jogador. Eu me sinto um privilegiado de ser contemporâneo do Messi, de estar assistindo ele jogar em campo. Mas o Messi não é argentino. Ele saiu da Argentina aos 10 anos de idade, nunca mais voltou. Né? Ele tem lá, deve ter lá suas razões, né? E portanto, assim,

0: Não contem comigo, Argentina, né? Eu vou torcer mesmo desbragadamente contra a Argentina, mas assim, é
1: Don't
0: preciso
1: cry
0: lembrar
1: for me,
0: também que
1: né?
0: o jogo contra Cabo Verde, não sei se vocês concordarão comigo, mas o Messi foi meio que protegido. Messi não, a Argentina, né? Foi beneficiado largamente pela arbitragem, talvez por isso, isso o resultado tenha sido adverso para Cabo Verde. O Messi era o Messi cair, o juiz já estava marcando falta, né? O Messi é malandro, como todo argentino é catimbeiro, e ele, portanto, arrancou diversas faltas, etc. Tudo, né? É uma proteção permanente da arbitragem. Há esse risco? Acha que contra o Egito há o risco de a arbitragem seguir protegendo o Messi e favorecendo a Argentina?
2: Fala, Quesada.
3: Ah, eu concordo com você, Cláudio. Até a gente estava discutindo um dia desses, né, Capri? Aquele primeiro jogo da Argentina contra a Argélia, vocês vão lembrar, né, que o Messi só fez três gols, né? Logo de cara ele já se apresentou, cartão de visita do Messi, três gols. Ele dá uma entrada no jogador da Argélia que era um lance que poderia até ser um lance para cartão vermelho, tá? Eu estou me referindo a isso porque no Campeonato Brasileiro a gente vê lances assim, os árbitros mostrarem o cartão vermelho. Eu não quero acreditar, tá, Cláudio, mas eu tô mais ou menos nessa tua linha. Eu acho que algumas coisas são estranhas. Existe uma proteção, uma certa proteção ao craque. É fato que o Messi apanha de todo mundo. Mas o que que diz a regra? Quando o Messi apanhar, que se expulse o jogador que está batendo nele. E se o Messi fizer alguma jogada violenta, que se expulse também o Messi, né? Então essa é uma tendência. Hoje apita o jogo o árbitro francês François Letexier. Francês, hein? Será que esse francês vai querer que o Messi siga na Copa para enfrentar a França na final? Olha, não estou querendo dizer nada aqui, eu só estou falando que ele é
0: Tomara que
3: francês,
0: não.
3: só
1: Tudo
3: isso.
1: bem, né? Tem o VAR lá, mas ele é francês, né? O Quessada, ó, tá vendo aqui, ó.
3: Pois é.
1: Vai Egito pro Cláudio, é Yalamassar. Para decorar, Cláudio.
4: Ah,
1: É para a torcida do Egito.
3: Alamassa.
4: Como que fala? Ótimo.
1: Yalamassar, é. Em árabe egípcio.
0: Eu estarei
3: Vocês
0: cantando
3: sabem,
1: Foi um
3: vocês
1: destaque aí
3: sabem.
1: para quem entende da língua.
3: Vocês sabem que o Egito tem um jogador chamado Zico e tem outro chamado Dunga, né? Que são homenagens a Zico e
1: Ai, que
3: Dunga.
1: legal.
3: É, o Zico joga no Pirâmides. É verdade. Mustafa Zico, uma homenagem. Ele deu uma entrevista, né, há um tempo aí dizendo: não, é homenagem, meu pai fã do Zico. E aí é um dos nomes. Tem vários nomes, né? Os nomes árabes são longos e tal. Mas Mustafa Zico. Então, viu, Capriotti? Hoje nós vamos ter um encontro Zico e
0: Tá.
3: Messi. Vamos ver o que é o Messi perto do Zico.
4: Aí vamos
2: Leva a
4: jogar.
2: sorte da Argentina que esse Zico aí não tá com nada. Assim, comparado ao
1: Não é o
2: nosso
1: nosso,
2: Zico, né?
1: né?
2: Comparado com o original. Comparado com o original, ele não chega nem perto, né?
4: E aí no segundo jogo de hoje, 5 da tarde, definindo mais uma vaga nas quartas de final da Copa, Suíça e Colômbia. O que que a Suíça está fazendo nas oitavas de final da Copa, Leandro Quesada?
3: É, a Suíça a gente não dá muita moral para ela. A gente só fala dos bancos suíços, dos relógios, dos chocolates e dos queijos, né? Mas se você for ver na história, ela sempre tá aí fazendo alguma coisinha na Copa. Nas últimas Copas, ela tem enfrentado constantemente a seleção brasileira também. É, isso são coisas que acontecem, né? Hoje a Colômbia é favorita. A propósito, eu estou aguardando um duelo Argentina e Colômbia. Acho que é bom a Argentina se preparar melhor, porque a Colômbia faz uma Copa do Mundo muito legal, com alguns bons valores. Luis Dias é um jogador realmente diferente, que joga na Alemanha, ex-Liverpool, né? Nós temos também aí o John Arias. Quem é palmeirense, obviamente, não vai esquecer do John Arias. Tem o James Rodríguez, o Juanfer Quintero. Tem uma seleção interessante a Colômbia, viu? A Colômbia que, inclusive, fez a final da Copa América de 24 contra essa mesma Argentina em Miami. Então, agora elas podem se encontrar numa eventual fase de quartas de final, antes da semi, não é? E a Colômbia, quem sabe, pode fazer a melhor e maior história dela em Copas do Mundo em todos os
1: Oi,
3: tempos.
1: o Quesada, então
2: Olha.
1: você acredita em 6 europeus, Argentina e Colômbia, é isso?
3: É, eu acredito em Argentina e Colômbia, aí na outra tem já Inglaterra com a Noruega, certo? Aí tem Marrocos, não vamos esquecer, né, que
1: É,
3: Marrocos
1: Marrocos
3: está
1: e França.
3: enfrentando a França, e o duelo
1: Mas
3: a
1: eu acho que a
3: Bélgica
1: França
3: contra a
1: passa.
3: Espanha. Eu acho que a França, eu vou dar meu palpite aqui, tá? O Capriotti é testemunha ocular da história. Eu falei antes da Copa que eu queria o Brasil na final, claro, mas eu acho que vai dar Argentina e França na final. Eu acho que essa é a final. Agora, vamos ficar de olho na Inglaterra, hein? Porque a Inglaterra não ganha uma Copa desde os Beatles, né? E elas precisam, né? Ela precisa ganhar alguma coisa novamente.
4: E aí, o Ricardo Capriotti, fica a dica, hein? O Capri, fica a dica. Dá uma de Donald Trump, passa a mão no telefone, liga pro presidente da FIFA e fala assim: presidente, um dia inteiro sem o jogo da Copa do Mundo a gente não aguenta. Estamos mal acostumados, queremos jogo amanhã também. Muda essa escala aí. Assinado o Ricardo Capriotti, tá bom?
2: É isso, olha só, tira um jogo do sábado e puxa para quarta-feira. Isso. Porque dois jogos do sábado.
1: Eu acho, bem melhor, boa ideia. Né?
2: Bem melhor. Antecipa um já, assim a gente não fica com essa síndrome de abstinência maluca de Copa do Mundo. Mas olha só.
1: Olha, tava fazendo um cálculo aqui, gente, vocês podem me corrigir. Se a França passar pelo Marrocos, que eu acho que passa, o Quesada também acho que passa, joga no 14 de julho, o maior feriado.
0: Tomara que não, viu?
1: É isso? Ah, você já pensou se a França não passar, não vai jogar no 14 de julho? É complicado, hein?
2: Eu não estou com a tabela aqui, eu não sei te falar.
1: Eu também não
2: estou
1: com a tabela, eu estou tentando decorar, estou confiando na memória aqui.
2: A data aqui.
1: Você tem, Quesada?
2: Pode ser.
1: Vê para mim, isso é importante.
2: É na próxima
1: segunda. Quero ver como é que vai ser o meu feriado que eu não tenho.
2: É próxima terça-feira, é isso mesmo, é? Na próxima terça-feira,
1: é isso mesmo. 14 de julho, é isso mesmo. Aqui o pessoal da direção me avisando.
2: Uhum. É isso mesmo, dia 14 é o jogo.
3: É um bom dia esse 14 de julho, né?
1: Vai ser a Marseillaise,
4: bom dia para levar uma surpresa, né, Quesada?
2: Estávamos lá dia 98, 14 de julho, quando a França comemorou também o feriado e comemorou a conquista do título contra o Brasil em 98. Ai, mas olha só, sobre Suíça e Colômbia,
1: tá,
2: quero
1: aqui,
2: só,
1: hein?
2: Fechar dizendo o seguinte, que hoje esse jogo tem tudo para ter uma prorrogação. Eu não estou torcendo por isso, prorrogação, pênalti, nada disso, termina logo. Mas a Suíça deve fazer um ferrolhaço lá, como já é tradicional do futebol suíço. A Colômbia tem dificuldades para furar isso tudo, mas a Colômbia vai se classificar para fazer o jogo das semifinais contra a Argentina.
4: Dale, Colômbia! Deixa eu agradecer ao Ricardo Capriotti e ao Leandro Quesada, direto dos Estados Unidos, a equipaça da Bandeirantes, presente na Copa 2026. Tchau, gente, até a próxima.
2: Tchau, tchau.
3: Tchau, tchau. Bom dia.
0: Tchau,
4: bom dia. A gente volta rapidinho aqui com o Jornal Gente para falar um pouco mais sobre redução da maioridade penal, com os depoimentos que a Bandeirantes está colhendo na Câmara dos Deputados. Você já sabe que o presidente da Câmara, Hugo Mota, decidiu criar uma comissão especial para analisar o tema. Quem sabe anda agora, né? Já, aqui no Jornal Gente.
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2: Quem chega a São Paulo pela rodovia dos Bandeirantes enfrenta trânsito lento entre o quilômetro 16 e o 13. Ali na alça de acesso da pista central já melhora um pouco. O motorista vai com trânsito carregado até a ponte do Piqueri. Quem deixa a capital no sentido do interior pela Bandeirantes agora vai fazendo um caminho bom. 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
3: A Bandeirante segue ouvindo deputados, colhendo a opinião ali de cada um sobre redução da maioridade penal. Você já sabe, a gente está batendo ali na porta.

0: gabinete por gabinete, perguntando: querido deputado, excelentíssimo deputado, se vier a pauta, se alguém pautar esse projeto, só vota sim ou não. Hoje a gente ouve aqui o pronunciamento do deputado federal Bibo Nunes, do PL do Rio Grande do Sul.
1: Redução da maioridade penal, porque um jovem com 18 anos sabe tudo e mais um pouco. No mundo, praticamente não existe 18 anos. Redução da maioridade penal está acontecendo em todos os países, como aconteceu na Argentina, que reduziu de 16 para 14 anos. Nós reduzindo para 16 é um bom início, porque com 16 anos pode escolher seu presidente. Acho que poderia até dirigir com 16 anos. Então, a maioridade penal, um jovem com 16 anos hoje, equivale, na minha opinião, a uma pessoa de 50 anos, 30 anos atrás. Redução da maioridade penal para 16 anos já.
0: E ontem o presidente da Câmara dos Deputados, Hugo Mota, anunciou que está passando aquele projeto que passou pela CCJ da Câmara para uma comissão especial para, de fato, começar a tramitação desse projeto na Câmara dos Deputados. Cláudio Humberto, você acha que tem alguma chance, Cláudio, de que essa votação aconteça ainda em 2026 na Câmara, Cláudio?
2: É possível que sim, a menos que o presidente Lula continue na sua posição de ser contra a redução da maioridade penal, né? Ao longo dos anos, ele não sabe, enfim, é contra isso e vem lutando contra isso, porque é assim que a esquerda deseja que ele se comporte, né? Talvez até no íntimo ele gostasse de. Ele tivesse outra ideia, digamos assim, já que ele andou dizendo que não é de esquerda, né? Mas o fato é que a Câmara dos Deputados já aprovou a redução da maioridade penal várias vezes ao longo das últimas décadas. E esses projetos sempre morrem no Senado Federal, sempre morrem na gaveta dos presidentes do Senado Federal, que não colocam em votação, nem sequer designam relator, nem coisa nenhuma. Essa situação para o Hugo Mota é tão delicada, né? Ele é meio covardão assim, e é muito criticado pela oposição por excessiva subserviência ao Palácio do Planalto. Mas você vê que ontem, em vez de ele criar de maneira, sinalizando apoio à sua aprovação, à comissão especial da redução da maioridade penal, ele criou quatro comissões. Ele diluiu essa decisão que, em princípio, desagrada ao Lula, criando outras três, mais três comissões especiais de projetos de interesse do governo. Enfim, é assim: se depender do presidente da Câmara, vai ser difícil, que essa coisa ande, mas quando for a votação, ela será aprovada sem dúvida nenhuma. Se for do interesse do Lula que venha a ser votado isso antes da eleição, será. Se não for do interesse de Lula, que eu acho que não é, simplesmente vão chutar isso para o ano que vem.
0: Cláudio Humberto, direto de Brasília, a Sônia Blota vai contar para a gente agora como é essa questão da maioridade penal na comunidade europeia, para a gente fechar esse bloco. Na média, quantos anos, Sônia?
3: 13 anos de idade na média. Aqui na França, a partir de 13, por exemplo, você tem a responsabilidade penal do crime. Ou seja, se com 13 anos, embora a maioridade seja 18, você vota com 18 anos, mas cometendo um crime a partir de 13 anos, você pode ir para a cadeia. Não é fundação nenhuma, vai para a cadeia mesmo. Só que o tipo de pena é um pouco mais reduzido, mas você pode pegar bem 20 anos de cadeia pela gravidade do crime cometido. No Reino Unido, 10 anos de idade, mas a média aqui no continente, na União Europeia, 13 anos.
0: Jornal Gente segue no ar a partir de agora, como todos os dias, na Rádio Bandeirantes, na Band News TV. Tem mais notícias chegando para você com o Radar.
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2: O trânsito é lento pelo corredor norte-sul, no sentido de Congonhas, da Praça Campo de Bagatelle até o cruzamento com a Avenida do Estado e do prédio da FATEC até a ligação leste-oeste. Mais cedo, um ônibus pegou fogo ali próximo do viaduto Tutóia, mas já foi controlada essa situação. Para quem vai para Santana, tem lentidão na altura do Parque Ibirapuera. 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
4: 9:30, marcando o quinto sinal aqui no Jornal Gente, marca registrada da Bandeirantes, que você sabe, né? Tem novas frequências em São Paulo e no litoral. São Paulo, região metropolitana de São Paulo, 107.3, no litoral 106.7. Avisa aí o pessoal no seu grupo de zap, grupo de família, grupo de amigo, grupo de churrasco. Com certeza tem muita gente que ouve a Bandeirantes e aí não vale a pena reforçar, né? 107.3 em São Paulo, 106.7 no litoral. E claro, por todos os meios digitais que você quiser nos acompanhar, transmissão ao vivo com imagem no YouTube, no Band Play, no site radiobandeirantes.com.br e também nas redes sociais. Dá uma olhadinha, aliás, no Instagram da Rádio Bandeirantes. Tem muita coisa boa por lá. Os reacts, é assim que se fala, né, Bia? Reacts do Neto durante os jogos. Estão fazendo um sucesso. O craque Neto tem comentado jogos aqui conosco na Bandeirantes, na Copa do Mundo. Ele fica aqui no nosso estúdio e enlouquece durante várias jogadas, vários momentos. Imagina o Neto aqui no jogo do Brasil e Noruega. Tem muita coisa boa, divertida para você acompanhar também no Instagram da Rádio Bandeirantes. Aí você aproveita e, por favor, segue a gente também no Instagram. Mas a Ana Paula Rodrigues, repórter da Bandeirantes, está aqui conosco para falar sobre mais um caso de feminicídio. Ana, estava até comentando com a Bia Beirute aqui, nossa produtora, né? Eu que sou mãe de uma menina, eu ouço essas histórias e fico muito assustada, porque de fato o risco hoje que as mulheres correm é maior nessa onda de feminicídio que tem acontecido no nosso país. O que está acontecendo, Ana?
5: Pois é, uma coisa que não para, né, Thaís? Bom dia aqui para todo mundo que está acompanhando gente. Dessa vez, a vítima é a Geisa Soares, uma mulher de 35 anos, que trabalhava como corretora de imóveis. E, de acordo com a família dela, ela nem teve um relacionamento amoroso com o homem que a matou. Esse homem insistiu, ficou obcecado por ela. Os familiares dela falaram sobre isso no enterro dela, que aconteceu ontem no ABC Paulista, e ela se negava a ter um relacionamento com ele, embora eles fossem próximos, tivessem ali um relacionamento de amizade. No fim de semana, no domingo, eles estavam em um bar, eles se conheciam há cerca de 6 meses e houve uma discussão, e ela foi embora para casa. Esse homem foi atrás dela e acabou a agredindo em casa, atacando a Geisa com golpes de faca. A filha da Geisa, já uma adolescente de 18 anos, presenciou o crime. Ela, inclusive, publicou um vídeo nas redes sociais, aos prantos, dizendo que chegou em casa domingo, aquele contexto de muita gente fora de casa, em bares, né, acompanhando o jogo do Brasil. Ela chegou em casa e encontrou esse homem em cima da mãe dela.
4: Meu Deus.
5: Ele fugiu, ela chamou a polícia e ele ainda está sendo procurado. A Geisa chegou a ser resgatada. Ela foi levada para o Hospital Santa Marcelina, mas infelizmente não resistiu aos golpes de faca. Esse homem é o Vinícius Gomes Brito, de 31 anos. A justiça aceitou o pedido feito pela polícia e decretou a prisão dele. E ele agora está sendo procurado. Assim que a gente tiver novidades sobre a prisão dele, a gente pode trazer aqui também na Bandeirantes. O caso da Geisa vai se somar a muitos outros que nós tivemos neste ano. Mais uma vez, os feminicídios subiram em São Paulo. De janeiro a maio foram 125, uma alta de quase 16%. Se a gente comparar com esse mesmo período, né, com os cinco primeiros meses do ano passado.

0: Muito obrigada, Ana Paula Rodrigues. Obrigada. Agora 9h33.
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4: Previsão para hoje é que o sol ainda apareça no meio do dia, a temperatura suba um pouco, mas o frio prevalece depois. Para quem está na Marginal Tietê, tem lentidão no sentido rodovia Castelo Branco, entre o Parque Novo Mundo e a Ponte da Vila Maria. Segue depois carregado até o Sambódromo do Anhembi, sem paradas. E lá no final tem lentidão da Anhanguera, o Cebolão para Ayrton Senna, lentidão na passagem pela Bandeirantes. 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
0: 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Vamos dar espaço para o ouvinte da Bandeirantes, a razão da nossa existência aqui, não é? Primeiro falando sobre maioridade penal, o presidente da Câmara, Hugo Mota, criou uma comissão especial. Vamos ver se anda agora esse projeto. E tem ouvinte também falando sobre penduricalhos. O Supremo falou o seguinte: pode pagar não tudo aquilo que vocês estavam pagando, mas pode pagar bastante. E mesmo assim tem tribunal que não está feliz. O ouvinte da Rádio Bandeirantes comenta aqui no Jornal Gente.
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5: Bom dia, meus amigos. Leonardo aqui da Vila Carrão. Sobre essa questão da maioridade penal, reduzir para 16 anos... Claro, estou de acordo, né, como todo mundo, mas vem uma questão importante junto com isso. A gente já sofre com uma superpopulação nos presídios, né? Então, se for aprovado, junto com isso teria que vir um projeto de abertura de novos presídios, ou não. Bom dia, um abraço a todos.
0: Isso aí é uma questão de prioridades, né? Tem toda a razão o nosso ouvinte. Se o Brasil, como país, decide priorizar a segurança pública e está precisando, vai ter que investir, vai ter que gastar, vai ter que prender mais, vai ter que punir de uma forma correta. E claro que isso envolve também investimento nessa área de presídios. Não tem jeito, gente. É questão de decisão. O que que vale a pena, o que que hoje é mais necessário para o brasileiro? Todas as pesquisas dizem que a maior preocupação do brasileiro hoje é segurança pública. Mais que desemprego, mais que inflação, mais que corrupção, mais que saúde, educação, mais que tudo é segurança. Olha, quem tiver a caneta na mão e perceber essa preocupação e tomar alguma decisão que gere efeito, está feito na vida do ponto de vista político. Ouvinte falando também de penduricalhos.
6: Né? Tivemos em 2024, por exemplo, aqui, e depois veio com chuva no Rio Grande do Sul, causa outros problemas em outras partes do Brasil.
7: Bom dia, Rádio Bandeirantes. Eu só queria uma parcela só de 45 mil de um salário desses caras aí. Já me ajudava bastante nas minhas contas. Uma parcelinha só, depois voltava tudo normal. Já estava resolvido meus problemas.
8: Bom dia, pessoal da Band. Sobre isso que o Cláudio Humberto acabou de frisar muito bem, né? Esses penduricalhos de juízes, eles não são considerados verba de remuneração, né? Por isso

0: Sobre eles não é só a questão de não ter o teto constitucional. Sobre eles não incide imposto de renda. Agora, o interessante é que na hora da aposentadoria, aí, milagrosamente, vira remuneração e passam a integrar a aposentadoria. Olha que beleza, né? Ah, e outra coisa, hein? Concordo também com o Cláudio Berto. Hoje eu nasci egípcio. Um abraço a todos. Marcelo Nunes de Santo André.
1: Ai, ai, ai, eu já contei aqui mil vezes que eu amo o Messi, vou torcer muito para ele e um pouquinho só para a Argentina.
2: Bom dia, Thaís. Aqui é a Dirce de São Bernardo do Campo. Não, hoje eu tô com você, vou torcer para a Argentina. Olha, tô esperando a hora do jogo aqui em casa para torcer para a Argentina hoje. Meu nome é Dirce, de São Bernardo do Campo.
1: Por que que a gente tem que odiar argentino, pessoal? Nuestros hermanos! Não, tô sendo irônica aqui. Mas é que eu gosto tanto do Messi que ele me faz superar essa pequena divergência que a gente tem com a Argentina de forma geral. Você pode falar conosco também pelo nosso WhatsApp, esse aqui, ó.
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2: Pela rodovia Presidente Dutra, chegada a São Paulo, apresenta lentidão ali no acesso à ponte do Tatuapé. Isso vale para a pista lateral, que também tem lentidão no acesso à marginal Tietê, e para a pista central. Para quem sai da capital agora no sentido do Rio de Janeiro pela Dutra, a condição de trânsito é boa, sem problemas. 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
5: Agora 9h42, a gente já informou aqui hoje a morte de Benedito Rui Barbosa, autor de novelas, grande dramaturgo, grande escritor brasileiro. Ele morreu aos 95 anos no HCOR, tinha insuficiência renal, nos últimos anos estava tendo muitos problemas de saúde, ficou internado por 19 dias e hoje faleceu na capital paulista. A gente já contou aqui que Benedito Rui Barbosa participou de grandes produções nacionais e aqui na Band, olha essa trilha que arrepia. Ele foi o responsável pela novela Os Imigrantes, um marco na dramaturgia brasileira, que olha, acho que foi a novela da minha infância, sabe? Me lembro assistindo todos os dias ali, Rubens de Falco, era o italiano bravo, tinha o espanhol, tinha os japoneses, as tramas, a luta dos imigrantes que estavam chegando ao Brasil. Ah, os imigrantes que vieram ali do Oriente Médio, o libanês, era incrível toda aquela trama narrada na Band. E o Benedito Rui Barbosa foi o autor dessa novela, Os Imigrantes, que foi ao ar aqui na tela da Band. Ele, há alguns anos, foi questionado sobre a vontade de ver de novo Os Imigrantes num remake dessa narrativa voltar às telas. Ele participou do Roda Viva e deu essa resposta aqui, ó.
6: Eu queria que você comentasse um pouco sobre Os Imigrantes.

0: Vigiane Quadros esteve nessa novela, enfim, para citar a intervenção da realidade na novela, não é? Uma coisa que você sempre buscou. E foi, você vê um remake dos Imigrantes hoje e do Feijão e o Sonho hoje?
1: Eu acho que, hoje não sei, mas os Imigrantes seria uma novela que eu gostaria de regravar.
0: Eu também, de rever, e acho que todo o Brasil...
2: Os Imigrantes, produção da Band, criação do Benedito Rui Barbosa, que foi ao ar aqui na Band, na tela da Band, entre 81 e 82. Olha o elenco. Rubens de Falco, Altair Lima, Otton Bastos, Maria Estela, Ioná Magalhães, Valdir Fernandes, Fulvio Stefanini, Cristina Mulins e uma história linda que emocionou o Brasil. Hoje, aqui os nossos sentimentos à família do Benedito Rui Barbosa, que nos deixou aos 95 anos de idade, deixando um grande legado e tendo marcado aqui a vida de várias gerações de brasileiros com as suas novelas.
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2: Agora 9h45 aqui no Repórter Bandeirantes. Desta terça-feira, falando para todo o Brasil e acionando primeiro a reportagem da Bandeirantes em Brasília com o Rodrigo Vilela e as ações do Brasil para ajudar a Venezuela, não é, Vilela? Bom dia.
4: Oi, Thaís. Bom dia a você, bom dia a todos. A Sociedade Brasileira de Cirurgia Plástica informou que está organizando uma missão humanitária para prestar atendimento às vítimas dos terremotos que atingiram a Venezuela. Mais de 50 cirurgiões plásticos brasileiros já se voluntariaram para integrar a iniciativa que aguarda o retorno do governo brasileiro e também das autoridades venezuelanas. Entre as possibilidades em estudo está a realização das cirurgias reconstrutoras em um hospital de campanha da Marinha do Brasil ou em Boa Vista, em Roraima, caso a logística seja confirmada. A entidade ressaltou, porém, que a missão ainda não foi oficializada, a logística está em organização e depende do retorno do governo brasileiro e da Sociedade Venezuelana de Cirurgia Plástica. Os terremotos que atingiram a Venezuela em 24 de junho já deixaram pelo menos 3.342 mortos e 16.740 feridos, segundo o balanço oficial divulgado no domingo. Thaís.
2: Muito obrigada. O Rodrigo Vilela, direto de Brasília. E pessoal, tem frente fria cruzando o Brasil, hein? Derrubando as temperaturas no sul, no sudeste, em parte também da região central. O Gilberto Echauri, direto da Bandeirantes Porto Alegre, falando sobre temperaturas negativas no sul. Bom dia, Gilberto.
5: Bom dia, Thaís, e a todos aqui na Bandeirantes. Mais uma manhã gelada no Rio Grande do Sul e dessa vez com vários municípios registrando temperaturas abaixo de zero. A cidade mais gelada hoje foi Santana do Livramento, na fronteira oeste, 2 graus e 6 décimos negativos. Depois vem Rosário do Sul com 2 graus abaixo de zero, Quaraí e Santa Bárbara com 1,5 negativos, Ajuricaba, 9 décimos negativos, Alegrete, menos 8 décimos, Minas do Leão, menos 5 décimos, Horizontina, menos 3 décimos e os municípios de Sobradinho, Joia e São José dos Ausentes com menos 2 décimos. A tendência, no entanto, é que nas próximas horas os termômetros aumentem porque temos sol hoje, o que deve elevar a sensação térmica, inclusive. No restante da semana, também há previsão de temperaturas abaixo de zero em municípios mais gelados, como esses que viemos trazendo, inclusive com tendência e possibilidade de geada em partes mais elevadas, como nos campos de cima da serra.
2: Muito obrigada ao Gilberto Echauri, direto da Bandeirantes de Porto Alegre, agora 9h48.
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2: Trânsito. Trânsito lento pela Avenida do Estado, no sentido marginal Tietê, entre a Avenida Tereza Cristina e a Praça Alberto Leon, e ali do Parque Dom Pedro II até a altura da Rua São Caetano. Para o Ipiranga, a lentidão é pesadíssima, já começando ali na altura da Estação Armênia do metrô, e vai até a altura da Paula Souza, onde tem obras, depois melhora bem, e aí o motorista consegue chegar bem até a região lá do Ipiranga. 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
2: Rodovia Raposo Tavares tem trânsito lento para São Paulo na região da Granja Viana, entre o quilômetro 23 e o 19, depois do Rodoanel, por causa de obras. Também tem lentidão entre o 15 e o 14 e entre o 13 e o 10 no acesso à Rua Sapituba do Butantã. E para o interior, tem lentidão entre o 28 e o 29 por causa de uma ocorrência por ali. 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

0: de final da Copa do Mundo. Quem vai disputar essas duas vagas? 1 da tarde, Argentina e Egito. 5 da tarde, Suíça e Colômbia. E aí você, ouvinte da Bandeirantes, já pode escolher. Vai torcer para quem em Argentina versus Egito? Vai torcer para quem em Suíça versus Colômbia? Quem já conseguiu ali o seu ticket para as quartas de final da Copa? Marrocos, França, Noruega e Inglaterra, Espanha e Bélgica, e são esses justamente os confrontos. Marrocos e França, Noruega e Inglaterra, Espanha e Bélgica, e hoje, provavelmente, se der a lógica, que nem sempre dá, é claro, teremos Argentina passando do Egito e Colômbia passando da Suíça, mas não é assim que funciona no futebol, né, Capri?
1: Não, não é assim não, Thaís. Antes fosse, não é?
0: Não precisava
1: antes
0: nem entrar fosse, em campo, né, assim, Capri? Gente... Já pega a lógica e segue em frente.
1: A gente teria passado pela Noruega, né? Apesar que o nosso retrospecto contra a Noruega é só negativo, né? Mas enfim, não vamos relembrar isso, né, Thaís? Brasil e Noruega, não, por favor. Vamos, a gente tá tentando
0: esquecer
1: essa tragédia.
0: Não adianta, Capri, não sai. Não, ainda precisa de um tempo. Não... A gente precisa de um pouquinho mais de tempo para processar, sabe?
1: A gente vai tentando, mas é difícil. Toda hora vem uma lembrança ali, não é fácil. Mas vamos lá, porque é isso mesmo. Esses dois jogos fecham a fase oitavas de final. E nós vamos agora até Miami, porque Miami tem sido um reduto importante ali de colônias latinas, não é? Ali tem todos os povos reunidos em Miami. E é onde está o Paulo do Vale, que vivenciou de pertinho essa febre argentina aqui nos Estados Unidos. Eles estão em peso aqui, viu? Estão em peso e hoje estarão também empurrando a seleção da Argentina em Houston, onde acontece o jogo, onde acontece essa partida, perdão, em Kansas City, onde acontece essa partida. Já há um mar de argentinos por lá, mas o PDV vivenciou de perto essa febre de Lionel Messi da Argentina aqui na Copa dos Estados Unidos, né, PDV? Como é que você tá aí? Bom dia.
2: Bom dia, Capri. Bom dia a todos. É verdade, né? Até porque Miami é a terra de Lionel Messi, onde o Messi joga e popularizou o Inter Miami, né? Que virou um clube global por aqui, né? A cor rosa do Inter Miami. A gente vê muito uniforme, muita camisa do Messi, do Inter Miami, claro, da seleção argentina. Os argentinos fizeram uma festa danada depois da vitória contra Cabo Verde, de alívio, mas eles não quiseram de alguma forma mostrar uma preocupação, não. Eles disseram, com a Argentina é assim, é difícil, é sempre sofrido, e fizeram uma festa danada. Mas durante o jogo, eles estavam tensos, hein? Cantaram um pouco por aqui no Miami Stadium, e acho que foi o jogo, pelo menos dos que eu acompanhei aqui em Miami, com maioria esmagadora da torcida argentina. Tinha muito colombiano contra Portugal, tinha muito brasileiro contra a Escócia, mas eu acho que o jogo da Argentina parecia que só tinha argentino, e só aquela parte ali de baixo, onde os jogadores de Cabo Verde foram comemorar, tinha realmente torcedor cabo-verdiano. Só um detalhe dessa partida de daqui a pouco, Argentina e Egito: a imprensa argentina preocupada com a arbitragem, né, do francês, o François Letessier. Por quê? Porque eles falam, bom, a França é a principal rival da Argentina na Copa. Não sei se é bem assim. O segundo motivo, vejam só, o Letessier foi o árbitro daquele duelo entre Real Madrid e Benfica em fevereiro, que ele baixou o protocolo antirracismo do Prestiani contra o Vinícius Júnior. Tanto que a gente tem nessa Copa a lei Prestiani, né? Que o jogador não pode colocar a mão na boca. A gente tivemos duas expulsões, inclusive, de dois jogadores sul-americanos. Então a imprensa argentina meio que repercutiu de forma negativa a escalação do árbitro francês para hoje, viu, Capri?
1: Tá certo, mas aí, não tem jeito, né, Thaís? Se você for se apegar aos detalhes aí, não dá, não é? Então joga a bola, vence, vai no campo e deixa a arbitragem de lado, porque aí é mais fácil para qualquer eventualidade aí, não precisa fazer reclamação. Deixa eu então confirmar aqui as nossas transmissões, ó. Argentina e Egito, 1 da tarde, Ulisses Costa transmite com os comentários do Cláudio Zaidan, as reportagens do Everton Ramos, estarei nesse jogo também, e depois às 5 da tarde, Suíça e Colômbia, Pedro Martelli, Leandro Quesada, Luiz Fabiani, João Paulo Capelanes, é o nosso time aqui com o Guilherme Agrela, com Pedro Cohen, com todo o nosso timaço aqui nos Estados Unidos, no Brasil, para levar essas partidas de oitavas de final da Copa do Mundo. E depois a gente já direciona a atenção, todo o foco, para as quartas de final, porque tá chegando a reta final aí, tá chegando momento de decisão na Copa do Mundo, e Copa, você sabe, tá aí

0: é com a Bandeirantes.
1: Ricardo Capriotti, fazer aqui uma rodada. Você vai torcer para quem dentro das possibilidades que existem, né? Brasil era o que a gente queria. Na impossibilidade para quem, hein, Capri?
0: Não, ó, o Messi já ganhou o título, já é campeão do mundo, já não precisa de mais títulos. Eu não quero a Argentina se aproximando do Brasil. Então vou torcer pro Egito hoje e vou torcer para a seleção da Colômbia. Essa sim tem o meu respeito contra a Suíça.
1: Colômbia?
0: Então, Colômbia... É, vou torcer para a Colômbia.
1: Para a Colômbia ser campeã? Certamente. Essa é a sua torcida?
0: Ah, seria lindo. Colômbia campeã seria espetacular, desbancando França, bom. Argentina, Espanha, bom. Esses bichos papões aí. Opa, vamos de Colômbia aí, Thaís.
1: Bia Berucci, a produtora aqui do Jornal. A gente vai torcer para quem, Bia?
2: Eu tô junto com o Capri. Colômbia também. E no confronto de hoje...
1: Hoje nós temos Argentina e Egito.
2: E Egito. Egito. Tô junto desde com o Capri criancinha. Total, desde criança.
1: Tá bom. Ailton Dias, que opera aqui a mesa de som no Jornal Gente Pra Quem. Aê, meu garoto. Bora, dale Messi. Você, ouvinte da Bandeirantes, também vai escolhendo aí pra quem torcer. E, claro, acompanha todos os jogos da Copa de 2026 aqui na Bandeirantes. Acabei de derrubar minha garrafinha aqui, cheia de água. Espero que ela esteja fechada. Ponto final no Jornal Gente desta terça. Amanhã, Bandeirantes está chegando a partir de agora.
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4: Um minuto, bom dia, bom dia, bom dia. Está no ar o Manhã Bandeirantes, falando de tudo aquilo que é mais importante para você. As notícias que estão próximas, notícias que você detecta com o seu olhar de repórter na sua rua, no seu bairro, na sua cidade. Nós estamos de olho em tudo que acontece na Grande São Paulo e sempre, sempre com a nossa grande audiência do Grupo Bandeirantes de Comunicação no Litoral. Pois é, e a vida continua. Ontem a gente ainda estava de ressaca da derrota do Brasil, mas hoje as notícias pululam por aí e nós vamos registrá-las aqui no Manhã Bandeirantes, voltando à prestação de serviço, voltando ao noticiário normal, Paula Valdez e Vitor Lupato. Ah, a Paula Valdez vai falar, mas tem jogo da Argentina.
5: Ah, tem o Messi hoje em campo, sabendo que a gente tá torcendo pra ele não torcer pro Messi. Eu, no caso, o Lupato tá torcendo, porque ontem foi... O Sabino falar que, olha, minha seleção B agora eu torço pro Cristiano Ronaldo.
4: Vocês Deus estão falando isso. Que eu sou pé frio,
5: a
4: né?
5: A gente tá falando, a gente vai dar uma meinha pra esse pé aí, ó, Sabino. Bom dia, Sabino. Bom dia, Lupato. Bom dia pra você que nos acompanha, que tá com a gente a partir de agora. Olha, vamos juntos até o meio-dia. Como o Sabino falou, tem muita coisa acontecendo. Claro que tem Copa do Mundo, tem ainda a Argentina, tem muita coisa acontecendo. E as nossas equipes, que estão fazendo um trabalho brilhante nos Estados Unidos, já já vão trazer pra gente. Passou a ressaca. Até porque, gente, não tem por que ficar chorando, né? Porque eles estão tudo aproveitando em algum lugar por aí os milhões que eles ganham. 17 graus marcando os termômetros agora na capital paulista. Hoje não tem aquele sol. Hoje a gente já tá carrancudo, né?
4: Tá friozinho.
5: Friozinho. Tá bem assim, quase um clima londrino, assim. Você olha pra fora e não vê o sol de jeito nenhum. Te convido a participar com a gente e sempre a nos seguir pelas redes sociais. A gente tá por tudo, gente. A gente tá no Instagram, a gente tá no TikTok, a gente tá no Facebook, @ Rádio Bandeirantes. Daqui a pouquinho, pra quem tá nos acompanhando aqui na live, vocês podem perceber que a gente tá sempre com QR Code. Apareceu. Então, quem tá nos acompanhando aqui na live tem um QR Code. Como é que você vai fazer? Você vai pegar seu celular, a câmera do seu celular e apontar pra esse QR Code. Pronto. Você já sai direto nas redes sociais da Bandeirantes. Tem muita coisa bacana, tem muita coisa viralizando nas
4: Sabe
5: nossas redes sociais.
4: Vou começar inclusive. A gravar todo dia um comentário pra lá.
5: Ó, boa.
4: Legal,
5: os seus
4: né?
5: comentários também viralizam, né? São bons.
4: Obrigado.
5: Polêmicos.
4: Vai ser legal.
5: Então, olha, a gente tá programando muita coisa bacana. Vai lá, nos segue, pra sempre ficar por dentro aí das novidades e dos bastidores, que a gente sabe que vocês sempre gostam de saber um pouquinho mais do que rola aqui no ar. Né, Lupato? Bom dia.

0: Pato agora tá conseguindo dormir um pouco mais, porque não tem mais seleção brasileira pra ficar assistindo até de madrugada.
1: É, mas alguns jogos ainda bem tarde, né?
0: E você assiste todos.
1: Bom dia, Paula Valdez, Marco Antônio Sabino. Eu tento, confesso que meu sofá anda me abraçando bastante, entendeu? Eu acabo pegando no sono em determinados momentos de alguns jogos. Mas eu tento acompanhar a maior parte da Copa do Mundo. E vamos explicar já para nossa audiência o porquê que estamos em campanha para que Marco Antônio Sabino assuma a sua torcida pela Argentina.
0: Estamos, não, que eu sou que nem Thaís, eu sou time Messi.
1: Calma,
0: eu não
1: já
0: quero
1: ganhou,
0: que ele
1: já ganhou uma Copa
0: não.
1: do Mundo. Ó, o Sabino, primeiro, claro, estava torcendo pela seleção brasileira.
0: Eu começo
1: já
0: que
1: eliminada.
0: Torce pro São Paulo.
1: É, já também não vive grande fase. Mas o Sabino viveu áureos tempos do São Paulo Futebol Clube. Viveu os bons momentos.
2: Faz tempo, mas vivi.
1: Aí, depois o Sabino, um dia, certo dia aqui no Manhã Bandeirantes, declarou que a sua segunda torcida era a Suécia. A Suécia tomou de 5-1 primeiro e depois logo foi eliminada no 16avos de final. Aí ontem, Sabino disse que torceria por Cristiano Ronaldo em Portugal. Não deu outra. Espanha passou por Portugal. Aí hoje eu tô aqui tentando falar pro Sabino que hoje ele vai torcer pra Argentina. Porque aí aumenta a chance da Argentina cair pro Egito.
2: Possível, né? A Argentina cair pro Egito.
1: Olha.
2: Mas não dá. Vocês vão ter que aguentar o meu pé frio. Não dá pra falar que eu vou torcer pra Argentina, não. Não tem jeito.
0: Ufa, eu torço pelo México.
2: Mas olha, eu vou torcer contra a Espanha.
1: É?
2: É. Vou torcer contra a Espanha. Então... Me perdoem a colônia espanhola, mas vou torcer contra a Espanha.
1: Espanha que ontem...
2: E não serei pé frio, hein?
1: Ontem a Espanha foi superior a Portugal ao longo de quase todo o jogo, né? Tem uma seleção de uma meninada boa de bola, né? Tá indo longe, vamos ver como é que vai ser a Espanha. A Argentina pegou uma mamata aí pelo caminho, né? Já acabou.
0: Você sabe que eu tava escutando o Capri hoje e eu concordo com ele, porque... a última Copa do Mundo que a Argentina ganha, eu acho que o Messi tá muito melhor nessa. Eu tô achando ele muito mais, assim... Não sei se é porque não tem mais a pressão, já ganhei, né?
2: É verdade.
0: Tô achando
2: tá jogando
0: ele muito
2: mais bola.
0: Melhor nessa aqui.
2: Mais velho e jogando mais bola. Correndo menos, mas sendo mais decisivo.
1: E será
0: agora
1: um
0: o
1: assunto...
0: Cristiano Ronaldo aplaudido ontem.
1: Cristiano Ronaldo que tem uma bela carreira e eu acho que talvez o ponto fraco de Cristiano Ronaldo na carreira seja a Copa do Mundo, né? Nunca conseguiu jogar o que jogava por clube na seleção portuguesa. É inevitável a comparação entre os dois maiores da geração, Messi e Cristiano Ronaldo. O Messi levou a Argentina a duas finais, perdeu 2014 para a Alemanha e ganhou da França a última Copa do Mundo. E aí, em 13 jogos de mata-mata, aqueles que são decisivos na Copa do Mundo, o Messi tem 12 participações em gol, 6 gols, 6 assistências. Cristiano Ronaldo, em 10 jogos, tem uma participação em gol. Foi o de pênalti agora. Nunca tinha feito um gol e nem dado uma assistência.
2: Agora, vocês não estão achando que tá cheirando de novo Argentina e França? De novo?
1: Uhum. Tá. Não tá cheirando, tá fedendo, né? Porque vai todo mundo caindo. E aí sobram esses dois aí de novo na final da Copa do Mundo. Vamos ver se vai ser assunto, com certeza, com os nossos colegas que estão lá nos Estados Unidos.
0: E sabe o que eu achei? Só pra encerrar, que já que a gente tava falando do Cristiano Ronaldo, eu acho que ele deu uma bela de uma lição de vida, assim.
2: Sempre,
0: porque ele,
2: né?
0: Foi sempre, né? Impressionante. E isso que eu acho tão bacana, porque a gente tem tanto influenciador que não influencia pro bem. Então, assim, e o Cristiano Ronaldo, eu acho que ele influencia muito. E ontem, quando ele foi questionado, ele não se coloca pressão nenhuma. Fiz o que pude, não deu. Encerro de cabeça erguida, cheguei muito mais longe onde eu já imaginei algum dia que eu poderia chegar. Óbvio que se emociona lá no momento que aparece principalmente a imagem da mãe dele no telão, mas é uma lição de vida, né? Nos dias de hoje, que a gente tá se pressionando tanto por tanta coisa, que tem que fazer tanta coisa, chega o cara ali que dizia, não tem do que reclamar, consegui muito mais do que eu já podia, tá tudo certo não levar esse título. Acho que é uma lição que a gente tem que levar para a nossa vida, né?
1: E a gente sempre lembrar, né, que pudemos acompanhar dois dos maiores nomes da história do futebol jogando ao mesmo tempo, né? Cristiano Ronaldo e Lionel Messi, dois craques, gênios, e que disputaram por tanto tempo aí. Eu só quero ver se o Cristiano Ronaldo não vai dar um jeito de jogar essa próxima Copa, hein, meus amigos? Já deu indício de que em 2028 quer jogar a Euro e a próxima Copa do Mundo... Tem Portugal como sede.

0: Saúde. O pessoal, eu não quero esticar muito, a gente tem muita notícia, mas tá legal essa conversa. Olha só, vocês viram o meme do Haaland andando em campo? Ele tá andando, de repente ele vê que vão cruzar, ele dá 5 passos. Ele tá andando, ele tá, parecia que ele tava passeando em campo. De repente ele dá 5 passos, uma cabeçada e gol. Vocês viram isso? É impressionante.
1: Não, é uma máquina, né? Ele parece uma máquina mesmo, né? Explode muito rápido com aquele tamanho todo que tem. E eu tava até acompanhando, eu não vou me lembrar o nome do nosso colega, mas é um jornalista brasileiro que há anos acompanha o futebol europeu lá, mora lá e acompanha. Vou tentar lembrar quem que é. E aí ele disse que talvez contra a Noruega, nós brasileiros conseguimos identificar algo que quem assiste no estádio jogos do Haaland pelo City, isso fica claro, que ele é aquele cara que assim... Em 2 segundos decide o jogo. Ele é um cara que parece que ele tá morto, bobo ali, e de repente a bola tá pingando pra ele dentro da área. Que se você assiste do estádio, tem mais oportunidade de não seguir a câmera, né? Tem a oportunidade de ficar olhando pro jogador. E diz que ele é assim mesmo, assim, é esse faro de gol que de repente em 5, 6 passos ele tá em condição.
0: Filho de um jogador de futebol e de uma mãe campeã do heptátilo.
1: Só isso.
0: Só isso.
1: Genética tem, né?
0: Tem.
1: Pro esporte. 10 horas e 11 minutos. Vamos então aos destaques do nosso Manhã Bandeirantes de hoje. Operação do Ministério Público em São Paulo hoje. Luiz Felipe Nunes traz informações.
2: O MP Paulista mirou 2 ex-servidores da Prefeitura de São Paulo que teriam participado de esquema de fraude a licitações em contratações municipais. Até o momento, 4 mandados de busca e apreensão foram cumpridos. A Prefeitura da capital alega que em março deste ano não só pediu preventivamente a exoneração de 6 servidores, como a própria administração municipal levou a denúncia para o Ministério Público. A Prefeitura afirma também que não compactua com desvios de conduta ou qualquer tipo de irregularidade.
0: Estão pipocando aí alguns escândalos na Prefeitura de São Paulo, né? Prefeito Ricardo Nunes tem que ficar muito atento a isso para que a administração não seja manchada. Mas estão pipocando aí, estão sendo descobertos pelo Ministério Público e pela polícia escândalos no governo.
3: E um dia muito triste, né, para a dramaturgia brasileira. Morreu aos 95 anos o novelista e escritor Benedito Rui Barbosa, um dos maiores autores da teledramaturgia brasileira. O dramaturgo estava internado no HCor, aqui em São Paulo, desde ontem. Ele tratava uma insuficiência renal crônica diagnosticada há cerca de 3 anos. Segundo o boletim médico, complicações da doença causaram a morte. Entre os sucessos da carreira de Benedito Rui Barbosa está a novela Os Imigrantes, aqui da Band. Ela foi exibida em 1981.
0: Um dos maiores sucessos de exibição de novela na história da teledramaturgia.
1: E acaba de ser divulgado aqui que o velório de Benedito Rui Barbosa acontecerá hoje entre 3 da tarde e 9 da noite no Funeral Home, que fica na Bela Vista, região central aqui de São Paulo. 10h13, suspeito de atentado contra o tenente Pimentel da Rota entra na lista da Interpol. Guilherme Oliveira.
4: A Interpol inclui na lista vermelha o nome de Hércules da Costa Siqueira, vulgo Golias. O criminoso responsável pelo disparo que atingiu a cabeça do tenente da Rota, Ronixon Pimentel, em São Caetano do Sul, no ABC Paulista. Segundo as autoridades de São Paulo, há um risco iminente da fuga do criminoso para o exterior. Ele que já conseguiu escapar uma vez em Peruíbe, no litoral paulista. Sobre o quadro de saúde de Ronixon Pimentel, houve uma melhora. Segundo a Rota, o tenente já começou com um processo para a redução da sedação. Ele que segue entubado na UTI. No Manhã Bandeirantes, a gente traz todos os detalhes.
3: Continua preso Gabriel Lima da Silva, motorista que causou um grave acidente com 3 mortes na rodovia Castelo Branco. A prisão em flagrante dele foi convertida em preventiva depois da audiência de custódia. No fim da noite do último domingo, Gabriel bateu na traseira de um carro que transportava pai, mãe e uma filha de 5 anos. O impacto foi tão grande que o tanque do carro da família pegou fogo e o veículo explodiu. Os 3 morreram carbonizados. Por isso, a identificação dos corpos está sendo feita.

0: luta por reconhecimento da arcada dentária. De acordo com testemunhas, Gabriel Lima da Silva estava trafegando em alta velocidade no momento da colisão. Além disso, dentro do carro dele, foram encontradas latas de cerveja vazias e ele se recusou a fazer o teste do bafômetro. Ele, inclusive, já tinha passagem na polícia por roubo.
1: Fim de final da Bandeirantes vai marcar 10h15. O destaque agora é da repórter Bárbara Guimarães.
2: Um assalto na zona sul de São Paulo terminou com o roubo de um patrimônio que vai muito além do dinheiro. Criminosos levaram 3 violinos de uma mesma família, entre eles um instrumento alemão com mais de 200 anos, avaliado em R$50 mil. As vítimas oferecem uma recompensa por informações que ajudem a encontrar os instrumentos.
3: Pensando quando furtam, roubam esses objetos raros, né? Mas muito característicos, né? Então, o que vão fazer? Só se for para colecionador. Então, tem receptador, colecionador. Né? Não dá para vender um violino.
0: Mais um caso de violência contra a mulher em São Paulo. Ana Paula Rodrigues.
4: A polícia procura pelo homem que assassinou uma mulher a facadas dentro da casa dela, na zona leste de São Paulo. De acordo com a família da vítima, Geisa Soares não queria ter um relacionamento com Vinícius Brito e ele começou a persegui-la. A filha da mulher presenciou o crime e chamou a polícia. A justiça decretou a prisão do agressor.
1: E em Minas Gerais, um outro absurdo caso de violência contra a mulher. Informações de Belo Horizonte com a repórter Gabriela Oliveira.
5: Está preso um homem suspeito de matar a companheira enquanto ela amamentava um dos filhos em Cataguases, na Zona da Mata. João Vitor Silva Coleta da Mata, de 29 anos, foi encontrado pela polícia militar escondido perto de uma área de mata. A vítima, Karen Aparecida Ferreira Rosa, de 27 anos, foi encontrada morta dentro de casa. Um dos filhos do casal, de apenas um ano, ainda mamava no colo da mãe quando os policiais chegaram. Segundo a PM, o suspeito confessou ter estrangulado a mulher após uma discussão. As duas crianças estão sob os cuidados de parentes.
3: Que horror, né? A gente volta a noticiar casos de feminicídio, né? Que lamentável.
0: O motorista de caminhão que arrastou o carro de uma idosa na Via Dutra foi solto. Vocês lembram dessa imagem?
3: É um horror.
0: Que ele vai né, empurrando
1: de propósito.
0: Empurrando de propósito. Da Band Vale, Stephanie Bandeira.
6: O motorista do caminhão que arrastou o carro de uma idosa de 83 anos na rodovia Presidente Dutra, em São José dos Campos, foi ouvido e liberado pela Polícia Civil ontem. Segundo o delegado responsável pelo caso, o caminhoneiro vai responder em liberdade por fuga do local do acidente. Em depoimento, ele afirmou que não viu o carro da vítima por causa de um ponto cego e que só percebeu a colisão após ser avisado por trabalhadores que atuavam em obras na rodovia. A Polícia Civil informou que o caso segue em investigação e que dados técnicos serão analisados para esclarecer a dinâmica do acidente. Já a defesa do motorista afirma que ele acreditou ter passado sobre um cone na pista e nega que tenha havido fuga.
1: 10h18, as inscrições para o programa Universidade para Todos do segundo semestre de 2026 começam hoje e vão até sexta-feira, dia 10 de julho. O programa oferece bolsas integrais e parciais em instituições privadas de educação superior. Os candidatos devem se inscrever gratuitamente pelo Portal Único de Acesso ao Ensino Superior do Ministério da Educação. Podem participar estudantes que fizeram o Enem de 2024 ou 2025 e tiveram nota média mínima de 450 pontos nas provas e nota superior a zero na redação. Também é necessário ter cursado todo o ensino médio em escola pública ou em escola particular como bolsista integral. Pessoas com deficiência e professores da rede pública também podem concorrer, conforme as regras do edital. Para conseguir uma bolsa integral, a renda familiar por pessoa deve ser de até um salário mínimo e meio. Já para as bolsas parciais, o limite é de até 3 salários mínimos por pessoa. A primeira chamada dos selecionados será divulgada no dia 15 de julho e a segunda em 5 de agosto.
0: O Museu Região do Ipiranga preparou uma programação especial de férias com atividades gratuitas para crianças, famílias e visitantes de todas as idades. As atrações acontecem até o dia 26 de julho e incluem jogos, visitas interativas, oficinas e roteiros educativos pelas exposições do museu. Para o público infantil, a programação conta com roteiros lúdicos divididos por faixa etária. Tem desafios, enigmas, desenhos e atividades que estimulam a interação com o acervo. A programação também conta com atividades acessíveis, incluindo visitas mediadas em Libras, em datas específicas ao longo do mês. As atividades são gratuitas, mas olha, as vagas são limitadas. Para participar das visitas mediadas, precisa retirar o ingresso para o museu e uma senha específica no dia da atividade.
1: 10h20, o destaque agora chegando da Bandeirantes Brasília com o repórter Felipe Campbell.
7: As audiências que tratam das tarifas do governo dos Estados Unidos em cima dos produtos exportados pelo Brasil devem seguir nesta terça-feira com a participação de diversos setores da economia brasileira. Representantes de setores como a indústria e o agronegócio do país seguem em Washington para tentar convencer o governo do presidente Donald Trump de que a sobretaxa em cima dos produtos nacionais prejudicaria não apenas os exportadores brasileiros. Setores do café, arroz, açúcar, etanol, ferro, madeira, papel, calçados e outros afirmam que empresas, consumidores e cadeias produtivas dos Estados Unidos também seriam prejudicados. Entre os participantes estão a Federação das Indústrias do Estado de São Paulo, a Fiesp, a Associação Brasileira da Indústria de Máquinas e Equipamentos, a ABMAC, e a Confederação de Agricultura e Pecuária do Brasil, a CNA. O pré-candidato do PL, Flávio Bolsonaro, viajou a Washington e participa hoje de audiência pública convocada pelas autoridades americanas. O senador terá 5 minutos para falar, o mesmo que outros participantes da reunião.
1: Previsão para que essa fala de Flávio Bolsonaro aconteça por volta das 11 da manhã, pelo horário de Brasília, aqui dentro do Manhã Bandeirantes.
3: Muito de teatro nisso, né? Muito de teatro nisso. Agora, vocês viram ontem o presidente Lula? Lascou um dedo do meio, no meio do discurso. Lascou sem dó. Absolutamente à vontade ali no gesto obsceno.
0: Aliás, por falar em presidente Lula, rapidinho, a gente tem uma apuração aqui do nosso Pedro Teixeira, da Band em Brasília, dizendo que o presidente se reúne nesse momento com os coordenadores da campanha para definir os últimos ajustes da estratégia eleitoral. A expectativa é que o presidente bata o martelo sobre os palanques estaduais até a metade agora do mês de julho. O PT também já definiu o dia 2 de agosto aqui em São Paulo para o ato de lançamento oficial da candidatura.
3: Uma coisa que eu tenho reparado é o seguinte, eu acompanho política há muito tempo, vocês sabem disso. No passado, aqueles que eram mandatários, que estavam no exercício do poder, governador, presidente, prefeito, para fazer campanha, eles só tinham o horário fora do expediente comercial. Faziam à noite, faziam de fim de semana. Agora não, agora virou a festa do caqui. Agora todos os candidatos, vale para legislativo e executivo, eles, durante o expediente em que deviam estar trabalhando para o Brasil, para o governo do estado, para a prefeitura, eles simplesmente fazem campanha, na cara dura, e ainda divulgam as reuniões. Incrível.
0: E olha, o Ministério das Relações Exteriores aponta risco de uma ação militar dos Estados Unidos no Brasil. O alerta está em um documento oficial enviado pelo Itamaraty à Câmara dos Deputados. O texto cita a chance de intervenção depois que as autoridades americanas classificaram o Comando Vermelho e o Primeiro Comando da Capital como organizações terroristas. A mensagem é assinada pelo chanceler Mauro Vieira. O posicionamento responde a um pedido de informações feito pelo deputado federal Evair de Mello, do Republicanos. O parlamentar tinha questionado o Itamaraty sobre a medida adotada pelo governo de Donald Trump.
3: Olha, a afirmação oficial do governo brasileiro na boca do chanceler é da maior gravidade, da maior gravidade. Isso precisa ser esclarecido do ponto de vista internacional. E o Brasil precisa esclarecer também que posição vai tomar em relação a isso. Se o Brasil identifica um risco de ação militar dentro do território brasileiro, o Ministério da Defesa tem que se posicionar aí. Temos que entender o que aconteceria numa situação dessa. De qualquer forma, Acho que também é uma declaração eleitoral, mas é uma declaração oficial.
1: 10h24, a Câmara dos Deputados pode deixar para depois.

0: Depois das eleições, a análise da proposta que reduz a maioridade penal de 18 para 16 anos. O presidente da Casa, Hugo Mota, criou ontem uma comissão especial para discutir o mérito da proposta de emenda à Constituição. A PEC já teve a admissibilidade aprovada pela Comissão de Constituição e Justiça e agora entra na fase de análise do conteúdo da proposta, que ainda pode sofrer alterações antes de seguir para plenário.
1: Estamos esperando há muito tempo essa decisão, espero que ela venha rapidamente, mas faz sentido a gente fugir um pouco dessas emoções eleitorais para poder votar com mais propriedade um assunto tão importante como esse. Aliás, muitos dos assuntos discutidos no Congresso Nacional nesse momento deveriam ficar para depois da eleição, para terem uma discussão mais racional. É o caso, por exemplo, do fim da escala 6x1.
2: Mais informações chegando agora da Bandeirantes na capital federal, com a repórter Natália Ferreiro.
3: 7 presidentes de tribunais de justiça têm até amanhã para detalhar o pagamento a magistrados da ativa, aposentados e pensionistas. A decisão ocorre após notícias indicarem que essas cortes teriam descumprido uma determinação da Suprema Corte, proferida em março de 2026, sobre o pagamento dos penduricalhos em valores acima dos limites constitucionais. Os presidentes dos tribunais de justiça do DF, Goiás, Maranhão, Paraná, Rio de Janeiro, Rio Grande do Norte e Rondônia foram notificados e possuem um prazo de 48 horas para enviar os documentos exigidos.
1: Entenderam essa notícia? É a justiça desrespeitando uma decisão da justiça.
0: 10 horas e 26 minutos no Rio de Janeiro, mais uma fase da operação que mira grupos suspeitos de lavagem de dinheiro para o crime organizado. Da capital fluminense, informação com a Clara Neri.
4: O ex-prefeito de Belfor Roxo, Márcio Canella, é alvo de operação da Polícia Federal contra um esquema de lavagem de dinheiro. Outro alvo é o delegado Marcos Amin. Ao todo, os agentes tentam cumprir 19 mandados de busca e apreensão. Policiais civis e milicianos também estão entre os alvos. Segundo as investigações, o esquema teria movimentado mais de 7,6 bilhões de reais nos últimos 6 anos, de acordo com o relatório de inteligência do Conselho de Controle de Atividades Financeiras.
2: E ainda na capital fluminense, a prefeitura vai fiscalizar bicicletas elétricas com medidores de velocidade. Luiz Valcir.
5: A Prefeitura do Rio vai passar a fiscalizar bicicletas elétricas e autopropelidos com medidores móveis capazes de aferir a velocidade desses veículos. Os equipamentos serão utilizados em blitz dos agentes da Prefeitura que vão poder multar o CPF dos condutores e ainda apreender os veículos em caso de irregularidade. Se um autopropelido estiver circulando e o medidor identificar que ultrapassou os 32 km por hora, a multa será aplicada e o veículo levado pela Secretaria de Ordem Pública. A medição será feita a partir da colocação do veículo em uma esteira que vai aferir a velocidade.
0: Esse é um problema que passa longe de ser só do Rio de Janeiro, né? A velocidade dessas bicicletas elétricas gerando muito debate em várias das cidades do nosso litoral aqui em São Paulo, porque a utilização é muito grande. E aqui na capital paulista, um perigo alguns dos motoristas dessas bicicletas aí elétricas, que muitas vezes tem ali o velocímetro até 32 por hora, mas passam bem disso. 10h28, 18 pessoas ficaram feridas depois de duas explosões perto do hotel em que o presidente da França, Emmanuel Macron, está hospedado em Damasco, na Síria. No momento dos ataques, ele estava no Palácio Presidencial do país, onde se encontrou com o presidente da Síria, Ahmed al-Shaara. O Ministério do Interior do país asiático informa que equipes de campo tinham detectado os explosivos e estavam realizando a desativação quando explodiram. Ainda não se sabe se a visita do presidente francês e as explosões têm alguma relação. Você ouvinte, manda mensagem, conversa com a gente aqui no Manhã Bandeirantes pelo nosso WhatsApp, hein? É muito fácil, você pode mandar uma foto, um vídeo, um áudio, um texto, contando o que você está observando aí pelo seu caminho, nas ruas, avenidas ou estradas de São Paulo, ou você também pode...

0: trazer um novo assunto para nós, comentar o que nós vamos tratar ao longo do Manhã Bandeirantes, é só você mandar uma mensagem para esse número aqui.
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0: Ó, e por falar em caminhos aqui da cidade de São Paulo, principalmente, um acidente grave agora na Avenida Engenheiro Luiz Carlos Berrini, na altura do número 1130, pertinho da Praça Gentil Falcão, praticamente um quarteirão antes da praça. Trânsito muito complicado agora em toda aquela região. São 3 viaturas do Corpo de Bombeiros empenhadas no resgate de uma vítima, esse acidente que envolveu um automóvel e uma motocicleta. A vítima está inconsciente com uma possível fratura. Além dessas 3 viaturas que estão empenhadas neste momento, o helicóptero Águia da Polícia Militar foi acionado para realizar o resgate dessa vítima. Portanto, o trânsito travado ali na Luiz Carlos Berrini, altura do 1130, no Itaim Bibi, aqui na capital paulista. Trânsito ali naquela região, que já é sempre muito complicado. Se você puder, evite toda aquela região. E tem ouvinte mandando mensagem aqui em áudio para o nosso 11 999 048756. Antes mesmo de falarmos aqui com o Luiz Valcir, lá do Rio de Janeiro, sobre essa tentativa da Prefeitura da capital fluminense de fiscalizar a velocidade das bicicletas elétricas, já teve ouvinte mandando mensagem sobre esse assunto.
2: Bom dia, meu nome é Rosângela, falo de Santos, estou escutando a reportagem sobre o caso da pessoa que foi atropelada, o ciclista, né? Só que estão discutindo sobre pessoas que andam com crianças na bicicleta. A fiscalização é muito ruim aqui em Santos, a esses autopropelidos, essas bicicletas elétricas. As pessoas andam na contramão, andam na calçada, passam no sinal vermelho. É uma falta de respeito e você não vê nenhum agente da CET agindo. O pessoal da CET só quer saber de multar os carros que estão estacionados fora do horário nas vagas que são cobradas, né? Então a CET é muito incapaz nesse aspecto aqui em Santos.
0: Ó, nosso ouvinte está falando de um acidente que terminou com a morte de um ciclista de 29 anos no cruzamento entre o Canal 1 e a Avenida Francisco Glicério, em Santos, pertinho da linha do VLT. Polícia Militar diz que a vítima estava numa bicicleta elétrica quando foi atingida por um ônibus. Nossa. Ao passar pelo sinal vermelho. O homem não usava capacete, estava apenas com um boné. O Corpo de Bombeiros fez o primeiro atendimento, encaminhou a vítima para a Santa Casa de Santos, mas esse ciclista não resistiu. E é por isso que a nossa ouvinte estava aqui falando que, de fato, em Santos, os bicicleteiros elétricos, diríamos assim, eles não respeitam as leis de trânsito. Um problema que já se espalhou por todo o Brasil com a popularização, né, dessas bikes elétricas, que até o quê? 3 anos atrás, a gente pouco via pelas ruas.
3: Agora, aqui em São Paulo, meu marido usa bastante a bike elétrica. Eu morro de medo. Mas teve um dia, acho que eu já contei pra vocês, que ele quase foi atropelado. E ele anda só nas faixas exclusivas pra bike. Pelo menos na capital paulista, o que eu noto nos dias que eu ando ali de carona com ele? Primeiro, tem lugares que as faixas exclusivas pra bike são horríveis. Tem buraco. Né? Já é um perigo por si só para todas as pessoas que utilizam ali. Não tem uma. Ali na, se não me engano, é na 13 de maio, você não tem uma na Avenida 13 de Maio, uma proteção para os carros que passam. Essa é uma coisa. A outra coisa, pelo que eu aprendi, é que a bike tem que estar sempre no sentido oposto, né? Do que vem o carro, o veículo de passeio, caminhão, enfim. E aí, se existe, pelo menos aqui na capital paulista, existe muito para você tentar fugir do trânsito. A gente fala que na Faria Lima tem até trânsito já e congestionamento por conta dessas bikes elétricas. É todo mundo, inclusive a gente, eu como motorista de veículo, tentar entender quais são as regras. Porque a gente, às vezes, na pressa, você vai lá e passa, faz uma curva rápida e estão vindo. Você tem que olhar para todos os lados, não adianta.

0: mundo, né? Tanto o motorista quanto o que está ali na bike. Mas realmente, na capital paulista, tem faixas exclusivas que são ótimas. Mas tem umas que parece que só pintaram de vermelho, sabe? E aí se virem. Imagina, com um buraco, é um perigo. Seja bike elétrica ou não, é um perigo. A gente sabe que é um meio de transporte de muita gente, né?
1: 10h35, sobre os jogos de hoje na Copa do Mundo, nossos ouvintes estão divididos.
2: Bom dia a todos da Bandeirantes. Bom dia. Eu vou torcer pro futebol sul-americano. Eu vou torcer pra Argentina.
0: Aê!
2: Vai, Corinthians! Aqui é o José Cosme da cidade de Biúna.
1: Valeu, José.
0: Não é que eu torça pra Argentina, José. É que eu torço pro Messi. Eu gosto dele. Era o Cristiano Ronaldo e o Messi. Agora eu tenho o Messi em primeiro e o Haaland em segundo, porque joga bem, né? Fazer o quê?
3: Bom dia, amigos da Bandeirantes. É Sérgio Tadeu aqui de São Paulo. Olha, quanto ao jogo de hoje, Argentina e Egito, eu só vou dar uma dica para quem eu vou torcer. Se eu pudesse, eu mudava meu nome para Tutankhamon.
1: Achei que ele ia cantar. Essa é a mistura do Brasil com o Egito. E tem gente aqui já prevendo uma possível
4: Marco
1: final.
4: Antônio foi apaixonado por Cleópatra.
5: Bom dia a todos. Aqui é Luciano Blegre. A minha opinião da final da Copa é França pela competência da equipe inteira e Noruega pela competência do seu técnico, porque aquele jogo que ele colocou todos os reservas para jogar contra a França e perdeu, acho que de 4-1, se não me engano, ou 3-1, ele caiu do outro lado da chave, do outro lado da tabela, e isso proporcionou jogos não tão difíceis como o do Brasil, né? Bom dia.
4: Quem diria que a gente ia falar isso, hein? Pegar o Brasil é fácil.
0: Nossa.
1: Que fácil. Que técnico ia escolher pegar o Brasil. Mas você sabe que tem uma teoria que eu tava vendo esses dias aí depois da eliminação do Brasil, é que chamam de a maldição do Japão. E por quê? Porque historicamente em Copas, quem eliminou o Japão vai longe. Então, em 2002, Japão é eliminado pela Turquia. Turquia cai pro Brasil em 2002 na semifinal. Brasil campeão. É quem elimina quem eliminou o Japão. Tá. Aí 2010, Japão cai pro Paraguai. Quem que tira o Paraguai da Copa? A Espanha, campeã de 2010. Depois em 2018, Japão cai pra Bélgica. A França tira a Bélgica da Copa e é campeã. E aí em 2022, a Croácia eliminou o Japão. Foi passando, chegou na final. Quem que ganhou?
4: Croácia? Isso daria a Noruega na final.
1: Exatamente, a Noruega iria longe nessa Copa do Mundo se a gente for seguir aí as últimas participações do Japão e essa maldição que criaram, que nada significa. Mas para os supersticiosos como nós, Sabino, dá para acreditar.
4: Eu me lembro de amistosos que o Brasil fazia antes da Copa, se eu não me engano na Copa 2002, depois a gente confere com o pessoal que tem essa memória privilegiada do esporte, mas na Copa 2002 a gente fez amistosos. E a imprensa criticou muito que os amistosos eram muito fáceis. Que não dava pra
1: né?
4: testar o time e tal. E a gente jogou com a Noruega. E era muito fácil.
1: E o Brasil até hoje, né? Tá sem ganhar da Noruega.
4: Sem ganhar.
1: Na história.
4: Ganhar.
1: Nunca
4: ganhou. Foi um escândalo. O Brasil empatou em 0-0, se eu não me engano, com a Noruega. E aí foi um escândalo. Crítica à seleção brasileira e tal.
1: 10h38, vamos para o nosso primeiro intervalo rápido aqui no Manhã Bandeirantes desta terça-feira, 7 de julho de 2026. E na volta teremos aqui a participação do Luiz Felipe Nunes falando sobre essa operação do Ministério Público de São Paulo que mira dois ex-servidores da Prefeitura da capital paulista que são suspeitos de participarem de fraudes em licitações. Um deles é ex-servidor da Secretaria de Obras e o outro é da Secretaria das Subprefeituras. A gente já volta para tratar melhor desse assunto.
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4: Dez e quarenta e dois, Manhã Bandeirantes agora conversa com o repórter Luiz Felipe Nunes, que fala sobre essa operação de hoje do Ministério Público de São Paulo contra dois ex-servidores da Prefeitura da Capital Paulista. E aí, Luiz, o que você conseguiu apurar de informações? Bom dia.
5: Muito bom dia, Lupato, Paula, Sabino.
6: Bom dia, Luiz.
5: Bom dia a você que nos acompanha na Bandeirantes. O Ministério Público cumpriu esses quatro mandados de busca e apreensão, sem prisões até este momento, contra dois servidores, ou melhor, ex-servidores da Prefeitura da cidade de São Paulo, que teriam participado de um esquema para fraudar licitações. Inclusive, o nome dessa operação é Ar Frio, porque seriam licitações envolvendo equipamentos de ar-condicionado, que seriam superfaturados, e a própria Prefeitura de São Paulo recebeu essas denúncias no começo do ano e apresentou provas para o Ministério Público. No mês de março, seis servidores foram exonerados e agora o Ministério Público conseguiu provas de maneira suficiente para que dois deles passassem a ser investigados. São ex-funcionários da área de obras e também de subprefeituras da cidade de São Paulo. A Prefeitura da Capital nos enviou um pronunciamento. Nem o endereço da Prefeitura foi alvo. São mandados de busca e apreensão contra endereços destes servidores. Por isso, a Prefeitura afirma que não compactua com qualquer forma de corrupção, que segue colaborando, como sempre tem feito, de acordo com a gestão municipal, para que as denúncias sejam apuradas com todo o rigor possível, e reafirma o fato de que a própria gestão municipal forneceu as informações para que houvesse o trabalho do Ministério Público. Até o momento, as informações que nós temos são de que não haverá nenhuma prisão até aqui e de que os contratos, essas licitações, não ocorreram, elas foram refeitas para que não houvesse nenhum problema aos cofres públicos. O que o Ministério Público apura é a extensão deste esquema. Quantas pessoas participaram, se houve participação de mais gente, além desses dois funcionários que foram alvos, além dos outros quatro que foram mandados embora.

0: melhora da gestão municipal e se houve mais contratos que foram de fato firmados e superfaturados, trazendo esse prejuízo aos cofres públicos de São Paulo.
1: Bom, pelo menos foi a prefeitura que identificou, né, e tomou as providências. Mostra que a controladoria lá da prefeitura está atenta a esse tipo de caso. Mas ainda há de se esclarecer aqueles casos envolvendo a compra do serviço de instalação de Wi-Fi. Esse caso ainda está muito mal explicado. Precisa ser investigado e os responsáveis precisam serem punidos, óbvio.
2: E aí, Luiz, a gente ainda, pelo que eu entendi, essa é a primeira fase da operação, ainda só com mandados de busca e apreensão. Ainda não se sabe quais as possíveis fraudes, nem em quais licitações, porque são muitas, né, na cidade de São Paulo.
0: É, a participação no quesito de obras, você tem licitações para tudo quanto é coisa. Inclusive, se você abrir o Diário Oficial da Prefeitura, você vai ver. É uma coisa assim, para jornalista mesmo, mas são 700 páginas, 600 páginas. Você tem licitação para comprar prego, para comprar parafuso. Então, é preciso ter uma apuração grande sobre cada um desses quesitos. Mas hoje, o foco foi nesse processo licitatório fraudado, de acordo com o Ministério Público, de equipamentos de ar-condicionado. Até por isso o nome da operação Ar Frio. Mas é claro que isso pode trazer desdobramentos. Tem outras operações que começam com o nome, começam com o foco. Acho que o maior exemplo brasileiro é a Lava Jato. Começou com algo restrito, depois as lavadoras ali não eram nem citadas, mas a gente nem se lembrava por que o nome era Lava Jato. Pode ser que isso aconteça. Até o momento, restrito a este processo de licitação.
2: Fechado, então. Boa. Obrigado, viu, Luiz?
3: Valeu,
2: obrigado,
3: Luiz. Gente.
1: Obrigado, Luiz. 10h46.
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3: Informação chegando aqui de Brasília, que a gente falou no inicinho sobre a questão do tarifaço, né, dos Estados Unidos contra produtos brasileiros, tem uma audiência. Então, o senador e pré-candidato à presidência da República, Flávio Bolsonaro, já está a caminho dessa audiência, que acontece logo mais, deve falar às 11 horas da manhã, pelo horário aqui de Brasília, para a defesa oral das empresas brasileiras e também dos interesses dos próprios brasileiros. Não é só o parlamentar e pré-candidato à presidência, mas também a gente tem representantes de vários setores que são afetados, empresas, indústrias, enfim, que também estão lá em Washington para participar dessa audiência. Daqui a pouquinho, os nossos repórteres em Brasília trazem mais detalhes para a gente. Mas agora, vamos chamar nosso Guilherme Oliveira, porque a Polícia Federal está mirando tráfico

0: tráfico internacional no aeroporto de Guarulhos. O aeroporto de Guarulhos, né? Acontece de tudo um pouco. Esse é o sentimento que eu tenho. Tudo acontece por lá. Oi, Gui, bom dia para você.
1: Tudo bem, Paula? Bom dia para você, para o Lupato, Sabino, quem nos acompanha aqui no Manhã Bandeirantes. Foram duas operações em conjunto, né, contra o tráfico internacional de drogas a partir do aeroporto de Guarulhos. Isso depois de apreensões que foram realizadas de drogas justamente enviadas aqui do país para Lisboa, em Portugal, e Frankfurt, na Alemanha. A Polícia Federal realizou mandados de busca e apreensão no aeroporto mesmo, em outros endereços da região metropolitana. Não houve mandados de prisão neste primeiro momento, apenas de busca e apreensão para a coleta de mais provas à Polícia Federal. Três funcionários terceirizados são investigados de participarem desse esquema de tráfico internacional de drogas, sendo que dois deles já estão presos. Foram presos em outras operações da PF, também contra o tráfico internacional. O terceiro funcionário, ele é considerado ainda suspeito, então segue em liberdade acompanhando a conclusão dessas investigações. A gente lembra que, né, o último caso de grande repercussão, já que a gente falou de Alemanha, foi um caso em que duas brasileiras acabaram detidas também na Alemanha. Elas que tiveram as malas trocadas, chegaram lá com as etiquetas nas malas com cocaína, foram presas e tiveram que provar a inocência. E esses funcionários terceirizados, eles faziam justamente esse esquema: a troca de etiquetas e também malas com drogas para serem enviadas para o exterior, ou então colocavam essas drogas em outras cargas escondidas para o exterior. O Aeroporto Internacional de São Paulo, em Guarulhos, que é o principal ponto de escoamento do crime organizado, juntamente com o Porto de Santos, na Baixada Santista, pessoal.
2: É, e aí essa história aí que a Paula estava até comentando no momento em que chamou o Gui. Aeroporto de Guarulhos e Porto de Santos, as duas grandes portas de entrada do país e que ficam aqui em São Paulo. Por isso é que também costumam ser os principais alvos do crime organizado para esse tráfico internacional de drogas. O Guilherme estava trazendo aí muitas informações em relação a essa operação no aeroporto de Guarulhos, Cumbica, aqui na Grande São Paulo. Mas aí ontem, nossos colegas da Bandeirantes Santos já tinham avisado também que foram 448 quilos de cocaína interceptados pela Receita Federal no Porto de Santos. Droga foi localizada durante uma busca aduaneira em um navio atracado no porto, e aí fizeram a fiscalização da carga. Era sucata de ferro, o que na teoria estava ali naquele navio, mas no fundo era a cocaína. Foram duas as apreensões, a primeira delas de 11 quilos e aí a segunda com 437. O destino dessa apreensão maior, Emirados Árabes Unidos. Depois que confirmaram a contaminação do material que ali estava junto nos containers, a Polícia Federal foi acionada para realizar o procedimento de Polícia Judiciária da União. Ou seja, são constantes as apreensões, e ainda bem que são constantes nessas duas portas de entrada que são principais aqui no estado de São Paulo e que depois são usadas também para espalhar a droga, né, por todo o Brasil de outras formas. Guilherme, você volta daqui a pouquinho aqui no Banha Bandeirantes também para nos atualizar sobre as buscas pelos envolvidos na execução do Tenente Pimentel da Rota aqui em São Paulo. Fechou? Um destaquezinho, vai rapidinho e daqui a pouco você volta com a informação completa.
1: Claro, Lupato. O atirador, o responsável pelo disparo que atingiu a cabeça do Tenente da Rota, o Ronickson Pimentel, o Hércules da Costa Siqueira. Ele teve o nome incluído na lista vermelha da Interpol. Isso porque, segundo as autoridades, há um risco iminente da fuga dele para o exterior. E uma outra informação que surgiu há pouco: a família do Tenente Pimentel está pedindo Pix nas redes sociais, uma campanha para receber dinheiro. E a gente já questionou ao Estado de São Paulo se a família não está recebendo alguma assistência por parte do governo, por parte da Secretaria da Segurança Pública. Daqui a pouco a gente vai trazer essa informação também.
2: Fechado, Guilherme. Obrigado, viu, pelas informações.

0: uma lesão mais grave, já foi retirada do local e, portanto, o atendimento a essa ocorrência está sendo finalizado. Essa é a última informação que nós temos. Foi ali, pertinho da Praça General Gentil Falcão, nessa altura da Berrini, pelo que a gente consegue observar aqui no mapa, o trânsito também já está, não dá para dizer melhor, já está menos pior do que o que era no começo do Manhã Bandeirantes. A informação é de que as viaturas que estão ainda atendendo a essa ocorrência ocupam as faixas 1 e 2 desse trecho da Berrini. São 3 faixas naquele local, portanto, a CET está sinalizando o trânsito da região e continua acompanhando essa ocorrência. 10 horas e 56 minutos. Mais uma participação de ouvinte.
1: Bom dia, Lupato, Sabino e Paula Valdez.
2: Bom,
1: Paula,
2: bom dia.
1: Ontem estava aqui na região do Itaim, próximo ao shopping JK. Passou por mim uma bike elétrica, mas uma velocidade enorme. Tirou tinta de mim e o cara ainda achou ruim. Isso com o semáforo aberto para mim, que era pedestre. Imagino como seja no restante da cidade essa situação. Grande abraço, Edson Gonçalves do Ipiranga.
0: É, Edson, a gente falava sobre essa situação no Rio de Janeiro, nas cidades do litoral aqui do estado de São Paulo e no Itaim, um dos bairros onde a gente mais cruza com as bicicletas elétricas e os patinetes elétricos, de fato, às vezes, algumas situações que são bem perigosas. Bom, agora 10 horas e 57 minutos, intervalo rapidinho aqui no Manhã Bandeirantes. E aí, na volta, nós vamos conversar com a Ana Paula Rodrigues, mais um caso de feminicídio aqui na capital paulista.
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0: 11 horas em ponto, marcou o quinto sinal da Bandeirantes. A partir de agora, conosco também a nossa audiência na Baixada Santista com a Bandeirantes Santos em 106.7. Seja você, ouvinte, muito bem-vindo, muito bem-vinda toda a nossa audiência aqui no Manhã Bandeirantes.
1: Bem-vindos. 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
0: Paula Valdez, deixa eu só lembrar aqui toda a nossa audiência que essa semana passamos dos 400 mil seguidores lá no Instagram, no @RadioBandeirantes. E não para de crescer, viu? Outro dia bateu 400 mil, já estamos quase nos 410 mil. Que continue assim, sempre também nas nossas redes sociais.
2: Me deixem aqui dar um grande abraço à nossa audiência lá no litoral. Grande audiência do Grupo Bandeirantes de Comunicação, sempre muito fiel aqui à Rádio Bandeirantes. Um abração.
1: Vamos com a nossa Ana Paula Rodrigues. Queríamos começar essa hora aqui com o pessoal da Baixada Santista, 106.7 por lá, 107.3 São Paulo e região metropolitana, com uma notícia melhor. Mas não. Mais um homem matando uma mulher com requintes, eu não sei nem se só requintes, né? Mais uma história de uma crueldade absurda. Ana, bom dia para você.
3: Infelizmente, né, gente? Bom dia aqui para todo mundo. É o caso da Geisa Soares, que infelizmente é a mais nova vítima de feminicídio, engrossando uma estatística que só cresce aqui em São Paulo e em todo o Brasil, né? Essa não é uma realidade exclusiva de São Paulo. A polícia está procurando o homem que assassinou a Geisa Soares a facadas neste último domingo. Eles se conheciam há cerca de 6 meses, de acordo com o relato da família da Geisa, que foi enterrada ontem no ABC Paulista. E ela queria só amizade com ele, não queria ter um relacionamento amoroso. Mas este homem, o Vinícius Gomes Brito, não aceitava isso. Ele queria ter uma relação com ela e começou a ficar obcecado pela Geisa, começou a cercá-la, aparecer nos mesmos lugares que ela, e a situação piorou, de acordo com o relato de familiares, depois que ela fez uma viagem para o Nordeste, o que deixou esse homem ainda mais enciumado. E aí, neste fim de semana, eles estavam em um estabelecimento com amigos em comum, quando houve uma discussão e a Geisa foi para casa. Ele foi atrás dela, entrou no local e atacou a Geisa a golpes de faca. A filha da Geisa, uma adolescente de 18 anos, né, acabou de entrar na maioridade, acabou presenciando o crime. Ela publicou, inclusive, um vídeo nas redes sociais dizendo que chegou em casa e encontrou o Vinícius em cima da mãe dela, atacando a mulher com facas. Ela gritou, chamou a polícia, chamou o resgate. A Geisa foi levada para o hospital, ela chegou a receber atendimento, mas infelizmente não resistiu à quantidade de golpes que recebeu. E o Vinícius Gomes Brito, de 31 anos, fugiu. A justiça aceitou o pedido de prisão que foi feito pela polícia de São Paulo, com base nas evidências que foram encontradas, no depoimento dessa jovem, né, que viu a cena do crime, infelizmente presenciou ali a cena da morte da mãe dela, e a justiça decretou a prisão dele. Portanto, Vinícius já é considerado foragido e seguem as buscas por ele. De janeiro a maio, aqui em São Paulo, ainda sem contar o caso da Geisa e tantos outros que aconteceram nas últimas semanas, os feminicídios aumentaram quase 16%. Nossa. Foram 125 casos, se a gente fizer a comparação com o mesmo período de janeiro a maio do ano passado.
1: A gente tem que lembrar que é ano de eleição, né? Só isso que eu falo. Nas últimas eleições, inclusive para governo do estado, a minha pergunta nos debates aqui que acontecem, inclusive na Band, são 2 agostos que a gente tem os primeiros debates acontecendo aqui, governo do estado.

0: Senado e candidatos à presidência, minha pergunta foi exatamente essa. Para candidatos, quase que na sua maioria masculinos, homens, que é isso que a gente tem realmente na nossa... Por mais que o eleitorado seja a maioria feminino, e já que a gente tem como eleitorado maioria feminino e tantos homens aqui do nosso lado, é fazer essa cobrança. Não tem como ficar. O ano passado a gente bateu recorde, né, Ana? Então, assim, a gente fica comemorando, às vezes, um copo meio cheio de que as mulheres estão tendo coragem de denunciar mais. Mas e quem que está nos protegendo? Onde é que está? Falaram a questão da tornozeleira eletrônica. Nem tornozeleira eletrônica para todo mundo tem. A gente trouxe isso aqui a semana passada. Não temos segurança. Agora saiu a história, está esperando a sanção ali do presidente, né, assinatura do presidente Lula, do spray de pimenta, com várias regras. Mas ali, a gente vai, né, indo de formiguinha, um trabalho de formiguinha, e a nossa segurança a Deus dará.
1: É isso.
2: E aí, no mesmo dia em que a Ana Paula Rodrigues participa aqui conosco para contar esse caso que aconteceu em Itaquera, na Zona Leste de São Paulo, e que o responsável continua foragido, em Minas Gerais, a confirmação de que foi transformada em preventiva, ou seja, vai continuar preso o João Vitor Silva Coleta da Mata, de 41 anos, que matou a esposa, estrangulou a esposa, enquanto ela amamentava a filha deles de apenas um ano. Inclusive, no momento em que o socorro chegou para tentar resgatar essa mulher, a filha ainda estava ali, mamando. E uma outra criança estava num quarto, abandonada, deitada, porque o João Vitor, esse criminoso, fugiu, foi encontrado horas depois, escondido. Tentou se esconder depois de cometer esse crime. Um daqueles casos absurdos que dá até nojo da gente falar, né? Por todas as circunstâncias que foram registradas. Ana, obrigado, viu, pela sua participação. Um abraço.
1: Obrigada, gente. Até mais.
3: Valeu, Ana.
2: 11 horas e 7 minutos. Olha, daqui a pouquinho teremos aqui a participação dos nossos colegas direto dos Estados Unidos. Porque já, a 1 da tarde, tem Argentina e Egito se enfrentando pela penúltima partida das oitavas de final da Copa do Mundo 2026. Claro que teremos todas as informações sobre essa partida. Tem ouvinte aqui, ó, declarando torcida na Copa do Mundo.
4: Oi, meu nome é Leonor.
1: Oi.
4: Eu já tô
1: Oi,
4: apostando.
5: Então, em 2002, Japão é eliminado pela
4: Turquia. No Marrocos.
5: Turquia cai pro Brasil.
2: Olha.
4: Porque o Marrocos foi até agora, pode ser até que ele fique em segundo ou terceiro lugar. E eu tô torcendo, já tô fazendo campanha Marrocos. Bom dia, meu nome é Leonor.
2: Leonor, olá. Então, tá Marrocos. Querendo Marrocos. Você sabe que Marrocos está bem no ranking da FIFA, né? Foi a quarta colocada.
6: Da próxima Copa.
2: Uma das sedes da próxima Copa. São dois países que vão receber a Copa do Mundo de 2030 e que continuam vivos, Espanha e Marrocos. Portugal também entra como sede, mas já foi eliminado dessa edição da Copa do Mundo. Bom, vamos aproveitar então essa mensagem da nossa ouvinte para falar de Copa do Mundo aqui no Manhã Bandeirantes.
7: 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Estamos na Copa. Agora, informações que chegam dos Estados Unidos.
2: Oh! 11:10 em ponto, aqui no Manhã Bandeirantes, hora da gente conversar com João Paulo Capelanes, direto de New Jersey, para a gente falar de Copa do Mundo. Acabou para o Brasil, mas não acabou a Copa do Mundo. Aqui na Bandeirantes, a nossa audiência ligada em tudo, Capela. Inclusive, daqui a pouquinho tem jogo, hein? Bom dia para você.
3: Bom dia, Lupato. Fala, Paulinha, Sabino, ouvintes, internautas. Prazerzaço aqui com vocês mais uma vez. Pois é, a Copa acabou pra gente também pro Cristiano Ronaldo, né? As lendas vão se despedindo. E uma informação triste, né? Porque todo mundo que gosta de futebol gosta do Cristiano Ronaldo. E ele anunciou que vai pendurar as chuteiras da seleção portuguesa em Copas do Mundo. O que, que isso quer dizer? Que ele pode jogar a Euro dependendo de como ele estiver. Condicionamento físico, vontade, interesse ele tem. Agora tem que ver o próximo treinador, quem é que vai assumir, se de fato é o Jorge Jesus e se ele vai topar ter o Cristiano Ronaldo no elenco mais uma vez. Mas o CR7, depois da eliminação ontem, 1-0 para a Espanha na reta final do jogo, já nos acréscimos, Portugal se despede, Cristiano também, e ele afirma que não jogará mais nenhuma Copa do Mundo. Uma pena para a Copa do Mundo, mas eu vou jogar uma bomba no ar. E hoje eu tô a fim de ser criticado pelo ouvinte, pelo internauta e por vocês também. Cristiano Ronaldo. 6 Copas do Mundo, um jogador comum em Copas do Mundo. Concordam ou discordam, pessoal?
0: Não concordo, não. Eu sou o Messi em primeiro lugar.
6: Não, mudou. Você falou que era Cristiano Ronaldo em primeiro lugar.
0: Não, que sempre foi Messi. Aí como o Messi já tinha ganhado uma Copa, eu falei, então a vez o Cristiano Ronaldo. Já que ele saiu, continua o Messi.
6: Sei.
0: Agora, se saiu o Messi, eu vou pro Haaland, que agora ele também tá ali no meu topo. Agora, ai, botar ele como comum, Capê... Você tá amargurado ainda que a gente saiu do...
3: Não.
0: Você acha ele comum? O Neymar, por exemplo, o Vini Júnior são melhor do que o Cristiano Ronaldo, você acha?
3: Olha, eu acho assim, em Copas do Mundo apenas, vou analisar Copas do Mundo, tá. 6 Copas pro Cristiano Ronaldo. Ele fez um gol na fase de mata-mata, que foi a rodada passada contra a Croácia na vitória por 2-1. Então assim, espera-se muito de um gênio, de pênalti, pois é. É, independentemente, pênalti também vale, fez gol e tal, mas eu acho que as pessoas falam assim, a gente travou um debate ontem à noite aqui no apito final e tal, e aí por isso que eu até levantei essa questão com vocês, porque os Ronaldetes e as Ronaldetes ficam bravas com esse tipo de coisa, imagina, ele é uma lenda, ele é gênio, ele é maravilhoso, eu também acho, eu sou fã doente pelo CR7, mas tenho que reconhecer que nos livros de história, daqui 100 anos, quando forem falar do Cristiano Ronaldo em Copas do Mundo, a gente vai falar que ele tem 6 mundiais, jogou com muita gente boa, sim, ao lado, é uma grande bravata, falou que ele nunca teve ninguém, até porque essa geração é muito boa, só que não ornou. Em 2006, jogou com Figo, com Deco, com muito cara bom, na sua primeira Copa, era muito jovem, é verdade, mas nunca conseguiu entregar aquilo que se espera. O Messi também não, até a última Copa, era tratado como falso argentino na Argentina. Então, assim, eu fico triste que eu sou doente pelo Cristiano Ronaldo, doente pelo Messi, e o Messi em uma Copa pelo menos já entregou. O Cristiano Ronaldo, infelizmente, não, e nem vai entregar, que não vai mais jogar.
2: Ô, Capelanes, você?
6: Eu sou Ronaldete, viu?
0: Ronaldete?
6: Mas é que assim, eu sou Ronaldete, do Ronaldo Gaúcho.
0: Eu era, até ele trair o Grêmio.
2: Sabino sempre fala, né, que é o melhor jogador que eu vi jogar.
6: Melhor jogador que eu vi jogar.
2: Então, mas mesmo assim, né, Capelanes, muito se cobrava de Lionel Messi e de Cristiano Ronaldo, sim, jogando pelas suas respectivas seleções. O Messi, mesmo talvez não desempenhando tanto, já tinha levado a Argentina a participar de uma final em 2014, aqui, né, seleção argentina. É que vamos lá, em 2022, no papel, nem era tão excelente assim. Uma zaga que a gente reclama da do Brasil, mas a deles era bem pior. E foi campeão. E assim, na unha, né? Numa final daquelas emocionantes contra a França. E você, se eu não me engano até, foi quem publicou aí nas redes sociais junto com a Bandeirantes os números, né, de mata-mata do Messi e do Cristiano Ronaldo. Eu também acho o Cristiano Ronaldo um baita fã. Assim, talvez um baita jogador, sou fã. Mas assim, talvez seja o ponto fraco da carreira dele, desempenho dele em Copa do Mundo.
3: Isso, é por isso que eu falo que é um jogador comum em Copas, porque ele é uma lenda, ele quebrou todos os recordes, todos os prêmios individuais da carreira dele em clubes ele ganhou, E na seleção portuguesa, sejamos justos aqui, ele foi bem, sim, conseguiu entregar, campeão de Euro, não é pouca

0: porcaria, não. Ele conseguiu desempenhar. Gente, de 2006 pra cá, Portugal está em todas as Copas, muito por causa do Cristiano Ronaldo. Não é que é uma crítica minha, eu tô trabalhando com fatos. Vamos falar sobre números, então? Eu não fico me apegando muito em número, acho que não retrata tudo que é o futebol. Mas dá apoio, dá suporte. Messi e Cristiano Ronaldo em mata-mata de Copa do Mundo na história. 13 jogos para um e 10 jogos para outro. 13 pro Messi e 10 pro Cristiano Ronaldo. 6 gols do Messi, um do Cristiano Ronaldo. 6 assistências do Messi, nenhuma do CR7. 12 participações em gols do argentino. Uma apenas do português, do Gajo. Então, assim, os números não mentem, né? Eu fico, obviamente, chateado, porque a gente esperava muito dessa geração de Portugal, muito do Cristiano Ronaldo, mas não ornou. E a gente percebeu que os próprios jogadores portugueses nessa Copa do Mundo ficaram, sim, meio incomodados, deram respostas atravessadas quando questionados sobre o Cristiano Ronaldo, foram para as redes sociais dando indiretinhas. O Roberto Martínez, treinador que foi demitido, diferentemente do Fernando Santos, da última Copa do Mundo, ele apostou tudo no Cristiano Ronaldo, deixava o Cris em campo mesmo quando ele não tinha condições. O Fernando Santos, na última Copa do Mundo, foi muito criticado porque colocou o português no banco e só foi colocar contra Marrocos no segundo tempo. E aí Portugal foi eliminado. Então, assim, uma pena, fica o debate, joguei pro ar. Eu sei que vai dar polêmica, eu sei que as pessoas vão ficar bravas, tem muito de Ronaldete, assim como eu, mas eu não posso mentir. 6 Copas no mundo, 1 gol apenas em mata-mata, nenhuma final chegada, por mais que o futebol seja coletivo, é um jogador comum em Copas.
1: Se não é pra jogar polêmica no ar, o Capê nem vem, né?
2: Ele
1: nem aparece.
0: Ah, não, vamos agitar esse negócio aí, pô.
2: Acho que agora, o próximo grande objetivo aí, talvez pra fechar a carreira do Cristiano Ronaldo, é chegar a 1000 gols, né? Tá faltando bem pouco, pode alcançar essa marca nessa temporada. Principalmente jogando lá onde tá, né? Com o futebol bem mais fraco do que
1: acho
2: os
1: que vocês
2: anteriores.
1: Estão pressionando mais o CR7 do que ele depois daquele discurso dele de ontem.
2: Ele tem 975 gols na carreira, tá faltando muito pouco. Se aposentar ali na marca dos 1000 gols, seria lindo, hein?
0: Eu acho que ele vai bater, né? Até por isso que você falou sobre essa questão aí de... Sabe o que acontece, gente? Eu vou falar agora. A Paulinha falou de polêmica. Vamos falar de polêmica, então. Por que que eu tô cobrando Cristiano Ronaldo aqui? Não é ele que sempre espalha na cara de todo mundo? Ah, que eu sou o cara. Não, que eu sou o maior jogador da história. Ele falou recentemente numa entrevista pra uma TV espanhola que ele, na visão dele, é o maior jogador da história do futebol. Aí ele falou, eu entendo quem gosta do Maradona, eu entendo quem gosta do Pelé, eu entendo quem gosta do Messi, mas eu sou mais completo, eu sou o maior, e piriri, pororó, pururu. Então assim, se você realmente é o maior jogador da história, como é que você tem um gol em mata-mata? Se você é todo esse cara aí, você carrega a sua seleção. Como o Pelé já fez com 17 anos, como o Garrincha fez em 62, como o Messi fez no último Mundial, como o Maradona fez em 86, com um time que tinha Valdano, Burruchaga, não tinha lá tantos craques para poder dar aquele apoio. Então, o meu ponto de vista aqui é muito claro. O Cristiano Ronaldo, ele tem sim os seus objetivos, deve bater os 1000 gols ainda nessa próxima temporada, e ele é o primeiro a dar umas farpinhas. Falou, eu vou completar os primeiros 1000 gols legítimos, né? Porque na carreira, na cabeça dele, só ele para bater 1000 gols vai ser legítimo. Mas, enfim, gente, 41 anos, já entregou muito no futebol, foi um privilégio ter acompanhado a carreira inteira dele, realmente é um jogador completo, vitorioso por onde ele passou, revolucionou na questão física o futebol, por tudo que ele conseguiu desempenhar em campo, mesmo com a idade avançada, mas a idade chega para todo mundo, né? Com o Neymar aos 34 anos não joga mais Copa, o CR7 aos 41 também não, e o Messi, dependendo do que vai acontecer, pode ser a The Last Dance do Messi com a camisa da Argentina. O que seria uma grande tristeza para todos nós. Por mais que a gente seque a Argentina, pô, o Messi é o Messi, ele transcende o futebol, né?
1: Eu não seco a Argentina só por causa do Messi, né? Então, assim, ó, vou falar aqui, porque pelo menos até agora, aqui desse Manhã Bandeirantes, o pé frio que a gente vai dar a meinha é o Sabino. Todo mundo que ele torce sai da... O meu é, agora, não tem mais seleção brasileira. CR7 não tem mais chance de ganhar a Copa. Volta o Messi pro primeiro lugar dele. E em segundo lugar o Haaland. São as minhas torcidas.
0: Mas você vai torcer pro Haaland? O Haaland levou a gente pra casa, as oitavas de final. Agora quero que o Haaland Eu quero que raspem o cabelo do Haaland. Tanta raiva que eu fiquei dele.
2: O Capelanes, a Paula Valdez, ela é exemplo aqui pra nós no Manhã Bandeirantes de empatia, de coração limpo. Tá vendo? Entendeu? De que consegue torcer pra Argentina, consegue torcer pra quem eliminou o Brasil. Eu não consigo. Pra ser bem sincero com você, eu tava torcendo.
0: Na última Copa você torceu pra Argentina. Ontem.
2: Não.
0: Você torceu pra Argentina na última Copa, sim, na final, mentiroso, contra o Mbappé.
2: Não. Agora, o...
1: A gente tem que aprender nas derrotas.
2: Eu torci, confesso, contra os Estados Unidos ontem. E muito, viu? Porque depois de toda aquela pataquada lá, não tinha como, com um Balogun em campo, os caras se classificarem. Voltaram pra casa e foi meio feio ainda, hein? 4-1 para a Bélgica.
0: Olha, gente, eu até vou deixar, obviamente, aberto, né, pra gente poder debater isso aí com o ouvinte, porque a última coisa que eu quero aqui é politizar alguma coisa. Porque tá falando do Trump, lá, você é canhota, lá, você não sei o quê, você é Lula, você é Bolsonaro, esquece tudo isso aí, política. Vamos falar só de campo e bola. Turma, o que aconteceu ontem foi um dos maiores absurdos da história do esporte. Concordo. Não tô falando de Copa do Mundo, de futebol apenas, do esporte. É assim, foi de uma sacanagem, de um mau caratismo, de um desvio de índole, que a gente precisa, a gente nunca mais vai poder esquecer. Toda vez que a gente fala da Copa de 2026, a gente tem que colocar uma figurinha brilhante, da pior forma possível, para que a gente lembre desse álbum podre, manchado da Copa do Mundo. A Copa é maravilhosa, é espetacular, uma pena o Brasil não estar mais nela, mas os jogos são bem legais, tá bem bacana de assistir, ainda tem muita coisa para rolar, nossa cobertura segue. Mas o que Donald Trump e Gianni Infantino fizeram foi uma das maiores canalices da história do esporte. Pra quem não sabe o que eu tô falando, vou tentar fazer um resumo em 30 segundos aqui, bem rápido. Na fase 16avos, os Estados Unidos enfrentaram a Bósnia-Herzegovina. No momento do jogo, o Balogun, principal atacante norte-americano, ele se engalfinha lá com o jogador da Bósnia e pisa na panturrilha dele e depois no calcanhar, quase quebra o calcanhar do cara. E o Klaus, árbitro brasileiro, dá um cartão vermelho. Até aí tudo bem, um lance interpretativo, expulsou o Balogun. Depois de 48 horas, o Trump, presidente norte-americano, pegou o telefone, como ele mesmo revelou, ligou pro Gianni Infantino e exigiu que tirassem o cartão vermelho. O Gianni Infantino foi um covarde como presidente da FIFA, covarde. Ele passou a responsabilidade para um comitê independente da FIFA que faz a análise desse tipo de coisa e este comitê retirou o cartão vermelho do Balogun. E o Balogun não só foi relacionado, como ele foi titular na partida de ontem, na vitória da Bélgica por 4-1. A Federação Belga de Futebol tentou entrar com recurso, colocou os melhores advogados, mas não teve jeito. E sabe o que é mais podre? É ouvir da boca do presidente Donald Trump. A gente tem aqui algumas respostas dele separadas. Ele esteve na Casa Branca falando sobre esse tema. E é só pra você ver o nível de ignorância esportiva e futebolística desse sujeito. O cara não sabia nem o que era um cartão vermelho. Palavras dele. Vamos ver um trechinho do Trump aí.
3: And on behalf of all Americans, thank you for getting rid of that ridiculous red card.
4: Em nome de todos os americanos, eu te agradeço por se livrar daquele cartão vermelho ridículo.
2: Acho que esse é o senador.
0: Esse foi
2: um
0: senador.
2: Né?
0: Isso, esse é o senador falando que ele estava fazendo lá um discurso sobre esse tema, e ele falou, em nome de todos os americanos, a gente agradece o senhor por ter tirado o cartão vermelho. Aqui, e aí depois o Trump fica todo... o Trump fica todo grandão aí. Vamos ouvir o que ele tem a dizer.
4: Acho que a decisão do árbitro foi horrível. Ninguém fala sobre isso. Eles falam do cartão vermelho como se tivesse tudo bem. Ninguém fala sobre a decisão do árbitro. Cartão vermelho, eu nem sabia o que diabos era um cartão vermelho. Quando eu descobri, eu pensei, você deve estar brincando. Esse cara apenas coloca as mãos pro céu e expulsa um jogador e meu melhor jogador não joga na semana seguinte? Isso é um poder terrível. Mas então eu olhei pro passado do árbitro e não foi muito bem.
2: Uma baita opinião.
0: Só pra vocês terem
2: de um cara
0: ideia.
2: Que passado, sabia não. O que era que cartão vermelho.
1: Isso é um que poder passado. Terrível. Olha quem falando.
0: Vou te falar, Sabino, qual que é o passado. Olha só no que ele se apoiou. Vocês vão lembrar que há 2 anos, 3 anos mais ou menos, nós tivemos aquele caso envolvendo John Textor, Leila, Botafogo e Palmeiras. Que o Textor garantiu que era um campeonato brasileiro manchado, sacaneado, que ele tinha provas, a ANAF, que é a Associação dos Árbitros, a associação se manifestou, todo mundo aqui cobrou que o Textor ele pudesse expor as provas que ele garantia ter.
2: Ele prometeu que basicamente
0: porcaria nenhuma.
2: Que o Palmeiras tinha comprado.

0: comprado ali num grande esquema o campeonato que virou para cima do Botafogo. Não teve prova nenhuma disso.
1: É, nenhuma. E aí o que, que o Donald Trump falou depois dessa rápida, esse rápido argumento dele aí, que não tem consistência alguma, que ele foi checar o passado do árbitro e esse árbitro era suspeito. E aí o que chamou a atenção, a FIFA está em crise. Porque o Pierluigi Collina, que é um dos maiores árbitros da história do futebol do mundo, ele comanda o quadro de arbitragem da UEFA. A UEFA se manifestou se solidarizando com o Rafael Claus. A Comebol a mesma coisa, a CBF também, a Federação Paulista de Futebol, porque todo mundo achou um assinte o que fez o Trump, o que fez o Gianni Infantino e, consequentemente, o que fez a FIFA na figura do Infantino. Porque muita gente dentro da FIFA repudiou esse ato. E aí a geração belga, né, a seleção belga entrou em campo, meteu 4. Eu acho que tirando os Estados Unidos, o planeta torceu para que a Bélgica vencesse e avançasse. Foi o que aconteceu. E o mais legal foi que depois a própria Federação Belga de Futebol se manifestou nas redes sociais falando: ah, agora anula, vai, caça alguma coisa. O Lukaku, no quarto gol, fez a dancinha do Donald Trump. Trump xingou os torcedores, quer dizer, o pessoal estava realmente muito irado. Acho que isso foi mais uma combustão para a seleção da Bélgica, que não tinha jogado nada até aqui na Copa do Mundo. Mas bastou isso acontecer que os caras viraram um CR7, Messi, Neymar, Pelé e meteram 4 com facilidade na seleção norte-americana.
0: E a coragem do técnico da Bélgica também, que bancou as principais estrelas do time, que não estavam jogando nada, né? Tirou De Bruyne, tirou Lukaku, nada. Tirou Doku, tirou todo mundo que tá jogando muita bola. Hein? E nos clubes, né? Na seleção, não jogam já há algum tempo.
2: O Capelanes, quando ele fica, porque pra quem tá nos assistindo na live, é o seguinte, ele está sentadinho e tal. Quando o Capê tá nas ruas, né, ô Sabino, pulando pra cá e pra lá, ele fica menos nervosinho, ele fica rindo, fica tirando sarro dos outros, causa menos polêmica. Deixou o Capê sentado, só vem bomba dali, ó. Só.
1: Mas eu acho que vocês vão concordar comigo, cara. Assim, eu realmente comecei a transpirar ontem vendo o jogo. Eu falei, cara, não existe isso, porque, ó, inclusive a Bélgica faz o primeiro gol. E aí o gol norte-americano nasce de uma falta sofrida pelo Balogun. E aí os Estados Unidos fazem o gol de empate e, pô, a gente busca a justiça do esporte, o fair play, a coisa correta, né? Ontem foi uma sacanagem, foi um absurdo o que aconteceu. Tudo bem, vai ser pouco abordado agora, porque a Bélgica venceu, mas assim, eu tô me mexendo na cadeira, eu tô transpirando, eu quero ir na Casa Branca protestar!
2: Não vai não, pá. Vamos chamar, fica aí pra New não ficar Jersey. Preso, né? Vamos chamar o PDV?
0: Vamos. João Paulo Capelanes, obrigado, viu, pela sua participação, Capelão, aqui com a gente hoje. Um abraço.
2: Beijo.
1: Gente, um abraço. Satisfação total estar com vocês. Daqui a pouquinho a bola vai rolar. Tem Argentina e Egito. De um lado, Mohamed Salah, do outro, Lionel Messi. A gente volta ao longo da semana aqui. O maior prazer com vocês, Sabino, Paulinha, Lupato, ouvintes. Um abraço, até amanhã. Tchau, gente. Um abraço.
2: Beijo, valeu. Tchau. E ó, Argentina já no estádio pro jogo contra o Egito.
0: Estão chegando agora.
2: Vamos chamar o PDV é que nem eu. Ele é Messi maníaco. E ele está com uma bola na mão. É a bola oficial da Copa do Mundo,
0: das
2: PDV?
0: Finalíssimas. Das muda finalíssimas. De cor, ó. Muda de cor. Agora dourada, Paulo do Vale. Bom dia.
3: Bom dia, meus amigos. Não só... Essa é a primeira vez, bom dia, que a FIFA, ela muda o design. Não só a cor, mas o design da bola. Essa aqui é a réplica, tá? Ó, vou chegar pertinho pra vocês, verem alguns detalhes. Ela tem alguns detalhes, tipo, numa cor mais fluorescente, além do dourado. Essa é a réplica, ela custa $65, tá? Então, aqui alguns detalhes. Eu quero mostrar pra vocês a oficial. Não tem o chip, tá? Eles estavam me explicando aqui, ó. Pedi pro nosso Mesquitinha nos acompanhar aqui. Não tem o chip, mas é a oficial. Porque ela tem alguns detalhes, ó. Vamos ver se a gente consegue mostrar. Ela tem alguns detalhes em relevo, tá? Que demonstra que essa é a oficial, não é a réplica. Custa $170 aqui na loja da Adidas nos Estados Unidos. No Brasil, já tá um pouquinho mais cara, tá? No Brasil, tá R$3.000.
4: R$3.000 mais... uma bola?
3: Isso. Exatamente. Mas, ó, é o seguinte. Ela é oficial e mais que isso, né? Essa também tem na réplica. O nome das cidades, ó. Porque essa bola não é só da final. Essa bola também será usada na semifinal e também na disputa de terceiro lugar. Então você tem aqui, ó, New Jersey, Atlanta, Dallas e Miami. Então os nomes das cidades cravado nessa bola. Então aqui nos Estados Unidos ela é um pouquinho mais barata, né? Ela não custa como no Brasil. E no Brasil a réplica, ó, deixa eu pegar aqui o...

0: valor da réplica no Brasil. A oficial custa 1.300, eu falei 3.000, desculpa, tá?
1: 1.300.
0: Então, mostra aqui de novo.
1: É caro, hein?
0: 1.300, é caro. Continua, oficial, 1.300, a réplica, R$300. Deixa eu mostrar aqui só pra fechar, que eu vou levar pro Santiago. Porque quando, no primeiro dia das crianças do Santiago, eu dei a Trionda pra ele, a mini Trionda. E agora eu vou levar, claro, a Trionda da final. Essa aqui custa $15, então dá pra levar de presente, ó.
1: Essa é mais fácil. Ficou $15. Gostei da bola aí das finais,
0: ficou,
1: hein?
0: Muito bonita, ficou muito bonita mesmo. Então fica a dica aí pra quem gosta de Copa do Mundo, também já deve estar à venda no Brasil a partir de hoje as bolas das decisões da Copa, viu, pessoal?
1: E já aproveita, Paulo do Vale, que você tá falando aí de presente pro Santiago, que é o filho do PDV e que fez um aninho há pouco tempo. Tá vindo Salvador por aí também já, então você precisa de mais presentes.
0: Não, pro Salvador eu já comprei já algumas coisinhas de enxoval e tal. Ai, realmente, a gente vai nessas lojas de departamento, né? Aqui, cara, você pega assim, 5 peças por $9, assim, uma coisa absurda. Então, quando você procura bem, você consegue bons preços aqui para recém-nascidos.
2: Ô PDV, conta pra gente o que mais você acha que tá sobrando por aí, o que mais estão levando, tipo de camisa oficial de seleção. Ah,
0: quer ver? Deixa eu mostrar um negócio para vocês, então. Porque assim, aqui funciona o seguinte, pelo menos na Adidas, a seleção é eliminada, a camisa entra em saldão. Então aqui, ó, a gente tem as araras aqui das eliminadas, ó, prestem atenção.
2: Ai, não.
0: Alemanha, aqui o Brasil é Nike, né, não sei se a Nike tá em promoção. Ó, África do Sul, olha que bonita esse uniforme da África do Sul, ó. Parece tá em promoção, Brasil, eu acho, né? Que deve tá cerca de $55, ó.
1: Ó, 75? Do que comprar,
0: ó, me informa aqui o Mesquita, $75, ó. Então vai ficando em promoção. Será que hoje a da Argentina entra em promoção?
1: Que assim
0: será
1: seja.
0: Que a da Colômbia hoje entra em promoção?
1: É, e eu tô
0: porque
1: vendo.
0: Porque assim funciona assim, ó.
3: A você 10 tá... do James Rodríguez.
1: A 10 do Colômbia. James. Mas na Colômbia, James Rodríguez joga bola, né? Nunca vi nada igual. Como consegue só desempenhar pela seleção do seu país? Eu tava vendo que, claro, né? Por ser Miami, onde Paulo do Vale está, o grande destaque ali da vitrine é para a camisa da Argentina, porque Miami é a casa de Lionel Messi no clube, né? No Inter de Miami. Então eles destacam bem aí as camisas da Argentina. Onde que você tá em Miami? É um shopping, parece?
2: Ele já tá pegando camisa
0: pra levar. A gente tá no shopping.
2: Tá indo embora com
0: a gente tá aqui na região de Aventura. Olha quem tá ao meu lado aqui, ó.
2: Messi.
0: Lionel Messi.
1: O manequim é a cara do Messi.
0: O manequim
1: não é
0: a cara
1: o manequim
0: do Messi,
1: comum.
0: Ó.
1: Olha lá, é uma réplica do Messi. O manequim
0: exatamente.
3: Acho que a camisa da Argentina é bonita.
1: Muito legal.
0: É bonita.
1: Os uniformes
0: muito bonito.
1: Também tem muitos uniformes legais. Agora, PDV, pra gente fechar, rapidinho, chame as transmissões Bandeirantes de hoje.
0: Bom, daqui a pouco, né? Depois do Nossa Área, a gente abre a transmissão pra Argentina e Egito, jogo em Atlanta. Time argentino, acho que muito favorito, né? Claro que passou um sufoco contra Cabo Verde. Hoje é o dia das seleções latinas. Eu torço sempre para os times latinos. Então hoje eu sou Argentina contra o Egito. Se bem que o Egito é uma seleção simpática também, né? E Colômbia contra a Suíça. Aí nem se fala, né? Eu sou Colômbia desde criancinha para a gente ter, quem sabe, pelo menos uma representante sul-americana na final da Copa do Mundo. Então, dois grandes jogos hoje, fechando a fase de oitavas de final. E aí, a partir de quinta-feira, a fase de quartas de final. E depois, a bola aqui que eu mostrei pra vocês, tá aqui do meu ladinho, mostra de novo Mesquitinha sendo utilizada. Essa bola lindíssima, hein? Nossa, golaço da FIFA, golaço da Adidas, pra super decisões da Copa do Mundo, turma.
1: Valeu, PDV. Um abraço.
3: Abração, abração.
2: Boa, PDV.
0: Valeu, tamo junto.
1: 11 horas e 34 minutos.
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3: De volta aqui com o nosso Manhã Bandeirantes e de volta também com o nosso Guilherme Oliveira. Ele tinha dado um spoiler rapidinho antes por aqui desse outro assunto dele, que é o suspeito daquele atentado contra o tenente que a gente teve aqui há quase 2 semanas, eu acho, mais ou menos, em São Paulo, ou 1 semana e meia, mais ou menos. E agora ele entra na lista da Interpol. Gui, conta mais pra gente sobre isso, sobre as investigações, porque teve imbróglio no meio disso tudo também, né, pra gente relembrar. Bom dia de novo.
4: Claro, Paula, bom dia pra você de novo, Sabino Lupato, aqui nos acompanha. A Interpol já incluiu já o nome na lista vermelha, o do Hércules da Costa Siqueira, vulgo Golias, ou então vulgo também Careca. Ele que tem 2 vulgos, é o criminoso responsável pelo tiro que atingiu a cabeça do tenente Ronickson Pimentel da Rota em São Caetano do Sul, no ABC Paulista. A Secretaria da Segurança Pública do Estado entrou com esse pedido porque, segundo a pasta, há um risco iminente da fuga desse criminoso para o exterior, ele que já conseguiu fugir uma vez durante uma ação da Rota em Peruíbe, na Baixada Santista. Além da lista vermelha da Interpol, a gente lembra que a secretaria ofereceu uma recompensa, né, de até 50 mil reais, que é o valor máximo de recompensa, para quem desse alguma informação sobre o paradeiro do Golias, o Hércules da Costa Siqueira. Por enquanto, não há nenhuma informação. É claro que muita coisa chega para

0: a secretaria depois que ela oferece uma recompensa, mas os investigadores analisam informação por informação até de fato pagar essa recompensa e realizar uma operação. Ontem, por exemplo, houve uma denúncia de que um suspeito de ter feito parte do crime estava escondido em Paraisópolis. Os policiais realizaram uma operação em Paraisópolis e não encontraram ninguém. Então, faz parte do trabalho da polícia, essas denúncias que, infelizmente, por vezes acabam não se concretizando. Já há dois presos nesse caso, dois homens que teriam participado da logística do crime, de antes e depois do ataque. Veículos também já foram apreendidos. Esses veículos que sim participaram foram utilizados nesse crime. Agora estão passando por perícia, até para a polícia tentar encontrar algum DNA que contribui, né, para a investigação, que auxilie os policiais a prenderem mais alguém. O criminoso que estava conduzindo a moto, por exemplo, no dia do ataque, até agora ele não foi identificado, apenas o autor do disparo que atingiu a cabeça do tenente Ronickson Pimentel. Bom, sobre o quadro de saúde do tenente da rota, houve uma melhora, felizmente. O hospital já começou com um processo de redução da sedação. O Ronickson, que está internado no hospital em Santo André, no ABC Paulista. Só que uma coisa chamou a atenção nesta manhã. A esposa do Ronickson Pimentel e a advogada da família publicaram nas redes sociais uma vaquinha para receber dinheiro via Pix. E aí chamou a atenção, né? Se o governo de São Paulo, Secretaria da Segurança Pública, não está ajudando a família, custeando ali a internação, enfim. O que a família do tenente Pimentel diz é que, primeiro, o policial, ele era o responsável por cuidar da família, da esposa e também dos filhos, ele que leva dinheiro para a família, e também a família quer esse dinheiro para possíveis atendimentos posteriores à internação do Ronickson Pimentel. Isso se ele precisar de algum atendimento especializado, se ficar com alguma sequela, enfim. Até agora, o governo de São Paulo e a Secretaria da Segurança Pública não se manifestaram sobre essa vaquinha publicada nas redes sociais. Mas, de fato, isso chamou a nossa atenção.
1: Valeu, Gui. É isso, né? Essa história que a gente vem acompanhando aí há mais de uma semana, as investigações continuando, mas agora com suspeito já na lista da Interpol. Ou seja, né? Tá difícil de encontrá-lo. A gente
2: Essa é a
1: segue.
3: situação
2: Porque
3: complicada
2: a
3: agora, né?
2: suspeita é que ele escapou para o
1: Fugiu,
2: exterior, né?
1: né?
3: Exatamente.
1: Fugiu.
3: E aí, essa informação que o Guilherme já tinha trazido destaque e agora falou um pouco mais sobre a família do tenente Pimentel, junto com os advogados, abrindo essa vaquinha virtual online para ajudar na recuperação, ajudar nos custos da família.
1: Nossa.
3: Sendo que, é claro que na teoria, o governo também precisaria estar ajudando com
1: Sim.
3: isso por ser um tenente da rota. A gente vai continuar acompanhando qual que é a real situação da família. Gui, obrigado, hein?
1: Valeu, Gui.
2: Valeu, Guilherme.
0: Valeu, pessoal. Abraço.
1: Você sabe que aí a gente fala tanto sobre esses crimes e a gente sempre quer justiça, né? Mas é verdade, a gente às vezes não olha para as famílias, né, que sofreram. Então a gente tem a PM Gisele, que só se deram conta de que a filha estava recebendo uma pensão de menor valor do que o do assassino dela, né, ou investigado por assassinato dela, depois de uma denúncia aqui, inclusive, da Band, do Jornal da Band. E é isso, como é que ficam as famílias, né, nesse momento? Quem que ajuda as famílias? Porque a gente ajuda, né? Se paga aqueles que estão presos, né? Se paga por isso. E essas famílias, né? Quem olha por elas? Quem ajuda elas? Porque muitas vezes o que é assassinado ou que é vítima de alguma violência era o provedor da família. E aí, né? Fora todas as questões psicológicas, que isso nem se fala.
3: 11h45 vai marcar o quinto sinal da Bandeirantes.
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5: Bom dia, Luiz Cláudio Samuel do Campo. Lá em casa eu tenho um border collie e uma bola dessa. Daí, se eu comprar uma bola dessa por 3 mil reais, ele não vai fazer ela durar um dia.
1: É verdade.
5: Eu acho melhor não, né? Acho melhor, acho que se fosse um pouquinho mais barato, até comprava, mas 3 mil reais para ele destruir um dia não vai valer a pena.
3: Ó, no fim o PDV corrigiu R$ 1.300 custa essa bola que vai ser usada na semifinal, nas semifinais e na final da Copa do Mundo de 2026. A identidade visual.

0: visual dela é muito parecida com a atual, mas aí com preto dourado e uma parte vermelha, bem chamativa assim, o nome das sedes da Copa do Mundo. Uma bola bem bacana. E aí acabou passando batido aqui na participação do Paulo do Vale, a gente não comentou. Existiu uma dúvida quando lançaram essa bola, se a que eles chamam de profissional, que é vendida como idêntica à que é usada na Copa do Mundo, ia vir também com o tal chip, que a gente descobriu que tem, faz até como se fosse um eletrocardiograma, né, da bola. Aí a Adidas anunciou que não tem o chip, até porque o que, que a gente ia fazer com esse chip sem ter todo o resto do sistema, né? Então vem sem o chip, só as do jogo mesmo é que vem. E com o chip por aqui.
1: Mas pro nosso ouvinte, Border Collie não dá. Eu tenho maior que Shire, de 3 quilos. E não tem uma bola que dure com ela, gente. Não tem, você imagina o Border Collie. Tem umas amigas minhas que têm um Border Collie. E elas compraram, essas coisas que você compra pela internet, uma bola que é uma bola super mega especial, feita para as crianças na África. Ou seja, para você realmente não se destrói, porque é algo que para durar, né? Compraram. Você acha? Fez aquele Border Collie, o Dom, fez um buraco naquela bola, gente. Border Collie não dá pra brincar, não. Tem que ser mais barato mesmo. Essa aí tá muito cara.
2: Oi, gente.
0: Oi.
2: Bom dia, Sabino, Paulo, Vitor.
1: Oi.
2: Tô ouvindo os comentários, né, sobre essa atitude ridícula do presidente dos Estados Unidos. Gente, é um absurdo. É um absurdo, né? É uma coisa, assim, inadmissível. E o pior... ele declarar tudo isso e o presidente da FIFA falar, não, ele me ligou e tomar essa atitude ridícula. Não, isso não é futebol, isso não é jogo, isso não é esporte. Lúcia Maria, Vila Maria.
0: O Leandro Quesada lembrou aqui outro dia, né? O presidente da FIFA, o Gianni Infantino, ele já está ajoelhado dizendo amém a Donald Trump há muito tempo. Desde a Copa do Mundo de Clubes no ano passado... Pra vocês terem uma ideia, ele entregou a Donald Trump o prêmio FIFA da Paz, que é como se fosse um Nobel da Paz da FIFA. Ele já tá nessa há muito tempo. Foi só mais um, talvez a gota d'água, dessa relação que, pelo menos pelo nosso ponto de vista aqui, é meio abusiva, né? Que uma parte manda e a outra só obedece.
1: Bom, por falar em Donald Trump, em Estados Unidos, hoje dia importante justamente por conta das tarifas que o governo americano está ameaçando impor, mais tarifas sobre os produtos brasileiros. Vamos para Brasília? Natália Ferreiro está acompanhando. Senador, pré-candidato à presidência da República, Flávio Bolsonaro, está por lá participando dessa audiência, assim como vários empresários de vários setores brasileiros que se dizem completamente impactados caso essa nova tarifa, que somando a tudo, né, pode passar de 30%, realmente acaba impactando os nossos produtos. Oi, Natália, bom dia para você.
3: Oi, Paula, bom dia. Bom dia. A todos da bancada, a todos que nos acompanham. É isso, o senador Flávio Bolsonaro publicou, inclusive, há pouco, agora pela manhã, um recado dizendo que adiou o retorno da viagem dos Estados Unidos para permanecer lá em Washington e participar de novas reuniões contra as taxas americanas. Em vídeo gravado por lá, o parlamentar justificou o adiamento de uma agenda que teria em Pernambuco, que estava prevista para o dia 9, sob o argumento de que precisa ficar mais um dia no país para defender o Brasil do tarifaço. O parlamentar participa, então, dessa audiência pública convocada por autoridades americanas para discutir o tema. Na reunião, Flávio Bolsonaro terá 5 minutos de fala, nos quais sustentará que a sobretaxa é injusta e defenderá a manutenção do PIX, que é o que relata ele. O presidente Donald Trump decide, a partir de 15 de julho, se aplica ou não o aumento nos impostos. Na semana passada, o senador enviou uma carta ao governo americano, na qual pedia a suspensão da taxa até as eleições presidenciais brasileiras. Diante da repercussão do pedido, ele não citou mais prazos no novo pronunciamento. Na mesma carta, o parlamentar anexou reportagens e alegou que o debate ganhou contornos políticos no Brasil por exploração de integrantes do governo e de veículos de imprensa alinhados ao Palácio do Planalto. Já que em Brasília, o presidente Lula recebeu atualizações do ministro da Fazenda sobre as negociações com Washington, o governo brasileiro enviou observações à audiência, mas não vai se manifestar no encontro por considerar as conversas diretas entre os dois países mais efetivas

0: debates abertos à sociedade civil. Volto com vocês.
1: Valeu, obrigado, Natália Ferreira. Vamos continuar acompanhando a participação de Flávio Bolsonaro nesta audiência sobre um possível novo tarifaço americano a produtos brasileiros. Bom trabalho por aí,
2: Impacto
1: Natália.
2: significativo, hein?
3: Nossa. Para
2: Significativo.
0: vocês também.
1: 11h50, quem está de volta aqui ao Manhã Bandeirantes é o Luiz Felipe Nunes, porque o prefeito Ricardo Nunes comentou essa operação de hoje do Ministério Público contra dois ex-servidores da Prefeitura de São Paulo. O que disse Ricardo Nunes, hein, Luiz? Bom dia.
2: O
1: Mais uma
2: fato,
1: vez, né?
2: exatamente, bom dia novamente. O prefeito da capital classificou os agentes que foram exonerados da prefeitura como ratos. Ele deu mais detalhes sobre essa investigação, afirma que a denúncia contra esses servidores não chegou nem da corregedoria. Foi de uma namorada de um dos suspeitos que, depois de um desentendimento, foi atrás da prefeitura para falar sobre a denúncia que o Ministério Público considerou procedente. Vamos ouvir o que disse o prefeito Ricardo Nunes, detalhando a licitação que teria sido fraudada.
4: Essas questões todas, elas começaram a se basear numa licitação que a princípio era de R$ 1 bilhão, de uma ata para 11 lotes de instalação de ar-condicionado em várias unidades da Secretaria da Educação. Quando teve a suspeita de que havia algum envolvimento dessas pessoas que montavam essa ata com a participação de empresas que teriam ali um certo direcionamento, estou falando tudo em tese, né, para a gente poder amanhã não prejudicar a prefeitura de alguma ação, havia esses grandes indícios. Essa licitação ela foi suspensa e aí foi refeito todo o novo edital, foi emitida uma nova licitação de 512 milhões de reais, então de 1 bilhão caiu para 512 milhões de reais, e essa licitação está em andamento, não foi feita nenhuma contratação ainda.
2: Eles queriam lucrar, então, R$ 1 bilhão, uma licitação que foi refeita para bem menos do que isso, cerca da metade. Volto com vocês.
5: O prefeito Ricardo Nunes fez o que tinha que fazer. Colocou a posição clara de que a prefeitura está investigando e tomou a iniciativa dessa investigação para punir esses, como é que ele chamou? Ratos.
2: Ratos. Disse que a prefeitura colocou ratoeiras.
5: É uma boa palavra.
1: E agora, ó, fica aí. A prefeitura, se estiver precisando contratar alguém, né, na fiscalização dos seus funcionários, já tem até gente de fora fazendo denúncia e que está sendo considerada procedente pelo Ministério Público. Valeu, Luiz.
2: Valeu, gente.
3: Valeu,
5: Obrigado.
3: Luiz.
1: 11h53, intervalinho, o último de hoje aqui no Manhã Bandeirantes. E na volta conversaremos com Danilo Gobato sobre a morte de Benedito Rui Barbosa aos 95 anos, hoje em um hospital da capital paulista.
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1: Horas e 56 minutos para a gente fechar o Manhã Bandeirantes de hoje. Danilo Gobato trazendo um pouco da repercussão à morte de Benedito Rui Barbosa, aos 95 anos, um dos maiores nomes da teledramaturgia brasileira na história. E aí, Danilo, bom dia, tudo bem?
2: Bom dia, Lupato, Sabino, Paulo, todos aqui do Manhã Bandeirantes. A gente vai falar, né, sobre a morte de Benedito Rui Barbosa, aos 95 anos. Estava já internado num hospital aqui em São Paulo, no Hospital do Coração, no HCOR, e com complicações de insuficiência renal crônica. Ele já havia tratado, né, a doença havia 3 anos e tinha um histórico de reinternações. E hoje, então, nos despedimos de Benedito Rui Barbosa. Antes de falar das novelas marcantes do sucesso, inclusive aqui na Bandeirantes, com Os Imigrantes, que foi o maior sucesso em 81, eu só queria contar uma curiosidade sobre a infância, a origem de Benedito Rui Barbosa, que é natural de uma cidadezinha chamada Gália, no interior daqui de São Paulo.
3: Como? Gália?
2: Gália. Mas ele passou a infância, na verdade, numa cidade vizinha, chamada Vera Cruz. E lá ele foi, ele cresceu rodeado pelos cafezais, pelos imigrantes europeus, pelos imigrantes asiáticos. E aí já começa, né, uma sementinha sendo plantada para as histórias que ele veio a contar depois como autor de novela. Então ele cresceu ali no interior de São Paulo, muito influenciado, né, por essa... pelos imigrantes, né, europeus e asiáticos. E depois, até adulto, ele vem aqui para São Paulo, se muda aqui para São Paulo e depois passa uma curta temporada em Maringá, o que aumentou ainda mais, né, esse repertório sobre a rotina dos imigrantes. Tem um romance que ele escreveu chamado Fogo Frio, que é de 59, e esse é o Marco Zero aqui que a gente vai trazer para o nosso ouvinte. Foi adaptado para o teatro e se tornou a primeira produção dramatúrgica do Rui Barbosa. E por que o nome? Por que Fogo Frio? Porque é a geada que queima a plantação, né? Teve uma queimada gigantesca em 52, uma geada que acabou com os cafezais de Maringá, queimou toda a plantação. Ele, testemunha daquilo, vendo tudo aquilo acontecer, e aí escreveu esse romance chamado Fogo Frio. E ele também, antes de se firmar como autor de novelas, ele passou num concurso promovido pelo Estado de São Paulo para ser jornalista, para cobrir, para ser repórter de esportes. E depois também passou por uma agência de publicidade como redator publicitário na J.W. Thompson. A estreia em novelas mesmo, e aí a gente coloca o ano de 66 como esse marco, Somos Todos Irmãos, da TV Tupi, foi mesclando e foi, né, entre Manchete e Tupi, Bandeirantes, Globo, mas novelas de sucesso, como Meu Pedacinho de Chão, de 71, Cabocla, de 79, Sim, a Moça, de 86, todas elas ganharam um remake na Globo depois. Uhum. E aí queria chegar em Os Imigrantes, essa novela que fez muito sucesso aqui na Bandeirantes, dividida em 4 fases, né? Imigração europeia para o Brasil, as comunidades de imigrantes em São Paulo, a Revolução Constitucionalista dos anos 30 e a última parte sendo a terceira geração de imigrantes em 1954. Foi uma novela que substituiu Meu Pé de Laranja Lima aqui na Band e depois ganhou uma sequência também, uma continuação, ficou no ar de abril de 81 a junho de 82 aqui na Bandeirantes, com um grande elenco, né? Rubens de Falco, Otton Bastos, Ioná Magalhães, Fulvio Stefanini, Aguinaldo Raiol, Edson Capri, Paulo Autran também participou dessa novela, e um marco aqui para Bandeirantes, para a trajetória de Benedito Rui Barbosa.
1: Danilo, muito obrigado pelas informações. Valeu.
2: Valeu, gente.
3: Obrigado, Gobato.
1: Olha o quinto sinal aí.
4: O quê? Sabia, não,
1: a risada Gobato. Mais contagiante.
4: Mais contagiante da Bandeirantes.
1: Até amanhã.
3: Amanhã, Bandeirantes vai ficando por aqui. A gente volta amanhã às 10 da manhã, logo após o Jornal Gente. Para vocês, boa tarde, boa tarde, boa tarde. Tchau, Paula. Tchau, Lupato.
4: Tchau, Sabino. Tchau, Lupato. Obrigada pela audiência, pela companhia de sempre. Amanhã a gente está de volta e hoje, 14h, estou na tela da Band News TV te esperando com um sorriso de Gobato hoje também me fazendo companhia, falando um pouco mais da trajetória aí de Benedito Rui Barbosa. Beijo!
1: Valeu, obrigado a você que esteve conosco no Manhã Bandeirantes e fica agora com o Elias

0: Júnior e o Nossa Área. Daqui a pouquinho tem Argentina em campo pela Copa do Mundo e você acompanha tudo na Bandeirantes. Tchau, pessoal. Até amanhã. Boa tarde.
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2: Pessoal, boa tarde, estamos juntos sempre pra você aqui, é claro, na sua melhor frequência. Muito bom que você esteja a bordo da nossa rádio Bandeirantes, terça-feira, dia 7 de julho. Não há bem que sempre dure, nem há mal que nunca acabe. Essa é uma máxima interessantíssima porque ela inspira renovação e resiliência. Renovação, quando você imagina que, olha, não tem mais jeito, olha, é impressionante, este mal não vai acabar. Sim, ele vai acabar. E a resiliência de entender que, olha, mesmo que você viva o seu melhor momento, é interessante saber que ele também vai passar. E no que diz respeito ao futebol, essa é uma máxima muito virtuosa, porque mesmo as gigantescas equipes, mesmo aquelas que foram brilhantes e históricas no planeta, elas têm quedas, elas têm oscilações. Então, para aqueles que são os mais antigos ou para aqueles que são muito jovens, mas muito estudiosos, são incríveis os sinais de seleções históricas que passaram pelo planeta bola, que deixaram marcas muito fortes, mas tiveram a infelicidade de não conquistar. Se você voltar no tempo, com certeza você terá uma Hungria de Puskás impecável, que não conquistou uma Copa. Se você voltar também um pouco menos no tempo, mas tiver esta volta a este túnel que não para, com certeza há de se lembrar da Laranja Mecânica, que era super competente, a Laranja Mecânica de Neskins, a Laranja Mecânica de Cruyff, a Laranja Mecânica, que claro, tinha um comando incomum de um dos treinadores mais incríveis da história do futebol. E vai ainda nesta sequência a ideia de que, olha, o Brasil de 82 também foi um time extremamente competente, que infelizmente acabou ficando pelo caminho. E por que ficou pelo caminho? Porque não há bem que sempre dure e nem há mal que nunca acabe. Essa é uma realidade muito importante e que precisa realmente ser expressada. Mas por que que a gente expressa essa realidade? A gente expressa essa realidade porque depois da desclassificação da seleção brasileira, nós tivemos não só a dor da desclassificação, a dor da eliminação, a tristeza de abandonarmos uma Copa do Mundo de maneira prematura, mas acima de tudo, a dor da constatação. A constatação que é impiedosa em relação à pouca atitude dos jogadores da seleção brasileira. E a falta de atitude, ela cobra alto, ela cobra preços que às vezes nenhum de nós pode pagar. Sim, incapacidade do treinador, sim, incapacidade de gestão que vem lá do topo, sim, a ideia de que a gente poderia ter moldado um modelo mais qualificado, que a gente poderia ter estruturado uma seleção mais qualificada, com mais agilidade, com mais movimentação, que sim, é um absurdo você trazer Neymar e deixar João Pedro de fora, que sim, é um absurdo você antecipar a convocação de um lateral que sequer era titular da sua equipe, ou seja, é o caso do Danilo. Então tem muitos erros de gestão, sim, mas isso não implica que o erro gigantesco, mais expresso durante

0: durante a partida entre Brasil e Noruega não tenha sido a falta de atitude. E a falta de atitude dos jogadores, a falta de entrega, a falta de seriedade na conduta daquilo que é um bem público, porque a seleção brasileira, ela não é do Neymar, ela não é do Ancelotti, ela não é do Bruno Guimarães, ela é de 211 milhões de brasileiros. E o que cada brasileiro espera? Espera que a seleção pudesse até perder. Você não tem a obrigação de ganhar, você tem a obrigação de correr, você tem a obrigação de entregar, você tem a obrigação de deixar até a sua última gota de suor, o seu último fio de cabelo naquela disputa e naquela labuta. Se o destino não lhe for favorável, paciência. Se aconteceu o que aconteceu com a seleção mexicana, por exemplo, que investiu tudo, que entregou tudo, mas ainda assim perdeu por 3-2 para a Inglaterra, porque quis o destino que a Inglaterra, que é melhor que a seleção mexicana, conquistasse uma vitória doída, apertada, dolorida, mas merecida, diante de uma seleção extremamente guerreira. Povo mexicano sai dessa Copa do Mundo desclassificado, mas de cabeça super erguida. Por quê? Porque os seus comandados entregaram no limite aquilo que podiam. A grande tristeza é você entender que faltou atitude para quem tem a obrigação de entregar. Aí não é uma questão de resiliência e de entender o mau resultado. É uma questão de, sim, se revoltar em relação àquilo que é o mais importante dentro do campo de jogo e da disputa, que é a qualidade da entrega. Ótimo que você esteja por aqui, né? Bandeirantes! E é por aqui, na sua Rádio Bandeirantes, às 11 horas e 8 minutos aqui em Union. 12 horas e 8 minutos, horário de Brasília. A partir de agora, quem pede passagem é Minuto da Copa.
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0: Informações da Copa do Mundo, informações de um Brasil que se despede, muitos, a maioria até, dos jogadores da seleção brasileira, cada qual ou no seu jatinho ou por conta própria, eles já tomaram o rumo ou da Côte d'Azur ou de Ibiza na Espanha, cada qual toma o seu caminho, mas existe hoje um voo fretado que é pago pela Confederação Brasileira de Futebol para que aqueles que preferirem poder voltar ao Brasil neste fretado de hoje. Alô, Alexandre Pretzel, seja bem-vindo, boa tarde.
1: Agora, Alexandre Pretzel, direto dos Estados Unidos, com as informações da seleção brasileira.
2: Caro Elias Júnior, definitivamente hoje termina a Copa para todos os integrantes da seleção, né? O avião da seleção, o último que levará as pessoas que querem voltar ao Brasil, sai agora à tarde aqui em Nova Jersey, né? No mais, o grupo já se separou, já se desintegrou, dá para dizer assim, em relação ao que havia durante a Copa do Mundo. Então, o que fica agora é a próxima convocação do Ancelotti. Tem data FIFA longa em setembro e outubro, dois amistosos contra a Austrália na Austrália e um terceiro adversário a ser definido ainda na Ásia para o Ancelotti começar o seu ciclo, né? Aquela frase que ele usou ali, nós comentamos bastante, eu e você, né? Ah, não é o fim, é o princípio. Ficou contra ele, porque se era o princípio, por que não já ter renovado, ou pelo menos chamado mais jovens para a Copa de 2026. São debates que vão acontecer quando ele fizer a primeira convocação. Chegou a dizer que jogadores veteranos ainda têm espaço. Então eu não duvido que daqui a pouco, mesmo que o Marquinhos tenha se despedido, entre aspas, da seleção, ele apareça na próxima convocação. Eu imagino que outros jovens também vão receber oportunidade. Se o Estevão estiver recuperado, e parece que estará, vai ser chamado. O próprio Rodrigo ainda depende também dessa questão física.

0: Então o Brasil vai começar pela renovação no ataque, certamente, mas tem que olhar para trás. Quem que vai ser o número 5 no lugar do Casemiro? Quem que serão os defensores? E o goleiro? E o Taffarel continua? O Alisson segue como homem de confiança? Questões que serão debatidas já na primeira convocação, depois de uma participação melancólica do Brasil no primeiro ano de Carlo Ancelotti, num trabalho fraco e que tem que ser debatido, sim. Presidente Samir Chaudhry segue no comando, mas vamos aguardar se também nessa data FIFA ele ainda estará no cargo também pelas questões políticas. Um grande abraço, meu caro Elias Júnior.
1: Impressionante. Sim, esta é uma expectativa de que a gente possa não só reconstruir, mas acima de tudo saber como reconstruir o formato da seleção brasileira. A energia da seleção brasileira, a sinergia da seleção brasileira com o povo brasileiro e com jogadores que estejam determinados a vestir a camisa da seleção brasileira com glória e orgulho, não apenas e tão somente em busca da fama e da luz, do foco. A gente necessita, a gente urge, o país clama por jogadores que têm uma outra entrega e, acima de tudo, atitude diferente em relação a tudo aquilo que vimos nesta Copa do Mundo, que está sendo disputada aqui nos Estados Unidos, que já passou pelo México e também pelo Canadá. 11 horas e mais 12 minutos. Alô, PDV, direto de Miami. Seja bem-vindo, boa tarde.
2: De Miami, sobre a Copa. Agora, Paulo do Vale.
3: Boa tarde, Elinha. Um abraço para você, para amigo ligado aqui no Nossa Área. Bom, daqui a pouco tem Argentina e Egito em Atlanta e a imprensa da Argentina repercutiu aí nas últimas horas a escolha do árbitro, né? O François Letexier, francês. Forjando uma rivalidade entre Argentina e França, finalistas da última Copa do Mundo, que podem se enfrentar também nessa final. Primeiro por conta disso, segundo porque ele foi o árbitro que em fevereiro baixou lá o protocolo antirracismo naquela situação envolvendo o Prestiani e também o Vinícius Júnior. Inclusive, nessa Copa a gente tem a lei Prestiani, né, que o jogador não pode colocar a mão na boca para falar, gerando inclusive duas expulsões de um jogador do Paraguai e outro do Equador. Mas a Argentina tem um bom favoritismo para hoje vencer o Egito, avançar e chegar às quartas de final. Quem sabe para um duelo sul-americano contra a equipe da Colômbia.
1: Muita expectativa para a vitória da Argentina hoje diante do Egito de Mohamed Salah. Agora vamos a Dallas, no Texas, outro palco de grandes espetáculos desta Copa do Mundo. Salve, Bruno Migliozzi, boa tarde.
2: De Dallas, sobre a Copa. Agora, Bruno Migliozzi.
4: Fala, Elia, tudo bem? Boa tarde. Abraço para você, para amigo ligado aqui na Bandeirantes durante Nossa Área, chegando com informações direto de Dallas, no Texas, onde ontem a seleção da Espanha venceu Portugal por 1-0 e avançou às quartas de final para enfrentar a Bélgica. Mas queria falar um pouquinho sobre a despedida de um dos craques dessa Copa, Cristiano Ronaldo, que encerrou a sua carreira em Copas do Mundo. Na sua sexta participação, não teve o final que ele desejava, não é? Nunca conquistou um título e freia de novo nas oitavas de final. Com apenas um gol marcado, ele na sua história em mata-mata de Copa do Mundo, mas tem também outros recordes aí do Cristiano Ronaldo, positivos e negativos nessa trajetória em mundiais, mais vezes presente em Copas, são 6 edições e também muito próximo do recorde de partidas, tem 27 jogos na sua história. O recorde negativo é que o CR7 é o jogador com mais derrotas na história das Copas, Elias. São 8 derrotas pro Cristiano Ronaldo, ninguém perdeu tantos jogos de Copa como o Robozão, que também tem uma marca positiva de ter marcado em todas as suas participações. Então, o único na história a marcar em 6 edições diferentes de Copas do Mundo. Cristiano Ronaldo falou que não sente o peso dessa derrota, como outros imaginam, porque, segundo ele, a Euro de 2016, conquistada com a camisa de Portugal, tem o mesmo peso de uma Copa do Mundo. Encerra sua carreira em Copas, mas pode ainda defender a seleção portuguesa nas próximas competições europeias. Elia!
1: É verdade, é até uma injustiça a gente dizer que um cara que tem 6 Copas do Mundo também tem o maior número de derrotas. Por quê? Porque só quem joga 6 Copas do Mundo pode ter tantas derrotas. E quem pode jogar 6 Copas do Mundo? CR7, Messi e Ochoa. São os 3 únicos super privilegiados neste planeta Terra com essa capacidade de poderem ter vestido a camisa das suas respectivas seleções em 6 Copas do Mundo. Ontem deu Espanha diante de Portugal. Rodri continua a comandar o meio-campo com uma qualidade incomum. Alô, Rodri, es usted.
5: Está claro, sabíamos que era um partido de madurarlo. Um equipo que defende muito bem em bloco baixo.
6: Sabíamos que era um jogo que precisava ser administrado com paciência. Eles são uma equipe que se defende muito bem como um todo, uma equipe que faz ótimas transições. Então você não pode colocar muitos jogadores no ataque, porque os contra-ataques deles podem ser perigosos. Acho que nós interpretamos e entendemos isso. Era isso que eles tinham, porque contam com jogadores de altíssima qualidade. E faço essa declaração porque não é fácil sair de uma situação assim. Acho que são duas equipes muito parecidas, duas equipes que querem ter a bola, que querem mostrar personalidade. E no fim, são os pequenos detalhes que decidem o jogo. Acho que em todo jogo em que conseguimos encontrar espaço, em que a bola girou e saiu o gol, fomos bem. E essa é uma lição para as próximas partidas. Precisamos melhorar a nossa precisão, porque nós somos muito perigosos pelos flancos.
5: Tem que melhorar a finura porque fazemos muito dano por aí.
1: Horas e mais 17 minutos. Daqui a pouquinho tem Argentina e Egito. Melhor cobertura do Rádio Esportivo do Brasil aqui na Bandeirantes. Daqui a pouquinho aquele pré-jogo especial para a Argentina, que busca o seu lugar ao sol nas quartas de final. Para a Argentina, que sim, é favorita diante da seleção do Egito. Mas essa Copa do Mundo tem ensinado que todo cuidado é pouco. Tem ensinado que sim, o erro segue sendo o grande vilão do futebol, principalmente em partidas de mata, onde você só tem 90, 100 ou talvez 120 minutos para definir a sua sorte ou a sua volta para casa. Por isso, todo cuidado é pouco. CR7, Cristiano Ronaldo, sabe muito bem do que estamos falando. A seleção portuguesa toma um gol nos acréscimos, quando tudo parecia se encaminhar para a prorrogação. Alô, Cristiano, é você.
7: Com a consciência tranquila, ha dado o meu melhor. Ha ganado 3 títulos por Portugal. Antes de Cristiano, Portugal não tinha ganado nenhum título. Pues contento, la verdad que el mayor título que gané en la selección fue 2016, que para mí tiene la misma dimensión que un mundial, sinceramente. Por eso, repito, salgo de conciencia tranquila de mi mejor y ya está. Mañana será un nuevo día y la vida sigue. Bueno, normal, triste por salir así del mundial, pero como ha dicho ayer en la conferencia de prensa, ha dado todo, pues ha dado mi mejor. Y salgo de conciencia tranquila. No, este es el fútbol, esta es la vida de un futbolista. A veces se gana, a veces se pierde. Y hay que seguir. La verdad que fue mi último mundial, sí. Pero lo demás, tendré tiempo para pensar, estar con mi familia, no decidir las cosas de cabeza caliente y seguir la vida.
1: Que segue, principalmente quando você sabe que entregou o máximo que poderia. Agora, é claro, essa Copa mostra também que independe da idade, você pode ter 40 anos, você pode ter 21, e a sua entrega e a sua capacidade de entrega é que vai determinar se você tem ou não espaço para estar numa seleção. O que acontece é, quando você está em seleções muito qualificadas, quando você está em seleções que têm capacidade e que tem um histórico de estar nas posições mais elevadas do futebol mundial, você não pode ser aquele cara que chama para si uma responsabilidade que você já não tem mais a capacidade de poder corresponder. Essa é a grande questão. Portugal tem hoje um time muito mais qualificado do que tinha anteriormente. E o Cristiano Ronaldo hoje não tem mais a qualificação que tinha há 6, 7 anos atrás. Isso significa que Portugal deveria ter tido um entendimento

0: O Roberto Martínez, que acaba de ser demitido e não mais será o treinador da seleção portuguesa, que a partir de agora passa a ser comandada pelo Jorge Jesus. E é muito importante entender que não é descartar, olha, não quero mais saber, esse cara não acrescenta nada. Não, é entender que uma seleção como essa de Portugal, com tantas virtudes, com tantas qualidades, não pode mais jogar em função do Cristiano Ronaldo. Da mesma maneira que a gente demorou milênios para entender que a seleção brasileira tinha que ser muito mais coletiva e que sequer poderia pensar na possibilidade de jogar em função do Neymar. Hoje, a seleção brasileira é muito acima da média, precisa de um treinador muito mais qualificado para entender que esse coletivo bem aplicado com jogadores muito acima da média, mas nenhum genial, o time tem grandes probabilidades de avançar muito mais do que avançou aqui nos Estados Unidos. Mas para que isso aconteça, há uma necessidade de tamanho, competência e preparo acadêmico. Ótimo que você esteja por aqui, né? Vem aí a melhor cobertura de Argentina e Egito pra você, só aqui na sua... Bandeirantes! Ótimo que a gente possa estar juntos. 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
2: Ele vem aí. Lionel Messi e a Argentina buscando um lugar nas quartas de final da Copa do Mundo para enfrentar o Egito. 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
4: É isso, tudo que é bom dura pouco. Chegando ao final de mais um Nossa Área pra você. Gostou? Ah, que maravilha. Nós também. Boa tarde, fiquem com Deus e boa sorte.
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0: Nas oitavas de final da Copa do Mundo, os mapas se dobram. E novas divisas se desenham dentro das quatro linhas do campo. Hoje, Argentina e Egito traçam essa fronteira entre referência e ambição.
1: Egito segue da Copa do Mundo! Hassan bateu firme para o gol e escreve o Egito na história da Copa do Mundo nessa sua participação! Argentina de novo à frente, mantém vivo o sonho do Tetra, mantém vivo o sonho do bicampeonato, mantém viva a Argentina.

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0: Brasil. A partir de agora, todas as emoções da Copa do Mundo em sua fase de oitavas de final, onde a Argentina enfrenta a seleção do Egito. E a Bandeirantes vai mostrar o jogo pra você no estádio em Dallas, estádio dos Cowboys do Texas. A bola vai rolar daqui a pouquinho pra você. E o primeiro destaque do jogo é dele, Everton Ramos. Um abraço pra você. Bom dia, boa tarde, Jair, no Brasil. Aqui nos Estados Unidos, ainda bom dia. Um abraço, Everton. Everton Ramos, e Argentina.
1: Fala, Ulisses Costa, tudo bem? Bom dia, boa tarde pra você também, pro ouvinte ligado com a gente em mais uma jornada esportiva de Copa do Mundo aqui na Bandeirantes. Argentina que sofreu pra passar de Cabo Verde na fase de 16 avos e segue rumo e em busca de um tetracampeonato, claro, liderado pelo camisa 10, Lionel Messi. Mas ainda assim, o técnico Lionel Scaloni mexe no time, faz três mudanças. A principal delas, no comando de ataque. Sai Lautaro Martínez, entra Julian Álvarez. Era uma grande dúvida desde o início da Copa. O jovem Álvarez ganha a oportunidade como titular. É o grande destaque e novidade na escalação de hoje.
0: E a seleção do Egito?
1: O técnico Hassan também faz mudanças, viu, Ulisses, no time titular em relação à equipe que passou nos pênaltis. Já é a melhor campanha do Egito em sua história em Copas do Mundo. A primeira vitória, inclusive, só veio nesta quarta participação. Por isso, a equipe chega até a fase oitavas de final. A mudança, o principal retorno do Lachin, volante camisa 17, cumpriu suspensão contra a Austrália. Havia uma dúvida na lateral esquerda contra a condição de Karim Rafez. Ele saiu machucado no duelo contra a Austrália, vai a campo entre os titulares.
0: No futebol da Bandeirantes pra você, torcedor brasileiro, obrigado pelo carinho da sua sintonia. A bola vai rolar daqui a pouquinho. Opinião Cláudio Zaidan, Argentina e Egito. Vem, Zaidan, um abraço pra você, boa tarde.
2: Abraço, Ulisses. Abraço também pra Everton Ramos, pra toda a audiência da Bandeirantes, pra todos os colegas
0: aí. Grande Manuel.
2: Como ressaltou grande Manuel, como ressaltou o Everton, é a maior Copa da história da seleção egípcia. E talvez a despedida do mais importante jogador da história do Egito, Mohamed Salah. O Salah, Ulisses, é um herói para os egípcios, né? Porque eles nunca imaginavam que teriam um dos seus listado frequentemente entre os melhores jogadores do mundo, como aconteceu em muitas temporadas. Claro, o Salah já não é o mesmo, perdeu velocidade, não fez uma boa temporada no Liverpool e inclusive ficou na reserva em alguns jogos, mas é o Salah, é o herói egípcio, é o mais importante jogador desta seleção e tinha de estar nessa campanha histórica. Então, para o Egito e para o técnico Hassan, que aliás é o maior artilheiro da história do Egito, é o treinador, mas ele tem agora acho que um gol só a mais que o Salah. O Salah está quase ultrapassando o seu treinador. Ele está tranquilo, né? O Egito já conseguiu uma marca histórica, o que aparecer agora está tudo bem. E do outro lado, o Scaloni tem outras preocupações. Ele quer é o tetra mundial, ele quer o segundo título consecutivo, o que só a Itália nos anos 30,

0: 58-62 conseguiram, né? E claro, o Messi quer ser, sair dessa Copa como o maior artilheiro da história dos mundiais, ser o artilheiro desta Copa do Mundo e conseguir aquilo que nem Don Diego conseguiu, duas Copas do Mundo. Então, uma Argentina motivada, modificada, a gente já vai falar sobre isso, é favorita, obviamente, mas sofreu contra Cabo Verde. E hoje enfrenta um Egito que é diferente de Cabo Verde, outras características, mas que é uma seleção tranquila, sossegada, com a alma em paz, porque já fez o que tinha de fazer, Ulisses.
1: Muito bem, o Zaidan vai falar daqui a pouquinho mais para você. Pedro Cuen, do QG Bandeirantes de Esportes, daqui a pouquinho antes, Luiz Felipe Nunes. Boa tarde para você, Jornalismo Bandeirantes.
2: Muito boa tarde, Ulisses. Boa tarde para todo mundo que nos acompanha na Bandeirantes. Nossa reportagem segue nas ruas, acompanhando uma operação do Ministério Público do Estado contra ex-servidores da Prefeitura da Capital Paulista que teriam participado de um esquema bilionário para fraudar licitações de equipamentos de ar-condicionado. A Prefeitura da cidade de São Paulo, a partir do prefeito Ricardo Nunes, já se manifestou, afirmando que a própria Prefeitura recebeu a denúncia e repassou para o Ministério Público, e que os seis ex-servidores foram exonerados logo no mês de março. A operação continua e pode ter desdobramentos na capital paulista.
1: No futebol da Bandeirantes, para você, torcedor brasileiro, QG Bandeirantes de Esportes. Boa tarde, Pedro Cuen.
3: Fala, Ulisses, boa tarde para você, para todo mundo que nos acompanha aqui em mais uma jornada esportiva da Bandeirantes. Além deste Argentina e Egito que começa daqui a pouquinho, hoje tem jornada dupla na sua Bandeirantes, porque Suíça e Colômbia entram em campo daqui a pouquinho, às 5 horas da tarde, para decidir a última vaga das quartas de final. Estes são os dois jogos, os dois últimos jogos das oitavas, já classificados à próxima fase da Copa do Mundo. Bélgica e Espanha, que avançaram ontem, Inglaterra e Noruega, que avançaram no domingo, e no sábado passaram Marrocos e França. Os jogos começam na quinta-feira. Às 5 horas da tarde da quinta tem França e Marrocos. Na sexta-feira, às 4 horas da tarde, tem Espanha e Bélgica. E no sábado, duas partidas das quartas de final. Noruega e Inglaterra jogam às 6 horas da tarde. E quem avançar hoje entre Argentina e Egito, Colômbia ou Suíça, jogam neste sábado também às 10 horas da noite. Ainda uma notícia envolvendo a Copa do Mundo: Onaná, jogador da Bélgica, que foi substituído ainda ontem na primeira etapa por conta de uma lesão, rompeu o ligamento do joelho direito e está fora da próxima temporada também. Ulisses.
1: É o futebol da Bandeirantes em campo para você, torcedor brasileiro. Daqui a pouquinho, Argentina e Egito, fique ligado, você sabe. Copa do Mundo é aqui na Bandeirantes. Equipe técnica na mesa de som, Vitória Vermiglio. Central técnica, Roger Palm Duarte. E Paulo Marcelo Mamone, no Twitter, Igor Nascimento. O timaço da Bandeirantes em campo com Ana Galeando. Lembrando, a equipe de esportes da Bandeirantes. Em Dallas, Renato Peranton. Miami, Marcos Mesquita. New Jersey, Marcelo Cruz, do comando do Jean-Pierre. A bola vai rolar já já. Argentina e Egito pra você. 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
5: Antes para você, Copa do Mundo e aqui Argentina e Egito para você. Vamos escalar as seleções, começando com a seleção da Argentina. Manda pro ar, Everton Ramos.
6: Lionel Scaloni manda a campo. Dibu Martínez, goleiro, camisa 23. Na direita, Molina veste a 26. Dupla de zaga mantida com Romero 13 e Lisandro Martínez, camisa meia dúzia. Tem novidade na lateral esquerda, o retorno de Tagliafico. Camisa número 3, desbanca Medina, que começa no banco de reservas. Paredes no meio campo com a 5 na vaga de Thiago Almada. Tem ainda Depol com a 7, McAllister 20 e Enzo Fernandes 24. Lá na frente, ele, Lionel Messi, artilheiro da Copa, com 7 gols e também o maior de todos os tempos. 20 gols tem Lionel Messi, camisa 10 e Julian Álvarez veste a 9.
5: O banco.
6: À disposição de Scaloni, Rulli, Musso, Senesi, Montiel, Otamendi, Medina, Barco, Lo Celso, Ezequiel Palacios, Nico Gonzalez, Almada, Simeone, Nico Paz, Flaco Lopes e Lautaro Martínez.
5: No futebol da Bandeirantes, a Bandeirantes vem para escalar a seleção do Egito, diz aí Everton.
6: Hossan Hassan manda a campo, Schober para o gol, camisa 23, Rani na direita com a 3, Ibrahim 2 e Rabia, camisa 5, dupla de zaga, com Karim Hafez, 15 na lateral esquerda, no meio campo, Atia, camisa 19, Lachin, 17, Eman Achur, camisa número 8 e o Hassan, número 12. Lá na frente, os dois mais espetados são ele, Salah, camisa número 10 e Mostafa Zico, número 11.
5: No futebol da Bandeirantes, para você, o Banco do Egito.
6: À disposição do Hassan, El Shanawi, Mohamed Alá, Soliman, Tarek Alá, Abdelmagid, Zizou, Ibrahim Adel, Trezeguet, Mamoud Saber, Andy Fati, Nabil Dongá, Omar Mamouche e Abdel Karim.
5: no futebol da Bandeirantes pra você. Você sabe, Argentina e Egito, oitavas de final, Copa do Mundo, Dallas, no estádio dos Cowboys. Você vai conferir do futebol da Bandeirantes esse jogão de bola em 107.3 FM pra São Paulo e região metropolitana, na Baixada Santista, no litoral paulista, 106.7 FM. Essa é a Bandeirantes pra você, Bandeirantes São Paulo, Argentina e Egito. A bola vai rolar já já. Daqui a pouquinho, vamos à cerimônia de abertura do jogo e também a opinião de Cláudio Zaidan. Argentina e Egito, Copa do Mundo é na Bandeirantes.
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0: aqui para você ligado no futebol da Bandeirantes, torcedor brasileiro. Tudo pronto para o início da cerimônia de abertura para Argentina e Egito. Oitavas de final, Copa do Mundo. Cláudio Zaidan, que jogo, hein? O Argentina teve problema com Cabo Verde, hein, Zaidan? Eu não vejo a Argentina um super timão. Tem um cara que é fora da curva, indiscutível, que é o Messi, que lembra muito a maneira de jogar do Zico, é uma verdade, né? Estompantes, aquela coisa toda. Mas assim, que é o diferencial. Se ele tá bem, vai bem. Se ele não tá bem, não vai bem a seleção da Argentina, não. Que teve seríssimos problemas contra Cabo Verde, quase foi pros pênaltis o jogo. Agora, Zaidan, Egito é um pouco mais difícil. É mais time que Cabo Verde. Você não vê assim, Zaidan?
1: Ulisses, o problema é que o Egito não tem a mesma força física da seleção cabo-verdiana, né? E que, aliás, tem bons jogadores, né? Como Duarte, alguns jogadores muito bons em Cabo Verde. Agora, o Messi está entre os maiores da história, né? E tranquilamente você pode colocá-lo ali entre os três maiores da história. Um jogador extraordinário. É hoje o maior artilheiro da história das Copas. Eu imagino que o Mbappé, quando encerrar a carreira, será o maior artilheiro da história das Copas. Talvez passe o Messi nesta Copa, né? Eles estão ali colados. O Messi é um fora de série. Mas o time foi mal contra Cabo Verde, tanto que houve mudanças, e algumas mudanças interessantes. Porque o Scaloni, quando ele coloca o Paredes é um jogador de marcação. Ele sai para o jogo, tal, mas é um meio campista de marcação. E aí então ele coloca quatro jogadores que marcam, principalmente Paredes e Depol, e dois jogadores que participam da armação, chegam no ataque, mas também marcam. O McAllister e o Enzo Fernandes. Isso dá inteira liberdade para Lionel Messi, para jogar ali onde ele quiser, perto da área, na intermediária. O Messi não tem mais aquela velocidade de pegar a bola e sair a mil por hora, driblando quatro. Então ele joga no espaço menor e usa sua genialidade nesse espaço menor. A entrada do Julian Álvarez, ele é diferente do Lautaro. O Lautaro é um cara mais de área, mais centroavante. O Álvarez sai muito da área e é muito inteligente, ele se entende muito bem com o Messi. E por isso foi escolhido, porque ele entrou, o time melhorou contra Cabo Verde. O Messi gosta muito de jogar com ele. O Talhafico é um pouco mais ofensivo que o Medina, marca mal, mas é mais ofensivo. E chama a atenção do Egito que, mais uma vez, o segundo jogador mais importante do elenco, que é o Marmoush, jogador do City, está no banco, continua no banco. Mas tem Zico de titular, tem Dunga na reserva, em homenagem ao Dunga. E o Zico, claro, homenagem ao Zico. E ele vai ser o companheiro de ataque do Salah. Temos um Zico em campo, mas claro, sem o protagonismo do apelido, né? Mas é um jogador importante, um jogador que faz gols, mas a tarefa do Egito hoje é se divertir, Ulisses. Não tomar goleada, não sofrer nenhum vexame, e aí jogar solto para tentar surpreender a Argentina, levar para prorrogação, levar para pênaltis. Mas não é uma tarefa fácil. E a Argentina, a prova de que Scaloni não gostou do time, é que ele fez três mudanças, inclusive uma tática, colocando um jogador de marcação e tirando o Almada, que ele do Botafogo, jogou no Botafogo, e que foi muito mal contra Cabo Verde. Ulisses.
0: Muito bem, Cláudio Zaidan. Tá aí a opinião de Cláudio Zaidan do futebol da Bandeirantes, Argentina e Egito. A bola vai rolar já para você. Nós vamos à execução dos hinos nacionais. Começando pelo da Argentina, a bandeira esquerda. Na posição da Bandeirantes, vamos com o hino argentino para você.

0: Aí o hino do Egito. Você ligado no futebol da Bandeirantes, torcedora brasileira, Argentina e Egito. A bola vai rolar daqui a pouquinho pra você na Bandeirantes. Fala mais, Cláudio Zaidan. Argentina, arbitragem, que força deu na Copa até agora pra ela. Não sei se você vê assim, assim eu tenho visto todos os jogos argentinos. O Egito é um time que chega pela primeira vez nas oitavas de final de uma Copa do Mundo, é histórico para eles. Mas a Argentina sempre, obviamente, muito forte. E as mudanças no time argentino, a tendência é melhorar e muito, né, Zaidan?
1: Ulisses, o time da Argentina, ele não tem força física, ele não tem muita velocidade. Ele é um time que precisa da bola, tocar a bola. O Enzo Fernandes até disse isso, né, quando ele enfatizou a qualidade do meio campo e tal. É um time que tenta construir a jogada passo a passo. A vez ou outra você tem uma bola esticada, como aquela do gol do Messi contra Cabo Verde, o primeiro gol. E o Egito não tem a força física de Cabo Verde, não, mas é um time que corre muito. Claro, o Salah não é o mesmo, né? O Salah hoje é um jogador já na fase derradeira da carreira, mas é um símbolo, é um herói nacional. A presença dele dá muito mais confiança ao time do Egito. A Argentina é favorita. Agora, concordo com você, o Messi, por exemplo, escapou de uma expulsão, num lance clássico de expulsão. E muitas e muitas vezes, eu não vou dizer que a arbitragem foi tendenciosa, né? Mas parecia impressionada com o Messi. Isso acontece. Na NBA, por exemplo, o LeBron James tem lance que é falta e o cara não dá porque é o LeBron James, né? E muitas vezes os árbitros ficam meio intimidados com a presença do Messi. De grandes jogadores, como Cristiano Ronaldo, etc. Os caras ficam meio intimidados. Mas eu espero que não haja nenhuma interferência do francês que vai apitar o jogo, que ele trabalhe direitinho e que o Egito possa jogar o que tem de melhor, para que seja um grande jogo, né? Nós vimos na Copa o Paraguai dando trabalho para a França, o Paraguai eliminando a Alemanha. Então nós já vimos grandes feitos nessa Copa do Mundo, a Inglaterra sofrendo com a República Democrática do Congo. Então não há nenhum prenúncio de moleza, que seja um grande jogo. Agora, o favoritismo argentino é óbvio pelo simples fato de que o time é melhor, Ulisses.
0: É verdade, é que se espera aí, né? O Scaloni não é bobo nem nada, é um grande técnico, né, Zaidan? E outra coisa, é muito prático, né? Você pega Portugal, que não jogou para Cristiano Ronaldo, Portugal não jogou. Sim. Entendeu? E quando jogou, ele meteu gol, ganhou de 5. Então falta inteligência para algumas pessoas que veem futebol, né? Então o craque, ele tem que ser colocado lá e o time jogar em função dele. Entendeu? O último jogo da seleção brasileira, se o Brasil, o que o Ancelotti pra mim errou, eu esperava, até o Neto falou isso, eu e o Neto na transmissão, tinha que sair já jogando com o Neymar, acabou, cansou, tira, e a seleção jogar em função disso. O Brasil não tem, parece que falta esse tipo de coisa, hein, Zaidan? Falta esse tipo de respeito pelo jogador diferenciado.
1: E no caso de Portugal, o Martins foi muito mal, né? Ele fez escolhas erradas e tendo um elenco formidável. E ontem perdeu o que era melhor em campo, que era o Nuno Mendes. Aquilo arrasou com Portugal, inclusive taticamente. Agora, de fato, ainda mais na idade que está o Mendes.

0: conhece, né? Por isso ele coloca hoje quatro caras no meio campo, que correm dobrado para que o Messi jogue naquela faixa menor e decida os jogos. É isso aí, ele tá aí para decidir, não tá aí para correr, né, Ulisses?
1: É verdade. A começar o jogo, saída que pertence à seleção da Argentina, vai tocar Lionel Messi, um gênio do futebol na bola. Vai começar a partida. Para você ligado no futebol da Bandeirantes, vai começar o jogo. Se posiciona, toca na bola, Messi, ela rola, se ela rola, deixa ela rolar. O futebol da Bandeirantes, para você, torcedor ouvinte do Brasil, obrigado pelo carinho da sua sintonia. Do meio do campo de ataque, tenta descer a seleção da Argentina, vem na direita, ganha a jogada, Henry. Ele sai jogando, Henry. Ele perde o lance do meio do campo de ataque, recolhe Messi, vem para finta, tenta o toque de barco contigo na intermediária. Recomeça McAllister. McAllister prende para a seleção da Argentina. Time argentino para de jogar, ficou caído, sentindo o joelho, hein? Parece que prende na grama um toque por dentro do joelho no momento do drible. Tá sentindo Enzo demais, Fernandes. Caído, me parece o Enzo Fernandes, hein? Ei. Enzo Fernandes caído, ele toma um toque de joelho com joelho, só que o joelho dele dobra pra fora, ele fica sentindo demais e tá caído.
2: Tá caído, Ulisses, com a mão no joelho esquerdo, né? Depois de um toque ali, desse toque de joelho contra joelho com o Rani, lateral direito da equipe do Egito. Segue caído em campo, uma preocupação já pro Lionel Scaloni nesses primeiros minutos. Agora sim, vai se levantando, camisa 24 da Argentina.
1: É o futebol da Bandeirantes pra você, torcedor brasileiro. Mas tá tudo bem com ele. No meio do campo de retaguarda, tenta o toque de para contigo novamente no campo de defesa pra ser chegando. Recolhe no campo de retaguarda, vai pro toque. Domina a seleção da Argentina, abertura pela direita, vem pro toque de para contigo. Martínez, Martínez domina. Lisandro Martínez prende a jogada, sai. Jogando no campo de defesa, recomeça novamente com Cristian Romero. Abriu para Martínez, recolhe novamente, vem pro toque de Valerino. Martínez tenta rasgar a frente do comando de ataque, afasta a zaga, tenta o toque de cabeça, não consegue. Para a volta novamente com a Argentina. Já desce com perigo o lançamento na grande área. Viria para o domínio. Tentou prender o lance partindo na intermediária. McAllister passa, vem para o toque. Arma a jogada curta pelo comando de ataque com Enzo Fernandes. Tudo bem com ele. Ele recomeça a jogada para ser jogando novamente para a seleção da Argentina. A vitória vem pelo setor de direita com Depou. Depou domina, já parte pelo setor de esquerda. Molina prefere voltar a jogar a volta no meio de campo para Paredes. Paredes para Depou. Depou toca pelo setor de meia direita para a seleção da Argentina. E sai jogando. Ele já prende o lance e volta pelo seu campo. Campo de retaguarda, domina curtinho com Paredes. Paredes recomeça a jogada, abriu pelo setor de esquerda, abriu com Martínez. Lisandro Martínez volta a jogada com Cristian Romero. Cristian Romero domina, abre aqui pela direita para Depou. Depou desce com a bola dominada pela direita do campo de ataque, solta para o meio do campo. McAllister, ele gira para Lionel Messi. Messi prende do lado, Pedro de outro se soltar na esquerda, boa, lança completamente errado, passe errado do Messi. Ele mete para a linha de fundo em tiro de meta para a seleção do Egito bater.
2: Passe foi forte demais, né? Pro lado esquerdo ele buscava o Tagliafico. Fico retornando à condição de titular da Argentina neste duelo decisivo contra a seleção do Egito. O passe do camisa 10 foi muito forte, direto pela linha de fundo. Tiro de meta, Egito.
1: E domina a seleção do Egito, sai jogando no campo de defesa, vem Chobir, ele domina no campo de retaguarda, solta a jogada com Ibrahim. Ibrahim recolhe pelo seu campo de defesa, vai abrir jogada pelo meio de campo, vem buscar a jogada Hassan. Hassan domina para a seleção do Egito, vem pro toque de bola, solta curto no meio, Zico se movimenta, pede lá na frente, Argentina marca a pressão, saída de bola da seleção do Egito, levantamento vem aqui pelo setor de esquerda, campo de defesa, vem pro toque de bola, Hafez. Hafez domina, vai pra finta, tenta o toque, prefere voltar da sua zaga central, abre para Ibrahim. Ibrahim dominou pelo setor de direito do campo de ataque com Rene. Rene domina. Rene recolheu, tentou levantamento à frente, busca a jogada pelo setor de meia direita novamente com Lochin. Lochin abre o lance, tenta o toque de bola. A seleção do Egito sai jogando. Lochin domina no campo de defesa, recolhe contigo da intermediária, abre com Matia. Matia já abre a jogada pelo setor de esquerda, campo de defesa, vem pro toque de bola com Achur. Achur dominou, tentou passar, a bola desvia nele e fica caindo a chuva. A Argentina não quer nem saber. Cobra lateral e sai pro jogo. Domina a seleção da Argentina, já sai jogando no campo de defesa. No fair play do futebol argentino, que sempre na história da humanidade foi um exemplo, né? É uma seleção de fair play que, inclusive, tem três Copas do Mundo manchadíssimas, né? A de 78 manchadíssima, a outra manchada com o gol de mão do Maradona. E muita gente aplaude e acha bonito isso, né? Pra quem gosta de coisa errada, é ótimo. E essa última Copa de 2002, aí um monte de questões envolvendo principalmente a arbitragem e Lionel Messi. Aí parado o jogo, marcada falta para a seleção do Egito bater pela direita. Pois não, Cláudio Zaidan.
0: É, não, eu tava rindo do senhor falar do fair play característico, né, dos argentinos.
1: É, muito.
0: E o Enzo Fernandes, Ulisses, se o árbitro

0: árbitro deixar, se o árbitro deixar, o Enzo Fernandes toma o apito dele, hein?
1: Ah, gosta Ulisses. De apitar, mas o argentino pode fazer tudo, porque o presidente da FIFA é torcedor, claro, evidente, da Argentina, vibra com os gols da Argentina no campo de jogo, a arbitragem dando uma força tremenda para a Argentina na Copa do Mundo, errando totalmente favorável para a seleção da Argentina. E para quem não sabe história do futebol, vou estudar como é que ganharam a Copa de 78, que foi a maior vergonha da história de uma Copa do Mundo que a Argentina ganhou. E do meio do campo de ataque, tenta descer pelo setor de esquerda, recolhe no campo de ataque, tenta o toque contigo no setor intermediário, volta a jogada com a seleção da Argentina, que sai jogando no campo de defesa. Pois não, Everton?
2: Não, só para passar informação em relação à arbitragem, que vocês estavam comentando também, Ulisses, repercutiu de forma negativa a escolha do árbitro por parte da FIFA lá na Argentina, porque se trata de um francês, né, o François Letexier, da França, e hoje eles entendem que a principal rivalidade da Argentina, até em busca de um título mundial, é justamente contra a França. O Letexier, que é um árbitro jovem, já ganhou o prêmio de melhor árbitro do mundo em 2024 e foi o árbitro que apitou no ano passado na Copa do Mundo de Clubes o duelo entre Palmeiras e Botafogo.
1: A bola volta com a seleção, tenta o toque de bola, a seleção do Egito, sai jogando pelo campo de defesa com a Atia. Atia domina, ele tenta o toque de bola pelo setor de esquerda, abre o lance curtinho com a Raps. Raps recolhe novamente no campo de defesa, recolheu curto, vem pro toque de bola com a Shur. A Shur domina novamente para a seleção do Egito, ele prende pelo seu campo de defesa, sai jogando com o Loshin. Loshin domina, recolheu pelo setor de direito do campo de ataque, abre com o Rene. Rene recolheu, passa em velocidade da marcação no primeiro tento, drible, levou para a linha de fundo, obstruído. Tá parado o jogo, abre os braços, o Tagliafico, como se fosse o santo, né? Ele chega na marcação, já dá só no corpo, ele obstrui totalmente, mas totalmente o jogador da seleção do Egito, que fica caído e fica falando, ah, não fiz nada, não fiz nada. Acho que a arbitragem tá a fim de apitar o jogo hoje, né? Normal, que é bom. É falta para a seleção do Egito bater. Vem Salah. Ele vem para a cobrança de falta para a seleção do Egito. É falta pelo setor de direita. Salah para a cobrança de falta. Você ligado no futebol da Bandeirantes. Ele gira a jogada, tempo do toque de bola. O árbitro autorizou. Salah dominou. Recolheu pelo setor de meia direita. Campo de ataque. Abre a jogada com Lushin. Cruzamento na grande área. Vem para tirar de cabeça. Afasta de cabeça Martinez. A bola volta novamente com a seleção do Egito, que tenta dominar pelo campo de defesa. Ela acaba saindo para a linha de lado. Está marcado. Lateral para a seleção da Argentina bater. Jogo começa bem movimentado, hein, Cláudio Zaidan? Egito pressionando também.
0: Também, a melhor chance foi essa, né? Um cruzamento é que o Lisandro Martins estava ligadão, conseguiu tirar a bola. Mas o time do Egito é que a gente falava, né? É um time sem pressão, tranquilíssimo. Ah, nós somos a zebra, então vamos nos divertir, vamos jogar bola. Argentina.
1: E vem para o jogo a seleção da Argentina, a bola foi chuta pelo setor de esquerda, campo de ataque, vem para o domínio, o Fernandes tentou a finta, chega a Hassan. Ganha lateral para a seleção do Egito, que já prende o lance do campo de defesa. Hassan jogando pelo setor de direita, levantamento, vem para o toque de bola, Salah tentou passar, não consegue. Chega para tocar da bola, vem para tirar de qualquer maneira, Martinez. Lisandro Martinez domina, recolhe pelo setor de esquerda, campo de ataque, Enzo Fernandes. Ele abre a jogada para a seleção da Argentina, vem para o toque de bola, Paredes recolheu com Enzo. Enzo balança em frente à marcação, tentou o toque de bola, volta na zaga central. Cristian Romero domina, ele prende para a seleção da Argentina, enfia a jogada pelo comando de ataque, vai para o toque de bola, curtinho com o Depoul. Depoul recolhe a jogada pelo setor de direita, abre o lance com o Molina. Molina volta a jogada novamente, vem buscar Julián Álvarez domina no campo de retaguarda, abre a jogada para a ponta com Martinez. Lisandro Martinez abriu pelo setor de esquerda, vem pro toque, levar a seleção da Argentina, já parte pelo setor de ponta direita no campo de ataque, lançamento para Messi, dominou mal na grande área, toca na bola, vem para tirar, recolhe, afasta o perigo de qualquer maneira, Rabiá, ele põe para a linha de lado, lateral para a seleção da Argentina bater.
2: Uma bela chegada com o passe do Enzo Fernandes, encontrando Lionel Messi dentro da área, ele não consegue o domínio, a marcação chega rasgando antes pela linha de lado, segue a Argentina pressionando no ataque.
1: E vem pro jogo a seleção da Argentina, acho que tá impedido, hein? Dominou pelo setor de direita, vai sair o cruzamento, a bola vai para fora, tava impedido, o bandeira demorou 3 dias, eu tô falando aqui antes, né? Porque eu tô esperto com a arbitragem da Argentina, né? Tava completamente impedido o aqui na direita, depois bem marcado o impedimento, que a gente marcou antes que o bandeira, né? Aí vou dizer um negócio pra você, deixaram rolar. Se essa bola entra, capaz dá o gol, o jeito que tá a arbitragem pra Argentina, hein, ô Everton?
2: Não é, Ulisses, e tava bem adiantado, podia ter parado a jogada muito antes, o Depoul muito à frente da linha defensiva do Egito, a jogada segue, ainda assim o Enzo Fernandes manda pra fora, impedimento, tardio, marcado, posse de bola Egito, campo de defesa.

0: A bola volta com a seleção, tenta o toque, levar a seleção do Egito no campo de defesa para ser jogando com Ibrahim. Ibrahim prende o lance para a seleção do Egito no campo de reta, aguarda, tenta o levantamento pelo setor de esquerda, vem para a marcação a seleção da Argentina, Depol toca na bola, recupera a bola, sai jogando novamente com Molina. Molina prende novamente para Emiliano Martinez. Martinez recolhe no seu campo de defesa, tenta o levantamento à frente para o comando de ataque, busca a jogada pelo setor de esquerda, lançamento vem pelo meio, toque de bola é bom, mas vem na cobertura. Domina a seleção do Egito para ser jogando no seu campo de defesa com toque de bola de Rani. Rani para Chubir, Chubir domina no campo de defesa para a seleção do Egito. Chubir está jogando no campo de reta, quarta arma, jogada curtinha com Ibrahim. Ibrahim para Rabia, Rabia dominou, ele recolhe, tenta o levantamento à frente no comando de ataque, vem para o toque de bola da seleção do Egito. Já passa em alta velocidade, lançamento vem pelo meio de campo, viu o toque, a falta, o árbitro para a marca. Juizão está marcando as faltas que não marcavam contra a Argentina. Está ficando bom o jogo, hein? Está ficando interessante o jogo, hein, meu amigo? Arbitragem apitando certinho o jogo. Isso é uma coisa rara para a seleção da Argentina, que teve todos os jogos dele favorecimento por arbitragem. O futebol da Bandeirantes marca, o tempo não para, Bandeirantes marca. 10h40 de bola rolando, primeiro tempo de jogo, girando o placar da Copa do Mundo 2026. Oitavas de final, Argentina 0, Egito também 0 na Bandeirantes. 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
1: Já conhecemos 6 dos 8 classificados às quartas de final da Copa do Mundo. São eles: Bélgica, Espanha, Inglaterra, Noruega, Marrocos e França. 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
0: É o futebol da Bandeirantes pra você. 11 jogados, Cláudio Zaidan, e o jogo 0, Argentina 0, Egito. Oitavas de final, Copa do Mundo 2026, Zaidan.
2: O Egito precisa parar de errar passe ali no meio campo, né? Agora, por exemplo, o jogador deu um passe gratuito ali para a Argentina, devolveu a bola para a Argentina. Naquele lance anterior do impedimento claríssimo, o Enzo Fernandes acho que ficou feliz da vida quando viu que havia impedimento. Porque que gol ele perdeu, hein, Ulisses?
0: E que gol ele perdeu mesmo. A bola volta com Depol. Depol domina pelo seu campo de defesa, vem para o toque de bola, solta para Paredes. Paredes recolhe pelo campo de ataque com Enzo Fernandes. Enzo Fernandes abre na esquerda, vem para o toque de bola com Tagliafico. Ele domina para Enzo Fernandes, vem para o toque de bola novamente. Recolhe a seleção da Argentina para ser jogando. Recomeça no seu campo de reta, quarta abertura com Lisandro Martinez. Martinez dominou, prendeu no campo de defesa, soltou para o toque de bola de Romero. Cristian Romero recolhe pelo seu campo de defesa, tenta ser jogando no campo de reta, quarta. Já domina no campo de defesa a seleção para ser jogando. Domina no campo de reta, quarta, para sair pro toque de bola curtindo no setor intermediário. 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Obrigado pelo carinho da sua sintonia. Domina no campo de reta, quarta, tenta descer curtindo novamente a seleção. Recolhe no campo de defesa argentina. Lançamento vem pelo meio de campo, aperta a seleção, vem pro toque de bola, ganha a jogada. Recolhe no comando, tenta partir novamente a seleção da... do Egito. Houve a falta. E olha o Depol, não fiz a falta. Poxa, a surta tá caído. E o Messi vai lá falar com o árbitro, ó. O Infantino falou pra você ajudar nós. Não é pra você dar essas faltas, não. O Messi deve ter ido lá, que tá piscando pro árbitro depois do jogo, agradecendo. Foi lá chamar a atenção do árbitro, hein, Zaidan? Falar o Infantino, papai vai ficar bravo com você, hein?
2: É, e como ele é o capitão, né? A ele é dado o direito de falar com a arbitragem, os outros não. Embora muitos árbitros sejam condescendentes e deixam todo mundo falar, fazer cerquinho e tal, mas houve a falta do Depol. Ele escalou o Tagliafico, o Scaloni, porque como ele tirou o Almada, que repito, foi muito mal no jogo contra Cabo Verde, o Tagliafico, a função dele é muito mais de ponta esquerda do que de lateral. Ele volta para marcar, mas é quando a Argentina tem a bola, ele abre pela esquerda. O Depol se aproxima dele, só que até agora não funcionou. Nenhum ataque bem feito pela Argentina em 13 minutos de jogo, Ulisses.
0: No futebol, da Bandeirantes vem pro toque de bola curtinho pelo setor de direita, prende o lance curto novamente a seleção do Egito, tenta descer, recolhe pelo setor de esquerda, levantamento à frente no comando de ataque, vai tentar o toque de bola novamente, já tenta passar o Egito, vem pela direita, cruzamento na grande área, o toque de cabeça!

0: subiu mais que todo mundo, mais que todo mundo. E vem pra fazer o gol, e assim Ibrahim. Agora Egito 1-0 pra Argentina. Gol, emoção maior do futebol, e essa emoção Ibrahim que você proporciona à torcida do Egito. E o Messi tá reclamando pro árbitro, cara, é um cara de pau. Balança a cabeça pro árbitro. Ele subiu mais que todo mundo, Ibrahim, pra beber no fundo da rede. 1 pro Egito, 0 pra Argentina. O detalhe do gol é todo seu, diz aí, Everton Ramos.
1: No cruzamento, pra um começo dos sonhos da seleção egípcia, que já era melhor na partida. A gente já alertava pro lado argentino. Um cruzamento do lado direito, um passe preciso. Na cabeça do camisa 2, Ibrahim. Ele toca de cabeça, sobe sozinho, manda no canto esquerdo da meta defendida por Dibu Martínez. Festa egípcia, começo dos sonhos na partida de oitavas de final da Copa do Mundo. É o segundo gol de Ibrahim em 22 jogos pela seleção do Egito. 1-0.
0: 1-0 pro Egito, que era melhor do jogo, Zaidan.
2: Foram duas boas chances no jogo, ambas do Egito, né? A primeira, o Lisandro Martínez conseguiu tirar. Nessa, não. Porque o zagueiro baixo, como o Lisandro Martínez, ele é baixo para zagueiro. Ele tem de ter colocação e impulsão na bola alta. E o Lisandro não tem. Ele é um cara que sabe jogar bola, ele tem bom passe, faz lançamentos e tal. Mas bola alta, ele não é um bom zagueiro. E não tem nem altura para isso. Então ele teria de ter muita impulsão e um ótimo posicionamento. Olha o Egito aí.
0: E vem pro jogo a seleção do Egito, houve a falta, o juiz mandou seguir, o Salah ficou reclamando, ironiza a não marcação por parte do árbitro na meia-lua da área. Houve a falta do Salah, o juiz mandou seguir, chegou forte na marcação, Paredes. Aqui tá parado o jogo lateral para a seleção do Egito, bater 16 minutos de bola rolando do primeiro tempo de jogo, o tempo não para, Bandeirantes marca. Vamos chegando a 17 do primeiro tempo, girando o placar da Copa do Mundo 2026. Continua pra você, Argentina 0-1 pra seleção do Egito. 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Alô, alô, Pedro Quen.
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0: É o futebol da Bandeirantes para você, torcedor brasileiro, do meio do campo de defesa, tenta descer a seleção da Argentina, o árbitro para o jogo. Está marcando a falta para a seleção da Argentina bater no seu campo de defesa. Está parado o jogo ali.
1: Está caindo por ali o Julian Álvares, uma pegada do Ibrahim, do autor do gol, Yasser Ibrahim. Toque por baixo, o árbitro marca mais uma falta. E Ulisses, queria só destacar, um árbitro com médias altas de cartões amarelos até aqui na Copa do Mundo. 2 jogos, 4 cartões distribuídos em ambos os jogos.
0: 8 cartões distribuídos em todos os 2 jogos que ele apitou. Do meio do campo de defesa, vem pro toque, ele vai sair jogando novamente a seleção da Argentina, abertura com Cristian Romero. Ele prende o lance, Coutinho, levou a Martínez para Tagliafico. Tagliafico vem pro toque no meio, recolhe novamente Paredes, 1-0 para a seleção do Egito. Você ligado na Bandeirantes, a Bandeirantes com você, vem Lionel Messi. O Messi vem buscar jogo aqui atrás, ele domina para a seleção da Argentina, tenta o passe de bola, levantamento à frente, o árbitro deu pênalti. Penalidade máxima para a Argentina. Tá dando o árbitro do jogo na jogada em cima do Tagliafico. Tá marcado penalidade máxima para a Argentina. Jogadores do Egito cercam o árbitro do jogo.
1: Um belo passe do Enzo Fernandes, né? Encontra livre de marcação, Tagliafico entrando pelo lado esquerdo. E agora há uma dúvida quanto à posição.
0: Nada. Não foi pênalti. Não foi pênalti, se der pênalti, sacanagem. Não foi nada. O jogador da Tagliafico se choca. Ele se choca com o jogador do Egito,
1: Hassan.
0: Ele se choca com quem?
1: Hassan, camisa 12.
0: Com o Hassan. É. O Hassan, ele se choca. Não foi pênalti. Eu tô dizendo pra você que não foi pênalti. Se ele deu e o VAR não chamar, é ruim, tá vendo? Eu tô dizendo de arbitragem com a Argentina. Não foi pênalti, Zaidan. O jogador da Tagliafico se choca com o jogador do Egito.

0: Exato, o jogador, tá, então, jogador egípcio então, pisa tá, o chão.
1: Argentina.
0: Jogador...
1: O Infantino. Dá taça pra Argentina, Infantino. Não foi pênalti, o VAR tem que chamar, pisa o cara. Chão.
0: É, não foi pênalti. O jogador pisou o chão. O jogador egípcio pisou o chão. Ele não fez pênalti. Messi bate.
2: Ulisses, e nenhuma sinalização do VAR em ação. De fato, pênalti marcado e confirmado.
1: Vem Messi pra cobrança, Messi pra cobrança. Chobir do gol, bateu. Defendeu, Messi! Defendeu! Chobir, o pênalti do Messi! Os deuses do futebol fazem justiça! Os deuses do futebol fazem justiça! Messi bateu o pênalti! O Chobir defendeu! Um pênalti que não aconteceu! Lamentável a postura da arbitragem francesa no jogo! Uma vergonha! A Copa do Mundo da FIFA!
2: Agora com o François Letexier, inclusive dando cartão amarelo para a comissão técnica do Egito, mas que bela defesa do Chobir! Caindo no canto esquerdo inferior, onde bate Lionel Messi. Segundo pênalti desperdiçado pelo camisa 10 nesta Copa do Mundo de 2026. O quarto nos seis mundiais em que ele participou.
1: Que presença do Chobir! Impressionante, Zaidan, que defesa do goleiro do Egito. Zaidan, como é que se dá um pênalti desse da Copa do Mundo, cara? Que vergonha isso, Zaidan. Isso é uma vergonha pra FIFA. Isso é uma vergonha.
0: Nem pelada você pode dar um pênalti desse, não foi pênalti. Agora é o seguinte, esse garoto, o Chobier, eu digo garoto, porque o El Shaarawy, que tá no banco, ele foi goleiro do Egito por 200 anos. E El Shaarawy era considerado intocável. E esse garoto, o Chobier, o pai dele, Ulisses, foi goleiro do Egito na Copa de 90. Você se lembra da Copa de 90, disputada na Itália, né, vencida pela Alemanha? O pai do Chobier foi o goleiro do Egito naquela Copa. E hoje ele está aí, desbancou o El Shaarawy, que é um patrimônio nacional no Egito. Virou goleiro titular, se impôs como titular. E agora pega o pênalti do Messi, garantindo a vantagem do Egito. Uma defesa histórica, monumental do Chobier, do goleiro egípcio, Ulisses.
1: Demais o Chobier. Domínio do campo de defesa, tenta ser jogando a seleção da Argentina. 22 minutos, tem que arrumar uns 5 pênaltis para a Argentina. Quem sabe eles conseguem fazer gol aí. É impressionante. E vem pro jogo, toque errado. A bola recolhe o Egito, sai jogando errado a Shur. A bola volta do toque, ele para Coutinho novamente. Recolhe pelo comando de ataque, vem pra quinta na marcação pelo setor de esquerda. O Egito tenta apertar, a seleção da Argentina tenta descer, tenta o gol de empate. A vitória vem com o Salah, domina Salah, ele tenta o toque de bola, toma falta nas costas, inteligente, vem pra proteção. Falta pra seleção do Egito, bater, tá parado o jogo. Falta pro Egito cobrar do seu campo de defesa. Você ligado no futebol da Bandeirantes, o tempo não para, Bandeirantes mais. 23 minutos de bola rolando. Vamos para a hidratação. É o primeiro tempo de jogo, girando o placar da Copa do Mundo. Uma Copa do Mundo manchada, uma Copa do Mundo estranha. Argentina 0, 1 para a seleção do Egito. E ainda o Messi bateu o pênalti e o Chobier defendeu. 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
1: É o futebol da Bandeirantes para você, torcedor brasileiro. Cláudio Zaidan, Argentina perdidinha no jogo, jogando mal de novo, hein?
0: Jogando mal de novo. E Ulisses, aquilo que a gente dizia antes da partida, no começo da partida, né? O Egito tem um trunfo. Ser zebra, já ter cumprido uma campanha, tem que chegar nas oitavas de final, não tem pressão, não tem tensão, não tem nervosismo. O que acontecer tá legal, só não pode ter um placar vexatório. E tá longe disso, porque essa tranquilidade faz o Egito jogar com inteligência. Há alguns erros de passe no meio campo, isso acontece. O Zico precisa aparecer mais no jogo, precisa fazer jus ao apelido, precisa aparecer mais no jogo. O Zico tá sumidão. Mas de qualquer maneira, o Egito marca bem e fez a linha de impedimento duas vezes. Na primeira foi impedimento escancarado, o bandeirinha demorou para marcar, mas foi

0: impedimento claro, aquele lance que depois o Enzo Fernandes errou, mas o impedimento foi dado. E esse lance agora, foi feita a linha de impedimento, o Taliafico estava na mesma linha do zagueiro, não havia impedimento, mas também não houve pênalti. E aí o Messi bate e o Chomeyer faz uma defesa histórica. E eu vi até uma entrevista do pai dele, né, falando da... ele que foi goleiro do Egito, agora meu filho sendo titular do Egito. E o Egito, quando fez o gol, foi a segunda jogada perigosa do jogo. Dois cruzamentos na área feitos pela seleção egípcia, que começou melhor, criou as melhores chances, e a Argentina, a rigor, com exceção desse pênalti batido pelo Messi, não provocou qualquer defesa do goleiro egípcio. Não houve um lance trabalhado, uma tabela, um drible, finalização, nada. Começa mal o jogo argentino, Ulisses.
1: Você ligado no futebol da Bandeirantes, para você, às vezes essa hidratação dá uma arrumada, né, Zaidan, no time. Às vezes acontece dos times voltarem melhor,
0: claro,
1: né?
0: Claro.
1: Porque hoje o futebol são quatro tempos, né?
0: É.
1: Hoje o futebol são quatro tempos. Virou
0: só
1: NBA.
0: Só não tem o chute de três ainda, né? Agora, o Scaloni é bom treinador. Essa parada, ele sabe usar. Ele é bom técnico, Luiz. Ele é muito bom treinador.
1: Daqui uns dias eu vou colocar a linha entre a meia lua do gramado e a linha da meia lua da grande área, a lua central do gramado. E falei, ó, daqui vale dois. É impressionante a força que tem os Estados Unidos, né? A FIFA tá quietinha aqui. Bolinha bem baixa, não manda nada e não vai mandar mesmo. É o poder de um país, né? Que tem comando. Domínio do campo de ataque, tenta descer curtinho. Pode ser algumas decisões erradas ou certas, mas aqui quem manda são eles, certo, Zaidan?
0: É, agora é vergonhoso, né? O Infantino recebeu um telefonema e a FIFA anular uma expulsão. É a maior vergonha da história da FIFA. É a maior vergonha.
1: E o pior que fez o Trump com o Klaus. Pior que fez o governo americano com o Klaus.
0: Canalha.
1: Klaus é um cara íntegro pra caramba.
0: Canalha do Trump. Falando do...
1: lamentável.
0: Querendo colocar em dúvida a reputação do Klaus. Uma declaração canalha do senhor Donald Trump.
1: E vem pro jogo, Messi vem buscar o jogo no seu campo de defesa, recolhe do campo de ataque. Se o Messi continuar correndo assim, ele não vai aguentar, hein? Domínio do campo de ataque, aperta, apesar de ser um excepcional jogador, lembra muito o Zico. Um jeito de jogar do Zico é impressionante, né? Aqueles rompantes que tinha o Zico. Messi também, domínio do campo de ataque, vem pro toque de bola curtinho, novamente recomeça a jogada da seleção da Argentina. Já prendeu no lance curto no meio com Paredes, recorre a jogada, vem pro toque de bola curto pelo setor de esquerda com Molina abriu pro Depou, cruzou, levantou na boca, deu cabeçada, defesa do Xavier! A queima-roupa de novo! Cruzamento vem na área, afasta a seleção do Egito, tenta ser o jogador do campo de defesa, vem pra rasgar aqui atrás. Xavier, ele é impressionante, duas defesas impressionantes, Zaidan! Que coisa!
0: Sensacional! A queima-roupa, ali na pequena área, o sujeito cabeceia com força. E ele fez essa defesaça. Não é à toa que ele mandou o El Shaarawy para o banco, né, Ulisses?
1: Impressionante. E domina, tenta ser jogando a seleção do Egito, aperta a seleção da Argentina, levantamento vem no meio, o árbitro mandou seguir, pedia a falta, tomou um empurrão nas costas, o árbitro mandou seguir, domina do comando de ataque, vem pra quinta, tenta o toque de bola, Messi pelo setor de direita, ele vem pro drible em cima da marcação, no primeiro soltou, entrada na grande área, bola batida, gol, tranquilo, desvia da marcação, Xavier vem pra pegar, segura o goleiro da seleção do Egito, ele já sai jogando no seu campo de defesa, tenta o levantamento à frente, domina do campo de reta, guarda pra sair pro jogo, Sanar vai tentar o domínio, bola passa por ele, recolhe no campo de defesa, tenta descer novamente a seleção da Argentina, o tempo não para, Bandeirantes marca. Jogados para você conferir, 29 minutos de bola rolando, 29 de bola rolando, é o primeiro tempo de jogo, girando o placar da Copa do Mundo. Continua pra você, Argentina 0-1 para a seleção do Egito. Messi bateu pênalti, goleiro do Egito pegou Xavier. 1-0 para a seleção do Egito no futebol da Bandeirantes, oitavas de final da Copa do Mundo. 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
2: Onaná, volante da Bélgica, que saiu lesionado ontem, ainda no primeiro tempo da partida contra os Estados Unidos, rompeu o ligamento do joelho direito e fica fora da próxima temporada. 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

0: Olha lá um negócio pra você, tá marcada a falta pra seleção da Argentina bater na intermediária campo de ataque aí, o Everton Ramos.
1: Ele deu um toque por baixo do Atia, Atia que inclusive é o dono da assistência, fez aquele cruzamento na medida pro gol do Ibrahim, um toque por baixo do Atia em cima do McAllister. Falta marcada, eu confesso que eu não vi, viu, Ulisses, mas na bola parada a seleção da Argentina vai em busca do empate.
0: Acho que tocou obstrução ali, né, Zaida, na cintura com o joelho, né?
2: Sim, sim, ele pediu a progressão do McAllister. Agora, no lance anterior, se fosse há 3 anos, o Salah teria
0: nem
2: feito 2-0.
0: Salah.
2: Né? Ele não teve velocidade para chegar.
0: Não conseguiu dominar a bola.
2: Se fosse há
0: 3 anos,
2: ele teria feito o segundo gol.
0: O Zaidan, ele não conseguiu dominar a bola, Zaidan. Isso que foi mais estranho.
2: Não
0: ele ia
2: conseguiu.
0: Sair na cara do gol, não conseguiu dominar. Mas será que tá tão como mal assim para dominar a bola, Zaidan?
2: Como diz você, o tempo não para, Ulisses. O tempo é implacável.
0: Ah, não para. Implacável para todos nós, viu? Aqui tá parado, o jogo tá marcado. Ainda eu tenho muito tempo ainda pela frente, mas uns 20 anos vou narrar futebol aqui. Do meio do campo de ataque, Messi bateu. Defesaça de novo do Chaubier. Boa, a bola tocou na trave. Tive a impressão de essa bola bater na trave. O Chaubier tirou a mão, hein? Eu acho que não foi escanteio. O juiz tá dando escanteio. O goleiro da seleção do Egito não tocou na mão. Não dá escanteio pra Argentina. É tiro de meta pro Egito. Eu tenho quase certeza disso.
1: E aparentemente...
0: Impressionante, não tocou em ninguém, a bola deu na trave e saiu. O Chaubier foi chegar na bola, ele não toca na bola, ele tira a mão, ó. Ele recolhe o braço na hora que ele vê que vai na trave. E é tiro de meta só, hein?
2: Corrigiu, pô.
1: Corrigiu.
0: Vai ter que... Ah, corrigiu, ainda bem. Pô. Domínio do campo de ataque, estamos de olho na arbitragem aqui. Recolhe, tenta passar, Salah não consegue, afasta a seleção da Argentina, a bola acaba saindo para a linha de lado. Tá parado o jogo, marcado lateral para a seleção, ó. Do Egito bater, o tempo não para, Bandeirantes marca! 31 minutos de bola rolando, 31 minutos de bola rolando para você conferir o primeiro tempo de jogo, girando o placar da Copa do Mundo 2026, oitavas de final. Em Dallas, no Texas, estádio do Cowboys, continua. Argentina 0-1 para a seleção do Egito. 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
3: Daqui a pouco, num dos maiores torneios de tênis do mundo, Wimbledon, Novak Djokovic entra em quadra pelas quartas de final. Vai jogar contra o canadense Alger Eliassime. O sérvio já venceu o torneio 7 vezes na carreira.
0: Zico aperta na marcação, vai pra cima, vem pra tirar. A bola tá saindo, Martínez põe pra fora, lateral pra seleção do Egito, bater na linha de fundo pela direita aí. Everton.
1: Lisandro Martínez, que foi um dos destaques contra Cabo Verde, deu passe pro primeiro gol do Messi e foi à rede também, mas dessa vez chega cobrindo ali na marcação, cortando pela linha de lado, posse de bola Egito, que vai vencer o jogo 1-0.
0: E vem pro jogo, domina a seleção do Egito, tenta o cruzamento dentro da grande área, fica a zaga, vem para cortar, Martínez corta novamente, a bola volta, volta no toque, ele bola aperta no toque, tenta descer a seleção do Egito, mas o árbitro para. Ficou reclamando o Lossen. Lossen tá reclamando ali de uma falta, falta pra Argentina bater do campo de defesa.
1: Ele sobe um pouco o pé numa disputa com o Julian Álvares e acaba atingindo ali o camisa 9 da seleção argentina, ganhando oportunidade entre os titulares nesta partida de mata-mata, posse de bola pra Argentina no campo de defesa.
0: No futebol da Bandeirantes, para você, torcedor brasileiro, obrigado pelo carinho da sintonia. Pois não.
2: Agora na falta que bateu na trave, que curva que o Messi conseguiu colocar na bola, hein? Parece que ela vai para fora,
0: de longe,
2: você vê em câmera lenta, ela vai fechando e toca na trave. Uma cobrança formidável.
0: Mas te garanto que o Zico bateria melhor que ele. Era impressionante o Zico, né, nessas bolas paradas. Meu Deus do céu. E Domira vem pro toque, bola recolhe no campo de defesa. Seleção do Egito sai tocando. Argentina corre atrás do Egito. 1-0 Egito. Oitavas de final, Copa do Mundo. 1-0 para a seleção do Egito. Ibrahim fez o gol. Domínio do campo de ataque vem pro toque para a seleção do Egito. Abertura vem pelo setor de direito do campo de retaguarda. Vem pra finta, tenta o toque contigo na intermediária. Já domina novamente Salah. Ele vem pro toque, recolhe a seleção do Egito. Tenta descer. Abriu pelo setor de esquerda. Campo de ataque já domina novamente pela ponta. Aperta na marcação. Salah pede. Abertura vem pra ele. Toque de bola curtinho pelo setor intermediário, já domina, recolhe novamente no campo de meio de campo, recolhe Hassan prendeu o Lossen tenta o passe de bola, volta, curta o Egito, toca a bola certinha, vem pro domínio, perde a bola com o Chiro, lance, vem pra pedir, perde a bola o Chiro, mas ganha a bola a seleção do Egito, dominou, empolgou aí, pegou pessimamente na bola, né?

0: Hafs enche o pé na bola, põe para a linha de fundo o tiro de meta argentina.
1: Ele que era dúvida até pouco antes da partida, saiu sentindo contra a Austrália no duelo de 16 avos de final. Nessa ele recupera a posse da bola, mas aí se empolgou demais, Ulisses. Manda lá na arquibancada, direto pela linha de fundo.
0: Cláudio Zaidan, sua análise do jogo, Zaidan. 1 Egito, 0 Argentina, oitavas de final, Copa do Mundo, primeiro tempo. 35 minutos de bola rolando, Zaidan.
2: O meio campo da Argentina está tão mal no jogo que o Messi está fazendo o que ele não quer fazer já há muitos anos, né? Quer ficar voltando para armar o time. E a Argentina não consegue organizar uma jogada. Vamos ver agora, Luiz.
0: E tenta descer a seleção da Argentina, vem pra rasgar do bico da chuteira, Lushin. Lushin tira, põe pra fora. Tá marcando novamente o lateral para a seleção da Argentina, bater pelo setor de direito do campo de ataque. Lateral vai ser cobrado, vem Molina para a cobrança, ele bate o lateral. Já recolhe pelo seu campo de defesa, sai jogando a seleção da Argentina. A Vitória vem pelo campo de retaguarda, vai tentar o toque de bala curtinho pelo setor de meia esquerda, campo de ataque. Recolheu Bascanister, Macanister para Depou, Depou domina, vai para o Gil em cima da marcação para Messi. Messi já prendeu o lance para Depou, Depou recolhe para a seleção da Argentina, sobe a marcação da seleção do Egito, Argentina toca. 36, vamos chegando, 36 minutos de bola rolando, 0 para a Argentina, 1 para a seleção do Egito. 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Obrigado, torcedor, pelo carinho da sua sintonia. Já domina pelo setor de esquerda, campo de ataque, vai tentar o toque de bola novamente. Recolheu a seleção da Argentina, a abertura foi feita à frente. Tenta o levantamento na boca do gol, buscou jogada para o comando, prendeu pelo setor de ponta. Abriu jogada no meio, Depou. Ele prendeu o lance, gira em cima da marcação, tenta o passe, ele para, não consegue. Cerca novamente a seleção do Egito, a Argentina tenta descer, tranquilo no peito. Para rasgar do jeito que dá, vem para dar Rabiá, ele dá um toque na bola, Rabiá levanta pelo comando de ataque, a bola fica no meio, volta com a seleção da Argentina, Sala. O Zaidan, parece que ele não tem condição de jogo, não é que ele não tá velho, ele não tem condição física, parece, para jogar.
2: Perdeu arranque, perdeu velocidade, né? Ele fica muito mais como o cara que dá confiança pro time inteiro, né? Ele é o jogador mais importante da história do Egito, então isso tudo pesa, né? O time se sente mais confortável com ele em campo, mas ele é uma sombra daquilo que já foi, principalmente do Liverpool.
0: A bola volta no toque de bola, tentando descer novamente a seleção do Egito para ser jogando. Você ligado na Bandeirantes, a Bandeirantes com você. Obrigado, torcedor, pelo carinho da sua sintonia. 1-0 para a seleção do Egito. A Argentina tenta descer, Messi vem buscar o jogo aqui atrás, faz tempo que ele não faz isso. Domínio do campo de defesa, Messi tentou ganhar o lance, ganha a jogada na dividida, bola sobre a entrada na grande área. Messi dominou, vai bater pro gol. Mas o que é isso, Messi?

0: Ah, eu nunca lembro, não lembro do Zico ter batido numa bola assim tão mal. Que coisa impressionante. 1-0, Egito, e aí?
1: Que jogada, né?
0: Uma jogada, Everton Ramos.
1: Uma jogada que mostra o retrato da partida, né, Ulisses Costa? Né? Essa recuperada do Lionel Messi, ele traz pra dentro o tipo de bola que ele gosta de bater, que ele gosta de marcar, e com a perna esquerda ele manda lá na arquibancada, longe da meta, do destaque da partida, do Schober, que defendeu o pênalti dele nesse primeiro tempo, só linha de fundo, tiro de meta pra seleção do Egito, que vence o jogo.
0: Domínio do campo de ataque, tenta descer novamente a seleção da Argentina, vem pro toque, ele bola recorde contigo pelo setor intermediário, prende o lance, você ligado no futebol da Bandeirantes, a Bandeirantes com você, armou pelo setor de esquerda, campo de defesa, Molina prende o lance, tenta o passe, ele bola curtinho, já vai pra trabalhar, recolhe com o Depou, ele pinta o toque curto, novamente Depou pelo setor de direito, ultrapassa a linha que divide o gramado, vem pelo campo de defesa, vamos chegando a 39 minutos de bola rolando, lançamento foi feito pra dentro da grande área, a Argentina chegou, vai fazer o gol, bateu o Julião. Egito, Xavier, que defesa incrível, a queima-roupa, o Julián Álvarez bateu, vem buscar o lance no canto esquerdo, Xavier põe para escanteio, espetacular de novo o goleiro do Egito, espetacular de novo o Xavier!
1: Com a mão
0: Everton!
1: Com a mão esquerda, 1,85m, grande destaque desse primeiro tempo. Num ataque primoroso da seleção argentina. Um lançamento na esquerda, na medida, pro Tagliafico. Ele cruza também, do jeito certo. Dá a bola do jogo praticamente para Julián Álvarez, que finaliza bem. E o Schobeir faz uma bela defesa. Mão esquerda na

0: bola, bota pela linha de fundo para evitar mais uma vez o empate argentino.
1: No futebol da Bandeirantes para você. Zaidan, o homem é bom goleiro, hein, velho? Se fosse o nosso, já tinha entrado.
2: Melhor goleiro, melhor jogador na partida até aqui, né? Três defesas formidáveis e essa muito difícil, a bola no chão, né? Na câmera lenta parece fácil, mas você vê no lance, na hora em que acontece, é um lance surpreendente, o goleiro não sabe onde a bola vai, ela foi no chão e ele se esticou e fez uma defesa de cinema. Messi no escanteio.
1: E Messi partiu para a bola, correu, bateu o escanteio, levantou o toque de cabeça, vai para trás. Tentou Tagliafico, o tiro de meta para a seleção do Egito. Bater, está parado o jogo.
3: Ele se adianta a marcação, né, Ulisses, da seleção do Egito. Consegue tocar de cabeça, mas acaba mandando pela linha de fundo, sem levar perigo ao gol egípcio, só tiro de meta.
1: Você ligado no futebol da Bandeirantes. O tempo não para, Bandeirantes marca. 41 minutos de bola rolando, 41 minutos de bola rolando para você conferir. É o primeiro tempo de jogo girando o placar da Copa do Mundo 2026. Continua para você. Argentina 0-1 para a seleção do Egito na Bandeirantes. Quem fala é você, Pedro Coen.
4: Ainda hoje, Suíça e Colômbia, 5 horas da tarde, último jogo das oitavas de final. Quem avançar se junta a Bélgica, Espanha, Inglaterra, Noruega, Marrocos, França e agora Egito nas quartas de final da Copa do Mundo.
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1: A bola volta do toque, ele para tenta descer a seleção da Argentina. A abertura foi feita no campo de defesa com Paredes. Paredes faz o giro em cima da marcação. Levantamento vem à frente, aperta a seleção do Egito na marcação. Tenta o toque de bola, vem para rasgar aqui atrás. Já domina a seleção do Egito para ser o jogador do campo de defesa. Salah pede para o time adiantar a marcação. Domina a seleção da Argentina. Sai jogando lá atrás com Emiliano Martinez, o seu goleiro. 1-0 para a seleção do Egito. Vamos chegando a 42, primeiro tempo de jogo. A abertura vem no toque de bola com Depou. Depou já domina, balança na marcação. Gira a jogada do outro lado para Paredes. Vem para jogar novamente Martinez. Martínez dominou, recolheu no toque de bola com Enzo Fernandes. Enzo Fernandes abre, cruzamento vem na grande área, afasta mal a zaga da seleção do Egito, bola volta, entrada na grande área para Messi, vem para a tabela, tenta o toque de bola, gira, recolheu, bateu pro gol, longe do gol. Péssimo chute de Julian Álvarez. A bola vai embora para a linha de fundo em tiro de meta para a seleção do Egito bater. A Argentina vai entrando em desespero, hein, Cláudio Zaidan?
2: Começa a arriscar todo tipo de lance, vai ficando... A reação do Tagliafico quando o goleiro fez aquela defesa no chute do Julian Álvarez foi exemplar, né? Ele demonstrou ali toda a tensão, o nervosismo, a irritação que o time argentino já tem com mais de 40 no primeiro tempo. E o Simeone está na tribuna. Eu acho que ele está pensando o seguinte: vou levar esse goleiro para o Atlético Madrid. Vou levar esse goleiro. Aliás, goleiros africanos estão brilhando na Copa. Amanhã veremos mais um, que é o Bono de Marrocos, que está defendendo muito também, mais uma vez, né, Luiz? Quinta-feira, né? Vamos ver o Bono, que está defendendo muito pela seleção de Marrocos. Já fez uma grande Copa em 22 e agora repete a dose.
1: Repete. Coisa que nós não temos no Brasil, né? Quer dizer, temos, mas as escolhas do Taffarel são péssimas. Domínio do campo de defesa para ser jogando, vem pro toque de bola, tenta descer a seleção da Argentina. A abertura vem para o seu campo de reta, quarta placar do jogo, continua 1-0 para a seleção do Egito, oitavas de final. Tem muito jogo pela frente, 43 minutos e 30 de bola rolando, vem pro domínio Depou. Depou prende a jogada para Messi, que vem buscar o lance aqui atrás no seu campo de defesa. Ele vem para finta, Messi tenta o drible, já perde no primeiro, perde no segundo. A bola volta, mas o juiz vai dar falta. A juiz está marcando falta para a seleção da Argentina bater, ele perdeu na dividida e o Salah vai lá falar com o árbitro. Aí você tá de brincadeira, né? É tudo agora falta pros caras, velho.
3: E nessa ele também dá, né? Do Atia, uma dividida do Atia por baixo com o Lionel Messi, o árbitro acaba sinalizando falta, é o mesmo 10. Lionel Messi na bola.
1: É bola do campo de ataque, vem para a cobrança. 1-0 para a seleção do Egito. Levantamento na grande área, no alto. Vem para pegar, Subir. Ele faz grande defesa, o herói do Egito. Subir, o herói da seleção do Egito.
3: 1,85m vai lá no alto, né? Para pegar o cruzamento do Lionel Messi. Tinha algumas opções lá dentro da grande área, mas o goleiro se antecipa, faz a defesa para, por enquanto, garantir 1-0 no placar.
1: 1-0 para a seleção do Egito, que tenta descer do campo de defesa. Salah já pede no campo de ataque.

0: Não foi lançado, recolhe pelo setor de ponto Egito. Aí tem que marcar a falta, né? Ou não vai marcar também o francês? Tá de sacanagem, pegaram o Salah aí. Tá caído no campo de jogo.
1: Pegaram o pé esquerdo na bola, ele reclama de um pisão ali.
0: Nossa, tinha, mas chegou rasgando por baixo.
1: Tinha o Romero, é o Romero, chega dando um carrinho.
0: O Romero, Cristian Romero.
1: Um carrinho forte, valia até um cartãozinho amarelo, viu, Ulisses? Falta marcada para a seleção do Egito no campo de ataque. Mais 5 minutos de acréscimo.
0: Daqui a pouco o Ricardo Capriotti, um dos grandes críticos do Neymar, que falou que o Neymar foi culpado do Brasil não classificar. Já dominou o tempo de defesa para ser o jogador.
2: Não teve nada.
0: É, não, os caras são... O Zaidan é muito... Cara, eu tô muito, assim, chateado com a Copa do Mundo, com a arbitragem, tudo, entendeu? Chateado com o técnico da seleção, que demorou. Tinha que sair jogando com o Neymar, falamos isso eu, seu Neto, o tempo inteirinho. Sai jogando com o cara. Se faz aquele 1-0 ali, o Zaidan, a história era outra, não era não, Zaidan? Tava no pênalti
2: outro
0: que perdemos.
2: Outro jogo, claro. Claro. Outro jogo. Não há a menor dúvida disso. Seria outro jogo.
0: A bola volta com a seleção da Argentina. 1-0 para a seleção. Mas não vamos chorar o leite derramado, né? Domínio do campo de ataque. A Argentina tentou descer, empurrou todo mundo. Messi na área, o juiz mandou seguir. A bola volta no toque de bola curto novamente. Recolhe pelo setor de direita. A seleção da Argentina tenta o passe de bola. Estamos com 46 minutos de bola rolando. Levantamento na boca do gol. Toque de cabeça. Tranquilo, Chobier. Esse é o herói Egito, meu amigo. Se o Egito tem que fazer uma pirâmide pro Chobier.
1: Mais uma que ele se antecipa, né, Ulisses? E vai bem na jogada, num belo lançamento do Paredes, buscando o Lionel Messi. A marcação corta de cabeça e na sequência ele, o herói egípcio, fica com a bola.
0: A bola volta do toque, ele bala contigo do campo de defesa, sai jogando novamente a seleção do Egito, já prende a jogada da seleção argentina, campo de retaguarda, vem Emiliano Martínez, 1-0 Egito. Egito vence o jogo, gol marcado pelo um toque de bala contigo na intermediária, recolhe novamente. Aí tá parado o jogo, hein? Marcada a falta pro Egito de novo, a Argentina começa a bater. E começa a bater demais. E chegada nas costas, cara. Nas costas, cama de gato covarde do Rony Álvares. E o jogador do Egito sendo atendido pelo departamento médico. Cama de gato covarde do senhor Rony Álvares. Camisa 9 da seleção da Argentina. Cara, o cara tá recebendo massagem no peito, pra você ter uma ideia, a tamanha pancada que ele tomou nas costas. Né? E aí vem o McAllister reclamado com o árbitro. Vai, McAllister, é só não bater, fi. Vocês não são o maior do mundo. Seleção da Argentina, Zaidan, vou antecipar pra você. Pode até classificar hoje, mas não será campeão do mundo. Não tem time pra isso, na minha opinião.
2: Não, também acho que não. Você tem times melhores, né? Espanha, França... São times com mais qualidade. A França, eu aponto a França como favorita. É a Copa do Mundo. Então pode ir mal quinta-feira contra Marrocos e cair fora. É a Copa do Mundo, é mata-mata. Mas se fosse um campeonato por pontos corridos, a França ganharia. A França é boa em todos os setores. Defesa, meio campo, um ataque formidável. Tem mais time que a Argentina, sem dúvida.
0: A bola volta no toque de bola curtinho pela direita. Tenta descer a seleção do Egito. Bola tocada. Recolhe pela ponta. Tagliafico na marcação. Domina-se livre da marcação. Cruzamento na grande área. Bola volta com a seleção da Argentina que tenta ser jogada pelo seu campo de defesa. Aperta a seleção do Egito na saída de bola. Recolhe do campo de defesa. A seleção da Argentina tenta ser jogando. E já tem jogador pedindo alteração ali. Tá sentindo o jogador da seleção do Egito. Tá pedindo pra mudar. Me parece ser o Achor.
1: Isso mesmo. Camisa 8, foi ele que fez o sinal.
0: O Achor tá ali reclamando, fez sinal pro banco, meio que mantolando, voltando pra marcar, mas tá no sacrifício. Camisa 8, Achor. Domínio do campo de ataque, tenta descer a seleção da Argentina. Abertura vem pelo setor de esquerda, tenta o toque de bola, Tagliafico gira, recolhe com Enzo Fernandes, que abre pra Lionel Messi. O Messi tá armando o time, cara. Há quanto tempo eu não via isso? Ele corre, mas é cercado, dá o tapa na bola já, domina pelo setor de esquerda, tenta descer novamente, domina Julio Alves, abre o lance à frente, soltou, jogada Enzo Fernandes, empurrou na ponta pra Tagliafico, Tagliafico volta, é pra Enzo Fernandes. pico da grande área, se fecha a seleção do Egito, domina no comando de ataque, tenta descer a seleção da Argentina, bola tocada pelo setor de esquerda, campo de ataque, abre o compasso, aperta a zaga da seleção do Egito, tenta arrancar, Argentina desce e começa, ele tenta o passe de bola, vem para ganhar tiro de meta o Egito.

0: Egito.
1: Vai terminar o primeiro tempo, 1 para a seleção do Egito, 0 para a seleção da Argentina. Para você ligado, time do Egito heróico no campo de jogo. Chaubier, o goleiro heróico, pegou pênalti do Messi também no jogo. Só isso ele fez, pegou pênalti, fez 4 defesas maravilhosas. Acabou com o jogo da Argentina. O Chaubier se posicionou. Vontade de ter um goleiro assim na seleção, hein, Zaidan? Na seleção brasileira. E domínio do campo de ataque, tenta de circuitinho pelo setor de direita, vem para finta, reto ali curto no comando de ataque, tenta tocar a bola, vem para afastar de qualquer maneira. A bola sai para a linha de lado, toca para fora, Tagliafico. O árbitro não vai terminar o jogo no primeiro tempo, não? Pois não, Zaidan.
2: Então, aqui deu uma falhada aqui. Eu tava vendo o Tagliafico jogando ali pela esquerda, né? Ele é lateral, mas acaba virando um ponto esquerda, porque a Argentina tem a bola na parte do tempo. E tava muito mal, né? O Almada quando tava jogando ali. Agora, na Copa passada, aquele setor era de Di Maria. Aí é diferente, né? O Di Maria faz uma falta imensa pro time argentino, porque ele tinha drible, habilidade, velocidade, fazia gol. Um jogador excepcional. E a Argentina não achou um substituto pro Di Maria.
1: É o futebol, tá, Bandeirantes? Quanto não vai terminar o primeiro tempo, Zaidan? Ele deu 5, já tá com 6. Vai pra quanto, juizão? Oh, ergue o braço, o árbitro. Agora sim, termina o primeiro tempo. Chaubier é o herói do Egito. Beijo gramado depois do término do primeiro tempo, mas tem muito jogo pela frente aí. Já tem o segundo tempo na Bandeirantes, está chegando. E a ser Ibrahim fez o gol. 1 para a seleção do Egito, 0 para a Argentina, oitavas de final, já o segundo tempo. Futebol na Bandeirantes, vem ele, Ricardo Capriotti.
3: Vamos lá, Ulisses, eu tô adorando, viu? Tô gostando demais. Primeiro tempo maravilhoso, o Egito vai vencendo e por enquanto derrubando mais um favorito dessa Copa do Mundo. Na Copa das Zebras, por que não o Egito hoje avançar, não é? Então, Egito de Salah, vamos respeitar o rapaz. História espetacular de Salah, vamos respeitar. Do outro lado tem o Messi e o Salah pelo lado egípcio. Mas vamos lá, Everton Ramos, quero te ouvir aí a saída do campo de jogo dos dois times. Fala, Everton, boa tarde.
4: Tudo bem, Capri? Boa tarde para você, para o ouvinte com a gente nesse intervalo inteligente Bandeirantes. As duas equipes partindo rapidamente para o gramado, com preocupação para os dois lados. Pelo lado argentino, claro, pelo resultado, a expressão de preocupação tomou conta de Lionel Scaloni durante todo o primeiro tempo. Já pelos lados do Egito, o técnico Hossein Hassan tem um problema. O Achur, camisa 8, já fez sinal para ser substituído. Não deve dar para ele no segundo tempo. Achur, que é o artilheiro do Egito nesta Copa do Mundo, marcou 2 gols, portanto devemos ter mexidas durante o intervalo daqui a pouco para o segundo tempo, Capri.
3: Boa, valeu, Everton. Everton Ramos daqui a pouquinho volta para todo o segundo tempo e já vamos ouvir ele, Cláudio Zaidan, que vai explicar como é que o Egito está vencendo a Argentina e garantindo lugar nas quartas de final da Copa do Mundo. O intervalo inteligente Bandeirantes volta em instantes. Até já.
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6: Vamos lá então, Copa do Mundo é na Bandeirantes, o Quintinal vai marcar 2 da tarde, hora oficial do Brasil. 1 da tarde aqui na costa leste dos Estados Unidos. Vamos saber de Cláudio Zaidan como foi esse primeiro tempo, essa vitória parcial do Egito sobre a Argentina. Minha gente, o Egito está indo às quartas de final e despachando mais um favorito na Copa. Cláudio Zaidan, fala Zaida, boa tarde. Alô, Manuel Caboclinho, boa tarde.
7: Boa tarde.
6: Queremos ouvi-lo, Zaida, explica tudo pra gente aí, Zaida.
8: Capriotti, o futebol, claro, é qualidade, a Argentina tem mais qualidade, o time da Argentina é tecnicamente bem melhor que o Egito, mas não é só a qualidade técnica, não é? É condição física, é organização tática e é condição mental. O Egito, a gente até dizia antes do jogo, o trunfo do Egito é que ele está com a alma tranquila, né? O Egito já, ao entrar em campo, registrou sua melhor campanha em Copas do Mundo, 8ª de final, e com bons resultados na primeira fase, um bom futebol, e o Egito entrou tranquilo. Ué, se foi eliminado, o marco histórico já está registrado, já está escrito. Essa seleção conseguiu um marco histórico naquela que deve ser a última Copa do maior jogador da história do Egito, que é o Mohamed Salah. Só que, do outro lado, a Argentina, na medida em que o tempo passava e nada conseguia, a Argentina foi ficando nervosa e errando. E quanto mais errava, mais nervosa ficava. E quanto mais nervosa ficava, mais errava. E a bola cruzada, o Egito já havia tido uma chance numa bola cruzada, e na segunda vez que meteu uma bola alta na área, o Lisandro Martínez, que é um zagueiro técnico, né? Um cara que tem um bom passe, sabe sair jogando, mas ele, o zagueiro baixo, ele é baixo, Lisandro Martínez, o zagueiro baixo, ele tem de ter muita impulsão e posicionamento. Posicionamento é fundamental. E o Lisandro Martínez não é bom na bola pelo alto, no jogo chamado jogo aéreo. E foi em cima dele que o Ibrahim foi lá em cima e meteu de cabeça e fez o gol do Egito. E houve um contra-ataque depois, que se fosse o Salah de 2023, 2022, seria o segundo gol egípcio.

0: que a defesa argentina estava aberta. Bom, a Argentina foi para cima, um pênalti que para mim não aconteceu, foi marcado em cima do Tagliafico, e o VAR não chamou o árbitro, concordou com o árbitro, ou entendeu que era um lance que não cabia intervenção, que era interpretação, e o goleiro defendeu. O Chobeiro foi lá, fez a defesa no chute do Messi, segundo pênalti que o Messi perdeu nesta Copa, e depois a Argentina teve pelo menos mais duas imensas chances, e o goleirão egípcio defendeu. Até falava para o Ulisses, é uma história formidável, o pai dele, o pai do Chobeiro, foi titular do Egito em 90, e o Egito tem o Al-Shanawi, que é uma instituição nacional, né? Um goleiro que ninguém imaginava perderia a posição, pois o Chobeiro tomou a posição dele, porque estava treinando maravilhosamente bem, convenceu o técnico de que deveria ser o titular e está pegando tudo. Foi o grande nome do primeiro tempo. Não é que a Argentina massacrou, mas a Argentina teve chances claríssimas e só não fez o gol porque ele defendeu. E teve uma bola na trave do Messi, uma falta esplendidamente batida, ela faz uma curva formidável, bate na trave. Mas de resto, o meio campo da Argentina, porque o Scaloni botou mais um volante, né, o Paredes, o Messi teve de voltar para buscar o jogo. Enfim, a Argentina jogou mal, o Egito mereceu a vantagem. Capriotti.
1: Boa, Zaide, tô com você. Para mim também não foi pênalti, também não teria marcado pênalti. O jogador argentino foi, né, foi esperto, né? Ele deixou o corpo, não foi nem atrás da bola e deixou o corpo para pedir o pênalti, para chamar o pênalti. E o pênalti veio, e aí foi marcado, mas o Messi inacreditavelmente perdeu a penalidade máxima. Valeu, Zaida, já volto com você e daqui a pouquinho tem todo o segundo tempo. Já já Ulisses Costa de volta aqui para, por enquanto, Egito 1, Argentina 0. É parada rápida, não saia daí não, hein? Até já.
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3: Egito 1, Argentina 0, tá mudando o Egito aí pro segundo tempo, Everton Ramos.
4: É isso, confirmando a saída, né? Saiu sentindo o Achur, camisa número 8, pra entrada do 14, o Fati, atleta de 31 anos, joga no Al-Akra do Egito.
3: Cláudio Zaidan vai analisar a mudança ao longo do segundo tempo, porque ele está de volta, vem aí os 45 minutos finais, a Argentina está perdendo, sendo eliminada da Copa, agora é com você, solta a voz e vem... Vem Ulisses Costa!
5: Vai começando o segundo tempo do jogo, saída que pertence à seleção do Egito. Salah vai tocar na bola para você ligar tudo no microfone Bandeirantes, torcedor brasileiro. Tudo pronto para começar o segundo tempo do jogo. Você curtindo 1-0, 1-0 para a seleção do Egito. Vai começar o segundo tempo. Apito o árbitro. Toca na bola a seleção do Egito. Ela rola, se ela rola, deixa ela rolar. E já vem a seleção da Argentina, a bola foi chuta para dentro da grande área, afasta o Egito para ser jogador no campo de defesa, vem Ibrahim, Ibrahim tira, tenta ser jogador no campo de defesa, Salah, Salah já domina, abre a jogada pelo setor de esquerda, tenta o toque de bola, lateral para a seleção do Egito, bater do campo de defesa, vem Paredes, toca a bola no carrinho e põe para fora, lateral para a seleção do Egito bater, é pelo setor de esquerda do campo de defesa, vem para a cobrança de lateral, tenta levantamento, novamente no toque de bola, Raps, Raps domina, ele tenta o levantamento à frente, houve a falta, Salah puxado, falta para a seleção do Egito, bater pelo seu campo de defesa, cometida pelo jogador Martínez. É falta campo de defesa para a seleção do Egito, bater e ser jogando. Primeiro minuto de bola rolando do segundo tempo de jogo, placar do jogo 1-0 para a seleção do Egito. Domínio do campo de defesa, vem para o toque de bola curtindo pelo setor de direita, a abertura vem no toque de bola curto novamente, Atia, ele tenta o levantamento, levanta, busca a jogada no comando de ataque, Salah vem para a marcação, aperta, vem para o toque de bola, recolhe a seleção da Argentina, já tenta descer, levantamento vem no comando de ataque, aperta o time argentino, recolheu no meio de campo com Enzo Fernandes, faz o giro da marcação, solta para Paredes, Paredes abre lá pela direita com Cristian Romero, Romero dominou, tem Molina partindo, enfiou para ele, Molina domina, volta a jogada novamente para Paredes, Paredes recolhe para a seleção da Argentina, vai tentar o tapa na bola, 1-0 para a seleção do Egito, já abriu do setor de esquerda, campo de ataque, por enquanto Egito vai passando das quartas de final, domínio do campo de ataque, a abertura vem sem feito à frente no campo de defesa, Martínez, ele prende o lance, recolhe pelo setor de esquerda para Tagliafico, Tagliafico domina novamente para Enzo Fernandes, Enzo Fernandes recolhe, meia direita de ataque, já solta a jogada para Lionel Messi, longe da grande área, ele prende o lance, tenta passar a marcação, recolheu, vem para a tabela, levantamento foi feito à frente, Messi domina, entrada na grande área, tenta o toque de bola, bola batida direta pro gol, pegou! Xavier faz a defesa!
4: Uma bela triangulação de Messi ali também com Julian Álvares, o Messi é quem dá o último passe para a chegada do Depol, bate rasteiro, tranquilo nas mãos do goleiro Xavier, porque cai para fazer a defesa.
5: Tá aí, o Xavier tá caído no campo de jogo. Chegada forte do Rony Álvares nele, hein? E o Xavier tá pedindo cartão amarelo, Zaidan.
6: Lance clássico de cartão amarelo. Ele impede o goleiro de estar jogando. O árbitro não deu porque não tá afim. Mas foi lance para amarelo, sim.
5: Aqui vem pro toque de bola, Tagliafico faz a falta. Pegou o Hassan, Tagliafico. Tá caído o Hassan. A Argentina já começa a bater, hein?
4: Uma pegada por baixo do Tagliafico no pé esquerdo do Hassan. Também houve ali um pedido para cartão amarelo para o lateral esquerdo da seleção da Argentina. Por enquanto vai deixando barato o árbitro francês.
5: Domínio do campo de retaguarda para ser jogando. Vem para o toque de bola do Coutinho novamente. Chobeir, ele, o goleirão Chobeir, vai sendo o herói da seleção do Egito. Domínio do campo de ataque, tenta descer a seleção do Egito, vem Salah de cabeça, perde na primeira, recolhe no campo de defesa, tenta ser jogando a seleção do Egito. Já perdido o campo de retaguarda, bola pessimamente tocada, abertura no meio para Messi, ele perde o ângulo, domina na linha de fundo, vai tentar a finta na marcação, se perde com bola e tudo, é tiro de meta para a seleção do Egito bater. Tiro de meta para o Egito bater.
4: E aí a feição dele mostra tudo também na sequência da jogada. Era uma ótima oportunidade numa roubada de bola da Argentina no seu campo de ataque. O passe do Álvares vem um pouco forte demais. Ele chega nela, acaba se perdendo, inclusive na hora de dominar já na linha de fundo. Tiro de meta para a seleção do Egito, que vence o jogo.
5: E tentação, jogador do campo de defesa, vem pro toque de bola, Chobeir, é o herói da seleção do Egito, o goleirão, uma abertura, vem no campo de ataque, aperta na marcação, tentou ganhar a seleção do Egito, não consegue, a bola volta no toque de bola, aperta a seleção da Argentina, já tenta descer pelo setor de direita com Paredes domina, ele vem pra finta em cima, a marcação no primeiro, prendeu o lance, recolheu o Coutinho pelo comando de ataque, para Enzo Fernandes empurra na esquerda, recolhe a jogada, vem pra finta, tenta o toque de bola na direita, Molina, o toque de bola foi feito à frente, tive impressão da bola sair, Bandeira mandou seguir, é na volta do toque de bola, novamente, recomeça Enzo Fernandes, ele prende o lance, curtinho aqui, recolhe pelo setor de meia esquerda com Paredes agora sim para Enzo Fernandes, que domina pelo setor de meia esquerda, campo de ataque, vai pro giro, abre a jogada pela ponta para Tagliafico volta para Enzo Fernandes, Tagliafico doutor para Enzo Fernandes domina pelo setor intermediário, abre para Messi, longe do gol, ele prende o lance, abriu pelo setor de direita, vem cruzamento na boca do gol, bola passa, vem para tirar, domina no campo de defesa, recolhe a seleção do Egito com Salah domina pelo setor esquerda, abre a jogada em alta velocidade, vem pro toque de bola, Coutinho no meio de campo, domina Hassan domina, vem pra finta, tentou o toque de bola à frente, são três argentinos marcando, lateral, chega tocando na bola, Martínez, lateral pra seleção do Egito, bater na direita de defesa de ataque.
4: Uma bela descida do Hassan pelo lado direito, eram três argentinos na marcação, o último a tocar na bola foi o Lisandro Martínez, ganha arremesso lateral do Egito, vai ficar alguns segundinhos no campo de ataque.
5: O tempo não para, Bandeirantes marca. 5 minutos de bola rolando do segundo tempo de jogo, girando o placar da Copa do Mundo, oitavas de final. Continua para você, Argentina 0, Egito tem 1, Ibrahim fez o gol da seleção do Egito, na Bandeirantes é você, Pedro Coen.
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5: A bola volta pelo setor de esquerda, campo de ataque, vem para o domínio, recolhe novamente a seleção da Argentina, abertura, vem no toque de bola de Tagliafico domina pelo setor intermediário, abriu para Paredes vem para a tabela, ele tenta o toque de bola, sobe no toque, novamente a seleção do Egito vem para tirar dali, afasta, mas tira mal, bola volta pelo setor de esquerda, recolheu novamente Tagliafico, ele prende o lance, domina pelo comando de ataque, arma, jogada Argentina, levantamento foi feito à frente, tenta o toque de bola para Messi não chega na bola, vem na marcação, Salah, ele ganhou o lance, Salah, o juiz deu falta! E o Salah ironiza a marcação da arbitragem. Balança a cabeça para o juiz. Ele partiria sozinho para o campo de ataque. O árbitro dá falta para a Argentina. Everton Ramos.
4: E era o último homem, né? Ele consegue recuperar a bola do Lisandro Martínez e ia partir com tudo o Salah. O árbitro dá falta, Messi na bola.
5: E Messi vem pra bola, subiu do sulco, vem pra cortar, Sobeir corta o perigo, bola volta no campo de ataque, recolhe contigo novamente no toque de bola, já prende o lance curto pelo setor de esquerda, levantamento vem à frente do comando de ataque, tenta Paredes, domina, limpa a jogada, tentou bater direto pro gol, ela vai embora. Tiro de meta para a seleção do Egito, bater do chute do Paredes. Cláudio Zaidan, Salah roubaria a bola e o árbitro deu falta, será que foi ou não? Falta, bem marcado, hein, Zaidan?
6: Foi falta. O Salah toca no jogador da Argentina e, de fato, sairia sozinho, né? Tava toda a defesa da Argentina lá na frente. E já tá na hora do Scaloni pensar em colocar gente com mais talento ali no meio campo. Ele tem o Nico Paz e o Lo Celso. porque ele está cheio de volante no meio campo, jogadores que até mesmo sendo volantes estão atuando como meias, né? E ele tem

0: Tem dois caras talentosos no banco que poderiam melhorar o jogo da Argentina, que continua ruim. Pressiona, fica com a bola, mas produz muito pouco lá na frente, Ulisses.
1: É o futebol da Bandeirantes, é isso, Zaidan. No primeiro toque de bola, tenta descer a seleção da Argentina, vem pro levantamento, perde a bola. Segundo, o jogador da Argentina, o árbitro atrapalhou, ele vai parar o jogo da bola pra Argentina. É isso, Everton.
2: É isso mesmo, o McAllister tava na jogada, pediu ali uma obstrução por parte do árbitro, né? A bola acaba tocando nele, por isso, posse de bola Argentina no campo de defesa, tá indo atrás do resultado.
1: E domina a seleção da Argentina, tenta descer o Coutinho novamente com Enzo Fernandes. Enzo Fernandes prende a jogada, vai tentar o levantamento para a comando de ataque, busca a jogada Coutinho pelo meio de campo. Já domina para o setor de meio esquerda, contra-ataque, abre a jogada com Martínez. Martínez prende, ele tenta descer, se fecha a seleção do Egito. O toque de bola vem para Tagliafico, fica na linha de fundo, tenta o cruzamento, levantou para ninguém. Sobe de cabeça, afasta a zaga, novamente tira a seleção do Egito, bola volta dos pés do Messi. Aperta para ganhar, jogada a seleção do Egito. Abertura vem pelo setor de direito, contra-ataque, Samá partiu, lançamento vem para ele, chega por baixo. Acho. Bem na cobertura, chega tocando na bola, tirando Romero. É lateral para a seleção do Egito, bater pelo setor de direita no campo de ataque, mas perde a bola. O árbitro vai parar o jogo. O que aconteceu aí? O árbitro... Lateral para a seleção do Egito. A Argentina pegou a bola e bateu o lateral, não entendi nada.
2: Foi isso, e saiu com bola pela linha de lado novamente, eles recuperaram o arremesso lateral, por isso agora arremesso lateral de forma correta para a seleção do Egito no campo de defesa.
1: A bola volta do toque de bola, tenta descer a seleção do Egito, Bach, Rani, Arreado, ela volta, Coutinho novamente, domina a balança em frente à marcação, Enzo Fernandes já domina para a seleção da Argentina, soltou jogada para o comando de ataque para McAllister. McAllister prendeu, vem para o toque de bola, 1-0 para a seleção do Egito, domínio do campo e ataque ao segundo tempo de jogo, vamos chegando a 9 minutos de bola rolando, abertura para Messi, ele vem para a finta, vai tentar o tapa na bola, não consegue passar, domina a balança em frente ao seu marcador, tenta o toque de bola, afasta a zaga, mas o árbitro para... Marcou a falta.
2: Falta do Fati, que entrou nesse segundo tempo na vaga do Achor. O árbitro dá ali um toque por cima do camisa 14 contra o Messi. O Messi cai na jogada. Falta marcada. Vem mais uma bola aérea na área do goleirão Chobeir.
1: É verdade. O Fati fez a falta no corpo do Messi, na cintura. O Messi pôs a mão na boca, Zaidan.
0: Pôs a mão na boca. Pra mim nem falta foi, viu? Nem falta foi,
1: que não.
0: Ele foi pra disputa com o Messi ali, o Messi esperto deixou o choque acontecer.
1: A falta cobrada, tenta descer a seleção da Argentina, pode sair o levantamento à frente do comando de ataque, o Messi não cobra dentro da área, prefere ficar com posse de bola. Argentina domina pelo setor de meio direito do campo de ataque, vem pro toque Coutinho novamente, Enzo Fernandes, ele recolhe pelo setor de esquerda, tenta descer o Coutinho, volta a jogada Coutinho novamente com Romero. Romero domina, balança em frente à sua marcação, vai tentar o toque de bola curto pelo setor de esquerda, já arma a jogada a seleção da Argentina, tenta descer novamente, depois o toque de Molina, árbitro pro Messi, lindo drible no primeiro, no segundo, mas não passou do terceiro. A bola volta com a seleção, tenta o toque de bola, o Egito tira a bola de qualquer maneira, é bola para a seleção da Argentina sair jogando, o tempo não para, Bandeirantes marca. São 11 minutos de bola rolando, 11 minutos de bola rolando para você conferir. É o segundo tempo de jogo, girando o placar da Copa do Mundo dos Estados Unidos 2026, México e Canadá. Continua pra você, Argentina 0, Egito tem 1, Ibrahim fez o gol, por enquanto o Egito tá passando as quartas de final, a Argentina tá ficando fora, na Bandeirantes quem vem pra falar é você, alô, Pedro Queen.
3: Tem bola rolando também em outro esporte na Inglaterra, Wimbledon, um dos maiores torneios de tênis do mundo, Novak Djokovic em quadra, vai empatando o primeiro set, ou melhor, vai ganhando o primeiro set pelo placar de 5-4 contra Alger Aliassime do Canadá, jogo empatado em 7, 0-0 por enquanto.
1: Você quer emoção? Vem comigo, torcedor brasileiro. Aqui parado o jogo, vamos com 12, quase 13 minutos de bola rolando, pois não?
2: Daqui a pouco, Mahmoud Trezeguet, camisa número 7 na seleção do Egito.
1: E tenta descer novamente a seleção da Argentina, não consegue, afasta a seleção do Egito. Salah vem para tocar da bola, ele toca. A bola volta pelo setor de esquerda, já domina contigo na intermediária, prende o lance Martínez. Martínez tentou levar na linha de fundo, fecha a porta a seleção do Egito. Já domina no seu campo de defesa, sai jogando o Egito tranquilamente. Vem pro toque de bola, Fati dominou. Ele recolheu, escapou do primeiro, escapou do segundo. Lindo lance do Fati, dominou, deu para Salah, se abriu do outro lado, é bom, enfiou, vai ser o gol do Egito, tocou. É gol! Oh!

0: Fati, em velocidade, o Egito faz o segundo gol do jogo. Egito 2, Argentina 0, com a emoção maior do futebol. E essa emoção, Zico! Zico, um nome bem representado, um nome que lembra o craque do futebol brasileiro, homenageado pelo jogador egípcio. Zico, Zico, agora... 2 para o Egito, 0 para a Argentina. O Infantino deve estar infartando, presidente da FIFA. O detalhe do gol é todo seu. E o VAR chama para tentar tirar o gol da seleção do Egito. É incrível, é incrível. Há um pisão, sim, mas totalmente involuntário. É incrível. Olha o que está acontecendo na Copa do Mundo. E aí, Everton Ramos?
1: Uma checagem de VAR, Ulisses, que não apaga um contra-ataque sensacional da seleção do Egito. Com Fati e Hassan pelo lado direito. Eles encontram já no campo de ataque o camisa 10, Salah, que com um belo passe, um belo passe. O Zico estava apagado no primeiro tempo. Vamos à determinação do árbitro.
2: After review, careless tripping committed by number 19 of Egypt in the offensive phase. Final decision, it's got some sales breaking.
0: Anulou o gol do Egito. Anularam o gol do Egito. É isso que fizeram?
1: É isso.
0: Viu? Jogadores do Egito ironizando a arbitragem do jogo. Anularam o gol do Egito. Num toque, num pisão simples. Estava caindo já praticamente desequilibrado totalmente o Martínez. Vaias da torcida. É a Copa do Mundo mais manchada da história do futebol. Como a de 78.
1: Pisão do Atia pelo lado esquerdo do ataque da Argentina, né? Totalmente involuntário para cima do Lisandro Martínez. Por isso o árbitro, o Letexier, volta atrás, invalida o gol e marca a falta para a seleção da Argentina no campo de ataque. Ulisses.
0: Zaidan.
3: Só esperar essa falta aí, Ulisses. Até porque há duas coisas importantes nesse lance. É o Messi. Deu nada, né?
0: Ah, pode falar, Zé, eu não vou narrar o que eu acho um absurdo.
3: É o seguinte, não, esse tipo de lance não existe intenção, né? Claro, então se ele viu a falta, o VAR viu a falta, marcou a falta e não dá pra dizer que não tenha ocorrido a falta. O cara pisou no outro e não foi voluntário, mas houve a falta. Porque o voluntário não só conta em lance de mão na bola, né? Agora... É, por isso que eu te falei que o Salah, mesmo com toda a dificuldade física, ele é fundamental, né? Você viu o passe que ele deu pro Zico? A bola de trivela que ele meteu pro Zico pra fazer o gol? Negócio formidável, né? Infelizmente, um belo gol anulado, mas pra mim, houve a falta. Porque não há a consideração de ser voluntário ou não. Pisou, tem de ser marcado. O que não pode é marcar às vezes e outras vezes não, né? Mas houve a falta.
0: É bem impressionante, cara. Mas o Egito vai fazer mais um gol. Fica tranquilo. É 1-0 pro Egito. E do meio do campo de ataque, Salah. Ele prende a jogada para a seleção do Egito. Vem com toque de bola curtinho pelo setor de esquerda. Prende o lance, toque de calcanhar. Ganha lateral a seleção do Egito. A bola bate em cima do Messi. Lateral para a seleção do Egito bater. Aqui tá parado o jogo. Pois não.
1: Era o Hassan na jogada, tentando partir no meio de três marcadores. Foi esperto demais. Deu um toque de calcanhar contra um deles. A bola se perde pela linha de lado. Segue aguardando ali o Trezeguet. Daqui a pouco foi uma modificação na seleção do Egito.
0: É o futebol da Bandeirantes para você, torcedor brasileiro. Recolhe no campo de defesa para ser jogando. Vem para o toque para a seleção do Egito. Ibrahim. Ele prende o lance pelo setor de esquerda. Tenta sair jogando no campo de retaguarda. Zaidan e o jogo.
3: A Argentina continua jogando mal, né? A Argentina fica esperando o lance genial do Messi para resolver. É um time que fica dependendo ali do Messi tirar o coelho da cartola mais uma vez, né? Como já tirou várias vezes. E nessa Copa, em todos os jogos, todos os

0: jogos.
1: Agora,
0: ele teve de resolver a parada para a Argentina.
1: Agora, por que que o VAR, o que me causa, por que que o VAR, tudo bem, houve o pisão, por que que o VAR no pênalti que não foi pra Argentina não chamou, cara? Isso aí é sujeira, cara, porque não foi pênalti.
2: Covardia, o VAR ali falou assim, os caras deram a entender que era uma, um lance de interpretação, e não é, porque não houve falta, tem interpretação nenhuma, não houve falta, o VAR se acovardou, agora não, agora foi pro gatilho. E chamou o árbitro para marcar uma falta lá atrás, né? Conseguiram achar a falta que aconteceu. Agora, a Argentina continua jogando mal. Ele vai colocar o Trezeguet, que é atacante, exatamente por isso. Ele não quer que o Egito perca a capacidade de contra-ataque. Para não ficar só tomando pressão. Tem de ter o contra-ataque, dar susto na Argentina. E se a Argentina vacilar, fazer o segundo.
1: Eu vou te falar uma coisa, é muito sujo isso aí, desculpa. É muito ruim. Cara, é revoltante. Pênalti que deram pra Argentina é revoltante, cara. E o Messi não fez gol que o goleiro pegou. Mas é uma coisa, assim, absurda, velho. É absurda, cara. A Argentina, e qualquer encostãozinho, ele tá dando falta pra Argentina. O Salah foi picado por trás. Agora perdeu. O Salah, ele tá olhando pro árbitro e rindo, ironizando, assim, tipo... Vai tentando, exato, sabe? Vai tentando. Vai tentando aí. Vamos ver se você consegue. Vai até tentando. O Salah tá inconformado no campo de jogo. E ele tem moral pra estar inconformado no campo de jogo, o Salah, né? Ele tem muita moral, entendeu? Pois não, Zaidan.
3: Mudança dupla.
2: Não vai acontecer nada, né? Lance no Messi, teve aquele lance no Messi, que não foi nada, e ele deu a falta. E lances em que há claramente falta, quando vai mexer a Argentina ali, né? Vê o Gonçalves, dois, né? Lautaro e Nico Gonçalves. Mas ali ele não deu a falta. O Salah já tomou duas faltas que ele não marcou. E aquela no Messi, que não foi, ele deu. Então, um cara como o Salah, com a experiência que tem, tá vendo o que tá acontecendo e começa a ironizar a arbitragem.
1: A bola volta com a seleção da Argentina, tá aí, tá ironizando. O Salah tá rindo toda hora na cara dele, passa na frente dele e ri. E tenta descer a seleção da Argentina, levantamento à frente, o toque no peito, vai pra fora, bolinha escanteio. Tentou voltar para o goleiro Zico, a bola vai para escanteio. Escanteio para a seleção da Argentina, bater pelo setor de direito do campo de ataque. Vem para o levantamento à frente, você ligado na Bandeirantes. Está parado o jogo aí, Everton. Vai mexer a Argentina.
3: As modificações, Ulisses. Lautaro Martínez, ó, tá saindo com a camisa número 3. O Tagliafico. Tagliafico vai embora para a entrada do 15. O Nico Gonzalez. Nico Gonzalez com a 15 no lugar do Tagliafico. O Depol com a 7 também foi embora para a entrada do 22. Lautaro Martínez, as duas trocas da Argentina que tem escanteio.
1: E aí, Zaidan?
2: Bom, ele. O
1: Tagliafico tava jogando levou para linha de fundo, cravado, afasta a zaga, vem para tirar a bola, sai para escanteio de novo. Desculpa, Zaidan.
2: Grande Zico. Mas o Tagliafico estava jogando de ponta esquerda. Então ele coloca agora um jogador que é atacante. É muito mais raça do que talento. Não é um jogador talentoso, mas é muito raçudo, corre muito, que é o Nico Gonçalves. E coloca o Lautaro, que é o centroavante típico. O Julian Álvarez vai sair um pouco da área e o Lautaro vai ficar como referência agora. Ele vai ter dois meias, o Messi e
1: vem
2: o Julian Álvarez.
1: Olha o Egito. Domina, vem pro toque, ele vai na Sará, dominou pra seleção do Egito, vai soltar, jogada, soltou no setor de esquerda pra Fati dominou, vai pra dentro da área, limpou, bateu pra trás, olha o gol, eu tô falando, Zico, eu tô falando que o Egito vai fazer o segundo, gol!

5! 5! Um nome que vai homenagear o craque brasileiro da seleção brasileira. Zico, Zico, Zico, Zico, Egito 2-0. Agora não dá pra anular. O que que eles vão achar pra anular? E não dá pra anular o gol do Zico. Numa jogada espetacular, a zaga rechaçou, Salah ganhou. Em velocidade, foi empurrado, tocado. Dominou o Fatih, que jogada do Fatih. Levou pra linha de fundo, deu pra trás pro Zico na marca do pênalti. Ele encheu o pé na bola e meteu no fundo da rede. Zico! Zico! Pra fazer o segundo gol do Egito. Egito 2! Contra tudo e contra todos! Contra tudo e contra todos!

0: O futebol vence! O futebol vence, Zico! 2 para Egito, 0 para Argentina. O detalhe do gol é teu, diz aí, Everton Ramos.
1: Se há justiça no futebol, a gente está assistindo isso agora, nas oitavas de final da Copa do Mundo, Ulisses. O Zico comemorou o primeiro gol, tirou a camisa, levou cartão amarelo, mas o árbitro voltou atrás. Nesse contra-ataque não tem como. Mais um contra-ataque brilhante da seleção egípcia, que começa com camisa 10, Salah, que passa, sai do campo de defesa pro ataque, abre do lado direito. O Fati entrou bem no segundo tempo, faz um cruzamento na medida e dessa vez vale, Zico. Comemora, Zico! Argentina 0, Egito 2.
0: E aí, Cláudio Zaidan? O futebol, não,
2: você
0: Zaidan
2: cantou.
0: O futebol vencendo, você Zaidan.
2: Você cantou a caçapa, falou, não, mas vai fazer o segundo. Anularam o segundo, eles vão fazer de novo o segundo. E de novo com o Zico. E de novo, Ulisses, eu enfatizo a importância desse que é um herói nacional, o maior jogador da história do Egito, um dos maiores da história da África. O grande Salah, com todas as limitações físicas que ele tem hoje, nos dois gols, o anulado e nesse, a visão de jogo ao puxar o contra-ataque. Naquele ele deu um passe de trivela, nesse ele foi levando nessa fraca defesa argentina e o Egito faz seu segundo gol e de novo com o Zico, né? Fizeram um, o Zico fez um, anularam, ele fez o outro, o Egito merece. Tá chegando toda hora na fraca defesa argentina.
0: E não é isso, agora houve falta no Salah, ele não deu de novo. E agora ficou caído o Hassan. Hassan tá caído no campo de jogo.
1: Deve, Ulisses, deve ser ele, inclusive, a troca, viu? Tá ganhando um tempinho porque o Trezeguet agora finalmente tá pronto lá ali já na beira do gramado pra entrar daqui a pouco o camisa 7. Segundo gol de Zico nesta Copa do Mundo no momento em que temos a parada pra hidratação, Ulisses.
0: Tá parado o jogo, Cláudio Zaidan, hidratação, Zaidan. Eu gosto do que é justiça, Zaidan. Eu gosto da justiça, eu não gosto nada injusto. Entendeu, Zaidan? Eu não curto isso, eu não gosto. A gente tenta ser honesto ao máximo na vida, embora ser honesto no Brasil é um problema. Mas eu vou dizer uma coisa pra você, cara. Não é nada mais justo no futebol. Tem coisas muito mais importantes do que o futebol na vida. Mas, cara, nada mais justo no futebol que está acontecendo hoje. Nada mais justo. Um pênalti dado para a Argentina que não foi. O Sobier defendeu na batida do Messi. E aí, Zaidan, um segundo gol, tudo bem, foi falta, pode dar falta. Eles ficam buscando pelo em ovo, entendeu? Eles ficam buscando pelo em ovo. A bola já estava escapando dos pés do Martínez. O Egito já vinha roubando a bola. Eles anularam o gol, deram falta e depois, cara, a justiça, ela pode tardar um pouco, mas não vai falhar nunca não, viu, Zaidan? Às vezes demora pra ela vir, mas ela vem, viu?
2: E é preciso enfatizar o que tá fazendo o Egito, né? Porque o Egito não tá enfrentando um time qualquer, tá enfrentando a atual campeã do mundo, a Argentina. Está enfrentando um dos maiores jogadores da história do Messi. Ele é um dos maiores jogadores da história do futebol. O Egito marca no limite. O Egito marca se jogando na bola, fechando espaços. Não está fazendo marcação individual, nem no Messi. Faz uma marcação por setor, o que deixa a marcação muito mais eficiente. A marcação individual é sempre perigosa, né? Porque se aquele cara é batido, dificilmente você vai ter sobra. O Egito faz marcação por setor. O goleiro egípcio, no primeiro tempo, fez defesas de cinema. Inclusive pegou um pênalti batido pelo Messi, um pênalti que não aconteceu. O Salah, que, repito, fez uma temporada muito abaixo da sua história, né? Chegou a ficar no banco do Liverpool. Já é um jogador cansado e ele depende sempre muito da velocidade. Ele faz um jogo memorável, porque ele consegue manter a capacidade de contra-ataque do Egito. O Hassan fez uma jogada formidável, fez fila na defesa argentina naquele primeiro gol anulado. E depois tocou para o Salah, que meteu aquela trivelinha, quando agora vai entrar o Trezeguet, anunciado pelo Everton Ramos. Então o Egito faz uma partida realmente heróica e bem feita. O Hossan

0: Sam, ele faz um trabalho formidável nesse time. Um time eficiente. Um time que não tem extraordinária qualidade de técnica, mas está conseguindo não só deter a Argentina, como levar a Argentina a um jogo nervoso. Vamos ver agora, Ulisses. Recomeça.
1: E vem para o jogo, tenta descer novamente a seleção do Egito. A bola passa pelo Salah. As alterações. Quem saiu, quem entrou, por gentileza.
2: Vamos lá, saindo o Hassan com a número 12 no Egito, para a entrada do 7, o Trezeguet. 7 Trezeguet na vaga do 12 Hassan. Na Argentina, muda a lateral direita. Saiu Molina, camisa 26, para a entrada do 4 Montiel. Montiel 4 na vaga de Molina, 26.
1: É o futebol da Bandeirantes, 2-0 para a seleção do Egito. Você ligado na Bandeirantes, a Argentina está dando adeus à Copa do Mundo. O Egito vai se classificando, tenta descer a seleção da Argentina no desespero, afasta a zaga, vem para tirar, dá um bico na bola de qualquer maneira. Ibrahim, ela volta no toque de bola, tenta descer novamente, vem Trezeguet para marcação, tenta a recuperação, volta para ajudar seu time, parte pelo setor de ponta, vem cruzamento na entrada da grande área, afasta, vem para tirar dali, cruzamento, vem na grande área, ela quica no setor intermediário, tenta tirar a seleção do Egito, não consegue, a Argentina insiste, bola foi chuta dentro da grande área, o toque vai para fora. Tentou o Martínez, põe para a linha de fundo, Lautaro Martínez, tiro de meta para a seleção do Egito bater.
2: Agora vai tentar de tudo a Argentina para tentar descontar. O cruzamento não foi dos melhores, a finalização também, e por enquanto o Schober vai ganhando alguns segundinhos lá. Tá caído fora do gramado o heróico goleiro, claro, do Egito, por enquanto vencendo e se classificando às quartas de final. Inclusive, Ulisses, segunda
1: vez. Claro, o Lautaro Martínez foi para cima dele, tocou nas costas dele, empurrou ele. E agora tá xingando. Tá nervosinho, os argentinos estão nervosinhos. Eles não são o máximo de fazer cera, de fazer catimba, de usar o antijogo, de ser favorecido pela arbitragem. É isso que aconteceu nessa Copa do Mundo toda. Então que estão irritados agora? Não tá dando certo o negócio? Como é que é? A bola volta para a seleção, tenta o toque para a seleção do Egito, para ser jogando, tentou tocar Salah, a bola não consegue, já partiu o Trezeguet lá na esquerda, o Salah errou o passe, a bola volta para a seleção da Argentina, do meio do campo de defesa, o tempo não para, Bandeirantes marca. Messi tenta o drible, perde a bola, você confere, jogados para você conferir. 30 minutos de bola rolando, 30 minutos de bola rolando. É a etapa final de jogo, girando o placar da Copa do Mundo da FIFA 2026. Argentina 0, Egito 2. Um do Ibrahim, outro do Zico. Na Bandeirantes, quem fala é você, diz aí, Pedro Guen.
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1: 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A bola volta, perde, Messi a bola volta com a seleção de Egito. Vamos, Egito, que cabe mais. Do meio do campo, ataque, Salah, vem para a finta, recolhe pelo setor de esquerda, 2-0 para a seleção do Egito. Para você ligado no futebol da Bandeirantes, obrigado pelo carinho da sintonia, torcedor brasileiro. E vem para o toque de bola, Coutinho novamente no setor intermediário. Já domina, prende Coutinho novamente, recolhe pelo comando de ataque, vai para a finta, tempo do toque de bola. Domina pelo setor de meia direita, na meia direita, campo de ataque, aperta a seleção do Egito. Salah vem buscar o jogo, ganha tempo, lançamento no meio. Zaga da Argentina aberta, bom. Toque de bola pelo setor de esquerda. A abertura vem. Trezeguet vai ficar na cara do gol. Ele perde o ângulo. Dominou Trezeguet. Girou. Bateu pro gol na bochecha da rede. Pro lado de fora. A bola vai embora em tiro de meta para a Argentina bater.
2: Ele pede uma...
1: Meu amigo Trezeguet, pois não.
2: Ele pede uma baita oportunidade, né, Ulisses? Pelo lado direito, pelo lado esquerdo do ataque da seleção egípcia. Podia ter tocado pra dentro. Tinha o Salah entrando na grande área. Chuta pela linha de fundo. Direto na rede. Pelo lado de fora. Daqui a pouco vem mais modificação no Egito. Marmoush, camisa 22, jogador do Manchester City, pronto para entrar.
1: 2-0 para a seleção do Egito, domina a seleção da Argentina, vem Messi para o passe de bola, tenta o toque curtinho na intermediária, aperta na marcação, recolhe a seleção do Egito, não dá espaço, abertura, vira o toque curtinho na intermediária de Lautaro, ele prendeu pelo setor de esquerda, abriu para Montiel, recolhe a jogada para a seleção do Egito, vem para o toque de bola para McAllister, McAllister dominou para a Argentina, tentou bater para o gol, Messi tentou tocar, afasta a zaga da seleção do Egito, a bola volta, curtinho, tenta dominar a seleção da Argentina para ser para o jogo, já domina pelo setor de esquerda, campo de ataque, prende o lance curto novamente, Martínez, ele vem para o cruzamento. Cruzamento levantou na boca do gol, subiu de cabeça, vem para tirar, afasta o perigo de qualquer maneira, põe para fora, Trezeguet, escanteio, Argentina direita.
2: Ele entrou para ficar.

0: frente, mas para ajudar na defesa também. Trezeguet era quem faz esse corte, é quem faz esse corte providencial, manda pela linha de fundo, tem escanteio a seleção da Argentina, ainda dá tempo, vai em busca de diminuir o resultado.
1: Escanteio para a seleção da Argentina, mas não consegue. Sobe de cabeça, vem para cortar o perigo. Tira dali de qualquer maneira, Lursen. A bola volta, volta no toque. Bola lateral para a seleção da Argentina bater pela direita de ataque.
0: Em mais uma chegada, está tentando fazer o cruzamento, não consegue. É o Messi quem está lá pelo lado direito. É ele mesmo quem cobra rapidinho o arremesso lateral.
1: Para Paredes, Paredes domina pelo campo de ataque, vem para o toque, ele para o Coutinho novamente, domina com Enzo Fernandes, 2-0 para a seleção do Egito, você ligado no futebol da Bandeirantes, domina a seleção da Argentina, abertura vem pelo setor de direita, Messi, ele tenta o cruzamento, levantamento, levou para o gol, toque de cabeça! Romero! Argentina no cruzamento dentro da grande área. Levantamento vem do Messi na cara do gol. A zaga do Egito para para pedir o impedimento. Ele cabeceou, ainda tocou na bola. O jogador Sobeir. A bola toca na mão do goleiro e bate no canto esquerdo, no fundo da rede. Agora, Argentina 1, Egito 2. O detalhe do gol é teu, diz aí Everton Ramos.
0: Na pressão da seleção argentina pelo lado direito com o Lionel Messi, ele faz o cruzamento na medida. Marcação do Egito, faz a linha, só que sai bem o Romero. Ele sai da marcação e consegue tocar de cabeça sozinho. O goleirão Chobeira ainda toca na bola, mas não consegue evitar que ela vá para dentro da rede. O primeiro gol do Romero para diminuir para a Argentina. 1 para a Argentina, 2 para o Egito.
1: E o Marmouche entra, hein?
0: Muda.
1: Entra o Marmouche e vem a Argentina. A bola foi solta na boca do gol. Vem para tirar a seleção do Egito. A bola aqui no setor de direita. Aperta na marcação lateral para a seleção do Egito bater prisão.
0: A entrada do camisa 22, Marmouche, no lugar do Mostafa Zico. Camisa 11, autor do gol. Zico vai embora com a 11. Marmouche com a 22 em campo.
1: E aí, Cláudio Zaidan?
2: Bom, ele está colocando atacantes no lugar de atacantes, ou seja, não tem essa de não, vou encher de volante, de zagueiro. Não, ele colocou jogadores que conseguem correr, porque ele precisa disso, ele precisa de gente com fôlego, gente capaz de correr muito, marcar muito, mas também de conseguir contra-atacar, para não ficar só tomando pressão, ainda mais agora, depois desse gol. Eu não entendi sem replay, decente, sem nada, porque eu fiquei em dúvida da posição. O VAR foi muito rápido no gatilho e confirmou o gol. E agora pressão total. Nós vamos ter mais uns 15, 17 minutos de jogo aí. E o Egito vai ter de suportar uma pressão imensa.
1: E vem pro jogo, tenta descer a seleção da Argentina. Aperta a seleção do Egito, bola tocada pra linha de fundo. Vem escanteio. Escanteio pra Argentina bater na direita.
0: Pela chegada do McAllister, que tava por ali tentando um passe de devolução pro Lionel Messi. Chega cortando a defesa do Egito, bota pela linha de fundo. Escanteio Argentina, Lionel Messi na bola.
1: É bola no campo de ataque, escanteio para a seleção da Argentina bater. Se posiciona para a cobrança, Messi levantou na boca do gol no alto, o goleirão saiu, socou. A bola volta no bico da chuteira, vem para tirar a seleção. Tira no bico da chuteira, Trezeguet de qualquer maneira. Ela volta com a seleção da Argentina, 2-1 para o Egito. A Argentina tenta o gol para levar para a prorrogação. Messi já passou, vai para dentro da grande área, dominou, tentou o toque de bola para trás. O toque vai para fora! Linha de fundo, tiro de meta para a seleção da Argentina batendo. Martínez tentou o cabeceio. Lautaro Martínez vai para fora.
0: Um espaço pelo lado direito, uma jogada muito rápida do Lionel Messi, que passa pela marcação do Egito com facilidade. Ele faz o cruzamento. Quem tentou mandar para a rede foi Lautaro Martínez, mas ele não consegue. Manda pela linha de fundo. É uma Argentina toda no ataque em busca do empate.
1: Tiro de meta para a seleção do Egito bater para você ligado no futebol da Bandeirantes. Nós vamos chegando a 37 minutos, 38 quase. Serão mais 6 minutos de jogo. Já domínio do toque de bola, recolhe o contigo do campo de retaguarda, mais 7 minutos de jogo. Domínio do campo de defesa, a seleção da Argentina tenta descer, é uma pressão total. Domínio pelo setor de esquerdo, o Egito vai se defendendo. A abertura vem do toque de bola, contigo na ponta, vem pro domínio, prende o lance curto no comando de ataque. Lautaro pede, vem Nico Gonzalez, arma a jogada pelo setor de meia direita, solta o lance para Paredes. Ele recolhe a jogada, a Argentina tenta descer, ameaça o cruzamento dentro da grande área. A abertura foi feita pelo setor de direita para Messi. Messi domina, tentou cruzar em cima da zaga, a bola volta para ele. Messi.

0: Levantamento na boca do gol, aperta a seleção da Argentina com muito perigo. A bola voltou para Messi, bateu! Seleção da Argentina aos 38 minutos de bola rolando do segundo tempo de jogo. Messi, ele pega de voleio, bola toca no travessão e morre no fundo da rede. Argentina 2-2 também para o Egito. O detalhe até o Isaí, Everton Ramos.
1: Era um jogo de ataque contra defesa. Nos minutos finais, a Argentina vindo com tudo para cima do Egito e em dois lances consegue igualar o marcador. Nesse lançamento para dentro da área, o ataque argentino erra ao dominar, mas consegue tocar atrás. Toca para o camisa 10 que vinha entrando sozinho, livre de marcação e com a perna esquerda. Ele manda toda a força que tinha na bola. Sem chances dessa vez para o Chouveir. Ele ainda toca na bola, a bola que também resvala no travessão antes de morrer. No fundo do gol, é o 21º de Lionel Messi em Copas do Mundo. O 8º nesta edição, o camisa 10 vai à rede. Tudo igual em Atlanta, Argentina 2. Egito também 2.
0: E aí, Zaidan?
2: A Argentina fica sempre esperando o Messi tirar o coelho da cartola, né? Você vê que a jogada começa com o passe dele, ele que joga a bola pro Lautaro do outro lado. E aí, quando tem o rebote, ele tá lá para finalizar. E ela passa às costas do jogador egípcio. Então, o goleiro não tem nem visão. Quando ele vê a bola em cima, ele tenta fazer a defesa, não dá. O Messi, enfim, tirando a Argentina do buraco mais uma vez. 2-2, com os acréscimos aí, a gente ainda vai ter uns 12 minutos de jogo, vai ter chão ainda. E a Argentina agora empolgada, reanimada, retoma a confiança. O Egito vai tentar se defender, porque a Argentina tem tempo para virar, né? Aquele gol de cabeça foi fatal. O Egito estava tranquilo no jogo, a Argentina nervosa, errando muito. Aquele gol mudou as coisas. E agora é grande a chance da Argentina fazer o terceiro.
0: E vem pro toque de bola, domina a seleção da Argentina. A abertura vem com o toque de bola de Enzo Fernandes domina pelo setor de esquerda, tenta o levantamento à frente do campo de ataque. A abertura à frente tentou o domínio, fecha a porta o Egito. A bola vai embora para a linha de fundo em tiro de meta para a seleção do Egito bater. Por enquanto, estamos indo para a prorrogação. A Argentina perdeu o jogo por 2-0. E aí o lance do Messi do gol, do jogador da Argentina, tinha condição de jogo. Certo, Zaidan? O Romero, condição de jogo no gol de cabeça que você pediu aí.
2: Tinha, o Romero. O Romero tinha condição de jogo, sim. Acertou o Bandeira, que na hora não marcou impedimento, deu gol, era um lance difícil. E o VAR, com a imagem agora, confirma que de fato o gol foi legal.
0: Toque de bola, vem pro toque de bola, seleção do Egito, houve a falta, tá parado o jogo, marcado direita, campo de defesa, falta pra seleção do Egito bater. Você ligado no futebol da Bandeirantes, a Bandeirantes com você, torcedor brasileiro. Domínio do campo de defesa, recolhe Curtigo novamente, domínio do campo de retaguarda, vem pro toque de bola, Curtigo novamente, a seleção do Egito, recolheu no campo de defesa, vai pra finta, campo toque pela direita, domínio Egito. O Egito faz o que tinha que fazer quando tava 2-0, tocar a bola, trabalhar, né, Zaidan? Na bola da seleção do Egito para ser jogando. Vem pro toque, levada pelo setor de direita. Tenta o toque contigo na intermediária. Já prende Saná, tenta o levantamento à frente do comando de ataque. A lateral para a seleção do Egito, batendo pelo setor de direita no campo de ataque. 2-2 é o placar do jogo. Egito e Argentina. Argentina venceu por 2-0. É lateral pelo setor de direita novamente para a seleção do Egito. Ser jogando, você ligado no futebol da Bandeirantes. Lateral pelo setor de direita, 2-0. Rani, ele vem para a cobrança de lateral. É lateral para o Egito bater. Se posiciona para a cobrança pelo setor de direita. Levantamento vai ser feito frente do comando de ataque, o Egito tenta descer Salah, ele mata no peito, domina, gira, vem pra finta, tenta o toque de bola, perde, ganha novo lateral para a seleção da Argentina, batalha do do Egito bater pela direita. É novo lateral para a seleção do Egito bater pela direita. Campo de ataque. 2 para a Argentina, 2 para a seleção do Egito. Você ligado, vai para a prorrogação do jogo. Você curtindo o sonsaço, Bandeirantes, obrigado. Se posiciona para a cobrança, vai para bater do campo de defesa. Sai jogando novamente a Argentina. Recolhe, vem Romero. Romero prende, lance, arma, joga na curtinha com Paredes. Ele vem buscar pelo seu campo de defesa. Recolhe a jogada, vem pro break. Tenta o toque de bola, 2 a 2. O Egito vencia por 2 a 0. A Argentina chega ao empate. A pintura veio do toque curto.

0: segura a intermediária com Christian Romero. Ele prendeu o lance, girou pelo setor de esquerda, abre a jogada curtinha com Martinez, recolheu no campo de ataque, tenta novamente levantamento à frente, balança na marcação. 2-2 é o placar do jogo. Você ligado no microfone Bandeirantes. Jogo por enquanto indo para a prorrogação. Tenta a Argentina, o passe. A bola sai, liga de lado, lateral para a seleção do Egito bater no campo de defesa. Vamos chegando já 45 minutos e o tempo não para. Bandeirantes marca. Jogados para você conferir. 44 minutos de bola rolando, 44 de bola rolando para você conferir. Segundo tempo de jogo, girando o placar da Copa do Mundo 2026. Continua a Argentina 2-2 também para o Egito. O Egito vencia por 2-0. É falta para Messi bater para a seleção da Argentina. Se posiciona para a cobrança pelo setor de esquerda, linha lateral do campo de jogo. Falta, a Argentina pressiona para tentar o gol da vitória. Messi partiu para a bola, correu, bateu, desvio. Afasta a zaga do Egito, tenta ser jogando. Já domina do campo de defesa, a abertura foi feita à frente. Vem para o toque de bola contigo na intermediária. A Argentina domina a bola novamente. Recolhe pelo seu campo intermediário, vai tentar a finta. 2-2 o placar do jogo. Já vai para prorrogação o jogo, mais uns acréscimos. Vamos chegando a 45. É 2-2 o placar do jogo. Vem pro toque de vara curto novamente na intermediária. Prendeu um McAllister. McAllister para Messi. Messi prende no campo de defesa. Ele vem pro toque na sua quarta zaga. Recolhe contigo novamente. Vem no setor intermediário. Ibrahim marca. A bola volta no toque de bola. Salah vai para cima. Lançamento vem pelo setor de esquerda no campo de defesa. Tenta o toque de bola. Recolhe no campo de retaguarda para sair jogando. Já prende o lance aqui atrás. Domina Emiliano Martínez. Ele prende a jogada. Tenta o levantamento para grande área. Sobe de cabeça, tenta afastar novamente a seleção, tenta o toque de bola contigo no setor intermediário, lançamento à frente, afasta a zaga da seleção do Egito, a bola volta para a Argentina, tenta o domínio, o Egito tira de novo. 2-2 é o placar do jogo. Já vamos para a prorrogação, mas a Argentina tenta evitar isso. Chegamos a 45 minutos, segundo tempo de jogo, 2-2, aperta a Argentina, sete. Vem Messi, o gênio, tenta o passe, tenta o toque, o árbitro cresce 7 minutos e vem para o jogo, tenta descer a seleção do Egito, contra a golpe do Egito. Muito bom pelo setor de direita no campo de ataque. Salah pediu, a abertura vai ser feita à frente. Erra o passe. Fati tentou, ele erra o passe, recupera, tenta ser jogando novamente. Mamushi, passe errado. Volta com o Messi. Ele domina para a seleção da Argentina. Vem para finta. Finta no primeiro, finta no segundo, soltou na grande área. A zaga divide. Volta novamente a seleção. Recolhe no campo de ataque. Messi corre atrás da marcação. Mamushi recolhe, abre a jogada para Salah. Salah prende o lance pelo setor de direita no campo de ataque. Vai tentar o toque de bola. Já passa pela ponta, Salah, é obrigado a voltar, volta o lance, curtinho, recolhe pelo seu campo intermediário, Atia domina, ele vem pro drible, vem pra finta, Atia prefere voltar da sua zaga central, 2-2, teremos mais 6 minutos de jogo, o árbitro cresceu 7, ela volta curtinho no campo de defesa, recolhe novamente a seleção no toque de bola do Egito. O Egito prende o lance, domina pelo comando de ataque, a abertura vem pelo setor de direita, lançamento com Rani, Rani domina novamente pela direita do campo de ataque, deu pra Salah, Rani passou, Salah dominou, vem cruzamento na área da Argentina. Rani levantou na boca do gol, tentou o toque de cabeça, afasta o zagueiro, pediu pênalti na área, o jogador do Egito volta pro jogo, domina, o Egito tenta descer pelo setor de direita, recolhe contigo na intermediária, Lushen, ele prende o lance, Lushen prende a jogada, recolhe para a seleção do Egito, já abre a jogada à frente do comando de ataque, desce a seleção do Egito, a abertura vem pelo meio de campo, pressiona o Egito, Atia prendeu, soltou no toque de Baracotinho para Salah, ele prende pelo setor de ponta, vai para finta, drible no primeiro, perde o lance, Salah, volta com a seleção da Argentina, que vem contra golpe. Bola lançada muito forte pelo setor de direita no campo de ataque. Vai para o domínio Lautaro. Ele prende o lance para a seleção da Argentina. Abre o compasso, cruzou. Levantou, vai sair o gol. Gol de Fernandes para a Argentina. Enzo Fernandes. No vira-vira da seleção da Argentina. O cruzamento. Perfeito do Lautaro. O Enzo Fernandes subiu as costas da zaga, cabeceou, a bola deu na bochecha esquerda da rede, morreu do fundo do gol. A Argentina vira o jogo 3-2 para o Egito. O detalhe do gol é deu de Zay Everton Ramos.
1: O Egito todo no ataque buscando uma façanha histórica. A jogada começa numa perda de bola de Salah, que pode estar se despedindo das Copas do Mundo neste momento. Salah perde a bola, contra-ataque se inicia. Um lançamento para o lado direito com o Lautaro Martínez livre. E ele faz o cruzamento na medida. Enzo Fernandes sobe, toca de cabeça no canto esquerdo do goleiro Chobeir, que não vai nela. Não

0: E o Egito imediatamente começou a dizer pro árbitro: de novo, olhe no VAR. Como você olhou no nosso segundo gol, é um lance duvidoso na área da Argentina, né? E eu queria ver o replay de novo, porque na hora do lance eu fiquei vendo a disputa de cabeça, mas parece que foi o jogador que vinha na entrada da área e que foi derrubado.
1: Isso, 14.
0: E vamos ver agora se o VAR vai chamar o árbitro ou não para fazer a revisão do lance, né? O Egito, corajoso, foi para cima, o Marmoucho desperdiçou a chance do terceiro gol, um contra-ataque que o expulsou agora o funcionário do Egito ali, um membro da comissão técnica, não é o Hossam Hassan. Deu cartão pro goleiro, que reclamou, saiu distribuindo cartão para todos os egípcios que ele viu na frente, não quer saber de contestação, mas eu quero saber se ele vai no VAR. É isso que interessa. Porque ele recebeu reclamação cara a cara dos argentinos o jogo todo. E não teve essa reação. Expulsou um membro da comissão técnica do Egito, deu cartão pro goleiro. Agora, o Egito foi corajoso, foi pra cima, o Marmoucho desperdiçou. Um contra-ataque, o Salah tava puxando, ele ia abrir na esquerda. Aí o Marmoucho vai lá, toma a bola do Salah, querendo puxar o contra-ataque e erra o passe. E depois foi a vez do Trezeguet também perder uma oportunidade. Mas estou esperando a repetição do lance e saber se pelo menos o VAR vai dizer pro árbitro olhar o lance para dar a palavra final a respeito do que aconteceu na área da defesa argentina.
2: Não vai dar nada. Imagina. Não vai dar nada. Nem olharam. Muda. Mostraram o lance uma vez só e nem olharam. Não vai dar nada, pois não.
1: Vamos lá, Ulisses. Saindo com a 17, o Lachin, para a entrada do 25, Zizou. Única troca na seleção do Egito, Zizou com a 25, no 17, Lachin. Na seleção da Argentina, vai embora o Romero com a 13 para a entrada do 19, Otamendi. Romero entra o Otamendi. E ainda o Álvares com a 9 para a entrada do 25, Medina. 25, Medina também em campo.
2: No futebol da Bandeirantes, para você, torcedor brasileiro, vem pro toque, bola tenta ser jogando novamente, Emiliano Martinez, ele tenta o levantamento para dentro da grande área, a bola fica, vai sair para a linha de fundo, tá marcado o tiro de meta para a seleção do Egito bater, mas que virada da Argentina, hein, ô Zaidan?
0: Ah, sim, o futebol tem muito do mental, do emocional, né? A Argentina estava destroçada, nervosa, errando tudo, tomando de 2-0, que poderia ser 3. Havia perdido o pênalti e de repente consegue aquele gol de cabeça e muda completa coisa, né? O Egito fica assustado, a Argentina se reanima, vai para cima, o Messi empata o jogo. Por isso que a gente falou aqui, é muito grande a probabilidade de sair o terceiro, porque aí a Argentina passou a ter o que ela não teve o jogo inteiro, né? Autoconfiança, calma. E o Egito, que estava tranquilo o jogo todo, passou a ser um time nervoso, um time tenso, mas o jogo estava 2-2, estava indo para a prorrogação, estava tudo igual ao início da partida, empatados, para mais meia hora, né? E aí saiu esse gol, num lance muito reclamado pelos egípcios, que queremos ver novamente, para sabermos se houve ou não a falta que os egípcios reclamaram.
2: Não adianta a gente ver,
0: os caras nem olharam, né? Até para que possamos dizer se a arbitragem acertou ou não.
2: Mostraram, o lance em cima, o lance em cima do Romero, a câmera pegou o pé do lance em cima do Romero. E aí eles nem mostraram, eles mostraram o lance de longe da Argentina. De longe da Argentina eles mostraram o lance. Negócio absurdo, cara, absurdo. Agora o juiz tá parando, marcando falta e dando falta pra Argentina. Serviço feito.
1: Confirmando então mais um cartão amarelo na jogada, nessa pro camisa 19. O camisa 19, Atia, levando o cartão amarelo. Anteriormente, Ulisses, foram dois cartões por reclamação dos jogadores em campo. Pro Schouber, camisa 23, goleirão, e pro Fati, 14, além de um membro da comissão técnica que foi expulso.
2: É o futebol da Bandeirantes pra você. Quem vai ser expulso? Lógico, os caras estão inconformados. Eles poderiam ter tomado a virada. E olha só o que está fazendo o técnico do Egito. Olha o que o técnico está fazendo do Egito, Zaidan. Olha o gesto dele.
0: É porque aquela história, né? Houve muitos lances iguais a esse que ele marcou a falta agora. E o Egito só está pedindo para que ele... Isso não vai acontecer mais, é impossível, nem seria dentro da regra. Mas reclama dele não ter olhado o replay do

0: lance, dele não ter olhado o replay do lance. O VAR não chamou para isso, né? E enquanto que no gol anulado do Egito, houve toda a máquina da arbitragem foi colocada em ação para marcar aquela falta em cima do argentino. E agora nem chamaram o árbitro para rever o lance.
1: Muito bem, para você ligado na Bandeirantes, vem pro toque de bola, tenta o levantamento à frente no toque, recorde, tenta descer a seleção do Egito, afasta a seleção da Argentina, tá parado o jogo. O Egito só queria a revisão de um jogador que foi puxado pela cintura na área depois do toque no pé do Salah, na hora que ele dá o drible. O time do Egito, as pessoas, o mundo inconformado com o que está acontecendo na Copa do Mundo, essa é a grande verdade, é só isso. Hein, Zaidan? É só isso, principalmente envolvendo a Argentina. Principalmente envolvendo a Argentina.
0: O que é inaceitável é a história de dois pesos e duas medidas, né? É inaceitável, porque o árbitro pode ser ruim ou pode ser bom, mas ele tem de ser absolutamente neutro. Ele tem de usar os mesmos critérios, o mesmo padrão para os dois times. E isso não está acontecendo nesse jogo. Ele não está usando o mesmo padrão e os mesmos critérios.
1: E tenta descer a seleção da Argentina pelo setor de esquerda, 3-2 para a seleção da Argentina. Abertura vem no toque, levada pelo setor de ponta, passa o pé em cima da bola, balança, tenta o drible, provoca novamente o Lautaro, ele prende a jogada, passa o pé novamente, o jogador do Egito não entra, levantamento à frente do Lautaro, ganha a lateral. E agora o jogador do Egito vai lá no Lautaro, tirar satisfação com ele. É o Lautaro Martínez.
2: Isso, o Atchik
1: tá parado o jogo.
2: O Atia indo pra cima do Lautaro Martínez, os dois discutindo, né? Trocando farpas ali dentro do gramado. Arremesso lateral para a seleção da Argentina.
1: Arremesso lateral para a seleção da Argentina, tenta o domínio, ninguém chega. Aí vem para a cobrança de lateral a seleção do Egito para ser o jogador do seu campo de defesa. O Egito ainda tenta o gol de empate, difícil a vida da seleção do Egito. Vencia por 2-0, vem para rasgar, levanta a frente no comando, vai terminar o árbitro do jogo. É fim de jogo, a Argentina está nas quartas de final, 3. Egito 2, de uma virada extraordinária da Argentina. Na Bandeirantes vem aí Ricardo Capriotti, apito final, alô Capri.
3: Vamos lá, Ulisses, mais um jogo histórico desta Copa do Mundo. Ó, se você não gosta de futebol, você está vivendo errado. E se você não gosta dessa Copa do Mundo, está vivendo mais errado ainda, porque é só jogão em cima de jogão. E esse foi mais um. Mais um jogo histórico de Lionel Messi.
1: Eu não estou gostando da arbitragem.
3: Peraí, nós vamos discutir isso já.
1: A arbitragem sujou a Copa do Mundo. Desculpa, tá suja a Copa do Mundo para mim. Minha opinião.
3: Nós estamos falando de jogo, de futebol, de um jogo, de um resultado que está confirmado. Não, a arbitragem nós vamos discutir depois. Mas 3-2, a Argentina está lá classificada. Lionel Messi vai seguir na Copa do Mundo. Podemos falar da arbitragem, que foi ruim mesmo, que foi uma arbitragem tendenciosa. Mas essa Copa está espetacular dentro de campo. Dentro de campo. Fora a gente está vendo tudo o que está acontecendo nesse Mundial. Mas vamos lá. Atenção, Everton Ramos. Atenção. Festa Argentina. A Argentina vai às quartas de final. O Egito de Salah dá adeus. 3-2. O que é que você está vendo aí? A reportagem Bandeirantes em ação. Fala, Everton.
2: Muita comemoração, Capri, pelo lado argentino, né? Por uma virada histórica. O Messi, inclusive, sendo cumprimentado por todos os companheiros e bastante emocionado. Chorando no gramado em Atlanta, Lionel Messi, que ajuda, né, a Argentina a virar a partida já na reta final do segundo tempo. Perdia por 2-0, vira para 3-2 e a Argentina segue viva na Copa do Mundo, rumo às quartas de final, aguardando o vencedor do duelo de mais tarde entre Colômbia e Suíça. 21ª vitória de Lionel Messi na Copa do Mundo. Ele é o jogador que mais esteve em campo, 31 jogos, e agora também o que mais venceu, 21 vitórias. Do outro lado, o Salah, que também já chegou a números impressionantes nesta Copa, é o maior artilheiro da história do Egito em Copas do Mundo e que por pouco não conquistou a segunda vitória do país em Mundiais. Volta para casa, está eliminado e se despede da sua participação. Egito eliminado, Argentina rumo às quartas de final em busca desse tetracampeonato. Capri.
3: Bom, Se a gente tiver Lionel Messi e Mbappé frente a frente novamente, vai ser espetacular, vai ser sensacional. E é o que está caminhando para que essa Copa aconteça. É para isso que nós estamos seguindo. De novo, Lionel Messi e Mbappé frente a frente. Os dois já estão nas quartas de final. Tem chão ainda, tem jogo, mas olha, hoje foi com sofrimento, foi do jeito argentino, foi na raça, foi na garra, coisa que nós não vimos no nosso time, não é? Coisa que nós não vimos na seleção brasileira. Coisa que a Argentina tem de sobra. Sobra nesse time argentino aí. É raça, é garra, é paixão. Os caras se entregam no jogo aos 90 minutos. Não deixam passar nada. E viraram, venceram um jogo espetacular. E estão nas quartas de final da Copa do Mundo. Em 4 minutos... Cláudio Zaidan vai explicar aqui mais esse jogo fantástico da Copa. Mais uma partida épica desse Mundial 2026. Para mim já é o melhor Mundial do século XXI e um dos melhores de todos os tempos. 4 minutos para o Zaidan contar tudo isso para a gente. Messi emocionado. Vamos ver se o Messi vai falar hoje, hein? Vamos ver se ele vai falar na saída do campo ali. Messi chorando, arranca a camisa, emocionado. Já, já. Cláudio Zaidan, na Jornada Esportiva Bandeirantes. Não saiam daí, até já.
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2: São 2:13 na costa leste dos Estados Unidos, 3:13 pelo horário de Brasília. É festa argentina, é comemoração dos argentinos, vitória épica, histórica, 3-2, vitória de virada, do jeito que o argentino gosta, do jeito que o argentino sonha. Despedida dos jogadores ali do gramado em Kansas City. Já já vão passar ali pela área de entrevistas. Vamos ver se vai falar Lionel Messi, mas aqui quem fala é ele, Cláudio Zaidan. Zaidan, queremos te ouvir. Eu quero te ouvir, eu quero saber, eu quero entender como é que o Egito deixou escapar essa classificação depois de abrir 2-0. O Egito cansou. O Messi aqui é um gênio. O que é que aconteceu, Zaidan?
3: Tudo isso, né, Capriotti? O Messi é um gênio, como sabemos há tempos, né? E a Argentina esperando sempre ele tirar o coelho da cartola. A Argentina, de novo, não fez um bom jogo. Você vê ali os jogadores atirando o Messi para cima, né? 21 gols em Copas do Mundo. Talvez termine essa Copa como o maior artilheiro da história. Talvez o Mbappé o supere ainda nesta Copa, se não o superará na próxima, provavelmente. Mas a Argentina fez dois jogos com muitos problemas. Aliás, o Messi disse isso depois do jogo contra Cabo Verde. Ele falou, legal, ganhamos, mas o time teve muitos problemas. Ele disse isso depois da partida contra Cabo Verde. Não à toa, o Scaloni fez três mudanças. Colocou mais um jogador no meio campo, tirou o Almada, que jogou muito mal contra Cabo Verde, colocou o Paredes para ter um pouco mais de proteção, abriu o Depô um pouco mais pela direita e o meio-campo não estava rendendo nada. O que o Messi fez? O Messi foi fazer aquilo que ele não quer fazer mais, né? Ele foi lá na defesa argentina buscar a bola no próprio campo para armar o time, porque do meio-campo não estava saindo nada. A Argentina conseguiu pressionar, teve pênalti ao favor, um pênalti que não aconteceu, o goleiro defendeu. Teve outra chance no primeiro tempo. O Schober, goleiro egípcio, fez defesas monumentais. Foi o grande nome do primeiro tempo. E o Egito faz o segundo, o gol é anulado. Corretamente anulado, houve uma falta, é a regra. Mesmo ela tendo acontecido lá atrás, mas houve a falta. O lance não havia parado, então normal que se marque, que se faça a revisão do lance. Tá tudo bem. Aí o Egito faz o segundo gol. A Argentina, que já estava nervosa, errando demais, inclusive o Messi, estava errando muito, passa a errar mais ainda. Aí sai o gol da Argentina, o gol de cabeça, um gol legítimo, não havia impedimento. Isso muda o jogo. O Egito, que até então estava tranquilo, franco atirador, sossegado, né? O que acontecia, aconteceu, mas o Egito fez 2-0. E parecia encaminhar uma classificação incrivelmente histórica, né? E toma o gol e percebe que havia tempo ainda para uma reação argentina. O Egito se assusta, a Argentina recupera a autoconfiança, vai para cima, faz o segundo, empata o jogo e até dissemos aqui, ó, agora é uma questão de tempo, a probabilidade de fazer o terceiro é imensa. E veio o terceiro, um gol do Messi, o gol que faz com que ele amplie esse recorde de gols em Copas do Mundo. Agora, o nervosismo egípcio teve muito a ver também com a arbitragem. Porque, sabe, Capriotti, não é... Além do pênalti, que não mudou o jogo, porque o goleiro defendeu, um pênalti que não aconteceu, mas é a circunstância. O árbitro não foi chamado para rever o lance. Ele não foi chamado. No mínimo, o VAR podia dizer, ó, temos dúvida. E só você pode decidir. Você é o árbitro de campo, a palavra final é sua. Dá uma olhada.

0: chamaram. E quando o Egito, no lance imediatamente anterior ao gol argentino, reclama um lance na área de ataque, não há revisão, não há nada, o árbitro sai distribuindo cartão pelas reclamações, expulsa um cara da comissão técnica, dá cartão para meio mundo no Egito, né? O Salah já estava há algum tempo rindo das decisões do árbitro. Com a sua experiência internacional, ele percebeu que havia um padrão diferente quando o árbitro tomava decisões de um lado e de outro. Um padrão diferente. E isso é inaceitável. O árbitro pode errar. Os árbitros erram em todos os jogos, é normal. Mas não pode haver padrão diferente quando é de um lado e quando é do outro. Critério diferente. Não pode. Inclusive no VAR. O VAR, que não chamou no lance, chamou no segundo gol do Egito. E tinha de chamar, porque houve a falta. Mas não chamou no lance que o Egito reclamou, que passou porcamente no replay, né? Esqueceram o lance, abstraíram o lance, quase que apagaram da história o lance, e não sabemos exatamente o que levou toda a seleção do Egito a reclamar daquela maneira. E o goleiro gritando pro árbitro: vai pro VAR, vai pro VAR, e tomou um cartão amarelo por causa desses pedidos, né? Então a Argentina, de novo, não jogou bem, de novo esperou esse genial, extraordinário Messi tirar seus coelhos da cartola, e ele tira, aí que está, né? Eles esperam e ele tira. Isso é impressionante. Ele é um dos maiores da história, isso é inegável, ninguém tira isso dele. Eu torci muito naquela final de 22 para ele ser campeão, porque ele merecia um título mundial, conseguiu. E agora a Argentina está na parada, né? Sonhando aí com um quarto título, um segundo consecutivo, que só a Itália em 34, 38 e o Brasil em 58, 62 conseguiram. É muito difícil um país ganhar duas Copas seguidas. E a Argentina continua com esse sonho, e o Messi com seus recordes pessoais, mas principalmente com a clara consciência, ele tem essa consciência, de que ele tem de resolver. O time tem muitos problemas. Então, o próprio time entrega durante o jogo que está esperando a solução dos pés do Messi. E ela tem vindo. Ele tem tirado os coelhos da cartola conforme a expectativa. Como sempre, né, Capriotti?
1: Como sempre. Ele é... Ah, o cara é espetacular. Eu diria, tem um movimento aí, não é, para tentar convencer o Cristiano Ronaldo a jogar a próxima Copa do Mundo, 2030, vai ser em Portugal, Espanha, Marrocos, né? Ele vai estar com 45 anos de idade, mas eu acho que o movimento deve ser pro Messi também. Então, o Messi daqui 4 anos, esse cara vai estar jogando bola. Ele vai estar jogando bola daqui 4 anos, nada me tira da cabeça daqui 4 anos. Tudo bem, pô, o Messi está jogando em altíssimo nível com 39, gente. Ela carregando a Argentina nas costas, de novo, né? Como já foi na Copa passada. E, bom, daqui 4 anos, ele pode jogar tranquilamente, se ele mantiver aí, é um cara que se cuida, tudo. Bom, eu tô falando daqui 4 anos, tem Copa do Mundo muita pela frente ainda, mas eu tô com vocês, Zé. O que não pode ter é dois pesos e duas medidas. E a Argentina chegou a reclamar muito do árbitro antes do jogo. Ah, o árbitro francês, né? Sabe como é que é? A gente pode estar na final, a Argentina pode estar na final contra a gente, né? Não sei o quê, sabe como é que é? Olha, no final das contas, o árbitro, se favoreceu um lado, favoreceu o lado da Argentina, porque é isso, né? Foi lá no VAR, invalidou o gol do Egito e não revisou o gol da Argentina. Então, é isso. Vão reclamar, vão dizer um monte de coisas, mas Lionel Messi está fazendo história mais uma vez. Aliás, Lionel Messi é a história do futebol. Zaidan, um grande abraço a você. Amanhã não tem mais, amanhã não tem futebol, que pena, mas quinta-feira estaremos juntos de novo com Copa do Mundo aqui na Bandeirantes. Um abraço a você e até lá. Tchau, Zaida, tchau, Manuel, tchau, Caboclinho.
0: Amanhã aquela breve crise de abstinência, mas quinta-feira estaremos aqui, se Deus quiser, com França e Marrocos. Olá. Grande jogo.
2: Até quinta-feira, Capriotti.
0: Um abraço, até quinta, Capriotti.
1: Zaida, deixa eu anunciar aqui que domingo nós vamos transmitir Corinthians e Cascavel, amistoso, lá no Paraná. Assim, ó, é que a gente ama futebol, né? A gente não consegue ficar nem um dia sem futebol. Então, domingo, Corinthians e Cascavel, amistoso Inter está.

0: estadual e você vai ouvir aqui na Bandeirantes. É isso. Tchau, Zaida.
1: Um abraço.
0: 3h22 aqui na costa leste dos Estados Unidos, 3h22 horário de Brasília, 2h22 pelo horário aqui da costa leste dos Estados Unidos. Em 4 minutos, o Ronald Jimenez vem para apresentar o Acontece. Eu volto daqui a pouquinho com mais informações de Copa do Mundo, mas hoje tem mais, hein, minha gente? Tava achando que acabou, né? Essa Copa é muito, muito, muito boa. E daqui a pouquinho você vai ter Suíça e Colômbia, logo mais na sequência das transmissões esportivas da Bandeirantes às 5 da tarde. E ó, estaremos juntos aí ainda nesta terça-feira, porque vai ter Esporte em Debate. A gente vai analisar, debater muito sobre essa Copa da terça-feira de Copa do Mundo. Então, até daqui a pouquinho, não saiam daí, a gente já volta com muito mais Copa na Bandeirantes.
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1: Tudo para dizer que amanhã o Acontece vai ser integral, como disse o Capriotti há pouco. Estarei aqui com o Zaidan, a Clara tá de férias, eu, o Zaidan, o Manuel e a Rafaela Mina. Vai ser bom demais. Primeira pausa importante da Copa do Mundo, hein? O Zaidan falou bem. Crise de abstinência de um dia, pelo menos.
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1: 3:28 tudo bem? Espero que sim. Sigam conosco. E eu vou dizer uma coisa para você. A gente, quando tá no bastidor preparando um programa, aqui conversando com a Rafaela, com a nossa equipe, enfim, a gente vai preparando coisas, né? Conteúdos. E o Acontece tem por característica, neste momento entre jogos, trazer algo do noticiário para vocês. Como levar adiante um horário depois de um acontecimento como esse, anterior, que foi para alguns do ápice ao caos e do outros do caos para o ápice. Não é? Quem torcia contra, quem torcia a favor da Argentina. Uma completa loucura. 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Aqui do lado, do meu lado esquerdo, tem um QR Code, e aí você vai direto, apontando a câmera do seu celular, você vai direto para as nossas redes. E lá nós temos no Instagram, no Facebook, no Twitter, no YouTube, tudo distribuído de maneira muito clara para você assistir, observar, ouvir a narração dos gols dessa partida e a emoção que é inigualável no rádio com o Ulisses Costa, com toda a nossa equipe. É bom demais. Consulte lá. Qualquer uma dessas redes tem esse conteúdo disponibilizado para você. Tem até o pênalti perdido pelo Messi. Tá bombando tudo isso também. Seria épico esse pênalti se a Argentina não tivesse ganho o jogo. Porque ali estaria marcado o momento do encerramento da carreira do Messi. E eu vou ser sincero para você. Já tínhamos deixado tudo prontinho para o encerramento da carreira do Messi em Copas. Teoricamente, né? O Capri acredita que ele pode ir até a Copa de 2030, do jeito que ele vai. E aí tivemos que apagar. Tivemos. Mas é assim. A gente se antecipa. 3:30. Tem muita coisa importante para a gente falar no Acontece hoje. E a primeira delas é ir a Brasília. Porque o Afonso Marangoni vai falar a respeito da ida de uma comitiva brasileira para lá e de uma reunião na qual participou Flávio Bolsonaro, candidato, pré-candidato à presidência da República. Fala, Marangoni.
2: Boa tarde, Ronald. Boa tarde a você que nos acompanha na Bandeirantes. O senador Flávio Bolsonaro, do PL, defende o cancelamento das sobretaxas aos produtos brasileiros, isso durante uma audiência no escritório do representante comercial dos Estados Unidos. O pré-candidato à presidência da República disse que as sanções punem severamente o Brasil, mas também são muito prejudiciais ao país norte-americano. Ele aproveitou para pedir o adiamento da aplicação de possíveis novas taxas e disse ser o pior momento para a medida, pois pode favorecer politicamente o presidente Lula. Vamos acompanhar um trecho do que disse o Flávio Bolsonaro num vídeo que ele divulgou depois de participar, então, dessa audiência pública lá nos Estados Unidos?
3: Fala, pessoal. Acabei de fazer aqui a defesa do Brasil contra as tarifas e contra o Lula também. Fizemos aqui uma defesa técnica, mas também política, explicando que o único que quer essa tarifa no Brasil é o Lula, achando que isso pode ter algum benefício eleitoral para ele.
2: Pois é, Ronald, além de criticar governos petistas, Flávio Bolsonaro, lá na audiência, também usou parte do discurso para fazer críticas contra o Supremo Tribunal Federal. A Casa Branca cogita impor uma tarifa de 25% contra o Brasil por alegadas práticas comerciais desleais e cita, inclusive, o PIX. Na segunda-feira, o governo brasileiro contestou outra proposta dos Estados Unidos, desta vez de aplicar uma tarifa adicional de 12,5%. A carta do ministro

0: ministro das Relações Exteriores, Mauro Vieira, foi endereçada ao escritório do representante comercial da Casa Branca. A alegação para a nova sanção contra o Brasil e mais de 60 países é que eles falharam, né, no combate a produtos oriundos do trabalho forçado. Para o chanceler brasileiro, a questão deve ser resolvida via a Organização Mundial do Comércio e não pela imposição unilateral de tarifas. Inclusive, o professor de Relações Internacionais do IBMEC, José Niemeyer, comentou isso aqui para a gente na Bandeirantes. Vamos acompanhar um trecho.
1: Aquilo que é levantado pelo chefe de Estado dos Estados Unidos, Donald Trump, para o Brasil não se configura como sendo real. Então, o Brasil deve sim partir para uma discussão político-diplomática na Organização Mundial do Comércio. É o que o Brasil deve fazer. E não tratar esta questão como uma questão que envolva, em específico, o governo Lula ou o governo Trump.
0: O documento de Mauro Vieira também destaca que desde 2007, os Estados Unidos acumulam superávit comercial superior a 400 bilhões de dólares nas trocas com o Brasil. Para o Itamaraty, esse resultado enfraquece a justificativa para a aplicação da tarifa por parte dos Estados Unidos.
2: Valeu, Marangoni. Obrigado pela sua participação aqui, trazendo luz àquilo que é a notícia da política, a mais importante desta tarde. Quer dizer, o resultado da participação do Flávio Bolsonaro, as repercussões internas e o posicionamento, claro, do governo brasileiro. A gente vai fazer uma pausa, a primeira delas, no Acontece, hoje mais curto, claro, porque o futebol pede passagem aqui na Bandeirantes. Voltamos já.
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4: Falando agora da Avenida Salim Faramaluf, que na direção da Marginal do Tietê, tá ruim da Rua Coronel José Teófilo Ramos, pouco antes ali da Avenida Sapopemba, até a passagem pela Avenida Celso Garcia. Quem segue na direção da Vila Prudente, reduz velocidade da passagem pelo cemitério Quarta Parada até a Avenida Vereador Abel Ferreira. 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
4: A gente fala agora da Radial Leste, que tem registro de obras na rua Almirante Brasil, próxima à estação Bresser do metrô. Quem segue na direção do centro vai reduzindo velocidade do viaduto Guadalajara até a passagem pela rua Almirante Brasil. Na direção do bairro, tem lentidão na aproximação do viaduto Alcântara Machado, até um pouco mais adiante.

0: na rua Doutor Fon. 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
2: De volta com Bandeirantes Acontece, agora 13h38. A gente estava falando do candidato Flávio Bolsonaro lá nos Estados Unidos para colher os frutos de uma mudança de rumos, né? Daquilo que ele já e a equipe dele já evidenciou nas pesquisas, que é uma queda, não com subida do Lula, mas com queda nos números do próprio Flávio, e um dos impactos é exatamente a imposição de tarifas, e ele tenta reverter isso lá. Por outro lado, aqui no Brasil, o ministro do STF, Alexandre de Moraes, determinou que o senador e pré-candidato, como eu disse, preste depoimento à Polícia Federal em até 10 dias sobre publicações feitas contra o presidente Lula nas redes sociais. A decisão atende um pedido da Procuradoria-Geral da República, a PGR, após a conclusão do inquérito da Polícia Federal. A corporação investiga uma postagem realizada pelo senador em janeiro deste ano na rede social X, na qual ele associou a imagem do presidente Luiz Inácio Lula da Silva à do ex-presidente da Venezuela, Nicolás Maduro, que havia sido preso pelos Estados Unidos. Lula será delatado. É o fim do Foro de São Paulo. Tráfico internacional de drogas e armas. Lavagem de dinheiro. Suporte a terroristas e ditaduras. Eleições fraudadas. Esse é o teor da postagem. No relatório final, a Polícia Federal afirma que Flávio Bolsonaro imputou falsamente ao presidente Lula a prática de crimes graves, como tráfico internacional de drogas, tráfico de armas e lavagem de dinheiro, ao sugerir que o petista seria delatado por Maduro em uma possível colaboração premiada. O documento da PF ressalta que não restam dúvidas sobre a autoria da postagem, destacando que tanto manifestações públicas quanto a própria defesa do parlamentar confirmaram que foi ele o responsável pelo conteúdo. Com a decisão de Moraes, o processo retorna à Polícia Federal para a realização da chamada oitiva do investigado, dentro do prazo estipulado pelo magistrado, como eu disse, de 10 dias.

0: O Márcio Rocha está conosco, direto da Capital Federal, para falar a respeito de uma reunião de líderes convocada pelo Hugo Mota, mas que ainda não tem jeito de acabar. A gente queria que o Márcio entrasse aqui para contar o que estava acontecendo, mas ainda não, né, Márcio? Boa tarde.
1: Pois é, Ronald, boa tarde para você, boa tarde a todo mundo que nos acompanha. Pois é, a gente está aqui na expectativa dentro do Congresso Nacional para saber o que, que essa reunião de líderes que foi convocada hoje pelo presidente Hugo Mota, né, estava marcada para as 14h, mas poucos líderes chegaram aqui no Congresso Nacional para essa reunião, né? A gente lembra, talvez um dos motivos de tanto atraso é justamente esse jogaço que a gente viu agora há pouco da Copa do Mundo, mas a gente está na expectativa porque dentro da possível pauta de votações que a gente deve ficar sabendo depois que essa reunião for realizada, deve sair pelo menos uma definição sobre a votação de alguns projetos. Primeiro, o que trata do aumento do teto dos microempreendedores individuais, além também da tipificação do crime de misoginia. Esses dois textos estão na pauta dessa reunião de líderes, aí a gente deve ter uma definição sobre esses dois projetos assim que essa reunião terminar. A gente lembra, só para atualizar o nosso ouvinte, né? Um dos pontos que devem ser discutidos, primeiro, é o limite anual do faturamento dos MEIs, dos microempreendedores individuais, deixaria de ser dos atuais R$ 81 mil, reais, né? E passaria a ser de R$ 110 mil a partir do ano que vem e depois de R$ 140 mil reais a partir de 2028, além da ampliação do limite de contratação de empregados, passando de um para até dois trabalhadores. É um texto que, inclusive, tem o apoio do governo, da base governista, e aí isso deve ser discutido nessa reunião de líderes. O texto que inclui a misoginia, né? Lembrando, qualquer prática de ódio ou discriminação contra mulheres em razão do gênero, entre os crimes previstos na lei de racismo, também está nessa pauta de reuniões, né? A expectativa é que esse texto, se aprovado do jeito que está, torna a misoginia uma prática inafiançável e também imprescritível, mas essa reunião está atrasada, a gente deve ter alguma definição.

0: ali mais pelo fim da tarde. Lembrando que, só para a gente finalizar, o presidente Hugo Mota também determinou a criação de 4 comissões especiais para analisar alguns temas que já tramitam na casa. O que tem maior destaque, né, é o texto, né, que trata da redução da maioridade penal, deve ser discutido numa comissão especial a partir de agora, e também a gente deve ter proposta de preservação do desenvolvimento sustentável da bacia do Rio São Francisco, ou também um projeto que trata da contratação do menor aprendiz por prefeituras brasileiras, e para finalizar, o responsável pelo regime tributário que se aplica à cadeia de materiais recicláveis. Todos esses temas foram criados comissões especiais para discutir esses temas, e isso também deve estar nessa reunião de líderes, que, como eu disse, ainda não começou, deve começar a qualquer momento, e a gente deve ter uma definição ali no final da tarde.
1: Boa, Márcio. Valeu, obrigado. Depois você volta com mais informações. Bom trabalho aí.
0: Pode deixar. Abraço. Tchau, tchau.
1: Valeu. A gente volta em instantes com o repórter Bandeirantes.
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3: A gente observa agora a marginal do Rio Tietê, que na direção de Ayrton Senna é péssimo caminho. Você já encontra a redução de velocidade a partir da passagem pela ponte do Piqueri e vai assim até um pouco adiante da ponte do Tatuapé. Melhor seguir pelo corredor da Emmanuel Marchetti, Marquês de São Vicente, Norma Perottini Gianotti, para ganhar tempo. 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
3: A gente volta a falar da marginal do Tietê, agora observando o caminho para quem segue na direção da Castelo Branco. Já tem lentidão a partir da ponte da Casa Verde, pela pista expressa especialmente, e você vai encontrando esse caminho ruim até a ponte do Piqueri. Vale a pena insistir na central, mas tem que ter paciência. 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
7: O relógio relógio marca 3 horas e 47 minutos e você acompanha o repórter Bandeirantes.

0: A polícia conclui que o desaparecimento da ex-mulher do goleiro Bruno foi voluntário. Mais informações com o repórter Paulo Xavier.
1: A Polícia Civil encerra a investigação sobre o desaparecimento de Daiane Rodrigues, ex-mulher do goleiro Bruno. As apurações apontaram a inexistência de crime. Daiane estava desaparecida desde a última quinta-feira e deu entrada em um hospital no sábado. De acordo com o boletim de ocorrência, ela saiu de casa dizendo que iria visitar a mãe e não fez mais contato. Ela deixou cartas de despedida e em uma delas escreveu estar sofrendo ameaças de agiotas. Daiane deu entrada no hospital João 23 após suposta ingestão de grande quantidade de medicamentos e permanece internada. A unidade de saúde não divulga o estado de saúde dos pacientes.
0: Começam hoje as inscrições do ProUni do segundo semestre de 2026. Os interessados devem acessar o portal único de acesso ao ensino superior do Ministério da Educação até sexta-feira. O programa oferece bolsas de estudos integrais e parciais, recursos de graduação e instituições privadas. Podem se inscrever candidatos com ensino médio completo que tenham participado das edições de 2024 e 2025 do Enem, com pontuação mínima de 450 e que não tenham zerado a redação. 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
4: De volta com o Bandeirantes Acontece, agora 13h53. A Polícia Federal investiga o tráfico internacional de drogas, onde? Perto da gente aqui em São Paulo, no Aeroporto Internacional de Guarulhos. Guilherme Oliveira.
5: Tudo bem, Ronald? Boa tarde para você, para quem nos acompanha por aqui. A Polícia Federal realizando duas operações, então, contra o tráfico internacional de drogas a partir do aeroporto de Guarulhos, na região metropolitana. Essas operações aconteceram depois das apreensões de drogas que saíram aqui do Brasil e foram para Lisboa, em Portugal, e Frankfurt, na Alemanha. Nessas operações, houve mandados de busca e apreensão. São três funcionários terceirizados investigados. Não houve mandados de prisão, porque dois desses funcionários já estão presos em razão de outras investigações. Já o terceiro funcionário vai aguardar em liberdade, não foi preso nessa operação, mas pode vir a ser preso caso a polícia encontre mais provas contra ele. A gente sabe que o Aeroporto Internacional de São Paulo, em Guarulhos, é o principal ponto de escoamento de droga via aérea por parte do crime organizado, na via marítima, o Porto de Santos, na Baixada Santista. E como é que funcionava esse esquema? De duas formas, né? A droga, quando é escondida em uma outra carga, ou então quando há aquela troca de malas e de etiquetas. A gente lembra de um caso de grande repercussão em 2023, quando duas brasileiras saíram daqui, foram para a Alemanha e foram presas quando chegaram lá, porque havia cocaína na mala em que a etiqueta delas estava. E aí elas precisaram da ajuda, né, de autoridades brasileiras para provarem a inocência. Então, a Polícia Federal em cima do tráfico de drogas, principalmente do tráfico internacional, que envia esses entorpecentes para a Europa, pessoal.
4: Boa, Guilherme, valeu. Faltando 5 minutos para as 4 horas, tem um recado aqui do Ricardo Capriotti.
6: Vamos conhecer o último quarto finalista classificado para a Copa do Mundo. Termina hoje, agora, a fase oitavas de final, no duelo entre Suíça e Colômbia. 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
4: Valeu, Capri. Voltamos em instantes com o próprio Ricardo Capriotti.
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4: Rodovia Regis Bittencourt, complicada na direção de Curitiba, do 279, próxima à passagem do Rodonel, até o 284, na região de Embu das Artes. Quem segue na direção de São Paulo, reduz velocidade no trecho final, da passagem do 274 até a chegada ao Taboão. 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
5: Agora 4 horas.
3: 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Estamos na Copa. Agora, informações que chegam dos Estados Unidos.
5: É, vamos aos Estados Unidos, que dia mágico. Aliás, foram tantos. E o Capriotti falou ali no encerramento da transmissão do jogo da Argentina contra o Egito, a virada por 3-2, de 0-2 para 3-2, que essa era a maior Copa do século XXI e uma das maiores da história. Ô, Capri, é meio por aí mesmo, hein, cara? Concordo contigo. É muita emoção numa Copa só, tirando, claro, os pesos e medidas de lado a lado daquilo que a gente achou exagero ou não. A suspensão, a não suspensão do jogador da Bélgica, esse jogo controverso da Argentina contra o Egito. Mas que Copa espetacular, hein, Capri? Boa tarde.
6: Ô, Ronald, boa tarde a você, a todos que estão conosco mais uma vez. Ô Ronald, olha, eu confesso, eu não me lembro de uma Copa com jogos tão bons como essa Copa. Vamos botar as coisas fora de campo, porque a Copa fora de campo tá realmente vergonhosa, não é? As decisões que estão sendo tomadas, negócio realmente muito, muito ruim. Vamos falar só do campo, só do jogo. Essa Copa está muito, muito boa. Eu realmente não me lembro de uma outra Copa que tenha tido um nível de jogos como esse. É difícil você achar um jogo ruim nesse Mundial. Mesmo aqueles jogos com placar mais magrinho ali, 1-0. É sempre jogo bom, sempre jogo movimentado, jogo em que os times estão buscando a vitória, buscando o gol. É verdade que essa mudança na regra da cera ajudou também a

0: deixar o jogo mais dinâmico. Mas eu tô gostando muito, não só pelo jogo de hoje, que é mais um histórico dessa seleção da Argentina. E acho que daqui a pouquinho, inclusive, nas redes sociais aí da Bandeirantes, tem um comentário lá que eu falo sobre isso. Poxa, será que a nossa seleção não podia se mirar um pouquinho nisso que os argentinos fazem em Copa do Mundo, essa entrega, essa vontade, essa dedicação que os caras têm? Não tem jogo perdido para os caras. Eles estavam perdendo de 2-0 e foram buscar uma virada na base da raça, da garra, da vontade. Claro, da genialidade do Messi, nós não temos um Messi, mas se a gente não tem um Messi, a gente tem que equilibrar isso com entrega, sabe? Com um pulhão, né? Com...
1: Há formas, né, Capelino? Há formas, né?
0: Se a gente não tem um Messi para resolver pra gente, vamos equilibrar na vontade, então, na raça, na garra, que a gente não consegue enxergar. Muitos torcedores têm essa questão com o time do Brasil. São desencantados com a seleção porque não enxergam isso nos nossos jogadores. Muitas vezes não tem essa entrega que a gente vê em outros times, em outras seleções. A gente acabou de ver isso agora, mais uma vez, de novo, na seleção da Argentina. Então, é isso, né? Vamos, quem sabe um dia a gente alcança esse patamar, esse nível, né?
1: Não é fácil não, amigo. Ô, Quesada, boa tarde pra você. Deixa eu te perguntar um negócio. A Argentina não tá jogando muito no limite, não? Porque, ó, a Argentina enfrentou Áustria, Argélia e Jordânia. Com todo o respeito a essas seleções, a história e a ida à Copa de 48 seleções pela primeira vez, né? Mas, vamos lá, nada que impusesse algum absurdo obstáculo pra Argentina. Depois veio o Cabo Verde. E a Argentina só sobrou em jogo bem mais ou menos assim. Será que na hora H mesmo, eu sei que a hora H, quando é que chega, né, pra Argentina? Mas não tá faltando um pouquinho de Argentina pra poder encarar lá no final, não, hein, Quesada?
2: Não, discordo. Um amigo, um grande amigo palmeirense, falou que a Argentina é igual Palmeiras na Libertadores. Todo mundo critica, que pega grupo fácil, aí atropela todo mundo. Ah, mas tá facinho. O que que acontece na final da Libertadores? Me fala. Palmeiras campeão. Tô certo ou tô errado?
1: Não, Deus te ouça de novo.
2: Ô, Ronald.
1: Né?
2: Ô, Ronald, o fato é o seguinte. Pegou realmente um grupo fácil. A Jordânia não é o melhor time do mundo. A Áustria não é. Está no terceiro, quarto escalões da Europa, né? A Argélia é um time fraco. E aí tem time que poderia tropeçar nesses adversários. Você vê o que aconteceu com Portugal. O que aconteceu com a Espanha na estreia, né? É isso, né? E alguns times já ficaram pelo caminho. Algumas seleções tradicionalíssimas, campeoníssimas, como o Brasil, como a seleção da Alemanha. A própria Holanda, que nunca foi campeã do mundo, mas uma seleção muito tradicional. Então eu acho o seguinte, eu acho que a Argentina está resolvendo jogo a jogo os problemas que ela tem. Ela teve problemas na partida anterior contra Cabo Verde e passou. Hoje ela teve muitos problemas e passou. E no próximo jogo ela vai passar. E no outro, aí já é a final, né? Aí já estamos na final. E aí ela vai brigar por mais um título para tentar ser teto. Então é isso. E outra, é um time organizado, já está um tempão jogando junto. Agora o que o Capri falou é verdade, os caras têm um amor pela camisa, né? Não sei, na hora de comemorar, a gente não tem nem esse tipo de comemoração dos caras. Hoje, a comemoração da Argentina... Eu não sou argentino, tá? Mas vou te falar, eu fiquei arrepiado. Os caras...
0: A gente faz dancinha.
1: Rapaz, não, mas deixa eu te falar. Dancinha. Deixa eu falar um troço pra vocês. Não é? Sabe uma coisa que me incomoda? Isso que o Quesada falou é muito verdade. O nosso jogador... O time tá mal, né? Tá mal. Aí vai e faz um gol. Ele briga com a torcida. Ele vai lá, sabe aquela coisa de xingar. Se puser a leitura labial, vai ver que ele falou um monte de palavrão e tudo mais e tal. Eu não vejo algumas seleções fazer isso. O cara tira da alma aquele momento e explode para a torcida com o que a torcida quer receber, que é exatamente a resposta para aquilo que eles proporcionaram.
2: É isso. É isso mesmo. O Neymar certamente brigaria com alguém que o xingou um minuto antes, se ele fizesse o gol, né? Mais ou menos assim, né? Em vez de comemorar com todo o resto que tá torcendo, ele vai lá brigar com o único cara que tava xingando no estádio. Tem isso. Infelizmente tá tudo errado. Agora, o Scaloni tem uma vibe toda positiva. Os jogadores adoram o técnico. Os jogadores amam o Messi. É uma sinergia, é uma sintonia, realmente, que eu... não tô vendo na seleção há muito, muito, muito tempo. Talvez isso explique também.
0: E vocês percebem uma coisa? Que, claro que o time joga pro Messi, mas não é aquela dependência que tudo tem que passar pelo pé do Messi. Sabe? É uma coisa natural. É uma coisa fluida.
1: Veja o terceiro gol, né, Capri?
0: Isso, né? Exatamente.

0: Então, no nosso não, é bola no Neymar. Bola no Neymar. Bola no Neymar. Não, no Neymar. Gente, tudo bem, o craque do time tem que resolver, tá tudo certo, mas além
1: Não
0: dos.
1: toda hora, né?
0: É, os caras amam o Messi, mas não é aquela Messi dependência dos caras. Ele tem alternativas. Se o Messi, hoje, o Messi não tava num dia legal. Depois que ele perdeu o pênalti, deu uma sentida. É o Messi, não é? Mas aí o time foi encontrando alternativas, o Messi foi se reencontrando de novo e a virada veio. Então, vê que o time ama o Messi, mas não fica na dependência do Messi. O Messi é uma parte importantíssima do time e o conjunto todo faz sucesso.
2: É incrível, realmente incrível, foi demais. Gente, daqui a pouco tem Colômbia e Suíça, quero ouvi-los rapidamente. O que vocês estão esperando dessa partida que é do lado da Argentina?
0: Ah, eu tô torcendo muito para a Colômbia avançar, para a gente ter um Argentina e Colômbia no próximo sábado, 10 da noite. Que jogo, hein, senhoras e senhores? Que jogo. Mas olha, acho que não vai ser fácil. A Suíça, seu tradicional ferrolhão, eles não nunca desgrudam da sua raiz, da sua essência, que é o ferrolho suíço. Eu tô achando que a Colômbia vai se classificar, mas vai ser um empate por 0 a 0 no tempo
1: Ixi,
0: normal.
1: emoção.
0: Na prorrogação e nos pênaltis.
1: Louco.
0: Eu acho que vai ser
1: Rapaz.
0: dessa maneira. Eu tô achando aqui, não é? Tomara que eu esteja errado e a Colômbia vença por 4 a 0.
1: Ô, Colômbia no modo Dunas de Natal, né? Aí que o cara pergunta no bug. Com emoção, sem emoção. Antes de você responder, já despenca lá de cima, né? Eu acho que a Colômbia vai se classificar. E a gente vai ter um duelo histórico entre Colômbia e Argentina. Fizeram a final de 24 da Copa América e a Colômbia será o adversário mais complicado da Argentina até aqui. A Colômbia é muito melhor do que todos os adversários que a Argentina teve aqui. E aí a Argentina vai ter que deixar o cansaço de lado, vai ter que deixar algumas coisas de lado e vai ter que, né, ter mais vontade, mais, enfim, né? Mais intensidade, porque o time da Colômbia é um time muito bem montado. E uma curiosidade, treinado por um argentino, Nestor Lourenço, foi zagueiro lá na Copa de 90 da seleção da Argentina, que comanda a Colômbia e conhece muito do futebol argentino também.
0: Deixa eu só rapidinho, Ronaldo, sei que você está no limite aí do tempo, mas só
1: Imagina.
0: para dar uma fechada com o Egito. Foi nosso adversário aqui no amistoso antes de começar a Copa
1: Sim,
0: aqui, e
1: Cleveland.
0: você não dava muita coisa para o Egito, né? Mas ó, hoje, além da questão da arbitragem, que é discutível, sim, os egípcios podem reclamar da arbitragem, sim, tem lance para ser discutido, é fato, é verdade, mas olha. O Egito muito digno, um time que abriu 2 a 0, poderia ter resolvido, decidido o jogo, mas um time que mostrou organização. O problema é que cansou o Egito e, quando cansou, recuou-se, fechou e a Argentina aí conseguiu furar o bloqueio egípcio. Mas, repito, ó, time digno e a arbitragem pode ser questionada no jogo, sim, Ronald.
2: Boa. Amigos, bom trabalho aí para vocês. Seguimos daqui, tá bom?
1: Até daqui a pouco.
0: Valeu, até já,
1: Valeu, Rodrigo.
0: Ronald.
2: Até já.
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2: 4:12, voltamos já já com o repórter Bandeirantes com a Rafaela Mina.
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4: Regis Bittencourt, na direção de São Paulo, bastante complicada em Itapecerica da Serra até em Budas Artes. Você que segue por esse caminho já reduz velocidade a partir do quilômetro 200.

0: 291 e vai assim até a passagem pelo Rodoanel no 279. A partir daí você encontra caminho bom até a chegada ao Taboão. 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
0: Quem segue pela Avenida dos Bandeirantes em direção ao sistema Anchieta Imigrantes, reduz velocidade agora da passagem pela rua Guaraiúva até um pouco adiante do aeroporto de Congonhas, na Alameda dos Tupinás. Na direção da Marginal do Pinheiros, tem redução de velocidade só no trecho entre a Avenida Ibirapuera e a Avenida Santo Amaro. 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
5: O relógio marca 4 horas e 16 minutos e você acompanha o repórter Bandeirantes. A Prefeitura do Rio de Janeiro lança o programa Tolerância Zero contra o comércio irregular na Orla. O João Boeri tem os detalhes.
6: O crime organizado cobra até R$300 por dia de ambulantes no calçadão da Orla da Zona Sul do Rio. Ao todo, a exploração ilegal dos pontos de venda do Leme ao Leblon gera cerca de R$100 milhões por ano ao tráfico de drogas. As informações foram divulgadas pela Prefeitura do Rio nesta terça-feira, durante o lançamento do programa Tolerância Zero contra a exploração ilegal do espaço público. O novo programa de ordenamento vai ser realizado nas orlas do Leme, Copacabana, Ipanema e Leblon, a partir do dia 16 de julho. O município também identificou que o crime organizado controla ao menos 22 depósitos para distribuir, vender e alugar diversos pontos de venda e equipamentos.
5: O número de casos de dengue no sudeste do Brasil deve aumentar cerca de 61% no segundo semestre deste ano, com os efeitos do El Niño. A região é a que tem maior previsão de ser afetada com o crescimento de ocorrências na doença. Os dados são do levantamento InfoDengue realizado pelo Programa de Computação Científica do Fiocruz e pela Escola de Matemática Aplicada da Fundação Getúlio Vargas, com parceria e apoio do Ministério da Saúde. Na região sudeste, o fenômeno pode provocar aumento das temperaturas e do volume de chuvas, que podem acelerar o ciclo de vida do mosquito Aedes aegypti e aumentar a sua sobrevivência e capacidade de picar. O relógio marca 4 horas e 17 minutos. Obrigada por acompanhar o Repórter Bandeirantes.

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11: De volta com o Bandeirantes Acontece. A gente vai falar sobre a morte aos 95 anos do autor e dramaturgo Benedito Rui Barbosa, Danilo Gobato.
12: Muito boa tarde, Ronald. Boa tarde aos amigos do Bandeirantes Acontece. Pois é, morreu hoje, aos 95 anos, Benedito Rui Barbosa, o autor de novelas, estava internado no Hospital do Coração em São Paulo com complicações de insuficiência renal crônica. Ele tratava a doença havia 3 anos e já tinha um histórico de reinternações. E antes de falarmos aqui no Acontece sobre as obras de sucesso, as novelas, inclusive na Bandeirantes, com Pé de Vento e Os Imigrantes, eu queria falar, Ronald, um pouquinho da vida do Benedito, que é natural de Galha, no interior de São Paulo, mas passou parte da infância na cidade vizinha, Vera Cruz. E nesse início de vida, o Benedito viveu rodeado pelos cafezais, com grande concentração de imigrantes europeus e asiáticos, e é nesse ponto que eu quero chegar, porque é evidente que essa vivência, ainda na infância, influenciou o que viria a ser o trabalho mais marcante do Benedito, retratar especialmente a vida rural e o trabalho dos imigrantes. Adulto, se mudou aqui para São Paulo, para a capital paulista, depois passou por uma curta temporada em Maringá, o que aumentou ainda mais o repertório sobre a rotina interiorana. Tem uma outra curiosidade aqui do Benedito Rui Barbosa, que é legal de compartilhar com os nossos ouvintes, é que o Benedito passou num concurso do jornal O Estado de São Paulo e foi repórter de esportes. Depois disso, passou pela agência de publicidade J.W. Thompson como redator publicitário. A estreia em novelas, Ronald, aconteceu em 66, com Somos Todos Irmãos, da TV Tupi, e foi acumulando sucessos, títulos de sucesso na sequência. Meu Pedacinho de Chão, Cabocla, Sem a Moça, e chegamos em 1990, com Pantanal, que foi a grande estreia do autor no horário nobre da Manchete. Na sequência, Renascer na TV Globo, Rei do Gado, Terra Nostra, Esperança, Cabocla, e a última novela, Velho Chico, de 2016. Mas quero voltar agora para a década de 80, 81, para falar especificamente sobre um grande sucesso da Bandeirantes, Os Imigrantes, que ficou no ar de abril de 81 a junho de 82 e veio para substituir Meu Pé de Laranja Lima. E aí no elenco, nomes como Rubens de Falco, Otton Bastos, Dioná Magalhães, Fulvio Stefanini, Agnaldo Raiol, Erson Capo e Paulo Autran, entre muitos outros. Benedito foi casado por 56 anos com a atriz Marilene Leonor Barbosa, que faleceu em agosto de 2014 em decorrência de um câncer. Benedito Rui Barbosa deixa os filhos Edmara, Edilene, Marcelo e Rui, e o velório acontece hoje até às 9 horas da noite, às 21 horas, no Funeral Homes, na rua São Carlos do Pinhal, número 376, na Bela Vista, e aberto ao público, viu, Ronald?
11: Valeu, Danilo. Obrigado. E o Danilo trouxe referências históricas que, para muitos dos que estão nos ouvindo agora, mexe com a memória afetiva, né? Muita gente lembra dos imigrantes, muita gente lembra de Pantanal, e é um marco na televisão brasileira, tantos imigrantes aqui na Bandeirantes, na Band, e Pantanal na extinta TV Manchete, o que foi aquele momento vivido pela teledramaturgia brasileira. Valeu, Danilo, obrigado por um conteúdo tão, tão precioso assim. Obrigado a você também que nos acompanha e ao longo de todos os momentos, ao longo do dia, das últimas horas, com essa variação que existe de horários, né, das partidas. Hoje a gente teve uma partida começando a 1 da tarde e tem outra agora às 5 horas, e uma mudança na estrutura da programação da Bandeirantes, e você sempre conosco, sempre com as nossas lives com muita gente, muitíssimo obrigado, além da nossa inquestionável e gigantesca audiência pelo Daio. Obrigado, você que está em algum lugar sem o sinal da Bandeirantes, está viajando ou coisa do tipo, lembre-se sempre que tem o Bandplay à sua disposição. Antes da gente encerrar o Acontece de hoje, tem mais um recado do Ricardo Capriotti. Fala, Capri.
13: Vamos conhecer o último quarto finalista classificado para a Copa do Mundo. Termina hoje, agora, a fase oitavas de final, no duelo entre Suíça e Colômbia. 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
11: Boa, Capri. Vem na sequência, então, a Colômbia enfrentando a Suíça. Vai ser bom demais, você vai continuar conosco. E eu quero confessar aqui, eu tinha separado isso aqui, ó, para abrir o Acontece de hoje, ó. Tinha colocado um tango aqui, de toda a tristeza do tango. Por Uma Cabeça é um dos mais conhecidos das pessoas. Todo mundo ouve e lembra, né, do Gardel. E aí o que aconteceu? Eu me lasquei, não deu nada. A Argentina se classificou, virou em cima do Egito e vamos adiante. Tem muita Copa do Mundo pela frente. Sempre você conectado conosco aqui na Bandeirantes. 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Falamos para quase 4 milhões de pessoas inscritas nas nossas redes. É muito bom que você faça parte delas. Valeu, Rafaela. Até amanhã. Estaremos juntos aqui, tá
14: bom?
11: Valeu,
14: até amanhã.
11: Amanhã com o Cláudio Zaidan, com o Manuel, com a Rafaela Mina. Obrigado pela companhia. O Quinto Sinal vai marcar 4h30 para a abertura de mais uma jornada esportiva aqui na Bandeirantes. Valeu, obrigado pela companhia. Tchau.
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0: Nas oitavas de final da Copa do Mundo, os mapas se dobram. E novas divisas se desenham dentro das quatro linhas do campo. Hoje, Suíça e Colômbia traçam essa fronteira entre método e inspiração.
1: Colômbia classificada para as oitavas de final 1, Gana 0. Colômbia contra a Suíça é outro elo das oitavas.
2: Afastou a marcação, vai voltar, vai pitar o segundo gol, chute a gol! 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

0: da Bandeirantes para você, ligado em rede para todos os cantos do Brasil e do mundo. A partir de agora, a sequência da Copa do Mundo 2026, e Estados Unidos, México, Vancouver, no Canadá. Atenção, perdeu, está fora. Venceu, está nas quartas de final da Copa do Mundo para enfrentar, minha gente, a tal da Argentina. Daqui a pouco, 5 da tarde, rola a bola, tem Suíça e Colômbia. A Suíça, primeira colocada do Grupo B, passou pela Argélia nos 16 avos de final, meteu 2-0 em sua 13ª participação. Enfrenta uma Colômbia que também foi bem no seu grupo, deixou Portugal na segunda colocação, passou em primeiro, passou pela Gana. Vem agora buscando o sonho de James Rodríguez na Bandeirantes. Daqui a pouco, Suíça e Colômbia se enfrentam. O futebol da Bandeirantes vai transmitir para você a fase de oitavas de final. Eu quero os destaques das seleções, começando com a Colômbia. Grande tarde a você. Alô, Luiz Fabiani.
1: Alô, Martelli, um abraço a você e a todo mundo que acompanha mais uma jornada esportiva da Bandeirantes, que olha de perto uma Colômbia embalada pela boa campanha nas primeiras etapas da Copa do Mundo. Líder do Grupo K, eliminando Gana com uma vitória por 1-0. Para o duelo, uma grande baixa no setor ofensivo. O atacante John Córdoba, que

0: sofreu uma distensão no músculo adutor na partida de segunda fase e está fora do Mundial. Luis Suárez, titular nas duas primeiras partidas, retoma a posição para o jogo de logo mais.
1: A Colômbia em campo, portanto, a seleção colombiana com Suárez confirmada entre os titulares, mas oficialmente quem manda o jogo é a seleção suíça com desfalques também. Mas buscando repetir a melhor campanha de sua história foi quando em três oportunidades chegou às quartas de final. Na Bandeirantes eu quero o destaque da Suíça.
0: Que chega confiante, tentando retornar às quartas final de uma Copa do Mundo após 72 anos, última vez em 1954, quando sediou a competição. O atacante Johan Manzambi, principal destaque suíço na Copa do Mundo, está fora do jogo. Passou por exames no último treinamento da partida e teve a presença descartada até mesmo no banco de reservas. Rubem Vargas, que era dúvida, está entre as opções para o segundo tempo do técnico Murat Yakin.
1: São as informações, são os destaques de Suíça e Colômbia que já jogam bola, batem bola no gramado de Vancouver. Suíça e Colômbia se enfrentam, Bandeirantes vale vaga. Nas quartas de final da Copa do Mundo, Leandro Quesada para analisar o jogo, para trazer a visão da partida. Quem vencer pega a Argentina, ex-seleção argentina, hein? Quem perder tá fora. Alô, Leandro Quesada, boa tarde.
2: Tudo bem, Martelli? Grande abraço a você, aos nossos ouvintes. É, já dá para projetar um grande duelo aí, né? De um dos dois contra a seleção da Argentina. A gente destacou aqui mais cedo, a Suíça tem um histórico de ser uma equipe organizada defensivamente. A Colômbia tem um histórico de jogar um futebol meio irresponsável no ataque, com muitos gols. Mas eu tô dando uma olhadinha aqui na campanha de ambas. Como é que explica isso? A Suíça tem 9 gols marcados e sofreu 3. Ela fez mais gols que a Colômbia, que eu acho que está fazendo um campeonato, uma competição muito melhor, né? A Colômbia marcou menos gols, mas também sofreu menos gols. Então, dois times equilibrados, cada um do seu jeito. A Colômbia com valores individuais que podem realmente fazer a diferença. João Arias faz uma Copa do Mundo muito boa. Luis Suárez é um jogador que a gente acompanha já há um bom tempo ali no futebol português. Luis Díaz, um histórico muito legal desde o Júnior Barranquilla, passando pelo Porto, pelo Liverpool e agora no Bayern de Munique. Um meio campo muito inteligente, apesar de um cara preguiçoso. O James Rodríguez é um sujeito que pode definir uma partida com passe, com um chute de longa distância. E uma defesa muito bem postada, com destaque para Muñoz, que vem fazendo uma Copa do Mundo incrível até o momento. Do lado da Suíça, eu destaco o Xhaka, mais uma Copa do Mundo para ele. Kobel, um goleiro super experiente de futebol alemão. Rieder, Embolo, um cara de presença de área, já fez 2 gols nessa Copa do Mundo. E também o experiente Freuler. Uma equipe bem montada em mais uma Copa do Mundo, adversário constante do Brasil nas Copas anteriores e que hoje vai tentar fazer história passando pela seleção da Colômbia. Acho até, olhando para a Argentina, que a Argentina vai encontrar o adversário mais difícil na Copa. Seja a Colômbia de um lado, seja a Suíça do outro. Um grande duelo que se aproxima também depois desse embate envolvendo suíços e colombianos que a gente transmite aqui na Bandeirantes. Tá certo, Martelli?
1: Tá certo, Leandro Quesada, nos comentários do jogo de daqui a pouco. Suíça e Colômbia se enfrentam às 5 da tarde, rola a bola. Na Bandeirantes, eu quero o plantão esportivo, os destaques desta terça-feira, dia 7 de julho. Grande tarde a você, alô, Guilherme Agrela.
3: Oi, Pedro Martelli, tudo bem? Boa tarde a você, boa tarde a todos que nos acompanham aqui na Bandeirantes. Quartas de finais, quase todas já definidas, são 4-3 já estão definidas. França e Marrocos, quinta-feira, às 5 horas da tarde, em Boston. Além de Espanha e Bélgica, na sexta, às 4 da tarde, em Los Angeles. A partir de agora, todos os jogos nos Estados Unidos da América, que ontem acabaram perdendo para a Bélgica. Por isso, Espanha e Bélgica na próxima sexta-feira. Além disso, sabadão tem Noruega contra Inglaterra, às 6 da tarde, em Nova Jersey. E no sábado, Argentina contra Suíça ou Colômbia. Os argentinos que acabaram de vencer o Egito de virada por 3-2, que você conferiu aqui na sua Bandeirantes. Além disso, tem também Brasileirão Série B do Campeonato Brasileiro, que tem jogo hoje, 16ª rodada, com o Atlético de Minas Gerais contra o Operário Ferroviário a partir das 8 horas da noite. O G2 da competição que neste momento é formado por Vila Nova com 31 pontos e o Novo Horizontino com 30. E o Z4, os quatro últimos, com Ceará 17 pontos, Avaí 13, a Ponte Preta com apenas 8 pontos e na lanterninha o América Mineiro com 6 pontos somados. Martelli.
1: Eu sei que é duro, ouvinte Bandeirantes, é difícil, mas nós temos que ouvir, né? O destaque da seleção brasileira. Boa tarde a você, Alexandre Pretzel.
4: Brasil! Brasil!
5: Alô, Pedro Martelli. O ministro do Superior Tribunal Federal, Gilmar Mendes, publicou no seu Twitter que o técnico Carlo Ancelotti merece todo o crédito e apoio para o próximo ciclo, cumprindo seu contrato até a Copa de 2030. Ele é pai de Francisco Mendes, que hoje é o principal nome nos cursos da CBF Academy, tendo forte influência na cúpula da CBF. Gilmar Mendes tem o seu filho como próximo candidato à presidência da CBF. Se Samir Schaut ficar enfraquecido no poder e cair, de acordo com algumas denúncias contra ele, aí Francisco Mendes é candidatíssimo a ocupar o cargo. Ancelotti está em férias, já viajou para o Canadá, onde reside também, e depois fará a convocação para a primeira data FIFA pós Copa do Mundo, data FIFA gigante, de 21 de setembro a 6 de outubro, onde aí se espera que ele já apresente novos nomes, começando um novo ciclo.
1: O destaque da seleção brasileira com Alexandre Pretzel, o microfone da Bandeirantes. Daqui a pouco rola a bola para a Suíça e Colômbia. Vale vaga nas quartas de final. É futebol na Bandeirantes, é a Copa do Mundo na Bandeirantes. Segura aí que podemos ter um confronto suíço-argentino ou até mesmo um confronto aqui dos nossos vizinhos. Argentina aguarda, ou Suíça ou Colômbia na Bandeirantes. Tem na sequência oitavas de final, porque Copa do Mundo e futebol é com a Bandeirantes.
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0: Futebol da Bandeirantes daqui a pouco vai transmitir para você Suíça e Colômbia valendo vaga nas quartas de final da Copa do Mundo 2026. Em Vancouver já rola a bola para Suíça e Colômbia. James Rodríguez em campo e o futebol da Bandeirantes levando a você a emoção de uma Copa do Mundo. No timaço da Bandeirantes, na mesa de som de Vitória Vermelho, na central de Daniel Xingote, Rafael Palmeira. No switcher de Igor Nascimento e Carlos Amaral, no digital Diana Galeano. O timaço da Bandeirantes está pronto para o jogo de daqui a pouco. Suíça e Colômbia se enfrentam em Vancouver. Estádio lotado, estádio tomado. Afinal de contas, vale muito para a seleção suíça, assim como vale muito para a seleção colombiana. O Modric já se despediu. Cristiano Ronaldo já se despediu. Neymar já se despediu. Falta somente Lionel Messi e, até o momento, James Rodríguez, ainda com a seleção colombiana, vive, respira o sonho de um título importantíssimo. O James é titular, já te dando esse adiantamento. James Rodríguez pode mudar o jogo hoje, não faz uma boa Copa, hein, Leandro Quesada? Mas ele é diferente com a camisa da seleção colombiana?
1: Não, o cara é craque de bola, assim como o Rafael Quintero. Eu costumo dizer o seguinte, Martelli, se os dois tivessem a mentalidade profissional de Messi e de Cristiano Ronaldo, a Colômbia alcançaria outros feitos. Né? Olha, com esses dois, a Colômbia já chegou à final de Copa América, fez uma boa eliminatória, está fazendo uma grande Copa do Mundo. Imagine se esses dois se cuidassem mesmo, fossem profissionais na acepção da palavra, né? Tô falando do Rafael Quintero, que é banco hoje, mas entrou no último jogo e foi bem. O James Rodríguez é um bolão. Só que é um cara preguiçoso, né? E a gente viu isso de perto aí no Brasil, no São Paulo Futebol Clube, né? Porque ele andou em campo vestindo a camisa do tricolor do Morumbi.
0: Tá tudo pronto no microfone da Bandeirantes para Suíça e Colômbia. O torcedor tricolor lembra muito bem de James Rodríguez. Falta pouco para a definição da última seleção que avança nas oitavas de final. Em Vancouver, no Canadá, em instantes com as escalações das seleções em campo. De um lado, a Suíça desfalcada. Do outro lado, a Colômbia, menos desfalcada, mas tem o desfalque, sim, lá no ataque. Luis Suárez, não aquele, vai pro jogo. Já, vale vaga nas quartas de final. É futebol e é Copa do Mundo aqui na Bandeirantes.
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9: Copa do Mundo vale vaga nas quartas de final da Copa do Mundo de 2026 lá em Vancouver. Nós vamos com o sonsaço da Bandeirantes em campo. Rames Rodrigues nasceu como James em 2014 e aí numa correção muito válida virou o Rames Rodrigues de Real Madrid, o Rames Rodrigues do Bayern de Munique, e aí que oscilou, é bem verdade, foi para um futebol amador nos Emirados Árabes, veio para o São Paulo, não demonstrou jogar um bom futebol. Está nos Estados Unidos, jogando bola, hoje no Canadá pela Copa do Mundo. Jamais desrespeitem Rames Rodrigues com a camisa da seleção colombiana. Mas é verdade, está devendo nessa Copa do Mundo. Mas é ele quem puxa a fila lá em Vancouver. O outro lado do jogo, a Suíça vem com Chaka. Também muito importante, o jogador, mais um 10 de faixa, puxando a responsabilidade, já que Manzambi, 3 gols, o artilheiro da Suíça, está machucado, não vá para o jogo. Tem a responsa tanto Chaka quanto Embolô lá na frente. Já já nós vamos escalar as duas seleções. Um deles se despede de Copa, hein? Ou Chaka ou Rames Rodrigues. O outro permanece com um sonho vivo para as 10 horas da noite no horário brasileiro, no sábado, disputar o avanço à semifinal contra a seleção que tem nada mais nada menos que Lionel Messi. A Argentina aguarda depois de uma histórica virada na tarde desta terça-feira. Equipes perfiladas, é maravilhoso o estádio de Vancouver. Nós vamos para execuções dos hinos nacionais, começando pelo lado mandante, o hino nacional da Suíça.

Tá aí o hino nacional da seleção suíça, que tem a missão de parar a seleção colombiana. Uma geração que tem jogadores que não voltam à Copa do Mundo. Vamos para o outro lado e majoritariamente o torcedor colombiano está no estádio, hein? É muito mais colombiano, a plenos pulmões. Vem aí o hino nacional da Colômbia.

0: Bem-vindos a Libertadores da América, Suíça. Porque esse é o clima do jogo, é de arrepiar o torcedor colombiano, hein? É impressionante como abraça a seleção colombiana, a torcida, a milhares de quilômetros lá em Vancouver, no Canadá. Na Bandeirantes, vamos escalar as seleções. 4 minutos para a bola rolar, começando com a Suíça. Sua melhor participação foi em quartas de final, em 3 oportunidades. Na Bandeirantes, vem aí a escalação da Suíça.
1: Os escolhidos do técnico Murat Yakin, definida a Suíça com Kobel no gol 1. Linha defensiva de 6, Zacaria, 4, Elvede, 5, Akanji, 13 para Rodrigues. O meio campo tem o 10, Faixa Chaka, ao lado de 8, Freuler e 14 para Jachari. Ataque de 22, Rieder, 7 em Bolo e 11 em Duye.
0: E o banco de Murat Yakin?
1: Com Keller, Mvago, Amenda, Coment e Sou, Murim, Widmer, Iten e Fosnacht, Okavor, Vargas e Anduni.
0: Daí a escalação da seleção suíça, buscando o sonho vivo, buscando permanência na Copa do Mundo de 2026. Aquela foto oficial dos suíços ali no centro do gramado. Vamos para o outro lado do confronto. Vem aí a seleção colombiana em sua 7ª participação em Copas do Mundo no jejum. Ficou fora da de 2022 no Catar. Pekerman tem o histórico da melhor classificação em 2014 no Brasil, quando levou às quartas de final. Néstor Lourenço, argentino, sabe disso e busca repetir o feito. Na Bandeirantes, vem aí a escalação da Colômbia.
1: Do 12 ao 25, os escolhidos do técnico Néstor Lourenço. Está escalada a Colômbia com Vargas no gol 12. A linha defensiva tem 2 Munhoz, 23 Sanches, 3 Lucumi e 17 Mojica. Meio campo de 16 Lerma, 14 Puerta e 10 o craque James Rodrigues. Ataque de 11 o palmeirense.

0: jogo tá tudo pronto no microfone da Bandeirantes, Suíça e Colômbia. Jogaço de bola valendo vaga nas quartas de final. Leandro Quesado, torcedor em maior parte é colombiano, mas a bola fala, o campo fala. Quesada, tudo pronto pro jogo?
1: Tudo pronto pro jogo. A Colômbia com ligeiro favoritismo, até é o meu palpite que a Colômbia vença hoje. Mas não vai ser um jogo fácil, não. A defesa da Suíça está muito bem postada. O ataque vem fazendo gols. A gente já destacou aqui. São 9 gols nos 4 primeiros jogos. 2 campanhas invictas, é verdade, né? A Suíça não perdeu até aqui. A seleção da Colômbia também. A seleção da Colômbia fez um bom jogo aí contra a Gana. Contra Portugal, um jogo mais ou menos, não é? Mas teve dificuldades para passar por Congo. Mas quem não teve, né? Quem não teve, até Inglaterra teve dificuldades contra o Congo. Enfim, hoje a Colômbia vai precisar muito de paciência, não confundir com demora, não é? Para organizar esse jogo no meio campo e tentar furar o bloqueio dessa seleção que, repito, tem um grande ataque. Tudo pronto, Martelli, para o jogão que vai definir o adversário da Argentina.
0: A Suíça inteira de vermelho ao lado esquerdo da Colômbia, com meiões e shorts em branco. A camisa tricolor mais predominantemente em amarelo. James Rodrigues no centro do gramado, bate na bola, James. Começa o jogo no Canadá. Pedro Martelli. 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Sai para o jogo a seleção da Suíça. Sai também para o jogo a seleção da Colômbia. Colômbia está jogando pelo campo de defesa. A bola solta pela meia esquerda. Lucumi tenta quebrar para o campo de ataque. É para a canhota. Chega para o domínio de Mujica. Mujica pressionado pela marcação suíça. Corta pela meia direita. Zacaria dá um tapinha na bola à frente. Sobe para tocar de cabeça. Luiz Dias tenta ganhar. Volta pela meia direita para Zacaria. Zacaria no campo de ataque na ponta. Pressionado por 2. Chegou forte por baixo. Puerta pediu a falta. O juiz não deu. Rasga por mais. Davinson Sanches na entrada da grande área para impedir o ataque suíço. Ele põe para fora em arremesso manual. Lateral para a seleção da Suíça bater no campo de defesa pela meia direita. Placar de 0-0, comecinho de jogo. Toma distância Zacaria para fazer a cobrança. Ele arremessa a bola pela quarta zaga. Retoma a jogada para o Vende. E o Vende trabalha de zagueiro para zagueiro. Acinge na meia-lua de sua grande área, vaiado por um torcedor colombiano. Ele caminha com a bola dos pés. Sobe a marcação colombiana. Vai o primeiro combate. Ramos Rodrigues gira a jogada. Acinge para a meia direita para o Vende. É o Vende para a meia esquerda para Canja. Akanji sai jogando para a seleção suíça. 1 minuto de bola rolando deste primeiro tempo. Akanji quebra para o campo de ataque na ponta para ninguém. Só lateral para a seleção colombiana.
2: E vamos ficar de olho na situação de John Arias, que atua pelo lado direito no ataque da seleção da Colômbia. Tomou o cartão amarelo no último jogo. Se tomar hoje, está fora do hipotético jogo contra a Argentina no próximo sábado.
0: 1 minuto e 30 jogados deste primeiro tempo de bola rolando. Sai jogando a seleção colombiana pela meia esquerda. Mujica quebra a bola para o campo de ataque. Corta a marcação da seleção suíça. Akanji volta dentro da grande área para Kobel. Recobel. Inteiro de preto já espirrou o taco do goleiro. Ele põe para fora. Lateral marcado para a seleção colombiana para o campo de ataque. Na meia esquerda tem pressa. Mujica pela linha de fundo. Se apresenta Luiz Dias. Colombiano, jogador do Bayern. Voltou para Mujica. Cruzamento. Vem o toque do Arias. Arias dentro da grande área. Zacaria de perna direita tira. Corta a marcação. Volta a entrada da grande área. Está impedido. Estava impedido, Luiz Soares tira a marcação suíça. Corta a marcação, mas volta para a esquerda. Lucumi no campo de defesa, põe para fora. Manuel marcado para a seleção da Suíça bater no campo de defesa na meia direita. 2 jogados deste primeiro tempo. Volume alto do torcedor colombiano lá em Vancouver. Placar de 0-0, 0 Suíça, 0 para a Colômbia. Sai jogando Zacaria. Zacara pelo campo de defesa pela meia direita. Ele chapa a bola para o Vede. Eu Vede, o zagueiro aberto pela meia direita. Ele vai descendo para o campo de ataque. Sobe a marcação colombiana. Eu Vede gira a jogada para seu companheiro de zaga. Pela canhota para Canje. A Canje devolve a parada para Euvede pela meia direita na pressão de Luiz Dias. Ele quebra para o campo de ataque, viu pela ponta direita Zacaria. Zacaria volta o jogo. Recomeça no campo de defesa a seleção suíça. Na Bandeirantes, aqui você ouve antes. 0-0, gol do tempo certo. Vai para o campo de ataque Akanji. Akanji desce lá pela ponta esquerda, vai se embora. Tenta descer Rodrigues. Rodrigues pediu para a meia esquerda. Rodrigues dominou, fintou a marcação do Arias do campo de ataque. Volta o jogo para Akanji. Akanji já está no campo de ataque, sobe a marcação colombiana. Akanji gira da meia esquerda para meia direita. Bolão, inverteu legal Zacaria. Dominou, o gigante levou para a linha de fundo, marcado de perto por Luiz Dias. Aí é difícil a parada. Zacaria ganha, vem o passe por baixo. Lucumi estava ligado de perna esquerda, tira, completa Mujica. Mujica tenta o lançamento à frente, era para o domínio de Luiz Soares. Quarta marcação da Suíça, volta pela meia esquerda, é falta. Cavou, hein? Cavou bonito, Mujica. Meia esquerda, Mujica derrubado, falta para a seleção colombiana na frente do banco.
2: E deu para ouvir o grito do Mujica daqui, porque o Furler foi disputar a bola com ele, deu um tranco nas costas, é verdade, e ficou ruim para o lateral esquerdo da Colômbia, que cai no chão.

0: Sofre a falta, jogador do Mallorca, Johan Mujica.
1: Bola para a seleção colombiana no campo de defesa, pela esquerda, Mujica vai para o campo de ataque, 0-0 placar do jogo. Comecinho de jogo lá em Vancouver, no Canadá. Sem pressa alguma, Lucumi, inteiro de verde dentro da grande área, pede a bola, Vargas, Vargas abre pela meia direita, Davidson, Sanches, Sanches para Munhoz, Munhoz é o artilheiro da Colômbia em 2 gols, Munhoz por dentro se apresenta, Puerta, Puerta tenta quebrar para o campo de ataque, prefere pela meia direita para Arias, Arias cruza a fronteira, vai para cima da marcação, passou pela ponta, tá pedindo Munhoz, Arias sozinho cruzou para o meio da grande área para Luiz Dias, a cara por baixo, tirou! O Zacaria, perna direita dentro da grande área, bota a linha de fundo, chegava Luiz Dias. Escanteio primeiro do jogo na ponta esquerda para a Colômbia.
0: E o Zacaria vai tentando conquistar as manhas de jogar nessa posição, porque é volante de origem na lateral direita, ainda mais tentando parar Luiz Dias. A missão fica mais difícil, sempre ele na cobrança. 10, James Rodríguez, primeiro escanteio do jogo é colombiano.
1: Pega muito bem na bola, James Rodríguez. Escanteio para a seleção colombiana, bater pela meia esquerda, placar de 0 a 0. Você ligado no microfone da Bandeirantes, Luiz Dias e Coube. Se enfrenta no futebol alemão, hein? É clássico. Toma distância para fazer o levantamento. Rames para a esquerda. Partiu, levantou dentro da pequena área. Quarta marcação. Sobe de cabeça, tira o zagueiro. Quase 5 minutos jogados deste primeiro tempo de bola. Rolando, falta. Cai o jogador suíço, meia esquerda. Falta forte do Davidson Sanches. E aí, só reclama um doyen, mas sem cartão, hein, Fabiani?
0: Sem cartão apontado por ali e a Suíça não tem grande pressa para bater. Espera os jogadores se recomporem no setor ofensivo e agora troca passes.
1: Passamos de 5 minutos jogados deste primeiro tempo de bola rolando. É futebol na Bandeirantes, é a Copa do Mundo. Perdeu, tá fora. Venceu, tá nas quartas de final para pegar a seleção de Messi. Para pegar a tal de Argentina. 5, quase 6 minutos jogados deste primeiro tempo em Vancouver. Desce para o campo de ataque, Zacaria pelas oitavas de final da Copa do Mundo. Ele volta a jogada para Kobel, inteiro de preto, dentro da grande área, Kobel de perna direita de primeira, abre a jogada para a esquerda para Kanji, a Kanji vai se embora para a seleção suíça, se fecha a marcação, sobe da seleção colombiana, fechadinha, vai para o campo de ataque a seleção suíça na meia esquerda, Rodríguez cruzou, saiu para Ndoye, Ndoye, Ndoye, dentro da grande área ele bate, mas já estava parado o jogo, marcado impedimento.
0: Mas teve estilo em Ndoye para tentar surpreender o goleiro Vargas, jogador do Nottingham Forest da Inglaterra, 25 anos. Quando recebe o passe do Granit Xhaka, realmente estava um pouquinho adiantado. Impedimento bem marcado, favorece a Colômbia.
1: Vai ser jogado a seleção colombiana, placar de 0 a 0. Você curtindo na Bandeirantes a Copa do Mundo de 2026. México, Estados Unidos, hoje no Canadá, 0 a 0, placar do jogo. A imagem vai buscar agora Leandro Quesada, o tal de Johan Manzambi. Olhares atentos para ele, porque não sei se não vai ser negociado por um gigante. Manzambi não joga hoje, não é a opção titular. O Manzambi, cracaço, não sei se é cracaço de bola, mas que foi craque nos jogos que ele disputou pela Suíça até o momento, foi, faz falta, viu, Quesada?
2: É, já é ídolo lá no Freiburg da Alemanha, tem 3 gols na competição, né? Fez gols importantes até aqui, fez gol na goleada contra a Bósnia, fez gol na vitória importantíssima contra o Canadá. Tá aí no banco, né? Tá aí no banco. Hoje não como titular, no banco. E também tem o Vargas, que eu destaco, né? Que tá fazendo uma boa Copa, que hoje também não é titular dessa equipe.
1: Teve uma pegada agora para cima do zagueiro Elvede, só reclamou da chegada do Suárez, mas o Suárez passou em branco. Teve cartão amarelo o Fabiani.
0: Não, passou em branco de fato. A punição ao Luiz Suárez, artilheiro do Campeonato Português na última temporada.
1: 7 minutos jogados deste primeiro tempo de bola rolando, placar de 0 a 0. Vai para o campo de ataque a seleção suíça, Suíça e Colômbia se enfrentam buscando avanço para as quartas de final. 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Desce Elvede. Elvede pela meia direita, sobe para cima da marcação de Luiz Suárez. Ele abre a jogada para Kanji, Kanji pela esquerda, sobe o volume, o torcedor colombiano. A Kanji acelera, jogada para Rodríguez. Rápido, rasteiro, ligeiro, ponta esquerda. Rodríguez chegou, dominou, partiu para cima da marcação de Arias, volta para Ndoye. Ndoye na entrada da grande área. Xhaka tá subido no jogo. Falta para Freuler. Freuler abre a jogada pela meia direita, aqui da grande área. Zacaria domina. Ele olha lá para a boca do gol. Não tem ninguém. Volta para Freuler. Freuler para Xhaka. Xhaka no passe à frente. Intercepta a marcação da seleção colombiana. Luiz Dias domina pela meia esquerda, ganha a lateral. O arremesso manual está marcado, foi para a Suíça, Luiz Dias. Tentou cavar, mas o juiz acerta. Manual para a seleção da Suíça bater no campo de ataque pela meia direita. 8 minutos jogados deste primeiro tempo de bola rolando. 0 para a Suíça, 0 também para a seleção colombiana. Mais cedo, Ulisses Costa trouxe a vitória da Argentina de virada. 3 para a Argentina, 2 para a seleção do Egito, hein? E quem passar daqui pega a tal da Argentina. Vai para o campo de ataque a seleção suíça. A bola solta na entrada da grande área. Pediu a falta, caiu. Chaka fica reclamando. O juiz não marca. Arias, sempre ele. Arias ganha. Abre a jogada de três dedos pela esquerda para Luiz Dias. Luiz Dias abandona a ponta. Vem por dentro. Falta jogada. James Rodrigues trabalha pelo campo de defesa na meia esquerda. É

0: Mujica está pressionado pela marcação, ele tenta quebrar para o campo de ataque, deu certo, mete a bola nos pés pela meio esquerda para Lemba, ele tenta descer para o campo de ataque, abre a jogada para a meio direita para ninguém. Passa ali no meio de campo, deu sorte que estava ligado Munhoz. Munhoz pela meia direita, corrige de perna direita, ele volta, joga para Rames. Rames no campo de ataque para Arias. Arias no círculo central do gramado, volta, jogada para Rames. Rames armando para a seleção colombiana, ele pisa na bola. Cadencia a jogada, sem muito volume, mas ele vai embora. Rames tenta a abertura de bola, vai perder Rames. Quase que o Rames perde, hein? Quase que o Rames perde. Falta jogada pela meia esquerda para Puerta. Puerta recua para Lerma. Lerma no círculo central do gramado. Chama a jogada pela meia direita para Davidson Sanches. Sanches tenta descer para o campo de ataque. Está pedindo aqui embaixo o Puerta. Sanches parado com a bola nos pés. Recomeça pelo campo de defesa para Lucumi. Lucumi pela meia esquerda. Chapa para Puerta. Puerta tenta botar a velocidade. O passe por dentro para Luiz Dias. Para ninguém. Vem por baixo, o Verde estava ligado, corta a marcação da seleção colombiana. Chega por baixo a Suíça, sai jogando no campo de defesa para Zacaria. Zacaria volta para o Verde dentro da grande área para Cúbio. Cúbio pressionado pela marcação de Luiz Dias, ele gira pela meia direita dentro da grande área para o Verde para Chaca, Chaca pela ponta, olha o Diniz aí. Chaca pela meia direita para Zacaria, Zacaria por dentro. Grande jogada da Suíça por dentro, Ndoye. Ele tentava a bola pela meia esquerda, perde e recomeça. A seleção colombiana no campo de defesa. 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O ponteirinho está cheirando e a bola rolando para você. Copa do Mundo 2026, México, Estados Unidos, hoje Canadá em Vancouver. Relógio marca nas oitavas de final, 10 minutos jogados do primeiro tempo. Perdeu, tá fora, venceu, pega a Argentina nas quartas. Suíça 0. Colômbia também 0. Plantão esportivo da Bandeirantes, oi Agrela.
1: Martelli pega a Argentina que venceu o Egito de virada 3-2 com mais um gol de Lionel Messi. 8 nessa Copa, 21 em Copas em 31 jogos para o argentino camisa 10. Martelli.
0: 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Leandro Quesada, 10 jogados, primeiro tempo. Suíça 0, Colômbia também 0. O que vê do jogo, Quesada?
2: É um jogo de muito estudo, né? O Infantino também está observando com atenção. É, muita marcação dos dois lados, né? Muita força física. Essa seleção da Suíça é muito forte, né? E aí do lado da Colômbia, mais qualidade técnica para tentar organizar esse jogo. Mas por enquanto, os espaços estão raros, né? Os dois times muito bem preparados fisicamente. Sobra pouco espaço para qualquer tipo de criatividade nesses primeiros 12 minutos de partida entre Suíça e Colômbia. Tudo dentro do script, Martelli.
0: Ô, Quesada, você que tem jato particular, quanto é que tá o litro da querosene? Você sabe, Quesada?
2: Sei lá, mas eu sei que tá caro, viu? Gasolina azul ainda é barata, não. Por quê?
0: Eu não tô entendendo, cara. A geração, eu tava vendo o jogo da Argentina, filmaram o Infantino. Aí, filmaram o cara agora em Vancouver. Pelo trabalho da minha produção aqui, não sei como é que ele chegou nesse tempo, hein? Como é que ele fez a viagem Atlanta, Vancouver e tá vendo os dois jogos? Ou a geração de imagens falhou? Sei não, viu? Deixa eu ver a descida da seleção colombiana para a meia esquerda. Adiantou! Falta no Luiz Dias! Na meia esquerda, Luiz Dias e Elvede. Ele tá pedindo cartão. O Elvede está ironizando. Ele adianta, pede cartão, sofre a falta na meia esquerda aí, Fabiani.
3: O Elvede foi malandro, porque ele chegou, ele fez aquela falta tática para parar a estocada do Luiz Dias pelo lado esquerdo. Enquanto o colombiano pedia amarelo pro suíço, camisa 4 da equipe da Suíça saiu, cumprimentou, como quem não quer nada. Mas fato é que a falta está marcada. Pelo lado esquerdo, Arias e Rames, a ver quem bate.
0: Placar de 0-0, falta para a seleção colombiana bater pela meia esquerda, 12 minutos e 30 segundos jogados deste primeiro tempo. Suíça 0, Colômbia também 0, toma distância para fazer o levantamento. Rames Rodrigues, no talento do canhoto colombiano, toda a marcação da seleção suíça na entrada da grande área. Vai Rames, autorizado, levantou perigoso, toque de cabeça, tirou a marcação, Lucumi devolveu na área, vai no alto, Cobel para fazer a defesa, Fabiani.
3: E com muita segurança o goleiro da equipe da Suíça, que defende o Borussia Dortmund na Alemanha. É grande essa defesa da Colômbia, Lucumi e Davinson Sanches, duas ameaças aéreas aos suíços.
0: Placar de 0-0, Suíça 0, Colômbia também 0. Placar de 0-0, é o primeiro tempo de bola rolando, 13 minutos jogados dessa primeira etapa. Ganhou, tá nas quartas. Perdeu, está fora da Copa do Mundo de 2026. Está jogando no campo de defesa a seleção suíça. Trabalha pelo corredor central de sua intermediária, Akanji. Akanji gira, jogada pela meia esquerda, mete a bola dos pés de Rodrigues. Rodrigues em velocidade, partiu na canhota, ele Arias, ele cruzou, desviou a marcação.

0: baixou. Davison Sanches se estica todo, linha de fundo. Escanteio marcado para a seleção da Suíça na ponta esquerda.
1: Depois de bela recomposição da seleção colombiana e concede à Suíça a primeira oportunidade de levantar a bola na grande área. Granit Xhaka, destacado pelas assistências nesta temporada pela Premier League, vestindo a camisa do Sunderland, não vem para a bola. Troca o batedor, a equipe da Suíça. Rieder na bola.
0: Toma a distância o canhoto Rieder para fazer o levantamento lá para o meio da grande área. Undoye, 14 minutos jogados deste primeiro tempo, de bola rolando. Pode ser o primeiro gol do jogo. É Copa do Mundo, Suíça 0, Colômbia 0. Rieder levantou o segundo na trave. No alto, toca de cabeça, corta a marcação da seleção colombiana, que tentou descer em contragolpe, mas foi empurrado. James, meia lua da grande área, falta para a Colômbia.
1: No setor defensivo, oportunidade de se desfazer da bola nesse momento a seleção colombiana, que vê a Suíça tentando crescer no jogo. O James cai e fica no chão depois do contato do Rodrigues, lateral esquerdo.
0: Jogo está parado, falta para a seleção colombiana na entrada da grande área do campo de defesa. 0 para a Suíça, 0 também para a seleção colombiana. Por enquanto, teremos prorrogação. No microfone da Bandeirantes. Toma distância, sem pressa para fazer a cobrança. Vargas. Vargas vai de perna direita para quebrar para o campo de ataque. Placar de 0 a 0. A seleção da Suíça sobe a marcação. Vargas não quebra para ataque. Ele chapa a bola pela meia direita. É para Davidson Sanches. Sanches do campo de retaguarda. Falta jogado para o meio da grande área para Vargas. Vargas para a meia esquerda para Lucumi. Lucumi para Davidson Sanches. 15 minutos jogados das oitavas de final em Vancouver. Por enquanto, placar de 0 a 0. Suíça e Colômbia. Desce para o campo de ataque. A seleção colombiana dominou pela meia direita. Que lance! Bolão para James, James na entrada da grande área para Luis Suárez, disputou, a jogada vem por baixo, Akanji, firme Akanji para tirar, quarta marcação da seleção colombiana, sobe para tocar de cabeça no círculo central do gramado, Puerta ganha mais uma, chapa jogada para Lerma, Lerma no campo de defesa pela meia direita, para mais confortável agora, hein, para mais confortável agora a seleção colombiana, Moyo chama para o campo de ataque mais uma vez para James, James pelo campo de defesa na meia direita, sofre a falta, chegou forte ali o Jasrari. O árbitro para o jogo da falta para a seleção colombiana. James tem pressa. Ele chapa pela meia direita para Banhos. Banhos volta. Jogada pela quarta zaga. Placar de 0 para a Suíça. 0 também para a Colômbia. Chamando o torcedor colombiano. Vargas da meia lua da grande área. Só esperando ou Davidson Sanches ou Lucumi. A Colômbia não abandona a ideia de sair com a bola no chão. Na meia direita, Munhoz domina. Munhoz para áreas, áreas por dentro. Tenta descer para o campo de ataque. Puerta pressionado pela marcação. Ele faz o giro frente à marcação. Tem uma distância grande o Quesada. Tem uma distância grande da linha defensiva para a linha de ataque colombiana. Você está vendo?
2: Sim, sim. Tem sim. Agora você destacou um ponto importante. Sem chutão, né? Sem chutão. Precisa encostar mais alguém ali no meio campo, compactar um pouco mais o time. Mas a Colômbia, a bola não queima no pé dos colombianos. Isso é muito interessante. Esse meio campo tem que ter aproximação do Puerta e também o James tentar buscar um pouquinho mais esse jogo, porque ele tem qualidade para fazer isso. E a distância grande mesmo de Vancouver para Atlanta, hein? São 5 horas e meia de avião. Não entendi essa também. Como é que o homem está em dois estádios?
0: Então, o Cohen, que está aqui com a grela, falou. Falou, não, mas peraí, mesmo de jato, no mínimo 4 horas. Eu achei que eu estava vendo coisa e eu estou vendo coisa. Mas tudo bem, né? Às vezes recuperaram uma imagem, porque não tem como ele estar nos dois. Não é possível. 17 minutos jogados. Então, nem se ele tiver visto só um tempo.
1: E se ele perdeu o segundo tempo da Argentina, não precisava nem ter ido, né?
2: então. Mas ele tá onde? Ele tá realmente no jogo de agora?
0: Mostraram agora.
2: Ou é fake, ele esteve no...
0: Aqui ele tá. A gente tá vendo a mesma imagem. Aqui ele tá. Sei não, e depois tem psicotécnico pro time da Bandeirantes. 17 minutos jogados, é o primeiro tempo de bola rolando. Suíça 0, Colômbia também 0. Vai pro campo de ataque a seleção suíça pela ponta esquerda do passe. Equivocado Rodrigues. Lá pela ponta esquerda faz o sinal de positivo, mas o Xhaka acaba mandando para fora em lateral. Manuel para a seleção colombiana bater no campo de defesa pela meia direita. Sai jogando Elvede. Elvede, o melhor, sai jogando Davidson Sanches. Sanches pelo campo de defesa, trabalha pela quarta zaga, sem pressa para Lucumi. Torcedor colombiano quer um pouco mais de pressa em Colômbia. 18 jogados deste primeiro tempo. Lucumi caminha com a bola nos pés pela meia esquerda, se apresenta. Tava pedindo a jogada Luiz Dias, ele abre a jogada para a meia esquerda. Tenta o passe à frente, corta a marcação, Zacaria põe para fora. Arremesso manual para a seleção da Colômbia bater no campo de defesa para a meia esquerda. Sem pressa, Mojica para repor a bola em campo. Mojica não tem pressa, joga com uma proteção no pulso, no punho direito. Toma distância para fazer a cobrança, tá lá Mojica. Mojica para repor a bola em campo, placar de 0 a 0. Arremessa a bola para Arias. Arias dá um toque de cabeça, recomeça para Lerma. Lerma inverte a jogada da meia esquerda para a meia direita, mas não tem velocidade a Colômbia. Chega para o domínio de Munhoz. Munhoz agora sim para James Rodrigues. James Rodrigues pela meia direita, de novo para Lerma. Lerma para James. James está no campo de defesa, ele desce para o campo de ataque.

0: Arias, três dedos da bola para Arias, Arias ponta direita para Manhãs, Manhãs volta o jogo. De novo para Lerma no campo de defesa na meia direita. Abertura de bola na ponta para Arias, tem que acelerar em Colômbia. Arias para Munhoz e eles voltam pela quarta zaga. Não adianta nada, troca de passes. Trabalha pelo campo de defesa da Davison Sanchez. Sanchez para a meia esquerda para Lucumi. Lucumi pelo círculo central do gramado. Se apresenta Lerma. Lerma abre a jogada para a meia esquerda. Tenta descer para Luiz Dias. Luiz Dias de primeira para Mujica. Mujica no campo de ataque para a meia esquerda. Desceu em alta velocidade. Luiz Dias inverte o lado do campo para Rames. Rames tocou de cabeça para Arias dentro da grande área. Levou na linha de fundo. Dois em cima dele. Dois em cima dele, dobra a marcação, Undoye. Undoye pelo campo de defesa, dentro da grande área para Kanji. Olha a Suíça, dentro da pequena área, Kobel. Sem brincar, de perna direita, quebra para o campo de ataque. Lucumi sobe para tocar de cabeça nos pés de Mujica. Para acabar com o ímpeto suíço e para os aplausos do torcedor colombiano. Sai jogando para o campo de ataque a seleção colombiana. No círculo central, trabalha a jogada de primeira para Puerta. Puerta desce para o campo de ataque, ele abre para a canhota. Luiz Dias, vai embora, Luiz Dias. Vai embora, Luiz Dias. Você e Zacaria. Luiz Dias para Rames, Rames para Luiz Dias. Ele abandona a ponta esquerda, vai para meia. Inverte o lado do campo da ponta esquerda para a ponta direita para Arias. Arias chapa a jogada, trazendo para o campo de ataque o zagueiro Davison Sanchez. Sanchez de primeira para Lerma. Lerma para Sanchez. Sanchez para meia direita, tenta descer para o campo de ataque. Mas ninguém se movimenta, todo mundo parado no ataque colombiano. 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Copa do Mundo, Estados Unidos, México, Canadá. Hoje em Vancouver. Oitavas de final, perdeu, tá fora, venceu, pega a Argentina. 20 minutos já se foram do primeiro tempo. Suíça 0. Colômbia também 0. Na Bandeirantes, vem a Colômbia para o campo de ataque. Luis Suárez dominou a entrada da grande área, bateu no gol. Gol! No gol! Ganha Luiz Dias, mete a jogada, Puerta bate colocado no ângulo esquerdo superior. Coube a ele. Botar a bola em linha de fundo, Fabiani.
1: E quem diria, um contra-ataque que começa com Rames Rodrigues dando um carrinho e servindo Puerta, que é um marcador de origem, mas faz grande Copa do Mundo. Escanteio do lado direito para a equipe colombiana. O canhotinho Rames Rodrigues bate.
0: Rames Rodrigues toma distância para a cobrança de escanteio na ponta direita. 21 minutos jogados deste primeiro tempo. Coube trabalhou legal no jogo. 0, Suíça 0. Colômbia vale vaga nas quartas, toma distância. Rames Rodrigues partiu. Bateu na primeira trave e corta a marcação. Tira a zaga suíça. Plantão esportivo da Bandeirantes concluindo. Chega mais a grela.
2: Martelli, hoje também é dia de Wimbledon lá na Inglaterra. Mais cedo, Yannick Sinner, atual campeão, venceu o seu confronto contra o alemão Jan-Lennard Struff, 3-0. Neste momento, Novak Djokovic vai vencendo o canadense Félix Aliassime por 2-1 no quinto set, 5-4 para o canadense.
0: Do futebol da Bandeirantes nesta tarde, até o momento, nesta tarde de prorrogação de terça-feira, placar de 0-0, Quesada, Kobel foi, espalmou, que defesa do Kobel.
3: Ah, é um goleiraço, né? A gente acompanha já há um bom tempo aí o Kobel, goleiro realmente de altíssimo nível, e o Rames Rodrigues, como destacou bem aí o Fabiani, hein? Dando carrinho para iniciar esse lance perigoso, né? Realmente ligadaço no jogo, Rames. Se continuar assim, a Colômbia vai ter sucesso. Olha aí.
0: Tentava descer para o campo de ataque pela meia esquerda. Luiz Dias errou o passe em três dedos. Ele buscava a frente. Aproximação de Luiz Soares. Corta a marcação da seleção da Suíça. 22:30 jogados. É o primeiro tempo de bola rolando. Daqui a pouco vem a pausa para hidratação em Vancouver. Colômbia desce com falta. Colômbia desce com falta. Falta em cima do Chaka. Campo de defesa, meia direita.
1: Um tranco nas costas do volante da equipe da Suíça, do Rames Rodrigues, marcando uma barbaridade, impedindo a equipe suíça de produzir. Agora, hora da aguinha, Pedro Martelli.
0: Pausa para hidratação, portanto, vamos lá. Leandro Quesada, as voltas das pausas na Copa do Mundo renderam grandes gols, desatenções e também renderam jogos melhores. Será, Quesada?
3: É, bem pontuado por você, né? Vai atrapalhar a vida de alguém, né? E vai ajudar alguém também na mesma proporção. Essa parada técnica é uma novidade em Copas do Mundo, né? O comentarista aqui da Fox um dia desses falou assim, estamos indo para o terceiro quarto. Eu falei, opa, será que é basquete esse negócio? Não, é futebol mesmo. Estão querendo dividir aí os 90 minutos em quatro partes. Mas essa parada, ela pode ser muito bem aproveitada, claro, né? e ela

0: pode ser muito benéfica para quem conseguir enxergar bem o jogo nesse momento da hidratação, mas ela pode prejudicar também, né? Aquele que de repente vai achar que tem que mudar alguma coisa que nesse momento não precisa. Bom, em linhas gerais até agora, um jogo de muita marcação, o tal do ferrolho suíço, para quem não conhecia, né, e tá ouvindo aqui a nossa transmissão, esse é o ferrolho suíço, uma marcação muito forte, todos os jogadores, inclusive em bolo, né, no campo defensivo, então a Suíça fecha de todos os jeitos os espaços da seleção da Colômbia. Agora, esse lance foi maravilhoso, uma defesa do Kobel, goleiro do Borussia Dortmund, incrível, com o carrinho do James Rodríguez, roubando essa bola para iniciar esse lance perigoso, e um chute do Puerta, que é uma grata surpresa nesse time da Colômbia. Muita gente queria o Rios como eu, mas o Puerta está fazendo realmente uma Copa do Mundo incrível, sem a bola, um motorzinho, incansável, e com a bola, levando perigo, como nesse lance aí, na defesaça, repito, do Kobel do Borussia Dortmund, Pedro Martelli.
1: Olha, Martelli, o Puerta, talvez a principal surpresa na escalação da Colômbia para o período de Copa do Mundo, desbancando o Richard Rios, que é um jogador valorizado no mercado europeu, foi comprado pelo Benfica por 30 milhões de euros no meio do ano passado. O Puerta joga no Racing Santander, segunda divisão da Espanha. Tem o valor de mercado estimado em 29 milhões de reais e tem 22 anos de idade. Não sei não se para alguns endinheirados brasileiros não pode ser uma boa oportunidade nessa janela que se abre no dia 20, hein?
2: Olha, essa Copa do Mundo, Quesada, teve vários jogadores de mercados alternativos, vou colocar dessa forma. Você olha e você fala, pô, esse cara, mas não é que ele sobraria no futebol brasileiro. Claro que tem a questão da camisa, né? A gente está aqui falando na Bandeirante, você leva para um Corinthians, Palmeiras, um Santos, um São Paulo, um Flamengo, um Botafogo, vou citando aqui alguns, né, do eixo. As coisas mudam, mas que tem jogador com qualidade e até mesmo de time sem tanta tradição e que toparia talvez vir jogar aqui, tem, viu, Quesada?
0: Sim, a gente viu isso em Cabo Verde, por exemplo, né? Acho que é um grande exemplo. Congo, né? Só para citar duas das seleções que fizeram algum tipo de destaque nessa Copa do Mundo. Você tem razão, sim. Na Suíça também, viu? Então, os caras da Suíça, se quiserem jogar no futebol paulista, acho que caberia, não caberia não? Caberia sim.
2: A bola vai voltar a rolar em Vancouver, 26 minutos jogados, 3 minutos depois da pausa para hidratação. Aí então, né? Aqui é. Bom, se fosse nos Estados Unidos era isso, segundo período. Mas é o primeiro tempo de jogo, 26 jogados, Suíça 0, 0 também para a Colômbia. Passou, está nas quartas de final para pegar a seleção argentina. Perdeu, volta para casa. 0, Suíça 0, Colômbia, Suíça 0, jogando pelo campo de defesa. Trabalha o Vede para a meia esquerda, para Kanji. A Kanji, o zagueiro, volta, jogada pela meia lua de sua grande área para o seu companheiro de zaga, o Vede. Sobe a marcação da seleção colombiana, o Vede volta, jogada para Kubel. Kubel dentro da grande área, chapa de primeira para Kanji. A Kanji pela meia esquerda, caminha com a bola dos pés. Que isso, minha gente? Vaias, porque tá todo mundo andando em campo. Será que tá muito quente lá em Vancouver? Qual a explicação? Acabaram de se hidratar. Trabalha jogada pelo campo de defesa. Zacaria, Zacaria do meio da grande área para Elvede. Elvede sai jogando para a seleção suíça. Chaka se movimenta no campo de defesa. Se apresenta a Freuler. Insiste Elvede um pouco mais atrás. Kobel dentro da grande área, sai jogando para a seleção suíça. Kobel pela meia esquerda para Kanji, sobe a marcação agora com um pouco mais de ímpeto. Luiz Soares partiu, mas pela meia esquerda conseguiu o passe. A Kanji para Rodríguez. Rodríguez desce para o campo de ataque com Chaka. Falta. Falta do Lerma. Foi isso, Fabiani?
1: É, na tentativa de construção pela Suíça, pelo lado esquerdo do setor ofensivo, o Lerma é o volante de marcação. Carrega o piano, só sobrou ele ali depois do bloqueio ser furado numa primeira marcação. Ele comete a falta intencional, posse de bola suíça.
2: Vem para o campo de ataque a seleção da Suíça, aos 27 minutos jogados, deste primeiro tempo de bola rolando, não muda. Aqui na Bandeirantes, você ouve antes e Copa do Mundo é na Bandeirantes, o grito de gol na hora certa. Vai para o campo de ataque a Suíça, Zacara do meio direita, lançou o balão por dentro, não chegou. O Jasrani não chegou na bola na entrada da grande área. A intenção do Zacara foi boa, hein? Rasga a marcação da seleção colombiana. Luiz Soares sobe para tocar de cabeça no círculo central do gramado. Quarta marcação. A Kanji mais alto que ele. Desvia pela meia esquerda para Chaka. Chaka desce para o campo de ataque. Rodrigues está pedindo. Ele pisa na bola. Freuler na entrada da grande área. Pede o passe. Chaka domina pela meia esquerda. Está no campo de ataque para a seleção suíça. Placar de 0 a 0. Chaka mete a jogada pela meia esquerda para Jasrani. Jasrani na entrada da grande área para Freuler. Freuler com espaço. Ergueu a cabeça. Dá para bater. Fintou dois. Soltou. Embolou, atenção, embolou, tá no jogo, hein? Pra cena, embolou, embolou, gira a jogada pra meia esquerda, Rodríguez vai cruzar por baixo. Bonito, Munhoz. no carrinho para botar para fora. Lateral para a seleção da Suíça, bater o campo de ataque para a meia esquerda. Rodrigues toma a distância, arremessa a bola nos pés de Akanji. Akanji desce para o campo de ataque. A seleção colombiana fechadinha no campo de defesa.

0: E daqui a pouco, para todos os cantos do Brasil, João Paulo Capelanes assume intervalo inteligente no microfone da Bandeirantes. Chaka vem buscar a jogada no círculo central. Atropelamento. O Chaka é atropelado pelo Luiz Dias.
1: Carga nas costas do Chaka. Terceira falta que ele sofre no jogo, porque é o principal articulador da Suíça. Parece orientação do Néstor Lorenzo para esse experiente camisa 10, 33 anos.
0: Vai a Suíça para o campo de ataque de novo pela meia direita. Ritter domina. Ritter volta a jogada pela quarta zaga no círculo central do gramado. Elvede está livre de marcação. Ele trabalha a jogada para Chaka. Chaka para Elvede. Elvede no campo de defesa pela meia esquerda para Akanji. Akanji tenta o passe à frente. Que bola do Akanji, hein? Criou o espaço. Ritter domina a entrada da grande área. Nossa, mas de calça jeans. Ritter mal, mas o zagueiro foi mal. Chegou. Ritter bateu no gol, Vargas espalmou. Rica para baixo, tirou. O Ritter foi mal, mas o Munhoz foi pior ainda. Ele tira, devolve, o Ritter bate no gol. Vargas salva a primeira, mas vem de novo a Suíça. Levantamento na segunda trave, o toque de cabeça fraco pro chão, nas mãos do Vargas.
1: E por pouco que um herói do começo da Copa não se torna vilão. O Munhoz, lateral direito do Crystal Palace da Inglaterra, tem 2 gols marcados na Copa, um dos melhores na posição até aqui no Mundial. Entregou uma chance clara para a equipe da Suíça, que quase abre o placar em Vancouver. Permanece 0-0.
0: 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Copa do Mundo era Bandeirantes, Copa do Mundo 2026, Estados Unidos, México de Canadá, Vancouver, oitavas de final, 30 minutos já se foram do primeiro tempo. Suíça 0, Colômbia também 0, Argentina aguardem. QG de Esportes da Bandeirantes, fala Grela.
2: Martelli, o Cruzeiro anunciou a contratação do atacante Gabriel Peck, contratado junto ao LA Galaxy dos Estados Unidos, por 60 milhões de reais, 5 anos de contrato para ele. Lembrando que a CBF abriu uma janela extraordinária de contratações para o Brasileirão Série A. Martelli.
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0: Aqui na Bandeirantes, o grito de gol no momento certo. 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James Rodrigues derrubado, meia direita, falta. Fabiani.
1: E ele vai se levantando lentamente por ali, cumprimenta a arbitragem do jogo, mas assume o papel de liderança. O James Rodrigues, que é 10 e capitão da seleção colombiana, sem grande pressa para bater.
0: Quesada, 31 jogados depois da pausa para hidratação. Algo mudou?
4: Mamma mia, hein? Que defesa foi essa do Vargas? Explica aí, hein? Que narração a tua, que emocionante, hein? O Vargas, o que o Vargas fez foi o que o Kobe salvou lá atrás. Olha a Suíça aí.
0: Vai pro campo de ataque, a seleção da Suíça, lançamento na grande área, o chute a gol! Vargas! Cai no canto esquerdo, um doia para fazer a defesa. Complete. Quesada.
4: Os times ficaram mais abertos, tá? Ficaram mais abertos, isso é legal. Vai se soltar aí, isso é legal, né? O jogo ficar menos travado do que foi nessa parada da hidratação.
0: Placar de 0-0, 31 minutos jogados deste primeiro tempo, de bola rolando, Kobel com a bola em mãos. Depois do choque contra Luiz Soares, Kobel arremessa a bola nos pés de Ovede. Ovede está jogando para a seleção da Suíça no campo de defesa. Ele tenta descer para o campo de ataque. Placar de 0-0, sobe o volume, o torcedor colombiano. Em Vancouver, vamos Colômbia, essa noite teremos que ganhar. Se não ganhar, tá fora. Quer dizer, dá para empatar e levar para os penais também. Aí ganhar nos pênaltis. Está jogando a seleção da Suíça no círculo central. Freuler. Freuler atrás para Chaka. Chaka falhou. Ganhou a seleção colombiana. James Rodrigues ganhou legal por baixo no carrinho. Abertura de bola. Luiz Dias dentro da grande área. Pedalou, balançou, bateu no gol. Travado pela marcação. Se estica todo. Corta, Elvede afasta para a seleção colombiana, mas que volta na meia esquerda. Luiz Dias de novo trabalhou a jogada, tentou na quina da grande área. Puerta abre a jogada para Lerma. Lerma na meia lua da grande área, abre pela meia direita. James levanta, nossa senhora! Nossa, 2 suíços em cima do Luiz Dias. Ele cai, Elvede no sorriso irônico. A bola passou por todo mundo, mas do jeito que o Luiz Dias não está reclamando, não foi nada pelo jeito, hein, Fabiane?
1: É, mas essa amizade aí do Elvede com o Luiz Dias é aquelas amizades que eu não gostaria muito de ter, porque toda hora um choque de um com o outro, mas eles se cumprimentam. De fato, não houve falta e o VAR entende da mesma maneira.
0: O Fernando Diniz fez consultoria ao Murat Yakin na seleção suíça. 3 dentro da grande área, saiu por baixo a seleção da Suíça. Agora sim, pela meia esquerda, Kanji quebra para o campo de ataque, volta pelo círculo central do gramado, desce para o campo de ataque, está livre de marcação, Jaskari. Jaskari ergue a cabeça, busca espaço na meia direita. Freuler se apresenta, Freuler encosta pela canhota, de novo para Chaka. Chaka tenta armar jogada para a seleção suíça, ele abre para Jaskari. Jaskari pela ponta esquerda para Rodrigues, Rodrigues esquerda da grande área, meu Deus, cruza para ninguém. nos pés de Mojica, de lateral esquerdo para lateral esquerdo.

0: Esquerdo, Morrica, pela esquerda, tenta ser jogando, chegou para travar, legal. Foi bem o Zakaria, a bola pega por último no jogador da Suíça. Bola para a seleção colombiana bater no campo de defesa. Na Bandeirantes, 33 jogados deste primeiro tempo. 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Daqui a pouco, intervalo inteligente na Bandeirantes. João Paulo Capelanes assume para todos os cantos do Brasil e do mundo. Está jogando a seleção da Colômbia por enquanto em placar de 0 a 0. Passou, pega a Argentina, perdeu, tá fora. Vargas toma a distância para o tiro de meta, perna esquerda, quebra para o campo de ataque, volta para Ramos. Ramos pelo círculo central, depois de tirar a marcação, Suíça voltou para Ramos. Ramos para áreas da meia lua, tentou passe à frente. Quatro jogadores suíços, hein? Literalmente. Ele tentou a bola nas costas da zaga, perdeu. Ganha a seleção da Suíça, Chaka. Bolão, Chaka, perna esquerda na bola, abriu jogada na canhota, Tundoyê. Aposta a corrida, olha o homem aí. Lerma, incansável Lerma, vem por baixo. Para desarmar o ataque suíço. Lerma trabalha para a puerta, puerta para a meia direita para Ramos. Ramos abre para o campo de ataque, tentando descer para Arias. Arias lança. Luiz Soares dominou na meia direita de costas para a marcação do Elved. Elved marcando de pertinho Luiz Dias. Marcando de pertinho Soares, que se vira legal, volta pelo círculo central. Trabalha Morrica. Morrica no campo de defesa. Mete a bola dos pés pela meia esquerda para a Puerta. Puerta tenta descer para o campo de ataque. Ele gira a jogada para Lerma. 35 minutos jogados deste primeiro tempo de bola rolando. Vale vaga nas quartas de final da Copa do Mundo. Abertura de bola vem de áreas, áreas para Ramos. Ramos, bolão para Munhoz dentro da grande área. Cruzou para trás, para ninguém. Que visão do Ramos, hein? Mas já está parado o lançamento. Munhoz em posição irregular, é isso?
1: Porque é melhor que a visão do Ramos, só a do Davi Moran, que observa que o Munhoz, lateral direito, praticamente um atacante nessa Colômbia, largou antes da hora e estava à frente, mas que foi um belo passe do camisa 10. Isso não há dúvidas.
0: 35 e 30 jogados, primeiro tempo de bola rolando, placar de 0 para a Suíça, 0 também para a seleção colombiana. Vai se passando o tempo, por enquanto teremos prorrogação do microfone da Bandeirantes. Kobel, dentro da pequena área. Kobel está jogando para a seleção da Suíça, dessa vez não foi a Ladiris. Ele quebra para o campo de ataque, embolo, sobe para tocar de cabeça, ganha mais alto que ele. Sobe Davison Sanchez, Sanchez de primeira para a Puerta. Puerta para a esquerda para Lucubi, Lucubi para a Puerta. Puerta está jogando no campo de defesa para a seleção da Colômbia. 36 jogados, é o primeiro tempo de bola rolando. Em Vancouver, vale vaga nas quartas de final da Copa do Mundo. A Argentina aguarda, sobe o volume, o torcedor colombiano. Arias encosta, não guarda a posição, ele recebe o passe no círculo central. Abre a jogada, chapa rasteiro para Munhoz. Munhoz pela meia direita para Arias. Arias de primeira por dentro para Lerma. Lerma para Arias, escapou. Ganhou, tentou escapar do carrinho, escapa, mas na sequência erra o passe. O Arias erra o passe, não chega a jogada para Luiz Dias. 36 jogados, volta para a seleção suíça. Sá jogando no campo de defesa. Deu um tapinha na bola. Elved centralizado, abre pela meia esquerda para Rodrigues. Rodrigues recomeça para Freuler. Freuler tenta ser jogando para a seleção da Suíça com vaias do torcedor colombiano. Freuler para Elved, Elved para Kanji. A Kanji para a meia esquerda, tudo isso no campo de defesa. Quem mais pegou na bola? Anote aí, Quesada. Elved, o número 1. A Kanji, o número 2. O que esses zagueiros trabalham com a bola é uma brincadeira, hein, Quesada?
2: É porque esse é o conceito, né? Vai trabalhando ali para tentar espaço aos poucos, tal, para fazer a transição. Mas a Colômbia também se fecha muito bem, né? A gente fala do ferrolho suíço. Nesse momento, por exemplo, todos os jogadores da Colômbia de linha estão no campo defensivo.
0: Vai para o campo de ataque a seleção suíça, mas não se acerta. Ganhou, ganhou legal por dentro. Lerma pela meia esquerda para Luiz Dias. Abertura de bola pela ponta. Está pedindo uma falta. O juiz não deu na sequência. Agora sim. Não teve vantagem, por isso ele deu a falta. Luiz Dias pediu a bola na esquerda, falta lá atrás no círculo central para a Colômbia.
1: E estava montado o perigo para a equipe da Suíça, porque o Luiz Dias é uma bala em velocidade. Poucos conseguem parar esse camisa 7, mas antes de tudo já havia sido apontada a falta por ali. Néstor Lorenzo de um lado e Murat e Akin do outro, ambos muito agitados nessa reta final de primeiro tempo.
0: 37 minutos jogados deste primeiro tempo de bola rolando na Bandeirantes. É a Copa do Mundo, aqui o gol do momento certo na Bandeirantes. Você ouviu antes, 0 para a Suíça, 0 para a Colômbia. Está jogando no campo de defesa a seleção colombiana com Lucubi. Lucubi trabalha a jogada dentro da grande área. Chega para fazer o domínio Vargas, inteiro de verde para a seleção colombiana. Ele aguarda a subida da marcação suíça, não vai ninguém. Aí ele fica com a bola nos pés, dentro da área. Não vai ninguém. De perna esquerda agora sim, ele quebra para o campo de ataque, buscando o Luiz Soares. Antes dele, o Vende com a lateral da chuteira direita, ele tira. Ramos Rodrigues briga pela bola, a Kanji maior que ele, a Kanji cochilou a Kanji. Ramos ganhou, é só bater no gol, entrada da grande área. Abriu pela meia esquerda, chegou para o domínio Luiz Dias, fintou, bateu no gol travado pela marcação. Mas por que que não bate no gol, hein, Rames? É, começa a jogada da seleção colombiana pela meia direita. Davinson Sanchez vai para o campo de ataque. Rola a bola nos pés de Lerma. Lerma pela meia direita. Ainda no ataque para Rames. Rames do carrinho. O Rames está visivelmente com o físico.

0: inferior, mas é a Copa inteira assim. Ramos pela meia-direita para Munhoz, mas por meio da grande área vai chegar. Luis Suárez tentou fintar, não conseguiu. O voleio vem de trás. Meu Deus do céu. Meu Deus do céu, Puerta. Ele tentou o voleio, pegou na orelha da bola, ela ia saindo em lateral e não é que a Colômbia ainda descola o escanteio. Porque estava ligado o Munhoz lá na ponta direita depois do chute pífio do Puerta. Mas é escanteio para a Colômbia, hein, Fabiani?
1: É, e o Munhoz diminuiu o constrangimento do Puerta ali, que já deu um chute perigoso nesse primeiro tempo. O escanteio foi batido, Martelli.
0: Bateu, curtiu o Ramos, Ramos para a área, linha de fundo, Arias tenta devolver para Ramos, vem por baixo. Dois jogadores da Suíça, novo escanteio. 39 minutos jogados, primeiro tempo de bola rolando. Segundo escanteio na sequência para a seleção colombiana. 0 Suíça, 0 Colômbia. Vale vaga nas quartas de final da Copa do Mundo de 2026. Chaka e Luiz Dias, os dois no empurra-empurra, mas amistoso até o momento. Aí o VAR entrou em ação, porque disse, pegou por último no Arias, não é isso?
1: E pegou mesmo, na pontinha da chuteira do Arias, tentou ser malandro, colocar a bola na marca ali, mas agora não dá mais para ser mais malandro do que o VAR em lances de escanteio. Ele deu uma olhada discreta para o árbitro, que atendeu a orientação do Guillermo Pacheco, que hoje está no monitor, tiro de meta para a Suíça.
0: Tocou, marcou, hein? Tocou, marcou. 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Copa do Mundo 2026. México, Estados Unidos. Hoje, Canadá, Vancouver. Oitavas de final. Perdeu, tá fora. Venceu, pega a Argentina. Chegamos a 40 minutos jogados no primeiro tempo. Suíça 0. Colômbia também 0. QG de Esportes da Bandeirantes. Alô, Agrela.
2: Martelli, o volante Onaná da Bélgica rompeu o ligamento do joelho direito e está fora da próxima temporada. Ele atua pelo Aston Villa da Inglaterra. A lesão aconteceu ontem na vitória da Bélgica por 4-1 sobre os Estados Unidos, que agora enfrentam a Espanha na próxima sexta-feira.
0: 40, quase 41 minutos jogados deste primeiro tempo. Eu já vou começar a olhar para o banco. Ou é cedo ainda, Quesada? Copa do Mundo tem muito jogo, hoje a gente viu. 3 gols em 15 minutos da seleção argentina, que aguarda agora o vencedor de Suíça ou Colômbia. Que pelo que eu lembro, aqui a Suíça teve um chute a gol, né? Aquele chute do Rieder, que espalma o Vargas. A Colômbia chegou no chute em que o Kobe espalma também. De isso. Resto foi isso, hein, Quesada?
3: É. Pra valer mesmo só isso, né? Aquela história, os caras não erram, né? Defensivamente não erram e quando erram os dois goleiros apareceram para evitar os gols. É um jogo muito tático, de muita marcação. Eu acho que não é nem a questão de mudar individualmente, né? É mudar a postura. É, mas isso diz respeito mais à seleção da Suíça do que à Colômbia. A Colômbia é um time que joga, não deixa jogar muito, é verdade, mas não tem uma marcação tão forte assim. Mas ela quer mais jogo que a Suíça. A Suíça, por enquanto, só marcou. Por isso o jogo tá feio.
0: Vai para o campo de ataque a seleção da Colômbia pelo circo central do gramado e escapa da marcação. Puerta abre a jogada para a minha esquerda, para a Borrica, capricha. Colômbia, 42 minutos jogados. É o primeiro tempo de bola rolando na Bandeirantes. O grito de gol na hora certa. 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Trabalha pela meia direita no campo de defesa. Davison Sanches faz a transição para o campo de ataque para Munhoz. Munhoz domina, meiões arriados. Meiões lá no calcanhar. Munhoz domina, volta. Jogada para Lerma. Lerma de três dedos da bola, recomeça para a quarta zaga. Mete a bola pés para Davison Sanches, Sanches para seu cobre de zaga. Lucumi domina pelo circo central do gramado, ele erga a cabeça, tenta fatiar pela ponta. É para Luiz Dias no alto, tocou de cabeça, cortou a marcação, Elvede tira, volta para Luiz Dias, está dormindo a zaga suíça. Luiz Dias ganha, passa na ponta direita, pede a bola, Munhoz, recebeu, cruzou para trás, dominou, deixou passar o Luiz Suárez. Eu não sei se ele foi tentar dominar ou queria o corta-luz, porque o Luiz Dias vinha de trás. O fato é, o Munhoz cruza a bola para o meio da grande área. É, ele fez o corta-luz. Aí vem por baixo para botar para fora o Freuler. Escanteio para a Colômbia na ponta direita.
1: E o Luis Suárez nessa temporada marcou 28 gols, mas na Copa ainda nenhuma vez foi à rede. Jogador experiente, novidade para a Copa do Mundo, escanteio lado direito.
0: Ramos para a bola, levantou a primeira trave, sobe para tocar de cabeça, embolou, a bola tá viva dentro da grande área, mas o toque vai sobrar para Ramos no alto, tira de novo a marcação da Suíça. Se não pegou no braço do embolou na entrada da área. Deu nada o seu juiz. Quarta marcação da seleção da Suíça. Foi puxado Mujica no contragolpe da seleção da Suíça. E é falta para a Colômbia. No meio de campo.
1: E corre demais o Mojica, camisa número 17, lateral esquerdo da Colômbia. Por vezes até joga mesmo como atacante. E nesse duelo individual com o Ndoye, vai levando a melhor o colombiano até a

0: aqui. Posse de bola para a Colômbia. Intermediária na reta final do primeiro tempo.
1: Quase 44 minutos jogados deste primeiro tempo. De bola rolando daqui a pouco aqui na Bandeirantes para repercussão de 0 para a Suíça, 0 para a Colômbia de Copa do Mundo. Ele entende. Vem João Paulo Capelanes no intervalo inteligente. 44 jogados. Sérgio Guido pelo campo de defesa. Davison Sanches pela meia direita para Munhoz. Munhoz para Davison Sanches. Sanches está jogando para a seleção colombiana. Prefere retomar a jogada lá no campo de defesa, dentro da grande área. Vargas com pé direito por sobre a bola e os dois braços a lá Cristo Redentor abertos, buscando alguma aproximação, mas ninguém. E ele vai cobrar como se fosse um tiro de meta da meia lua de sua grande área. Suíça não sobe a sua marcação. Vargas agora sim volta para Lucumi. Lucumi volta para Vargas. Lá atrás, ei, Colômbia, no campo de defesa, está jogando a seleção colombiana. Suíça também. Bola passa muito pelos zagueiros do jogo. Munhoz que começa dentro da grande área, está jogando a seleção colombiana com Vargas. Vai terminar o primeiro tempo em Vancouver. Argentina aguardando o Colômbia ou Suíça na Bandeirantes. Tem quartas de final no sabadão. Recomeça. Davison Sanches no campo de defesa para a direita para Vargas. Há 30 segundos que a bola não sai da entrada da área e não sai dos pés de Vargas. Agora encosta o Lerma que volta, jogada para Vargas. Daqui a pouco no futebol moderno não tem goleiro com as mãos. Ele só joga com os pés. Vargas quebra para o campo de ataque, sobe para cortar de cabeça, tira a marcação da Suíça. Vamos até 48 minutos jogados. Vai terminar o primeiro tempo aqui, Quesada. Zero Suíça, zero Colômbia.
2: E eu estou vendo a Colômbia jogar aqui. Eu fiz um comentário em off para o João Paulo Capelanes. A Colômbia é melhor que o Brasil, né? Incrível, né? Olha como a Colômbia joga certinho. Pode até perder o jogo, faz parte e tal. Mas como o time do Nestor Lourenço é organizado, né? E a gente ficou para trás. Essa é a melhor seleção que joga de amarelo no planeta hoje.
1: Jogo está parado, tem falta marcada para o Ndoye na meia esquerda. Arias no duelo de camisas de número 11. Levou a pior, o Ndoye, falta na meia esquerda para a seleção Suíça, mas quem toca por último ali é o Munhoz, não é isso?
0: É isso, oportunidade de cruzar a bola na área, tá longe, é verdade, mas tratando-se de um jogo que restam 2 minutos para o intervalo, vem cruzamento na área do goleiro Vargas, chaca por ali.
1: 46 minutos jogados deste primeiro tempo, de bola rolando, vem falta para a seleção da Suíça, para a meia esquerda, chaca. Chaca toma distância já, o grisalho, chaca nas laterais. Grande Chaca para fazer o levantamento. 46 minutos jogado, 0 para a Suíça, 0 também para a Colômbia. Chaca faz a cobrança curtinha para Freuler, que volta para Chaca. Impressionante. O medo de cruzar uma bola na área e tomar um contragolpe das duas equipes. Aí o Arias pela meia direita briga pela bola, chega por baixo, põe para fora o Rodrigues. O lateral para a seleção colombiana. Uma Copa do Mundo que a gente está vendo um número de gols elevados. Número de gols elevado, é verdade, vários gols, mas em algumas partidas uma destinação a marcar e parece que uma aversão a buscar a finalização. 46, quase 47. Vai terminar o primeiro tempo em Vancouver. Suíça 0, Colômbia também 0. No campo de defesa, Cante tenta descer para o campo de ataque. Placar de 0 a 0, Suíça 0, Colômbia também 0. Vai terminar o primeiro tempo. Trabalha pela meia direita, Elvede. Elvede de perna direita, ele quebra para o campo de ataque. Com altura na ponta direita, tentou chegar na marcação, vem antes. Lucumi e Freuler, melhor para o Lucumi. Manual para a seleção da Colômbia bater no campo de defesa para a meia esquerda. Próxima bandeira de escanteio, Lucumi na proteção. Ganha lateral. 47 minutos jogados, vamos até 48. Só mais 50 segundos de bola rolando. Já já vem João Paulo Capelanes no intervalo inteligente. Toma distância, Mojica. Faz a cobrança de lateral de primeira para a puerta. Puerta para Mojica, tentou cavar uma falta. Meu Deus, Mojica. Mas meu Deus, Mojica. Cavou feio demais. E aí o juiz vai parar para atendimento do Mojica. Não sei se no movimento de cair ali depois o jogador suíço acaba tocando a perna esquerda do Mojica. Mas de primeira impressão não vi nada. Vamos ver. Mojica cobra o lateral. A bola volta para ele. Mojica. Ô Mojica, dá licença, hein, Mojica. Meu Deus, hein, Mojica. Vai terminar o primeiro tempo. Lateral para a Suíça na meia direita. Zakaria toma distância, arremessa a bola para a entrada da grande área na meia direita. Voltou para Mojica. Mojica para a esquerda para Rames. Rames quebra para o campo de ataque agora. Apostar a corrida. Luiz Dias antes dele. Eu deve. Recua para Kobel, mas não dá tempo. Ivan Barton aponta o centro de campo em Vancouver. Termina o primeiro tempo da última partida das oitavas de final da Copa do Mundo aqui na terça-feira. 0 para a Suíça, 0 também para a Colômbia. 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Boa tarde a você daqui. Alô, João Paulo Capelanes.
0: Alô, Marcos.
3: Martelli, martelando o Brasil inteiro. Martela, Martelli. Por enquanto, 0-0 para Colômbia e Suíça. Jogo agitado, óbvio. Vale vaga, próxima fase. Mata-mata, ou melhor, mata de Copa do Mundo. Leandro Quezada ao meu lado aqui, o New Jersey. Mas eu volto antes com o repórter Bandeirantes, Luiz Sabiani. E aí, Fabiani, Leandro Quezada cravou. A seleção de amarelo que melhor joga futebol no planeta é a Colômbia, que por enquanto martelou com o Martelli, mas não tirou o zero do placar. Um abraço para você, boa tarde, Fabi.
0: Fala, Capela, boa tarde para você, para todo mundo que tá com a gente agora no intervalo inteligente da Bandeirantes. Joga bem essa Colômbia, mas a Suíça é um time que sempre vende caro os seus jogos e é isso que a gente vê na primeira etapa. Pelos lados do técnico Néstor Lourenço, muito possível que para a segunda etapa o Richard Rios e o Quintero sejam nomes acionados, entraram em todos os jogos do Mundial até aqui. Para os suíços, há uma ausência muito sentida, que é a do Manzambi no banco de reservas, portanto, há uma dificuldade em encontrar soluções no banco para o segundo tempo. Murata Yakin vai ter muito a conversar com seus comandados e o Néstor Lourenço também, Capela, até porque os dois não vão às quartas da Copa do Mundo há bastante tempo. No caso da Colômbia, desde 2014, e no caso dos suíços, desde 54, Capela. Tem muito jogo para rolar aqui na bandeira.
3: Misericórdia. Tá louco, faz tempo pra caramba, hein? Daqui a pouquinho o Leandro Quezada vai analisar, até porque o Fabiani trouxe uma informação importante. Pode ser que Quintero entre ao longo do segundo tempo, um jogador que no aquecimento da jornada esportiva Bandeirantes foi dito, muito elogiado por Leandro Quezada, que Quintero tem repentes de Lionel Messi. Até já, Brasil!
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7: 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Intervalo inteligente Bandeirantes no ar pra você, por enquanto, Colômbia vai empatando com a Suíça 0x0. Leandro Quesada, um 0x0 que, com todo o respeito que me merece, tá bacana de acompanhar, tá bacana de se ver, Leandro Quesada. É ou não é? Boa tarde, Quesada.
8: É, pra quem gosta de tática, boa tarde, João. Realmente é um jogo muito interessante, porque a Suíça se fecha lá atrás, tentando buscar algum tipo de contragolpe, que a seleção da Colômbia não deu, não é? Mas a Colômbia também faz uma boa marcação quando não tem a bola. Enfim, é um duelo bem tático, envolvendo as duas seleções, com pouquíssimas e raras chances. A grande chance do lado da Colômbia aconteceu com essa defesaça do Cobel. Que defesa do Cobel no chute do Puerta, né? Depois do carrinho do James Rodríguez, roubando a bola, iniciando esse lance perigoso. Isso foi aos 20 minutos. E aos 30... o Vargas salvou do lado colombiano. Muñoz perdeu a bola, um erro infantil que quase custou o primeiro gol da Suíça. O Rieder pegou, chutou e o Vargas espalmou. Isso dá uma dimensão do quê?
7: Que defesa, hein?
8: Duas grandes defesas, né? E isso dá a dimensão do quê? Que os dois times atacaram um pouco. Por quê? Porque as defesas prevaleceram nesse primeiro tempo. E eu jamais diria que o Juanfer Quinteiros ou o James Rodríguez...
7: De repente de Messi.
8: Não. Mas nem na cor dos olhos, nem na parte branca da cor dos olhos.
7: Pensada rapidinho, só pra poder fechar. A gente sempre tratou a Suíça com aquele ferrolho e tal. Não tem mais muito isso do ferrolho suíço. Agora os caras estão minimamente jogando futebol, né?
8: É, mas continua com o DNA ainda de uma organização defensiva. Isso é fato, né? Precisa se lançar um pouco mais ao ataque, precisa ter um pouco mais de arrojo. Mas às vezes o técnico vai para um jogo desse também achando o seguinte: puxa vida, se a gente conseguir empatar no tempo normal e segurar na prorrogação, nos pênaltis, a gente decide.
7: Tá lindo.
8: Muitas
7: tem toda
8: seleções
7: a razão.
8: Estão assim nessa Copa. O Egito tentou encarar. Dançou, mas encarou. Cabo Verde tentou encarar, também dançou. Os Estados Unidos tentaram encarar a Bélgica, tomaram uma bordoada.
7: É verdade.
8: Aí vai.
7: Tem toda a razão. Daqui a pouquinho tem todo o segundo tempo de, por enquanto, Suíça 0, Colômbia 0. E terminando o jogo, sabe o que tem? Hoje tem, hein? Hoje tem Esporte em Debate, para que a gente possa falar muito sobre a Copa do Mundo e, claro, começar a projetar o retorno do Campeonato Brasileiro que vem aí. Intervalo Inteligente Bandeirantes volta já. 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
6: Bandeirantes, Copa do Mundo é na Bandeirantes, você sabe. Guilherme Agrela, vamos lá, atualizando o super placar da Bandeirantes. Secamos a Argentina, mas no final das contas, quem tem o ET Lionel Messi tem praticamente tudo. Um abraço pra você, boa tarde, Agrela.
7: Fala, Capela, tudo bem? Um abraço a você e a todos. Pois é, não adianta secar 21 gols em Copas do Mundo em 31 jogos, 8 nesta Copa. O grande artilheiro que comandou a virada argentina sobre o Egito por 3-2. Com isso, agora, os hermanos esperam Suíça ou Colômbia nas quartas de final. Quartas já definidas, França e Marrocos, quinta-feira. Sexta-feira para Espanha e Bélgica e no sábado tem Noruega e Inglaterra, além deste outro confronto, Argentina contra Suíça ou Colômbia, tudo que você vai conferir aqui na Bandeirantes. Capela?
6: Maravilha, vamos fazer o seguinte, seleção brasileira aí infelizmente ficou pelo caminho, mas tem destaque do Brasil, até porque a gente tem que projetar os próximos passos. E aí, Ancelotti vai, Ancelotti fica, tem contrato até o próximo ciclo de Copa do Mundo, informações chegando da seleção brasileira, que decepção, hein? Fala aí, Alexandre Pretzel! Daqui a pouquinho o nosso mestre Pretzel já vem Xandão. E aí, Leandro Quesada, queria a sua avaliação, sua análise, sua projeção sobre os próximos passos rapidamente da seleção brasileira. Afinal de contas, agora é recolher os cacos, né, Quesada?
8: É, começa um novo ciclo. Muita gente queria a demissão do Ancelotti, isso não vai rolar. Então é com o Ancelotti esse primeiro início de trabalho para o novo ciclo. E dois amistosos imperdíveis lá do outro lado do planeta contra a Austrália, né? Vão jogar contra a
6: imperdíveis,
8: Singapura,
6: né? É. Ótimo.
8: Imperdíveis. Eu, por exemplo, eu só vou fazer isso nesse dia. Vou pedir folga só pra parar pra ver esses dois jogos.
6: Amistosos contra quem?
8: Austrália.
6: Cara, a CBF não muda, né? E o Samir Chaudhry, hein? Que prometeu mundos e fundos, não, vamos lá, veja bem, e aí de repente começa a aparecer um escândalo agora atrás do outro.
8: Esse ele vai continuar, né?
6: Tem essa
8: porque
6: também,
8: porque se,
6: né,
8: ele sair, aí o gato pode subir no telhado também pro Ancelotti, né?
6: Tem toda a razão, vamos aguardar. Tem alteração na equipe da Suíça, vamos lá, confirmando a informação. Alô, Luiz Sabiani.
9: Vamos lá, Capela, sai o 14, o Yashari, para a entrada do 15, o Sou, na equipe da Suíça, que tenta ser mais ofensiva no segundo tempo.
6: Ao longo da jornada esportiva Bandeirantes, Leandro Quesada vai analisar, porque vem aí Agrela, Luiz Sabiani.

0: E Leandro Quezada, e pra martelar o Brasil inteiro, ele está de volta na Bandeirantes, Pedro Martelli. Martela Martelli!
1: Valeu, João Paulo Capelanes, o intervalo inteligente do microfone da Bandeirantes. Vamos para mais 45 minutos de bola rolando. A Colômbia esquerda, a Suíça direita, no centro do gramado, apita o árbitro, embolou, parte na bola, começa o segundo tempo no Canadá. Curtindo o futebol da Bandeirantes dessa agora noite de terça-feira. A última partida de oitavas de final da Copa do Mundo de 2026. Argentina aguarda. Suíça ou Colômbia? 0-0. Quem avança para as quartas de final para jogar no sabadão à noite? Sai para o jogo a seleção da Suíça, que mexeu somente a seleção suíça, Fabiani.
2: Sim, saiu 14 e Yashari, entrou 15, Sou.
1: Portanto, Sou em campo. Bola para a seleção colombiana no campo de defesa para a meia esquerda. O 14 a gente nem viu jogar muito no primeiro tempo, hein, Quezada?
3: Não, ficou só na marcação, né? Agora o Sou entra, um jogador que vai mais para ataque. É, jogador de Sevilha. Esteve na última Copa do Mundo, né? Jogou no futebol da Alemanha. Para deixar essa Suíça um pouco mais ofensiva, porque tá demais, né? É muita defesa, só defesa. Só defesa não dá, Martel.
1: Placar de 0 a 0, comecinho deste segundo tempo para você ligado no microfone da Bandeirantes. Um minuto de bala rolando, é o segundo tempo de jogo.
2: Martelli,
1: em Vancouver, por enquanto 0 a 0 o placar do jogo. A informação:
2: se for goleada, dá para chamar de chocolate suíço?
1: 1 a 0 não é goleada. 2 a 0 não é goleada. 3 a 0 alguns discutem. 4 a 0 com certeza é goleada. Mas para testar o de chocolate suíço aí em 44 minutos, sei não, hein? Do jeito que as coisas estão andando, não me parece que vai pintar goleada. Vai para o campo de ataque a seleção da Suíça pela meia direita. Embolou, domina pela queira da grande área. Ele chama para o campo de ataque, desce pela meia direita. Chaca de primeira por dentro, abre a jogada pela canhota. Se apresenta e vai-se embora a seleção suíça. Undoia domina pela meia esquerda. Rodrigues está pedindo na queira da grande área. Undoia para cima da marcação, ele leva para a linha de fundo. Undoia ganhou, cruzou a jogada na entrada da grande área. O chute longe do gol. Bateu escorregando. O Sou bateu escorregando, de perna esquerda ele bate por cima do gol, mas a jogada do Ndoye foi impressionante, hein, Fabiani?
2: E a falta de marcação no meio campo da equipe da Colômbia também, no primeiro toque dele na bola, o Sou com a esquerda, talvez se ficasse de pé pegaria o contrapé ali do goleiro Vargas, no mais ele manda pra fora sem grande perigo, tiro de meta colombiano.
1: É que ele escorregou, viu, Quezada, mas estava prontinho pra botar no ângulo e no contrapé do goleiro.
3: É, e uma falha defensiva ali, né? Tanto na hora do cruzamento como na hora do chute do Sou, sozinho. E aí, pra sorte da Colômbia, ele pegou mal, deu essa escorregada que você já salientou aí durante a narração.
1: Está jogando a seleção colombiana pelo campo de defesa, dentro da grande área, está livre de marcação. Vargas, inteiro de verde para a seleção da Colômbia, 0 para a Suíça, 0 também para a Colômbia. Na meia lua de sua grande área, Vargas cabinha com a bola dos pés. Não sobe a marcação a seleção da Suíça. Sou. Tá em campo para este segundo tempo. Vargas abre a jogada pela meia direita. Ele mete a bola dos pés e Elvede. Elvede de primeiro. Ele tenta descer para o campo de ataque para a seleção da Colômbia. Placar de 0 a 0. 0 para a Suíça. 0 também para a seleção da Colômbia. Vai para o campo de ataque a seleção suíça para a meia esquerda. Chaca domina aqui da grande área. Abre a jogada para a meia esquerda. Ndoye de novo. Ele, Ndoye Munhoz. Ndoye por dentro para Chaca. Chaca linha de fundo para o Ndoye. E agora? E agora seu juiz caiu. Ndoye caiu. Manda seguir o árbitro do jogo, Ndoye cai dentro da grande área, hein, Fabiani?
2: Que houve o puxão me parece certo, Martelli, a ver se com a intensidade necessária para derrubar o Ndoye. Ele vai nas costas ali na disputa individual com o Munhoz, na realidade, nada. Segue o jogo, tentou piscinar o camisa 11 da Suíça.
1: É por aí, Quezada.
3: Ah, eu acho que não foi nada também, não. E outra, vou mudar os meus comportamentos de análise da arbitragem, porque acho que o futebol tem que começar a voltar a ser assim, entendeu? É, esses lances aí, com pouca intensidade, segue o jogo. E é isso que tem que fazer, e é isso que está acontecendo na Copa do Mundo.
1: Tenta descer para o campo de ataque a seleção da Suíça para a esquerda, ganha arremesso para o Alba, pega por último para a marcação da Suíça, lateral manual para a seleção da Colômbia, bater no campo de defesa para a meia direita, Munhoz depressa, arremessa a bola dos pés de Arias. Arias tenta descer para o campo de ataque, ele está no círculo central do gramado, trabalha jogado um pouquinho mais atrás do campo de defesa pela meia esquerda para Mujica. Mujica quase perde a bola, volta para Lucumi. Lucumi de perna esquerda, levanta para o campo de ataque, Elvede sobe para tocar de cabeça, vai sobrar pela meia direita, no campo de ataque desce a Suíça, domina, está no meio do círculo central do gramado. Chaka quem domina. Chaka gira a jogada pela esquerda, abre para Rodrigues em alta velocidade. Parte o lateral esquerdo. Rodrigues domina, meia

0: Queda, tentou passe por dentro, passou da bola, chegou no gasto, o carrinho tirou, dois ficam sentindo, mas segue o jogo. Contra golpe agora para a Colômbia, só caprichar. Lerma carrega, passada das largas, abre a jogada para a esquerda, para Luiz Dias. Luiz Dias pedala, balança dentro da grande área, rolou para Rames. Que sono, hein, Rames? Que sono, hein, Rames? Vem de trás, a bola explodida à frente, a marcação volta para os pés de Lucubi. Lucubi abre a jogada para a meia esquerda, para o domínio de Luiz Dias. Luiz Dias na linha lateral da grande área, ele olha para o meio da área, são três por lá. Luiz Dias carrega, tá no meio de dois, para a meia esquerda, passou, pediu Burrica. Luiz Dias inverte o lado do campo, da meia esquerda para a meia direita pelo alto. Chega para fazer o domínio puerta a puerta para Rames. Rames olha para a área, Rames levanta, que bola para a área, passou da bola. Passou da bola, Arias. Tiro de meta para a Suíça, Fabiani.
1: E o cruzamento foi para o alvo errado, porque o Arias é baixinho, estava tentando se infiltrar por ali e não conseguiu. Agora, na sequência, por uma falta na origem da jogada, onde houve a aplicação da lei da vantagem, o Xhaka da Suíça toma o cartão amarelo. Foi um pisão no Munhoz ali, daqueles lances que, como destacou o Quesada, no Campeonato Brasileiro, Martelli, sei não se não vinha um vermelhinho para o Xhaka, hein?
0: Amarelo de bom tamanho, Quesada.
2: Tá bom, tá bom, tá bonitinho. O Xhaka jogando em que time de São Paulo, hein? Vamos escolher um aí, velho.
0: Qualquer um. Seis minutos jogados deste segundo tempo, mas brigava por posição no Palmeiras. Desce para o campo de ataque a seleção da Suíça para a meia direita, tentando fazer o primeiro gol do jogo, placar de 0-0. Vai passar das largas por dentro, está pedindo a jogada. Freuler prefere abrir a jogada para a meia esquerda para Rodrigues. Rodrigues levou para a linha de fundo e escapa da marcação. Volta para a queira da grande área. Aí o amarelado, Xhaka. Xhaka para Rodrigues. Rodrigues dentro da grande área, na meia esquerda, domina, finta a marcação. Undoye voltou para o campo de ataque. Akanji, Akanji, o zagueiro curtindo mais de meia. Akanji pela meia esquerda para Xhaka. Xhaka volta, jogada para Akanji. Akanji de primeira por dentro, tenta fazer o domínio frente à marcação do Yondoi para a meia esquerda. Não, foi juvenil, Munhoz. Foi juvenil, Munhoz. O Rieder, o Sanches, ou melhor, o Rieder finta a entrada da grande área. Ele ia saindo num contragolpe, mas aí o Davison Sanches erra o tempo e comete uma falta a um passo da grande área. É perigosíssima para a Suíça na esquerda, Fabiani.
1: Não teve nem coragem de reclamar o Sanches, que ia tomando um drible muito, mas muito fácil do Rieder pelo lado esquerdo do setor ofensivo da Suíça. Essa falta aí é para especialista batendo gol. E Granit Xhaka é um dos que pegam muito bem na bola. Na companhia dele por ali, o Freuler também, Martelli.
0: Falta para a seleção da Suíça bater pela meia esquerda, próxima grande área. São quatro jogadores cobrindo o canto direito do goleiro Vargas. Vaias do torcedor, que é a maioria lá em Vancouver. Vaias do torcedor colombiano. Freuler de perna direita, Xhaka de perna esquerda. 7 minutos jogados, é o segundo tempo. Apita o árbitro autorizado. Xhaka bateu no gol, na rede! Na rede! Na rede, pelo lado de fora, passa direita, Vargas estava na bola. Ela assusta, mas o goleiro colombiano estava na bola aí, Fabiani.
1: E foi bem batida, por fora de uma barreira com quatro homens. Talvez se estivesse um pouquinho mais longe, teria como rota o gol defendido por Vargas, que só escolta a bola rumo à linha de fundo. Tiro de meta, mas a Suíça é melhor no segundo tempo.
0: 8 minutos jogados deste segundo tempo, toma distância para a cobrança de tiro de meta. Não é Vargas o goleiro, é Davison Sanches. Alô, Diniz, aquele abraço. Ué, o que, que eles estão checando? Ah, bom. Não inventa não, seu juiz. Está jogando a seleção colombiana dentro da grande área. 8 minutos jogados. Vargas abre a jogada para a esquerda, para Lucumi. Lucumi no campo de defesa. Ele quebra para o campo de ataque. Levanta. Euverde sobe para tocar de cabeça. Volta pelo círculo central. E escapa mais uma vez. Rames Rodrigues. Rames Rodrigues para João Arias. João Arias recua. No meio de campo, Lerma. Lerma abre a jogada pela meia esquerda para Lucumi. Lucumi inverte pela meia direita para Munhoz. Munhoz do passe à frente, chega para fazer o domínio. Luiz Soares, ele trabalha um pouco mais atrás, ainda no campo de ataque. Lerma pressionado por dois, marca bem a Suíça, hein? Marca bem a Suíça. Lerma ganha arremesso manual. Lateral para a seleção da Colômbia bater no campo de ataque pela meia direita. Quase 9 minutos jogados deste segundo tempo. O Fabiani, faz uma gentileza, já que a bola foi para o banco, informa para mim. A única que não mexeu até o momento é a seleção colombiana. Suíça mexeu. O banco de Néstor Lourenço.
1: Vamos só com os jogadores de linha. Arias, Dita, Mina, Machado e Portilha. Quinteiro, Castanho, Richard Rios, Andrés Gomes, Campas, Carrascal e Hernandes. O John Córdoba, na súmula, ele aparece no banco, mas não tem condições de jogo.
0: É o Campas, o baixinho ligeiro. É uma das opções. Sempre ventando ou entrando. O Quinteiro também é um jogador que sempre ventando, entrando sobre o comando do Néstor Lourenço. E aí são mudanças em que ele pode pensar daqui pra frente. 9, quase 10 jogados deste segundo tempo. A Suíça desce para o campo de ataque. Placar de 0-0 de novo. Davison Sanches perdeu no perdeu no rebote.

0: Com o embolou, na sequência perde também Rieder. Corta a marcação da seleção colombiana de perna esquerda, afasta do Cumi, recua para Elvede lá para o meio da grande área, está livre de marcação Cobel. Cobel de perna esquerda, levanta para o campo de ataque, para a meia esquerda, sobe, toca de cabeça, corta a marcação da seleção colombiana, corta mal. Undoia também não consegue a sequência, jogada Munhoz domina pela meia direita para Lerma. Lerma tenta descer para o campo de ataque, ele abre chapa, bola pela meia direita para Munhoz. Munhoz recua, Puerta sai jogando para a seleção colombiana. 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E a bola rolando para você. Copa do Mundo 2026, Estados Unidos, México, hoje Canadá, Vancouver, oitavas de final, perdeu, tá fora. 10 minutos já se foram do segundo tempo. Suíça 0, Colômbia também 0. 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
1: Martelli, hoje dia também de Wimbledon, quartas de final no tênis. Nick Sinner bateu Jean-Lennard Struff da Alemanha por 3 sets a 0 e está na semifinal. Nesse momento, 2 a 2 em sets para Djokovic contra o canadense Félix Alessimi no quinto set, 3 a 3, Martelli.
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0: 11 minutos jogados deste segundo tempo, de bola rolando, Sérgio Gui da seleção colombiana, mas está... E parece desconcentrada nesse início de segundo tempo, hein, Quesada? Lerma erra o passe agora. Quem é que voltou melhor para a segunda etapa, Leandro Quesada?
3: Não, a Suíça voltou com vontade ofensiva que ela não teve no primeiro tempo. Acho que o Lerma é um cara que pode de repente sair. Rios é uma boa opção. Córdoba seria, mas explicou o Luiz Sabiani, não tem condição. Juanfer Quinteiro é um cara que pode dar uma qualidade no pensamento de jogo aí também. Enfim, não tem tanta coisa excepcional também no banco de reservas. Os melhores da Colômbia estão em campo.
0: Placar de 0 a 0, 0 para a Suíça, 0 também para a Colômbia. 11 minutos jogados, é o segundo tempo, de bola rolando na Bandeirantes. Olha o Cobel, Cobel curtindo uma de zagueiro dentro da grande área. Rasga de qualquer jeito, escapava da marcação de Luiz Soares. Ele afasta para a seleção suíça, mas volta para a meia esquerda, aberta a bola nos pés de Luiz Dias. Ele tenta descer para o campo de ataque para a seleção colombiana. 12 minutos jogados, 12 jogados deste segundo tempo. Volta a jogada Luiz Dias pela quarta zaga, mete a bola nos pés de Lucumi. Lucumi sai jogando pelo campo de defesa, volta para Vargas. Vargas dentro da grande área, Vargas chapa a jogada para Davison Sanchez. Sanchez pressionado pela marcação de Bolu, ele gira pela meio direita para Munhoz. Munhoz para Lerma, Lerma se apresenta, quebra para ataque, dessa vez deu certo. Luiz Soares domina antes dele, Puerta ganha, Puerta fica sentido, mas volta para Rames. Rames lança em velocidade, ponta direita, não vai chegar. Não vai chegar porque chega bem o zagueiro Akanji. Akanji volta para Cobel, Cobel tira de qualquer jeito. Põe para fora em arremesso lateral. Não, essa bola não saiu. Essa bola não saiu. Ganha a Suíça, meia esquerda, um Doyen na entrada da grande área. Tentou a inversão. Olha quem tá lá. Olha quem tá lá. John Arias. John Arias, o palmeirense, de perna direita, tira, afasta para a marcação colombiana, mas volta para a seleção suíça. Chaca domina no circo central do gramado, ele abre a jogada para a meia direita com velocidade para Zacaria. Zacaria Burrica, Zacaria, passadas largas, tenta levar para a linha de fundo, ele carrega lateralmente, volta o jogo para Chaca. Chaca na entrada da grande área, bola é boa, é só cruzar para o gol, vai cruzar, tentou, explode na marcação. Vem por mais, o bonito Lucumi tira na sequência, falta. Carrinho forte em cima do Luiz Dias. Cadê o cartão, seu juiz? Cadê o cartão? Hein, Fabiani?
4: Pro Zacaria, 6 da Suíça. O carrinho foi feio para cima do Luiz Dias, que esboçava o início de contra-ataque por ali. Volante improvisado na lateral, comete a falta.
0: E foi para cartão, hein, Quesada?
3: Foi para cartão, sim. Uma entrada bem dura. Até o banco de reservas da Suíça, né, se manifestou em relação a esse lance. E o Zacaria, bom jogador o Zacaria, mas acho que não precisava de toda essa potência e toda essa força nessa falta, não.
0: 13 jogados deste segundo tempo, é a Copa do Mundo na Bandeirantes, a Copa do Mundo aqui, o grito de gol na hora certa. 13 jogados, é o segundo tempo, de bola rolando, 0 para a Suíça, 0 também para a Colômbia. Vargas na entrada da grande área, de perna esquerda, ele levanta lá para o campo de ataque, vai chegar para tocar de cabeça, o Vede recua tranquilamente para Cúbio. Eu passei com o banco da Colômbia, tem o banco da Suíça que está jogando devagar no campo de defesa. Fabiani.
4: Vamos lá, as opções do técnico Murat e Akin. O Keller, o Mvogo, Amenda, Komert, o Sou que já entrou, Muheim e o Widmer. Item, Fasnacht, Okafor, Vargas e também o Amanduni.
0: Vai pro campo de ataque a seleção da Colômbia. Vem lançamento à frente, voltou Luiz Dias dentro da grande área. Girou, fez uma embaixadinha e bateu fraco. Ele girou, bateu fraco, mas chama o torcedor Luiz Dias. Tá incendiando o Vancouver, mas está nas mãos de Cobel.
4: E a gente sabe que o estádio hoje é inteiro amarelo. porque a pressão é muito grande para cima dos suíços e há muito mais colombianos presentes

0: no estádio em Vancouver. Subiu cartão amarelo para Luis Suárez. O jogador da Colômbia não estava pendurado, mas porque já havia cometido, talvez, me parece uma reclamação do 25, que não houve falta dele na origem da jogada. Amarelado é o terceiro cartão do jogo, o primeiro colombiano. Não, ó, ele puxou a mão. Ele puxou a mão do Cobel.
1: Mas posso falar? Foi nada, hein? É, o Cobel foi experiente e inteligente.
0: Foi atrasar o reinício do jogo ali, cartão amarelo aplicado.
2: Essa aí tá na conta do Cobel. Leandro Quezada, deixa eu ver o ataque da Suíça antes. Vai pro campo de ataque, a Suíça pela meia esquerda, vai de longe, bater o gol, Guida travado para a marcação. Por baixo, tira a quarta zaga colombiana, completa áreas, áreas pela meia esquerda, Mujica. Ele não quer saber, um chutaço lá para frente, é falta. Falta do Akanji no Suárez, o Akanji fica louco da vida. Ele fica louco da vida com o árbitro, Fabiani.
0: Foi na experiência o Suárez, porque ele viu que na força com o Akanji não ia rolar. Então quando a bola começa a decolar, ele cai no chão, sofre a falta na intermediária, a Colômbia tenta respirar.
2: Mais uma que não foi nada. 15 minutos jogados deste segundo tempo. Arias domina, seco central. Ele escapa da marcação de Freuler. Arias abre a jogada para a esquerda, para cima, Luiz Dias. Vai para cima, Luiz Dias. Luiz Dias pedala, balança à frente. A marcação de Zacari. Ele volta a jogada um pouquinho mais atrás para John. John Arias domina. Ele finta a marcação para a esquerda, para Mujica. Mujica recebeu passe, linha de fundo. Mujica cruzou. Sem perna, Mujica. De cabeça baixa, ele cruza a quarta marcação da Suíça, afasta a zaga, a Suíça mais volta para a esquerda em lateral. Manuel para a seleção colombiana, bater o campo de ataque para a canhota, já faz a cobrança, a Colômbia tem pressa, vem cruzamento, o que foi, seu juiz?
0: Impedido.
2: Um impedimento no lateral ou teve um toque antes?
0: Ele bateu para o Arias devolveu tão rápido que não deu tempo do Mujica voltar. Tá. Então ele estava à frente, impedimento marcado em boa tentativa colombiana.
2: 16 jogados, segundo tempo de bola rolando em Vancouver, placar de 0 a 0. Você ligado no microfone da bandeira de 0 para a Suíça, 0 também para a Colômbia. Venceu, pega a Argentina nas quartas de final. São oitavas e a última partida de oitavas de final da Copa do Mundo é nesse momento. A Argentina aguarda depois de virar para cima do Egito. 16 jogados, Cobel de perna esquerda, inteiro de preto dentro da grande área. Ele quer para tiro de qualquer jeito, mas volta pela meia direita para a seleção colombiana. Carrega, pede a falta. Está cavando. Uma, duas, três. A seleção colombiana, caído Puerta, sofre a falta para o jogo árbitro.
0: É isso, ele autoriza uma cobrança rápida mesmo com o Puerta no chão por ali, sendo consolado pelo Granit Xhaka, grande craque do time da Suíça.
2: Tenta descer para o campo de ataque a seleção colombiana pela meia direita, Davinson Sanches não é a sua. Perde a jogada, Davinson Sanches na Bandeirantes, por enquanto pela placar de 0 a 0. Recomeça a Suíça no campo de defesa, trabalha a jogada, Akanji pelo círculo concentrado, gravado para Xhaka pela meia direita. Sol tenta descer para o campo de ataque, passe errado do Sol, é um perigo essa bola, hein, Sol? Perdeu a Suíça, pode fazer o primeiro gol, chute a gol! Tinha que soltar essa bola, Luiz Suárez. Isolou a esquerda, Luiz Suárez. 3 da Colômbia, 2 da Suíça, um vacilo da marcação, Luiz Suárez. James passava à direita, Luiz Dias passava à esquerda, você foi fominha. Se precipitou e isolou pegando na orelha da bola, hein, Fabiani?
0: Ele foi fominha, ele foi grosso, porque estava de frente para o gol. Se quisesse arriscar e tivesse uma boa batida, certamente daria trabalho para o goleiro Cobel. Mas ele pega de tornozelo na bola e manda muito longe. Daqui a pouco, Campaz e Quintero na Colômbia.
2: É, Leandro Quezada, Copa do Mundo. Leandro Quezada na Copa do Mundo. Não dá para ficar brincando com chance assim não, viu, Quezada?
3: É, e também não pode ficar olhando para o gramado e culpar o gramado por um erro técnico, né? A primeira coisa que o Luis Suárez fez foi o quê? Olhar para o gramado e dá uma reclamada. Ah, para, né, Luis Suárez? Chute totalmente desconectado com a necessidade do jogo, para bem longe, uma grande oportunidade, depois de uma bobeira ali, né, do jogador da equipe da Suíça. Segue, prossegue o 0-0, Martelli.
2: 18 minutos jogados deste segundo tempo, vai para o campo de ataque, a seleção da Colômbia pisa na bola pela meia direita. Munhoz tenta escapar da marcação pelo círculo central, estava livre o James na direita, estava livre o Luiz Dias na esquerda. Falhou Luiz Suárez, desce para o campo de ataque, a seleção da Colômbia para a meia esquerda, mas tem jogo. 0 Suíça, 0 Colômbia. Luiz Suárez está pedindo no meio da grande área para a meia esquerda. Veio no cruzamento, Mujica, travado pela marcação suíça. Arremesso manual para a Colômbia bater. Será que vai ter alteração agora ou vai depois?
0: Pelo posicionamento dos jogadores, eles já estão prontinhos para entrar. Então, uma decisão que cai sobre o árbitro, que autoriza o lateral. Daqui a pouco, as trocas.
2: Lateral para a seleção colombiana, bater o campo de ataque para a esquerda. 19 minutos jogados, valendo vaga nas quartas de final. Está caído o jogador da Suíça, uma suposta agressão. Uma suposta agressão do Luiz Dias ali na meia esquerda. Cai o Elvede, fica sentindo. Vai levantá-lo o Zacaria. O Luiz Dias não está entendendo. O Cobel está pedindo a bola. E agora sim, vai mexer a seleção da Colômbia.

0: Colômbia.
1: Sai 10, James, para a entrada do 20, o Quintero. Um meia pelo outro, Juanfer Quintero, jogador do River Plate da Argentina, acionado pelo técnico Néstor Lorenzo. Sai também John Arias, 11, jogador do Palmeiras, que está pendurado. E vem 21, Campas, ex-jogador do Grêmio.
0: Atenção, nós podemos estar presenciando o último momento de James em Copas do Mundo. Sai James Rodrigues. Sai John Arias. Eu não sei o que pensa Quesada, mas eu tenho minhas reservas quanto a essas alterações, viu, Quesada?
2: Em relação ao John Arias, eu não tiraria o John Arias de jeito nenhum, tá? De jeito nenhum. John Arias, não. O James Rodrigues, até para entender, né? Porque com o Quintero e James Rodrigues, aí o time vai perder muita potência na marcação. Até compreendo, tá? Agora, a saída do John Arias, tô com você. Não entendi. O Quintero é um cara que também marca pouco, é um cara muito bom para organizar jogo e tal. E o Campas começou bem a Copa do Mundo, né? Fez gol naquele resultado de vitória contra o Uzbequistão. Mas, repito, John Arias, para mim, deveria permanecer no time.
0: No toque da bandeira, antes você confere, o ponteirinho tá girando, a bola rolando para você. Copa do Mundo 2026, México, Estados Unidos, hoje Canadá, Vancouver, oitavas de final. Relógio marca 21 minutos jogados do segundo tempo. Suíça 0, Colômbia também 0, Argentina aguarda na Bandeirantes, chega mais a grela.
3: Martelli, o Cruzeiro anunciou a contratação do atacante Gabriel Peck, junto ao LA Galaxy dos Estados Unidos, R$60 milhões. Ele chega com um contrato de 5 temporadas. Nossa. Nessa janela extraordinária que a CBF abriu para clubes da Série A do Campeonato Brasileiro, de 9 a 17 de julho.
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0: 5 anos de contrato, mas tudo bem. Ô Quesada, a minha reação às alterações, enquanto tá caindo o Embolô sentindo, e a gente deve ter a pausa para hidratação, não dá para jogar James e Quintero, você tem razão. Agora, o Luis Suárez, o que que ele tá fazendo em campo, Suárez? O que que o Luis Javier Suárez faz em campo? É que aí o Néstor Lourenço gosta da referência do 9, mas o que ele faz em campo, Quesada?
2: Não, você tem razão, mas essa referência poderia de repente ser o Luis Díaz, né? Você pode colocar o Luis Díaz mais centralizado.
0: Isso.
2: E aí bota o Campaz no lugar do Luis Suárez. Sim, concordo com você. Até porque esse lance do Luis Suárez mostra que ele realmente tá, repito esse termo, tá desconectado com o jogo, né? E eu vi, daqui a pouco tem alteração na Suíça. O 2 tá vindo aí. Alteração já aí na equipe da Suíça também, Martelli.
0: Temos a pausa para hidratação neste momento em Vancouver. E aí já as mudanças na seleção da Suíça, na Bandeirantes. Oitavas de final, último jogo de oitavas da Copa do Mundo. E aí a partir de quinta-feira, hein? Quartas de final, Argentina joga no sábado, só jogo bom. E a parada ficando cada vez mais séria. Esse estádio é fechado, Fabiane, é isso?
1: Ele é climatizado. Lá em Vancouver a situação não me parece tão drástica quanto ao clima, mas ainda assim os jogadores, eles estão com a toalha molhada por ali na altura do ombro, nessa pausa para hidratação, pensando no segundo tempo. Se o calor de fato estiver influenciando no jogo, a vantagem para a Colômbia, né?
0: A gente já está, inclusive já sabemos há um bom tempo, desde que começou a Copa, não é uma pausa para hidratação, justamente para hidratação, né? Ela tem as suas questões, até porque a temperatura não exigiria tal pausa, mas é isso, Quesada. A gente entra nesse último quarto, exato. Você tá fazendo uma grana nas pausas para hidratação, Quesada?
2: Rapaz, não tô fazendo grana de jeito nenhum, viu?
0: Mentiroso.
2: Tem que começar a juntar dinheiro.
0: Passa a chave Pix, Quesada. Vou fazer um depósito. Ô, Quesada, vida, agora tá, a gente bom. Vai pro quarto e último período, né? Por assim dizer. Já é a faixa perigosa do jogo, né?
2: Sim. Sim, é perigosa. Eu tava justamente pensando nisso agora. Eu acho que quem fizer o gol aí mata o jogo, viu? Porque o jogo tá muito parelho. Os times voltaram mantendo essa marcação mais precisa. Até que a Suíça saiu pro jogo, né? Saiu, mas sem toda essa qualidade. E a Colômbia não consegue também desenvolver, né? Tá sendo um jogo muito, muito, muito difícil para a seleção colombiana. E quando teve a chance, jogadores colombianos desperdiçaram. Voltamos a falar desse lance do Luis Suárez. Numa posição incrível, poderia ter tocado a bola, poderia ter feito melhor no chute. Preferiu o chute, isolou e mandou a bola para bem longe. Jogo igual nessa reta final, faltando meia hora mais os acréscimos. E aí a alteração que já o Fabiani vai confirmar pra gente, né, nesse time da Suíça.
1: Mudança no setor defensivo. Sai o 13, o Rodrigues, e vem o 2, que é o Muheim. O Muheim, ele é um lateral esquerdo muito ofensivo, joga no Hamburgo da Alemanha, já teve temporada com 12 assistências, portanto é a Suíça tentando mais presença no campo de ataque. Martelli.
0: Muheim. Em campo, Leandro Quesada. Vai embora Rodrigues para os últimos 20 minutos, cansou, fora os acréscimos.
2: Né? Cansou, né? O Rodrigues realmente cansou, é um jogador muito importante aí para a Suíça. O cara tem uma história linda na seleção da Suíça, 3 Copas do Mundo, 14, 18, 22, né? Mas já não estava aguentando mais porque o jogo é muito físico. E entra aí o Muheim, né? Que já passou inclusive pela equipe do Chelsea, né? Vai reforçar esse sistema de marcação já tão forte, né, da Suíça.
0: Klopp mandando a batata frita em Vancouver.
1: Com ketchup, hein?
0: Não vai para a Alemanha?
1: Vai para a Alemanha, tudo indica isso.
0: Tá em campo, não, né? Tá lá no estádio vendo o jogo. 25 minutos jogados e é o segundo tempo de bola rolando. Volta a rolar a bola em Vancouver, oitavas de final da Copa do Mundo. Colômbia, por enquanto, 0. Suíça também 0. Passou, tá nas quartas para pegar a Argentina. Perdeu, tá fora. Suíça desce para o campo de ataque para a esquerda. Ridder pressionado pela marcação. Ele tenta fintar. 2, 1, 2. Um doinho pela meia esquerda, escapa, sofre a falta. Falta para a seleção da Suíça, Fabiani.
1: E o Munhoz é um monstro atacando, mas está tendo uma dificuldade gigantesca para parar o Ndoye desse lado esquerdo do ataque da Suíça. A falta é para cruzamento, sempre o Xhaka posicionado para cobrança. Quem sabe o Muheim, que acabou de entrar também, ou mesmo o Ridder, que há pouco quase marcou em cobrança de falta direto. Lado esquerdo, tenta o cruzamento, Suíça.
0: Ridder toma a distância para fazer a cobrança de falta pela meia esquerda, próxima bandeira de escanteio. Vai de perna esquerda Ridder. E aí o Xhaka está conversando ali com Davison Sanches, os dois se provocando na grande área. Autorizado, Ridder levantou, segunda trave no alto, ele mesmo. Davison Sanches tira, volta o toque de cabeça para Vargas. Nossa senhora, mataram o Embolo. Vargas e Embolo, os dois caídos, o choque é forte. Já me parecia em posição irregular o Embolô, mas dói da mesma forma, hein, Fabiani?
1: E ficou ruim para os dois. O Vargas está, inclusive, com 3 companheiros de equipe ajudando ele por ali a se recuperar desse forte choque com o Embolô, que estava, de fato, adiantado, mas o goleiro não pode assumir esse risco. Agora, foi uma pancada nas costas. Parecia um trem verde chegando por ali e teve até joelho, hein, Martelli?
0: Você lembra? Nossa, o Zuniga com o Neymar foi bem parecido, né, o Quesada? Só que a altura do joelho a altura do joelho do Vargas é mais próxima ao pescoço, né? Mais pra baixo ali do Embolô. Só que o Embolô tá de costas, não tá vendo também, né, Quesada?
2: É, não tá vendo, não me pareceu maldade ali do Vargas. Os goleiros realmente fazem isso, se protegem e tal, né? No caso do Zuniga, ele foi realmente pra quebrar o Neymar em 14, naquele jogo com a Colômbia, né? Brasil-Colômbia, que tirou o Neymar da Copa do Mundo, das quartas de final. Depois viria o fatídico episódio da semi contra a Alemanha. Mas tá tudo bem aí, né? Desculpas dadas, tá tudo ok com camisa 7, Embolô, bom Embolô do Rennes e do goleirão da equipe da Colômbia.
0: Que é encontro de gigantes, né, Fabiano?
1: Eles, inclusive, se cumprimentaram por ali. O Embolô interpretou bem que não foi um lance maldoso por parte do goleiro colombiano. Já estão os dois de pé.
0: Placar de 0 a 0, tudo igual para você, ligado no microfone da Bandeirante. Suíça 0, Colômbia também 0. Vá para o campo de ataque, a seleção colombiana pela meia esquerda. Está faltando o jogo. Luiz Dias do Mira fez uma embaixadinha. Gira, jogada pela meia esquerda. Aos gritos de olê, será a Colômbia? Calma, Colômbia. 28 jogados da Bandeirantes. Aqui o grito de gol na hora certa. 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Sai jogando no campo de defesa. Davison Sanches quebra para o campo de ataque. Escora de cabeça, capaz pela meia direita. Vai chegar a bola. Luiz Soares e o zagueiro. Vem a disputa. Luiz Soares. Kobel, pega com a mão. Você é goleiro, Kobel. Dentro da grande área, de perna direita, ele tira, mais volta para a seleção colombiana. Munhoz pela meia direita para Quinteiro dominou, olhou para área, não tem ninguém. Quinteiro vai ter que ir sozinho. Quinteiro para cima da marcação do Xhaka, meteu um bolão de letra. Não é possível, colombiano. Não é possível, colombiano. Aí não vai dar, tá impedido, mas um passe de letra espetacular do Luis Suárez. O Quinteiro muda o jogo. Tava impedimento, mas a Colômbia não aproveita, hein, Fabiani?
1: Se capricha no cruzamento, ia ficar fácil pro Luis Suárez entrando como um verdadeiro centroavante para mandar pro gol. E como encontra espaços que os outros não encontram, Juanfer Quintero. Talentoso demais o 20 colombiano, a Suíça tem falta.
2: Foi o Campas. Que fez esse cruzamento?
1: Foi.
2: Tá de brincadeira, né? Tá de brincadeira o Campas, hein? Que é isso, pô?
0: Não aguento mais prorrogação, Quesada.

0: Falar a verdade pra você, hein? 4 prorrogações em 7 jogos, eu não aguento mais. Eu gosto de jogo. Jogo bom, é verdade, mas, pô, por ruindade não dá, Colômbia. E você, Suíça, aproveite. Na Bandeirantes tem jogo, a Copa do Mundo sensacional no microfone da Bandeirantes. No toque da Bandeirantes, você confere, o ponteirinho tá girando e a bola rolando pra você. Copa do Mundo 2026, México, Estados Unidos, hoje Canadá, Vancouver, última partida de oitavas de final. 30 minutos jogados do segundo tempo. Suíça 0, Colômbia também 0. 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
1: Quartas de finais já definidas até aqui, Martelli, com França e Marrocos na quinta-feira, sexta-feira para Espanha contra a Bélgica, sabadão tem Noruega e Inglaterra e Argentina contra Suíça ou Colômbia.
0: Curtindo o futebol da Bandeirantes nessa noite, agora noite de terça-feira. Placar de 0 para a Suíça, 0 também para a Colômbia. Luiz Soares aos trancos e barrancos tenta fazer o domínio. Volta para a meia-direita do campo de defesa. Está jogando a seleção da Suíça. Nossa! Uma, duas. Campas fez 2 faltas. O Bandeira escolhe, Fabiani.
2: Entrou ansioso demais. O camisa de número 21 da Colômbia faz 2 faltas em seguida. A mais grave, a que foi atribuída, foi para cima do Akanji. Zagueiro seguro da seleção suíça. Ninguém é vazado até aqui. Reta final do jogo em Vancouver.
0: Vamos olhar para o banco. Colômbia, o Quesada já disse bem. O melhor está em campo. Sobrou quem aí no ataque? Por gentileza, Fabiani.
2: O Carrascal, jogador do Flamengo, o Cucho Hernandes, por exemplo, que atua no Betis da Espanha, pode ser uma alternativa. O Richard Rios, que é um jogador conhecido do público brasileiro, não é um atacante, mas tem uma boa qualidade com bola. E o Andrés Gomes, jogador do Vasco, Martelli, que a gente já viu esse cara fazendo bagunça nas defesas Série A fora, hein?
0: Ele não está sendo muito utilizado pelo Néstor Lourenço, não, mas aqui no futebol brasileiro, o que fumaça o Andrés Gomes é uma opção, Quesada.
3: Poxa vida, hein? E o Vasco tinha Gomes e Rayan, hein? Era uma fumaça só. É, eu acho que para o segundo tempo essas opções mostradas aí, indicadas pelo Fabiani, são alterações bem-vindas. Eu acho que vai ter que mudar, né? Necessariamente vai ter que mudar. Rios dá uma qualidade legal ao meio-campo, ele não tem a mesma pegada defensiva do Puerta, mas ele tem muita qualidade. O Carrascal a gente conhece aí do Flamengo, um jogador de altos e baixos, né? Às vezes faz boas partidas, às vezes faz jogos mais inferiores. E o Gomes é o cara para quebrar a linha, né? Talvez fosse uma boa opção para tentar romper essa marcação da Suíça.
0: 32 minutos jogados deste segundo tempo de bola rolando. O placar de 0 para a Suíça, 0 também para a Colômbia. Você ligado no microfone da Bandeirantes, a Copa do Mundo. Você grita e você ouve o grito de gol no momento certo. Vai para o campo de ataque a seleção da Suíça para a esquerda. Tá perigoso, hein, Colômbia? Na meia esquerda, Mohamed. Entrada da grande área para Chaka. Chapa jogada pela meia direita. Chaka de primeira na ponta, lá pela linha de fundo. Vai chegar para cruzar na boca do gol. Mergulha, tirou Lucumi, voltou meia direita. Ganha a bola, Zacaria na linha de fundo, volta o passe para trás, Freuler ergueu a bola na segunda trave, no alto Munhoz tira, tenta ser a jogada em contra-golpe a seleção da Colômbia, placar de 0-0, é falta seu juiz, não deu, quer jogo juiz, vai pro campo de ataque a seleção da Suíça, entrada da grande área, Chaka de perna esquerda, abre a jogada pela ponta direita para Zacaria dominou, olhou pra boca do gol, tentou cruzar para ninguém. Linha de fundo, tiro de meta e só isso, Fabiani.
2: E essa bola era no segundo pau, o Emboder é centroavante, fica ali no meio dos zagueiros, mas movimenta bastante para tentar atacar as costas de algum dos laterais. Dessa vez, faltou assistência, vai direto para fora o passe do Zacaria.
0: Placar de 0-0, 33 minutos jogados, aqui na Bandeirantes, é a Copa do Mundo, venceu, pega a Argentina, perdeu, tá fora. Vargas sai jogando por baixo, entrada da grande área, mete a bola de primeira para Lerma. Lerma abre o jogo pela meia direita, dá um tapa na bola, Puerta. Puerta pelo campo de defesa, pela ponta direita, aos gritos de Colômbia. Aos gritos de Colômbia lá em Vancouver. Sai jogando Munhoz pela quarta zaga, mete a bola nos pés de Davison Sanchez, cava a falta. Bola para Colômbia, campo de defesa, meia direita. Ele embolou. Em bola, Fabiani.
2: Esperou o contato e o contato veio. Eu achei estranho porque o Davison sofre a falta, mas quem não gostou ali foi o Embolô, que foi tirar satisfação com o defensor do Galatasaray, que defende a Colômbia. Agora eles se cumprimentam, todo mundo estressado, porque é Copa do Mundo. E nesse momento estamos rumo à prorrogação, Martelli.
0: E lá vem ela de novo, a tal da prorrogação. 34 minutos jogados do segundo tempo. Já vai mexer a Colômbia.
2: Cucho Hernandes, jogador do Betis, da Espanha. Cucho Hernandes é centroavante, daqui a pouco pinta em campo.
0: Demorou para tirar o Soares, hein? Vai para o campo de ataque a seleção da Colômbia.

0: Vargas de perna esquerda, quebra para o campo de ataque, falta no corpo, falta do Munhoz, bola para Ndoye no campo de defesa pela meia esquerda, é isso, Fabiani?
1: É isso, a ver se agora ele autoriza a troca na seleção colombiana, porque o Cucho Hernández está prontinho, não só ele, mas também o Richard Rios, número 6, então a Colômbia já vai para a terceira e quarta troca, respectivamente, Cucho Hernández e Richard Rios prontinhos.
0: Bom, com isso a Colômbia vai mexer 4 vezes, hein? A Suíça só mexeu em 2 oportunidades. Mudanças que tradicionalmente o Néstor Lourenço vem fazendo. O Rios está pendurado, não está não?
1: Sim, está pendurado se tomar o terceiro cartão amarelo. Ou melhor, o segundo cartão amarelo desfalca a Colômbia no eventual jogo contra a Argentina no próximo sábado.
0: É, minha gente, se tiver penais, James já foi. James já saiu. Arias também, mas o James, ô Quesada, ele não ia aguentar nunca 120 minutos, né, Quesada?
2: Não, esquece. É, aguenta 45 e olha lá. Fez hora extra no segundo tempo. Aí nesse caso tá certo. Eu tiraria o Luis Suárez, você também, né? E aí tem que mexer com Puerta ou Lerma pra entrada do Rios. Acho que vai sobrar pro Lerma aí, hein? Acho que o Lerma vai dançar nessa briga aí.
0: Placar de 0-0, você ligado no microfone da Bandeirantes, vem para o campo de ataque a seleção da Suíça, 36 minutos jogados deste segundo tempo de bola rolando, vale vaga nas quartas de final da Copa do Mundo. Argentina aguarda na quinta, começam as quartas de finais. 0-0 o placar do jogo na Bandeirantes, 36 minutos jogados deste segundo tempo de bola rolando. Freuler desce para o campo de ataque, ele mete a jogada pela esquerda, Murray olha para o meio da grande área, não cruza, trabalha a jogada lateralmente pela esquerda, Ndoye para cima da marcação, pedalou, balançou, capricha. Ndoye olhou para o meio da grande área, não cruzou, volta, jogada pelo campo de ataque na meia esquerda, é para o domínio de Rieder para Ndoye, antes dele, Munhai dominou, Munhoz vem por baixo, o 2 da Colômbia chega para botar para fora, Fabiani.
1: E agora a oportunidade para as trocas da seleção colombiana, quem sai é o 25 para o Suárez, para a entrada do 19, o Cucho Hernández, e sai também o 16, o Lerma, como disse Leandro Quesada, e vem o 6, Richard Rios, ex-jogador do Palmeiras.
0: Portanto, nós temos R. Rios, o Richard Rios com a 6 em campo, na vaga do Lerma. Aí o Cucho Hernández entra no lugar do Luis Suárez com a 19. Quesada.
2: É, tava bem na cara. O Lerma também tava cansadão, né? Língua pra fora, já não aguentava mais. Né? Tava perdendo as disputas aí nesse jogo tão intenso. E o Cucho, o homem da área, como a gente já tava dizendo aqui, né? Já que não tem o Luis Suárez, quem sabe não seja Cucho Hernández, né, para resolver a situação para a Colômbia e dar a classificação.
0: Placar de 0-0, 37-30 jogados deste segundo tempo. Você ligado no microfone da Bandeirantes. Todo mundo curtindo a Copa do Mundo no microfone da Bandeirantes. Tiro de meta para a seleção. Não, ele deu escanteio, hein? Escanteio para a Suíça na ponta esquerda. Atenção, vem bola na área, hein, Fabiani?
1: E a oportunidade para a Suíça agora é atacar as costas do Munhoz. Defensor da Colômbia já está com o meião baixo, cansou. E se bobear, vem mais 30 minutos de jogo na prorrogação. Escanteio para o Hilder bater.
0: Escanteio, Hilder para a bola, perna esquerda, levanta a primeira trave, toca de cabeça, quarta marcação colombiana. Tenta passar a entrada da grande área e agora contra-golpe, hein? Capricha, Colômbia. Capricha, Colômbia. 5 contra 5. Nossa senhora. Inversão de perna esquerda para a ponta direita. Chegou de primeira. Olha a bola do Quintero. Muito habilidoso Quintero. Dentro da grande área. Saiu, mas está impedido. A inversão da meia esquerda para a meia direita. Um passe de 50 metros. O Quintero de perna esquerda chapa de primeira, Fabiani.
1: Ele é muito bom de bola, né, Martelli? Não era ele que estava impedido. Ele recebe um passe do Mojica, daqueles muito difíceis de dominar. A solução dele, então, eu toco de primeira e por pouco não encontro o rápido Campaz do lado esquerdo. Esse sim adiantado, a posse de bola é Suíça.
0: 39 minutos jogados, vai marcar 39, daqui a pouco 40 minutos jogados desse segundo tempo de bola rolando, valendo vaga nas quartas de final da Copa do Mundo em Vancouver. Na Bandeirantes aqui o grito de gol na hora certa, 0 Suíça, 0 também Colômbia, vai para o campo de ataque a seleção da Suíça. Será que vem João Paulo Capelanes para assumir e repercutir o fim de jogo ou ele vem para a transição? A natureza chama. 39 jogados para o campo de ataque, desce a Suíça, tentou a jogada na entrada da grande área, perde a chance. Perdeu na sequência Morain. Quarta marcação da seleção colombiana. Sai jogando pelo círculo central do gramado. Tenta descer para o campo de ataque em placar de 0-0. A seleção colombiana desce pela meia esquerda. Capricha. Se caprichar, sai gol. Carrega pela meia esquerda Luiz Dias. Luiz Dias cruza a fronteira. Ele mete a jogada por dentro para Quintero. Quintero abre a jogada pela meia direita. Vai para o passe Munhoz. Munhoz cruza a fronteira. 39-30. Volta o jogo. Trabalha um pouquinho mais atrás para Richard Rios. Rios para Quintero. Quintero pela meia direita. Enxergou Campaz. Campaz dominou. Campaz olhou para o meio da grande área. Vai tentar cruzar.
1: Campa

0: espaço baixinho, cruza e explode na marcação. Vai pela meia direita, volta para Quinteiro. 39, quase 40. Quinteiro no meio de dois, ganha a jogada de primeira frente pela ponta para Campaz. Campaz escapou legal da marcação, pedalou, balançou a linha lateral da grande área, tentou levantar, pediu toque de mão. O juiz não deu. Explode na marcação da Suíça e volta para a seleção colombiana no campo de defesa para a meia direita. 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Copa do Mundo 2026, México, Estados Unidos, hoje Canadá, Vancouver, oitavas de final, 40 minutos jogados do segundo tempo. Suíça 0, Colômbia também 0. 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
1: Martelli, quinto set, tie-break, até 10 pontos entre Djokovic e Félix Aliassime do Canadá. Quem passar nesta fase de quartas de final em Wimbledon enfrenta Yannick Sinner em uma das semis, que mais cedo venceu o Jean-Lennard Struff da Alemanha por 3 sets a 0.
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0: Os caras 5 horas em quadra, hein, Quesada? Tem gente que não corre. 5 horas em quadra. Djokovic com um quarentão, meu irmão. É yoga, é não sei o que, é tamo, não sei o que, que esse cara come, mas o cara tá lá. E aí tem
3: é o tempo
0: gente...
3: de viagem.
0: É, então. E tem gente que não corre. 41 jogados, o jogo tá parado.
4: Mudou.
0: Porque tem mudança.
4: Duas na Suíça. No sistema defensivo sai o 6. O Zacaria para a entrada do 3. O Widmer. E no setor ofensivo sai o 7. O Embolô. Entra o 26. O Iten.
0: Como é que é o nome do 26?
4: Iten. I-T-T-E-N.
0: Aí sim, Iten e Widmer em campo. Leandro Quesada.
3: É, o Iten é um cara que atua como 9, né? O 9, basicamente o 9, se movimenta, mas ele é um 9-9. E o Widmer já é um cara conhecido aí, né? Esteve na Copa, na última Copa do Mundo. Vai dar uma experiência a esse setor, principalmente na prorrogação. Zacaria correu muito, hein? Correu muito o Zacaria. Impressionante como corre, como correu o Zacaria.
0: 42 minutos jogados deste segundo tempo de bola rolando, o placar de 0 a 0, Suíça 0, Colômbia também 0, na Bandeirantes o finzinho de jogo, aquele medo de ir para ataque, né? 42, mas tem acréscimos ainda pela frente, falta para a seleção colombiana bater o campo de ataque para a meia direita, trabalha Munhoz, Munhoz volta pela quarta zaga, Lucumi vai embora, Lucumi para a meia esquerda, mete o passe à frente para Luiz Dias sai do campo de ataque, ele volta para o campo de defesa para Lucumi, Lucumi pela meia esquerda, pela meia direita para Davison Sanches, Sanches pela meia direita para Quinteiro, Quinteiro curtindo o bate lateral, ele tenta o passe à frente, pegou na mão. Explodiu na mão do Ndoye, falta para a seleção colombiana na meia-direita, Fabiani.
4: E tem sido esse o retrato do Quinteiro nos últimos jogos. Ele atua por cerca de 20 minutos e costuma ser importante nos resultados da Colômbia. Como está sendo agora no crescimento de produção, falta na intermediária, ele mesmo bate.
0: Vai para o campo de ataque a seleção colombiana, Quinteiro domina pela meia-direita, ele tenta o toque, me foi Quinteiro pela meia-esquerda, deu certo. Trabalhou Quinteiro, Quinteiro abriu jogada pela meia-esquerda para a descida da seleção colombiana. Luiz Dias domina, olha para o meio da grande área, levantou na segunda trave, opa! Caiu o jogador colombiano, reclamações, o juiz manda seguir, Campaz reclama e nada. Só tiro de meta, é isso?
4: E o Ivan Barton olhou para o Campaz e falou, eu vi, você simulou. Cruzamento no segundo pau, teve um puxão muito leve do Ndoye por ali e o Campaz viu que não chegaria da bola e se aproveitou da situação para simular. Nada a marcar. Bem o árbitro. Tiro de meta, Suíça.
0: Um abraço, Marcelo Cruz. Está ligado aqui conosco no microfone da Bandeirantes. Mais um do timaço da Bandeirantes que está lá nos Estados Unidos. Está lá nos Estados Unidos. Está dizendo aqui, é, não corre. Você vê, Marcelo. Você vê, tem gente que não corre. 43, 5 horas e 5. A grela informando lá em Wimbledon. E o Djokovic e o Aliassime correndo. Correndo, que esses caras correm, impressionante. 43, segundo tempo aqui, falta. Vai terminar o jogo. Teremos prorrogação em Vancouver. Apreensão nas arquibancadas de até o momento. A indefinição de quem avança e de quem enfrentará a seleção da Argentina. Leandro Quesada, nesse momento você é o técnico. Você manda geral ou segura geral, Quesada?
3: Ah, agora é hora de segurar, né? Agora é hora de segurar. É, garante pelo menos mais meia horinha de prorrogação. Aí sim, na prorrogação, tenta fazer algo diferente. Mas acho que isso não vai pintar do lado da Suíça, não, viu? Suíça vai manter esse lenga-lenga defensivo até o final. E aí a Colômbia vai ter que ter alguma genialidade aí em campo para tentar mudar esse estado de coisas.
0: Rios domina pelo campo de defesa, perde a jogada. Rios caiu, jogador da Suíça na grande área. Caiu o jogador, agora fica um tal de cai, não cai. Recomeça a seleção da Suíça no campo de ataque para a meia-direita. Tenta descer. Placar de 0 a 0. Está jogando a seleção da Suíça para o campo de ataque na ponta direita. Chaka está pedindo. Recomeça no campo de defesa para a meia-direita. Está jogando a seleção da Suíça. 45 minutos jogados. Cadê a placa, seu juiz? Cadê a placa, seu juiz?
4: 5.
0: 50 então, hein? 50. Vai para o campo de ataque a seleção da Suíça para a meia-direita. Quarta marcação, a seleção colombiana tenta descer para o contra-golpe para a meia-esquerda em velocidade. É só caprichar, Colômbia. É só caprichar, Colômbia. Passe errado. Intercepta a marcação da Suíça. Tenta descer para o campo de ataque para a meia-direita. 45 minutos. Vamos até 50. Vamos até 50 minutos de bola rolando neste segundo tempo. Chaka carrega para o campo de ataque para a ponta direita. Ele volta jogado um pouquinho mais atrás. Dá para bater o gol de longe. Prefira o lançamento na linha de fundo. Chute a gol. Passa na cara do gol, mas vai à direita. Passa na pequena área, mas vai à direita. Sai em lateral. É aquele cruzamento que é perigoso, mas o chute nem tanto, porque estava sem ângulo. Se alguém fecha ali, era perigo. Mas do chute em si, nem tanto, né, Fabiani?
4: E o Embolô, que assiste a reta final do jogo no banco de reservas, poderia ser esse cara. O Indoia troca de lado, tem uma batida cruzada. Ela se perde, como você disse, em linha lateral. Mas olha, a reclamação de pênalti para a Suíça é enorme e é justa. Mas antes disso, uma troca. Esse foi o último lance do Ndoye. Ele sai do campo com a 11 e vem o 17, o Vargas, que era dúvida para o jogo. Como o árbitro já autorizou a troca, não haverá revisão desse possível pênalti no monitor de vídeo.
0: O Quesada, o Quesada. Boa noite, Quesada. Sim. E aí, Quesada, sim, que é isso, meu
3: Eu
0: rei?
3: Acho que não foi. Eu acho que não foi. Eu acho que não foi. Só se aparecer uma imagem mais conclusiva. O jogador da Suíça vai de encontro ao jogador da Colômbia. Eu não vi pênalti, sinceramente. Pode ser que apareça uma imagem e me desminta, tá? Mas na única imagem que eu tenho, que eu vi, pra mim, lance normal.
0: 46 minutos, quase 47 minutos jogados deste segundo tempo de bola rolando, placar de 0 a 0, vale vaga nas quartas de final da Copa do Mundo de 2026. Está jogando a seleção colombiana na entrada da grande área, aí é perigo, hein? Aí é perigo, Richard Hill centralizado, ele abre pra Lucumi, Lucumi pra esquerda, pra Luiz Dias, tenta fazer o domínio. Saiu com o bola em tudo, Luiz Dias. 47 minutos jogados deste segundo tempo. Vai para o campo de ataque. A seleção da Suíça trabalha pelo campo de ataque agora mais uma vez. Volta a jogada Freuler pelo campo de defesa para Widmer. Widmer pela meia direita, ele desce para a seleção Suíça. Volta pela quarta zaga, trabalha a jogada para Elvede. Elvede tenta descer para o campo de ataque. A Argentina aguarda, hein? A Argentina sorri e aguarda, porque vai ter prorrogação aqui. 47,5. Vai para o campo de ataque a seleção da Suíça para a esquerda com a Kanji. A Kanji mete a bola nos pés pela ponta esquerda para Mohain. Mohain para Freuler. Freuler para Mohain. Mohain pela meia esquerda. Ele tenta descer para o campo de ataque em placar de 0 a 0. Na Bandeirantes, o grito de gol do momento certo. Pela quarta zaga, Kanji. A Kanji para a meia direita para Elvede. Elvede cruza a fronteira, tenta descer para o campo de ataque. Ele solta para a meia direita para Chaka. Chaka abre a jogada para a meia direita para Widmer. Widmer para o cruzamento, explode na marcação. Linha de fundo. Escanteio para a Suíça na ponta direita, Luiz Fabiani.
4: Uma média de altura de 1,84m, portanto todo escanteio desperta alguma atenção especial dos suíços. A responsabilidade será de Rieder, com a perna direita, o número 22 se posiciona, pode ser o último lance suíço no jogo.
0: 48 minutos jogados, Rieder toma distância para a cobrança de escanteio lá pela ponta direita, placar de 0 a 0, a Suíça está buscando de qualquer jeito o gol, a Suíça busca o gol. 48,5, você ligado no microfone da Bandeirantes, placar de 0 a 0, vale vaga nas quartas de final. Argentina aguarda, Widmer com braço direito erguido, Widmer autorizado, levantou na primeira trave, só tinha um cara na pequena área. Ele era colombiano. Toca de cabeça, corta a marcação. Vai para o contra-golpe. A seleção da Colômbia para a esquerda. Luiz Dias adianta. Mas não adiantou legal. Tira a marcação, tira a zaga. A Suíça desce para o contra-golpe. A Suíça com Chaka. Chaka pela meia direita. Cruza mal. Cruza mal. Pega por último nele. Era Widmer. Linha de fundo. Tiro de meta e só isso.
4: E essa foi a decisão da arbitragem. Uma trama pelo lado direito. Mas foi muito, muito experiente por ali. O Puerta, que estava na cobertura, fechando a puerta para o jogador da Suíça, conquista a posse de bola para a Colômbia.
0: Tiro de meta para a seleção colombiana bater, toma distância, Vargas para quebrar para o campo de ataque, placar de 0 a 0, teremos prorrogação no microfone da Bandeirantes. Vargas abre a jogada para a meia direita para Munhoz, Munhoz lateralmente para Quinteiro, Quinteiro para a meia direita, tenta descer para o campo de ataque com Munhoz, Munhoz, ele perde a bola, recomeça a seleção da Suíça para a meia esquerda, vai para o campo de ataque, Munhoz, Munhoz de primeira frente para Vargas, Vargas entrou agora praticamente, Vargas na entrada da grande área, nossa senhora, mas aí a falta mais boba que eu já vi. O Xhaka adianta com o corpo à frente na meia esquerda, uma falta, mas muito boa.

0: É falta para a seleção suíça pela meia esquerda e vai ser o último lance do jogo, hein, Fabiani?
1: E o que erra de tomada decisão o Campaz com e sem a bola é impressionante. Foi mal até aqui. Nesse segundo tempo, o ex-jogador do Grêmio, a falta marcada e revertida, hein? Revertida, olha, eu descendo a lenha no Campaz, no final não tinha culpa nenhuma.
0: Atenção, minha gente. Prorrogação. Termina o jogo o Ivan Marton. Ele aponta o centro de campo. 0 para a Suíça em Vancouver. 0 para a Colômbia e nada definido. Na Bandeirantes, como chama a prorrogação esse tal de Capelanes, hein? Como atrai a prorrogação esse tal de Capelanes? Alô, João Paulo Capelanes.
2: Alô, Martelli, martelando o Brasil inteiro. Vamos para mais uma prorrogação impressionante. Eu tô achando que eu sou um tremendo do pé frio. A verdade é essa aí. Eu tô na jornada, também, vamos com a prorrogação. Olha, eu sou favorável ao seguinte, viu, Leandro Quesada? Eu vou trazer já o Fabiani. Fique à vontade, viu, Fabi? Mas eu vou aproveitar para bater um papo com o Quesada aqui. Eu tenho uma teoria, tá? E geralmente as minhas teorias, as minhas ideias não são aceitas pela população. A opinião pública não concorda comigo. Mas não tem problema. Cada um tem o seu direito de pensar o que quer. Eu sou favorável ao Golden Goal. Volta Golden Goal. Porque prorrogação é chato pra caramba. Os caras já estão cansados. Quando um jogo é ruim, não que necessariamente tenha sido o caso, mas quando o jogo é ruim, a prorrogação vai ser ainda pior. Os caras já estão cansados. Quando você tá cansado, tecnicamente, você já não consegue entregar mais a mesma coisa. Faz o Golden Goal pra dar emoção. Ou depois vai pros pênaltis. Ou que volte o shootout. Eu adorava o shootout nos Estados Unidos. Eu gosto de coisa aleatória. Quero que vire Kings League, Leandro Quesada. Vamos lá.
3: Eu tenho uma ideia também, assim, um pouco radical. Acho que deveriam jogar amanhã o jogo inteiro. O que você acha?
2: Não, aí não.
3: Um jogo, né? De desempate. Nas primeiras Copas tinha, sabia?
2: É. Ficou assim, no dia seguinte?
3: É, os times empatavam.
2: Mas que Copa isso aí? Copa 13 anos de Cristo?
3: 34, 38, teve jogo de desempate.
2: É que tinham muito menos times, né, na
3: então,
2: época.
3: Mas então, mas aí pra apurar, não tinha critério suficiente pra apurar quem ia passar, pra não ir na moedinha. Os times voltavam a jogar um, dois dias depois.
2: Que loucura, hein?
3: É, jogo
2: já
3: de
2: pensou,
3: desempate.
2: Não tem nem calendário hoje
3: pra jogar. O Brasil
2: chegou
3: a fazer jogo de desempate em Copa do Mundo. Olha, é, umas loucuras essas. Loucura. Achei essa ideia do jogo de desempate uma imbecilidade, essa tua aí.
2: É, ridícula também. Não, brincadeiras à parte, eu gostaria do retorno do Golden Goal. O Zaidan detestou essa possibilidade.
3: E o Churaut também não gostou.
2: É, o Churaut já fez mais na resenha também, que eu acho engraçado. A gente quer emoção, né? Então assim, Quesada, queria que você falasse sobre a projeção para a prorrogação e se você gosta ou reprova a ideia do Golden Goal.
3: Bom, o Golden Goal é uma ideia legal, só que nesse caso não vai sair o gol. Então vai ter os 30 minutos da prorrogação.
2: De qualquer jeito, né?
3: Vai para pros
2: pênaltis direto.
3: Esses caras não estão resolvendo nada.
2: Mas você não gostou do jogo, que essa de um 0-0 geralmente é chato, mas foi agitado, vai.
3: Foi agitado. Foi um jogo, assim, de muita marcação. A Suíça é um time muito organizado defensivamente. Agora a Colômbia também não fica atrás, viu? A Colômbia tem um sistema de marcação que ela trava tudo dos adversários. Olha que coisa louca. Colômbia estreou contra quem? Uzbequistão, 3-1. Depois disso, são 4 jogos. Esse é o 4º jogo. Ela não tomou mais nenhum gol. Ela venceu o Congo por 1-0. Ela empatou com Portugal 0-0.
2: Era pra ter ganhado.
3: Ela venceu o Gana por 1-0. Gol do John Arias. E hoje ela tá empatando. Ela, há 4 jogos, ela não toma gol, a Colômbia. Olha que coisa impressionante. E a Suíça, que a gente fala que é o ferrolho, não sei o que lá, não sei o que lá, tal. Olha lá, a Suíça fez gol em todos os jogos, menos hoje. Ah, o futebol tá de ponta cabeça, pra derrubar os comentaristas, né, como eu, né? Mas assim, a Suíça é muito, muito pobre pra pensar ofensivamente, né? E não é a falta de qualidade ofensiva. O Embolo é bom jogador, o Tchaka é um cara bem criativo, esse Ndoye também é um bom jogador que saiu agora para a entrada do Vargas, que já fez gol nessa Copa do Mundo. O que falta é uma ideia, um conceito do técnico de tentar liberar esses jogadores. Ele não fez isso e por isso a Suíça ficou a maior parte do tempo marcando em todos os cantos do gramado, travando o jogo dela, travando o jogo da Colômbia. Vamos ver se acontece alguma coisa de diferente nesses 30 minutos. Acho difícil, hein, acontecer alguma coisa diferente nesses 30 minutos. A tendência é novo ferrolho da Suíça nos 30 minutos finais da partida.
2: E Capela, prorrogação, geralmente os caras vão com o freio de mão puxado, dá uma segurada. Total. Mas quem não dá segurada é Luiz Fabiani e também o nosso Pedro Martelli, que está de volta. Vamos pro primeiro tempo da prorrogação. Sinto o cheiro de pênaltis no ar. É contigo, Mar!

0: Atenção agora, viu, minha gente? Agora o momento é tenso. Agora são 15 minutos de um tom mais sério. Na primeira etapa. Depois, outros 15 minutos de um tom, se tiver 0-0, você pode apostar. Eles vão segurar. O dia em que o medo de perder pode muitas vezes superar a vontade de ganhar. É o que acontece em Copas do Mundo, é o que acontece em prorrogações. Sai para o primeiro tempo da prorrogação a Suíça. E sai para o primeiro tempo da prorrogação a Colômbia. Sai jogando a seleção da Colômbia no campo de defesa para a meia-direita. Munhoz quebra para o campo de ataque, bola aponta para Quintero. Quintero domina, volta para a meia-direita para Munhoz. Munhoz para Quintero. Quintero trabalha pelo campo de ataque para a seleção da Colômbia pela meia-direita. Vai para o campo de ataque com Quintero. Quintero pela meia-esquerda. Ele abre a jogada pela canhota para a seleção colombiana. É para o domínio de Luiz Dias. Escapou. Toma falta. Diz que não o Widmer. Mas ele pisa no pé de Luiz Dias pela ponta esquerda. É falta para a Colômbia no começo da prorrogação, hein, Fabiani?
1: Esse cara de dor definiu o cartão que vai ser atribuído. Essa aí do Luiz Dias é digna de vermelho, porque ele sentiu muito um pisão do Widmer, que foi no chão. Malandro colombiano Luiz Dias conquista a falta. É pelo lado esquerdo do campo de ataque, chance para cruzamento.
0: Falta para a seleção da Colômbia, bater no campo de ataque pela meia esquerda. Não teve mais mudança não, né? Mesmo a Colômbia tendo feito apenas 4 e a Suíça 5, certo?
1: Agora eles ganham cada um mais uma troca extra para a prorrogação. Então a Colômbia pode fazer mais 2 e a Suíça pode fazer mais 1. Para a falta agora, Juanfer Quintero. Não podia ser diferente, com a perna esquerda posicionada.
0: Quintero na queira da grande área pela meia esquerda. Toma a distância com a canhota para fazer levantamento. 2 minutos jogados deste primeiro tempo de bola rolando. Atenção do jogador colombiano. Quintero autorizado. Levantou a segunda trave no alto. Toca a marcação. Tira a zaga da Suíça. Volta dentro da grande área. Opa, seu juiz. Caiu o jogador colombiano. Chute a gol longe. Ele reclama. O juiz diz que não. Foi muito convicto. Eu falei que era tenso. Eu falei que tinha medo. E ao mesmo tempo tem agora. Qualquer coisinha na área, eles vão cair. Tá sentindo o jogador colombiano, hein, Fabiano? O joelho direito.
1: E o árbitro do jogo, Ivan Barlon, mandou esperar para a reposição do tiro de meta. A realidade é o seguinte: tem um toque, mas o Campaz poderia concorrer ao Oscar no final do ano. Se jogou, valorizou bastante, mas que há o toque por parte do camisa de número 2, que é o Muheim, é inegável. Pouco antes, bolão do Quintero, quase que a Colômbia abre o placar, por enquanto sem definição do árbitro de vídeo. Martelli.
0: Foi nada, hein, Quesada?
2: Não, nada, nada. Agora vai ficar esse chuveirinho, né? E essa é uma tática, talvez, dos dois times. Muita gente concentrada na área quando um ou outro estiver atacando. E daí pode sair alguma coisa, né? Contar com a falha de um zagueiro, enfim. Os dois goleiros estão muito bem no jogo. Não acho que o eventual gol de um dos lados tenha aí uma falha de um dos goleiros. E agora a Suíça visivelmente tentando ganhar tempo com esse Caicai.
0: Placar de 0-0, tá caída a seleção da Suíça para a esquerda. Widmer tá sentindo 3 minutos jogados. É o Muheim. 3 minutos jogados deste primeiro tempo de prorrogação na chegada do Campaz. Carrascal segue no banco, hein? Carrascal segue no banco. É inegável que os treinadores agora, com as suas alterações, o Murat e Akin com uma na Suíça e o Néstor Lourenço com 2 na Colômbia, eles vão começar a olhar para penalidades. Não vai mexer somente para campo. A não ser que, claro, saia um golzinho aqui, você tem que defender ou atacar. Mas você mexe agora olhando para as penalidades máximas. Afinal de contas, batedor importa. Nossa senhora, olha o que fez o Ovede. Dentro da grande área, no meio de 2, ele finta 2 jogadores da Colômbia. Teta decebra o contra-golpe, é cartão. Aí é cartão. Disparava o jogador suíço na ponta direita e tem. E tem. Ele cai. E aí é para cartão amarelo, porque o Davinson Sanches puxa e era contra-golpe, viu, Fabiani?
1: Agarrou a cintura do 26 da equipe da Suíça, que é o Item, centroavante, que entrou nos minutos finais do jogo, tá com o tanque cheio, o Sanches não. Falta tática que favorece os suíços.
0: Placar de 0-0, você ligado no microfone da Bandeirantes. Tem jogo aqui, viu, minha gente? Nós vamos longe. Tem jogo. 7:04 desta noite de terça-feira. Na Bandeirantes, 4 minutos jogados deste primeiro tempo de prorrogação. Daqui a pouco vem o Esporte em Debate aqui na Bandeirantes. Se o jogo deixar, né? Suíça 0, Colômbia 0, vai para o campo de ataque. A seleção da Suíça pelo campo de defesa, Muheim. Ele volta a jogada na beirada, grande área, na entrada da grande área. Chega para fazer o domínio, Kubel. 5 minutos jogados deste primeiro tempo de prorrogação. Kubel toma distância de perna direita, ele quebra para o campo de ataque na ponta. Toca de cabeça, Widmer. Widmer pela ponta direita, atento o lançamento pelo círculo central do gramado. Chega para fazer o domínio.

0: Tentou abrir a jogada lá pela meia esquerda, a quarta marcação, tentou chegar na bike, ainda bem que o Campasso fez isso, senão ele ia dar a bike, ia ser expulso. Toca na cabeça do jogador suíço, está dentro da grande área, nos pés do goleiro Vargas.
1: Que agora trabalha com certa cautela, ciente que um erro para a Colômbia pode custar caro, orienta os companheiros de equipe, mas olha, sobrou também um cartão amarelo por ali, por parte do Ivan Barton, o árbitro do jogo. Não foi pro técnico Néstor Lorenzo, mas algum profissional da comissão técnica exagerou na reclamação daquele possível pênalti do Campas.
0: E a bodybuilder também, viu, Fabiano? O cara é grande.
1: Fortinho,
0: hein?
1: Né?
0: Fortinho o homem ali da comissão técnica. Por isso que o juiz deu cartão de longe. Oi, Quesada.
2: Oi, esse Campas tá de brincadeira, hein, meu?
0: Tá
2: esse
0: louco.
2: Cara entrou dormindo no jogo. Ele não acerta uma, ele não domina direito, ele não dá passe, ele não cruza, ele não chuta. Vai fazer o gol da Colômbia, quer ver? Mas não tá jogando nada até agora, hein?
0: Ela na Colômbia, tradicionalmente, masca a folha pra ficar acordado, né? Vamos ver se ele não faz isso pra ver se para de dormir. Jogo, por enquanto, em 0 pra Suíça, 0 pra Colômbia. Que, inclusive, é algo que surge muito preconceito pro povo colombiano, mas é algo costumeiro e algo da cultura colombiana. O que é feito depois, aí são outros 500, mas é da cultura de muitos povos colombianos. 6:30 jogados, outra Lazuniga agora. Joelhada para cima da marcação, Suíça na meia esquerda. Falta para a Suíça no campo de defesa. Prorrogação em Copas do Mundo, com exceção do jogo da Argentina com Cabo Verde. Nessa Copa, tá difícil, viu? Tá difícil. Todo mundo com medo de vencer.
1: E todos com Pedro Martelli.
0: Tamo aqui junto, hein, Fabiane? Placar de 0-0, Suíça 0-0 também para a Colômbia. 6, quase 7 minutos jogados deste segundo tempo. Vai para o campo de ataque a seleção do Suíça na ponta direita. Trabalha mais uma vez Widmer. Widmer por dentro para Freuler. Freuler abre a jogada pela queira da grande área para Widmer. Widmer tenta o lançamento pela linha de fundo. Chega para fazer o domínio. Falta a besta do Lucumi. Não foi dada. Mas a falta seria dada para cima do Rieder. Seria boba do Lucumi. Bola vai-se embora pela linha de fundo. Está marcado só tiro de meta. Olha a vontade que os caras têm de jogar a prorrogação, hein, Fabiane?
1: Todo mundo ciente que os pênaltis devem ser o melhor caminho. A parte física pesa bastante também, viu, Martelli? A gente viu eles demonstrando bastante calor. Olha o erro da Colômbia.
0: Vai para o campo de ataque a seleção da Suíça depois do erro da marcação colombiana, mas se recupera bem. Davidson Sanches pela ponta direita. Chega para o domínio, escapa da marcação. Campas acordou. Campas, que bola! Abre a jogada, Luiz Dias faz o gol, Luiz Dias. Luiz Dias, meia esquerda. Nossa senhora, adiantou demais. Aí é o cansaço mesmo. Escapou do domínio dele. Widmer bota a linha de fundo. Luiz Dias sente, hein? O Luiz Dias sentiu a parte interna ali da coxa direita, faz aquela carinha de poucos amigos e escanteio, Fabiane.
1: E a Colômbia ainda pode fazer mais duas trocas, mas é duro tirar o craque do time nessa hora. Foi bem demais o Campas, Quintero na cobrança do escanteio, o Sanches vai pra área.
0: 8 minutos jogados deste primeiro tempo de prorrogação, escanteio para a seleção da Colômbia, meio esquerda, Quintero levantou, toque pro gol! No travessão, não entra, volta a bola dentro da grande área, vai o chute a gol em cima da marcação, explode na trave, a bola não entra, volta para a seleção colombiana na meia direita. 8 minutos jogados deste primeiro tempo de bola rolando, o Davidson Sanches sobe sozinho, explode na trave, não entra, a bola da seleção colombiana e quase no rebote era para bater o gol. Campas inverte o lado do campo para a meia esquerda, tenta descer a seleção colombiana, domina mal, Quintero. Quarta marcação da seleção suíça, desce para o campo de ataque pela meia direita, vai-se embora para o campo de ataque a seleção da Suíça, abertura de bola pela ponta, longa demais. No lance anterior era o Lucumi, hein? O Kobel tava na bola, mas ela é a queima-roupa, explode no travessão e aí perde a chance a seleção colombiana. Leandro Quesada teve a chance no escanteio. Vai para o campo de ataque a seleção da Colômbia para a esquerda. Luiz Dias volta a jogada na entrada da grande área. Daí arriscou, bateu longe do gol. Passe esquerda do Kobel, Richard Rios confiante, manda para fora, Fabiane.
1: Em boa tentativa, o Rios que costumeiramente fazia seus gols quando vestia a camisa do Palmeiras, mas não brilha desde que chegou ao Benfica. E o Lucumi, destaque defensivo do jogo, superou o duelo individual com o item, por pouco não abre o placar para os colombianos. 0-0, reta final da primeira etapa da prorrogação.
0: Quesada assustou, mas não entrou, Quesada.
2: Não entrou, mas foi muito bem o Lucumi, jogador do Bolonha. O companheiro dele do Bolonha, que é o Freuler, né, que está em campo também, ficou olhando. Todo mundo ficou olhando e o Lucumi subiu sozinho para fazer aquele que seria o gol da classificação. O travessão está balançando até agora. Grande chance da Colômbia nesse início de prorrogação, Martelli.
0: No toque da bandeira, antes você confere, o ponteirinho está girando e a bola rolando para você. Copa do Mundo 2026, México e Estados Unidos, hoje, Canadá, Vancouver, oitavas de final, última partida.

0: partida de oitavas. Por enquanto, em 10 minutos jogados do primeiro tempo da prorrogação. 0 para a Suíça. 0 também para a Colômbia. 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
1: Martelinho, num jogo de 5 horas e 15 minutos, quartas de final de Wimbledon deu Djokovic 3-2 contra Félix Aliassime do Canadá. Com isso ele vai enfrentar Yannick Sinner em uma das semifinais. Sinner que venceu Jean-Lennard Struff da Alemanha por 3-7-0.
2: A Copa do Mundo é aqui!
0: Vai pro campo de ataque a Colômbia aqui inteiro. Bateu de longe, Kobel! Meio de manchete, meio errado. Era o Campas que bate de longe. Ela pega uma curva, engana o Kobel de manchete. O Kobel quase aceitou, hein, Kobel? De manchete, escanteio, ponta direita para a Colômbia.
3: E o Campas está ouvindo a Bandeirantes, porque desde que criticamos aqui na Jornada Esportiva, cresce no jogo 21. Escanteio.
0: Escanteio cobrado na primeira trave, Kobel. Tocado. Na pequena área não dá, gente. Aí, goleiro tocado na pequena área não dá. Falta, Fabiani.
3: Falta cometida por ali pelo Lucumi, camisa 3. Vale destacar a Copa do Mundo de 2018. Um dos gols anotados pela Colômbia em lances de escanteio veio de Yerry Mina, também ex-jogador do Palmeiras, ex-jogador do Barcelona. 1,95m está no banco de reservas, mas quem vai mudar é a Suíça. O Amdoum, 23, vem para o jogo em instantes.
0: Placar de 0 para a Suíça, 0 também para a seleção colombiana. Portanto, já mudança na seleção da Suíça. 11 minutos jogados deste primeiro tempo de prorrogação na Bandeirantes. 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Gol! O grito de gol no momento certo. Está jogando a seleção da Suíça pelo campo de defesa. Elvede gira a jogada para Kanji. Arcanji pela meia esquerda. Ele desce para o campo de ataque para a seleção da Suíça. Mete a bola dos pés por dentro de Freuler. Tenta cruzar a fronteira. Freuler está pressionado, vai perder, hein? E escapa da marcação pela meia esquerda. Tenta descer para o campo de ataque com Chaka. Chaka abre a jogada para ganhar até para o domínio de Vargas pisou na bola, pedalou para o sul, Richard Rios chega forte, Rios vai tomar cartão, vai ficar suspenso aí, parabéns. Dá um pisão para cima do Vargas, completamente desnecessário, ele pede perdão, vamos ver se o juiz vai aplicar o cartão amarelo ou não. Acho que não, passou em branco, e Rios, respira fundo Rios, vai mudar.
3: Muda, sai o 22, que é o Rieder, e para a vaga dele vem o 23, o Amdouni. E vai sentindo cada vez mais falta do Manzambi. Destaque suíço na Copa com 3 gols. Fora do jogo por lesão. O técnico Murat Yakin tendo que buscar outras soluções para o setor ofensivo. Última troca da equipe da Suíça.
0: Portanto, Andoni em campo com a 23. Ou Andoni. O que você quer fazer da vida? Quer ser Andoni ou Andoni no lugar do Rieder?
4: Você manda, você é o nosso mestre. Tá ótimo, o que você falar, tá falado. Olha a Suíça.
0: Vai Suíça pro campo de ataque, cruzamento por baixo. Vai pintar um gol, escapou da marcação. Chaka bateu. Vargas no gol. Inacreditável o gol que a Suíça perde. Ah, mas estava impedido. Uma hora depois, tá impedido. Tá impedido, não vale. Olha a Suíça mesmo, viu, Luiz Fabiani?
3: E a defesa do Vargas, impedido ou não, é impressionante. E era o primeiro lance do Amdouni por ali. Ele virou, bateu pro gol. O Vargas cai, espalma em linha lateral e impede o que poderia ser o primeiro gol da Suíça, porque ele marca o impedimento no campo, mas nada impediria o VAR de atuar. E olha, acompanhando agora a repetição, me parece tudo legal no posicionamento suíço. É um milagre de Vargas para manter o 0-0 em Vancouver.
0: Bom, então não narrei a defesa à toa, Quesada. Vargas no gol.
4: Não, e narrou muito bem, muito legal. Andoni, ex-jogador do Benfica, chuta bem com as duas. A Suíça resolveu jogar nesse final aí, Martelli.
0: 14 minutos jogados deste primeiro tempo de prorrogação. Placar de 0-0, 0 para a Suíça, 0 também para a Colômbia. Desce para o campo de ataque a Suíça. Neste momento teremos para a definição das quartas de final. Penalidades máximas em Vancouver para a Suíça e Colômbia. Argentina aguarda. Argentina só espera. Vai para o campo de ataque a seleção da Suíça pela esquerda. Abertura de bola pela ponta. Quarta marcação intercepta com falta, falta, falta, falta para cartão. É falta para cartão. Exagerou Mohain. Vai subir o cartão da cor colombiana ou da cor suíça?
3: Da cor colombiana. Amarelado Mohain, número 2, lateral esquerdo da Suíça, que entrou no decorrer da segunda etapa. Falta chamada intencional para cima do Campas, que puxava contra-ataque para a Colômbia.
0: Vamos lá, seu juiz. Vai terminar o primeiro tempo da prorrogação. Chega, seu juiz. Inverte os lados e vambora. Vai marcar 15 do primeiro tempo de prorrogação. Quinteiro toma a distância de perna esquerda, ele quebra para o campo de ataque na ponta esquerda. Eu fui informado aqui, Quesada, vai até 16, que enquanto eu e Fabiani respeitávamos as vontades de um ser humano, vocês estavam discutindo.

0: discutindo, porque tem opinião de acabar com prorrogação. O Capello, eu sei que gosta do famoso Golden Goal. Deixa eu só ver a chegada da Colômbia. Rios escapou dentro da grande área, soltou para bater, bateu o Luiz Dias, travado pela marcação. Bate no gol, Rios. Bate no gol, Rios. Da entrada da área, ele passado as largas, não chuta. Mas ganha um escanteio no chute do Luiz Dias, Fabiani.
1: Qualidade técnica o Rios tem, disso não há dúvidas, mas talvez tenha faltado a personalidade de bater no gol defendido pelo Kobel e testar o suíço na reta final do primeiro tempo da prorrogação. Escanteio, Juanfer Quintero na bola e um país na grande área da Colômbia.
0: Todo mundo lá pro meio da grande área, Quintero toma distância para a cobrança de escanteio. Escanteio para a seleção da Colômbia bater pela meia esquerda, placar de 0 para a Suíça, 0 também para a Colômbia na Bandeirantes. Agarraram o gigante lá, o 3.
1: Lucumi.
0: Olha o tamanho do cara, Fabiano.
1: Não é tão grande, viu? 1,85m. Para zagueiro,
0: não.
1: De bom
0: legal.
1: Tamanho.
0: Vai lá.
1: Minha altura.
0: 0, 0 para a Suíça, 0 para a Colômbia. Levantamento fechado na primeira trave, corta a marcação. Afasta a zaga da Suíça, pode terminar, seu juiz termina. Termina o primeiro tempo da prorrogação. 0 para a Suíça, 0 para a Colômbia. A imagem vai buscar o Lucumi. Você ouviu essa, Quesado? Fabiano falou que é da altura do Lucumi, mas bate no meu ombro. Alguma coisa não está fechando. Ô, Quesada, tem gente que é a favor prorrogação pênalti. Tem gente que gosta de penais diretos. O Capella curte o Golden Goal, né? Aquele gol que quem fizer primeiro leva o título, ou a vitória, no caso, né? O senhor é a favor do quê?
2: E tem o shootout também, né? Que é aquela coisa do cara pegar, caminhar e
0: lá do
2: e
0: meio
2: chutar
0: de campo.
2: A bola, né? Lá no meio campo.
0: E aí é o goleiro não pode sair da área, não é isso?
2: É, uma coisa nada a ver. Porque... Não, vamos seguir desse jeito. 30 minutinhos, dois tempos de 15, prorrogação, e se não der, vai pros pênaltis, é isso.
0: Falar o que agora, hein, Quesada? Pelo lado do Murat Yakin, do Néstor Lourenço, Suíça e Colômbia, respectivamente.
2: Então, a gente teve uma grande chance no tempo normal de um lado e uma outra grande chance do outro. O Kobel apareceu para salvar a Suíça, o Vargas fez o mesmo para o lado colombiano. E o melhor momento do jogo foi nessa prorrogação. Quem ligou a transmissão nossa aqui, tem muita gente vendo a imagem, né, pela TV, mas ouvindo a nossa transmissão, que é o mais legal. Com todo respeito, é muito mais legal aqui. Vai falar, nossa, que jogão que Suíça e Colômbia estão fazendo, hein, né? Mas foi só agora na prorrogação, tá, gente? Porque antes não foi, não. E aí tivemos aí grandes chances, né? Grandes chances. Duas da Colômbia com Lucumi de cabeça no travessão, depois o Campaz. Eu falo, o comentarista critica, mas eu falei, de repente ele pode fazer. Quase que ele fez, aí o Kobel foi estranho no lance. E agora esse lance do Andoni, né? Que mal entrou, primeiro chute... Não estava impedido e o Vargas fez uma defesa, mais uma para salvar a Colômbia.
0: Ó, tô fazendo contas aqui fora do ar. Vargas salva a Colômbia. Quem é que vai salvar a Colômbia agora? O Néstor Lourenço, ele mexeu 4. Ele tem mais 2 alterações. Cúcio Hernández em campo. Campaz em campo, Quintero em campo e Richard Rios em campo. Carrascal está no banco. Ele tem mais 2, certo, Fabiane?
1: Exatamente, a Colômbia tem mais 2 a fazer e a Suíça já zerou as 6 que tem direito por conta do período de prorrogação. Agora, pelos lados da Colômbia, o Carrascal, ele é um batedor de pênalti, ele tem essa característica, quem sabe não pinte, porque daqui a pouco as trocas dos dois lados vão ter esse viés.
0: Inverte seus lados, Colômbia à esquerda, Suíça à direita, vai começar no segundo tempo da prorrogação, bate na bola, Chaka, começa o segundo tempo da prorrogação em Vancouver das oitavas de final. 15 minutos separam ou a Suíça ou a Colômbia da glória de buscar a permanência na Copa do Mundo. Se não, tá fora. Ou penalidades. 0 para a Suíça, 0 para a Colômbia. Colômbia podendo mexer em 2 oportunidades. E a Argentina dá risada, hein? Os caras já fizeram 4 churrascos até as oitavas. Imagina depois de hoje. Só esperando a definição do confronto. E aí é o seguinte, uma seleção que correu a mais e que vai ter que viajar, né? Porque o jogo, se eu não me engano, é em Kansas. O jogo é 10 horas da noite, horário brasileiro, em Kansas, no sábado. Então, de Vancouver para Kansas vai ter que viajar. E a Argentina já está, de certa forma, mais próxima, né? Porque jogou hoje em Atlanta.

0: Já está parado, tem falta marcada para a seleção da Colômbia bater o campo de defesa para a meia esquerda. Toma distância, vai lá para fazer a cobrança Vargas. Placar de 0 a 0, nada definido até o momento. Teremos penalidades máximas lá em Vancouver. Toma distância para fazer a cobrança Vargas de perna esquerda. Aqui na Bandeirantes, você ouviu antes o grito de gol no momento certo. Vargas quebra para o campo de ataque, sobe para tocar de cabeça. Cúcio Hernandes brigou, mas brigou demais. Até por isso cometeu falta de ataque, hein, Fabiane?
1: Para cima do Helvetia por ali, zagueiro suíço que vai impressionando por enquanto. Ele está colocando o Luiz Dias no bolso nas tentativas colombianas pelo lado esquerdo do setor ofensivo. Sai jogando a Suíça no campo de defesa.
0: Vai ser jogada a seleção da Suíça dentro da grande área, toma distância. Cúbio de perna direita lá para o meio da grande área. Ô, Quesada, não é o momento de botar um Carrascal, arriscar um pouquinho? Ou não, espera.
2: Pode
0: faltando
2: ser,
0: faltando aí
2: ser.
0: dois minutos, aí você começa a pensar em batedores de pênaltis.
2: Pode ser, e se quiser bola aérea, que não é... O Colômbia não vai ficar muito na bola aérea. Coloca o Mina, né? Aí você joga ali, ele vai ganhar todas de cabeça. Não é o caso, mas se pensasse dessa forma, né? Você teria um dos jogadores mais altos em campo.
0: Vá para o campo de ataque a seleção da Colômbia, que trabalha pela meia-direita, desce em velocidade, parte Puerta. Puerta pelo circo central do gramado para Rios. Rios abre a jogada para a meia-esquerda, tenta descer para o campo de ataque para Mujica. Mujica ergue a cabeça, tenta levar para o campo de ataque. Até pela logística, aquilo que eu falava, a base da Suíça é nos Estados Unidos, certo, Fabiane?
1: Em San Diego, na Califórnia.
0: E a base da Colômbia já é no Arriba.
1: Guadalajara, no México.
0: E a base da Argentina... Aí você já está um pouco mais perto em relação ao jogo de Kansas às 10 horas da noite, né? Fora de você ter que sair lá de Vancouver. A seleção brasileira, tanto se falava, ei, logística, ei, seleção, é a base da Argentina em Kansas, né? Ei, seleção brasileira, nossa, a logística facilitada, não precisa viajar, o melhor centro de treinamento. É Brasil, está jogando dentro da grande área, Cúbio de perna direita, 3 minutos jogados deste segundo tempo de prorrogação, sobe para tocar de cabeça, corta no Cubi, volta a bola pela meia esquerda, tenta descer para o campo de ataque, Luiz Dias, ele tenta o passe à frente, já está sem pernas a seleção colombiana, você vai ter que mexer, viu, Néstor Lourenço, mexe Néstor Lourenço, quarta marcação da Suíça, está jogando pelo campo de defesa, a Kanji domina, mete o passe à frente do círculo central do gramado, Item tentou escapar da marcação, Item conseguiu no meio de dois, aí o Campas veio na cobertura, sofre a falta de ataque, bola para Colômbia na meia direita.
1: E por vezes falta técnica ao jogador Campaz, mas a realidade é que como corre bastante, está sendo praticamente um secretário do Muñoz na marcação pelo lado direito do setor defensivo colombiano, que também não tem pressa. Parece que os dois lados entregaram os pontos e fazem contagem regressiva para as penalidades.
0: Está jogando a seleção colombiana, Vargas quebra para o campo de ataque pela ponta direita, ele tenta descer para a seleção da Colômbia, aberta a bola por dentro para Quinteiro para Cúcio Hernández dominou a entrada da grande área, trabalhou, jogado um pouquinho mais atrás, acelera a Colômbia, pisa na bola, Puerta pelo seu concentral, chama para o campo de ataque. Davinson Sanches já tem cartão zagueiro, domina pela meia direita, aberta a bola para Quinteiro, balão, dentro da grande área, vem cruzamento, tira a marcação da Suíça, mas não aproveita o ataque a seleção colombiana. A bola chega na área, parece que eles não sabem o que fazer. O Muñoz, o artilheiro da Colômbia na Copa do Mundo, hein, Fabiane?
1: São dois gols marcados na Copa do Mundo, mas muito discreto nessa partida contra a Suíça, até porque passou boa parte do tempo correndo atrás do Ndoye. Desde que saiu camisa 11, o Vargas ainda inofensivo. Permanece 0-0, situação dramática.
0: Oi, Quesada.
2: Time bem treinado da Suíça, recomposição em pouquíssimos segundos, né? Colômbia foi dar um toque a mais no meio campo, já tinha quatro suíços voltando para se juntar aos outros seis que já estavam ali na marcação. Realmente é um time chato nesse sentido, chato, mas muito bem treinado defensivamente.
0: 5 minutos jogados deste segundo tempo de prorrogação na Bandeirantes, oitavas de final em Vancouver, passou, está nas quartas de final, a bem treinada a Suíça até o momento, levando a Colômbia para os pênaltis. Argentina aguarda, 10 da noite, horário brasileiro no sábado. 10 da noite, horário brasileiro no sábado. Argentina enfrentou Suíça ou Colômbia. Vaias do torcedor colombiano para cima da posse de bola da Suíça. Podemos ter visto lá no segundo tempo a última participação de James Rodríguez quando foi substituído. James Rodríguez pode ter se despedido da Copa do Mundo e do ciclo com a camisa da seleção colombiana. Vai para o campo de ataque, a seleção da Suíça pela meia direita, pisa a bola dentro da grande área, são três, Item pede a bola dentro da grande área, no cruzamento de Widmer, afasta a marcação no toque de cabeça para trás. Está nos pés do goleiro Vargas.
1: E você fez o apelo pela questão da logística, Martelli. A situação é a seguinte: Guadalajara, que você recebe.

0: recebe a delegação da Colômbia, está 3 horas e 15 de voo de Kansas. San Diego, na Califórnia, 2 horas e 45, esse seria o roteiro da Suíça, portanto, realidade parecida para os dois times, contra uma Argentina que vai estar mais descansada no próximo sábado.
1: Pois é, a Argentina jogou em Atlanta, volta para Kansas, fica lá até o horário do jogo, né? Seis jogados, falta para a Colômbia bater o campo de ataque pela meia-direita. E aí, se eu não me engano, nós temos a Noruega pegando a Inglaterra no sábado, a França vai pegar Marrocos na quinta-feira, e para terminar nós temos Espanha e Bélgica na sexta-feira. São jogos das quartas de final da Copa do Mundo de 2026. Só falta definir uma seleção, ou Suíça ou Colômbia. Ou Suíça ou Colômbia. Quem desce para o campo de ataque é a Colômbia pela meia esquerda. Faz inversão de bola, tenta abertura. Luiz Dias pela ponta direita para Quinteiro fintar e bater. Quinteiro fintou e bateu. Mas ele bateu longe. Longe do gol pela linha de fundo.
0: E eu tenho a impressão que ele estava implorando por esse passe o jogo todo, porque o Quinteiro dá um domínio espetacular. O Munhoz, ele passa nas costas como um trem. O Quinteiro se livra da marcação, tem oportunidade de dar a chapada. E aí, viajou nas ideias, manda para fora.
1: Queçada, metade do segundo tempo da prorrogação já foi queçada. Será que teremos pênaltis?
2: Prepara o gogó aí, viu, porque essa é a tendência. A não ser que saia aí uma grande bobagem de um dos lados para acontecer o gol. A Suíça vai pro ataque aí nesses minutos finais.
1: Vai para o campo de ataque a seleção da Suíça pela ponta direita, tenta descer em placar de 0-0. Você ligado no microfone da bandeira de 0-0, placar do jogo. Suíça vem para o campo de ataque na ponta esquerda aqui da grande área. Vargas domina, leva a bola para linha de fundo. Um tapa para a bola de Mohamed para Vargas. Vargas levantou a meia altura na entrada da grande área. Corta a marcação, juiz até ajoelhou, hein? Juiz até ajoelhou para a bola não pegar nele. Volta pelo círculo central. Elvede tenta descer para o campo de ataque. Ele pisa na bola, gira pela esquerda para Kanji. A Kanji pela canhota para Mohamed. Mohamed por dentro, mete o passe para Chaka. Chaka domina o sutura aqui da grande área pela ponta esquerda. Vargas penteia a bola, Vargas solta a entrada da grande área, Chaka bateu no gol, passa à direita, a direita dele, a esquerda do Vargas, que estava na bola, mas ele pega embaixo dela, linha de fundo, buscava o ângulo, mas ele é canhoto. Se fosse destro, dominava e batia. Passa por cima da meta do Vargas.
0: Essa bola de fato era para destro, como você bem narrou, Martelli. O Chaka, que inclusive sentiu o gás acabar na reta final do jogo, parece só estar em campo para eventuais pênaltis, porque é o dono da bola parada dos suíços. E agora quem tem a bola parada é a Colômbia em tiro de meta. 8 minutos jogados desse segundo tempo.
1: Ô, Néstor Lourenço, você vai ter penalidades pela frente. Tá dando para ver que tem muito jogador sem perna. Tá dando para ver que a Suíça está mais organizada. E você vai morrer com duas alterações se você não mexer, hein? Ernesto Lourenço, atenção. Lateral para a seleção, Suíça pela meia esquerda. Vargas toma distância, arremessa a bola para o meio da grande área. Davison Sanches sobe, toca de cabeça, quarta zaga. Sobra na meia lua da grande área. A seleção colombiana tenta descer, mas está impedido. Para o jogo, ataque da Suíça já está impugnado, Fabiani.
0: E o Néstor Lourenço, assim como o Murat e Akin, os dois parecem imóveis. Muito nervosos porque um dos dois times quebrará um longo jejum. A Colômbia não chega às quartas desde 2014, quando caiu para o Brasil. E a Suíça não fica entre os 8 melhores de um Mundial desde 54, quando sediou a Copa do Mundo vencida pela Alemanha.
1: Inclusive ficou em 3 oportunidades, 34, 38, a segunda e a terceira edição de Copas do Mundo. E aí 54 em casa, são 3 vezes. A Colômbia, uma oportunidade, chegou às quartas de final, menos tradição em Copas, é verdade. E saiu mal a seleção, na Suíça é só fazer o gol, vai matar o jogo. Não é possível, não é possível. Campas com a bola da classificação no vacilo gigante do Mohamed. O Vargas quebra para o campo de ataque, estava tudo controlado, mas tudo. E aí sai mal, mas muito mal, não foi nem o Mohamed, foi o Chaka. O Campas dentro da grande área, cara a cara, bate por cima do gol e teve a chance para o povo colombiano, que se desespera. Perdeu, Fabiani.
0: E não tinha impedimento dessa vez para salvar o constrangimento do Campas, porque a bola veio do próprio Granit Xhaka no campo de defesa. Deixou ele cara a cara com o goleiro Kobel, tentou tirar demais. Talvez o nervosismo pese, mandou lá de volta para Barranquilla.
1: E o Luiz Dias partiu para o campo de ataque na meia esquerda, sofre a falta, jogo parado, falta para a Colômbia. Falta para a Colômbia na meia esquerda, Queçada, rapidamente, que é isso, Queçada? O que o Campaz fez, Queçada?
2: Tô cantando a bola já há um tempão, né? Esse cara tá demais, né? Teve chance de calar a boca de todo mundo, inclusive do comentarista aqui, mas

0: jogador que não é jogador de Copa, né? Na hora decisiva, os caras fazem uma bobagem dessa aí. Impressionante.
1: Ó, o Cristiano Panvec diz aqui, ó. Tô careca, quer dizer, tô Panvec de saber que o James Rodríguez não tem condições de bater pênalti até mesmo no grande São Paulo dele. Por isso que ele tá fora. Um abraço, Cristiano Panvec. Mais um que chama a prorrogação. Toma distância aqui inteiro pela meia esquerda. Vem levantamento. Cruza toda a extensão da grande área. O toque de cabeça pro gol. Tirou a marcação da Suíça. Volta pela meia direita. Rasga de qualquer jeito. Por baixo, Widmer tira para a seleção suíça. 0 Suíça, 0 também para a Colômbia. Vai terminar o jogo em Vancouver, 0-0. Que isso, hein?
2: Sentiu.
1: Quem que sentiu?
2: Lucumi, zagueiro da Colômbia. Está no chão, aquele tradicional gesto de quem tem cãibras. Uma das principais ameaças aéreas. E os companheiros do Lucumi na Colômbia, cientes que o cansaço pode pesar nessas horas, contribuem, o jogo para, o Lucumi permanece em campo mesmo com cãibras.
1: Ô, Quesada, você deixaria as duas alterações para o esquecimento?
2: Vai mudar.
1: E acho que o Lucumi não vai aguentar, hein? É IR Mina? É IR Mina uma das opções?
0: Pô, pode ser para uma bola alçada na área, né? Agora, eu acho sim. Tem que tentar colocar os caras do banco que são bons batedores de pênalti, entendeu?
1: Isso.
0: Aí é só... então, é só o dia a dia aí da Colômbia, e aí o técnico é o melhor cara para saber disso, né? Vou colocar os melhores batedores. Tem gente que sabe bater pênalti aí no banco de reservas, né? Claro. Não morreria com essas duas alterações, não.
2: Martelli.
0: Não morreria, não.
2: Você falou do IR Mina, zagueiro.
0: Eu pedi aí.
2: Que atualmente está no Bolonha, o Quesada também destacou. Ele chegou a bater pênaltis entre os 5 escolhidos da Colômbia nas quartas de final da Copa América de 2021 contra a Argentina e parou em defesa do M. Martínez, o Dibo Martínez, goleiro da Argentina. Portanto, não tem um retrospecto favorável, mas é da confiança da comissão técnica para disputas de pênalti. É ele mesmo quem vem, número 13. IR Mina, no alto de seus 35 anos, vem para a vaga do 3, o Lucumi, para esses últimos minutos de partida.
1: Por exemplo, né, Quesada, IR Mina está entrando em campo, verdade, mas aí, ó, tá acabando, vai para os penais. Será que não é o caso de tirar o no último lance, assim, tá? Não é o caso de tirar o Davidson Sanches, o Davidson Sanches, e botar, por exemplo, o Carrascal para bater pênalti? Aí você vai ter Campaz, todo mundo lá para frente, entendeu, o Quesada?
0: Gente com mais qualidade, concordo com você. Ainda dá tempo. Ainda tem 2 minutinhos aí, dá tempo ainda.
1: 13:30 jogados deste segundo tempo de prorrogação. Vai terminar o jogo, vai terminar. Não tem mais recurso com bola rolando, vai ser recurso com bola parada, com penalidades. O Campas perdeu a bola do jogo, vem para o campo de ataque. A seleção da Suíça sai jogando pelo cerco central do gramado. Freuler abre a jogada pela meia esquerda, é para Chaka. Chaka no talento, Chaka de perna esquerda, abriu pela meia esquerda, lançou o bolão para Vargas. Vargas, linha de fundo, cruzou para trás nos pés. Mas nos pés do jogador colombiano. Vai para o contragolpe agora a seleção da Colômbia. Quinteiro domina pela meia esquerda. Ele inverte de perna esquerda pelo cerco central do gramado. Domina o Cuti Hernández. Cuti Hernández abriu, devolveu para Quinteiro pela ponta direita. Deixou passar. Mas não tem ninguém aquecendo, não, hein? Ele vai morrer com uma alteração, né, seu Lourenço? Abre seu olho, né, seu Lourenço? Ué, mas que esse cara aí errou o aeroporto, Fabiane, me explique.
2: É, um torcedor com a camisa da Argentina no meio dos colombianos por ali. A sorte dele é que acho que se fosse com a torcida brasileira, o clima não ficaria tão gostoso. Podem ser adversários no próximo sábado, mas a Suíça tá lá, querendo também sua vaga entre os 8 melhores do mundo. Campo de defesa, posse de bola colombiana.
1: Mas também tem aquele outro ponto que eu tava pensando aqui, Quesada. Você vê como é traiçoeiro o futebol. Aí você coloca o Carrascal agora, por exemplo. Pode bater pênalti. O cara não pegou na bola. Tá frio, né? Tem gente que vai defender isso. Então põe
0: também
1: o cara 3, 4 minutos, pelo menos. No mínimo 5 pra pegar na bola. Porque o cara tá frio, é verdade. A não ser que seja um exímio batedor de pênaltis que pode, né, a qualquer momento entrar e bater o penal. Tem esse ponto também que contra-argumenta.
2: Sim. Um minuto de acréscimo.
0: Acho bem visto. Mais um minutinho ainda. Ainda dá tempo. Ainda dá tempo de fazer essa alteração, mas tudo indica penalidades. Eu nunca imaginei que os dois iam ficar nesse 0-0, hein? E coisa modorrenta no sentido de falta de gols, hein?
1: Pois é. 0 para a Suíça, 0 também para a Colômbia. Eu já estou preparando com você aqui na Bandeirantes a lista das penalidades máximas para definição de quem avança e quem pega. A Argentina nas quartas de final da Copa do Mundo. Na Bandeirantes, com transmissão, é claro, de quinta-feira, sábado. Ultimas quinta, sexta e sábado também da Bandeirantes para as quartas de final. Vamos nos encaminhando para os últimos 10 dias de Copa do Mundo na Bandeirantes. Vai marcar 16 jogados em Vancouver do segundo tempo da prorrogação em oitavas de final. E a Quimina domina pela meia direita. Sai jogando a seleção colombiana.

0: Juliana, pode terminar, seu juiz. Então termina, seu juiz. Que ninguém quer mais nada. Ivan Barton. Ivan Barton aponta o centro de campo em Vancouver. Você vê como está a situação da prorrogação, hein? Nada, mas nada foi feito. Só o Campas que perdeu uma bola. Vem aí para a Suíça 0. Colômbia também 0. A definição nas penalidades máximas em Vancouver. O recurso máximo do futebol para a definição de um, entre aspas, merecedor vencedor. Ou vai a Suíça ou vai a Colômbia. Ô Capela, você acha que os caras têm coragem de cavar? Porque eu conheço um cara aí que fica cavando. Cava uma, cava duas, aí depois... Ô, oh, me desculpa, cara. Me desculpa. Mas acontece, né, ô Capela? O problema é o seguinte, é cavar e perder. Porque cavar e fazer pode, Capela.
1: É verdade, Martelli. Ah, mas é aquela coisa, viu? É entre você bater o pênalti e errar, batendo sério, e você cavar e errar... É melhor você cavar e errar, pelo menos você fica na história, né? O importante é isso, daqui 200 anos vão lembrar. Naquele ano ele cavou e errou, ou ele cavou e acertou. É mais ou menos por aí. Leandro Quesada, comentarista Bandeirantes. Luiz Sabiani, repórter Bandeirantes. Daqui a pouquinho a gente segue girando a nossa equipe, porque agora é aquele momento que é o seguinte. Tem a pressão, tem a questão física, sobretudo a questão emocional e a técnica também entra. Entra ou não entra, Leandro Quesada? A pergunta é, dessas três valências, os três sentimentos do ser humano, a gente pode colocar o aspecto emocional, o aspecto físico e o aspecto técnico. Qual é o mais importante nesse momento que vale uma vaga para as quartas de final da Copa do Mundo FIFA 2026? Leandro Quesada.
2: Eu entendo, João, que todos juntos eles são fundamentais para se conseguir converter o pênalti. Agora, não pode faltar técnica, né? Pode estar com a cabeça boa, a preparação física lá em cima. Se for ruim, aí você vai chutar errado, aí não adianta, entendeu? Mas você vai dizer, mas também você pode ser bom e não tá com uma dor na panturrilha, tá pensando na esposa, no filho, no cachorro, pode atrapalhar também, né? Mas eu acho que antes de tudo é a técnica e mais do que isso, é informação. Hoje estamos na era da informação, é estudar os batedores. Isso a Suíça deve ter feito, olhando aí para os batedores da Colômbia, e a Colômbia também fazendo a mesma coisa, sabendo como os suíços batem os pênaltis. Não esperava esse 0-0 não, viu? Sinceramente.
1: Eu esperava uma Colômbia um pouco mais arrojada, né? A Colômbia vem jogando muito bem essa Copa do Mundo, me decepcionou um pouquinho no jogo, mas...
2: Não conseguiu. Foi travada, hein?
1: É. Mas nas boas chances que chegou a criar o Campaz, essa última aí na reta final da prorrogação, misericórdia, hein? O Campaz, quando foi jogar no Grêmio, prometeu demais, veja só, bom jogador.
2: Capaz.
1: É, capaz, né, bah? É. E não conseguiu fardar. E agora é o seguinte, ô Leandro Quesada, a pergunta do milhão.
2: Sim.
1: É melhor começar batendo ou defendendo? O que você prefere?
2: Ah, eu prefiro que o adversário tenha a responsabilidade de bater a primeira.
1: Que se erra, você já vai mais na manteiga. Mas também se acerta, aí a casa cai pra você,
2: tudo,
1: né?
2: Tudo bem, mas você é o primeiro batedor e erra também, você já dá pro adversário uma grande chance. Aí entra essa coisa psicológica, entendeu? Você pode ter Pelé, Maradona, Cruyff e Messi pra bater. Você perdeu o primeiro, o adversário já vai ter uma vantagem aí.
1: É, tem essa mesmo, né? Agora é o momento que o torcedor já cruza os dedos, junta as mãos, faz o sinal da cruz, por Deus, cada um faz aí a sua crença, a sua fé, a sua religião, no que acredita, porque agora vamos para aquela decisão. De um lado, o capitão da Suíça, do outro, o capitão da Colômbia. Aparentemente, Luiz Sabiani, vamos ver. Eu tô vendo aqui a relação do árbitro. A gente pode até subir o som aqui para ver se a gente consegue captar alguma coisa, vamos ver. O Sanches ganhou no Caro Coroa, tá conversando aí com o goleiro colombiano.
3: É isso, ele tá chamando o Vargas, porque a Colômbia ganhou aí, o direito de decidir. E aí o Vargas vai passar a preferência dele pro Sanches, que é o capitão do time, só que ele tá tentando tampar a boca ali, então vai ficar difícil. Vamos ver se pelo gesto... Ó, difícil identificar, a gente vai ver de fato quando eles forem se direcionar por ali. Mas eles definiram o gol. O gol é o do lado direito de quem acompanha a nossa transmissão por aqui.
1: Bom, é aquela coisa, Quesada, quem ganhou o toss, o caro coroa, foi o Sanches, o zagueiro capitão colombiano. Então vamos ver se ele vai abraçar a tua teoria.

0: diria que é melhor você começar defendendo Colômbia do que atacando. Abre. E aparentemente Colômbia. É isso aí. A Colômbia vai começar a cobrança.
1: O Quinteiro, né?
0: O Quinteiro. Então é o seguinte, vamos para as penalidades. Atenção, senhoras e senhores, alerta de pênalti. Ô, Luiz Sabiani, como é que é aquele sapinho lá do alerta de pênalti, como é que ele fala? Você sabe, não?
2: Es de mi agrado informarles que hay definición por penales.
1: Damas e cabadeiros, teu damas e cabadeiros.
0: Damas e cabadeiros, é isso aí. Damas e cabadeiros, a partir de agora, vale vaga na próxima fase da Copa do Mundo FIFA 2026. E a narração pra martelar o Brasil inteiro é com ele, e é contigo. Alerta de pênaltis da Bandeirantes, martela Martelli!
1: Mas como eu gosto de penalidades máximas, João Paulo Capelanes, é uma emoção impressionante. Não tem mais recurso, gente, não tem pra onde fugir. O Chaka ganhou o sorteio e definiu o lado onde tem uma faixa de torcedor suíço. Aí o segundo, Caro Coroa, o Davison Sanches ganhou e escolheu, de acordo com o elenco, começar batendo. Vamos à abertura das penalidades máximas em Vancouver para definição. Na Bandeirantes de quem avança às quartas e pega a Argentina. Quinteiro, o primeiro na bola. Kobel no gol. Quinteiro toma distância. Bate no gol. Gol da Colômbia.
3: Pênalti de segurança do experiente Juanfer Quinteiro no meio do gol. Enquanto escolhe o lado esquerdo, Kobel faz a festa. Torcida da Colômbia que abre a disputa na frente. Juanfer Quinteiro, novidade no segundo tempo, vibra demais na comemoração e agora a responsabilidade fica com a Suíça, que vai abrir a sua ordem no aguardo da definição aqui por parte da comissão técnica de quem vem pra bola, Martelli.
1: Ele encheu o pé no meio, cara. O Quinteiro enche o pé no meio. Que tensão.
3: Chaka.
1: Chaka com a camisa de número 10 para a cobrança do primeiro pênalti para a seleção suíça. A experiência de um lado colombiana, a experiência de Quinteiro. Agora vem a experiência do camisa de número 10, o suíço. No centro do gol, lá está Vargas. Vai Chaka para a cobrança do pênalti. Pouca distância de perna esquerda. Vargas no centro do gol. Autorizado. Chaka para a cobrança, partiu de perna esquerda, bateu no gol. Gol da Suíça. Ainda toca na bola o Vargas com a ponta da luva esquerda e ele bota no ângulo superior direito. O Chaka converte o primeiro penal da seleção suíça. Um para a Colômbia, um também para a Suíça. Como estão tensos os goleiros, como estão tensos os batedores, Luiz Fabiani.
2: E por pouco que o Vargas não opera um verdadeiro milagre, de mão trocada por ali, mas a experiência do Chaka conta nessas horas. Foi firme para a bola e anota o primeiro gol suíço. Agora para a Colômbia, zagueirão, capitão Davinson Sanches, jogador do Galatasaray. Ele que se direciona para a bola, vai encontrar o Kobel agora na cobrança.
1: Davinson Sanches, hein? Davinson Sanches para a bola. Kobel saltitando no centro do gol. Vem o capitão da seleção colombiana. Jogadores colombianos ali no centro do gramado, orando, cada um com sua fé e cada um buscando apoio em algum momento. Vai Davinson Sanches para a bola. No centro do gol, Kobel. Ele saltita de um lado para o outro, com o pé direito na entrada da grande área. Davinson Sanches para a bola. Autorizado, Davinson toma distância, perna direita na bola, bateu no gol. Perdeu! Explode a bola do Davinson Sanches no travessão, perde a chance. Perde o segundo penal, o zagueiro colombiano bateu no centro do gol, explodiu, pegou na marca, dá cal e não entra. Perde o primeiro pênalti a Colômbia, Luiz Fabiani.
2: E seguiu o estereótipo da batida do zagueiro, porrada no meio. Só que dessa vez teve azar o Davinson Sanches. A bola bate no travessão e bate em cima da linha. Ele até olhou pro Ivan Barton, o árbitro do jogo, na expectativa que a bola pudesse talvez ter ultrapassado a linha, mas o relógio não apitou. É a vez da Suíça bater. 23, Amdouni na bola.
1: Amdouni toma distância para a cobrança de penalidade, a segunda que pode colocar a Suíça à frente. Eu quero ouvir Leandro Quezada depois do penal de Amdouni. Toma distância Amdouni, toma pouca distância Vargas no centro do gol. Pênalti para a seleção da Suíça. Amdouni está autorizado, foi de perna direita para a bola. Amdouni bateu no gol. Gol da Suíça. No canto inferior esquerdo, deslocando Vargas. Cai para a direita e bota a Suíça à frente. Leandro Quezada, 2 Suíça, 1 Colômbia.
4: É, o Quinteiros bateu muito bem, o Chaka nem tanto, né? Tanto que o Vargas quase fez a defesa. Andoni, jovem, deu aula nesse lance. E o Sanches, essa porrada no travessão, né? Agora é a cabeça. Nossa, Campazzi na batida. Meu Deus do céu.
2: Campazzi posicionado para bater com a perna esquerda, Pedro Martelli.
1: Campazzi está ajeitando a bola demais, hein? Campazzi está respirando muito. Vai, Campazzi. Vai para a cobrança de pênalti. O canhoto, Campazzi toma a distância. Campazzi partiu na bola, bateu. Gol da Colômbia. No canto inferior esquerdo, passando por baixo do Kobel, que acerta o canto, passa entre o joelho dele, entre o braço do Kobel e entra. Bateu mal, deu sorte o Campazzi. 2-2 e vem a Suíça.
2: Pênalti que não vai tanto no canto, nem tanto no meio. O Kobel acerta o canto, mas como ela foi rasteira, não deu tempo do corpo subir e depois voltar. Celebra muito o Campazzi, faz um gesto para a torcida aumentar o volume. E agora, pelos lados da Suíça, já posicionado para a cobrança. Me parece o camisa de número 5, Akanji, zagueirão na bola.
1: Zagueiro na bola, hein, Akanji. Olha a responsa, Akanji. Terceiro pênalti para a seleção da Suíça. Akanji toma distância, a perna direita na bola para a cobrança de pênalti. Vargas no centro do gol. Akanji autorizado, partiu para a bola. Toma pouca distância, Akanji, Vargas, Akanji, Vargas, Akanji no gol. Isolou! Isolou! Akanji, não, Akanji. Bateu muito embaixo da bola o Akanji, por cima do gol, e perde o pênalti para a seleção suíça. Não, Akanji. Que isso? Que ele fez, Fabiano?
2: Eu falei do estereótipo da batida do zagueiro, aquele no meio, com força. Só que tanto o Davinson Sanches na Colômbia quanto o Akanji na Suíça desperdiçaram as oportunidades. Cada time cobrou 3 e cada time desperdiçou 1. Agora vem para a equipe da Colômbia Cucho Hernández, 19.
1: Cucho Hernández para a cobrança de pênalti. Cucho Hernández, a esperança do torcedor colombiano, está tudo igual. Perna direita na bola, toma pouca distância. Cucho Hernández partiu para a bola, perna direita, bateu no gol. Kobel! Espalma Kobel para defender para a seleção da Suíça. Kobel espalma no canto inferior direito. A cobrança de Cucho Hernández, bateu muito mal. O Quesada de novo. Suíça à frente, Leandro Quesada.
4: Pois é, né? Que telegrafou aí. O Kobel é um... Tá acertando todos os cantos. O Kobel é incrível, né? Cucho Hernández bateu muito mal. Que desespero, hein? Que terrível. Que terrível.
1: Quem vem agora, hein?
2: Pelos lados da Suíça para realizar a quarta cobrança. 26, que é o Witten, centroavante na bola.
1: Responsa também do item, hein? Responsa também do item. A Colômbia neste momento com 2, Suíça também 2, mas a Colômbia já bateu o quarto penal. Item toma distância para fazer a cobrança de pênalti, para botar de novo à frente. Vargas no centro do gol, autorizado o item. Item partiu na bola, bateu no gol no centro. Gol da Suíça. Foi seguro, foi experiente, chapa no centro do gol e neste momento coloca um penal a Suíça das quartas de final, hein, Fabiani?
2: Se a Colômbia não converter a sua quinta cobrança, a Suíça será adversária da Argentina nas quartas de final da Copa do Mundo no próximo sábado. Cara de tensão para o técnico Néstor Lourenço, que escolhe Luiz Dias, craque do time, craque do Bayern de Munique, como quinto a bater. Kobel contra Luiz Dias.
1: Toma distância para fazer a cobrança. Luiz Dias com a camisa de número 7. Kobel está no centro do gol. Jogadores que se enfrentam no futebol alemão. Kobel joga pelo pai. Kobel joga pelo Borussia Dortmund. Joga pelo Bayern de Munique, Luiz Dias. Dias, o craque da seleção colombiana. Tem que fazer, se não está fora. Luiz Dias partiu para a bola, perna direita, bateu no gol. Gol da Colômbia. Pode respirar, torcedor colombiano. No canto inferior direito, bate no canto direito, Luiz Dias descola o goleiro. Vai pro lado, vai pro lado, vai pro lado e erra. Erra o canto pro lado esquerdo, o Kobel. Luiz Dias bota no canto inferior direito, a Colômbia tá viva, Fabiani.
2: E agora joga pressão para o lado suíço, que tem pela frente Vargas, onde um dos destaques do jogo com a missão de manter viva a Colômbia. Pelos lados suíços, o 17, o Vargas, entrou no segundo tempo, era dúvida pro jogo. Recebe a bola de Kobel e sabe que se converter, a Suíça está nas quartas de final da Copa do Mundo.
1: Vargas ajeita a bola, Vargas toma distância para a cobrança de pênalti para a seleção da Suíça. Se ele fizer a Colômbia, se ele fizer a Colômbia, tá fora. Se ele fizer a Suíça, pega a Argentina.

0: Nas quartas de final da Copa do Mundo. Vargas toma distância no centro do gol. Tá lá Vargas, tá no centro do gol Vargas. Tá lá posicionado para fazer a cobrança. O goleirão também é o xará dele. Vargas contra Vargas. Vargas suíço contra Vargas colombiano. Se fizer, tá nas quartas de final. Vargas respira fundo. Vai para a bola o suíço. Autorizado. Bateu no gol. A Suíça está nas quartas de final da Copa do Mundo. Vargas bate a Suíça nas quartas de final da Copa do Mundo. Converte o pênalti no canto inferior direito do goleiro Vargas, o seu xará. Fecha a contagem de penais. 4 para a Suíça, 3 para a seleção da Colômbia. Vargas bota a Suíça nas quartas de final da Copa do Mundo, para desespero do torcedor colombiano, para o choro de Vargas, o goleiro, para o choro de Luiz Dias. E assim se despede James Rodríguez, com o Chaka avançando para as quartas de final. Vem aí, sábado, 10 da noite, Suíça e Argentina no microfone da Bandeirantes. Não deu, né, minha gente? Não deu. Infelizmente, a Colômbia está fora e é um europeu que avança. João Paulo Capelanes, 4 para a Suíça, 3 para a Colômbia. E o choro de James Rodríguez, que dá adeus à seleção colombiana e dá adeus também ao sonho de, quem sabe, repetir a melhor campanha que em 2014 aconteceu aqui no território nacional. Não deu Colômbia, deu Suíça. Na Bandeirantes, chega mais João Paulo Capelanes.
1: Eu tô dando risada aqui. Parabéns à Suíça, mas o que é o futebol, gente? A Suíça está nas quartas de final da Copa do Mundo FIFA 2026. Despacha a Colômbia, vai embora pra casa. Olha só o que é o futebol. A Suíça, que fez uma fase de grupos esquisita, frappé, tava lá flertando com nem classificar, aí passa 16 avos, aí passa das oitavas, enfrenta uma seleção que vinha jogando e jogando bem, encantando, dinamismo, com técnica, com talento, com qualidade, com apoio do torcedor, e simplesmente segura o 0-0, vai da prorrogação, segura o 0-0 e nas penalidades a Suíça bate a Colômbia e está nas quartas de final. Que vem a Argentina! Argentina e Suíça, próximo jogo, claro, que você vai acompanhar no microfone da Bandeirantes. Uma campanha bonita que fez a Colômbia, um bom nível de atuação, mas na hora de mostrar, eu vou até aproveitar para revelar para vocês. Uma vez, José Silvério e eu estávamos tomando um bom vinho depois de uma transmissão esportiva e José Silvério falou para mim assim, estávamos falando de futebol, pela minha experiência, palavras dele, pela minha experiência, a Colômbia geralmente tem bons times, bons valores, mas sempre quando precisa mostrar que é melhor e que joga bem, pipoca. É um futebol pipoqueiro e o mestre José Silvério tinha razão, como sempre. Alô, Luiz Fabiani, Colômbia, adiós, Suíça segue na Copa do Mundo, Fabiani.
2: E é muito clara a antítese dentro de campo, viu, Capela? Porque a festa da Suíça é gigantesca. Desde o último pênalti convertido pelo Vargas, atacante que era dúvida para o jogo, uma história bacana, ele desloca o xará dele, o Vargas, o colombiano, a festa dos suíços toma conta do estádio. Mas maior do que a festa dos suíços é a lamentação dos colombianos, que tinham o sonho de dar mais uma Copa digna ao James Rodríguez, tido como o principal jogador da história recente do futebol colombiano. É praticamente uníssono o choro de todos os atletas dentro de campo. Vimos há pouco o John Arias, por exemplo, se lamentando bastante, e também o Luiz Dias, jogador do Bayern de Munique, da Alemanha, que sabe que uma Copa do Mundo no auge é uma oportunidade rara. E a próxima Copa do Mundo, em 2030, talvez ele não esteja mais no nível que apresenta atualmente no futebol alemão. Suíça e Argentina, com data e horários confirmados. No próximo sábado, portanto, daqui 4 dias, na cidade de Kansas, às 10 horas da noite, sai daí um dos semifinalistas que enfrentará Noruega ou Inglaterra entre os 4 melhores do mundo. Capela.
1: Choro dos suíços de alegria e de emoção. Choro dos colombianos de decepção. Fica pelo caminho a Colômbia, a Suíça avança à próxima fase. Já já tem análise, tem opinião na Bandeirantes em instantes. Leandro Quesada, Argentina e Suíça. Tá caminhando, tá com cheirinho, tá com carinha de Argentina chegando de novo na final da Copa do Mundo. Já já tem ele, Leandro Quesada na

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6: 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Deu Suíça, vence a seleção colombiana nos pênaltis, depois de um 0-0 no tempo normal, 0-0 na prorrogação e nas penalidades. Os colombianos desperdiçaram duas cobranças, correto, Quesada? Sim. A Suíça apenas uma com o Akanji e aí conseguiu avançar a próxima fase, quartas de final, sábado. Teremos uma gloriosa Argentina recebendo os suíços. E a grande verdade é, acho que a Argentina é favoritaça, ou não é, Quesada?
7: A Argentina vai ter que romper esse...

0: O Campas perde um gol feito aos 10 minutos da prorrogação. É, no início da prorrogação, o Lucumi tenta aquela cabeçada, ganhando da defesa da Suíça, a bola bate no travessão. O próprio Campas dá um chute de fora da área. O Kobel vai meio estranho, como se estivesse jogando vôlei, né? Deu ali uma jogada de vôlei e tal. É, o Vargas fez uma defesa muito importante ainda no tempo normal, assim como o Kobel, né? E aí entra tudo aquilo que você falou, do psicológico, da preparação, de saber bater o pênalti, de bater firme, né? O Sanches bateu muito mal, né? Muito mal, isso explodiu, estourou, né? Ah, faz de qualquer jeito, não pode ser desse jeito, né? Pô, pro cara bater no travessão, o pênalti é muito mal feito, você não acha? Eu acho. No travessão é muito. Não, muito.
1: Lá. E o Akanji que deu um tiro de meta,
0: também,
1: né?
0: Também, também. É que a gente tá falando do Akanji porque a Suíça claro. Tá classificada. Inclusive, exato. Tem que agradecer o Sanches e o Cucho Hernandes, né?
1: Bom, o Kobel, hein? O cara acertou quase todos os cantos, pegou dois pênaltis.
0: Foi no lance do Campas que ele quase pega a bola, que a bola passa debaixo do corpo dele.
1: É, ah, tem razão.
0: Acertou o canto.
1: É verdade.
0: O Campas quase perde o pênalti também.
1: Quase. Não, jogou nada, né? Impressionante.
0: Agora, olha só que curioso. A Colômbia não toma gols há 4 jogos. Ela não tomou gol contra o Congo na vitória de 1-0, empate 0-0 com Portugal, 1-0 contra a Gana e hoje 0-0 no tempo normal e na prorrogação. Então a gente falou tão bem aí do ataque colombiano e não sei o quê, mas a defesa no tempo normal segurou também qualquer possibilidade da Suíça. E a Suíça, por outro lado, pela primeira vez deixou de marcar gols nessa Copa. O tal do ferrolho, quer dizer, a gente elogia ou faz uma crítica, mas é elogiável, né, do ponto de vista de marcação, que a Suíça faz muito bem, mas a Suíça pela primeira vez não conseguiu marcar um gol na Copa do Mundo. E a Colômbia sai invicta, isso também seria com a Suíça, ou seja, campeã moral na Copa do Mundo, a nossa gloriosa Colômbia.
2: A Suíça está na próxima fase, que vem a Argentina, claro, você vai acompanhar tudo isso no microfone de esportes da Bandeirantes. Bora em destaque com os parceiros comerciais na volta. Vamos para o encerramento da jornada esportiva Bandeirantes e em instantes, aleluia, hein? O Esporte Debate vem aí para todo o Brasil, até já!
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3: 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Agora vamos para os confrontos das quartas de final. E a partir de agora, é isso aí, você vai se encontrar com o nosso timaço. Eu, Ricardo Capriotti, Leandro Quessada, Alexandre Pretzel. E a pergunta é, será que tem algum batizado hoje? Denis Gavazzi nos estúdios da Bandeirantes em São Paulo. Para começar a partir de agora, o Esporte Debate para todo o Brasil. Até já!
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5: 7:08, boa noite a você que está na Bandeirantes nesta terça-feira. Está no ar o Esporte em Debate, muito melhor que Argentina e Egito, muito melhor que Suíça e Colômbia, muito melhor que Brasil e Noruega. É o nosso debate esportivo que, ufa, finalmente está de volta. Estava com saudade de encontrar todos os meus companheiros de debate aqui e mais Denis Gavazzi, que não tem batizado e está conosco no nosso estúdio em São Paulo. Aliás, dá uma piscadinha no nosso estúdio de São Paulo, eu quero ver o Denis Gavazzi. Estou com saudade do nosso estúdio. Tô apertado aqui no meio desses três marmanjos. Olha a folga de Denis Gavazzi.
6: Em São Paulo?
5: Bando de marmanjo.
6: Dele,
5: olha de marmanjo, só a moleza de Denis Gavazzi.
7: Que tá bem tranquilo. Tá nevando, linda, Capela. Tá nevando em São Paulo hoje. Eu achei que não ia ter jogo, não ia ter programa, né? Não acabava aquele jogo nunca mais. Não botei nem uniforme. Falei, deixa eu dar uma passada lá pra ver se vai ter alguma coisa. É, mas... estamos aqui,
5: 5 graus abaixo de zero hoje, Denis.
7: Tá frio. Friaca braba, velho.
5: Tá frio.
7: O pior é que a tarde não tava tão frio assim, a coisa começou a virar, aquela coisa meio de outono, uma ventania, me senti na Suíça em determinado momento. Tão frio que tá agora em São Paulo. Tudo bem com vocês? Saudade de vocês.
5: Tá quente agora.
7: Eu só escuto vocês, eu fui alijado da cobertura, então eu só escuto, mas tá bom o trabalho de vocês, hein? Parabéns.
5: Pô, que bom, né? Ainda bem, né? Ainda bem. Podemos ficar até o dia 19? Estamos liberados até o dia 19?
7: Não, pensamos muito nos últimos dois dias, mas fica aí, vai. Já estão aí mesmo, tudo bonitinho, arrumado, fica por aí. Vai dar uma encrenca se esvortar.
5: É melhor. Deixa a gente fica aqui fazendo as nossas maluquices por aqui mesmo. Maluquices não, estamos fazendo muito trabalho aqui. E vai ter muito trabalho porque vem aí agora quartas de final de Copa do Mundo, minha gente. Agora sim, definidos os jogos.

0: Quatro confrontos épicos. França e Marrocos, Espanha e Bélgica, Inglaterra e Noruega, Argentina e Suíça. Que jogos, senhoras e senhores. Então eu quero começar aqui. Nós vamos falar já. Eu sei que vocês estão babando para falar de seleção brasileira. Vocês já falaram tanto de seleção brasileira, tanto cornetaram. Desde domingo vocês estão cornetando a seleção, mas nós vamos falar. Vamos dar mais uma cornetadinha, mas antes eu quero o palpitômetro de vocês para as semifinais. Quem vai avançar para fazer as semifinais da Copa do Mundo? Fala aí, João.
1: Capri, acho que França e Espanha não tem muito para onde correr. França favorita contra Marrocos, que pode incomodar, mas acho que não tem força. A Bélgica, que estreou praticamente contra a seleção norte-americana, mas também acho que não tem força contra a Espanha. Do outro lado da chave, cara, Argentina e Suíça, beleza, fazer o ferrolho, mas no final das contas tem o ET, que pode estar com 300 anos e vai carregar a Argentina nas costas. E do outro lado, cara, Inglaterra e Noruega. Esse é o confronto, acho que, mais equilibrado. Porque a Inglaterra não enche os olhos, mas tem qualidade. E a Noruega, por mais que não tenha uma zaga tão sólida, é um cara que, assim, a bola quica e ele faz o gol de qualquer jeito. Então, o meu palpite aqui, sem muita convicção, ainda acho que a Inglaterra, por mais que tenha mais camisa, um título nas costas, eu acho que vai sucumbir a Noruega. A Noruega vai passar para enfrentar a Argentina na semi.
2: Capri, tá desligado o seu microfone, hein?
0: Ah, perdão, é isso mesmo. Qual a melhor dupla? Bellingham e Harry Kane ou Odegaard e Haaland?
1: Bellingham e Harry Kane.
0: Para você, Quesada, qual a melhor dupla?
3: Bellingham e Kane.
0: E para você, Pretzel?
4: Dois ingleses também.
0: E para você, Denis?
2: Tô com os relatores.
0: Eu também, Bellingham e Harry
3: Mas
0: Kane.
3: Mas eu tenho um mas aí. Ah. Meu palpite é que a Noruega vai eliminar a Inglaterra com o gol do inglês Britt Haaland. Ele nasceu na Inglaterra, vocês sabem, né?
0: Uhum. Certo.
3: Olha que história, hein? Que roteiro.
0: Então tá bom. Então a sua semifinal é Noruega aí? A quartas de final.
3: Noruega e
0: quem vai pra série?
3: Noruega e Argentina e do outro lado Espanha e França.
0: Pra você, Pretzel.
4: França e Espanha, acho que o jogo da França é mais difícil que o da Espanha. Né? E ao mesmo tempo também eu acho que a Suíça vai eliminar a Argentina. Inglaterra e Suíça. Quatro europeus nas semifinais.
0: Que isso, hein?
1: Suíça Nossa. Vai eliminar a Argentina?
4: Vai segurar a Argentina.
0: É que mesmo? Isso, nos irmão. Pênaltis vai passar, Preto?
4: Talvez nos pênaltis.
0: Fala, Denis, e a sua semifinal vai ficar formada de que maneira aí?
2: Não, França passa, apesar que o Marrocos vai ser um adversário difícil, mas a França passa, acho que até quando abrir 1-0 ela vai tranquilidade, porque Marrocos vai que nem umas vaca louca pra cima, que nem eles fizeram contra a Holanda, e o contra-ataque da França é mortal. A Bélgica já fez o papel dela, né, que era tirar os Estados Unidos. Ainda bem, já foi feito, vai sair fora. Então é França e Espanha. Acho a Noruega um bom time, mas a Inglaterra passa. Estou torcendo para a Argentina, óbvio. E acho que a Argentina passa. Mas eu acho que a Suíça é mais complicado que a Colômbia na próxima etapa. A Colômbia dá mais jogo, a Suíça vai abrir um ferrolhão lá. Acho que passa a Argentina, mas olho na Suíça aí, que é chata.
1: Você tá torcendo pra Argentina, você falou?
2: Desde o primeiro jogo aqui, eu nunca me escondi isso.
1: Oxi.
2: É que eu não venho aqui todo dia, mas eu sempre falei que eu tava torcendo pra Argentina.
0: Sim, falou desde o começo aqui.
1: Ah, mas não dá.
2: Por que não dá?
1: Pra Argentina? O brasileiro torcendo pra Argentina acima do Brasil, não dá.
2: Você torce pro Atlético Paranaense, caramba.
1: Ah, mas é outra coisa, pô. É time brasileiro. Torcer pra Argentina. Um brasileiro torcer pra Argentina
2: Qual
1: na
2: problema?
1: Copa do Mundo é o fim das contas, pô.
2: Qual o problema?
1: Ah, você também tá.
2: Que problema. Eu vi você no Twitter hoje vibrando que nem um maluco, cara, com a Argentina.
1: Não, eu fiquei maluco vibrando porque foi um jogo histórico, né? Um 2-0, você virar pra um 3-2, com o Messi pra variar, sendo protagonista, é algo maravilhoso, né? Mas tava secando os caras, sim, óbvio.
0: É que tem aquele meme, né? Argentino de Franco da Rocha, argentino da Vila Zilda.
1: Da Nós Moca,
0: argentino da Moca
1: aqui,
0: agora.
2: Argentino do Belenzinho, tá aqui. Sabe que tem um boteco perto da minha. Tem um boteco perto da minha casa que chama.
0: Peraí, deixa eu só dar o meu palpite aqui.
2: Mocaires.
0: Peraí, França, pra mim. Para mim também vamos ter França e Espanha e do outro lado Argentina e Inglaterra. Argentina e Inglaterra, França e Espanha.
4: Quatro campeões do mundo nas semifinais. Né?
0: Para mim é o mais óbvio, esse é o palpite óbvio, né? Se tiver fugir disso, é zebrinha.
4: Imagina se der França e Bélgica e Suíça e Noruega.
1: Não, para.
3: Pelo amor de Deus. Qual seria o time mais surpreendente para ser campeão?
0: Mais tirando, surpreendente para ser campeão. Tirando os campeões
2: do mundo. Suíça. Tá, Bélgica ou Suíça, né?
3: Noruega, Bélgica ou Marrocos?
0: A Suíça, né?
1: Suíça.
0: É a Suíça.
1: A Suíça. A Suíça não sabe nem o que ela está fazendo no mata-mata da Copa. Fez uma fase de grupo meio zoada.
3: Vocês descartariam a Noruega ser campeã? Eu não descartaria.
0: Campeã?
1: Campeã é forte.
0: Campeã
1: é
0: não.
1: De uma França ou de uma Espanha numa final é muito
0: campeã
1: forte.
0: Campeã não dá.
3: Sim, mas se isso pra acontecer, ela terá eliminado a Inglaterra, ela terá eliminado a Argentina... E aí ela vai para uma final com esse cartaz. E terá passado pelo Brasil. Olha a campanha dos caras, hein?
1: Mas o time da Noruega é fraco, gente.
0: É fraco.
1: Fraco.
0: É fraco.
1: Os caras é ruim,
0: mas
1: velho.
0: Fraco. Porque o Brasil foi incompetente.
4: É um momento espetacular. Espetacular, isso é quando, né? Tem razão.
3: Uma das maiores vitórias.
4: Agora, eu acho que pro bem do futebol seria legal a gente ter uma novidade. Mas olha as novidades que ficaram, né? Então são quatro novidades difíceis para ganhar o título. Para decidir, talvez sim, mas para ganhar o título...
0: Mas olha,
4: eu acho que a Inglaterra, o temperamento da Inglaterra mudou. Porque a Inglaterra fez contra o México, a raça que a Inglaterra jogou, eu acho que ela cresceu muito, assim como a Argentina cresceu.
0: A gente,
4: hoje
0: acha, a gente precisa dar uma olhada na divisão de forças também. São seis europeus, um sul-americano e um africano.
4: E dois estarão nas semifinais, já garantidos. Dois europeus já nas semifinais.
0: Então, assim, mostra que o futebol europeu, não que nós não soubéssemos, mas... Está bem, bem à frente dos outros continentes. Antes a gente tinha o Brasil ainda, né, que incomodava, o Uruguai, aqui na América do Sul, incomodava os europeus. A África agora está começando a botar cabeça de fora aí no cenário internacional das Copas do Mundo, mas antes a América do Sul e a Europa tinham um equilíbrio maior de forças. A gente está vendo aí que... ultimamente, a Europa tem sobrado.
4: E um detalhe, viu, Capri? Até 2010, a Europa nunca tinha ganho uma Copa fora da Europa. Ganhou na África com a Espanha, ganhou no Brasil com a Alemanha, certo? Então pode ganhar agora a terceira Copa do Mundo da América.
3: Ô, Capri, em 2022 só tem uma diferença aí. Era um europeu a menos nessa fase, estamos falando de quartas de final, né? Porque o Brasil se classificou. Então a gente tinha Marrocos, tinha Brasil, Argentina e cinco europeus. Então, quer dizer, mantém uma média aí, né? O que mudou, que eu acho que mudou mesmo, foi o futebol sul-americano, né? Bem pobre nas quartas de final, né? A Colômbia para no caminho, eu achava que ia dar Colômbia hoje. Paraguai parando na França, super normal.
4: Uruguai, o vexame, que é na primeira
3: fase. Uruguai na primeira fase e o nosso querido Brasil.
4: O Equador, que não, né? Pro México na 1-16.
3: 1-16,
2: né? Qual vexame? Qual vexame maior pra vocês? Do Uruguai ou do Brasil?
1: O do Uruguai. Uruguai, disparado.
0: Uruguai.
1: Disparado.
0: É, o Uruguai, ainda além de não jogar bola, teve todo um problema interno.
1: Pessoal,
0: e aquelas brigas, discussões, o Bielsa não falando com os boleiros brigados com o Bielsa.
1: O Uruguai não ficou entre os três melhores primeiros, pessoal. O Uruguai teve a proeza num grupo que tinha Cabo Verde, com todo o respeito que me merece, não conseguiu ficar ranqueado entre os oito melhores terceiros. Não, o Brasil ainda que foi. Ele ficou em quarto no grupo, assim, não ganhou nenhum jogo, um nível de atuação ridículo. O Brasil, pelo menos, jogou bem contra o Haiti. Era contra o Haiti, ok, o Uruguai pegou o Cabo Verde e não ganhou. É, pegou, a Escócia passou, pegou na 16avos, passou do Japão, chegou contra o Noruega, jogou nada, é bem verdade, foi eliminado por uma seleção que está avançando. Então acho que o vexame maior para mim, até disparado, foi do Uruguai.
3: Mas qual era a expectativa para tentar ser Uruguai, campeão? Uruguai, se a gente fala antes da Copa, todo mundo apontaria o Brasil, né? Eu acho que são dois vexames aí, cada um do seu tamanho.
0: Bom, vamos falar um pouquinho então do Brasil aí, porque hoje... os últimos dois remanescentes voltaram, né, para o país. Ontem já tinha todo mundo desaparecido.
4: No domingo, né? Já, viu, Capri? Domingo já uns 4 ou 5 já tinha ido embora. O Vinícius Júnior foi direto do estádio embora. Bom,
0: só o Danilo veio no avião. Vocês estão otimistas. Eu vou olhar adiante aqui para a seleção brasileira. Não vamos olhar para domingo, que a gente já falou bastante. Mas, diante de tudo que vocês têm visto aí das últimas horas, vocês estão otimistas com o que virá pela frente aí no próximo ciclo de 4 anos de Carlo Ancelotti?
4: Só queria fazer uma menção que hoje o Gilmar Mendes, vocês viram o post dele no Twitter?
1: Sim.
4: Ele mostrou a influência dele O filho dele, eu contei para vocês os bastidores, que tinha um dirigente do futebol brasileiro lá em Miami, no hotel onde a gente estava. Esse dirigente me disse que o filho do Gilmar Mendes hoje é o potencial presidente da CBF. E que os clubes entendem isso e que isso pode acontecer a curto prazo, uma mudança de novo na presidência da CBF. E dizem que ele é muito preparado e muito inteligente, o filho do Gilmar Mendes. E hoje o Gilmar Mendes posta no Twitter, né? Força ao Ancelotti, força ao trabalho, certo? Elogiando a postura de alguns jogadores. Então eu não sei o que vai acontecer.
0: Eu levaria para a CBF o Mauro Silva. Ontem, Mauro Silva, que é hoje vice-presidente da Federação Paulista
1: pra de Futebol. Para fazer o
0: que
1: lá?
0: Você é presidente da CBF. Ah. Um cara que...
1: Põe a vinheta dele,
0: um cara que...
1: Põe a vinheta, não.
0: Bicha,
1: põe a vinheta aí. Não precisa colocar a vinheta. Faz tempo que não toca, vamos lá.
2: Não. Mereceu, Capri.
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2: Abraça ele, porque é bonitinho a vinhetinha abraçada.
1: Isso.
0: Peraí, porque... quem vai protestar sou eu.
4: Eu quero.
0: Vocês estão de brincadeira aqui, eu tô falando sério.
4: Atenção, me diz uma coisa. O que que o Mauro Silva comandou até hoje em termos de gestão de presidência de alguma coisa?
0: E o que é que o filho do Gilmar Mendes comandou
4: mas até hoje? Mas eu não tô dizendo que é ele que tem que ser.
0: Que bola chutou o filho do Gilmar Mendes?
4: Eu não tô dizendo que é ele que tem que ser.
0: O Samir Chaldi fez o que no futebol?
4: Nada, também nada.
0: Então põe o Mauro Silva, que é um cara que estudou, se preparou, jogou, está preparado para assumir esse cargo. Não é esses paraquedistas que vão cair de paraquedas lá na CBF. O Mauro Silva é um cara que conhece futebol sério, íntegro, correto. Fez inúmeros cursos de gestão aí. O que que esses caras da CBF fizeram até agora lá? Foram presos. Foram enxotados da CBF. É isso que eles fazem.
4: A tua ideia é boa, mas o Mauro Silva, a experiência que ele tem com a LS, ele foi, era um vice-presidente da federação, só isso. Ele é igual aos outros. É,
0: então, mas ele tem,
2: ele nem
0: tá
2: pode,
0: lá,
2: né?
0: Ele tá lá.
1: E o Samir foi o quê?
0: Como é que é?
1: O Samir foi presidente de federação. Foi filho durante décadas do presidente da federação de Rondônia, de Roraima.
0: Filho do Gilmar Mendes é o quê? Filho do Gilmar Mendes.
1: Exato.
0: O filho do
1: Gilmar Mendes. Que convocou o Neymar, segundo o Lauro Jardim.
4: Ele é o dono da CBF Academy lá. Agora, um detalhe, viu? É, o dia que um jogador de futebol brasileiro, um ex-jogador, for presidente, eu duvido que deixem ele ser presidente.
1: Esquece.
4: Mas a tua ideia é boa, Capriotti, mas eu duvido.
1: O Fenômeno tentou,
4: exatamente.
1: Um cara da influência do Fenômeno.
4: Eu duvido que a politicagem futebolística brasileira e de ministros do STF permitam, certo, que um ex-jogador seja presidente da CBF.
1: Esquece.
2: A ideia do Capriotti é boa. A ideia do Capriotti é muito boa. Acho que vou te pedir para trocar a vinheta.
0: Obrigado, Denis.
2: Não, vou botar outra vinheta.
0: Tratar, apontar caminhos e soluções para o futebol
6: para
0: brasileiro.
6: São Paulo, uma solução para o Brasil com Ricardo Capriotti. 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
2: Essa vinheta é melhor, essa vinheta cabe então, melhor.
7: Respondendo a tua pergunta então, Capriotti, a minha opinião é a seguinte. Vamos passar mais uma Copa do Mundo fracassando. 2030 é a próxima parada. Porque... a gente está discutindo o que aqui? A saída do Chaldi, do Samir Chaldi. Quer dizer, a gente não consegue se organizar...
4: Não é nem a gente, né? Que é só uma parte. São os próprios caras que internamente alguns querem derrubá-lo.
7: Estou falando a gente do futebol. Claro. Não a gente, é a gente do futebol, né? A gente está discutindo a permanência de um projeto Samir Chaldi. Então, sabe o que é? Enquanto ficar essa politicagem... Eu tenho medo de falar, não, eu falo. Não tem problema, se alguém quiser reclamar, pode reclamar. Mas enquanto a CBF tiver essa podridão política que levou o Ricardo Teixeira e derrubou o Ricardo Teixeira, que levou o Marinho e derrubou o Marinho, que levou aquele lá da Federação Paulista, como que era o nome dele? Que também saiu. Aquele careca, como que é? Marco Polo Dionero. Também saiu. O outro lá que assediou. O Edinaldo, que era amigo do amigo do amigo do
1: Coronel
7: amigo.
1: Coronel Nunes na Coronel Copa de 18. Coronel Nunes.
7: Então, cara, enquanto tiver isso, não adianta a gente ficar analisando Ancelotti, convocação do Neymar. É um antro, gente. É um antro. CBF deveria se desligar totalmente dos interesses políticos. Samir Chaldi foi colocado lá por política. É só dar uma voltinha em Brasília que todo mundo sabe a história. e o próximo será assim, e o outro será assim, e eles não percebem que essa política vai derrubando um e vai colocando o outro. Aí o próximo já está com os dias contados, vai cair também. O próximo que vier, que a gente não sabe quem é, também vai cair. Como é que você faz futebol de uma forma séria? Enquanto isso, a nossa dona França está com o técnico pela quarta Copa seguida, e vai ser tri. E se bobear nas nossas contas,
1: em
7: 38 ela vira hexa, ela ultrapassa o Brasil. Ah, gente, com todo o respeito.
1: Só queria falar uma coisa bem rápida.

0: que é assim, eu não acho que a Leila, por exemplo, que tanto se fala, Leila deveria ser presidente da CBF. Eu não acho que ela é o nome mais indicado para poder assumir. Eu acho que a gente precisa de outro tipo de gestão. Alguém totalmente imparcial, você entendeu? Porque ela tem muito vínculo com Palmeiras, eventualmente no futuro saindo da presença, sei lá, eu com o Vasco, o enteado dela tá lá flertando para poder fazer negócio. Eu acho que tem que ser alguém fora desse cenário. Agora, se for para ser o mais do mesmo, esses paraquedistas que você capriotizou um termo perfeito para eles, é isso aí. Então é melhor você colocar alguém que não tem rabo preso com politicagem, alguém que não vai ter rabo preso para poder comandar a CBF da forma que precisa, porque infelizmente, pessoal, essa Copa do Mundo mostrou mais uma vez o quê? Nós não somos mais o país do futebol. Ai, mas aquele discurso clichêzão, pachecão. Somos a única seleção ainda com 5 estrelas no peito, por enquanto. Por enquanto, a terceira Copa no Mundo, ou melhor, quarta, talvez quinta, que a gente passa vergonha uma atrás da outra. A França virou o país do futebol. A França tem mais de 90 jogadores que ou jogam pela França ou por outras seleções. Eles conseguem fazer algo que a gente não consegue mais, que é revelar bons frutos. A gente tem um treinador, mais uma vez, da seleção brasileira, e aí eu quero pegar e falar do Ancelotti, porque o Prats e o Quesada me fizeram mudar de opinião. E não tem problema nenhum, tem humildade para mudar. Quando renovaram o contrato do Ancelotti até o fim de 2030, depois da Copa do Mundo da próxima, eu achei interessante, poxa, dá um tempo de trabalho, uma sequência. Só que o Ancelotti, pelo trabalho de pouco mais de um ano que ele realizou na seleção brasileira, ele não merece mais um ciclo. Ele não merece estar na seleção brasileira. Porque ele foi teimoso, ele teve uma atitude burra com os jogadores e ele foi paneleiro. Tudo aquilo que a gente criticou do Tite, ele fez ainda pior. E tava na cara. Era um prato feito na mesa para todo mundo comer, que falou, vai se apegar no Danilo, no Casimiro, no Martinelli, no fulano. Esses caras vão te deixar na mão. Então o Ancelotti, que é super bem remunerado, é o melhor emprego no mundo, só tinha que fazer o básico na seleção para conseguir avançar nessa Copa do Mundo, que é uma das mais fáceis dos últimos anos. Ele conseguiu sucumbir.
1: Essa, não, pera aí, João.
0: Essa aqui
1: não,
0: é uma das mais fáceis dos últimos anos.
1: Tá de brincadeira.
0: Ô, Capriotti, tá de brincadeira que você. Isso? Olha que, o nível da Argentina. Fácil. Olha só a Argentina.
1: A Argentina, peraí. A Argentina tá sapecando
0: Capriotti,
1: os caras aí.
0: A França Argentina. Tá sobrando.
1: Capri,
0: a Noruega
1: Capri,
0: passou o rodo
1: Capri,
0: na gente.
1: Não tá sapecando
0: o
1: ninguém,
0: Marrocos deu
1: não,
0: calor
1: não
0: na gente.
1: Não seja oportunista.
0: Aqui é oportunista.
1: A Argentina não
0: é
1: tá sapecando.
0: É só ver
1: Capri,
0: os jogos. É só ver os jogos.
1: De grupos, a Argentina
0: essa
1: não pegou
0: é a melhor
1: ninguém.
0: Copa do Mundo do século. Essa é a melhor Copa do Mundo do século.
1: Isso é outra coisa.
0: São os melhores times que estão aqui.
1: Deixa eu terminar.
0: Você não parou de falar.
1: Tô terminando meu raciocínio aqui, eu tô terminando meu raciocínio.
0: Você
1: falou durante 10, a gente ouviu. Agora
0: eu
1: tô falando durante 5, eu quero terminar. A Argentina pegou uma fase de grupos fácil, na 16avos pegou Cabo Verde, que na teoria deveria ter sido fácil, e a Argentina se complicou também, pegou uma outra seleção numa fase de oitava de final do Egito, que não tem tradição nenhuma, e quase se complicou, e agora vai pegar a Suíça. Você quer me vender que Cabo Verde, que Egito e que Suíça são difíceis? Ah, por favor, Capriotti, me poupe.
0: Pô, mas olha, é só
1: me
0: você
1: poupe.
0: Ver o nível dos jogos que a gente tem aqui,
1: me
0: João.
1: Poupe.
0: É só ver o nível dos times que estão aqui jogando
1: Copa
0: bola.
1: Do Mundo fácil pro Brasil chegar e o paneleiro quebrou a gente.
0: Que fácil da onda.
1: Fácil pra
0: tem
1: chegar.
0: Fácil nada
1: cê
0: aqui.
1: Quer... Egito é, Copa... é fácil ou é difícil?
0: Ô, você viu que o
1: Egito não,
0: fez
1: tô te
0: hoje?
1: Perguntando, Capriotti.
0: Nós Egito empatamos é fácil. Com o Egito um amistoso antes de começar
1: não,
0: a Copa.
1: Não, empatou não, a gente ganhou.
0: É, ganhou.
1: Então, ganhou, exato.
0: Ganhou,
1: me
0: lá,
1: fala, o Egito é difícil,
0: que a gente fez
1: o Egito é fraco, Capriotti. A Suíça é uma piada. Cabo Verde, com todo respeito, não existe
0: Noruega,
1: no cenário.
0: Noruega
1: Jordânia,
0: é
1: que a gente
0: o Brasil perdeu.
1: Noruega
0: então,
1: é fácil
0: também, o Brasil perdeu.
1: Por incompetência dos outros times, da incompetência
0: não,
1: nossa,
0: não, João,
1: do Brasil
0: não.
1: E da Argentina. Você quer vender agora pro público que Suíça, Cabo Verde e Egito
0: não,
1: são
0: João,
1: adversários
0: mas
1: difíceis,
0: olha
1: por
0: o que
1: favor.
0: A França tá fazendo, o que a Argentina tá fazendo, o que a Inglaterra tá fazendo. Olha essas
1: essa
0: seleções
1: Copa do Mundo
0: aí.
1: É uma teta pra Argentina. Uma teta.
0: Que
1: é que eles foram quase responsáveis e ficaram de
0: olha
1: fora.
0: Olha a Espanha.
1: O quê? Olha o quê?
0: A Espanha voando.
1: Passou por cima da Áustria.
0: Bom, aí é o seguinte, 7:30 vai marcar o quinto sinal aqui na Costa Leste.
2: O joga na França.
0: 8:30 lá, horário de Brasília. Vocês falam, vocês não param de falar. E hoje o programa é curtinho, hein?
1: Vamos até as 10, vamos atropelar
2: eu,
1: tudo aí.
2: Eu não ouvi o Pretzel falar ainda hoje, hein?
1: Não, mas vocês não concordam deixar... com o meu Pretzel? Hein? Suíça, Egito, Cabo Verde, não é fácil o caminho da Argentina?
2: Não, o caminho da Argentina,
1: sim. Era o caminho do Brasil,
2: não,
1: praticamente,
2: não, é que tu dissesse
1: velho.
2: Que a Copa é uma Copa fraca. É.
1: Não acho, Xandão. Eu não acho.
2: Ah, mas deu a entender
1: não,
2: que
1: a Copa
2: é uma Copa fácil de ganhar.
1: O Capriotti me interrompe, aí fica essa loucura.
0: Não,
1: o senhor
0: falou que
1: essa
0: Copa é fácil de ganhar.
1: É fácil de ganhar.
2: Não é.
1: Pretzel, olha o
3: você falou que essa Copa era fácil para o Brasil ganhar.
2: Os africanos evoluíram.
1: Eu sou argentino.
2: Não,
1: tá?
2: Tudo bem, mas...
1: A Argentina pegou uma fase de grupos ridícula. Aí pega 16avos, Cabo Verde. Aí pega nas oitavas, Egito. Pega nas quartas, Suíça. Porra, se esse caminho não é uma teta, eu larguei.

0: Brasil foi campeão em 2002 com Turquia, China e Costa Rica. E também pegou uns times fáceis pela frente também. Pegou a pior isso Alemanha.
1: Mas não é fácil.
0: Não, mas é que dá. Mas o Brasil tinha um time bom. O Brasil com esse time aí, mesmo nessa Copa fácil, eu não sei se chegaria nas quartas mesmo. Sinceramente, eu acho que o nosso limite era bater na Noruega mesmo. E a Noruega, tu não gosta do time da Noruega? Eu acho que é um bom time, certo?
1: Meio pra frente é bom.
0: E a Noruega ganhou do Brasil, na minha opinião, merecidamente.
1: Eu também acho.
0: Merecidamente. Também acho. O time do Brasil foi patético em campo contra a Noruega.
1: Lógico.
0: O que a Argentina fez hoje, tu sabe quando que o Brasil viraria em cima do Egito?
1: Nunca.
0: Nunca. Estaria jogando até agora pra virar em cima
2: do Egito. Imagina. Nunca, nunca mesmo. A atitude que os jogadores da Argentina têm e que nós não temos há muito e muito tempo.
1: Atitude.
2: Não é só bola, não é só o futebol. É atitude, é raça, é garra, é entrega em campo, é deixar tudo dentro de campo, que a gente não vê isso há muito tempo na seleção brasileira. E por isso que muito torcedor se desilude com a seleção, exatamente por não enxergar isso, esse comprometimento dos jogadores. Por que que muito torcedor brasileiro adora a Argentina? Porque vê isso nos caras, vê essa entrega no time hoje, os caras não desistiram em momento algum. É tudo, toda bola é como se fosse um prato de comida ali pros caras. A gente não consegue fazer isso. Nós não conseguimos fazer isso no Brasil mais também. Pô, mas vamos pro intervalo, porque senão não vai dar tempo.
1: O Denis quer falar.
2: Vamos lá, Denis.
1: Não, rapidinho. Denis,
2: fala e chama o intervalo, por favor.
3: Tá bom, deixa comigo aqui. Mas é rapidinho, porque eu tava conversando com o Prédio hoje à tarde. Hoje aos 79 minutos do jogo, tava 2-0 para o Egito e o Messi já tinha perdido o pênalti. O Brasil tomou o primeiro gol da Noruega aos 79 minutos também. E o jogo foi. E no Brasil não conseguiu reagir em nada, então a malemolência, a falta de vontade, a falta de raça que a seleção brasileira mostra e não é de agora. É realmente insuportável e isso afasta todo mundo. Eu concordo muito com o Quesada quando ele faz análise em cima de presidências e políticas da CBF. Mas o Ricardo Teixeira foi a 3 finais de Copa do Mundo. Então tem um outro ponto que é estrutural, que nossos clubes aqui estão destruindo jogadores e a base não é mais formada. Então falta também talento ao Brasil. Um rápido intervalo para ninguém falar depois de mim.
2: Não se esqueça, não é,
3: Denis?
2: Você tem razão, o Brasil foi... Desculpa, Denis.
3: Não,
2: pode
3: imagina.
2: Completar.
3: Fala aí.
2: Não, o Brasil foi a 3 finais de Copa do Mundo com o Ricardo Teixeira, ainda 2 delas na gestão de João Avelange. Não vamos nos esquecer também que João Avelange.
3: Então, o Ricardo Teixeira assumiu em 89.
2: Isso então, com o João Avelange, o Ricardo Teixeira na CBF e João Avelange na FIFA. O Avelange saiu da FIFA em 98.
3: Não, tudo bem, mas o presidente da CBF em 94 e 98 e 2002 era o Ricardo Teixeira.
2: Sim.
4: Ou seja, em outras palavras, né, Denis? A gente tinha tantos talentos que nem o Ricardo Teixeira ia conseguir atrapalhar a nossa vida, né?
1: É verdade.
4: Aí chegamos a 3 finais de Copa do Mundo. Hoje a gente não tem os talentos e os caras continuam atrapalhando a nossa vida.
2: Depois que o João Avelange saiu, nós não fomos mais pra lugar nenhum, né?
1: Eu
2: só
1: sei.
2: 2002,
0: aí. Então, vocês diriam, volta Ricardo Teixeira.
1: Não, pelo amor de Deus.
5: Não é isso. Eu sei que o Capri tá louco pra colocar nossos parceiros comerciais. Eu só quero fazer uma rápida sublinhada. Rápido, tá? Pra não tomar muito tempo do programa. De 5 prateleiras do futebol mundial, qual prateleira está Cabo Verde? Das 5 prateleiras.
2: Das 5?
5: É, das 5 prateleiras.
2: Na quinta.
5: Na quinta, tá. Porque sabe, da quinta. Pretzel, Denis,
4: Cabo quinta. Verde na quinta e o Brasil na quarta.
5: Beleza. Em que prateleira tá o Egito?
3: Quinta.
4: Quarta. Egito na quarta.
5: Quarta, quinta. E a Suíça, quinta,
3: terceira, quinta.
5: Tá bom, então é uma contradição do seu Ricardo Capriotti, que falou que era fácil.
4: E o Brasil tá onde?
5: Então quarta, quinta prateleira, você quer me vender que é difícil?
4: E o Brasil tá onde?
5: O caminho da Argentina, uma teta pra chegar.
4: E o Brasil tá onde?
3: O Brasil tá na terceira hoje.
5: Quinta, Quesada, para.
2: Terceira. Nós temos que ir pro intervalo agora. Agora, senão não vai ter, senão o Guarani não vai cantar daqui a pouco aqui.
4: Você não deixa a gente falar, chefe? Eu não consegui fazer isso. O Prédio nem abriu a boca.
2: É o Guarani que não deixa a gente falar. Vamos lá, o intervalo rápido, a gente já volta aqui com o Esporte em Debate.
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2: São 8:40, horário de Brasília, 7:40, horário da Costa Leste Americana. Estamos aqui em Nova Jersey e Denis Gavazzi está no nosso estúdio em São Paulo. Então nós vamos agora, ó, eu gosto de craque bom demais assim, uma quantidade enorme de craques de verdade, né? Caras fora da curva para a gente escolher aqui. Então, vamos lá. Leandro Quesada e Alexandre Preto.
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5: Bom, nós escolhemos aqui cinco figuras, certo, Pretzel? Vamos lá então?
3: Exatamente.
5: Messi da Argentina, Merino da Espanha, De Ketelaere da Bélgica, Haaland da Noruega e Jude Bellingham da Inglaterra.
3: Isso.
5: Quem começa? João?
3: Vamos começar pelo Capelanes, que já está
5: resmungando. Vai, João. Ali. Vai você.
3: Crack bom demais. Aqui?
5: Pegou tudinho?
6: Eu peguei. Tá. Eu votaria no Messi, até porque eu acho que há debate, Messi ou Pelé, quem é o maior da história. É, mas eu vou votar no Haaland, que mandou o Brasil para casa, colocou o Gabriel Magalhães e a defesa brasileira no bolso. E na primeira Copa já tem 7 gols no Mundial. Haaland, para mim, é o craque bom demais.
3: Um voto pro Haaland, craque bom demais. Diga lá, meu caro Denis Gavazzi, teu voto, por favor.
7: É, nessa daí eu vou ter que concordar com o Capelanes. Com a votação da semana, o Haaland realmente fez 2 gols, deixou o Gabriel Magalhães sentado. Haaland, 2-0.
3: 2 votos para Haaland, craque bom demais. Vai tu agora,
5: Cassiano? Vamos, não, vamos com o Capriotti.
3: Vamos com o Capriotti. Ricardo Capriotti, teu voto pro craque bom demais.
2: Olha, é o seguinte, o Haaland fez chover contra o Brasil. Mas só que eu vou votar num cara que teve um jogo de um nível mais difícil para mim do que o do Haaland contra o Brasil. O Bellingham, no caldeirão do Estádio Azteca, jogou bola demais. Ele calou a torcida mexicana naquele caldeirão. Uma atmosfera desfavorável completamente. Para mim, o Bellingham jogou muito. Para mim, é o craque.
5: Então temos Haaland 2, Bellingham 1. Lucas Bueno tá na escuta aí, Lucas?
8: Hoje sou eu, Quesada, o Agrela.
5: Ô, Agrelinha, desculpa, por favor, Agrela. Imagina. Pegou os nomes aí, né?
8: Exato.
5: Qual é o teu? Qual
8: sim,
5: é o teu
8: eu vou com o Messi, viu? Pra ser diferente aqui, porque se não fosse Messi, ele, a Argentina também teria ficado pelo caminho. Então, o Lionel Messi, meu craque bom demais.
3: Tá aí, mais um voto pro Messi, um craque bom demais.
5: Vai você,
3: um
5: Xandão.
3: Pro Bellingham, 2 pro Haaland. Eu voto no Bellingham. E pra mim, eu acho ele super dimensionado. Eu não acho ele jogador espetacular. Mas nesse jogo, ele foi espetacular.
6: Fez 3 gols, né?
3: É, exatamente.
6: 2 gols que ele faz pra Inglaterra. Isso. E tira um em cima da linha do Jimenez. É.
3: Bellingham, 2 votos, craque bom demais.
5: E eu não vou complicar aqui, porque a gente tá sem tempo. Então esquece o Messi. Vou entre Haaland e Bellingham, senão vai ferrar tudo aqui, né? Estourar o programa. Tem a voz do Brasil já. Eu vou de... eu não queria, mas eu vou de Haaland. O cara é um monstro. O cara acabou com a gente. Acabou com a gente. Haaland,
3: 3 votos, é o craque bom demais. 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
7: Amigos da Rádio Bandeirantes, aqui quem fala é Ronaldo Giovanelli. A Argentina já é campeão dessa Copa, hein? Ah, o que fizeram com o Egito? Vou te falar, foi assalto à mão armada e pela primeira vez foi um negócio absurdo, velho, que aconteceu na Copa. Pelo menos que eu tenha percebido aí. A falta de critério, a insistência dessa Copa do Mundo da FIFA colocar o Messi em mais uma final aí, porque não tem como não colocar o Messi. O que fizeram com o Egito foi um roubo à mão armada e ninguém fala nada. O futebol realmente acabou. Quem gostava do futebol pode parar, porque agora é só negócio. Depois que o Trump tirou o cartão, depois que aconteceu aquelas coisas todas, e ver o que fizeram com o Egito hoje. Meu pai do céu, aí tá na cara que a FIFA tem o seu queridinho, e o seu queridinho é o Messi, só isso. Então, já era, hein? França, já era, França. 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
1: Eu preciso falar das nossas próximas transmissões, todos os jogos das quartas de final, transmissão Bandeirantes, quinta, sexta e sábado com os dois jogos, né? Então começamos com França e Marrocos na quinta-feira, depois pulamos para sexta-feira com o jogo entre Espanha e Bélgica e depois no sábado mais duas partidas, Noruega e Inglaterra, e a gente fecha com Argentina e Suíça. Então são esses os jogos, essas as partidas das quartas de final, todas essas transmissões Bandeirantes para vocês que vão continuar conosco nessa cobertura de Copa do Mundo até o dia 19 de julho, até a finalíssima, muita transmissão, muita análise, muito debate de Copa do Mundo aqui na Bandeirantes. Já já voltamos para o encerramento do Esporte em Debate, rapidinho, parada rapidíssima, a gente já retorna com todos vocês.
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0: É isso aí, estamos finalizando o nosso Esporte em Debate depois de tanto tempo sem Esporte em Debate. Mas amanhã vai ter, hein? E amanhã na íntegra, a partir das 7h30 da noite, das 7h30 às 9h, no seu tradicionalíssimo horário. Nós estaremos juntos aqui para debater muito mais Copa do Mundo, falar muito mais desse Mundial que está sensacional. Que Copa, senhoras e senhores. Olha, para mim, é a grande Copa desse século. Não tenho nenhuma dúvida disso, desse século aqui. E olha, não sei, se eu falar que é a melhor Copa que eu vi, não sei se eu vou estar exagerando, não. Não me lembro de uma outra com jogos tão bons como essa daqui. Até hoje, o 0x0 de Suíça...
1: Melhor Copa na, na história de todas que tu viste? Foi a melhor?
0: Então, eu tô em dúvida. Em 98 foi muito boa a Copa também.
1: Eu achei a Copa de 82 espetacular.
0: De 82 foi muito boa. Mas essa tá sendo fantástica. Fantástica também. Sei lá, eu vou ficar aí... Hoje, o 0x0 de Suíça e Colômbia foi um belo jogo. Belo jogo. Os times tiveram ali chance, oportunidade. Não é que aquele jogo modorrento, você olha o placar e fala, foi um jogo de compadre. Não, foi um jogo de oportunidades.
2: Poderia ter sido 1x1, né?
0: Não seria absurdo. Podia, não teria não. Principalmente do segundo tempo e a prorrogação. Segundo tempo e a prorrogação, o jogo esquentou, né? Pegou
2: bola
0: fogo.
2: Bola no travessão, tudo, o Campas perdeu o gol tudo. Na cara, a Suíça teve uma bola cruzada que ninguém chegou. Pois é.
0: Foi bom. Voltamos amanhã, então?
2: Se Deus quiser.
0: Amanhã.
2: Tem batizado ou não?
0: Amanhã é quarta-feira, hein, Denise? Amanhã é quarta-feira, hein?
3: Amanhã é quarta-feira. Por favor. Amanhã estamos aqui. Amanhã estamos aqui. Quinta, não sei se tem batizado, mas tem feriado.
0: É verdade. Quinta-feira é feriado, né?
3: Lamentavelmente, é feriado no estado de São Paulo e moro nele, né?
0: É isso mesmo. 9 de julho, feriado estadual. Feriado de São Paulo.
2: Então ele
0: São
2: vai
0: Paulo.
2: Emendar. Ele vai emendar quinta,
1: ele,
2: sexta.
1: Ele e as faculdades do Brasil.
3: Abraço, tchau, gente. Até amanhã.
1: Um abraço, Caprinho. Abraço,
0: tchau, Denise. Até amanhã. Minha gente, amanhã estaremos juntos, então. Um grande abraço a todos. Vem aí a Voz do Brasil. Sigam conosco, sigam com a Bandeirantes. Programação de Copa do Mundo, jornalismo e tudo aquilo que a gente faz para você, ouvinte Bandeirantes. E nos sigam lá nas nossas redes sociais também, que estão bombando, bombando, bombando. Tchau, gente.
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0: Está no ar a Voz do Brasil. As notícias do governo federal que movimentaram o país no dia de hoje.
1: Olá, boa noite.
0: Boa noite para você que nos acompanha em todo o país.
1: Terça-feira, 7 de julho de 2026.
0: Vamos aos destaques do dia na Voz do Brasil.
1: Economia e exportações.
0: Brasil e Estados Unidos promovem mais uma rodada de negociações sobre a aplicação de novas tarifas a produtos nacionais. Luana Karen.
2: O prazo final para o governo dos Estados Unidos definir a aplicação de novas tarifas sobre produtos brasileiros é 15 de julho.
1: Pets e saúde mental.
0: Meu SUS Digital oferece teleatendimento gratuito para quem enfrenta dificuldade em parar de jogar. Graziele Bezerra.
3: O atendimento é gratuito e confidencial e realizado.